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0: 9:00. Seguimos juntos na Band News FM com este pré-jogo de Universidad Central da Venezuela e Santos Futebol Clube. 9:30 PM, diretamente do estádio Misael Delgado, você confere este duelo importante para o Santos. Claro, o Santos tentando avançar num torneio internacional. Eu ia falar contigo, o Assunção, quando as coisas não andam muito bem, a gente fez essa ligação com o Palmeiras e Curitiba. Era um ano em que o Palmeiras acabou sendo rebaixado no Campeonato Brasileiro, mas conquista a Copa do Brasil. Como é que faz um clube como o Santos, que tá, se não em apuros no Campeonato Brasileiro, mas tá ali, pertinho da zona de rebaixamento, e aí começou tropeçando também na Sul-Americana, não classificou direto, teve jogo a mais, é playoff para tentar se classificar. Você mira as atenções pro jogo de hoje, independentemente da competição, tenta ganhar e não interessa se vai longe ou não para retomar confiança, ou, cara, é melhor ser eliminado logo, esquece, vamos tentar a pontuação de 45 lá no Brasileiro. Como é que faz?
1: Yuri, por mais que o Camarão, por mais que eu te fale, não, eles têm que mirar o Campeonato Brasileiro, tem que deixar a Sul-Americana de lado, mas quando entra ali dentro, eles não entram. O jogador não entra pra perder. O jogador não entra pra perder, tipo, não, vamos perder pra gente sair fora e... Não. Cada jogo é um jogo. Tá certo que o Santos não vive muito bem o Campeonato Brasileiro, mas se fosse pra escolher, o Santos tinha que focar no Campeonato Brasileiro, que isso é o mais importante.
0: Claro,
1: pô, né? Vai cair no Campeonato Brasileiro? Tá louco?
0: Campeonato
1: tá
0: de 38 rodadas, segura o ano inteiro. De janeiro a dezembro,
1: de novo vai cair?
0: Pois é.
1: Entende? Então, mas o Santos, quando entra pra jogar, ou qualquer time, o Camarão, não, os jogadores não pensam dessa maneira. Eles pensam em ganhar o jogo. Só que na fase que o Santos tá, não consegue. Não consegue por quê? Camarão, é uma coisa que eu falo sempre, por mais que o jogo é dentro do campo, mas as coisas, quando não funcionam fora de campo, na diretoria, você vê muita bagunça.
0: Pois é, né?
1: Muito bagunçado. As coisas acarretam dentro de campo. Acarretam, até porque você vê, não que os jogadores estão fazendo o corpo mole, mas o Santos está 7 meses sem pagar o salário de imagem. Está 3 meses sem pagar o por dentro, que a gente... Gente, qual a motivação? Por mais que o jogador queira, mas... Qual a motivação? Você tá 3 meses sem receber. Você tá 7 sem receber o contato do mar. Acho que pagaram um hoje.
0: Isso.
1: E falaram que vão conversar depois quando voltarem da viagem. Mas são 7 meses, pô, pra receber. Não é justo que aconteça isso com um clube como o Santos.
0: Você
1: mas
0: já conviveu com isso?
1: Já convivi com isso no Palmeiras, na minha época. Mas, Camarão, é aquilo que eu falo, né? Tem modos e modos de se falar que tá o salário atrasado.
0: Claro.
1: O jornalista, ele sabe. O jornalista sabe tudo que acontece no clube, porque sempre tem fontes.
0: Vai chegar.
1: E aí, muitas vezes eu tava na... Eu era o escolhido pra dar entrevista. Marcos, o salário tá atrasado. Eu não vou mentir. Eu nunca menti, amigo. Tá atrasado, mas a diretoria tá trabalhando pra acertar. Pronto. E a gente vai fazer o nosso dentro de campo da melhor maneira possível e vambora. Vamos tocar o barco assim. E tem que ser assim. Né? Quando começar o jogo daqui a pouquinho, os jogadores não têm. E eu acho que eles não pensam nos atrasos do salário e tentam fazer o melhor sempre.
0: Pois é. Crise financeira. E a gente tava vendo um levantamento ali, né? De Transferban, né? O impedimento via...
1: Mais um time, né?
0: Junta Corinthians, Corinthians, São Paulo e Santos. São 6 Transferbans pra esse trio que... Gente... É um trio gigantesco.
1: É um trio gigantesco.
0: Mundial.
1: Camarão, mas a partir do momento que você não tem uma boa gestão, a partir do momento que você faz loucura, sabendo o quê? Você tá endividado, já tem dívida aqui e tal, e você começa a fazer loucura pra agradar a torcida, depois a torcida volta contra você.
0: Pois é, né?
1: Não, você tem que fazer as coisas com o pezinho no chão, tem que fazer as coisas de boa, tranquilo. Ah, quanto custa o Memphis? Ah, o Memphis aí por 6 milhões. 6 milhões? Como é que a gente vai pagar? E deve 40 agora. Tá pra renovar. E acho que ofereceram 2 milhões, 1 milhão e pouco aí. E ele não quer. Por quê? Porque ele tá... O clube já deve 40 pra ele. Como é que faz, Camarão? Além de, ó... Aí se você... Beleza, vou te dar uma parte e a outra parte... Pô, contando... Ele vai receber uns 4. Mas o que acontece com esses times é a gestão. Se você não tem uma boa gestão, você quer fazer time pra torcida, você tem que fazer time pro clube e pra ganhar jogos.
0: Pois é.
1: Você não tem que tentar agradar a torcida trazendo grandes jogadores, sendo que você não tem a certeza de que vai pagar.
0: 9 horas e 5 minutos, já tem Santos em campo. Yuri Queiroga, pra quem chegou agora, o Santos já tá escalado com mudanças. Gabriel Menino é o novo lateral direito do Peixe? É o Carlos Alberto Torres dos anos 2020 ou não? Calma, né?
2: Calma. Muita hora, né? Nessa calma.
0: Pois é.
2: Mas, Brazão, vamos lá, no posicional, sem numeração.
0: Marcos Adriano tá bom já.
2: Marcos Adriano, que encerra a carreira ali pelo CSE de Palmeiras dos Índios, lá em Alagoas.
0: Um Anderson, quem sabe, né? Cobrava falta bem igual, né? O nosso assunto. Você cobrava falta melhor que o Anderson, né? Poxa, calma aí, né?
1: O Anderson...
0: Mas ele batia bem demais.
1: Batia
0: também,
1: bem,
0: né?
1: Demais, jogou no Grêmio.
0: São Caetano.
1: Meu parceiro, São Caetano, batia bem demais. Mas na minha época do Santos, naquela época, ele era o batedor oficial.
0: Olha aí, viu?
1: Isso aí é uma hierarquia.
0: Você esperava, você sentou
1: pro Ele é mais velho do que eu. Então foi... Ele batia na minha cabeça e falava, tá bom, pode bater.
0: E ele tinha um cavanhaque de respeito,
1: exato,
0: né? Você fala,
1: calma aí, pode bater, Anderson. Anderson Lima, meu parceiro, um beijão pra você, meu parceiro.
2: Escalando o Santos.
0: Vai lá.
2: Brazão no gol, Gabriel Menino, Veríssimo, João Ananias e Escobar a linha de defesa. Oliva, o volante de contenção, com Bom Tempo e Miguelito à sua frente. E no ataque, Rolenzer, Tassiano e Barreal da direita pra esquerda. Quer que repita?
0: Quero!
2: Brazão, Gabriel Menino, agora com os números: 77 Brazão, 25 Gabriel Menino, 4 Veríssimo, 26 João Ananias, 31 Escobar, 28 Oliva, 49 Bom Tempo, 30 Miguelito, 32 Rolenzer, 16 Tassiano e 22 Barreal, é a formação de Cuca.
0: Santos Futebol escalado, Santos Futebol Clube escalado, sem Neymar, sem Gabigol. Neymar. A seleção brasileira, ele não conseguiu ajudar, né? Convenhamos. E o Santos, ele vai ser de fato um cara importante para a sequência da temporada? Ou você não tá botando muita fé que ele fique aí até o fim de 2026, hein, Assunção?
1: Camarão, é o seguinte, ele já voltou, ele tá treinando, mas eu já falei uma vez, o futuro a Deus pertence. Mas a diretoria já tinha que ter conversado com o seu staff, né? Já tinha que ter perguntado, consultado, e aí, o que que o Neymar quer? Vai continuar, vai embora? Porque todos sabemos que é um cara importante pro Santos.
0: Uhum.
1: Todos sabemos que é um cara que traz dinheiro pro Santos.
0: Claro.
1: Né? Por mais que ele receba aí uma porcentagem, mas é um cara que traz dinheiro pro Santos. Mas a diretoria é muito amadora, Camarão. Você não pode ter um grande jogador como o Neymar. É certo que vem sofrendo com muitas lesões nos últimos anos e tal, mas não deixa de ser um jogador importante pro Santos.
0: Sim.
1: Pro Santos. Então já tinha que ter. O Neymar tava na Copa, mas o seu staff tava aqui no Brasil.
0: Uhum.
1: Né? Os seus empresários estavam aqui no Brasil. Era só chamar os caras e conversar. E quando ele voltasse, já ter um planejamento pro Neymar, sabendo o que ele quer. Né? E até por isso... isso aí em respeito à torcida do Santos.
0: Esse é o ponto, né? O torcedor também fica apreensivo, né? E aí, vamos ter o Neymar aí ou não? Ele vai fazer parte ou não?
1: Em respeito ao torcedor do Santos, né? O seu staff já deveria ter conversado, já deveria ter comunicado o que o Neymar pretende para esses últimos meses aí de Santos ou não, ou jogando fora do Santos.
0: 999-592-100, WhatsApp Band News FM, 11-999-592-100. Mande sua mensagem pra cá. Dê o seu palpite pro jogaço envolvendo Santos Futebol Clube e Universidade Central. Você confere aqui na Rádio Band News FM com a narração do Yuri Queiroga e com os comentários do craque Marcos Assunção. Eu, Bruno Cabarão, te acompanho neste pré-jogo, durante o plantão esportivo e após o apito final. Gabriel Menino vai de lateral direito. Gabriel Menino de lateral direito é uma boa?
1: Mas quando ele começou no Palmeiras...
0: Ele teve grandes momentos de lateral direito.
2: E quando o Tite o chama para a seleção brasileira, ele vai como lateral direito.
1: Exato, ele é convocado como lateral direito no Palmeiras.
0: Você acha uma boa esse?
1: Faz tempo que ele não joga nessa posição.
0: Faz, né?
1: Faz tempo que ele não joga nessa posição. Gabriel Menino é um menino juntamente com outros jogadores que surgiram bem na base do Palmeiras.
0: Patrick de Paula, Danilo...
1: Né, ele teve aquela ascensão, mas depois o Abel teve que dar uma, dá uma chacoalhada nele, perdeu posição, ficou um tempo sem jogar bem, depois foi negociado.
0: Ele foi cortado de lista de Mundial de Clubes, exato, também, exato, né? Teve uma série de coisas, né?
1: Então, o Gabriel Menino é um... Faz tempo que ele não joga bem, né, Camarão? Faz tempo que ele é... Depois que ele saiu do Palmeiras, naquela época boa, ele não vem jogando bem. E faz tempo que ele não joga de lateral direito.
0: Uhum.
1: Vamos ver como se comporta, porque normalmente o volante, quando vai para outra posição, principalmente para lateral, ele tende a cair muito pro meio. Vamos ver se não tem essa que ele não faça isso, porque senão vai dar a beirada aí por Universidade Central. E aí vai tomar, aí o zagueiro vai ter que sair pra cobertura, uhum. Aí vai ser um Deus nos acuda, já que a zaga do Santos já não é tão boa assim. Aí tendo que sair pra cobrir lateral, pra cobrir volante, aí vai ter muitos problemas. Mas eu acredito que ele vai bem, porque ele já tem esse cacuete já de ter jogado. O problema é cara que nunca jogou, aí o treinador vai inventar e coloca o cara de lateral. Uma vez o Capello me colocou de lateral direito, eu falei, você tá de brincadeira. Eu pegava a bola, passava o meio campo, eu já cruzava na área.
0: Que, pra substituir o Cafu?
1: Roma... E Liverpool lá.
0: Nossa, no Anfield.
1: Lá. Pô, falei, não, Marcos, você vai de lateral. O Cafu acho que tava suspenso. Vai de lateral.
0: Pô, foi o Panucci, inventa alguma coisa aí.
1: Faz alguma coisa. Me colocou de lateral direito. Eu catava a bola, passava o meio. Não, vou te catar, você cruza bem, bate bem na bola. Ah. Eu passava um pouquinho o meio campo, já cruzava, bate chuta na área.
2: Se isso é um técnico aqui no Brasil fazendo, a gente tava... caindo, matando.
1: Mas então...
0: Mas era o Capello, né?
1: Fábio
0: de
1: Capello,
0: terno, né?
1: Fábio Capello.
0: Parlando.
1: Parlando, mas... Deu ruim.
0: É. Nem o Batistuta salvou. Você já falou um dia do Batistuta em off pra mim. Falou que ele não era, né... Né? Tão bom assim.
1: Goleador demais. Goleador, né? Mas quando a bola chegava nele...
0: Canelinha
1: muitas
0: dura.
1: Vezes... É? Muitas vezes dava problema.
0: Tá bom, então. Muito bem. 9:12, ó! Cuca... em campo, com o Santos. Já, a gente transmite na Band News FM. João Ananias na vaga do Luan Pérez. Essa é uma das mudanças na linha de defesa, Yuri.
2: Isso, João Ananias na vaga de Luan Pérez, que tá no banco de reservas. Gabriel Menino começa na lateral direita, porque Igor Vinícius foi preservado, nem no banco tá. E o Santos, com 10 jogadores no banco de reservas, não preencheu todo o seu banco. Dos 10, 8 de linha. 2 goleiros e apenas 8 jogadores de linha no banco de reservas. Davizinho, Luan Pérez, Adonis, Samuel Pierre, Robinho Júnior, Moisés, Natson, Rony. Dos 8, 4 são opções para ataque. Davizinho, Luan Pérez, Adonis são opções ali para defesa, Samuel Pierre para o meio e o restante para ataque. E os dois goleiros que são o Diógenes e o João Pedro.
0: E essa formação ofensiva, Assunção, Rolaser, Miguelito, Tassiano e Barreal. Você não tem um... Igual um Batistuta.
2: E com um bom tempo.
0: Não adianta aí, né? Cruzar na área que não tem um Batistuta.
1: Não tem um Batistuta que atropelava zagueiro, fazia gol de cabeça. E aí você tem o Tassiano, muito... É um cara muito contestado no Santos, né?
0: Onde ele não foi contestado?
1: No último
0: jogo... No Grêmio ele era, no Bahia ele era, em todo lugar,
1: no último jogo, o gol que ele perdeu, uma jogada aqui pelo lado esquerdo, cruzaram... Mas então...
2: E depois sai o gol do Botafogo.
1: Yuri. Então são... Mas aí a gente tem três... O Santos tem três jogadores, três canhotos. Miguelito é um jovem, é muito jovem, tem muito que aprender ainda, tem muito que pegar experiência. Mas você tem dois jogadores que eu gosto muito, de muita qualidade técnica. Barreal e Rolaser. Né? Esses dois jogadores têm que jogar. Esses dois jogadores têm que estar no jogo e bem, porque senão o Santos não funciona.
0: A tendência de um Santos sem uma grande referência, o mais... próximo dos defensores é o Tassiano, mas é um time que vai circular ali, né?
1: É um time que vai circular, um time leve, né? Com jogadores de habilidade, mas é o que eu tô falando, não adianta, esses jogadores eles vão ter que ajudar o Christian Oliva e o Gabriel Bontempo, porque se não se deixar só os dois pra marcar, esses caras que eu falei, Miguelito, Rolês e Barreal, são jogadores muito bons tecnicamente, mas a partir do momento que você só vai pro ataque e deixar só o Christian e o Gabriel Bontempo, vai sofrer.
0: 9:15! Eu vou passar a bola em instantes pro Yuri Queiroga, que vai comandar toda a transmissão esportiva Band News FM de Universidade Central e Santos, diretamente da Venezuela. Você, claro, pode interagir conosco, mandar mensagem, palpitar para este jogaço de bola. A gente estava citando o Tassiano, que jogou durante muito tempo no Bahia. Bahia que está empatando com o Atlético Mineiro por 1-1, 37 minutos do segundo tempo. Fim de jogo lá já na Arena MRV. Em BH, jogo entre o time mineiro e o Bahia, de Rogério Ceni. Rogério Ceni certa vez falou do Tassiano, diz que o Tassiano é o seguinte, ó. Tassiano, ele é nota 7 em tudo. Ele não é nota 10 no cabeceio, na finalização, também não é nota 10 na armação, mas também não é nota 0 na dificuldade de defender. Ou seja, ele entrega ali o feijão com arroz em todas as fases do jogo, em todas as circunstâncias. Mas ele não é um superstar em nenhum quesito. Eu achei que foi uma avaliação justa. Ele é um jogador nota 6, 6,5, 7.
1: É, mas ele foi educado, elegante. Foi, né? Ele foi educado, elegante, né?
0: Porque era o jogador dele, né? Ele precisava defender, né?
1: Se fosse tão bom, se fosse isso, ficaria lá.
0: Tinha ficado lá. Não aconteceu. 9:16, vem aí, Yuri Queiroga na Band News FM.
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2: Excelente noite, seja bem-vindo você que nos acompanha aqui na Band News FM em todas as nossas plataformas. Nas plataformas do Dial, do rádio, no aplicativo Band Play, no bandnewsfm.com.br e também nos nossos serviços de Fast Channel e nas nossas redes sociais com transmissão por áudio e vídeo. A partir de agora, acabou o descanso. Para o Santos já tinha acabado, para a Universidade Central da Venezuela também. Para a Copa Sul-Americana, acabou o descanso hoje. A Copa do Mundo já se foi e agora é hora de retomarmos as nossas competições nacionais e continentais. E hoje começa a definição de vaga nas oitavas de final da Copa Sul-Americana. O Santos não fez o seu papel na primeira fase. O Santos se complicou no grupo que tinha o grande, porém combalido San Lorenzo da Argentina, mas que também tinha times com muito menos tradição, Deportivo Cuenca do Equador e o Recoleta do Paraguai, estreante em competições internacionais e que sim, com 5 empates e uma vitória, passou em primeiro lugar da sua chave, graças, inclusive, a 2 empates contra o Santos, um na Vila Belmiro e outro num jogo praticamente de campo neutro, porque era campo neutro, mas com a maior parte da torcida do Santos lá em Pedro Juan Caballero. E ali foram embora 4 pontos do Santos. 4 pontos que poderiam ter feito para a equipe do Santos a diferença para se classificar em primeiro lugar nesta chave lá pela primeira fase da Copa Sul-Americana. Vamos juntos, já que o Santos não conseguiu. Já que o Santos não conseguiu fazer a sua parte na primeira fase, o Santos vai ter que jogar os playoffs. Vai enfrentar a Universidade Central da Venezuela. E você confere comigo, Yuri Queiroga, na narração, com o Marcos Assunção nos comentários e com o Bruno Camarão na apresentação e no plantão. É apenas o primeiro dos jogos dessa fase de playoffs da Copa Sul-Americana. A bola rola daqui a 12 minutos, às 9:30 da noite. E este jogo será no estádio Polideportivo Misael Delgado, em Valência. Não será na cidade de Caracas, não será no Estádio Olímpico da UCV em Caracas, porque a cidade de Caracas, assim como boa parte da Venezuela, ainda sofre com os efeitos dos 2 terremotos ocorridos no dia 13 de junho e que vitimaram mais de 5 mil pessoas, inclusive um jogador da base da Universidade Central da Venezuela, o Berroterán, jogador de 18 anos, que acabou morrendo soterrado nestes 2 terremotos. Então a partida ocorre longe de Caracas, 150 quilômetros de distância, na cidade de Valência, no estádio Misael Delgado, que normalmente é utilizado por times como o Carabobo e também a Academia Puerto Cabello, que também disputou ou disputa essa Copa Sul-Americana. Mesmo assim, o torcedor da Universidade Central está se fazendo presente ao Misael Delgado na cidade de Valência. E nós vamos acompanhar a missão do Santos em buscar a classificação para as oitavas de final da Copa Sul-Americana, no primeiro jogo hoje e no segundo jogo próxima terça-feira na Vila Belmiro, também às 9:30 da noite. Marcos Assunção comenta o jogo com a gente, mas antes a gente tem palavras de Cuca e Gabriel Menino na chegada ao estádio Polideportivo Misael Delgado, falando aos detentores de transmissão da transmissão por imagem lá na Venezuela, lá em Valência. E a gente tem primeiro o Cuca e depois o Gabriel Menino. Vamos ouvir o que o Cuca falou.
4: Boas noites, prazer falar com vocês. É um mata-mata, um partido de 180 minutos em que La primeira jogamos acá em Venezuela e la segunda dentro de 7 dias em Brasil. E venimos com algumas barras, como tu has bem dito, pero la equipe vem forte com o objetivo de fazer um bom partido e ojalá conseguir um bom resultado.
5: Que versão espera você sacar de este Santos para esta Conmebol Sudamericana?
4: Santos é uma equipe que sempre ha proposto bom jogo, muitas das vezes ha jogado melhor que os adversários, pero não ha tenido tanta fortuna. Ojalá, mais uma vez, digo que hoje possamos fazer um grande partido e, se possível, vencer e levar uma vantagem ao Brasil.
2: Cuca, portanto, falando sobre buscar uma vantagem. Vamos ouvir o Gabriel Mineiro, então.
6: Manto sagrado. Espero eu e minha equipe fazer uma grande partida hoje para buscar o nosso objetivo, que é a classificação.
5: É um momento difícil o que atravessa a Venezuela como país. ¿Ustedes qué mensaje quieren dar o qué mensaje puedes dar tú en nombre del club?
6: A gente sentiu muito, até um amigo nosso, o Rincón, mandamos mensagem para ele pelas perdas, pelos que aconteceu aqui. Desejo força, espero que Deus possa abençoar cada família que perdeu alguém ou que está passando por alguma dificuldade e espero que isso passe logo.
5: Gracias.
2: Falava, portanto, Gabriel Menino, inclusive citando o momento que vive a Venezuela após os terremotos do dia 13 de junho, citando Tomás Rincón, que ainda faz parte do elenco do Santos, e também a gente lembra aqui da situação do Berroterán, que era jogador da Universidade Central da Venezuela e foi uma das vítimas dessa tragédia que atinge todo o país, toda a Venezuela, inclusive também o estado de Carabobo, onde vai ser realizado o jogo hoje, com menor intensidade, mas também atingiu principalmente as regiões ali de La Guaira e também o distrito capital, onde fica a cidade de Caracas. Marcos Assunção comenta o jogo conosco aqui na Band News FM nesta noite de terça-feira. Alguns podem dizer assim: acabou a bagunça, acabou o deleite, a Copa do Mundo já foi, agora é hora de voltar os olhos para aquilo que realmente importa no nosso futebol, que são as nossas competições. Agora é hora de fazer aquilo que realmente interessa. Santos e todos os outros clubes do Brasil, mãos à obra. Marcos Assunção, tudo bem?
1: Boa noite, Yuri. Boa noite novamente, Band News, Bruno Camarão. Voltemos à realidade. Voltemos à realidade.
2: Que é boa. Que é boa.
1: É bom, a gente tava com saudade. Por mais que a qualidade técnica, os jogos não vão ser como da Copa do Mundo, Yuri, mas a gente tem saudade. A gente tem saudade de ver nossos jogadores em campo, ver nossos times jogando. Santos vai ter dificuldade, vem com alguns desfalques, mas volto a falar, tem 3 jogadores, Barreal, Rolazer, Miguelito. Se esses 3 jogadores estiverem numa noite boa, Yuri, são jogadores de muita qualidade técnica, que sabem jogar com a bola no pé, são decisivos. São jogadores que gostam de fazer gol, que chutam bem de fora da área, mas também precisam ajudar o Christian Oliva e o Bom Tempo. Precisa recompor esse meio campo, eu sempre falo. O meio campo é o coração do time. A partir do momento que o coração está muito bom, o pulmão também está indo perfeitamente, você tem grandes possibilidades de ganhar o jogo. Então o Santos, jogando bem com esse meio campo que está hoje, tem grandes possibilidades de vencer o jogo.
2: Equipe subindo ao gramado agora no estádio polideportivo Misael Delgado em Valência. O Santos subindo com seu uniforme tradicional, seu uniforme todo de branco, calções brancos, camisas brancas, só o numeral em preto com as bordas douradas, e a Universidade Central com o uniforme que faz menção às cores da bandeira da Venezuela. É diferente, por exemplo, do uniforme da seleção da Venezuela, que é a conhecida vino tinto, mas a Universidade Central da Venezuela, que tem um escudo parecido com o do El Nacional, clube das antigas lá do Equador, tem o seu uniforme fazendo a menção com as cores da bandeira da Venezuela. Camisa azul com as mangas, a da direita amarela, a da esquerda vermelha. Os calções azuis, esse é o uniforme da equipe da Universidade Central da Venezuela. Vamos escalar as equipes. Aqui na Band News FM você anota, pega lápis, caneta, papel e anota as 2 escalações, começando com os 11 do Peixe. Escala o Santos com 77, Brazão, 25, Gabriel Menino, 4, Veríssimo, 26, João Ananias e 31, Escobar. 28 Oliva, 49 Bom Tempo e 30 Miguelito, 32 Rolaser, 16 Tassiano e 22 Barreal. No banco de reservas, o Santos tem os goleiros Diógenes e João Pedro, Luan Pérez, Davizinho, Adonis e Samuel Pierre, Robinho Júnior, Moisés, Natson e Rony. E agora, vamos aos 11 da Universidade Central da Venezuela. Atual campeão venezuelano, time da UCV, a Universidade Central da Venezuela. Vem a campo com Schiavone, o goleiro número 1. Kendry Silva, o capitão, pela direita, 2. 13, estreante, Peraça. 6, o outro estreante, Motes, os dois zagueiros, novidades na equipe. E Cumaná, na lateral esquerda, número 24. 5, Solé. 30, Alexander Gonçalves. 11, Lugo. 47, Granco. E 7, o outro estreante, Edwin Mosqueira. Com Juan Zapata, número 8, no comando de ataque, é a equipe de Daniel Sasso, que tem no banco de reservas Carlos Gonçalves para o gol, Pabon, Ruiz, Carrilho, Velasquez, Guzmán, Vicente Rodrigues, Daniel de Souza, Andrade, Sarli, Sosa e Colmenares. No apito, nas bandeiras e no vídeo... Trio, quarteto, se podemos chamar assim, vindo da Bolívia, Gary Vargas é o árbitro do jogo, árbitro boliviano que vai ser auxiliado por Edvar Saavedra e por Carlos Tapia. No VAR, Jorge Rustiniano. Bruno Camarão também está conosco e acompanha tudo o que acontece na rodada de Copa Sul-Americana e Campeonato Brasileiro. Tudo bem, Camarão? Boa noite.
0: Tudo bem, Yuri. Ótima noite a você, a todos que nos acompanham aqui na Band News FM. Pois é, Copa Sul-Americana nessa fase de playoffs de oitavas de final, que teve um pouquinho mais cedo a grande vitória do Tigre da Argentina para cima do Nacional do Uruguai. Jogo lá no Parque Central, 3-0 para os argentinos, que na próxima terça-feira podem perder por até 2 gols de diferença em casa no Monumental Vitória, que mesmo assim avançam à fase de oitavas de final. Nesses playoffs de oitavas de final, outras camisas pesadas, assim como o Nacional, assim como o Santos. O Boca Juniors, por exemplo, será desafiado pelo O'Higgins. Tem o Grêmio encarando o Bolívar. O Santa Fé da Colômbia tem duelo diante do Caracas. Independiente Medellín e Vasco também lutam por uma vaga na próxima etapa, além de Sporting Cristal e Bragantino. O Lanús, que já fez sucesso na Argentina, mede forças com os peruanos do Cienciano. Oitavas de final que vão ser definidas a partir da classificação desta leva. O Santos, na fase de grupos, Yuri Queiroga, pelo grupo D, ficou atrás do Deportivo Recoleta. 8 pontos para o Recoleta, 7 para o Santos, que foi a mesma marca do San Lorenzo. Santos, com a vitória na última rodada diante do Cuenca, chegou a essa condição de playoffs. A equipe de Cuca tenta avançar no mata-mata desse segundo principal torneio do continente.
2: Equipes agora no centro do gramado, já ocupando ali o círculo central para fazer primeiro o protocolo. O protocolo antirracismo e agora respeitar 1 minuto de silêncio em homenagem às vítimas do terremoto, dos 2 terremotos lá na Venezuela. Terremotos esses que mataram mais de 5 mil pessoas, números que ainda estão sendo atualizados. Ainda há um número, um sem número, a gente pode dizer, de desaparecidos, porque ainda há estimativas sendo feitas e, lamentavelmente, uma das vítimas foi um jogador da Universidade Central da Venezuela, o Berroterán. Protocolo cumprido, cerimonial cumprido, arquibancadas, evidentemente, não estão tão preenchidas. O jogo não é na cidade da Universidade Central da Venezuela, que seria em Caracas, e agora a UCV traz uma faixa, traz um cartaz, uma faixa: hoje mais do que nunca somos Venezuela. Um lembrete, uma campanha também junto a todas as campanhas outras que são feitas por doações para as vítimas dos terremotos na Venezuela. São 9 horas e 29 minutos no horário de Brasília. Alguns segundinhos para a bola rolar. 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
0: Fim de papo na Arena MRV em BH. Yuri, empate para Atlético Mineiro e Bahia, 1-1. Jogo pela rodada do Campeonato Brasileiro, que segue amanhã em quinta.
2: Estamos por conta do árbitro Gary Vargas. Ele já está com o cronômetro na sua mão, aponta para o centro do campo. Simbora para a Universidade Central e Santos. 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Saída de bola da equipe da UCV, mas o Santos já recupera. Bola pela esquerda com Gabriel Bontempo, que vira aqui pela canhota na lateral do campo para Escobar. Escobar prende, atrai a marcação e vai começar jogando com o garoto João Ananias. Dele para Lucas Veríssimo. Veríssimo pela direita já sai jogando novamente com Gabriel Menino. Gabriel Menino atrai a marcação de Mosqueira, quer dizer. Só que aí depois perde a bola. O Mosqueira recuperou, parte para o ataque a UCV, lançamento para o campo de ataque. Tentou chegar na bola pela esquerda, volta o Lugo. Lugo segura a bola, rola pelo meio, a bola era para o Zapata. O passe sai errado, vem para recuperar Miguelito, que perde, já recuperou novamente, olha o tiro pro gol, defendeu o goleiro Brasão na primeira tentativa vinda aqui da UCV. Primeiro chute foi do Mosqueira, estreante. Ele pega a bola na ponta esquerda, ajeita para a perna direita e tenta o tiro de fora da área. Ela descreve a parábola e aí no centro do gol o goleiro faz a primeira defesa do jogo. Gabriel Brasão já tendo que agir. Depois a bola ficou aqui pelo lado direito e a tentativa do cruzamento do Mosqueira passou na frente da meta e foi para a linha de fundo. Tiro de meta para a equipe do Santos. 1:15, 1:20 do primeiro tempo. E o Gabriel Brasão já teve que trabalhar, Assunção.
1: Já teve que trabalhar, Yuri, mas essa bola não pode ser rebatida. Essa bola não pode ser rebatida pro meio da área. Ou você rebate pra escanteio, ou você rebate pra lateral. Foi uma defesa que a bola veio em cima dele e ele rebate, faz uma defesa meio complicada. Muitas vezes o Brasão faz defesas muito importantes, mas tem vezes também que o Brasão também faz coisas que, só por Deus, mas com um minuto de jogo, você não pode tomar esse chute, você não pode deixar dar espaço pro outro time, Yuri.
2: Responde o Santos, tentativa de lançamento pela direita, mas Tassiano não chega na bola, fica com o goleiro Schiavone. Ele vai sair jogando pela direita ou pela esquerda, ainda tá com as mãos na bola, dentro da área, olha para a esquerda e agora sim vai colocar no chão e para sair jogando com os pés. Ele quebra a bola lá pro meio campo, a 2:10 do primeiro tempo, lançamento para ataque, ganha pelo alto aqui o Zapata, deixou na frente pro Mosqueira. Mosqueira perde a bola, consegue recuperar pelo meio, o João Ananias, que sai jogando errado, recupera a UCV, sai jogando pela esquerda, Solé esticou na frente para Mosqueira tentou passar, chega para o corte de defesa, Gabriel Menino chuta a bola para a linha de fundo, ganha escanteio a equipe da Universidade Central da Venezuela. Mosqueira fica reclamando ali do Gandula, tá pedindo pressa ali para se colocar a bola ali na bandeira de escanteio e vai para a cobrança, 2:40 do primeiro tempo, ele deixa a bola para ser cobrada aqui pelo lado esquerdo. Vamos ver se é o Lugo, na verdade é o capitão, é o Granco, camisa 47, é Granco para cobrança da esquerda, perna direita, ele levantou para o segundo poste, sobe para cortar Kendris, a bola voltou na esquerda, o tiro para o gol, vai para a linha de fundo, tiro de meta, longe, saiu o chute, me pareceu do Peraça. Segunda finalização em 3 minutos da Universidade Central da Venezuela. E aí, Marcos Assunção, já vamos prevendo, time do Santos
1: com 3 minutos de jogo, 2 chutes do Universidade Central, Yuri, a gente já vai ver o quanto o Santos vai sofrer neste jogo. Se não tiver uma boa marcação, se não marcar bem, a gente tá falando aqui, Lucas Veríssimo começar a ganhar as bolas aéreas, quando o goleiro do Universidade Central chuta pra frente, vai ser bem difícil.
2: Santos atacando pela esquerda, vai circulando com a bola Miguelito, só que ele acaba voltando pro Escobar, que é pressionado, 2 em cima dele, ele tem que voltar até o campo de defesa, toca no Veríssimo na frente da área, ele agita para trás, começa tudo com o Gabriel Brasão, e o Gabriel Brasão sai jogando na fogueira, soltou no Veríssimo, que no limite conseguiu esticar no Menino. Gabriel Menino conseguiu trocar passes, só que o passe aqui pelo meio campo acabou saindo errado do Tite Oliva, aliás do Gabriel Bontempo, e o Bontempo acabou cedendo lateral para o CV. A Universidade Central vai fazer a cobrança pelo lado esquerdo com o Cumaná, lateral esquerdo, mãos na bola, faz a cobrança na frente, é na direção de Zapata. Zapata tenta prender, cai no chão, pede a falta, a arbitragem manda seguir ou não, deu sequência sim, é lateral para o Santos, nada, para o CV, é para o Santos, agora se complicou o árbitro por aqui, deu um lateral para o Santos, depois para o CV, depois devolveu a bola para o Santos, ficou reclamando de falta por aqui, na ponta esquerda, o Juan Zapata, só que aí a arbitragem pegou só o último toque do atacante da UCV e a bola segue aqui pelo lado esquerdo para a equipe do Santos, mas que já perde. Lucas Veríssimo tentou sair jogando, a rebatida foi do time venezuelano e foi pela lateral, arremesso para o time do Santos pela direita com Gabriel Menino. Bruno Camarão, tá de olho na participação do povo, tá de olho na participação da nossa arquibancada virtual durante a nossa jornada Band News FM. Camarão,
0: 11999-592-100. Eu desafio o ouvinte que acertar o placar desse jogo. Eu vou prometer um prêmio aí, quem sabe, Yuri Queiroga, pra quem acertar.
2: Não é aperto de mão, nem um abraço não, né?
0: Sei lá, pagar pizza, pagar alguma coisa, que tal? Um café? Vamos. Vim conhecer o Yuri Queiroga.
1: Que isso.
0: O Bruno Camarão.
1: Por que não, né?
0: O Assunção.
1: Pronto.
0: Pronto.
2: 5 minutos é o primeiro tempo, 0 para o UCV, 0 para o Santos. É o início da decisão da vaga nas oitavas de final da Copa Sul-Americana. Jogo em Valência, na Venezuela. Toca a bola aqui já no campo de ataque o time do Santos. Joana Nias, perto do círculo central, ajeita para o companheiro de zaga, que é Lucas Veríssimo. Devolvendo no Joana Nias. Joana Nias na frente, toca no Tassiano. Tassiano abre bem pela direita. Posicionado Gabriel Menino no bico da área. Gabriel Menino preparou, levantou no segundo poste. Subiu a zaga, não achou nada. Ela sobrou na esquerda, Barreal ajeitou para trás. Rolenzer tentou virar para o gol, bateu. A bola explode na defesa, fica caído o Barreal. Bola sai, vai para a lateral. Vai ter posse de bola a equipe do Santos, só que ficou caído o Barreal. Fica caído do jeito que caiu, ficou. Barreal foi tentar ajeitar ali de cabeça para trás. E vamos ver se ele levou... Ah, levou um pisão, hein? Levou um pisão o Barreal quando ele foi tentar ajeitar para trás ali para o Rolenzer. E aí o VAR, será que o VAR pode chamar para dar um pênalti aqui, o Assunção?
0: Pode.
1: Se o VAR for chamado, sim, porque foi pênalti. Nas imagens a gente tá vendo que depois que o Barreal toca a bola, ele é tocado. Ele toma um pisão, né? Toma um pisão depois que ele toca a bola. E dentro da área é pênalti.
2: Olha, poderemos ter aqui a primeira intervenção, Camarão.
0: Não, mas...
2: do Rustiniano, que é o árbitro de vídeo.
0: O Assunção e eu fora do microfone falamos, não tem nem o que discutir, né? Assim, é um lance muito fácil de ser marcado, porque tem um pisão no peito do pé do Barreal. Ele chega antes e aí o zagueirão perde o tempo de bola. Acho que não tem nem muita discussão. O pênalti, ele é muito claro pro Santos.
2: Agora Jorge Rustiniano, que é o árbitro de vídeo, tá confabulando com o Gary Vargas, que é o árbitro de campo. E aí a checagem já tá acontecendo. Vamos ver se ele vai mandar o jogo seguir ou se ele vai ser chamado para a tela. Tá ali colocando a mão ao ouvido, perto do fone. Os jogadores continuam ali se aglomerando junto do Gary Vargas, que é o árbitro de campo. Ainda não temos uma definição. Vamos ver se ele vai fazer o sinal aqui da telinha. Se ele vai fazer o sinal retangular para ir ao VAR e checar o lance. Demora para haver essa checagem. Uma conversa longa nesse momento sendo travada entre o Jorge Rustiniano, árbitro de vídeo, e o árbitro de campo, que é o Gary Vargas. 7 minutos e 25 do primeiro tempo. O Santos pode ter um pênalti a seu favor. Foi pisado claramente o atacante Barreal quando tentou passar para trás para o Rolês e foi pisado dentro da área. Ficou caído, sentindo muitas dores. A arbitragem tinha mandado seguir, dado o lateral para o Santos. E essa checagem, ela continua acontecendo, Assunção.
0: Ah, gente, não é possível.
1: Muita demora, né, Yuri? Muita demora. Se a gente está aqui em meio minuto, a gente viu que foi pênalti, que o Barreal foi pisado. O que que o VAR tá demorando tanto para falar? Vai até a tela e vê se você dá ou não o pênalti. É simples.
0: O lance é tão clamoroso que eu acho que o árbitro nem precisava se direcionar até o monitor.
2: E ele vai dar o lateral.
0: Ah, inacreditável.
2: Ele não dá o pênalti. Ele vai dar o lateral, não dá o pênalti. E é lateral pro Santos, o jogo vai prosseguir.
0: Olha, só se foi uma grande ilusão de ótica. E o Barreal é um grande artista e tá simulando ali alguma coisa. Um ótimo ator. Porque porra, pareceu um pisão claro.
1: Gente.
0: Desculpa, tô até invadindo a sua transmissão, não, que Yuri, é isso, mas não. Eu tô revoltado.
2: Não, e torcedor do Santos com certeza está também.
1: 8 minutos de jogo só, hein, Camarão? Calma.
2: É, tá, voltamos a 8 minutos e 40 e já vai pro ataque ao CV. Pela esquerda vai construindo o ataque Edwin Mosquera. Mosquera vê a passagem de Zapata na frente, trabalhou, recebeu de volta, tentou passar aqui pela marcação. O Lucas Veríssimo acabou conseguindo recuperar a bola. Tira dali Gabriel Menino, tentou ligar ao ataque, Tassiano não chega na bola. De novo ela fica na defesa do time venezuelano. Vai ficando com a bola o estreante Peraça. Peraça trabalhou, quase perde a bola pela direita. O Kendry Silva, ele vai atrasar até o Schiavone. Schiavone quebra lá pro meio campo, lança na direita do Zapata, chega para cortar Lucas Veríssimo e esse corte vira um passe pro Miguelito. Miguelito adentra o círculo central, vira o jogo na esquerda, vai subindo para ataque o Santos, ultrapassa Escobar, segura um pouco mais a bola aqui o Barreal. Barreal vai tentando trazer a bola aqui pro meio campo, faz um facão, lá vem Barreal, toca curto para bom tempo atrasa para Rolenzer, Rolenzer para o Tite Oliva. Tite Oliva abre na canhota de novo aqui para a jogada que tá sendo construída pelo Miguelito. Miguelito atrai de novo a marcação, tenta trazer jogadores ali para marcar e volta o jogo aqui no Joana Nias. Ele faz o lançamento no campo de ataque para Barreal. Barreal vai tentar o cruzamento, acaba tropeçando na bola, mesmo assim consegue o cruzamento e a bola toca no marcador, vai para a linha de fundo, fechava pela direita. o zagueiro Peraça, e a bola vai para a linha de fundo com o Barreal já se preparando para a cobrança de escanteio. A bola vai ser cobrada da esquerda para a direita e o Barreal já com as mãos na bola olha lá para dentro da grande área, perto da marca dos 10 minutos do primeiro tempo. A primeira chance que pode pintar da equipe do Santos vem nesse escanteio. Barreal preparou, levantou na boca do gol, ela passa direto, chega para cortar a defesa com o Motes, tira dali o lateral direito, o Kendry Silva. Do jeito que deu, mandou a bola para a lateral, é outra bola para a equipe do Santos no campo de ataque. O Peixe já olha lá para a meta da UCV, comandada pelo goleiro Schiavone. Mãos na bola, Escobar preparado para a cobrança do lateral. Ele olha para frente, faz a cobrança para Bom Tempo. Bom Tempo ajeita de perna direita, tenta contornar a marcação e vai voltar o jogo um pouco mais atrás. João Ananias já ajeitou curtinho, a bola voltando no Escobar. Escobar vai começar tudo com o Lucas Veríssimo no círculo central, já no campo de ataque. Ele vai tentando caminhar, vai tentando tocar a bola para frente, mandou para Tassiano. Tassiano no meio da defesa, caiu, perdeu a bola, recupera a UCV. Toque de Granco pela esquerda para Edwin Mosqueira, sempre pelo lado esquerdo. A UCV avança, já no campo de ataque, Mosqueira atrasou, a bola voltou aqui pelo meio campo para Alexander Gonzalez, dele para Lugo, e o Lugo vai começar jogando com o Motes dele na esquerda para Peraça agora para Motes novamente. Motes faz o passe pelo meio para Alexander Gonzalez, dele para Mosqueira para o Zapata. O Lugo, na verdade, tentou fazer o toque, só que a bola acabou saindo, não conseguiu chegar na bola o camisa 7, Edwin Mosqueira, e a bola vai para a lateral, de novo em posse para a equipe do Santos. São 9h41 da noite, horário de Brasília, do cronômetro Band News FM. 11 minutos passados, 11:30 agora no primeiro tempo, 33:30 para o intervalo. Copa Sul-Americana na Band News FM, playoffs, repescagem. 0 para a Universidade Central da Venezuela, 0 também para o Santos. Bruno Camarão.
7: Elias Russo e Cabrera, o Tigre venceu o Nacional do Uruguai por 3-0 em Montevideo. Também jogo pelos playoffs das oitavas de final da Copa Sul-Americana. Na volta lá na Argentina, pode perder por até 2-0.
2: Vem a Universidade Central, passe de Mosqueira, era na direção do Zapata, apareceu para fazer a proteção. João Ananias tentou salvar ali o Zapata, só que a bola já tinha saído. Tiro de meta para o Santos, Brazão para a cobrança, 12 minutos do primeiro tempo. O jogo começou enroscado para o Peixão, Marcos Assunção.
1: Enroscado, mas a gente vê que qualidade técnica não é muito boa desse time da Universidade Central, né, Yuri? Eles gostam de fazer a pressão aí na frente aí, mas quando eles têm a bola, eles erram muito passe. O último passe deles é muito ruim. Mas mesmo assim, a zaga do Santos tem que tomar cuidado. Olha o que o Brazão fez agora.
2: Ai. Olha o Veríssimo recuando lá pro Gabriel Brazão e ele bate de canela. Ele pode até dizer ali que teve uma irregularidade. O gramado não é dos melhores, é verdade. Mas não dá pra dar uma saída dessas não, hein? Não dá, Camarão, não dá pra sair uma dessas não.
7: Não dá, absolutamente não dá. Eu ainda tô indignado com o pênalti que não deram no Barreal, mas de fato esse lance não dá. Só que o Veríssimo também, né? Podia evitar, né? Um tapa assim, né? Num gramado como esse.
2: Vai pro ataque de novo, Lugo preparou, cruzou, a bola foi no pé do Lucas Veríssimo, que já faz o corte. Rolês e não deixou, a bola sobrou novamente. Gonçalves vai tentar bater, a bola explode no Zapata, corta Lucas Veríssimo, sobra pela direita de novo, Kendry Silva ataca o CV, bola batida pro gol, desviou, defendeu o Brazão! Chute de fora da área do capitão Kendry Silva, a bola desvia no meio do caminho, o Brazão tem que defender. Depois o corte para a lateral. A UCV esboça uma pressão, Marcos Assunção.
1: Esboça uma pressão por quê, Yuri? Porque o Santos quer sair jogando. A UCV fazendo essa pressão no campo, na defesa, próximo ao Brazão. E Lucas Veríssimo querendo dar passe de 10 metros dentro da área. Você não pode. Quando você tem uma pressão, você joga a bola lá em cima e deixa o Tassiano se virar lá com os zagueiros e sai dessa pressão.
2: Quase 14 minutos, primeiro tempo, 0 para a Universidade Central, 0 para o Santos. 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
2: Já já, Bruno Camarão com o termômetro da turba, o termômetro da torcida por aqui.
7: Tem, hein? Tem.
2: Manda, Camarão.
7: Não, tem. Lembra o bolão aí que eu levantei? O cara falou, ó, bolão do Camarão, Santos 1, Universidade Central 1. Mensagem do Glauber de Pindamonhangaba. Já foi pra lá?
2: Já passei por lá.
7: Caramba, você também foi pra tudo que é canto, hein? Cleiton Mafra de Curitiba, também sintonizado na Band News FM. Aposto em um placar apertado, 1-0. Sou santista, fã do Camarão, coitado dele. Um abraço pra você, obrigado pelo carinho.
2: Vamos ver o Santos agora. Rolezer ajeita pra dentro da área. Tassiano não chega. Chega pra fazer o corte aqui pelo lado esquerdo. Tá tentando sair jogando com o Maná. Kumaná chuta em cima do Tassiano e consegue o tiro de meta. Tiro de meta vai ser batido pelo goleiro Schiavone para a equipe da Universidade Central da Venezuela. Schiavone, que é o titular mesmo dessa equipe da UCV, quem tem mais jogos na meta. Os outros goleiros são o Carlos Gonçalves e o Lautaro Morales. Esse é um goleiro argentino. Você ouviu o toque, 15 minutos. Primeiro tempo de jogo em Valência, no Polideportivo Misael Delgado. 0 para o UCV, 0 também para o Santos. Tiro de meta vai ser cobrado da direita do seu campo, da direita do campo do seu rádio. Já cobrado o tiro de meta na direção do ataque da UCV, só que a tentativa de cabeça do Lugo acabou não encontrando o Edwin Mosquera e foi para a lateral. E arremesso de novo para o time do Santos a 15 minutos e meio. Já cobrado pelo menino. Bola para trás para Lucas Veríssimo. Dentro da área ele ajeita para o goleiro Gabriel Brazão. Brazão quebra lá para o meio campo. Chutão dado. Vai chegar a Tassiano. Tassiano tenta ganhar pelo alto. Bola desviada para o meio. Chegou em velocidade e dominou o Rolezer. Rolezer tenta ajeitar para a perna esquerda. Tocou um falso. Acabou recuperando o Solé. Solé vai tentar fazer o lançamento para o time venezuelano. A bola chega ao campo de ataque e consegue dominar o Mosquera, passando do Gabriel Menino. Ele vai em velocidade para dentro da grande área. Passou, não passou pela segunda marcação. Consegue tirar Tite Oliva. E ele já tenta conectar o contra-ataque. O Laser vira na esquerda. Vai subindo para ataque barreal. O Escobar passa por trás dele. Ele prefere o toque por dentro para Bom Tempo. Na frente da área, Bom Tempo ajeita na direita. Sobe para ataque Miguelito. Miguelito cortou para a perna esquerda. Deu dois toques. Colocou na frente para Rolezer. Rolezer bateu para o gol. Para fora! Benjamin Rolezer ajeita para a perna esquerda, recebe o passe feito pelo Miguelito, ajeita para a canhota, vai até a meia lua, prepara o chute, dá outro toque e chuta em cima da meta. A bola passa pertinho do travessão do goleiro Schiavone. É tiro de meta para a equipe da UCV, primeira boa chance da equipe do Santos. Marcos Assunção.
1: Exatamente, Yuri, é isso que o Santos tem que fazer, tem que chutar de fora da área. Você tem três jogadores, Miguelito, Rolezer e Barreal. Três canhotos que batem muito bem na bola. Quando o jogo tá difícil, a gente vê a Universidade bem postada, os zagueiros bem postados na zaga, você tem que tentar o chute fora da área.
2: De novo para ataque o Santos, bola recuada na frente agora, foi trazida para frente agora. Rolezer ajeita para Bom Tempo pela direita para Gabriel Menino. Gabriel Menino ajeita para Tassiano, a bola chegou a Miguelito. Miguelito dominou antes dele, já tá na linha de fundo, traz para a perna esquerda, tá marcado, tá cercado, saiu do Cumaná, tentou tocar para ninguém. O Bom Tempo não entendeu, passou da bola, corta a defesa, a bola volta pela direita, conseguiu sair, saiu jogando errado aqui o Lucas Veríssimo. A sorte dele foi que o Zapata caiu com bola e tudo, tropeçou no próprio campo e deu lateral pro time do Santos. Já foi cobrado. A bola aqui tá aqui pela direita com o domínio do Tite Oliva. Tite Oliva tenta reorganizar toda a situação pro time do Santos. Ele volta a bola para Lucas Veríssimo. Veríssimo entra pelo círculo central, tá marcado pelo Zapata e também pelo Lugo um pouco à sua frente. Na frente dele também tem o Alexander Gonçalves. Passa o pé em cima da bola, toca pela direita, vai subindo pro ataque agora Tite Oliva. Tite Oliva passa da linha média, toca a bola pro Santos. Miguelito abre pela direita para Gabriel Menino. Gabriel Menino tem um pedido do Bom Tempo. Volta a bola para Bom Tempo. Bom Tempo para Rolezer. Rolezer vai tentar fazer o giro em cima da zaga. Saiu do Cuba, rola pelo meio, Bom Tempo na frente para Miguelito. Miguelito vai evoluindo pela direita, tá marcado aqui pelo Motes, vai tentar fazer o cruzamento, a bola toca no Motes e vai para a linha de fundo. É escanteio para o time do Santos. 18 minutos do primeiro tempo, Santos vai tentando empurrar a UCV para o campo de defesa, vai tentando empurrar a UCV contra a sua meta. Escanteio para o Santos agora pelo lado direito, é o próprio Miguelito Terceiros quem vai para a cobrança do escanteio. Vem bola da direita do campo de ataque do Santos pro centro da área da UCV. Rolezer perto também da bola, da bandeira de escanteio. Lá foi Miguelito, perna esquerda, levantou, vem bola pro segundo poste, fica com a bola o goleiro Schiavone. Ele sai jogando aqui na pequena área, já sai aqui com a bola dominada e solta a bola na direita, só que aí erra o passe lá pela direita o Alexander Gonçalves e o Santos já recupera a bola. Bola vai voltar até o goleiro Gabriel Brazão no campo.
0: Oi,
2: de
0: Yuri.
2: Bruno Camarão,
0: você falou do Schiavone.
2: Sim.
0: E temos um esportista Schiavone muito, muito famoso, Francesco Schiavone. Já foi número 4 do mundo no ranking feminino. A italiana mais bem colocada no ranking na história.
2: Francesco Schiavone, né?
0: Francesco Schiavone, você

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1: Quase 20 minutos do primeiro tempo, segura a bola Edwin Mosqueira, ele tá atrasado, toca a bola pelo meio campo para o Motes, Motes vai receber aqui na quarta zaga, ele já tinha recebido do Solé, solta aqui no centro da zaga para Peraça, Peraça pela direita para Kendry Silva, Kendry Silva toca a bola para a equipe da UCV, vai receber pelo lado direito por aqui, o camisa 7, que é o Edwin Mosqueira, caindo lá por aquele lado, ele volta no Kendry Silva rebate em cima do Rolês, ele vai voltar o jogo aqui no goleiro da UCV, tá pressionado, Schiavone chuta, para onde nariz aponta e manda para a lateral. É bola para a equipe do Santos na intermediária. 9 da noite, 50 minutos, horário de Brasília. No cronômetro, Band News FM. 20 minutos e meio. É o primeiro tempo de jogo, 24:30 para terminar a primeira etapa em Valência, na Venezuela. Copa Sul-Americana, playoffs, jogo de ida. 0 para a UCV, 0 para o Santos. A UCV ataca. Lançamento pela esquerda, de novo ganhou por aqui o Mosqueira. Ele ganha do Gabriel Menino, rola para trás. É cutucada, a bola voltou no Zapata. Zapata segurou, tocou na frente da grande área. Passe feito de Lugo, era para o Zapata. Apareceu para cortar Lucas Veríssimo, impedindo a chegada ao centroavante. Tenta sair jogando pelo meio, time do Santos novamente. Miguelito ajeitou, foi puxada a camisa aqui do Oliva e a falta está cometida. É para o Santos novamente pela meia esquerda e fica caído Edwin Mosqueira. Confirmando, 21:15, primeiro tempo, 0-0, UCV e Santos. Bruno Camarão.
2: Pelo Campeonato Brasileiro da Série A, Yuri, tivemos um jogo isolado hoje, Atlético Mineiro e Bahia, 1-1, Galo saiu à frente no marcador com o zagueirão Juan e o Ademir, ex-Galo, lei do ex funcionando, decretou empate. Amanhã, destaque para Atlético Paranaense e São Paulo. São Paulo e Atlético Paranaense, jogo em Bragança Paulista, antes às 7:30. Esse jogo às 9:30. Antes às 7:30, o líder Palmeiras visita o Coritiba, lá no Couto Pereira.
1: Pintou o primeiro cartão amarelo do jogo para Solé, volante da seleção da equipe da Universidade Central da Venezuela, e também cartão amarelo para Gabriel Menino. Dois cartões amarelos, um para o Solé por uma falta, por puxar a camisa em cima do Gabriel Bontempo, e o outro para o Gabriel Menino por um pisão em cima do Edwin Mosqueira. A arbitragem deu vantagem nesse lance, não marcou a falta, mas sobrou o cartão amarelo para o Gabriel Menino. Marcos Assunção, quase metade deste primeiro tempo.
3: Quase metade desse primeiro tempo, Gabriel Menino já com problemas na sua, o Santos já com problemas na sua lateral direita. Vai lá o Yuri.
1: Vamos ver aqui pela esquerda, subindo para ataque agora, o Barreal, que vai olhando para a grande área, ele preparou, cruzou na marca do pênalti, sobe para cortar a defesa. Era o Escobar que fazia o cruzamento e o corte foi feito. A bola foi novamente rebatida aqui pelo João Ananias. Sobra pela direita para Gabriel Menino. Ele vai voltar o jogo na defesa com o Lucas Veríssimo. À frente dele tem Gabriel Bontempo e tem o Rolenzer também. Segura um pouco mais a bola. Tocada a bola na frente agora para Oliva. Oliva leva o contato. Falta. Falta em cima de Tite. Oliva pela meia direita. Vai atacar o Santos. Pois não, Marcos Assunção.
3: Então, Yuri, o Santos, ele tem que tocar mais a bola. Tem que... A gente vê a equipe da Universidade Central, tecnicamente, do meio campo para trás, horrível, horrível, não sabe jogar. Mosqueira e o Zapata são os dois jogadores que o Santos tem que tomar cuidado, que são jogadores que rabiscam. O Santos tem que tomar cuidado para esse lado direito, com o Gabriel Menino, que vai ter problema muito sério, que esse Mosqueira é um jogador muito rápido, é o jogador com mais qualidade técnica desse time.
1: Temos pausa para hidratação. Nas competições Conmebol, vai ter pausa para hidratação. Pode estar 40 graus, pode estar 0 grau. Vai ter pausa, parada técnica, tanto na Libertadores quanto na Copa Sul-Americana. 23:35 é o primeiro tempo, 0-0. 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
1: Jogo parado, temos nesse momento a pausa para reidratação e a pausa técnica. E Assunção, o Santos começou pressionado, agora esboça uma pressão. Mas eu ainda tô com o nariz um pouquinho torcido para esse primeiro tempo do Santos, hein?
3: Então, é normal, Yuri, quando você joga fora de casa, em qualquer competição, a equipe de casa, da casa, te fazer aí uma pequena pressão, né? E o Santos suportou bem. A gente viu que com 3 minutos, a equipe da Universidade já tinha chutado 2 vezes ao gol. Mas o Santos pressionou, tá pressionando, aguentou essa pressão, tá pressionando, teve o chute agora do Rolazer, teve esse cruzamento agora do Barreal, mas o Santos tem que tomar mais cuidado, tem que ter mais tranquilidade. Tem jogadores de qualidade, a qualidade do Santos é melhor do que a da Universidade, mas o Santos tem que fazer valer dentro de campo, com chutes de fora da área, com toques de bola que a gente tá vendo pouco.
1: Olha, eu tô vendo aqui o Bruno Camarão se lamentar porque...

0: Acho que a gente teve rodada hoje da Série B do Campeonato Brasileiro. Era melhor que não tivesse tido, né, Camarão?
1: É, tá tendo um jogo aí. Esse resultado é bom. Vila Nova 1, Fortaleza 0. Gol do Douglas Mendes, aos 13 do primeiro tempo. Partida começou às 9h35 da noite, mas estivemos encerrados. Novo Horizontino e Criciúma, hein? Grande vitória do Tigre. Os dois são Tigre. Mas do Criciúma, o Tigre catarinense, 1-0 em Novo Horizonte. O Criciúma é o líder da Série B do brasileiro, hein? No Heriberto Rios, raramente perde ponto e agora tá abocanhando os rivais fora. E esse resultado me entristeceu. Avaí 2, América Mineiro 1. O América Mineiro vencia por 1-0 até os 41 do segundo tempo. Tomou um gol de empate aos 41, da virada aos 43. 2-1 pro Avaí. Com esse resultado, o Ceará caiu mais uma posição. Ai, Ceará, nesse instante, é o 18º.
0: Barra Real para cobrança da falta, jogada ensaiada, dois lances, bola levantada para ninguém. Kendry Silva faz o corte para a equipe da UCV, só que depois ele perde a bola. Cede lateral para o Santos, pois não, Camarão?
1: Não, você despertou um gatilho ruim, você quis falar de Série B nesse instante em que o Ceará está mais próximo da Série C.
0: Calma, as coisas vão de melhorar.
1: Ah, vai.
0: Pro ataque o Santos, novamente à esquerda, vai segurando a bola, Escobar passa o pé de novo em cima da bola, volta um pouco mais o jogo no Joananias para Lucas Veríssimo, ele domina dentro do círculo central, ajeita, tenta o lançamento cumprido, busca pela esquerda o Barreal, mas a bola é cortada pelo Kendry Silva, se atrapalha com a bola pela direita ali o Granco, camisa 47, o Santos novamente recupera a bola. É ter um pouco mais de calma para construir as jogadas. Pela esquerda ainda novamente, ainda segurando um pouco mais o Miguelito, trabalhou a jogada na frente, passe novamente aqui no Barreal pro Gabriel Bontempo, que perde a bola o Bontempo, recupera novamente a UCV, que parte em velocidade, deslocando-se com o Zapata pela esquerda para Mosqueira. Mosqueira vai enfrentar a marcação de Gabriel Menino, já está no campo de ataque. Mosqueira pelo meio para Zapata, tentou devolveu no vazio. A bola vai direto para o goleiro Gabriel Brazão, que fica com ela na pequena área e paga geral para a defesa do Santos. 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
0: A gente pode dizer que tem três finalizações até aqui em 27 minutos. Duas da UCV, que foram duas defesas do goleiro Gabriel Brazão, e uma mais perigosa do time do Santos, ô Assunção.
3: Muito pouco, né, Will? Muito pouco para um jogo do Santos. A gente sabe que o Santos está numa fase muito ruim, mas o Santos pode tentar um pouquinho mais. A gente vê a falta de qualidade técnica da equipe da Universidade, mas o Santos tem jogadores melhores, tem que tentar um pouquinho mais, um lance individual, cavar alguma falta na próxima área, mas o Santos não está tentando muita coisa, não.
0: Quase 28 minutos do primeiro tempo, você participa com a gente. Manda sua mensagem no 11 999 592 100 pelo nosso WhatsApp. Olha a perdida, quase perde a bola o Escobar e cedeu o lateral. Ele foi dominar a bola lá no campo de defesa, depois de um lançamento que veio do Kendry Silva pela direita. Só que ele escorrega, perde a bola e cede o lateral para o CV no campo de ataque. Gente, a coisa tá feia pro Santos. Kendry Silva vai cobrar no lateral, já perto da bandeira de escanteio para o CV. Movimenta-se aqui pelo meio campo o Granco, lançamento lá para dentro da grande área, vai tentar cortar o Joananias, se atrapalha, Zapata ganhou com falta. Para sorte do Joananias, a falta cometida pelo Zapata dentro da grande área, porque o Zapata já ia girar e ficar na frente do goleiro para finalizar, Assunção.
3: Yuri, se o Zapata é um pouquinho mais inteligente, ele cai e é pênalti. Porque em jogadas assim, dá uma olhada, Yuri. Em jogadas assim, normalmente o árbitro, você... Olha que a bola bateu na mão ali, né?
0: E eu não sei se bateu também na mão, não, viu? Mas aí já mandaram jogar, acho que não bateu na mão, não.
3: Então, Yuri, né, em jogadas assim, onde o jogador vai chutar e o adversário coloca a perna na frente, normalmente a gente tá vendo pênalti. Se o jogador da Universidade é um pouquinho mais inteligente, ele cai e causaria essa dúvida na cabeça do árbitro.
0: Tá difícil a situação pro Santos, não pode se complicar num jogo desse, não. Quebra a bola lá pra frente, o goleiro Schiavone, bola no ataque da equipe da UCV, cai no chão, Zapata, o jogo tá parado, mas tinha impedimento. Tá sendo marcado o impedimento do jogador da UCV, que segue caído. Por aqui era o Lugo quem tentava o ataque pelo meio, do meio pro ataque pro time da UCV, só que aí, quando ele foi disputar a bola com o Lucas Veríssimo, já tava da figura A pra figura B. Se bem que... quem toca na bola não é o Lugo. Acabou sendo marcado impedimento por ali, mas o jogo prossegue. 29:40 no primeiro tempo. Já com a cobrança do lateral aqui pela direita, o time do Santos novamente, Gabriel Menino para trás. Quem domina é Lucas Veríssimo com o pé esquerdo. Ele já ajeita curto para Rolenzer. Rolenzer vem como um construtor, saindo lá do ataque para buscar o jogo quase como um primeiro volante. Ele vira pela esquerda, vai subindo para ataque agora o Escobar. Escobar já pisa no ataque. Quem subiu para ataque, na verdade, foi o Tite Oliva. Já deixando aqui pelo lado esquerdo o João Ananias, entregando para Barreal, voltando para Rolenzer. Já na intermediária ofensiva, Rolenzer pelo meio, para Bom Tempo, para Rolenzer, frente da área, tentou toque no Miguelito, a bola sobrou do Tarciano, bateu pro gol, para fora! E o Tarciano perde outro gol que não dá para perder! Toque de Rolenzer para Bom Tempo, dele pro Miguelito, a bola toca na zaga, sobra pro Tarciano, literalmente ele, a bola e o goleiro Schiavone. Ele tenta bater de primeira, bater rasteiro, bate de perna direita e a bola passa à esquerda do Schiavone. Ô, Tarciano, você já perdeu um desses contra o Botafogo, agora perde contra o CV, assim não dá, Marcos Assunção.
3: Não dá, e jogando fora de casa, uma partida difícil, tecnicamente ruim, mas difícil, ruim para os dois times. E aí você tem uma única oportunidade e não faz o gol, Yuri, aí depois pode complicar esse gol perdido. Tarciano, você não pode perder um gol como esse, feito, você e o goleiro, amigo.
0: Camarão também olhou para esse lance, hein, Camarão?
1: Inacreditável. E olha que de atacante que não faz gol eu conheço. Lá no Ceará, na Série B, Luca e o Wendel Silva, aliás, ex-Santos. Ex-Santos manda um abraço. Zero gol na Série B pra dupla de ataque do Ceará. Os camisas 9 do Ceará tem zero gol na Série B.
0: Assunção.
3: Tá bem de atacante, hein?
0: 10:01, horário de Brasília. No cronômetro, Band News FM. 31 minutos e 40 segundos. É o primeiro tempo, faltando 13:20 para terminar o jogo em Valência, na Venezuela. O Santos ataca. Tarciano abrindo bem pela esquerda. Barreal prepara, cruza, vem bola no segundo poste. Para Rolenzer de cabeça, ajeitou a bola para trás. Defendeu o goleiro Schiavone. Tentou a cabeçada sem jeito. Rolenzer, a bola subiu e ficou com o goleiro da UCV. Confirmando agora, 32 minutos do primeiro tempo. Copa Sul-Americana, repescagem, jogo de ida. 0 para a Universidade Central da Venezuela, 0 também para o Santos. Bruno Camarão.
1: Amanhã tem mais Copa Sul-Americana com Independiente Medellín e Vasco, Sporting Cristal e Bragantino, além de Lanús e Cienciano. Tem também jogo pela Série B do Brasileirão. Tem São Paulo e Atlético Paranaense, Curitiba e Palmeiras, Inter e Cruzeiro, além de Chapecoense e Flamengo.
0: Solé, tá amarelado já o volante da UCV, ajeita para o Mortes, Mortes pelo meio para Alexander Gonçalves, que vai começar o jogo no Peraça pela direita da zaga. Peraça toca a bola pelo meio, de novo no Alexander Gonçalves, ele abre pela direita para quem? Para o Kendry Silva, não, quem tava aparecendo lá pela direita era o Zapata, a bola vai voltando pelo meio para Lugo, Lugo recomeça o jogo no Peraça, Peraça vai voltar um pouquinho mais, novamente tocando bola, o time da UCV, bola no meio, na pequena área, com o goleiro Schiavone espera a aproximação do Rolenzer, toca pelo meio, sai jogando errado o Lugo, o Santos recupera, só que no jogo de corpo, consegue ganhar lá pela esquerda o Cumaná e forçar a não recuperação do Miguelito. A bola sai a lateral para o CV, para a Universidade Central da Venezuela. Até quando o Santos aperta um pouco mais na marcação, o Assunção não consegue recuperar a bola.
3: Não consegue porque a qualidade técnica desse jogo está muito ruim. A dificuldade de dar três passes é tão grande, Yuri, que não consegue. Recupera a bola no campo de defesa da universidade e você não consegue chegar ao gol. Logo em seguida você perde a bola e a bola saindo aqui na lateral. Então a qualidade técnica do jogo, jogo horrível até agora, horrível por parte das duas equipes.
0: E agora ficou caído o Barreal, o jogo segue, mas agora tá parando o jogo para ver o que tá acontecendo ali com o Barreal, ficou caído lá pela direita, e aí o Gary Vargas, o árbitro boliviano, tá olhando ali e me pareceu ter um contato com a cabeça do Barreal, cometido, me pareceu, pelo Lugo, meio campista da UCV. Já tá levantado, era o Rolenzer quem tava sofrendo isso aí. Bola no meio campo novamente, Oliva abrindo na esquerda para João Ananias, pisando no campo de ataque, João Ananias olhando para frente, tocando curto, deixa bem Barreal para Tarciano, de volta no Barreal. Barreal pela ponta esquerda, prepara, cruzou, vem bola no segundo poste, passou por todo mundo, sobrou na direita, dentro da área, Gabriel Menino fintou, marcador, bateu rasteira, a bola toca na zaga, sobrou, Bom Tempo, bateu!

0: tempo para fazer gols, sempre. Bom tempo para fazer gols, é sempre. E Gabriel Bom Tempo estava lá para fazer o primeiro do Peixe. Depois de Gabriel Menino receber o cruzamento do Barreal, após uma tabelinha lá pela esquerda, Tassiano, Barreal, bola chegando à esquerda e sobrando na direita. Gabriel Menino tenta bater, pinta o marcador, o Solé, solta a bola pelo meio campo, tenta fazer a finalização, a bola toca no Solé e sobra para Gabriel Bom Tempo, de frente pro gol. Tassiano não teve como finalizar e não fez o gol da outra hora. O Gabriel Bom Tempo chamou para a perna esquerda e... bola lá na direita do goleiro Schiavone. Está aberto o marcador aos 35 minutos do primeiro tempo. O Santos abre a contagem na Venezuela e faz 1 para o Peixe, 0 para o CV. Gabriel Bom Tempo na rede. Finalmente sai o gol, Marcos Assunção.
1: Os atacantes não fazem gol, Yuri, não fazem gol. Tem que sair um meio campista, um volante, para ir pisar na área e fazer o gol. E o Bom Tempo tem essa característica de tocar a bola e pisar dentro da área. É um garoto da base, um garoto bom, que joga bem, quando joga sempre deixa tudo dentro de campo. Vai lá, Yuri.
0: Vamos ver pro ataque agora. Edwin Mosqueira preparou, cruzou, faz o corte, o Lucas Veríssimo tira dali, Miguelito trabalhou, vem Rolezer, tenta puxar o contra-ataque e sofre a falta. Puxado o Rolezer, pois não?
1: Então, quando o ataque não funciona, tem que fazer isso mesmo, os volantes, Rolezer também, Miguelito tem que entrar mais no jogo, Rolezer a gente tá vendo pouco, né? A gente vê Barreal tocando bem na bola, mas o Rolezer e o Miguelito tem que entrar um pouquinho mais na partida. São jogadores de qualidade técnica muito boa, mas não tão jogando tão bem. E o Bom Tempo é esse garoto que gosta de pisar na área, que faz gol, qualidade técnica muito boa no passe, e aproveitou esse furo da defesa, né? Porque o Gabriel Menino chutou, bate na defesa e a bola sobra pra ele. Ele teve a tranquilidade com o pé esquerdo tirar do goleiro.
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0: Meu Deus, agora se atrapalhou completamente com a bola o Alexander Gonçalves. Ele teve que voltar. A sorte dele é que não tinha uma pressão mais forte em cima do Alexander Gonçalves e ele não perdeu a bola lá dentro do campo de defesa da UCV. Agora ele está jogando com o Peraça, a bola volta para o Alexander Gonçalves, está mais posicionado pela esquerda aqui o zagueiro Motes. Ele vai voltar no goleiro Schiavone. Schiavone dentro da grande área da UCV, agora vai tentando cadenciar um pouco mais o jogo. Santos está vencendo. Gol de Gabriel Bom Tempo, 1-0, 37 no primeiro tempo. Schiavone manda a bola lá para o campo de ataque, tenta cabecear, Gabriel Menino afasta. De cabeça, jogou para a lateral e a posse de bola é da UCV. Bruno Camarão, de olho na nossa arquibancada virtual. Será que a turma está um pouco mais aliviada com o gol do Gabriel Bom Tempo, Camarão?
3: Tá sim, com o Gabriel Bom Tempo não tem tempo ruim. Mensagem que chega por aqui. Ah, um abraço especial ao final telefone 1001. Ah, não se identificou. O Valmir Motorista, sim. Motorista de aplicativo lá de João Pessoa, na Paraíba, que você conhece tão bem.
0: Opa!
3: Ele está na escuta da melhor transmissão esportiva. Ele falou: não se preocupe, Camarão. Tirando os torcedores do Flamengo e do Palmeiras, todo mundo está sofrendo. Ele tem uma dose de razão.
0: Eu vou dizer uma coisa.
3: Você não está sofrendo?
0: Eu não estou sofrendo, porque o Souza só volta a jogar no ano que vem.
3: Eu acho que eu vou começar a torcer para o Souza também.
0: Souza já foi eliminado da primeira fase da Série D, então só volta a jogar no ano que vem.
3: Aí você tem um bom ponto, né, Assunção? Se o seu time não joga tanto, você sofre menos.
1: Sofre,
3: né?
1: Menos, exato. Não, tem só 6 meses de...
3: Bom,
1: né? 4 meses de sofrimento só.
3: Gostei.
1: E o resto do ano de boa.
0: 38,5, vai pro ataque de novo o Santos, bola esticada na frente, Miguelito não chega, chega pra tirar de cabeça com o Maná, brigou pela bola, Lugo recupera pelo meio, Oliva, e leva a falta. Foi levantado o Tite Oliva lá pela minha direita, sente tornozelo, arbitragem confere falta pra cima do volante do Santos. 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
0: Falta já cobrada, Tite Oliva para trás, para Gabriel Menino, ele já faz a fatiada, virando da direita para a esquerda, para Barreal. Barreal tenta dominar e sair da marcação, atrai todos os marcadores, é o Escobar com a bola. Saiu lá da esquerda para o meio para trabalhar com o Gabriel Menino. Gabriel Menino pelo centro do campo para o Miguelito, de volta para o Menino, dele para Miguelito. No ciclo central ele já vai ajeitando para Tite Oliva. Tite Oliva pisa na bola, traz para a perna direita, tenta o lançamento, só que o Tassiano vinha de impedimento, nem foi na bola, a bola vai direto até o goleiro da UCV, que é Schiavone. Schiavone toca a bola pelo lado esquerdo para os
4: zagueiro Motes, estreante, vindo do Chacarita Juniors. Ele toca a bola do Juniors, quer dizer, só que aí sai jogando errado o time da UCV. Recupera o Santos pelo meio, o Rolêzer tabelou com o Miguelito e recebeu de volta. Na frente da área ele tenta o lançamento, a bola explode no Alexander Gonçalves e a UCV já recupera. Vai tentando sair do meio para a esquerda. Edwin Mosqueira vai passando pelo primeiro marcador, passa também pela marcação do Gabriel Menino, mas chega junto para cortar a bola o Tite Oliva. Só que ele recua numa fogueira. Que é isso, Brasão? Quase que ele deixou a bola passar. Mas na tranquilidade ele conseguiu sair pela esquerda com o Escobar. Que Marcos Assunção suou a espinha aí, não foi, Assunção,
5: Brasão,
4: camarão?
5: Brasão, pelo amor de Deus, não dá esse susto na gente aqui não, Brasão. Deixa do jeito que vai, chuta essa bola logo pra frente, Brasão. Fica um pouquinho fora do gol, vai lá.
4: Vai pro ataque a equipe da UCV, vem Zapata dentro da área, bateu pro gol, defendeu o Brasão. Não sei se a bola ia pra linha de fundo, talvez pra garantir evitar um possível escanteio, e caiu pra defender a bola. Por muito pouco também não pinta o escanteio. De fato, havia um desvio ali e o Brasão foi evitar a saída pela linha de fundo. Mas o Brasão ama viver em fortes emoções, camarão.
3: Ah, pois é, né? É aquele negócio lá, né? De quem não se arrisca não merece viver o extraordinário, né? O problema é que, assim, o recuo ele foi em direção ao gol. O Gabriel Menino dá um passe para trás e não é que ele dá um passe em direção à linha de fundo, fora da trave, ele deu um passe em direção ao gol, e o Brasão foi deixando a bola passar, até ela se aproximar quase da linha fatal, para dominar de canhota, que é o pé não dominante dele, o pé ruim. Enfim, ele conseguiu executar um bom movimento, mas gerou essa apreensão.
4: Eu já diria aquela vinheta daquele clássico programa. Jesus! Vai para ataque agora, Lugo ajeitou para Zapata, que não domina. Vai tirando por ali a zaga com o Lucas Veríssimo. De novo a UCV no ataque para esquerda, só que aí o Solé faz a falta. Solé deixou a sola, ou a solé, da chuteira ali para cima do Miguelito, e o Solé já tá amarelado, camarão.
3: Pois é.
4: Não, mas você tinha sinalizado aí o que você ia falar.
3: Ah, não, era uma outra coisa.
4: Pode falar.
3: Não, era com a central que eu tava falando.
4: Ah, desculpa aí, perdão. Pois não,
3: Assunção.
4: Com
3: outra central.
5: Exatamente, o Solé já tá amarelado e tem que tomar muito cuidado, que ele chega, ele tomou um amarelo com 5 minutos de jogo, chega sempre atrasado. Mas a gente olha assim, Yuri, a equipe da Universidade é uma equipe lenta, é uma equipe do... Só tem os dois atacantes que são velozes. Mas a linha de zaga e o meio campo é um meio campo e zagueiros muito lentos. A gente tá até aqui falando da zaga da Universidade, que é lenta. Se a equipe do Santos colocar um pouquinho mais de ritmo, de velocidade, vai fazer mais gols.
4: 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Band News. 42 minutos e 25, então. 10 horas 12 minutos no cronômetro Band News FM. 42,5 é o primeiro tempo de jogo, 2:30 faltando para terminar. O placar mudou em Valência, na Venezuela. Gol de Gabriel Bontempo pela Copa Sul-Americana na repescagem no jogo de ida. 1 para o Santos, 0 para a Universidade Central da Venezuela. Pro do Camarão.
3: Oi, Yuri, o Neymar ele foi poupado desse jogo, né?
4: Sim.
3: E ele apareceu aí nas redes sociais disputando um campeonato de pôquer. Esse torneio rolou algumas horas antes do duelo contra a Universidade Central. Vale lembrar que o Camisa 10 participou aí da mesma etapa no ano anterior, teve um bom desempenho, embolsou mais de 53 mil reais. Ele é o rei do pôquer, Neymar Júnior, hein?
4: Já diria o Oswaldo Pascoal. Normal! Pelo centro do gramado vai trabalhando a jogada da equipe do Santos. Agora dá uma paradinha, o Lucas Veríssimo atrai aqui a chegada do Juan Zapata e coloca a bola pelo meio campo para o Oliva. Ele consegue o passe no Miguelito. Miguelito tenta avançar, só que é desarmado. Recupera Tassiano, rebate em cima do contrário. A bola volta no Rolêzer, que passa na frente. Miguelito tentou ficar com a bola, mas não teve o controle. Outra vez a UCV em disputa e a bola vai ficando pelo meio campo com Alexander Gonçalves. Ele já abre pela esquerda para Cumaná. Cumaná tenta esticar na frente para Edwin Mosqueira. Mosqueira já olha pra grande área, vai tentando escapar pela esquerda, passou do primeiro, passou do segundo, vai até a frente da área, tabelou com o Lugo, recebe de volta, vai até a meia lua, solta na frente, vem pro corte, João Ananias tirando pro Santos, bola volta pela direita, Kendry Silva joga pelo meio pra Solé abre novamente pela direita pra Granco prepara, levanta, vem bola no segundo poste, longa demais, cabeçada pro meio, afasta Lucas Veríssimo. Confiaram que a bola ia sair, só que ela não saiu, ficou em disputa e aí teve que trabalhar o Lucas Veríssimo. Sobra aqui pela esquerda com o Motes tenta avançar passar, mas aparece Tassiano para tirar a bola e jogar para lateral. Começa de novo a viver em perigo o Santos, ó, Sussão.
1: Viver em perigo, mas é o que eu tô falando. Se você não marca direitinho o Mosqueira, que é o jogador mais perigoso aqui pelo lado direito, se você não marca ele bem, você vai ter problema. E a zaga do Santos, o Gabriel tá tendo problema porque o Gabriel Menino é um volante e tá jogando de lateral. Então, quando você é volante e joga de lateral, o que você tem que fazer? O cara mais rápido, mais, olha lá, olha o espaço que dá. Então você não pode dar espaço pra ele, Yuri.
4: De novo, e são dois agora. Cumaná recebeu do Edwin Mosqueira. Sempre trabalhando pela esquerda, o time da UCV. Quase 45 minutos do primeiro tempo. Mosqueira balançou pra cima da marcação. Traz a bola um pouco mais atrás. A bola vai voltando até o Motes. Motes com subindo a plaquinha. 3 minutos de acréscimo. Só os 3 minutos da pausa pra hidratação. Bola lá pela direita. Agora subindo pro ataque, o time da UCV ainda segurando a bola na intermediária defensiva. Rolese tenta espantar ali na marcação pra cima do Alex Sander Gonçalves, gira a bola pela esquerda para Motes. Motes vai tentando fazer uma saída de três e tenta o lançamento na direção do Cumaná, mas aparece para fazer o corte Gabriel Menino. Ele chuta do jeito que dá, sem pensar, e joga a bola de novo no pé do Alex Sander Gonçalves. A UCV trabalha a jogada pelo meio, bola tocada pelo círculo central para Lugo. Lugo na direita para Granco. Granco para o capitão Kendry Silva. Kendry Silva não consegue dominar, chegam ali dois na marcação. Barreal foi quem tocou na bola e cedeu o lateral para o time da UCV. Kendry Silva ia cobrar, mas quem já bateu ali pela direita foi o zagueiro Peraça já trabalhou com Lugo, de volta para Peraça, estendido aqui pela direita o zagueiro. Bola tocada pelo meio para o meio campista Lugo. Lugo agora vira da direita para a esquerda. Bola vai chegando aqui até o Mosqueira. Mosqueira saiu lá do ataque para buscar a bola na linha intermediária. Ele já vai pisando novamente no campo do Santos. Passa pela esquerda o Cumaná, vai tentando fazer o facão. Agora o Mosqueira foi derrubado e é falta em cima de Edwin Mosqueira. Marcos Assunção estava alertando. Sempre pelo lado esquerdo, Edwin Mosqueira tenta fazer a jogada pelo meio e aí chegam o Rolenzer e o Miguelito na contenção. Pessoal agora reclama um cartão amarelo para um dos dois, mas a falta da cometida. E aos 46 e 25 do primeiro tempo, vai ter uma falta, uma bola na área do goleiro Gabriel Brazão, Assunção.
1: Yuri, eu tô falando o tempo todo, né? Eu tô o tempo todo alertando. Se não tem, se deixarem o Mosqueira jogar e não tiver gente próxima a ele, você, quando tem um jogador habilidoso, a primeira coisa que você tem que fazer é você ter alguém próximo a ele, pra ele não pegar velocidade. Ele é um cara de muita qualidade técnica com velocidade. E essa velocidade só se para com falta.
4: Quase 47 minutos do primeiro tempo, Santos vence por 1 a 0, mas agora tem uma falta para a Universidade Central da Venezuela. É Solé quem vai para a cobrança. É da esquerda da intermediária da UCV, pouco distante da área, mas vai todo mundo lá para dentro da área. Solé preparou, perna direita, bola baixa, passa por todo mundo, Tassiano vem para fazer o corte da equipe do Santos. Sai da área e já tira da zona de perigo. Chuta a bola na direção de Miguelito, Miguelito tenta prender, o último toque foi de quem? O último toque foi do Miguelito. É lateral já cobrado. Tem gente postada dentro da área, aparece rapidamente para cortar Gabriel Menino. Na cobrança rápida do Solé, ele impede que ela chegasse ao Zapata. Outro lateral cobrado agora para trás. Domina por aqui Alexander Gonçalves. Ele já vira pela direita para Kendry Silva. No círculo central ele adianta, vai tentando dominar lá pela direita, postado o Lugo. Lugo tenta passar pela marcação do Escobar. A UCV ataca, prende a bola Lugo, tenta passar na marcação do Escobar. O Santos se fecha todo. Lugo recomeça no campo de defesa, bola para Kendry Silva. Dele pelo meio para Solé. Solé vira pela esquerda para o Motes. Motes outra vez vai para o campo de ataque, tenta um último ataque ao UCV, bola tocada para Cumaná. Cumaná dele na esquerda para Edwin Mosqueira, já na lateral de entrada na grande área. Mosqueira passa o pé em cima da bola, vai para cima do Gabriel Menino, vai ter pesadelo Gabriel Menino. Tentativa de cruzamento, olha o toque, na trave! Zapata se abaixa, toca de cabeça, a bola vai no pé da trave. E acho que ainda teve um toque do goleiro Brazão. Jogadaça do Zapata, tá tirando pra nada o goleiro. E foi uma defesaça, na verdade, do Brazão. Não foi trave nada. Foi o Brazão quem salvou. Pegou na trave também. Pegou na trave também. E agora é que a arbitragem vai confirmar o tiro de meta. E pra apitar o final do primeiro tempo em Valência, na Venezuela. No fim das contas, não foi defesa do goleiro Brazão. A bola tocou na trave, a arbitragem ia marcar escanteio, só que reverteu, deu tiro de meta. O Santos termina, ó, sofrendo, suando, com bola na trave contra, mas vai pro intervalo vencendo a Universidade Central da Venezuela. Gol de Gabriel Bontempo, mas não sem emoção. 1 para o Santos, 0 para a Universidade Central da Venezuela. 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
3: Valeu, Yuri Queiroga. Intervalo de jogo na Venezuela. Vai dando Santos 1-0. Playoffs de oitavas de final. Vitória parcial importante. Gol do Bom Tempo. Mas Marcos Assunção, o Santos sofreu.
5: Não precisa, sem necessidade. Sem necessidade. Não precisa sofrer tanto. Para uma equipe onde a gente viu aqui de um jogador só importante, um jogador só perigoso, né? Que é o Mosquera. Nada mais. Nada mais, o Bruno Camarão. Então, se o Santos não tiver, se nessa ida ao vestiário, o Cuca não falar pro Gabriel Menino, olha só, quando ele receber a bola, você tem que estar próximo a ele e não dar espaço, no segundo tempo vai sofrer mais.
3: Pois é, o Santos teve, na nossa opinião, um pênalti que não foi apontado de maneira equivocada pela arbitragem, naquele aos 6 minutos, pisão sofrido pelo Barreal. É, você também concorda com isso?
5: Concordo,
3: né?
5: Foi pênalti, sim, Barreal tomou esse pisão, só que o árbitro e o VAR não viram isso, mas fora isso, o Santos não criou muito para fazer 2 ou 3 gols. Teve essa jogada do Bom Tempo, esse gol do Bom Tempo, que é o menino que vem se destacando na
3: ele é muito bom, né?
5: Muito bom, um volante que gosta de pisar na área, né? Esse chute do Gabriel Menino que acabou batendo na zaga e sobrou pra ele, teve a felicidade e a tranquilidade de chapar com a perna esquerda, Camarão. E mais nada, muito pouco pra uma equipe do Santos diante de uma equipe tão, vou falar, tão ruim quanto é a Universidade Central.
3: Pois é, aquela ideia do Santos, né? Tendo esse meio de campo mais flutuante, Barreal, Rolezer, Miguelito, Tassiano.
5: Precisa ser um pouquinho mais rápido, né, Camarão?
3: Tassiano mal pegou na bola também.
5: Mal pegou na bola, perdeu um gol feito.
3: Pois é.
5: Botasse você lá de atacante, você só tiraria do goleiro.
3: Respeito 9, né?
5: Só tiraria do goleiro e o Tassiano acabou errando. Mas Barreal tem que jogar mais. O Rolezer, Barreal a gente viu tocando de um lado pro outro, mas arriscando pouco a gol e pega muito bem na bola. Miguelito, Yuri praticamente não falou o nome.
3: Não.
5: Rolezer tem que jogar mais, tem que aparecer mais para jogadas. Então, jogadores importantes do Santos, diante de uma equipe tão fraca quanto é a Universidade Central, tem que se destacar, tem que aparecer mais pro jogo.
3: Você falou do Mosquera pelo lado esquerdo, que é o lado defendido pelo Gabriel Menino. Sofreu demais ali, né?
5: Muito, sofreu demais, é o que eu tô falando. Segundo tempo, o Cuca tem que chegar pro Gabriel Menino e falar, olha só, quando ele pegar a bola, você tem que estar, você não tem que ficar junto com o Veríssimo lá atrás. Você tem hora que ele pegar a bola na linha do meio campo, você tem que estar junto com ele, porque é o único jogador que tá caindo naquela posição.
3: Gostou do João Ananias, jovem, ao lado do Veríssimo?
5: Eu gosto, mas a equipe da Universidade não criou tantas oportunidades, né, Camarão?
3: Não, foi tão exposto
5: assim,
3: né?
5: Não teve nenhum tipo de perigo, não foi. Ele não foi testado.
3: Testado, né?
5: Então,
3: esse é o ponto.
5: Então, tranquilo. Para um jogo tranquilo como esse, vamos esperar o segundo tempo para ver o que acontece.
3: Pois é, já o segundo tempo na voz do Yuri Queiroga e nos comentários do Marcos Assunção. Vai dando peixe, 1-0. Gol do Gabriel Bom Tempo.
6: Gabriel Menino pintou, marcador, bateu rasteira, bola toca na zaga. Sobrou Bom Tempo, bateu!

0: Bom tempo para fazer gols, sempre. Bom tempo para fazer gols, é sempre. E Gabriel Bom Tempo estava lá para fazer o primeiro do Peixe. Depois de Gabriel Menino receber o cruzamento do Barreal, após uma tabelinha lá pela esquerda, Tassiano, Barreal, bola chegando à esquerda e sobrando na direita. Gabriel Menino tenta bater, pinta o marcador, o Solé, solta a bola pelo meio campo, tenta fazer a finalização, a bola toca no Solé e sobra para Gabriel Bom Tempo, de frente pro gol. Tassiano não teve como finalizar e não fez o gol da outra hora. O Gabriel Bom Tempo chamou para a perna esquerda e... bola lá na direita do goleiro Schiavone. Está aberto o marcador aos 35 minutos do primeiro tempo. O Santos abre a contagem na Venezuela e faz 1 para o Peixe, 0 para o CV. Gabriel Bom Tempo na rede. Finalmente sai o gol, Marcos Assunção.
1: Os atacantes não fazem gol, Yuri, não fazem gol. Tem que sair um meio.
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12: Horas e 26 minutos, uma pausa no futebol para atualização dos outros destaques do noticiário no Brasil e no mundo nesta terça-feira, dia 21 de julho de 2026. O governo federal realiza reuniões com representantes de setores afetados pelo tarifaço americano. Detalhes com Rafael Procópio.
13: A ordem do governo Lula é de manter a conversa com setores produtivos e as contrapartes norte-americanas em relação ao tarifaço de Donald Trump. A sobretaxação de 25% sobre diversas exportações brasileiras que vão aos Estados Unidos começa a valer nesta quarta-feira. Nesta terça, o Ministério de Desenvolvimento, Indústria e Comércio e o vice-presidente Geraldo Alckmin passaram boa parte do dia se reunindo com diversos membros dos setores para analisar as propostas para mitigar os efeitos das tarifas e como reverter o quadro. Entre o empresariado afetado, há o entendimento que aplicar a lei de reciprocidade não é uma boa alternativa no momento. Além disso, o setor produtivo acredita que a sobretaxação deve durar até o resultado das eleições presidenciais de outubro.
12: Aumenta o número de atendimentos por exposição ao gás estireno em Manaus. Os detalhes com a Lívia Maciel.
14: Seja uma lesão pré-cancerizável, manchas brancas, vermelhas, que podem evoluir para um câncer, ou seja, essas lesões em estágio inicial, em que a gente já faz a coleta da biópsia, em que a gente encaminha para o profissional especializado e faz o tratamento precoce dessas lesões, dessas doenças, né, desse câncer. O paciente com tratamento em tempo oportuno, ele pode ter até 90% de chance de cura e uma qualidade de vida superior aos pacientes que descobrem isso já em casos mais terminais. A chave é a informação que salva vida, porque tem cura se a gente conseguir descobrir no início.
12: A Igreja de São Francisco de Assis, em Salvador, avança na restauração quase um ano e meio depois do desabamento do teto que matou uma turista de São Paulo e feriu outras 5 pessoas. Detalhes com David Cardoso.
7: A restauração da Igreja de São Francisco de Assis, no Centro Histórico de Salvador, segue avançando quase um ano e meio após o desabamento do teto. Uma visita guiada nesta terça mostrou os trabalhos realizados no templo. As obras foram divididas em 3 etapas de recuperação. A igreja é tombada pelo IPHAN desde 1938 e é um dos principais símbolos do barroco brasileiro. Há quase um ano e meio, no dia 5 de fevereiro de 2025, parte da construção, também conhecida como Igreja de Ouro, desabou. A turista Júlia Rigueto morreu e outras 5 pessoas ficaram feridas.

0: E os Estados Unidos bombardeiam o Irã pela 11ª noite consecutiva com ataques a alvos militares. As defesas aéreas iranianas foram ativadas em Teherã. O Irã ameaça atacar interesses americanos e de países aliados caso instalações nucleares iranianas sejam atingidas, após o presidente Donald Trump anunciar que atacará muito em breve um complexo subterrâneo próximo a uma instalação nuclear. O complexo tem mais de 100 metros de profundidade e nunca foi inspecionado pela Agência Internacional de Energia Atômica. Relatórios de inteligência indicam que o Irã teria transferido centrífugas para os túneis. Até o momento, não há informações oficiais sobre danos ou vítimas nos últimos ataques. Onze minutos de intervalo, Santos vai vencendo a Universitário Central por 1-0. Universitário Central e Santos, 1-0 para o Peixe, jogo na Venezuela, gol de Gabriel Bontempo. Com este resultado, Santos precisa apenas de um empate no jogo da volta, terça-feira da semana que vem, para conseguir avançar às oitavas de final da Copa Sul-Americana, que, claro, também é destaque na Band News FM. Mais cedo, também pelos playoffs da Sula, destaque para a vitória do Tigre, 3-0 diante do Nacional do Uruguai, jogo no Uruguai. Os argentinos se deram muito bem, obrigado. Amanhã tem mais duelos também envolvendo equipes sul-americanas nesta competição. Independiente Medellín e Vasco, às 7 horas da noite. Outro brasileiro, Bragantino, vai ao Peru para encarar o Sporting Cristal às 9h30, mesmo horário de Lanús da Argentina e Cienciano também do Peru. Cienciano é do Chile ou do Peru? Do Peru, né? Tô falando sério. Falei certo então, né? Campeão, exatamente. Muito bem. Obrigado, Yuri Queiroga. Já você, Yuri Queiroga, volta com o segundo tempo direto da Venezuela. Hoje, em jogo isolado pelo Campeonato Brasileiro, Atlético Mineiro e Bahia ficaram no empate por 1-1. Já tem mais Peixe. O Bontempo abriu o marcador.
1: Gabriel Menino fintou o marcador, bateu rasteira, bola toca na zaga. Sobrou o Bontempo, bateu! Gol!

0: tempo para fazer gols sempre. Bom tempo para fazer gols é sempre. E Gabriel Bom Tempo estava lá para fazer o primeiro do Peixe. Depois de Gabriel Menino receber o cruzamento do Barreal, após uma tabelinha lá pela esquerda, Tassiano, Barreal, bola chegando à esquerda e sobrando na direita. Gabriel Menino tenta bater, pinta o marcador, o Soler, solta a bola pelo meio campo, tenta fazer a finalização, a bola toca no Soler e sobra para Gabriel Bom Tempo, de frente pro gol. Tassiano não teve como finalizar e não fez o gol da outra hora. O Gabriel Bom Tempo chamou para a perna esquerda e bola lá na direita do goleiro Schiavone. Está aberto o marcador aos 35 minutos do primeiro tempo.
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2: 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E o segundo tempo de até aqui, Universidade Central 0, Santos 1. 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
0: 10 horas e 33 minutos, pelo horário de Brasília, estamos de volta e vem aí o segundo tempo. De por enquanto, 1 para o Santos, 0 para a Universidade Central da Venezuela, jogo no estádio Polideportivo Misael Delgado, em Valência, na Venezuela. O jogo seria em Caracas, mas por causa dos impactos do terremoto ocorrido lá na Venezuela, principalmente na região de Caracas, o jogo foi transferido para Valência, cidade que foi menos atingida, embora também atingida pelos dois terremotos no dia 13 de junho. Mudança no time do Caracas, no time do Universidade Central da Venezuela. Sai o Kendrys Silva, capitão da equipe, número 2, e entra o Ruiz, número 28, Maicon Ruiz. Apita o árbitro, simbora para o segundo tempo em Valência, na Venezuela. 1 para o Santos, 0 para o UCV. Saída de bola do Santos, mas rapidamente a UCV já recuperou. O goleiro Schiavone quebra a bola lá para frente, bola mandada para a lateral. Arremesso para o time da UCV. Entrou Maicon Ruiz, número 28, na vaga do Kendrys Silva, número 2. Defensor por outro, o Marcos Assunção, mas me espantou que tirou o capitão da equipe.
4: É, a gente viu que o Silva não fez nada, né, Yuri? Era um lateral direito, onde não defendeu bem algumas jogadas ali pelo lado esquerdo do Santos, e tampouco ele foi ao ataque. Um lateral que não vai ao ataque, não faz um cruzamento, não dá uma assistência para os seus atacantes, então não vinha fazendo um bom jogo, talvez por isso seja substituído. Vamos ver o Ruiz, se é mais defensor, mais agressivo na parte ofensiva, porque o Silva no primeiro tempo não fez muita coisa. Vai lá, Yuri.
0: Já vai para ataque, Rolenzer pelo meio, construiu na esquerda para Barreal, na entrada da grande área. Barreal bateu de rosca para fora! Na primeira subida do ataque do Santos. Bola tocada de Rolenzer, achando o Barreal bem espetado pela esquerda. E o Barreal tenta a solução inventiva. Na frente do marcador, ele bate quase que de uma trivela, rosqueando a bola de pé na esquerda. E ela passa muito perto da trave esquerda do goleiro Schiavone. Primeira boa chance do Santos com menos de 2 minutos de jogo, quase ampliando, Marcos Assunção.
4: Primeira boa chance, a gente já viu um Santos diferente, né? Do que foi no primeiro tempo, onde tomou pressão desde o primeiro tempo. Mas aí a gente já viu o Santos melhor, né? O Barreal, isso é complicado, né, Yuri? Quando você não tem a perna direita como normalmente o canhoto é muito difícil você ter essa perna direita, diferente do destro. Desce, vira e mexe, ele tem a canhotinha ali, pelo menos para chutar pro gol. Agora o canhoto para chutar com a direita é bem difícil. Mas ele poderia cortar para dentro e tentar o chute com a direita, ele teria mais ângulo.
5: Michael Ruiz para a cobrança do lateral aqui pela direita. Lá vai ele, mãos na bola, já faz a cobrança lá para frente. A bola foi alta, não pegou tanta distância, sobrou na direita. Alexander Gonçalves não consegue ficar, também brigou pela bola o Zapata, ela sobra no Lugo. A UCV conserva a posse de bola pela direita. Lugo finta a marcação, tenta sair do Barreal, prende a bola perto da linha lateral e consegue a falta. Falta cometida e fica sentindo agora o Lugo. Lugo leva a mão ali à região das costelas, ali pelo lado do lado direito, e aí o Barreal é... Tá tendo aquele ataque de testosterona ali, ele, o Escobar, o tempo fecha. Barreal e Escobar discutindo com dois outros jogadores da UCV, o tempo fechou, o árbitro agora teve que controlar a confusão. Depois do contato, dois, e depois também ali, contato um pouco mais áspero do Barreal ali pra cima do Lugo. E aí o Barreal também chega e dá uma ajoelhada ali nas costelas do Lugo.
4: Mas se você olhar bem a jogada... Antes, o Barreal tenta atingir com a mão ainda, antes dessa ajoelhadinha ali, que não foi pra tanto também, mas o Barreal, começo do jogo, 1-0, Santos. Foi. Pra que esse nervosismo todo, camarão?
6: Assume o risco, né? Se o árbitro, ele tá, não mal intencionado, mas se ele tá com um pouco mais de rigor, ele simplesmente chama ali, né, o Barreal e aplica uma advertência, né? Então, assim, assumiu o risco o argentino.
5: Quase 4 minutos do segundo tempo. Sai pela direita, o Gabriel Menino errou. Quase teve que salvar lá pela direita o Miguelito, mas ele acabou errando o passe. Recupera aqui pela direita a equipe do Santos. E a bola vai voltar pelo meio campo com o Lucas Veríssimo. Pela zaga, Lucas Veríssimo prende a bola com a perna direita. Aproxima para trabalhar a jogada, Gabriel Menino. Recebeu, tocou curto com o Oliva. E o Oliva já abre novamente pela direita. Vai subindo para ataque agora a equipe do Santos. Gabriel Menino rolou pelo meio para o Oliva. Oliva vira da direita para a esquerda. Bola longa na procura de Barreal, mas apareceu para cortar Michael Ruiz para o UCV. Ela volta pelo meio campo para o Rolenzer. Rolenzer fez que ia para frente, acabou tocando para trás. Voltou no Escobar. Escobar na cabeça do ciclo central para Lucas Veríssimo, que gira o jogo e entrega na direita para Gabriel Menino. Pisando no campo de ataque, ele novamente abre pela direita, agora para Miguelito. Miguelito volta para Gabriel Menino. Gabriel Menino está marcado e volta aqui pelo centro do campo para Tite Oliva. Tite Oliva tenta a construção da jogada para o Santos. Tenta dar velocidade, rola a bola pela esquerda para o garoto João Ananias. João Ananias barrou o Luan Pérez. Ele abre pela esquerda para Barreal. Passa Escobar. Barreal olha para frente, volta o jogo um pouco mais para o João Ananias. E o João Ananias olha de novo para frente, só com dificuldade ele tem que tocar a bola para trás de novo no Oliva. Ele volta no João Ananias, que tenta tocar na frente. Rolenzer para o Escobar, para Barreal, de novo para Escobar. Escobar cruza na esquerda para Bom Tempo, bateu para longe. Ele tentou bater colocado, tentou fazer como fez no primeiro tempo. Agora o Gabriel Bom Tempo na construção aqui pela esquerda, sempre com Rolenzer, Barreal, depois para o Escobar. Escobar tentou fazer o cruzamento, a bola sobrou no Gabriel Bom Tempo, que tentou bater colocado, só que agora pifou o chute do Gabriel Bom Tempo, Assunção.
4: A gente tá vendo ele pedir desculpa pros companheiros, Yuri. Às vezes o futebol, ele fez um gol já no primeiro tempo, tenta fazer o outro, simples do jeito que ele fez no primeiro tempo, aí ele quis inventar uma rosca pra bola ir lá na arquibancada e voltar, tirando o goleiro. Chuta direitinho, faz o simples, vai lá, Yuri.
5: Olha o ataque com Edwin Mosqueira, vem a UCV, o Edwin Mosqueira bateu, a bola explode nas costas do marcador, na frente da área, lá vem Mosqueira, fintou o marcador, cruzou pro meio, ela sobra no Granco, que não consegue dominar. Não domina o Granco e aparece pra cortar pela esquerda o Escobar, mandando pra lateral. O perigo é isso, Assunção. O perigo é deixar esses espaços e o Mosqueira fazer a festa.
4: Uma possibilidade de gol, onde o Santos poderia fazer o segundo, quase toma um empate.
5: Só que estava impedido, né? A sorte
4: se o Bom
5: é essa.
4: Tempo, se o Bom Tempo não quisesse ser tão... fazer o gol tão bonito, fosse simples, poderia estar 2-0 pro Santos.
6: E agora, Assunção, ele falou logo no início do jogo, né? Os confrontos aéreos do Veríssimo, que teoricamente é o forte dele. Ele de novo perde. A primeira fatiada do campo de defesa dos venezuelanos foi em direção ao Veríssimo, que com tempo ruim de bola perdeu no alto.
5: 6 minutos, você vai pro ataque com o Santos. Lá vem Escobar pela esquerda, já tocando na frente pra Rolenzer. Rolenzer domina a bola, evita a saída pela linha de lado, ou pela linha de fundo. É Barreal com a bola que vai tentando passar pela marcação, sem falta. Sem falta e reclama demais o Cuca e o banco de reservas. Recupera agora a equipe da UCV, só que não consegue sair jogando Alexander Gonçalves. De novo a bola está no pé de Gabriel Menino pro Santos. Ele toca a bola pelo meio campo para Rolenzer. Rolenzer tem Miguelito se movimentando pela ponta direita. Prefere o toque pelo meio. Vem buscar Gabriel Bom Tempo, voltando para Rolenzer. O Laser joga pela direita para Gabriel Menino, jogando um pouquinho mais infiltrado aqui pelo meio. Bola para o Laser, de volta para Veríssimo, Veríssimo para Tite Oliva. No círculo central ele atrasa para o João Ananias, dele para o Veríssimo, pressionado, rola a bola pelo meio, o jogo curto funciona. O Laser pelo centro do campo, abre na canhota para Escobar. O Santos vai tentando construir o ataque na marca de 7 minutos do segundo tempo. Recuo foi feito para o Tite Oliva. Oliva traz a bola para sua perna direita, atrai a marcação aqui junto dele do Lugo, volta a bola para João Ananias. João Ananias, antes do círculo central, vai tocar de novo na frente para o Oliva. Oliva tem à sua frente aqui a movimentação do Miguelito. Miguelito passa na frente, só que ele prefere tocar curto de novo na direita para Veríssimo. Veríssimo abre bem pela direita, agora vai subindo para o ataque o Santos. Miguelito na frente, retém a bola agora o Gabriel Menino, voltando para Bom Tempo. Bom Tempo devolveu na bola longa para Menino. Menino vai para a linha de fundo, prepara, cruza a bola sem jeito lá para o segundo poste, dominou Rolenzer, não conseguiu ficar com a bola, chegou a marcação para frente dele, chega para tirar Peraza, tira a bola do jeito que dá, a bola sobra na esquerda, Escobar deixa a bola sair. Vai para a lateral, é posse de bola para o time do Santos, na marca de 8 minutos do segundo tempo. Lateral foi cobrado para trás, vai tentando dominar pela esquerda Escobar. Escobar vai tentando girar o jogo pelo meio campo e ainda segura a bola Rolenzer. Rolenzer outra vez, para trás de novo, a bola vai voltando aqui no João Ananias. Tenta cadenciar um pouco mais a bola a equipe do Santos. Na direita, Lucas Veríssimo, lançamento na frente, no ataque para Barrial. Barrial vai até a linha de fundo, cruzamento nas mãos do goleiro. Fica com ela, Schiavone, para ficar com a bola. E o Santos, o Camarão, tá tentando sempre ligação direta, não construir jogadas, mas agora foi com ligação direta.
6: Pois é, tá tendo dificuldade também, apontada pro Assunção desde o primeiro tempo, ficar mais com a bola, circular, e tá cheio de jogador de qualidade no meio de campo pra isso, e tá em vantagem.
5: E vamos ver agora, Rolenzer esticou de novo na esquerda, Barreal tentou cruzamento pra longe, a bola fez a curva, não saiu, a bola tá em jogo de novo, agora sim saiu. Depois de 5 anos, o Bandeira 2, o Carlos Tapia pegou a saída pela linha de fundo em tiro de meta, Assunção.
4: Yuri, o Santos tá muito lento, cara, o Santos tá muito lento, tem que tocar mais rápido essa bola, a equipe da Universidade é muito lenta, a zaga, o meio campo é muito lento, é só criar um pouquinho mais de chance. Pra criar um pouquinho mais de chance, tem que colocar um pouquinho mais de velocidade, porque senão não vai criar, vai estar jogando de um lado pro outro, esses passes longos aí, igual a gente viu, as duas últimas jogadas do Barreal, ele chega já no limite, então tem que tocar mais rápido essa bola, virar de um lado pro outro, pra pegar a equipe, a zaga do Universidade, por ser lenta, pra pegar desprevenida.
5: Vai buscando ataque de novo o Santos, vai tocando a bola, Miguelito pela direita, vai escapando pela direita Barrial, ele vai brigando com o marcador, vai tentando ganhar pela direita, conseguiu fazer o cruzamento? Não conseguiu não. Acabou o campo lá para o Miguelito, ela saiu pela linha de fundo, tiro de meta pro time da UCV. São 9h45, quase 10 minutos do segundo tempo. Quanto o Assunção e Camarão, eu falei o nome do Tassiano alguma vez no segundo tempo?
4: Não, nenhuma.
5: Isso indica alguma coisa, né, Assunção?
4: Indica alguma coisa, sim. Tá sendo quando o atacante, quando não recebe a bola, Yuri, tem que sair um pouquinho pra buscar esse jogo, pra pelo menos o narrador falar o nome dele.
5: Vai para ataque a bola da equipe da UCV, só que aí não conseguiu chegar na bola o Zapata. E ela fica com o goleiro Gabriel Brazão, que saiu de novo na pressão. Bola voltou no Brazão e o Brazão de novo rolou a bola para o meio. Tassiano, toque na bola pela primeira vez. Tentou deslocar a bola para o Barrial, mas apareceu Michael Ruiz para ficar com a bola aqui pelo centro da zaga da UCV. 10h45 da noite, horário de Brasília. No cronômetro Band News FM, 10 minutos e meio. 10h30, faltando 34,5 para terminar o segundo tempo. E o jogo em Valência, na Venezuela, pela Copa Sul-Americana, playoffs, primeira partida. 1 para o Santos, gol de Gabriel Bontempo, 0 para o UCV, Bruno Camarão.
6: João Vieira amplia para o Vila Nova, jogo pela Série B do Campeonato Brasileiro. Vila Nova 2, Fortaleza 0. O Vila também está subindo na tabela de classificação. Nesse instante é o segundo colocado, atrás do Criciúma, que mais cedo venceu mais uma, 1-0 o Novo Horizontino.
5: Santos no ataque de novo, vem Miguelito. Miguelito retendo a bola, atraindo a marcação aqui do Cumaná, vai tentando voltar no campo de defesa. Bola para Lucas Veríssimo, dele para Tite Oliva. 1-2, bola tocada novamente aqui na quarta zaga para João Ananias. Ele agora segura um pouquinho mais, atraiu aqui o Escobar. Escobar de primeira para Barrial, de primeira novamente para Rolenzer. Em velocidade, escapando o Santos. Rolenzer para Tassiano dentro da área. Não domina Tassiano. A bola toca no marcador, volta no Tassiano que contorna. Volta a bola para Rolenzer. Rolenzer sempre pela extrema esquerda. Ele atrasa para Barrial. Barrial coloca a bola pelo meio campo para Tite Oliva. Oliva na frente da área, passou pela direita, Gabriel Menino, lançamento para ele, Gabriel Menino dominou, entrou na área, bateu pro gol! Gol!

0: pedimos velocidade, pediam velocidade. Finalmente a jogada aguda saiu e com o lateral entrando como elemento surpresa lá pela direita. O lançamento que vem lá da extrema esquerda encontra Gabriel Menino. De Tite Oliva, volante aparecendo como maestro, como construtor. Passa no momento inventivo, inteligente, Gabriel Menino, saindo da lateral para dentro da grande área. Ele domina, bota no peito, traz para a perna direita e coloca pro pé para finalizar cruzado. Consciente, a bola vai na parede direita da rede do goleiro Schiavone. E aos 12 minutos do segundo tempo, Gabriel Menino escreve no placar da Band News FM. Santos 2, UCV 0. O Santos respira, Marcos Assunção.
1: Santos respira a partir do momento que colocou um pouquinho mais de velocidade. E Oliva faz esse grande lançamento pro Gabriel Menino no lado direito. Que ele domina mal e já ainda chuta meio que bloqueado pelo defensor do Universidade, mas a gente falava, Yuri, a zaga e o meio campo da Universidade é muito lento, são jogadores muito lentos, toca a bola muito lento. A partir do momento que o Santos coloque um pouquinho mais de velocidade, pode ter certeza que vai vir mais gols por aí. É só colocar um pouquinho mais de velocidade, assim a equipe da Universidade vai ter que sair um pouquinho mais e vai ter mais espaço para o Santos jogar.
2: Pois é, time extremamente frágil, né? E ótimo lançamento do Oliva, mas por ter liberdade, pensou no que fazer, claro que executou bem o movimento. E a última linha de defesa dos venezuelanos arriscaram uma saída em linha de impedimento, né? Fazendo um movimento completamente equivocado, dando a condição para o Gabriel Menino, que foi muito feliz. Como disse o Assunção, nem dominou tão bem assim, mas o suficiente, né, para conseguir jogar a bola para frente e de canhota fazer a finalização.
0: E vamos ver se o Santos consegue encaminhar aí. Já está encaminhando a classificação. Vamos ver se já faz o serviço na primeira partida hoje. Oliva, no centro do gramado, ajeita aqui para quem vem buscar, que é Gabriel Bontempo. Ele volta no Lucas Veríssimo, dele para o João Ananias. João Ananias de volta no Veríssimo. Na cabeça do ciclo central, ele toca curto no Tite Oliva, que deixa na direita. Miguelito perdeu e vai para o contra-ataque. A UCV acelera. Solé abre na esquerda para o Mosquera. Mosquera não pode deixar jogar. Mosquera preparou, levantou na boca do gol, sobe Veríssimo para tirar de cabeça. Rebote Tassiano, tirou para trás. A bola foi espirrada, vai prender por aqui. O Rolaser consegue sair jogando e tocar na esquerda. Escobar, pelo espaço curto, tocou de novo para Rolaser. Rolaser pelo centro do campo, vai sair jogando. Tite Oliva. Oliva no contra-ataque, faz a ligação na esquerda com liberdade. Escobar tá sozinho para escapar pela esquerda. Ele prepara, cruza para Tassiano. Ele não domina e devolve no Escobar. Na canhota, Escobar consegue rolar para trás. A bola dominada aqui para Barrial. Barrial na frente da área para Rolaser. Rolaser levantou de novo para Miguelito, preparou a bola desviada para fora e vai para a linha de fundo em escanteio.

0: Bola levantada, subiu para tentar desviar. João Ananias aparece para cortar a defesa da UCV. E na tentativa, o Granco acabou sendo derrubado. A arbitragem mandou seguir. A bola vai ficar com o goleiro Gabriel Brazão no campo de defesa. 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
0: Bruno Camarão, de olho no jogo e de olho também na nossa interatividade, na nossa arquibancada virtual, Camarão.
2: 999-592-100, Yuri, 999-592-100, ouvinte Band News FM, manda mensagem pra cá, interage conosco, também pelo nosso chat na live. Afinal, tem uma produção super especial, um layout bonitão, Copa Sul-Americana com o cronômetro, com o placar, com o estádio, com legendas... E com você sendo o capitão da companhia hoje.
3: Que isso,
2: Yuri,
3: rapaz.
2: Queiroga, hein, Assunção?
0: Olha, daqui a pouco aqui, porque vem o Santos, olha o Mosqueira tentando bagunçar o Coreto lá pela esquerda, atraindo o Gabriel Menino e trazendo a bola um pouquinho de novo.
3: Yuri K10 e a faixa, Camarão.
2: 10 e faixa.
3: Que é isso.
2: E a gente, é isso, eu sou carregador de piano.
3: Eu também.
2: Assunção,
3: né? Você é um lanche
2: de qualidade. Yuri, vai
0: lá. Né? Olha o Santos lá na defesa, mas aí vinha pro ataque a equipe da UCV, mas o Granco não conseguiu chegar na bola, ela ficou com o goleiro da equipe do Santos.
3: A gente vai correr pro Yuri. Yuri, fica tranquilo.
2: Sempre.
3: Fica paradinho aí que a gente corre pra você.
2: Exato, você é o nosso Neymar.
0: Que é isso. Todo mundo aqui, todo mundo correndo aqui junto. E correndo certo, não correndo errado. Olha a caneta do Gabriel Menino pra cima do Edu Mosqueira. Tassiano caiu. A bola ficou pelo meio campo com o Gabriel Bontempo. Bontempo tá tentando se desvencilhar da marcação. Rola a bola pro Veríssimo. E o Veríssimo já desloca na frente. Corre pela direita, Rolenzer. Rolenzer já deixa no Miguelito. Miguelito já invadindo o campo de ataque. Toca curto no Rolenzer. De volta no Miguelito. Dele de volta no Rolenzer. Rolenzer pra trás para Gabriel Bontempo. Bontempo olha pra frente. Dá um toque de calcanhar para o Rolenzer. De volta aqui para o Gabriel Menino. Dele para Rolenzer de novo. Rolenzer agora ajeita na cabeça do círculo central para Tite Oliva, dele na esquerda para Escobar, de volta para Oliva. O Santos vai começando a girar um pouco mais a bola e conservar a vantagem. Passe na direita, vem subindo para o ataque Gabriel Menino. O Santos vai até a linha de fundo. Gabriel Menino preparou, levantou na primeira trave. Tassiano para fora, tentou finalizar, mas pegou sem jeito na bola, voleou sem jeito. A bola foi para a linha de fundo em tiro de meta. Pelo menos o Tassiano apareceu aqui na jogada. O Assunção,
3: você falou o nome dele, né, Yuri? Até que enfim você falou o nome do Tassiano, mas tá sendo muito mal na partida também. As bolas que tá chegando para ele, tá certo que são bolas difíceis. A única boa bola que ele pegou ali, que poderia fazer o gol, foi no primeiro tempo, onde ele errou. O resto tá sendo tudo bolas divididas e ele não tá tendo tanta facilidade para pegar.
0: Lugo tá indo embora, mais uma mudança na equipe da UCV, a segunda, saindo Lugo, entrando Sosa com a camisa 10, estava no banco de reservas, mas é um dos artilheiros da temporada da UCV, dos que estão ativos, Camarão, porque o artilheiro da equipe saiu pro Sporting Cristal, inclusive, que tinha 10 gols, inclusive, nessa temporada, ele saiu, tá no Sporting Cristal, e hoje a equipe tá dependendo do Zapata, do Sosa, que estava no banco de reservas.
2: E você percebe a característica do Sosa logo nos primeiros movimentos dele. Aquele típico canhoto, meião para baixo, um pouco acima do peso, aparentemente,
3: largado,
2: né? Mas é isso, quer pegar a bola, carimbar o tempo inteiro, né? Um jogador que gosta de ter a posse, mas se tava no banco... Algum sinal tem, né?
0: Vamos ver, bom tempo na frente, tentou o lançamento pra esquerda, a bola passa
3: pelo que a gente
0: Barreal,
3: vê ali, ô Yuri, meio acima do
2: falei,
3: peso, né? Totalmente,
2: que,
3: né? Tá
2: foi bem
3: muito
2: gentil
3: fora
2: ali
3: do peso. O Lugo pouco fez também, muito contato, muita força, mas volto a falar, a equipe da Universidade Central é uma equipe muito fraca tecnicamente, por isso não... A equipe do Santos, as chances que a Universidade criou foi o Santos que deixou.
2: E você faz uma projeção, né, Yuri? Ouvinte Band News FM também. De uma retomada paulatina do Neymar aos poucos. Você colocar o Neymar num jogo na Vila contra um adversário tão frágil e a classificação já encaminhada, essa é a consagração. Não tem cenário melhor pro Neymar voltar. O problema é que antes disso tem jogo importante pelo brasileiro, né?
0: Contra a Chapecoense. E o problema também é que a gente achava que seria cenário pra ele se consagrar contra o Recoleta. E não se consagrou. Vai pro ataque. Ah, o Gabriel Menino também complica. Gabriel Menino não consegue dominar. Fez o gol, tá com crédito. Mas não conseguiu dominar uma bola que parecia ali tá no controle dele. Contra o Recoleta também parecia que era o cenário perfeito pro Neymar se consagrar.
2: Pois é.

0: perdeu.
1: Não foi, né? O Santos.
0: Olha a bola que quase foi perdida por aqui. Quase consegue chegar na bola o Miguelito. Ia se complicando a defesa da UCB. Perdão, camarão.
1: É isso, o Santos ele tá encarando uma fase de playoffs de oitavas de final porque não conseguiu ficar em primeiro no grupo, num grupo que tinha o Recoleta. Pronto.
0: E que o San Lorenzo foi eliminado também na primeira fase.
1: Pois é.
0: Você tinha tudo. Perdeu 6 pontos que não podia perder. 10 horas 56 minutos, horário de Brasília. No cronômetro Band News FM, 21 e 30, faltando 23 e meio para terminar o segundo tempo. Na Venezuela, em Valência, pela ida da repescagem da Copa Sul-Americana, o Santos vence por 2-0, vem pro ataque. Barreal, pra Tassiano, de frente pro gol, perdeu, sobrou Barreal, pro meio, Tassiano faz, perdeu, voltou Tassiano! Gol!

dificuldade, mas fez. Tassiano é do Santos, mas tem que ser o mais chorado possível. E ele próprio reconhece, ele próprio comemora com aquele gesto: sai, sai, Mafase, porque ele sabe que quase perdia um gol mais feito do que os outros dois que já tinha perdido. Mas o que importa é que fez. Dessa vez ele foi pra rede. Jogada pela esquerda de novo. O Tassiano.

0: Jair Schiavone. E com dificuldade, o Tassiano pega o rebote e consegue de cavadinha mandar pro fundo da rede. Aos 22 minutos do segundo tempo, Tassiano, mas assim, com muito requinte de sofrimento e de thriller, escreve no placar da Band News FM: Santos 3, praticamente classificado para as oitavas de final da Sul-Americana. Universidade Central 0, Marcos Assunção e Bruno Camarão.
1: Yuri, com todo o respeito, você me chamou, eu vou deixar você, Camarão. Pode falar, Camarão, vai.
2: Ah, o goleiro da equipe venezuelana faz uma defesaça. Agora, é demérito do Tassiano, né? É gol que não pode perder. Talvez até tratou com um pouquinho de indolência, achou que o gol era fácil demais numa jogadaça do Barreal. O gol só saiu porque o Barreal quis acelerar o jogo. Pegou a bola, levantou a cabeça, fez um dois, foi pra linha de fundo. Teve o passe primeiro pro Tassiano tentar dominar e perder.
3: Poderia ser fominha?
2: Poderia, e de maneira muito inteligente. Ele foi lá de primeira, ligou pro Tassiano, que precisou de duas finalizações para colocar a bola pro fundo da rede. Fez aquele show urucubaca. Enfim, como já disse o Assunção agora há pouco, e tá muito claro para todo mundo que está acompanhando a nossa transmissão, tá fácil demais. O adversário é muito fraco e o Santos vai avançar às oitavas de final.
3: É, Yuri, é um pouquinho mais de velocidade, um pouquinho mais de velocidade e qualidade o Santos tem com Barreal, que a gente está aqui falando que, pô, eu gosto muito, tem muita qualidade técnica, é um jogador veloz, bate bem na bola, não foi fominha nesse lance, né? Quando a bola ele dá no Tassiano, a bola volta pra ele, ele poderia chutar no gol, mas ele preferiu tocar pro Tassiano, né? Então, Yuri, é assim que o Santos tem que fazer, aumenta um pouquinho o ritmo, coloca um pouquinho mais de velocidade e faz o máximo de gols que tem pra fazer, porque aí volta da Venezuela, Yuri, volta com moral pra voltar para um campeonato brasileiro onde tá precisando das vitórias, uma grande vitória fora de casa na Sul-Americana e classificado.
0: Vamos conferir de novo o tempo e placar na Venezuela. 25 minutos do segundo tempo no Polideportivo Misael Delgado. 3, agora o placar mudou com Tassiano. 3 para o Santos, 0 para a Universidade Central da Venezuela, Bruno Camarão.
2: E olha que coincidência, no outro jogo da noite, pelos playoffs de oitavas de final da Sul-Americana, um visitante também venceu por 3-0. No caso, Tigre diante do Nacional, jogo no Uruguai. E os argentinos também encaminharam a classificação à próxima fase, mata-mata da Copa Sul-Americana 2026.
0: Pintou a primeira mudança na equipe do Santos, saiu Bom Tempo com a 49, entrou Samuel Pierre com a número 81. Agora é a hora de rodar o time, o Assunção.
3: É hora de rodar o time. Samuel Pierre, da base do Santos, 18 anos, meio campista também. Gabriel Bom Tempo fez um jogo razoável, fez o gol, mas não foi tão acionado assim, né? E agora, 3-0, uma tranquilidade, né, Yuri? Se esses caras que estão entrando são reserva do time que é o titular, a qualidade técnica da Universidade é muito baixa, né? Porque o que a gente está vendo aí dentro de campo dos titulares é uma equipe muito fraca tecnicamente. E o Santos está ganhando de 3, mas poderia ser mais, Yuri.
0: Entrando agora na UCV, o Carrilho, lateral esquerdo, número 27, que é quem tem mais jogos nessa temporada, que era o titular antes da pausa para a Copa do Mundo. Está saindo o Cumaná com a número 24. A gente viu esse time com muitas mudanças. Está saindo também o Granco, número 47, e o Solé, número 5. São então as três últimas mudanças. Vem aí Vicente Rodrigues, número 21, e o Daniel de Souza, número 16. Então são as últimas na equipe da UCV. Vamos ver essa cobrança de falta agora na equipe do Santos. Pelo lado direito, está se preparando para a batida lá pelo lado esquerdo, Álvaro Barrial. Pode pintar o quarto do Santos, é da direita. Barrial levantou a bola desviada, sobrou aqui pela direita, tentou chegar na bola. O Pierre aparece para tirar Michael Ruiz. Ela foi desviada no meio do caminho e tenta partir para o contra-ataque aqui o Sosa. Só que aí, opa, deixou a mão do jogador do Santos, pinta o cartão amarelo. Cartão amarelo pro Sosa por causa dessa mão aqui deixada ali em cima do jogador do Santos. Tava ali junto dele o Rolazer. Foi no pescoço, Camarão, essa mão ali do Sosa.
2: Não é lance para expulsão. Ele abriu o braço, o Sosa tomou amarelo, né, pelo fato de ter sido imprudente. Mas, assim, não sou endocrinologista, nutricionista, só tenho lugar de fala sobre o sobrepeso, mas ele claramente tá mal, né? O Sousa aparenta ser um jogador que gosta do trato com a bola, canhoto, né? Geralmente canhoto quando é bom mesmo, né? Mas não consegue dar ritmo, né? Ele errou todas as jogadas que ele tentou desde que entrou. É o camisa 10 do time e agora não conseguiu puxar o contra-ataque. Diminuiu a passada, deixou o braço e derrubou o Barreal, que pra mim é o melhor em campo.
4: 28 do segundo tempo, 3-0 vence o Santos. 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
4: Gabriel Menino tenta o cruzamento, a bola foi desviada, sobra nas mãos do goleiro Schiavone. Ele já sai jogando rapidamente, a UCV tenta diminuir aqui no segundo tempo. Tentativa de lançamento para o Sousa, Sousa cai no chão, fica se contorcendo, mas a arbitragem manda seguir. Bola fica do Gabriel Brazão, Brazão dentro da grande área, já quebra a bola lá para o meio campo, vai tentar ganhar pelo alto Alexander Gonçalves. Ele desvia de cabeça, busca por aqui o Zapata, mas ganha por baixo o Lucas Veríssimo. Sai jogando pelo meio, Samuel Pierre leva o contato e a bola sobra na esquerda. De novo, fica com a bola dominada da equipe do Santos com o Rolenzer. Rolenzer pelo meio para Oliva, Oliva para Escobar. Escobar vai começar com o Joana Nias. Joana Nias tenta sair. Olha a finta que ele aplica em cima do Zapata, desmoralizante. Abriu pela direita para Lucas Veríssimo. Veríssimo prende a bola, passa o pé em cima da bola, solta a bola pelo meio para Oliva. Oliva agora dá uma cadenciada no jogo, dá uma desacelerada. Coloca a bola pelo meio para o garoto Samuel Pierre. Pierre traz a bola para sua perna direita, vai tentando se aproximar da linha que divide o gramado. Faz o lançamento fatiado na esquerda para Barreal. Barreal não dominou bem, mesmo assim tem a bola. Vai para cima do Michael Ruiz. Chega até a linha de fundo pela esquerda, lá vem o Santos para ataque. Barreal levantou na boca do gol, sobe, tira de cabeça a defesa com o Peraza, mandando para a linha de fundo em escanteio. Se forçar, o Santos sai com uma goleada, Assunção.
3: Só forçar um pouquinho mais, é só girar mais rápido essa bola. É só o Rolezer entrar um pouquinho mais no jogo, porque a gente fala pouco, é um canhoto habilidoso, a gente tá falando o tempo todo de Barreal, Barreal, Barreal, mas é muito pouco pro Santos. Tem Miguelito que tem Rolezer, que tem Cassiano, que tá errando tudo hoje também. Então são jogadores que tem que fazer mais, ô Yuri.
4: Escanteio cobrado, Tassiano dominou, não conseguiu finalizar, rolou pra trás e o Santos vai de novo cadenciar a bola. Roda a bola do centro pra esquerda, Rolezer pra Escobar, Escobar tenta fazer a construção, leva a pegada por aqui pelo meio do Zapata, a bola vai ficando no Oliva. Oliva pelo meio, descobriu o passe para Rolezer. Rolezer consegue rodar a bola aqui pela esquerda para Barreal, que faz o cruzamento para Tassiano, para fora. Tassiano foi tentar a finalização, já estava impedindo, mas aí ele foi tentar desviar de primeira e a bola acabou subindo demais. Aí a gente tava esperando, Camarão, que pintasse mais um do Tassiano. Só que tarde heróica do Tassiano foi só aquela lá na última rodada do Brasileiro.
2: Pois,
4: né?
2: É, muita calma nessa hora, Yuri. Ó, vem mudança no Santos ali, ó. Tô vendo Rony, Robinho Júnior e o Moisés, ex-jogador do Fortaleza. Você lembra dele?
4: Ah, lembro, lembro. E aí agora é a hora de rodar a equipe, né? Já vão sair ali o Rolenzer, o Tassiano. Sai o Rolenzer pra entrada do Rony, o Tassiano pra entrada do...
2: Barreal também, não?
4: O Robinho vai entrar na vaga do Rolenzer, o Tassiano sai pra entrada do Rony, não, o Miguelito sai pra entrada do Moisés.
2: São ele as mantém três. O Barreal, né, que tem participado muito bem do jogo, e troca os outros três da frente.
3: Exato, e assim Moisés vai pro lado do campo, Robinho pro outro lado do campo, e o Barreal joga como tava jogando o Rolezer no meio.
2: E o Rony lá na frente.
3: É, a gente viu aqui no segundo tempo o Barreal jogando pelo lado esquerdo, né? Então acredito que o Barreal vai fazer esse meio campo agora. E agora agora a velocidade o Santos tem, né?
2: Pois
3: é. O Robinho com Moisés e com o Rony. A linha de frente do Santos é uma linha de frente com muito, muita velocidade.
2: E o Rony muito acostumado, né? Já jogou várias vezes como falso 9, até no Palmeiras, enfim. Jogador mais isoladão, brigando sozinho. Ele é bem capaz aí de tirar uns coelhos da cartola. Eu vou cravar aqui, o Rony vai fazer gol, tá?
4: Será que também pinta o gol, primeiro gol em jogos oficiais pro Robinho? Pro Robinho Júnior?
3: Contra esse time, dessa qualidade, essa defesa lenta, tem grande possibilidade.
2: É uma chance, exato. Mas o Rony vai marcar. Já pode anotar aí, tá, Assunção? Pode anotar aí. Vai ter gol do Rony antes do minuto 90.
4: Tá anotado. Aqui também tá anotado.
3: Rony, gol.
2: Anota.
3: Cuidado, vou te cobrar, hein, Camarão. Cuidado.
2: É, esse cara adora fazer gol em competição internacional. Rony é o cara.
4: 11 horas, 7 minutos, horário de Brasília, no cronômetro Band News FM.
0: 32,50, quase 33. 33 minutos agora do segundo tempo, 12 para terminar. Copa Sul-Americana, playoffs, jogo de ida. O Santos está encaminhando a vaga. 3 para o Santos, 0 para a Universidade Central da Venezuela. Bruno Camarão.
2: Amanhã tem jogo também pela Sul-Americana. Independiente Medellín e Vasco, Sporting Cristal e Bragantino, além de Lanús e Cienciano. Pelo Brasileirão da Série A, o líder Palmeiras visita o Curitiba no Couto Pereira. Já o São Paulo refaz final de Libertadores. Tem duelo contra o Atlético Paranaense. 9:30 em Bragança Paulista.
0: E vai sair mais. Vamos ter a última mudança no time do Santos. Vem aí Adonis Frias com a 98. E o Lucas Veríssimo sai com a camisa 4. É aquela clássica mudança também para rodar e dar minutagem a jogadores, o Camarão.
2: Pode ser. Agora, olhando o jogo do Veríssimo, acho que ele teve mais dificuldades do que se esperava
3: outro jogador do Santos.
2: Pois é, me parece um Veríssimo ainda um pouco fora de forma também, com dificuldade, ritmo de jogo, e que quando ficou exposto num a um, perdeu muitos confrontos, o que é preocupante, tá? Contra um time que é bastante ruim.
0: Pro ataque agora o Santos de novo, Moisés pelo meio pra Barreal, que já vai fazer a virada lá pela direita pra Robinho. Ele matou no peito, tentou colocar na frente, não conseguiu ficar com a bola. Rony tentou pressionar, Schiavone deu de canela na bola. Ela sai lá pro meio, vai tentando ficar com a bola. Escobar conseguiu de cabeça. Toque de Oliva na frente, conseguiu deslocar Barreal, deixou na esquerda pra Moisés. Vai subindo pro ataque o Santos pela esquerda. Moisés vai se colocando lá pelo meio, Barreal. Moisés atrasa o jogo pra Escobar, só que há o desvio feito aqui pela defesa da UCV com o próprio Centro. Avante Zapata, mandando para a lateral, em bola para a equipe do Santos. 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
0: Marcos Assunção, Bruno Camarão, 35 minutos do segundo tempo. Para permanecer esses 3-0, a gente já pode cravar Santos classificado para as oitavas de final?
3: Santos classificado, porque esse time aí, tomando de 3 em casa, em Santos, aqui no Brasil, vai ser um 6.
2: É isso aí, exatamente. É um jogo ótimo pro Cuca na volta, já com a classificação praticamente garantida. É garantida, né? Obviamente tem que jogar, né? Não dá para dar W.O., porque senão vira 3-0 pros caras, mas o Santos tem possibilidade ótima de rodar elenco e fazer um jogo, se não festivo, mas para dar confiança ainda mais para Neymar, que vai voltar, quem sabe Gabigol em condições, enfim, jogo para golear.
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0: Robinho Júnior prepara o cruzamento, vem bola levantada de Gabriel Menino para a boca do gol. Rony tenta desviar, a bola bate na zaga e o Rony não consegue desviar. Robinho Júnior tenta brigar pela sobra, tira dali a zaga com o Motes. A sobra de Edwin Mosqueira, Mosqueira perde a bola, fica caído. Santos recupera, tenta partir para o contra-ataque, mas não consegue ficar com a bola por ali pela direita. Um bom tempo, o Samuel Pierre, e a bola volta pelo meio com o Oliva. Ainda está caído Edwin Mosqueira. É preocupante para o CV, porque o CV já fez as 5 mudanças. Na esquerda, Barreal, Barreal antes da linha do vídeo gramado, abre na esquerda, Escobar já vai pisando no ataque, bola voltando para aqui para o Barreal, Barreal quase como meia pela esquerda, solta a bola para o Samuel Pierre, Pierre pela direita para a chegada do Adonis Frias, a primeira participação dele no jogo. Ele encosta curto a bola para Gabriel Menino, que lança na frente, a bola vai chegando até Rony. Rony domina, passa pelo meio, Moisés recolheu na frente da área, Moisés passou, Robinho, bola para ele, Robinho entrou, caiu, pessoal pediu pênalti, a arbitragem não deu, a arbitragem mandou seguir, caiu na área o Robinho Júnior. Camarão e Assunção, quero ouvi-los.
2: Eu não acho nada.
3: Dá uma olhada Assunção direitinho. Vamos ver o replay. Pra mim, pênalti.
2: No primeiro tempo, teve um pênalti claro no Barreal. Pra mim, agora foi uma disputa legal. Não teve uma carga.
3: Vamos
2: ali.
3: Dar uma olhada.
2: Foi mais
3: uma disputa. Esperar. Vamos esperar o replay.
0: Enquanto isso, o Santos roda a bola. Nem teve tanta reclamação assintosa, talvez pelo placar. Mas não.
2: Também.
0: Talvez por isso, só por isso. Vai saindo com a bola dominada, Joana Nias virando perigosamente para a direita. Samuel Pierre conseguiu dominar a bola, saindo da marcação do Sousa. Ele vai voltando a bola aqui pela direita com o Adonis Frias. Dele para o volante, que é o
4: Tite Oliva. Oliva virando pela direita. Só o Santos tem a bola nesse momento. E já avança de novo pela direita. Lá vem Gabriel Menino. Robinho espetado pela direita. Bola pelo meio para Barrial. Barrial tenta passar pela marcação. Não consegue passar. Consegue tirar por ali. Pelo meio, o zagueiro Peraça. A bola volta pela direita para Robinho Júnior. Robinho vai para cima. Lá vem o Robinho Júnior. Vai encarando a marcação. Cortou para a perna esquerda. Bateu pro gol. Defendeu Schiavone. Furou o zagueiro. Voltou Rony. Gol! Vai pintar notificação, não só de gol, mas de aposta certa. Rony é do Santos! Gol típico de centroavante. E por muito pouco não pinta o gol do Robinho Júnior. Ele pega a bola pela direita, avança e corta para a esquerda. Da entrada na grande área, ele chuta o goleiro, faz a defesa. Schiavone rebate para o meio, mas ele não contava com a furada do zagueiro. A furada implacável do zagueiro Peraça, que permite a Rony, dentro da área, ficar de cara para o gol e finalizar sem chances para Schiavone. Gole! O Santos vai jogar as oitavas de final da Copa Sul-Americana. O segundo jogo é um mero cumprimento de formalidade. Rony, aos 39 minutos do segundo tempo, escreve no placar da Band News FM. Santos!

0: Santos vai jogar as oitavas finais da Copa Sul-Americana, num jogo onde o Santos colocou um pouquinho de... vai lá, Yuri.
1: Vamos ver aqui o ataque pela esquerda, tentando construir pelo lado esquerdo, acabou ficando sem a bola, o carrinho Rodrigues, Vicente Rodrigues perdeu, e o Robinho já vai pro ataque. Quer também fazer o dele, já deu a pedalada, assim como o pai. Rolou pelo meio para Oliva, ele já abre pela esquerda para Moisés. Moisés olhou para frente, rola pelo meio, solta no espaço curto para o Pierre. Pierre para Moisés, cabe o quinto. Moisés, detalhe para Barrial, não conseguiu fazer a tabela, a bola fica pelo meio. Alexander Gonçalves consegue tirar. E cabe mais, hein, o Assunção?
0: Cabe mais. A equipe do Santos jogando melhor, colocando mais velocidade no jogo. A gente viu o Schiavone, não pode rebater essa bola pra dentro da área, e depois vem o Peraza, que tenta chutar a bola pra frente e acaba errando a bola, e a bola sobra pro Rony. Camarão, parabéns, você venceu, é isso aí, você avisou, exatamente.
2: Eu avisei.
1: Tá aí,
2: a
1: ó.
2: A câmera não vai pegar, né?
1: Tá pegando, tô conseguindo.
2: Tá pegando?
1: Ler. Tô conseguindo ler.
2: Mas é isso, né? É igual o carteiro não comemora quando ele entrega a carta. É uma análise meio óbvia essa aí, né? Uma análise óbvia. Eu só falei o que iria acontecer. O Rony ia marcar. Marcou. É ou não é?
0: Exatamente, Camarão. E aí a gente volta a falar da...
2: Pronto.
0: Da falta de qualidade técnica do equipe da universidade. Né? Não tem jeito. Não, é muito... O futebol é tão legal, tão gostoso ver jogos competitivos. Mas esse jogo de hoje, por mais que o Santos está ganhando de 4-0, mas foi um jogo ruim.
2: É.
1: Pro ataque agora pra tentar descontar o CV, lá vem Mosqueira, rolou pra trás, o cruzamento não chega ninguém, tinha Moisés, olha o Moisés perdendo, vai tentar buscar a recuperação de Souza, a bola batida cruzada, gol de Maicon Ruiz, da Universidade Central, Moisés deu bobeira lá dentro da área, escapou Mosqueira, deixaram Mosqueira jogar, ele faz a jogada pelo lado esquerdo, cruza, Moisés tinha a bola dominada, só que esqueceram de gritar pra ele, ladrão, ladrão, chegou o cara pra roubar a bola, e esse cara era Maicon Ruiz, lateral que entrou do banco de reservas, ele rouba a bola, e de perna esquerda bate colocado, bola no canto direito, a UCV diminui. O Santos continua com a vaga encaminhada, mas a UCV faz o gol de honra. 1 para a Universidade Central, 4 para o Santos. Bruno Camarão e Marcos Assunção.
2: É, deu muito mole, né, o Moisés? Foi muito mal na jogada. Dormiu no ponto, dando um alento aí pro time venezuelano, que estava praticamente eliminado ainda. A situação é bem problemática, mas achou um gol. Dado pela defesa do Santos.
1: E já vem de novo o cruzamento do De Souza. Apareceu para cortar a defesa do Santos, que pode partir em contra-ataque. Já vem Rony acelerando pelo meio, abrindo pela direita para Robinho Júnior. Já vai tentando escapar Robinho Júnior pela direita na marca de 43. Robinho Júnior invadiu a grande área, pedalou, trouxe para a perna esquerda, tentou fazer a jogada, mas perdeu a bola. Tentou dar um drible a mais o Robinho Júnior, só que ele acabou perdendo na sequência. O Gabriel Menino acabou perdendo e já parte para o ataque de novo. Edwin Mosqueira. Ele vai fintando o marcador, abre os caminhos. Toca pela direita, domina Daniel De Souza. De Souza segura a bola, volta para o jogo pelo meio campo. A abertura foi feita lá pela esquerda. Souza tá tentando se abrir aqui pelo lado esquerdo. Vem cruzamento direto para as mãos do goleiro Brazão. Ele cai e fica com a bola na pequena área. 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
1: 11 horas, 18 minutos, horário de Brasília. No cronômetro Band News FM. 43 e 40, faltando 1 minuto e 20 para terminar o tempo regulamentar no segundo tempo. O Santos está encaminhando a vaga para as oitavas de final da Copa Sul-Americana em Valência, na Venezuela. Santos 4, Universidade Central 1, Bruno Camarão.
2: Pedro Henrique descontou para o Fortaleza, 2 Vila Nova, 1 Fortaleza. Pedro Henrique é aquele, tá? Ex-Inter, ex-Corinthians e Ceará. Pulou o muro.
1: Olha,
2: e vem o Santos aí.
1: Olha, ó, o Robinho vindo pro ataque. Já tá dentro da área. Robinho foi pra cima do marcador. Perna esquerda, bateu, explode na marcação e a bola vai pra linha de fundo. Sente ali o Robinho quando tentava fazer a jogada pelo lado direito. Ele foi finalizar, a bola explodiu ali em cima do Motes e vai pra linha de fundo. Vamos ver se a bola saiu em lateral ou em escanteio. Mas o Robinho Júnior tinha ali a chance de finalizar. Ele foi tentar de novo dar um drible a mais. Quando sai o quarto gol do Santos, Assunção, ele é objetivo. Ele não vai pro drible a mais. Finaliza e no rebote sai o gol do Rony.
0: E o Cuca tá bravo. Tá bravo porque poderia ser mais simples, mais objetivo. Mas não. Tem uma qualidade técnica boa, acha que tem que... Vai lá.
1: Barreal no cruzamento, a bola desviada pelo Rony, passa na frente do gol. Não consegue mandar pro gol Rony, a bola passa, não sai de campo, depois disputa a bola pelo lado direito, Gabriel Menino, e a bola vai pra lateral em arremesso pra UCV. Mais 5 minutos de acréscimo, pois não, Assunção.
0: Então, muitas vezes o futebol simples é mais bonito, né? De repente, se ele faz o simples, não queira... tá o tempo inteiro pedalando, o tempo inteiro querendo o drible, vai em direção ao gol, ele poderia até, juntamente com o Rony, que entrou agora, e o Moisés, poderia fazer o gol, mas não, preferiu driblar, preferiu pedalar, mas vamos lá, vai, Yuri.
1: Olha o Rony na frente pra Moisés, saiu o goleiro pra ficar com a bola, Schiavone antes da finalização do Moisés, e o Schiavone já vai soltando pela direita, consegue sair jogando o Michael Ruiz, só que o Alexander Gonçalves sai jogando errado, recupera o Santos, Rony na frente, tá morto o time da Universidade Central, Barreal rolou pelo meio pra Moisés, não consegue passar pela marcação, corta no último momento ali o Peraça, e já parte no contra-ataque, agora o CV tá morto. Nada, lançamento de Sousa na esquerda, buscando lá pelo lado esquerdo, Sousa, na verdade o lançamento era do centroavante Zapata, a bola foi para a lateral em arremesso para o CV, já cobrado pela esquerda, já foi feita a cobrança aqui pelo lado canhoto com Vicente Rodrigues tentou trabalhar com Mosquera, último toque foi do Gabriel Menino, é lateral agora para a UCV de novo, 46:15 no segundo tempo, lateral vai ser cobrado pelo Vicente Rodrigues, mãos na bola, bate lá para dentro da grande área, Zapata tentou mandar para frente, vai brigando pela bola o zagueiro Motes, e a bola vai para a linha de fundo, a arbitragem está conferindo o escanteio, o Motes se mandou lá para dentro da área. A UCV vai tentando os últimos esforços nesse jogo. Escanteio já foi cobrado. Lá vem Domingues. Vicente Rodrigues tentou fazer o cruzamento, só que ele escorregou na bola. Escorregou. E aí a bola vai ficando com o goleiro Gabriel Brazão, que tranquiliza as coisas. 4-1 vence o Santos. 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
1: E não sei se vai dar mais pro Edwin Mosquera, não. Ele caiu depois que escorregou ali, sentiu o tornozelo esquerdo e do jeito que tava, ficou. Vai pro ataque o time do Santos, 47-10, pode ainda marcar o quinto. Barreal, um buraco no meio campo, todo o time da UCV no campo de defesa. Barreal, solta na direita pra Gabriel Menino, pode cruzar pro meio, lá vem a bola tocada, fica com o goleiro Schiavone, o Rony tava passando pra finalizar. A tentativa de Gabriel Menino no cruzamento, só que ele buscou direto, o Schiavone faz a defesa. A resposta já é da equipe da UCV, mas ele não consegue, não conseguiu pela direita, o Sousa progredir com a jogada, e o Santos já recupera na esquerda, Moisés rola pelo meio, segura agora a bola o Barreal solta na frente da grande área para Tite Oliva, Oliva na frente, a bola passa ali pelo Barreal, vai para a linha de fundo em tiro de meta, quase 40, nada, houve um último toque da defesa ali da UCV, vamos ter escanteio, hein? Escanteio pro time do Santos. O Santos tem 2 minutos, quem sabe, para marcar o quinto gol aqui e aí acabar de vez com a situação, Assunção.
0: Ah, mas eu acho que já acabou, Yuri. Aqui no
1: seria
0: Brasil.
1: Seria só perfumaria.
0: Aqui no Brasil não vai ter problema nenhum.
4: Protocolar mas, aqui.
0: É, o Gabriel Menino foi fominha agora. Ele tentou fazer o gol. Rola essa bola pra trás que os jogadores do Santos estão entrando.
1: Barreal no cruzamento pra trás. Olha, o Oliva tentou bater pra longe. Pra longe, Oliva. Não sei se ele foi tentar pegar desvio de alguém, mas agora também, Camarão, o negócio é que o pessoal tá se empolgando demais, né?
2: Pois é, eu comentava também com o microfone desligado com a Assunção. Em muitos momentos, a impressão é de que os jogadores do Santos, pela facilidade como o jogo se apresentou, jogo tão fácil, que eles acabaram também tomando decisões assim, de maneira, sabe, muito indolente. Ah, tá, tenta o drible a mais... Tenta o passe de efeito, chute de 3 dedos. Um jogo que, se fosse mais simplificado, já estaria 5, 6, 7, enfim, porque a distância é desse tamanho.
1: E agora ficou caído o João Ananias lá no centro do campo. O jogo tá parado, 49 minutos do segundo tempo, 4 para o Santos. 1 para a Universidade Central da Venezuela. Não necessariamente o Santos jogou aquele futebol bonito, mas a distância é muito grande. O Santos vai jogar as oitavas de final da Copa Sul-Americana e pode fazer mais. Moisés, desarmado pelo Michael Ruiz, bola pela linha de lado, arremesso para o Santos, perto do banco de reservas de Cuca. Faltam 30 segundos. Se o Atro quiser, já pode encerrar. faltam 30 segundos para terminar o jogo, 49 minutos e meio, o Santos ainda busca o quinto, prende a bola no campo de ataque aqui o Barreal consegue contornar a marcação, volta a bola pelo meio, é para João Ananias, dele para Tite Oliva, na frente da grande área, movimenta-se Robinho, bola para Moisés, de novo no Oliva, para Robinho, Robinho segura, puxa a bola para a perna direita, abre para Gabriel Menino, na lateral da área, Gabriel Menino cruzou para Oliva, chega para cortar a defesa com Alexander Gonçalves, bola para lateral, já chegando perto dos 50, é só esperar o comando do árbitro, apita Gueri Vargas. O Santos goleia a Universidade Central da Venezuela e coloca os dois pés nas oitavas de final da Copa Sul-Americana. Jogo de volta é terça que vem lá na Vila Belmiro. Só uma hecatombe para o Santos não conseguir a classificação para as oitavas de final da Sul-Americana. 4 para o Santos, 1 para a Universidade Central da Venezuela. Vamos repercutir a partir de agora na Band News FM com Marcos Assunção e com Bruno Camarão.

0: Boa, Yuri Queiroga, 11:25. Na Venezuela deu Santos, 4-1. Um orgulho que nem todos podem ter. Santos Futebol Clube, o motivo do riso de tanta gente. Hoje não teve lágrima, só de felicidade. Vitória tranquila, fácil, que teve a sua brilhante narração. Parabéns, que Yuri
1: isso,
0: Queiroga.
1: Que isso, a gente vai repercutir agora pelos próximos minutos. Mas, assim, como eu tinha dito agora há pouco, não foi necessariamente um futebol brilhante, mas dada a fragilidade do adversário, o Santos fez o que precisava fazer. A gente viu o Santos cansando de se meter em confusão que não precisava na primeira fase da Copa Sul-Americana. Perdeu 4 pontos pro Recoleta, perdeu 2 pontos pro San Lorenzo, que não era para perder quando abre 2-0 e leva aquele empate, assim, completamente desnecessário na Vila Belmiro. Não precisaria estar jogando essas duas partidas, né? Mas hoje fez o que deveria ter feito na primeira fase. Pega um adversário muito mais fraco, vai lá e faz o resultado. Agora ficou com a situação bem tranquila para o segundo jogo, que não deveria nem estar acontecendo se o Santos tivesse feito o que precisava fazer na primeira fase. Mas já que tem que jogar essas partidas, encarar com seriedade, encarar com o máximo de seriedade possível. Não pode fazer o que fez com o Recoleta lá na Vila Belmiro, que achou que ia fazer o gol a qualquer hora e tomou água pelos ouvidos.
0: Acho que esse é o resumo, né, Assunção? Diante de adversário ruim, o seu papel é ir lá e fazer o seu papel também. Acaba, ganha, faz muito gol e acabou, né?
2: Esse é o seu trabalho. Você é pago pra isso. Independentemente de ser um adversário forte ou fraca, como a gente viu no jogo de hoje, Brunão, é chegar e fazer o que tem que fazer. Quando o Santos acelerou um pouquinho o jogo, criou as oportunidades e fizeram os gols. Então o Santos foi um time no primeiro tempo, até 10 minutos do segundo tempo, um time passivo, de boa. Fez o primeiro gol, mas continuou naquela lentidão. E a partir do momento que você força jogadas, a partir do momento que você coloca velocidade num time, numa qualidade técnica como o da Universidade, é normal que você vai criar oportunidades e você vai fazer gols. E foi o que o Santos fez. Mas olha só, time ruim esse da Universidade. Time fraco,
0: né,
2: hein, meu? Então, o Santos poderia ter feito mais gols se, desde o começo do jogo, tivesse a capacidade de jogar velozmente, acelerar o jogo e não lentamente aceitando o jogo da Universidade.
0: Vamos juntos pelos próximos minutos nesse pós-jogo Band News FM, vitória do Santos, já encaminhando a classificação às oitavas de final, convenhamos, né? Só uma hecatombe esportiva que não vai acontecer na Vila Belmiro na próxima terça-feira, para o Santos ficar fora dessa próxima fase da competição. E a gente está falando dos playoffs das oitavas de final. Depois, Yuri, nas oitavas de final, o Santos, passando, vai enfrentar o Macará.
1: Macará do Equador.
0: Do Equador. Que
1: assim, certamente é um time que é mais qualificado que a Universidade Central da Venezuela, sim, pelo que demonstrou na primeira fase. Mas, cara, eu acho que não é pro Santos ter dificuldade com o Macará, com todo respeito ao Macará e ao que o Macará fez na primeira fase e ao que o Santos não fez na primeira fase.
0: Não dá nem pra tratar que o Santos vai tropeçar. O Santos vai se classificar e vai enfrentar o Macará. E aí, passando daí, o adversário vem da chave entre Atlético Mineiro e o vencedor de Sport em Cristal ou Bragantino. Aí o buraco é mais embaixo numa quartas de final, né?
2: Aí começa realmente a Sul-Americana, né?
0: Pois
2: porque
0: é, né?
2: Até agora a gente viu alguns times, como o de hoje, essa classificação que o Santos já está classificado, como o de hoje, muito fraco tecnicamente.
1: Aí eu posso ser muito sincero, a não ser que o Sport em Cristal passe
0: dos dois
1: brasileiros, o limite do Santos são as quartas de final. E mesmo que se o Sport em Cristal tirar o Atlético Mineiro e o Bragantino, já vai demonstrar que...
0: Não, hoje, né? O Santos não é favorito contra Bragantino e contra Galo. Ponto.
2: Desse jeito que jogou hoje, Camarão, esquece.
1: E acho que nem contra o Sport em Cristal.
0: O Sport em Cristal elimina, né? O Bragantino e o Galo, é bem claro que ele vem com o peito aberto contra o Santos.
1: O Sport em Cristal deu dificuldade, deu canseira pro Palmeiras.
0: Sem dúvida.
1: Na Libertadores.
0: É o time do Thiago Nunes.
1: Isso.
0: Né? Comandado pelo Thiago Nunes, que tem rodado aí a América do Sul.
1: Não, o Zé Ricardo.
0: Zé Ricardo. Agora,
1: foi
0: perdão.
1: Do Thiago Nunes, foi do hoje Thiago é o Zé Ricardo.
0: Nunes. Thiago Nunes, ele está no, na UD Chile agora?
1: Esteve na LDU e saiu.
0: É isso, a LDU. Pois é. Enfim, Thiago Nunes que está fazendo essa gira sul-americana. Né? A gestão da carreira dele foi para mergulhar no ambiente sul-americano. Bom, Santos hoje venceu, goleou, e já já a gente vai abordar bastante sobre este encaminhamento de classificação. Bom Tempo, Menino, Tassiano e Rony. 4 para o Santos, 1 para a Universidade Central. O gol do Gabriel Menino no segundo tempo, de perna esquerda, foi narrado assim, ó.
3: Gabriel Menino dominou, entrou na área, bateu pro gol! Pedimos velocidade, pediam velocidade, finalmente a jogada aguda saiu e com o lateral entrando como elemento surpresa lá pela direita, o lançamento que vem lá da extrema esquerda encontra Gabriel Menino, de Tite Oliva, volante aparecendo como maestro, como construtor, passa no momento inventivo, inteligente, Gabriel Menino, saindo da lateral para dentro da grande área, ele domina, bota no peito, traz para a perna direita e coloca pro pé para finalizar, cruzado, consciente, a bola vai na parede direita da rede do goleiro Schiavone, e aos 12 minutos do segundo tempo, Gabriel Menino escreve no placar da Band News FM, Santos 2, UCV 0, o Santos respira, Marcos Assunção.
0: Nesse instante o Santos respirava, né, com o passe do Oliva e o gol do Gabriel Menino, que teve dificuldades no primeiro tempo como lateral na fase defensiva, né, sem a bola, sendo muito atacado, especialmente pelo Mosquera, né, que acho que foi a única coisa boa, né, dessa equipe venezuelana. No segundo tempo ele teve menos problemas,
2: cansou,
0: né?
2: Cansou, né, Camarão? Você vê que todas as jogadas no primeiro tempo era com ele. Uhum. E todas as jogadas ele ia pra cima do Gabriel Menino. E quando o Santos viu que o Gabriel tava tendo dificuldades, o Bom Tempo vinha também pra ajudar.
0: Ajudou,
2: o Gabriel Menino.
0: Né?
2: Então, Mosquera ia sempre, o tempo todo, pra cima. E, pô, você corre tanto no primeiro tempo, no segundo tempo você cansa. No entanto que o Yuri falou pouco dele. Uhum. Né? Ele criou poucas oportunidades nesse segundo tempo. Então é muito pouco pra um time que quer ganhar do Santos. Então você vê que não criou absolutamente nada. E o gol que fez foi numa falha do Moisés, onde quis, né, dominar ali dentro da área.
0: E você acha que o caminho do Gabriel Menino, pelo menos nessa etapa com a camisa do Santos, é esse mesmo? Ser lateral direito, jogar por ali, esquece lutar espaço no meio?
2: Eu acho que não, acho que...
0: Ou ele tem bola pra tomar
2: Igor,
0: uma...
2: O Igor Vinícius é o titular da posição, que foi, que foi poupado hoje... Mas, como a gente disse no começo, no início da transmissão, Gabriel Menino foi para a seleção como lateral direito, né? Mas logo em seguida ele passou a não jogar mais como lateral, e sempre foi meio campo. Então é uma dificuldade, e a gente viu a dificuldade que ele teve hoje contra um time bem fraco, que só tinha um único jogador. Imagine, Bruno Camarão, você jogar com caras de qualidade, que pois você tem esse beirada que vai pra cima mesmo, e ainda mais um lateral que passe o tempo todo, né, pra fazer o cruzamento. Então vai ter muita dificuldade.
0: A real é que o Santos venceu, mas contra um adversário que não é um grande parâmetro.
2: Venceu,
0: né?
2: E não convenceu, não seria isso, mas poderia jogar um pouquinho mais, um pouquinho melhor.
0: Vai ter um jogo contra a Chapecoense no fim de semana que, bom, não sei se é um adversário tão frágil quanto a Universidade Central.
2: Não,
0: mas tá ali na zona de rebaixamento, enfim.
2: Qualquer time do Campeonato Brasileiro
0: já é melhor do que a Universidade
2: Central.
0: Você imagina que o Santos vai ter problemas.
2: Mais problema. Onde vai ser o jogo? Fora em casa.
0: Na Vila Belmiro, né? Então, sabadão, Vila Belmiro.
2: Então, mas por mais que seja em casa, situação que vive o Santos, de pressão dentro e fora de campo, Santos não jogando bem, é melhor. Qualquer time da Série A é melhor. Quer dizer, alguns times da Série B é melhor do que essa universidade.
0: Imagino que sim. Você também acha?
2: O Ceará é melhor.
0: Acabou. O Ceará, olha. O Ceará.
3: O Ceará, ano desse, tava ganhando do Independiente lá dentro.
0: Independiente, ganhando na altitude de Bolívar, de Deportivo Táchira. O Ceará teve, e vamos ratificar isso então, a maior campanha de primeira fase de um clube na história da Sul-Americana. 100% de aproveitamento, 6 jogos, 6 vitórias, melhor ataque, melhor defesa da competição.
1: que fizeram com o Ceará?
0: O que fizeram? O seu Dorival Júnior largou o Ceará, foi pro Flamengo e tudo começou a ruir a partir daquele momento. Viu?
1: Efeito borboleta, né?
0: Ingrato, Dorival. Porque Júnior,
1: se o Ceará. Se o Dorival não tem ido pro Flamengo, é. Ele talvez não tivesse ido depois pro São Paulo.
0: Nem pra seleção.
1: Nem o São Paulo, não sei se teria sido campeão da Copa do Brasil. Nem ele teria tomado 4-1 da Argentina.
0: Eu não queria falar do Ceará, mas o Yuri sempre vem com os gatilhos do Ceará. Você vê, né?
1: É danado.
0: Ele gosta. Ó, o Yuri de Queiroga narrando o gol do Tassiano. Esse aí também desperta gatilho em alguns torcedores. Já a gente vai falar do Tassiano por aqui. Santos 3, Universidade Central 0. Nesse instante, o Tassiano fazia o terceiro gol.
4: Pra Tassiano, de frente pro gol, perdeu, sobrou, barreu. Pro meio, Tassiano faz, perdeu, voltou Tassiano! Go!

dificuldade, mas fez. Tassiano é do Santos, mas tem que ser o mais chorado possível. E ele próprio reconhece, ele próprio comemora com aquele gesto: sai, sai, Mafase, porque ele sabe que quase perdia um gol mais feito do que os outros dois que já tinha perdido. Mas o que importa é que fez. Dessa vez ele foi pra rede. Jogada Santos, pela esquerda Santos, de novo. O Tassiano perde no primeiro momento. A bola sobra novamente pela esquerda. O Barreto.

0: O Tassiano pega o rebote e consegue de cavadinha mandar pro fundo da rede. Aos 22 minutos do segundo tempo, Tassiano, mas assim, com muito requinte de sofrimento e de thriller, escreve no placar da Band News FM: Santos 3, praticamente classificado para as oitavas de final da Sul-Americana. Universidade Central 0, Marcos Assunção.
1: Ô Assunção, em relação ao Tassiano, o pessoal pega demais no pé dele, tem razão ou não, ele não é tão ruim assim quanto muita gente imagina. O que, que te parece o Tassiano? É um cara legal aí pra você ter no grupo, pode ajudar, às vezes, como um meia por dentro, um cara pra ajudar marcar ponta pelo lado direito, às vezes joga de falso 9.
2: A gente viu que, como atacante, ele não é fazedor de gols.
1: Não é.
2: A gente viu no primeiro tempo ele perdendo um gol que você falou que você faria fácil.
1: Não falei, mas eu faria.
2: Mesmo com o joelho estourado, mesmo com o tendão inflamadíssimo, você faria. É, a gente viu o gol que ele fez, que na primeira oportunidade ele já poderia ter feito o gol.
1: Poderia.
2: Né? Algumas outras oportunidades que a bola chega, ele tira pra fora, parece zagueiro. Mas é um cara esforçado, né? Um cara esforçado que vale a pena manter no grupo, ter no grupo, mas não como titular, Bruno. Mas o Cuca não tinha outro, então tinha que colocá-lo como titular.
3: E
1: fala aí, Yuri.
3: A gente acabou de ouvir a narração, que foi muito sincero. Esse faz, perdeu, porque eu já tava pra não acreditar. A hora que ele para de novo no goleiro ali, já tinha perdido um incrível, já tinha aquele do Botafogo e tal. Mas assim, o Tassiano, ele não é centroavante de origem. Ele não é nem atacante.
1: É um meio atacante.
3: Ele é volante.
1: Ele
3: é volante de origem.
1: É verdade.
3: Ele começa a carreira dele como volante no Porto de Caruaru. Depois, quando ele vai pro
2: O Yuri sabe de tudo, camarada.
1: Yuri que pede.
3: Não, mas depois ele chega no Grêmio também, assim. Ele chega no Grêmio.
1: Sim, no Grêmio
3: já
1: como
3: volante. No Bahia, pronto, na primeira passagem dele no Bahia. Né, antes dele ir pro Grêmio. Mas a primeira passagem dele no Bahia, ele era volante, ele sempre jogou dessa forma. Depois é.
1: Boa Esporte que ele foi.
3: Boa Esporte, exatamente. Boa. No Boa Esporte, ele também jogava ali. Do Boa Esporte que ele vai pro Grêmio, então, né?
1: É isso aí.
3: E aí do Grêmio ele vai pro Bahia. E é no Bahia que ele vai começando a ser adiantado. Primeiro para um quase meia ali, um armador, e depois para um falso 9, pela escassez de centroavantes. E é quase nesse quadro que ele se encontra no Santos. Por não ter um centroavante da gema, e por ele já ter feito isso em outros clubes, principalmente no Bahia, ele continua sendo adaptado ali como um falso 9, sendo que ele não é daquela função. E aí, muitas vezes, ele sofre por não ter a formação naquilo ali, não ter o cacuete, muitas vezes, de um centroavante.
1: Agora, ele sem a bola, né, ele ajuda bastante, né? Ele participa do jogo, ele se movimenta.
2: Ele é brigador, né? Ele ajuda o time, né?
3: Porque tem o cacuete de volante.
2: É, mas então, mas para um atacante não pode perder tantos gols assim, né, camarão?
1: É claro, numa situação hipotética, o Gabigol talvez não perdesse aqueles gols, mas o Gabigol, ele também tem se incorporado ao jogo que o futebol atual pede, que o Cuca deseja, ele se entrega.
2: Não,
1: o que você acha?
2: Não
1: também, né?
2: Não tanto, não. O Gabigol a gente já não vê se entregar tanto, já não vê brigar tanto, já não vê buscar tanto a bola.
1: Até então, tem números, né? Ele é o artilheiro do Santos aí na Libertadores, na Sul-Americana.
2: Mas né? Tá muito longe daquele Gabigol que a gente viu, né? Bem, bem longe.
1: Já vou falar do Barreal aqui na Band News FM. 11:41, o Santos venceu por 4-1 a Universidade Central e encaminhou a classificação à próxima fase da Copa Sul-Americana. Estes são os playoffs das oitavas. Santos passando, pega o Macará do Equador. E aí depois, quem sabe, um confronto brasileiro contra Galo ou Bragantino. Quem sabe? Voltamos já.
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1: Rony muito acostumado, né? Já jogou várias vezes como falso 9, até no Palmeiras, enfim, jogador mais isoladão, brigando sozinho. Ele é bem capaz aí de tirar uns coelhos da cartola. Eu vou cravar aqui, o Rony vai fazer gol, tá?
13: Será que também pinta o gol, o primeiro gol em jogos oficiais pro Robinho, pro Robinho Júnior?
2: Contra esse time, dessa qualidade, essa defesa lenta, tem grande possibilidade.
1: É uma chance, exato. Mas o Rony vai marcar. Já pode anotar aí, tá, Assunção? Pode anotar aí. Vai ter gol do Rony antes do minuto
14: 90.
1: Eu só gostaria de ter avisado, Assunção, que eu tava certo. O Rony ia marcar e marcou.
2: Você é um cara visionário, você sabe o que vai acontecer, cara. Você
1: humildemente entende, eu entendo você desse entende esporte futebol, da pelota.
2: Você
13: Bruno pitoniza Camarão.
1: E o Rony marcou.
15: Vai encarando a marcação, cortou pra perna esquerda, bateu pro gol. Defendeu Schiavone, furou o zagueiro, voltou Rony. Gol!

pintar notificação, não só de gol, mas de aposta certa. Rony é do Santos! Gol típico de centroavante. E por muito pouco não pinta o gol do Robinho Júnior. Ele pega a bola pela direita, avança e corta para a esquerda. Da entrada na grande área, ele chuta o goleiro, faz a defesa. Schiavone rebate para o meio, mas ele não contava com a furada do zagueiro. A furada implacável do zagueiro Peraça, que permite a Rony, dentro da área, ficar de cara para o gol e finalizar sem chances para Schiavone. Rony! O

0: da Copa Sul-Americana.
1: Gol do Rony. Entrou e marcou. Tava na cara que ia acontecer. Santos 4, Universidade Central da Venezuela 1. Santos encaminhou a classificação. Ô, pessoal, o Cuca. Opa, tá aparecendo Cuca. Pra falar. Vamos ouvir aí, ó. Vamos técnico lá. Do Santos. Cadê aqui?
2: Gostaria de saber, quando acabou a primeira fase da Sul-Americana, eu questionei você, perguntei quais foram os aprendizados, né? E eu queria saber de você hoje, o que você leva como aprendizado, principalmente para o Santos se fortalecer nos jogos fora de casa, porque foi a primeira vitória na competição longe dos seus domínios, e claro, também a sua análise do jogo, por favor.
3: Sim, a primeira fase você viu que o Recoleta acabou em primeiro, e o São Lourenço, que é uma equipe tradicionalíssima, acabou fora da competição. Por quê? Porque essa competição é entrega total, é um país contra o outro. A gente com o Recoleta perdemos inúmeras chances nos dois jogos e fomos penalizados. A gente busca agora uma afirmação maior na competição. A gente tem que ter cuidados com o elenco que a gente tem em todos os sentidos para cuidar das três competições que nós temos, né? A Sul-Americana, o Brasileiro sábado e a Copa do Brasil no outro sábado. Então, eu acho que a gente está fazendo certo em dar uma rodada boa no pessoal, passa confiança para todos, né? Subindo essa meninada aí que também pode ser a nossa solução, como sempre é no Santos, né? E a gente sai bastante feliz com uma vitória, um jogo bem jogado. Algumas coisas poderiam ter sido um pouquinho melhores feitas, mas o importante de tudo é que sai daqui com uma goleada e encaminha bem a classificação para o segundo jogo.
4: Deixa o like aí, rapaziada. Vocês não estão deixando.
1: Já, então. Técnico Cuca volta a falar por aqui.
5: Confiança, foi legal de ver, né? Jogadores que há tempos não marcavam. Mas eu vou ter que te perguntar sobre o Gabriel Menino, porque ele está jogando agora de lateral direito e ele acabou de dar uma declaração bem forte para a gente, dizendo que durante muito tempo ele brigou com o ego dele, que foi uma briga dele com ele mesmo, que muita gente já dizia para ele que ele deveria ser lateral direito e ele não aceitava, e que ele agora ele aceitou, depois de ouvir muita gente, ele finalmente aceitou e disse que vai brigar por essa vaga até na seleção brasileira. O que você pode falar sobre isso? Né, sobre essa declaração dele, se você de alguma forma participou também disso.
3: Não, o Gabriel, tá bom, ele fez um grande jogo. A última bola ele podia ter tocado pro Rony, já puxei a orelhinha dele. Mas ele fez um grande jogo, participou dos gols, fez gol. Lógico que é um setor carente no futebol brasileiro, mas eu falaria pro ego dele que ele não tem que ser só lateral direito. Ele é volante, ele é um falso ponta, ele é um coringa. E às vezes você não fica restrito a uma posição, como eu gosto que o jogador jogue em mais posições. E ele faz isso bem, importante demais, ele está jogando bem, recupera a confiança. E a gente vai ganhando peças importantes aí para os momentos decisivos que a gente vem pela frente. Ele está de parabéns pelo grande jogo que fez.
1: Cuca jogando banho de água fria, né, no Gabriel Menino. Mais uma, vamos ver.
6: No momento que o Santos não teria frente para disputar três competições: a Copa Sul-Americana, o Campeonato Brasileiro e a Copa do Brasil. Hoje o Santos aqui praticamente se classifica para as oitavas de final da competição. Você continua achando que é muito difícil competir nas três competições? Que realmente você não tem elenco para isso?
3: Não, o nosso elenco é curto. Olha quantos eu tinha no banco hoje. É curto. Mas a gente vai melhorando o elenco. A melhor contratação nossa é o elenco estar, além do salário, é o elenco estar se solucionando, achando solução dentro do próprio elenco. Não adianta trazer

0: jogo um dos atrasados. Quero saber se isso, de alguma forma, dá uma animada no vestiário. E a segunda pergunta é, você tentou trazer o Neymar aqui para a Venezuela? Houve alguma conversa? Porque o Neymar voltou treinando bem, estava bem na seleção. Teve alguma conversa com ele? Por que, que talvez ele não veio para a Venezuela? E se você confirma que ele estará à sua disposição contra a Chapecoense?
1: A segunda é importante, a primeira até esqueci, qual é que era?
2: O dinheiro que pingou na conta, dá uma alegrada mais no vestiário.
1: Não, mas isso aí não muda nada o jogo, até porque nós já estávamos preparados para o jogo. Ele entrando hoje, o dinheiro não muda nada, muda nada. Esse pessoal, esse grupo nosso aí, e tem uma hombridade e um caráter digno de elogios, poderiam ter adentrado a justiça, pegar o próprio passe, ninguém fez isso, todos eles respeitaram, e muito o clube, isso tem que ser louvável, não sei se em outros lugares aconteceria a mesma coisa, sinceramente, eu estou muito contente com o que eles fizeram, lógico, a gente fortalece, pede para que não façam, né? Porque a gente sabe que o momento do clube é difícil e se acontece uma debandada, aí a casa cai. E não aconteceu, então a gente está fortalecendo cada vez mais o grupo, tornando eles cada vez mais conscientes da necessidade que a gente tem de passando de fases para poder arrecadar também, entendendo o momento do clube, o momento político complicado também, eleição no final do ano. E daqui a pouco, qual é o remédio? E a gente fazer os meninos, no final do ano, poder vender um ou dois meninos, que é a solução para o futebol, e isso que a gente espera fazer.
2: E sobre o Neymar, por favor.
1: Ele, como ele ficou parado dias, naturalmente, por não ter tido férias, né? E resolveu-se deixar ele fortalecendo ainda mais, treinando forte, para ter uma sequência de jogos. Nós, agora, em 10 dias, vamos jogar 4 vezes. Então, que vantagem tinha trazer para cá? Vocês vieram, vocês viram quanto é dura a viagem, quanto é difícil chegar aqui em condições ideais. E ele não, está lá trabalhando, trabalhou bem, o Gabigol também, o Arão também, o Schmidt, o Igor. Então, a gente ganha opções e isso eu acho que foi muito bem pensado.
2: Neymar está confirmado para sábado?
1: Está confirmado.
3: Ó.
4: Cuca, aqui.
3: Neymar contra Chapecoense, sábado, 6:30 da tarde.
4: Gancho, né,
3: informação.
4: Sobre
3: Band News FM transmite esse jogo para grande parte da rede. Neymar,
4: né,
3: hein?
4: Então, ele não é só positivo.
3: Acabou a Copa, agora é Santos.
4: Classificação, mas também para dar essa rodagem do elenco, né, e tentar poupar um pouco seus atletas. O quão preocupante tá para você nesse momento a questão de DM, de lesões, visto também o Gustavinho aí que se lesionou na última?
1: Gustavinho, a gente tem um bom tempo. Essas lesões, elas não estão sendo lesões musculares, né? Lesão pubiana, batida na costela, suspeita até de fissura, dedo quebrado do Igor, né, do Arão à costela. Então, são pancadas que ocorrem durante o jogo, né? Você não consegue fazer o jogador render e o risco de você perdê-lo é maior. Então, a gente tem oportunizado outros jogadores, às vezes improvisando, às vezes dando oportunidade para os meninos, né? E eu acho que eles têm aproveitado bem. No geral, assim, eu estou muito satisfeito com o jogo que o Santos vem jogando. Está jogando bem, faz tempo já, não é só com o Botafogo e hoje. A gente vem jogando bem com o Cuenca, com o Vitória, a gente jogou bem em empates fora de casa que era para ter ocorrido vitórias, né? Então, o mal que a gente jogou foi uma partida lá em Itaquera. Aquele foi um mau jogo, os demais não. Foram todos jogos bem jogados, poderia ter empatado, perdido, ganhado, mas na grande maioria a gente tem jogado bem.
5: Boa noite, profe. Luis Castellanos, para Deportes Total Venezuela. Um prazer, primeiro que nada, tenerlo acá. Hablado mucho de las deficiencias, las lesiones, todo lo que conlleva, ¿no? Tener juegos tan consecutivos y además también regresar del parón del Mundial. En este plano, ¿considera importante también trabajar ese aspecto mental con el jugador? Veo siempre o he captado que trata de mantener a los jugadores jóvenes y sobre todo internados con el equipo para que sepan que en cualquier momento tienen que salir, pero salir con la mente fresca y clara con lo que se tiene que hacer.
1: Sim, o Santos é um clube de

0: escrito ali, os chavales todos têm muita personalidade. La afición crê muito nos chavales que subem ao profissional. E eles são a solução. Quando você tem problemas financeiros como nós outros temos, os chavales são a solução. Hoje temos a metade do plantel aqui, eram jogadores de juniores. E outros que podem vir a jogar. Amanhã, os chavales têm um partido decisivo com Vasco da Gama, na semifinal do Campeonato Brasileiro Sub-20. E alguns desses que não jogaram hoje, jogam amanhã. Então, além de estar contento com tudo isso, amanhã vamos também poder fortalecer nossa base para que consiga outra vitória. Graças.
1: Profesor, buenas noches. Héctor Natera por Yo Soy Fútbol. Primero que todo, felicitaciones por estar...
2: Cuca falando em entrevista coletiva, depois da vitória do Santos, goleada para cima do Universidade Central, 4-1. Santos encaminha a classificação. A gente vai ouvir essa última resposta do Cuca também para a imprensa venezuelana.
1: E que aspectos considera que deve manter-se de cara ao partido de
2: volta? Como encarar a partida de volta depois dessa grande goleada, né?
0: Você vê, dois ponteiros
2: técnico Cuca.
0: Tinha um centroavante que não é alto, mas tinha um tempo de bola muito bueno, um cabeceio muito bueno, porque ele tem um tempo de bola. Às vezes não precisa ser muito alto para ser bueno cabeceador. E Zapata é bueno cabeceador, tem um tempo preciso, precioso, e sabe jogar também com os pés. Então, se no primeiro tempo o Sevilla queria o contra-ataque, e nós outros não poderíamos ceder a isso, né? Então, você foi um primeiro tempo mais disputado, mais difícil, e depois que fizemos o segundo gol, daí se quedou a partida a nós outros, a afeição. E tomamos um gol na final, mérito de o CV, que mereceu por tudo que jogou.
2: Muito bem, o Cuca já misturou tudo, né? Começa falando espanhol, mereceu, vai pro português,
3: o português. Camarão, mas ele falou, mereceu por tudo que jogou. O que que jogou?
2: É o CV, né? Acho que ele quis fazer a boa, né? O amistoso com os venezuelanos que perguntaram, né? Enfim. Bom, Cuca falou, Assunção, dentre outras coisas, garantiu Neymar contra a Chapecoense, elogiou algumas coisas... Disse que essa parada de o dinheiro ter pingado na conta ali não mexe, porque o grupo tem umbridade, enfim. E ele gostou do jogo do Santos, achou que o Santos jogou bem pra caramba, eu não achei. Né?
3: Nem eu. O Santos jogou porque ganhou, porque a adversária é muito ruim, muito fraca. É. Mas se pega um adversário com um pouquinho mais de qualidade técnica, teria sofrido, né? E foi um jogo sofrido.
2: Foi
3: um jogo onde a gente estava aqui falando a qualidade técnica do adversário muito ruim.
2: Assunção, sempre uma honra tê-lo conosco. Fim de semana tem Brasileirão, combinado?
3: Fechado. Abraços, boa noite.
2: Valeu. Yuri Queiroga, foi ótimo tê-lo conosco também,
4: opa,
2: né?
4: Opa, ótimo é sempre estar com vocês. E a gente volta quinta-feira em Corinthians e Remo com Anderson Gonçalves. Com você nos comentários, é isso?
2: É.
4: E com o Lucas Belotti nas reportagens.
2: Muito bem, tamo junto. Yuri Queiroga, Marcos Assunção, eu, Bruno Camarão, fizemos mais uma transmissão aqui na Band News FM. Deu Santos! Vitória por 4-1 diante da Universidade Central da Venezuela. Valeu, gente!
5: Gabriel Menino pintou o marcador, bateu rasteira, a bola toca na zaga, sobrou bom tempo, bateu!

0: Bom Tempo para fazer gols sempre. Bom Tempo para fazer gols é sempre. E Gabriel Bom Tempo estava lá para fazer o primeiro do Peixe. Depois de Gabriel Menino receber o cruzamento do Barreal, após uma tabelinha lá pela esquerda, Tassiano, Barreal, bola chegando à esquerda e sobrando na direita. Gabriel Menino tenta bater, pinta o marcador, o Solé, solta a bola pelo meio campo, tenta fazer a finalização, a bola toca no Solé e sobra para Gabriel Bom Tempo, de frente pro gol. Tassiano não teve como finalizar e não fez o gol da outra hora. O Gabriel Bom Tempo chamou para a perna esquerda e... bola lá na direita do goleiro Schiavone. Está aberto o marcador aos 35 minutos do primeiro tempo. O Santos abre a contagem na Venezuela e faz 1 para o Peixe, 0 para o CV. Gabriel Bom Tempo na rede. Finalmente sai o gol, Marcos Assunção.
1: Os atacantes não fazem gol, Yuri, não fazem gol. Tem que sair um meio campista.
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4: Meia-noite e 2 minutos pelo horário de Brasília. Bom dia para você que acompanha a Band News FM. Nessa madrugada de quarta, 22 de julho de 2026, eu, Stephanie Toso, já tô por aqui, te faço companhia até às 7 horas da manhã, na atualização do noticiário, no que é destaque no Brasil e no mundo. E claro que de olho sempre nas mensagens que chegam pelo nosso WhatsApp, no 11 999 592 100. Desde já, muito bom dia para você que tá sintonizado por agora. Vamos juntos, hein, gente? Já nesses próximos minutos, fazendo um giro pelos principais destaques do noticiário. Indo direto a Brasília, o governo federal realiza reuniões com representantes de setores afetados pelo tarifaço americano. Informações que chegam com o repórter Rafael Procópio.
5: A ordem do governo Lula é de manter a conversa com setores produtivos e as contrapartes norte-americanas em relação ao tarifaço de Donald Trump. A sobretaxação de 25% sobre diversas exportações brasileiras que vão aos Estados Unidos começa a valer nesta quarta-feira. Nesta terça, o Ministério de Desenvolvimento, Indústria e Comércio e o vice-presidente Geraldo Alckmin passaram boa parte do dia se reunindo com diversos membros dos setores para analisar as propostas para mitigar os efeitos das tarifas e como reverter o quadro. Entre o empresariado afetado, há o entendimento que aplicar a lei de reciprocidade não é uma boa alternativa no momento. Além disso, o setor produtivo acredita que a sobretaxação deve durar até o resultado das eleições presidenciais de outubro.
4: A Igreja de São Francisco de Assis, em Salvador, avança na restauração quase um ano e meio depois do desabamento do teto, que matou uma turista de São Paulo e feriu outras 5 pessoas. Detalhes que chegam com David Cardoso.
6: A restauração da Igreja de São Francisco de Assis, no Centro Histórico de Salvador, segue avançando quase um ano e meio após o desabamento do teto. Uma visita guiada nesta terça mostrou os trabalhos realizados no templo. As obras foram divididas em 3 etapas de recuperação. A igreja é tombada pelo IPHAN desde 1938 e é um dos principais símbolos do barroco brasileiro. Há quase um ano e meio, no dia 5 de fevereiro de 2025, parte da construção, também conhecida como Igreja de Ouro, desabou. A turista Júlia Rigueto morreu e outras 5 pessoas ficaram feridas.
4: Nos destaques do noticiário internacional, os Estados Unidos bombardeiam o Irã pela 11ª noite consecutiva com ataques a alvos militares. As defesas aéreas iranianas foram ativas em Teherã. O Irã ameaça agora atacar interesses americanos e de países aliados caso as instalações nucleares iranianas sejam atingidas. Isso após o presidente Donald Trump anunciar que atacará muito em breve um complexo subterrâneo próximo a uma instalação nuclear. O complexo tem mais de 100 metros de profundidade e nunca foi inspecionado pela Agência Internacional de Energia Atômica. Relatórios de inteligência indicam que o Irã teria transferido centrífugas para os túneis. Até o momento, não há informações oficiais sobre danos ou vítimas nos últimos ataques.

0: O país continua com grande contraste nas condições de tempo entre as diversas regiões do Brasil. No sul, a frente fria mantém as instabilidades, principalmente sobre Santa Catarina e o Paraná, com risco de temporais, chuvas fortes, raios, rajadas de vento e acumulados elevados, principalmente no centro-sul paranaense. No Rio Grande do Sul, a chuva começa a perder força e ocorre apenas de forma isolada no norte e no litoral do estado. No sudeste, em boa parte do centro-oeste, o tempo segue firme, mas a aproximação da frente fria aumenta o calor e mantém a umidade relativa do ar muito baixa. Em áreas de Goiás, Distrito Federal, Mato Grosso, Minas Gerais e do interior de São Paulo, os índices devem ficar entre 12 e 20%, elevando o risco de queimadas. Essa condição de aumento do calor antes da chegada da frente fria é comum para essa condição. E após isso, as temperaturas devem cair na região, principalmente no sudeste. No nordeste, a chuva continua concentrada no litoral, enquanto o interior segue com tempo seco e quente. Já no norte, as pancadas persistem entre Roraima, norte do Amazonas e também norte do Pará, com possibilidade de trovoadas. Também vale destacar as rajadas de vento, que podem ser moderadas, entre o Mato Grosso do Sul, oeste de São Paulo e áreas do sul do país, associada ao avanço da frente fria. Enquanto isso, as temperaturas continuam elevadas em grande parte do interior brasileiro, mantendo a sensação de calor durante a tarde. 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
3: Meia-noite, 8 minutos. O colunista da Band News FM, Renato Meirelles, valoriza a campanha A Band Não Se Cala, que alerta para os crimes contra mulheres. O presidente do Instituto Locomotiva traz um levantamento que demonstra números preocupantes envolvendo assédio e crimes de feminicídio. Renato Meirelles fala sobre o assunto com Eduardo Frumento e Eduardo Barão.
4: É dia sim, dia também, a gente chega e mostra aqui no Band News Station, em outros horários da programação da Band News FM, da Band, casos de assédio, de importunação sexual. A impressão que dá é que eles sempre existiram, mas agora você tem câmeras espalhadas muitas vezes em lugares ali onde as pessoas não estão sabendo que estão sendo observadas. E essas imagens, evidentemente, acabam tornando-se públicas e a partir daí começa uma investigação, alguma punição é esperada. Mas na prática, né, muitas pessoas têm medo de denunciar, tem medo de transformar aquilo em algo público. E a Band está lançando uma campanha, né? Band Não Se Cala, justamente para revelar dados, expor o assédio contra mulheres. E o nosso Renato Meirelles hoje traz para a gente uma pesquisa mostrando números assustadores desse assédio que, infelizmente, cada dia parece, né, que se torna mais frequente no nosso país.
5: O assunto hoje não é tão leve como a gente costuma trazer aqui, é um assunto, aliás, bem pesado. E o Instituto Locomotiva traz números para apoiar o movimento da Band, o movimento que foi lançado pela jornalista Adriana Araújo no jornal da Band. Bom, estamos falando de assédio. Mas antes de falar os números de assédio, eu queria convidar o nosso ouvinte a imaginar a seguinte situação. Você é um homem que no domingo está pegando um ônibus para ir jogar bola com seus, jogar futebol, fazer aquela festa, tomar a sua cerveja no domingo. E saiu, como qualquer pessoa que vai jogar bola, de camiseta, shorts, de time de futebol, o seu tênis, saiu aí bem à vontade e entrou num ônibus. 50% das mulheres que andaram no transporte público foram assediadas dentro do ônibus. Você imagina que esse homem foi assediado? Tente imaginar uma cena. Esse homem que foi jogar bola, que estava com shorts curto, se ele passaria alguém e passaria a mão no corpo dele, que falaria: "Oi, gatão, e aí? Tá assim pra me esperar?" Óbvio que não. É por isso que o assédio funciona como um instrumento do homem achar que a mulher é seu, é de sua propriedade, ou que a mulher aceita, ou que a mulher, simplesmente por estar com uma roupa curta, está pedindo para ser assediada. Mas não para por aí os números da pesquisa, Marão. Na rua, em espaço público, com todo mundo ouvindo, vendo, observando, 54% das brasileiras já declaram ter sido assediadas, ter tido alguém passando a mão no seu corpo, ter recebido alguma cantada grosseira, alguém puxando o seu braço. 36%, pasmem, 36% das trabalhadoras brasileiras já foram assediadas no seu ambiente de trabalho, num ambiente que deveria ser seguro. Sabe qual que acontece? É que muitas vezes são os chefes dessas mulheres os próprios assediadores. A importância da campanha da Band é tão séria porque os números de assédio contra a mulher no Brasil têm proporções epidêmicas. E antes que alguém fale que é mimimi, a pergunta que fica é: se fosse um homem o assediado, seria mimimi? O assédio só existe por conta do machismo na sociedade brasileira. E é exatamente por isso que mulheres são assediadas e homens não.
2: Bom, Renato, você trouxe aí, né, um pouco desse cenário do assédio das brasileiras em diferentes lugares e políticas públicas. Quais são as políticas públicas que a gente precisa pensar a partir de agora para que esses números não sejam tão vergonhosos?
5: Tem um debate do que está sendo feito agora no Congresso Nacional, que é uma lei contra a misoginia. O que é a lei contra a misoginia? Ela simplesmente propõe que toda agressão feita a alguém pelo fato de ser mulher seja criminalizada. Que o ataque a um direito da mulher, que uma desqualificação da mulher seja criminalizada. E isso é muito importante porque até pouco tempo atrás esse tema não existia. A palavra feminicídio não era conhecida pela população como um todo. Quanto mais se expor o que está acontecendo, quanto mais a imprensa se colocar aí como um farol, como apontando uma luz nisso que eu, sem medo de dizer, digo que é uma epidemia da sociedade brasileira, mais fácil será acabar com algo que acaba, entendem, impedindo a mulher de exercer atividades, porque se ela tem medo de ser assediada, ela anda por um lugar diferente na rua, e muitas vezes demora mais tempo para chegar no seu local de trabalho. Imagine que entre as mulheres que saem a lazer à noite para se divertir, 90%, 9 de cada 10 mulheres que queriam se divertir à noite, como os homens se divertem, já passaram por alguma situação de violência durante o processo de deslocamento. 35% sofreu importunação sexual, 34% sofreu assalto, 24% preconceito ou discriminação, 71% aquele olhar insistente que acaba oprimindo a mulher, deixando a mulher com medo, deixando a mulher insegura. O assédio sexual faz com que as mulheres tenham menos direito ao lazer do que homem e tenham menos direito ao transporte e ao direito básico de andar livremente, o direito de ir e vir. É por isso que essa campanha não é apenas uma campanha de mulheres, é uma campanha da sociedade brasileira que tem a obrigação de chamar os homens, inclusive, a combater essa ação, a reprimir um amigo, a, de alguma forma, se colocar como um apoiador do direito das mulheres.
4: E essa é a parte que o Renato falou, né, de muita gente ainda, apesar de tudo que a gente já viu, já ouviu, já, infelizmente, acabou vendo violência sendo praticada praticamente diariamente. Tem gente que acha que é mimimi mesmo. Tem gente que acha que não é violência, não é crime, algo que faz parte, digamos assim, da relação entre homem e mulher, e vamos nessa, né? Eu sempre sugiro para as pessoas que acham que é um exagero, que é um mimimi, que coloque ali nesse momento da importunação a mãe sofrendo esse tipo de abuso, de assédio. A irmã sofrendo esse tipo de abuso de assédio. Ou seja, se fosse sua mãe, você ia achar que estava de boa? Se fosse sua irmã ali, o cara mostrando a genitália, né, para sua irmã, você ia falar, ah, não, isso não é nada, isso é bobagem, isso é mimimi, né? É sempre bom colocar no próprio, né, na própria relação próxima que tem com algum parente, alguma pessoa que goste, para ir mudar essa loucura, porque isso é uma loucura, isso é uma coisa doentia, isso é uma coisa criminosa. Então é importante essa campanha, é importante que as pessoas saibam que alguém que praticar esse tipo de assédio pode ser preso, né, e aí tem que entrar de novo a lei em vigor, a sociedade de alguma forma se mobilizar, como já a sociedade mudou em vários sentidos, esse é mais um importante. Esses números que o Renato traz são inacreditáveis, mostram que a gente está distante de alcançar uma relação minimamente cordial, né, com as mulheres. Pelo contrário, esses movimentos todos que estão aparecendo mais recentemente mostram que a gente está no caminho de não... digamos, apoiar, não no sentido de ter ali alguém próximo para dar o ombro, para dar apoio, mas para vilanizar, para criticar, para apontar o dedo, para chamar que é mimimi e tudo mais. Uma pena. Essa campanha da Band é importantíssima, a nossa Adriana Araújo está de parabéns, né? Ela está encabeçando esse movimento aí internamente com o Rodolfo Schneider, com toda a equipe e tal, porque precisa mudar. Mas precisa mudar para ontem essa realidade triste que a gente está observando com tanta frequência no nosso país. Renato, sempre bom tê-lo com números, com informações aqui para a gente e dados, né, que mostram essa dura realidade que, infelizmente, a gente espera que mude, né, o mais rápido possível. Grande abraço para você, Renato. Obrigado.
5: Um abração, Barão. Um abração, Edu. E para os nossos ouvintes fica o recado. Se você acha normal o assédio, sinto dizer, você é um babaca.
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0: Meia-noite e 20 minutos pelo horário de Brasília. Eu, Stephanie Toso, sigo por aqui na atualização do noticiário. A Polícia Federal analisa respostas de presidentes de partidos sobre emendas parlamentares. Detalhes que chegam direto de Brasília com Márcio Rocha.
1: A Polícia Federal vai analisar as primeiras informações prestadas pelos presidentes de partidos políticos em resposta ao questionamento feito pelo ministro do Supremo Tribunal Federal, Flávio Dino, que deu 10 dias úteis para que os esclarecimentos sejam apresentados. Ele é o relator de um processo que trata de eventuais indicações de emendas parlamentares e inicialmente vai examinar os dados apresentados pelos presidentes do Partido Social Democrático, Gilberto Kassab, e do Partido Liberal, Valdemar Costa Neto. Kassab negou qualquer envolvimento da presidência do PSD na definição de emendas. Já Valdemar, que afirmou em uma entrevista que indicava as emendas e que todos os outros presidentes de partidos faziam o mesmo, mudou o posicionamento perante a justiça e disse que apenas faz sugestões de caráter político. Especialista afirma que mesmo com as negativas apresentadas, Flávio Dino pode determinar que as investigações continuem.
0: Os quatro irmãos do menino de 3 anos, morto após ser espancado pelo pai no Rio Grande do Sul, seguem sob cuidados institucionais e acompanhamento do Ministério Público. Informações com Henrique Tanger.
2: Os quatro irmãos de Oliver, menino de 3 anos que foi morto após ser espancado pelo pai em Viamão, na região metropolitana de Porto Alegre, seguem sob os cuidados do Serviço de Acolhimento Institucional do município. As crianças, com idades entre 1 e 9 anos, recebem atendimento especializado e são acompanhadas pelo Ministério Público. O pai de Oliver, o missionário norte-americano Dandre Grayson, confessou o crime e está preso preventivamente.
0: Nos outros destaques do dia, o cantor Milton Nascimento recebe alta hospitalar. Informações com a Josiele Lemos.
3: Já está em casa o cantor Milton Nascimento, que recebeu alta hospitalar nesta terça-feira após tratar um quadro de pneumonia. A informação foi divulgada pela equipe do artista nas redes sociais. Segundo a publicação, Milton vai continuar o tratamento em casa com acompanhamento médico. O cantor estava internado desde o dia 16 deste mês. Em nota anterior, a equipe informou que ele apresentava quadro estável e boa evolução clínica. A pneumonia foi considerada uma intercorrência comum diante do atual estado de saúde do artista.
0: O Ministério das Relações Exteriores atualiza o alerta consular que recomenda que brasileiros não viajem para o Irã, Israel e o sul do Líbano, além da faixa de Gaza, e evitem viagens não essenciais para outros 10 países da região. O Itamaraty também orienta evitar multidões, não fotografar instalações militares e manter documentos com pelo menos 6 meses de validade para quem estiver no Oriente Médio. Em caso de ataques, a recomendação é buscar imediatamente o abrigo mais próximo, como estações de metrô ou estacionamentos subterrâneos, ou permanecer em cômodos internos longe de janelas. Não há restrições para conexões aéreas na Jordânia, no Catar, no Kuwait, além dos Emirados Árabes Unidos, Bahrein e Arábia Saudita, por enquanto. E no destaque do esporte, tem desfalques no Fluminense para a partida contra o Grêmio já no domingo. Detalhes que chegam com o Daniel Nascimento.
4: O Fluminense anuncia que os zagueiros Julian Midian e James serão desfalques para a partida contra o Grêmio no domingo pelo Campeonato Brasileiro. Os defensores foram substituídos sentindo dores no primeiro tempo da partida contra o Bragantino na última sexta-feira. O caso mais grave é o do colombiano, que deve ficar ausente por até 6 semanas, pois teve uma lesão grau 3 detectada no músculo posterior da coxa direita. Já James sofreu uma lesão grau 1 no adutor da coxa direita e tem previsão de retorno em 15 dias.

0: Meia-noite e 24 minutos, a âncora da Band News FM do Jornal da Band, Adriana Araújo, destaca a coletividade na luta contra a violência contra a mulher. O Grupo Bandeirantes deu início à campanha A Band Não Se Cala. Sobre esse assunto, Adriana Araújo conversou com Luiz Megali e Sheila Magalhães.
1: Você já ouviu aqui um pouco mais cedo e também ontem no Jornal da Band o lançamento oficial dessa campanha do Grupo Bandeirantes, que reafirma o compromisso a dar voz a quem denuncia e combate os crimes cometidos contra mulheres, lançando essa campanha A Band Não Se Cala. É um tema que sempre foi tratado aqui pelos nossos repórteres e âncoras com muita seriedade, com compromisso, com responsabilidade e dando voz às mulheres, estimulando para que essas mulheres denunciem seus agressores e cobrando justiça. A gente conversa a partir de agora com a âncora do Jornal da Band e aqui do Entre Nós da Band News FM, Adriana Araújo, que está na linha de frente dessa iniciativa, uma voz forte, potente, que com seus comentários, inclusive, tem feito esse assunto chegar a ainda mais pessoas. Que importante tem sido esse papel da Adriana à frente desse assunto, que eu sei que te mobiliza muito, te sensibiliza, assim como a nós também, viu, Adriana? E aí, queria te ouvir um pouco sobre a ideia dessa campanha, porque é claro que é marcar posição, é estarmos ao lado das mulheres, estimularmos que essas mulheres se sintam até acolhidas mesmo para denunciar, mas vai além, né?
2: A razão de ser dessa campanha é que nós todos do time do jornalismo da Band e no jornal da Band percebemos o quanto a sociedade ela não se divide em relação a esse assunto. Num país tão polarizado, né, todas as vezes que o jornal da Band teve a coragem de não só noticiar números de violência, casos absurdos de violência, mas também de se posicionar, de cobrar.
1: Adriana, explicando pra gente um pouco mais dessa campanha, a gente teve algumas reuniões, sabe, Megali, sobre os conteúdos que estarão presentes. É claro que a gente fica firme no noticiário, acompanhando no dia a dia mesmo esses casos horrendos que têm acontecido Brasil afora. O noticiário factual, evidentemente, continuará presente, mas vai além, a gente quer aprofundar mesmo as discussões acerca desse assunto, trazer cobrança por justiça, eventualmente aplicação mais dura da lei que já existe atualmente. Falar de iniciativas Brasil afora que têm provocado mudanças nesse cenário, fortalecido as mulheres para que elas passem a denunciar, né? Como alguns municípios têm tratado esse tema, mas a gente sabe que é uma questão, ela não é simples, né? Ela não se resolve assim, pronto, está resolvido. E ela está muito aprofundada, né? Tem raízes aí no machismo, no tratamento da mulher, né? Histórico, inclusive.
3: E tem muita gente puxando a corda para o outro lado, né? Os movimentos de reação a esta ação da sociedade de dar atenção a esse tema tão importante. Então, a gente vê aqueles que entendem que essa luta seja uma espécie de choro, de mimimi. A gente ouve essa expressão detestável, né? E houve também um movimento institucionalizado de políticos e de igrejas que pregam um papel na sociedade que nós, da mulher na sociedade, que nós entendemos que não é, o papel que a grande parte das mulheres deseja. Né? A mulher quer crescer, a mulher quer ter a carreira, ou a mulher quer ter a família, enfim, a mulher quer viver. Assim
1: paz,
3: como,
1: né?
3: O homem,
1: sem ser morta,
3: em paz,
1: né?
3: Sem ser morta.
1: Por ser mulher.
3: Né? Então, esses movimentos que pregam a submissão feminina, e aí eu entendo que há um caráter religioso, que há um caráter pentecostal nisso, mas me parece que crescem como uma espécie de reação a essa parcela da sociedade que decidiu acordar para o fato de que a mulher não tem um tratamento igual ao do homem no Brasil.
1: E aí, Adri, você estava explicando, né, a iniciativa, a campanha aqui lançada pela Band, vou pedir para você retomar um pouquinho, e aí você vê, né, estávamos aqui conversando enquanto a gente restabelecia a conexão. Veja como esse é um assunto de todos, né, de homens e de mulheres e de homens. Sim. Também, eles têm de participar desse debate, né?
2: Não, com certeza, Sheila Megali. O que eu falava para vocês é que todas as vezes que o Jornal da Band teve a coragem de não só noticiar casos absurdos e números da violência contra a mulher, mas também de se posicionar cobrando o fim da impunidade, cobrando ações efetivas da polícia, da justiça, dos governos, nós tivemos um apoio do nosso público, da população, de uma forma extraordinária. Então, assim, esse é um tema em que a sociedade está unida e tem uma voz forte para dizer um basta a tudo isso. O que a gente sente é que muitas vezes havia um anestesiamento. A gente ia noticiando recordes e recordes de feminicídio, de estupro, das violências em geral contra as mulheres, e durante muitos anos a reação foi, mas aqui no Brasil é assim mesmo, quase como se fosse possível naturalizar a barbárie. Só que agora isso mudou. E eu acho que todos nós, né, percebemos isso no nosso dia a dia. Cada vez que a gente fala sobre esse assunto, Sheila Megali, a gente recebe do nosso público, aí pelo WhatsApp da rádio, em todos os vídeos, em todos os comentários que eu realizaram, a gente recebe um apoio muito grande, porque a sociedade está unida pedindo o fim dessa violência. E foi por essa razão, por sentir esse momento, que eu acho que é histórico, inclusive, assim. É um momento em que, por mais que os números sejam horrorosos, da violência contra a mulher, há uma voz potente de todos nós, da sociedade, pedindo uma mudança, cobrando, exigindo o fim da impunidade. Então, daí nasce a campanha. Ontem, no Jornal da Band, eu, inclusive, pude explicar, eu escrevi o roteiro dessa campanha e logo na primeira reunião para discutir a criação dessa campanha, eu já propus uma linha e no final eu falei, o slogan é "A Band não se cala". E esse slogan nasce do retorno do público. Todas as vezes que um comentário do Jornal da Band viralizava, eram milhares e milhares de mensagens em que as pessoas diziam que bom que a Band não se cala. Então eu acho que essa campanha nasce desse momento, assim, que a sociedade coletivamente diz não ao silêncio. O silêncio da impunidade, o silêncio do desrespeito, o silêncio de tantas violências que foram simplesmente aceitas durante muito tempo e agora a gente sabe e luta para que isso seja punido com rigor e que a gente tenha esse momento de virada nessa história de tanta brutalidade contra as mulheres.
3: Uhum. Adriana, como é que o nosso ouvinte, como é que o telespectador da Band e dos demais veículos aqui da casa vão perceber essa campanha e como é que eles podem participar ativamente?
2: A gente iniciou ontem, todas as emissoras do Brasil inteiro, da Band, as rádios, o grupo todo, não é uma campanha do Jornal da Band, né? Então o grupo todo está junto, coletivamente, levando essa mensagem adiante. Então todas as emissoras estão mobilizadas para falar do assunto. Na verdade, a violência, o combate à violência contra as mulheres já está na pauta da Band, dos telejornais, dos programas de esporte, de toda a nossa grade, todos os dias. A campanha marca um compromisso com o público de que isso não muda, que a Band vai ficar em cima denunciando tudo o que for necessário denunciar e também mostrando as boas iniciativas que dão certo, que acolhem as vítimas, que mostram um caminho de saída do ciclo da violência. Então, ontem, por exemplo, no Jornal da Band, a gente mostrou um projeto que se chama Mapa do Acolhimento, que é uma rede de voluntárias, de mulheres advogadas e psicólogas que de mulher para mulher oferecem gratuitamente esse apoio, esse auxílio, seja psicológico, para a mulher conseguir se fortalecer e colocar fim ao ciclo da violência, ou jurídico, quando é um caso que chega à justiça. Então, como que o público pode participar? Primeiro que a gente pedi ontem no Jornal da Band que as pessoas levem esse assunto para o trabalho, para a escola, para o grupo de amigos, para dentro de casa, levem a nossa campanha, as sugestões de pauta, as denúncias. E a ideia da Band é promover um debate. Então, a gente ainda vai ter outros eventos, vamos ter uma agenda de tratar desse assunto com total seriedade, como ele exige, e envolvendo, né, várias iniciativas, vários representantes de órgãos, enfim, da sociedade, para a gente, de fato, fazer disso não uma campanha de um dia, não uma campanha de um mês, mas uma campanha permanente, um compromisso permanente da Band de que a gente vai ficar vigilante, atento, muito conscientes do nosso papel de denunciar, de cobrar e de acolher as vítimas.
1: E veja que importante, né? Eu falei aqui que esse é um assunto de homens e mulheres, e aí chegaram mensagens de ouvintes, das crianças também, né? De como os pais tratam desse tema com os seus filhos. Porque é isso, também tem um aspecto da educação das novas gerações. E é legal te ouvir, Adriana, falando sobre valorização daquelas boas iniciativas em municípios que conseguiram reverter um quadro de violência ou melhorar a situação de mulheres ou estimular para que essas mulheres se sintam mais acolhidas para fazer essas denúncias. Então é importante valorizar essas iniciativas e acho que é legal explicar que o objetivo da campanha tem um aprofundamento do entendimento daquilo que é violência, inclusive, porque a gente fala aqui todos os dias, infelizmente, de cenas horrendas do noticiário factual, da violência física, do feminicídio, Mas às vezes a gente não fala tanto das outras violências, a psicológica, a patrimonial, tudo isso está dentro da campanha também, né?
2: É, e a gente, quando noticia um caso extremo, muitos outros não foram noticiados, né? Eu falo que quando a gente, se a gente quisesse fazer um bloco enorme do Telejornal da Noite só falando de violência contra a mulher, a gente poderia, porque são muitos e muitos casos. É, e a violência, ela não começa no feminicídio, né? Ela pode começar muito antes, numa ameaça, numa privação de direitos, numa imposição, né, de regras, num afastamento social, na violência patrimonial, como você citou. Então, é preciso estar atento a todos os tipos de violência e ao começo desse ciclo, fortalecendo as mulheres para que elas entendam que elas estão sendo vítimas de violência e para que elas tenham a condição de dizer não, né? Eu acho que o fortalecimento das mulheres é muito importante, porque a partir daí a gente vai ter esse posicionamento mais claro de todas nós de não aceitar nenhum tipo de violência. Agora, Sheila, você falou das crianças e eu acho muito importante que os pais conversem com as meninas, com os meninos, que conversem sobre o respeito, né, mútuo, que todos nós temos que ter. E eu escuto de muitas pessoas assim, ah, mas esse assunto só será resolvido com educação. E é verdade. A gente precisa levar esse assunto, como eu disse, para dentro de casa, na conversa das famílias, para a escola, fazer nas escolas um debate sério, responsável, levar a educação de saúde, né? Saúde psicológica, de saúde sexual, levar a discussão para a sala de aula de forma muito séria e responsável. Eu realmente acredito que a educação é a saúde, porque é pela formação das próximas gerações que a gente vai construir uma sociedade com menos violência. Agora, eu também acho, e todas as vezes que alguém me diz assim, ah, isso é pela educação, também cobrar uma justiça que puna o agressor e não passe a mão na cabeça de feminicidas, de agressores de mulheres, de estupradores, que solte, ponha na rua, pela porta da frente, crimes que são assim, gritantes, que são flagrantes, porque isso também é pedagógico. Acho que a pedagogia, a educação, está nas duas pontas, de você ensinar as novas gerações, mas de você também, como sociedade, como justiça, passar a mensagem pedagógica de que aqui não, de que não se tolera agressão, violência, espancamento, estupro. E quantas vezes nós, eu, você, Megali, quantas vezes nós noticiamos casos flagrantes, com imagem, vou citar um caso recente, o homem que jogou fogo, atirou fogo na cabeça da mulher, com a imagem registrada, com o depoimento dela, de que ele não tentou ajudá-la e, no entanto, não foi classificado como tentativa de feminicídio. E são muitos, estrangulamentos, sufocamento, tudo isso é tentativa de feminicídio e a justiça ainda não julga sob essa perspectiva. Então, assim, eu acho que a educação está nas duas pontas, na formação das novas gerações, de uma geração que no futuro vai ser consciente de que violência não é algo tolerável, mas também é pedagógico a gente cobrar que a justiça passe a toda a sociedade a informação correta, a posição correta, que é de proteger a vítima, jamais o agressor. Eu acho que nesse ponto o Jornal da Band tem um papel muito importante, que é de sair da posição de só noticiar, mas de ter a coragem de botar o dedo na ferida e mostrar quando a justiça é conivente, aceita agressões que são intoleráveis.
1: Perfeito. Adriana Araújo aqui com a gente, fazendo esse lançamento da campanha A Band Não Se Cala, ontem no material completo, no lançamento oficial no Jornal da Band. Falaremos muito sobre esse tema aqui na Band News FM também, contando com a participação dos nossos ouvintes, é claro. Adri, obrigada. Adriana Araújo, todos os dias na tela da Band, no Jornal da Band, com transmissão simultânea aqui na Band News FM e também no Entre Nós, a partir das 16h. Adri, um beijo para você, obrigada e parabéns.
2: Obrigada, Sheila Megali. Um beijo grande para os nossos ouvintes. À tarde eu estou aí com vocês no Entre Nós e vamos todos, é o time da Band inteiro mobilizado para a gente falar desse assunto sempre com muita responsabilidade. Beijo grande.
1: Beijo, até.
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0: Meia-noite, 39 minutos. Na sequência, vem aí o Jornal da Noite. Na nossa programação, eu, Stephanie Toso, volto durante os intervalos para atualizar os principais destaques do dia.
5: dá para banalizar essa imagem. Michelle é mais uma vítima da violência contra a mulher, mais uma vítima do feminicídio no Brasil. 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
6: E a Justiça da Bahia decretou a prisão temporária do morador flagrado num caso repugnante de importunação sexual em uma academia de um condomínio. Ele está foragido.
7: O objetivo era apenas registrar mais um treino. Como fazia de costume, ela posicionou o celular e começou a se exercitar. Ao ver as imagens gravadas, veio o choque. Um homem atrás dela se masturbava enquanto a observava. Ele é o estudante de educação física Pedro Henrique Salles, de 21 anos, morador do condomínio. Logo depois do crime, no último domingo, ele deixou o prédio e não foi mais visto. A vítima é uma mulher de 35 anos, que prefere não se identificar. Ela conta que depois de registrar um boletim de ocorrência, também pediu uma medida protetiva contra ele.
8: Eu não estou me sentindo segura, nem casa, nem lugar nenhum. Não fui trabalhar. Eu tenho meu filho, eu não consegui dar a assistência que ele precisa. Ainda estou assustada ainda com toda essa situação.
7: A polícia investiga o caso como importunação sexual. A justiça decretou a prisão temporária de Pedro Henrique. Ele é considerado foragido. Um detalhe importante passou a fazer parte da investigação. Segundo a polícia, o suspeito mudou a posição da câmera de segurança da academia antes de agir, o que reforça a hipótese de que outras mulheres possam ter passado pela mesma situação.
9: Demonstra que ele já tinha alguma experiência, expertise e habilidade no manuseio da câmera, sabia onde estava, sabia que a câmera pegava aquele local e ele fez isso com o objetivo de ocultar o ato dele. O que revela que pode ter feito isso pode ter sido feito com outras vítimas, as quais nunca tomaram conhecimento.
5: Olha essa sequência de notícias que a gente está trazendo, né, que diz respeito a violências sucessivas contra as mulheres. Agora a gente fala do Superior Tribunal de Justiça, que marcou o julgamento do ministro Marco Buzzi, acusado de assédio sexual. Vamos então ao vivo a Brasília, Natália Paz, e tem os detalhes. Boa noite para você, Natália.
10: Boa noite, Thaís. Será no dia 6 de agosto, a partir das 9 horas da manhã. A sessão vai acontecer presencialmente no plenário do tribunal, mas será fechada ao público para preservar a intimidade das partes envolvidas. Marco Buzzi está afastado dos trabalhos. A apuração que foi aberta contra ele investiga duas acusações de importunação e assédio sexual relatadas por duas mulheres. A primeira, uma jovem de 18 anos que afirmou ter sido vítima de assédio durante férias com a família na casa do ministro em uma praia de Santa Catarina. A outra, uma ex-funcionária do gabinete no STJ, que denunciou diversos episódios de importunação. A defesa de Buzzi nega que o ministro tenha cometido qualquer ato ilícito. É com vocês.
6: Uma briga dentro de uma lanchonete acabou em morte em Goiás. Um homem leva um golpe e é imobilizado. Um segundo agressor começa a bater nele. Clientes e funcionários só observam. Em outro trecho da gravação, três pessoas aparecem ajoelhadas sobre a vítima. Ele morreu sufocado. A confusão em Valparaíso de Goiás teria começado porque ele pedia dinheiro. Até agora, ninguém foi preso pelo crime.
5: Alerta de golpe. Bandidos estão usando a inteligência artificial para clonar a voz e a imagem de artistas famosos para vender fórmulas milagrosas e falsas, né? Isso pelas redes sociais.
11: Eu tenho tanto pra lhe falar.
12: Aos 85 anos, Roberto Carlos é mais um artista a ser usado por golpistas com vídeos falsos criados com inteligência artificial para vender medicamentos que não existem.
13: Roberto Carlos também pediu aos fãs para que o vídeo não seja compartilhado e assim a mentira
12: não seja espalhada. Na Câmara dos Deputados, alguns projetos ainda discutem aumentar as penas para o caso de estelionato com agravante do uso da inteligência artificial, como foi o caso do cantor.
13: Aos 96 anos, uma das maiores atrizes brasileiras também denunciou golpistas. A imagem e a voz de Fernanda Montenegro foram usadas para vender um suposto remédio para idosos com promessas de cura para doenças como Alzheimer.
14: Quero denunciar e protestar o uso agressivo, ofensivo da minha pessoa, usada como locutora e usuária de um tipo de remédio indicado até por um médico.
13: Outro famoso que também foi alvo dos criminosos é o cantor Sérgio Reis.
15: Eu fui diagnosticado com a diabetes, funcionou para mim, que estou na casa dos 80 anos, eu tenho certeza que vai funcionar para você.
13: O ator Antônio Fagundes também já foi vítima dos golpistas.
16: Apareceu na internet uma publicidade onde eu supostamente estou vendendo um remédio para articulação. Esse vídeo é falso.
6: Cena dramática no norte do Rio Grande do Sul. Um motorista de 86 anos ficou preso dentro do carro por cerca de 2 horas durante um temporal em Siríaco. A água subiu rápido e deixou parte do veículo submersa. Moradores precisaram usar uma retroescavadeira para chegar até o carro e retirar o idoso pela janela. Depois do susto, ele recebeu atendimento médico e, ainda bem, agora se recupera em casa.
17: O Chile decretou estado de catástrofe por causa de fortes tempestades que já deixaram 10 mortos. Mais de 100 mil pessoas estão isoladas por causa de bloqueios nas estradas. O exército foi mobilizado para ajudar nos resgates. As chuvas começaram na semana passada e agora atingem inclusive regiões desérticas. Meteorologistas atribuem o fenômeno a efeitos extremos do El Niño.
6: A França vai proibir o acesso de crianças e adolescentes às redes sociais. A lei foi aprovada pelo parlamento e começa a valer em setembro.
18: Preocupações com a saúde mental, segurança e o desenvolvimento dos jovens levaram o governo francês a apresentar o projeto de lei aprovado por senadores e deputados. Pelo texto, menores de 15 anos não poderão abrir contas em páginas como Facebook, TikTok e Instagram a partir de 1º de setembro. As plataformas terão até 4 meses para encerrar os perfis já existentes e deverão adotar sistemas de verificação de idade aprovados pela Autoridade Francesa de Proteção de Dados. Sites educacionais e enciclopédias online continuarão acessíveis. Empresas de tecnologia afirmam que já possuem mecanismos de proteção para usuários mais jovens. Ainda assim, disseram que vão cumprir a legislação onde esse tipo de restrição for aprovada.
19: Esses feeds infinitos que ficam rolando, a pessoa fica muito tempo consumindo conteúdos, às vezes conteúdos violentos, às vezes conteúdos de sexualidade que não são apropriados para aquela faixa etária. Os algoritmos não conseguem filtrar esse tipo de material. A França entendeu que, apesar de haver uma regulação europeia para as mídias digitais, talvez seja necessário um foco particular nos menos de 15 anos.
18: Agora a expectativa é sobre a implementação da lei e os desafios para fiscalizar o cumprimento das novas regras, em um debate que deve influenciar outros países na regulamentação das redes sociais. Na Austrália, primeiro país do mundo a banir crianças das redes, falhas cometidas por Big Techs para impedir o acesso de menores fizeram o governo dobrar a multa aplicada por violações. No Reino Unido, a proibição para menores de 16 anos também foi aprovada e deve começar a valer no ano que vem. Autoridades ainda querem introduzir um toque de recolher digital para jovens de 16 e 17 anos entre meia-noite e 6 da manhã.
17: Donald Trump disse que vai ajudar o Líbano a desarmar o grupo Hezbollah e autorizou que companhias aéreas americanas ofereçam voos diretos ao país para incentivar o turismo. Ele recebeu hoje o presidente Joseph Aoun, primeiro chefe de Estado libanês a visitar a Casa Branca em quase 2 décadas. A reunião aconteceu no mesmo dia em que tropas israelenses começaram a sair de áreas ocupadas no Líbano. É um projeto piloto que transfere o controle de 3 aldeias para o exército do país.
6: Um ataque aéreo de Israel matou 6 pessoas de uma mesma família na faixa de Gaza.
17: O bombardeio atingiu a casa da família e causou um incêndio. As vítimas foram identificadas como um casal e seus 4 filhos pequenos. O exército israelense confirmou o ataque e afirmou que o alvo era um militante do Hamas. A ONU denunciou a intensificação dos ataques no território palestino, apesar do cessar-fogo em vigor desde outubro. Pelo menos 1.150 palestinos já morreram desde então. Segundo as Nações Unidas, só na última semana foram 57 mortos na faixa de Gaza.
20: Seguimos nos destaques internacionais. Uma abordagem policial na Itália terminou em tragédia e provocou uma onda de protestos nas ruas. Um imigrante marroquino de 42 anos morreu durante uma detenção em Bolonha. Imagens do incidente causaram indignação ao mostrar 2 policiais imobilizando a vítima de bruços no chão. No vídeo, o homem grita por socorro e diz repetidamente que não consegue respirar. As manifestações reuniram milhares de pessoas e tiveram enfrentamentos violentos com as forças de segurança. O Ministério Público italiano investiga os 2 agentes e 4 socorristas.
6: Vamos saber agora como foi o dia dos pré-candidatos da corrida ao Palácio do Planalto. O presidente Lula não teve agenda pública nesta terça-feira.
20: Já o pré-candidato do PL, Flávio Bolsonaro, participou de um encontro com embaixadores em Brasília. Durante o evento, ele divulgou informações falsas sobre as urnas eletrônicas ao citar um relatório da CIA que levantava suspeitas sobre uma empresa venezuelana. Flávio pediu, então, para os países enviarem uma quantidade maior de observadores para as eleições.
6: O Tribunal Superior Eleitoral desmentiu a informação. Em nome

0: Nacionais segue uma prática adotada em diversas democracias e reforça a transparência no sistema eleitoral.
1: A convenção partidária do PL acontece neste sábado, como a gente confere agora na reportagem do Alex Guzmão.
2: Internamente, a equipe de Flávio corre contra o tempo para fechar alianças e definir palanques. Há 4 dias da convenção nacional do PL, o senador ainda não bateu o martelo em relação ao nome do vice. Uma chapa pura, ou seja, totalmente formada pelo PL, não é descartada. Hoje, o presidente do PL, Valdemar Costa Neto, descartou a senadora Tereza Cristina como vice de Flávio. Segundo ele, a ex-ministra quer focar na candidatura à presidência do Senado no ano que vem. Em meio às indefinições, Flávio tem acenado aos partidos. Ontem à noite, ele participou da Convenção Paulista da Federação União Progressista, que reúne o PP e o União Brasil, e deixou um recado para o Comando Nacional dos Partidos.
3: A gente vai caminhar junto com diversos outros partidos. Essa coalizão que foi montada aqui é uma grande inspiração para nós também no âmbito nacional. Eu espero que muito em breve possamos também caminhar juntos em âmbito nacional, a federação junto conosco.
2: Uma preocupação da equipe de Flávio é não ter tempo de propaganda em cadeias de rádio e TV. Se continuar isolado, sem o apoio de partidos do Centrão e da direita, Flávio pode ter até 1 minuto a menos de exibição que Lula. Ronaldo Caiado, pré-candidato do PSD, participou de um evento do governo de Goiás. Nas redes sociais, mandou uma indireta ao ex-deputado Eduardo Bolsonaro. Disse que quem precisa de green cards são os produtores brasileiros. Eduardo rebateu, lembrando da concessão de título a cidadão goiano ao ministro Flávio Dino durante a gestão de Caiado. Renan Santos visitou um garimpo ilegal em Mato Grosso e falou sobre o combate ao crime organizado. O candidato do Missão lançou hoje seu plano de governo. São 88 propostas divididas em 14 eixos temáticos. A maior parte trata de reforma do Estado, com ajuste fiscal. Romeu Zema, pré-candidato do Novo, esteve no Rio de Janeiro. Ele participou de um encontro no Instituto Brasileiro de Petróleo, Gás e Biocombustíveis e voltou a defender a privatização da Petrobras.
0: Problemas para Flávio Bolsonaro. Veja no comentário de Fernando Mitre.
4: A ex-ministra, senadora Tereza Cristina, está recusando o convite para ser vice de Flávio Bolsonaro no momento em que ele enfrenta com grandes dificuldades, segundo as pesquisas, o desafio de reverter sua situação desfavorável entre o eleitorado feminino. Há outros nomes cogitados, como o da ex-presidente da Caixa, Daniela Marques, além de deputadas do Centrão. Mas o tempo é curto, até a convenção, no sábado. E Flávio deve chegar lá ainda sem vice. Os efeitos da crise com Michele Bolsonaro está aí presente nas pesquisas recentes e será questionado a partir de amanhã no Datafolha, que já estará em campo para divulgar os resultados na sexta-feira. Enquanto aguarda os próximos resultados, a campanha de Lula mantém e intensifica algumas bandeiras, como a da soberania em tempo de tarifaço e a isenção do imposto de renda para quem ganha até 5 mil, que ao lado do Desenrola 2 vem ajudando a melhorar as intenções de voto do presidente. Já Flávio Bolsonaro intensifica, antes da convenção, o diálogo com os partidos, mais com União Brasil, PP e republicanos, com seus obstáculos regionais. Thaís Felipe.
1: Obrigada. E a Polícia Federal voltou a cumprir mandados de busca e apreensão contra o homem conhecido como Careca do INSS. De volta ao vivo de Brasília, Natália Pazzi, com mais informações. Natália.
5: Thaís, 3 carros de luxo foram apreendidos em uma garagem em Brasília. O mandado de busca e apreensão autorizado pelo ministro do Supremo, André Mendonça, foi cumprido dentro da investigação sobre descontos ilegais em aposentadorias. A Polícia Federal informou que já sabia da existência desses carros e que ficou constatado que eles estavam escondidos em vagas privativas de um prédio. Essa ação teve como objetivo descapitalizar Antônio Carlos Camilo Antunes, o Careca do INSS, apontado como um dos principais operadores do esquema criminoso. A defesa de Antônio Carlos disse que já havia comunicado a existência desses veículos e que indicou a localização dos bens para a retirada. É com vocês.
0: A seguir, a indústria pede que o governo mantenha negociações para tentar reverter o tarifaço.
1: Milton Nascimento tem alta hospitalar depois de uma semana tratando pneumonia.
0: Salvador lança campanha para restaurar igreja barroca que desabou um ano e meio atrás.

0: Atleta japonês bate recorde inusitado. Descer uma montanha de bicicleta numa roda só e de costas.
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2: Meia-noite, 59 minutos pelo horário de Brasília. Pausa rápida no Jornal da Noite, na nossa programação. Eu, Stephanie Toso, continuo por aqui girando os principais destaques do noticiário na Band News FM. 3 em cada 10 brasileiros usam cartão de crédito para pagar despesas do dia a dia. Quem traz mais informações é o João Marcos Moura.
3: O cartão de crédito é usado por 63% da população, de acordo com o levantamento da Serasa. Além disso, 3 em cada 10 consumidores usam o limite para pagar despesas do dia a dia. A especialista em educação financeira da Serasa, Rafaela Fajardo, sinaliza que é necessário ter um controle dos gastos para não passar aperto.
4: O principal é tentar concentrar tudo em um cartão só, para não se perder também na utilização. Muita gente usa planilhas de organização financeira. O mais importante é ter a noção de qual que é a sua renda mensal, quanto que você pode destinar para o cartão de crédito e para que isso não vire uma bola de neve depois.
3: Na Bahia, atualmente, são mais de 5 milhões e 194 mil consumidores negativados, segundo o novo mapa da inadimplência da Serasa.
2: Um sargento da Polícia Militar é preso em flagrante por suspeita de feminicídio após levar ao hospital a companheira, capitã da PM já morta em Belo Horizonte. Informações que chegam com Pedro Gelinek.
5: Será realizada nesta quarta-feira a audiência de custódia do sargento da Polícia Militar Eduardo Abner Pereira de Oliveira, de 37 anos, preso em flagrante suspeito de feminicídio contra a companheira, a capitã Michele Leão Azevedo, de 41 anos. De acordo com a Polícia Civil, Michele apresentava diversas lesões graves pelo corpo. Além disso, segundo o boletim de ocorrência, ela já estava morta entre 4 e 6 horas antes de ser levada ao hospital. Em depoimento, Eduardo afirmou que o casal mantinha relações sexuais envolvendo dominação com agressões físicas consensuais. Ele ainda disse que a esposa caiu da escada e ele prestou os primeiros socorros, mas ao perceber que ela não respondia aos estímulos, decidiu levá-la ao hospital. A polícia investiga o caso e analisa a versão apresentada pelo militar.

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1: Uma série de reuniões com empresários atingidos pelo tarifaço para definir como agir.
2: O governo deve atuar em duas frentes. Primeiro, buscar novos mercados para os produtos afetados. Depois, tirar do papel um pacote de socorro às empresas atingidas. O governo recebeu representantes de empresas e setores da economia mais impactados com as tarifas. O Planalto busca ampliar a negociação com os Estados Unidos, mas vê com ceticismo o avanço até as eleições.
3: A negociação, ela é possível, vai ser retomada, mas nós temos que trabalhar para diversificar mercados.
2: Lançado no ano passado, o programa Brasil Soberano oferece crédito com taxas de juros subsidiadas entre 6% e 17% ao ano, que são inferiores à média do mercado, segundo o Banco Central. Ainda assim, são taxas consideradas altas.
4: Principalmente, as taxas que estão sendo cobradas pelos repassadores, o spread dos bancos está sendo muito alto. Eles podem utilizar um spread de até 5%, o que encarece muito. Então, a gente está pedindo para rever essa questão para diminuir a taxa de juros, principalmente para micro, pequenas e médias empresas. Isenção do IOF nas operações de crédito do Brasil Soberano.
2: Os empresários pedem que o Brasil não adote as medidas previstas na Lei de Reciprocidade, que aumentaria impostos para produtos e serviços que nós importamos dos Estados Unidos.
5: A ideia não é retaliação, né? Não é retaliação. Diz que olho por olho, que pode acontecer dos dois ficarem cegos, né? Então, a reciprocidade é, olha, nós estamos sendo injustiçados e nós queremos corrigir isso.
2: O governo continua em alerta para um novo anúncio da Casa Branca. Os Estados Unidos podem adotar até o fim desta semana uma outra tarifa adicional de 12,5%. Ela seria aplicada porque os norte-americanos acusam Brasil, União Europeia e outros 58 países de falharem em fiscalizar a importação de mercadorias produzidas, segundo os americanos, com trabalho forçado. O Brasil rebate as acusações e assegura ter uma fiscalização rigorosa. O governo brasileiro tem dúvidas se essa tarifa será cumulativa aos 25%. Caso ocorra, produtos como calçados e açúcar orgânico poderão enfrentar uma taxação total de 37,5% para entrar em território americano.
1: E além de juros menores, o empresariado entregou uma lista de pedidos ao governo. A Juliana Rosa tem os detalhes.
6: Eu conversei com vários setores e cada um levou ao governo um conjunto de medidas para mitigar os impactos do tarifaço americano. Entre os pedidos mais gerais estão a redução de juros no crédito subsidiado. Também a ampliação do Reintegra, que é um programa que devolve às empresas exportadoras parte dos tributos pagos na produção. Aumento no prazo do Drawback, que é um programa que permite que hoje você importe uma peça e não pague imposto de importação, desde que você use essa peça num produto que vai ser exportado em no máximo um ano. Facilitar a adesão de empresas ao Plano Brasil Soberano, do crédito subsidiado. Apoiar para ampliar mercados das empresas. Olha, tudo é importante numa situação de emergência. Mas o Brasil precisa fazer do limão uma limonada, que é o quê? Criar condições para competir no mundo. E aqui dentro também, com os asiáticos, que é algo que eles querem limitar. É preciso reduzir carga tributária, melhorar a infraestrutura, reduzir o chamado Custo Brasil. Essa é uma agenda essencial que vem sendo adiada. Felipe, Thaís.
7: Obrigada. E um piloto japonês realizou um feito inédito ao descer de costas em uma única roda, uma pista de salto de esqui olímpica. Tomomi Nishikubo completou essa descida de mais de 136 metros em 35 segundos, numa velocidade que superou os 60 km por hora. Ele enfrentou inclinações de 37 graus e meio. Foram 35 tentativas em anos anteriores até o atleta superar os problemas nos freios e garantir dois recordes, um pela inclinação e outro pela distância percorrida. Vão encarar, meus colegas, Felipe Vieira e Mirelle Moschello.
1: Entendeu? Eu não consigo fazer o moonwalk do Michael Jackson, das de costas. Assim. O sujeito faz isso, João, bicicleta.
8: Inacreditável, gente. Boa noite pra vocês. Inacreditável. Eu acho o máximo. Eu adoro, né? Quando tem um pouco de esporte assim radical e ainda o cara um pouquinho assim mais doidinho, eu acho o máximo. Acho muito legal. Vocês
7: viram que eu acho bonito ver. Encarar, eu tô fora.
8: Ah, não. Encarar, eu também tô fora.
1: A roda da frente, ele tá
8: mínima,
1: com o pneu.
8: Tem a mínima noção também. Não, olha isso, gente.
1: Pneu murcho.
8: E não parece que ele tá a 60 por hora, parece que ele tá até um pouco menos, legal, né? A gente não tem muita noção da velocidade dele.
7: Mas quem acelerou hoje foi o Santos.
8: Acelerou? Bora falar então, gente. Foi dado.
1: Sem Neymar e Gabigol.
8: Sem Neymar e sem Gabigol, exatamente. 4-1 para cima da Universidade Central. Bom, sabemos também que é um time que, assim, não tem jogadores com muita experiência, não é verdade? Faltou muita qualidade pro time. Universidade Central, mas o Santos, o mais importante, é que conseguiu essa vitória, que praticamente sim já está classificado para as oitavas de final, 4-1, só se algum desastre acontecer. Diga, Fê.
1: Não, no confronto dos brasileiros, deu empate.
8: Bora então falar então de Brasileirão, é isso mesmo. 1-1, o Galo abriu o placar e depois o time do técnico Rogério Ceni acabou fazendo também um pro Galo, um pro Bahia. E quase o Bahia conseguiu ainda fazer 2-1, porque teve um lance ali que foi pra trave, mas acabou não rolando. Então é isso, gente. Tá passado o recado de Bahia e Galo, mas tem mais jogos.
7: Vamos
8: essa
7: dar
8: semana,
7: uma olhada?
8: Tá? Aí, lógico, olha aí, ó. Curitiba e Palmeiras se enfrentam todos os jogos amanhã. Depois tem São Paulo e Atlético Paranaense. Olha aí, Internacional e Cruzeiro. Um tá em 13º, o outro tá em 14º. Estão bem grudadinhos ali no Brasileirão, na tabela. E aí vem Chapecoense, que é a última. Sabe quantos jogos Chapecoense ganhou até o momento, gente? Um.
7: Eita.
8: De 19 rodadas, que vai encarar o Flamengo. E na quinta-feira tem Corinthians e Remo. Ou seja, acabou o Mundial. Agora, bem-vindo, Brasileirão, daquele jeito que a gente gosta, né?
7: E tem muito mais daqui a pouquinho.
8: Daqui a pouquinho a gente tá chegando, gente. Esporte Total. Assim que acabar o Jornal da Noite, eu entro. Sejam todos muito bem-vindos daqui a pouquinho.
7: Até já.
1: Valeu.
8: Até.
1: A seguir, Salvador lança campanha para restaurar a igreja que desabou e matou um turista há um ano e meio atrás.
7: Família diz que Milton Nascimento deixou o hospital depois de uma semana internado para tratar de pneumonia. Já já por aqui no Jornal da Noite.
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12: Uma hora e 14 minutos pelo horário de Brasília. Na sequência, vem aí o terceiro e último bloco do Jornal da Noite na nossa programação. Eu, Stephanie Toso, volto daqui a pouquinho, hein, gente? Atualizando o noticiário e, claro, que contando com a sua mensagem, com a sua participação no nosso WhatsApp pelo 11 999 592 100.

0: cantor Milton Nascimento recebeu alta depois de passar 5 dias internado com pneumonia no Rio de Janeiro. A informação foi confirmada pelo filho do cantor, Augusto Nascimento, nas redes sociais. Aos 83 anos, Bituca já voltou para casa, onde vai continuar com os tratamentos e os cuidados necessários. Milton havia sido internado na última quinta-feira. A família não divulgou o nome do hospital, mas informou que ele apresentava boa evolução clínica. Vida longa para Milton Nascimento.
1: Que
0: quase,
1: voz.
0: É maravilhoso, que voz, né? É espetacular. Quase um ano e meio após o desabamento de uma igreja que matou uma turista no Centro Histórico de Salvador, foi lançada uma campanha de arrecadação de fundos para ajudar na conclusão das obras de restauração.
2: As peças que enfeitavam o teto, por enquanto, ocupam o chão. Esse é o cenário da Igreja de São Francisco de Assis. A cobertura passou por revisão completa, com reforço da fixação das estruturas, substituição de telhas e materiais de sustentação. Partes instáveis foram escoradas.
3: As obras para estabilizar a estrutura da Igreja de São Francisco já foram concluídas, o que significa que não há mais risco de queda. Mas o templo só deve ser reaberto em 2029, após a restauração completa do espaço.
2: Os trabalhos são divididos em 3 etapas, que envolvem, além da igreja, a recuperação do claustro e do convento da Ordem Primeira de São Francisco. Só a fase inicial do projeto está orçada em mais de 60 milhões de reais. Para viabilizar as intervenções que tiveram, por enquanto, 20 milhões assegurados ao IFAM, os freis responsáveis pelo complexo iniciaram nesta terça-feira a campanha Abrace São Francisco.
4: Ainda falta um valor altíssimo para que a gente possa garantir a recuperação da Igreja de São Francisco sem nenhuma interrupção.
2: Considerado uma das 7 maravilhas de origem portuguesa, o templo foi construído no século XVIII. Única igreja totalmente barroca no Brasil, é a 2ª no mundo com maior revestimento em ouro. Essas características fazem do espaço um dos principais atrativos do turismo religioso e cultural na Bahia. Desde o desmoronamento da Igreja de Ouro, pelo menos outras 11 foram interditadas pela Defesa Civil de Salvador. Para quem vive o dia a dia no centro histórico, o desejo é de que o caso sirva como alerta para a importância da preservação do patrimônio público.
5: Nós precisamos resgatar esse grande momento para que as pessoas respirem e digam: ah, eu estou diante de uma das 7 maravilhas do mundo sem nenhum risco.
0: Isso aí.
1: O Jornal da Noite termina aqui.
0: Uma excelente quarta-feira para você.
1: Obrigada pela companhia. Tchau.
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0: Seguimos por aqui girando o noticiário na Band News FM nessa madrugada de quarta-feira, hoje 22 de julho de 2026. Eu, Stephanie Toso, até às 7 horas da manhã, contando também com a sua participação no nosso WhatsApp no 11 999 592 100. Já nesses próximos minutos, fazendo mais um giro pelos principais destaques do dia, indo direto a Brasília. O senador Jacques Wagner é convocado para prestar depoimento à Polícia Federal. Quem traz mais detalhes é o repórter Rafael Procópio.
1: Está marcado para o dia 7 de agosto o depoimento na Polícia Federal do senador Jacques Wagner, do PT da Bahia. O parlamentar é investigado no âmbito do caso do Banco Master. O depoimento deve acontecer na superintendência da PF em Brasília. O petista foi intimado por conta das investigações que apontam possíveis vantagens indevidas recebidas por supostamente ter atuado em favor dos interesses de Daniel Vorcaro no Senado Federal. De acordo com a investigação, o senador seria o verdadeiro dono de um apartamento em construção em Salvador, avaliado em R$ 2,5 milhões. O imóvel foi registrado em nome de terceiros e, segundo a PF, é um indício de ocultação de patrimônio. Wagner nega as acusações.
0: O Ministério Público Federal recomenda à Marinha do Brasil reforçar a fiscalização de embarcações usadas no garimpo ilegal na Amazônia. Quem traz mais informações é a Lívia Maciel.
2: Os comandos da Marinha do Brasil da Amazônia receberam uma recomendação do Ministério Público Federal para combater o uso de embarcações irregulares na exploração mineral ilegal. Segundo o MPF, a mineração clandestina nos rios amazônicos está diretamente ligada a graves violações de direitos humanos, forte degradação ambiental e severos riscos à saúde pública, agravados pela contaminação generalizada por mercúrio. Os comandos da Marinha do Brasil têm o prazo de 60 dias para início das ações, segundo a recomendação. Uma das propostas prevê a licença ambiental como condição obrigatória para casos de mineração.
0: Uma cadeirante idosa morre depois de sofrer queimaduras em mais da metade do corpo em um incêndio na própria casa no Rio Grande do Norte. A atualização do caso com Lucas Batista.
3: Uma mulher morre depois de sofrer queimaduras em mais de 50% do corpo durante um incêndio na casa onde morava em Caicó, no Seridó Potiguar. Ivanete da Silva Amaral, de 62 anos, era cadeirante, estava sozinha e só percebeu as chamas quando a rede em que dormia começou a pegar fogo. Um vizinho conseguiu retirá-la da residência e prestar os primeiros socorros até a chegada do resgate. Ivanete foi transferida para o Centro de Tratamento de Queimados em Natal, mas não resistiu aos ferimentos.

0: No destaque do esporte, o ex-atacante Fred volta ao Fluminense como técnico da categoria sub-20. Detalhes que chegam com o Daniel Nascimento.
1: O Fluminense anuncia a contratação do ex-atacante Fred como novo técnico da categoria sub-20 do clube. Fred volta ao Fluminense 4 anos depois de se aposentar como jogador do clube. Ele chegou a trabalhar como diretor de planejamento do Tricolor entre 2022 e 2024, participando do título da Libertadores de 2023. Segundo o maior artilheiro da história do Tricolor, Fred assumirá o comando da equipe a partir de 3 de agosto, quando se apresentará em Xerém para iniciar o novo trabalho.
0: 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Já temos uma madrugada mais complicada de novo no sul do país pelo deslocamento da frente fria. Chuva que ainda acontece na metade norte do Rio Grande do Sul. Está se espalhando cada vez mais pelo interior sul de Santa Catarina também, com alerta, inclusive, para temporais nessas próximas horas. Então, situação que fica bem complicada. Já acionando a Aline Araújo, que vai trazer mais informações da previsão para essa quarta-feira.
2: O país continua com grande contraste nas condições de tempo entre as diversas regiões do Brasil. No sul, a frente fria mantém as instabilidades, principalmente sobre Santa Catarina e o Paraná, com risco de temporais, chuvas fortes, raios, rajadas de vento e acumulados elevados, principalmente no centro-sul paranaense. No Rio Grande do Sul, a chuva começa a perder força e ocorre apenas de forma isolada no norte e no litoral do estado. No sudeste, em boa parte do centro-oeste, o tempo segue firme, mas a aproximação da frente fria aumenta o calor e mantém a umidade relativa do ar muito baixa. Em áreas de Goiás, Distrito Federal, Mato Grosso, Minas Gerais e do interior de São Paulo, os índices devem ficar entre 12 e 20%, elevando o risco de queimadas. Essa condição de aumento do calor antes da chegada da frente fria é comum para essa condição e, após isso, as temperaturas devem cair na região, principalmente no sudeste. No nordeste, a chuva continua concentrada no litoral, enquanto o interior segue com tempo seco e quente. Já no norte, as pancadas persistem entre Roraima, norte do Amazonas e também norte do Pará, com possibilidade de trovoadas. Também vale destacar as rajadas de vento, que podem ser moderadas, entre o Mato Grosso do Sul, oeste de São Paulo e áreas do sul do país, associada ao avanço da frente fria. Enquanto isso, as temperaturas continuam elevadas em grande parte do interior brasileiro, mantendo a sensação de calor durante a tarde. Aline Araújo, da Climatempo.
0: 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Agora 1h26, antes de girarmos a reportagem da Band News FM nessa madrugada, desejar bom dia para o Roberto Freire, que está por aqui até as 5 horas da manhã, junto no plantão. Ai, ai, Sérgio Rota também já chegou mandando um alô, falou que estava ligeiramente atrasado, mas estava por aqui também. Quem já mandou um oizinho também foi o Rogério, falando direto de Ribeirão Preto. O Greco tá por aqui acompanhando mais uma madrugada Band News FM. Tem oi chegando para mim, Stephanie Toso, para os ouvintes, para os aniversariantes, do Jaime Silva, que tá mandando um alô para cá. Quem já mandou mensagem até um tiquinho mais cedo, falou assim, olha, tô por aqui, foi a Edneia, que também tá sintonizada, comentando a nossa programação, o Cândido Maciel, o Paiva, direto de Fortaleza, e o Eduardo Raja. Todo mundo acordado aí, mais uma madrugada, quarta-feira, hein, gente, já meio da semana, daqui a pouquinho vem mais um fim de semana por aí, e seguimos assim. Pelo menos pra São Paulo, a Aline Araújo trouxe as informações hoje, aquele dia com destaque pro calorão, hein, antecedendo aí a mudança que acontece já amanhã, a chegada dessa frente fria que põe fim a esse bloqueio atmosférico. Vamos que vamos, seguindo com os outros assuntos por aqui?
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0: O psiquiatra Daniel Barros fala sobre o cenário preocupante envolvendo os casos de sarampo no Brasil. Colunista da Band News FM analisa o discurso antivacina que prejudica crianças em todo o país. Daniel Barros conversou com Ivan Brandão, Eduardo Frumento e Carlos Andreasa.
4: Doutor Daniel Barros, sempre conosco, um assunto muito importante e sempre articulando a ciência, à medicina, aos dados, aos fatos, à imposição do mundo real. Como essa, para mim, absolutamente incompreensível, aliás, ela é absolutamente compreensível, a volta do sarampo. Como é difícil num processo republicano erradicar algo ou cultivar algo, né? Isso serve para a erradicação do sarampo ou para a defesa, por exemplo, da democracia. Como é difícil construir alguma coisa? A morte de uma doença entre nós, estatisticamente falando, ou a estabilidade democrática. É muito difícil. E como é muito fácil, rápido, para que a gente perca o controle das coisas. E o caso do sarampo é um desses, né? Tem a ver com o fato de as pessoas não se vacinarem. A vacina disponível, a gente tinha superado. Aliás, é uma expressão, desculpa me estender aqui sobre isso. É uma das expressões da República. O Programa Nacional de Vacinação. É uma das coisas fascinantes. Não à toa, por isso é atacada. Porque é algo que o Brasil tem de exemplar e que é igual para todo mundo, em todo lugar. Aqui onde eu estou, na zona sul do Rio de Janeiro, como no Brasil profundo, para o Ribeirinho, é a mesma vacina, mesma estrutura distribuída. É a República materializada. E nós conseguimos erradicar o sarampo, aliás, de resto, como várias outras doenças. E agora o troço volta, doutor Daniel Barros.
5: Pois é, esse é muito impressionante, né? Você trouxe algumas camadas aí da história, né, dessa reflexão, e eu acabei de voltar da minha primeira viagem à Amazônia. Eu não conhecia a Amazônia e fui navegar ali pelos Solimões, e conheci os povos ribeirinhos, e pensar nisso que você falou, né, de nós conseguimos uma estrutura que permite a vacinação e o acesso à saúde nesse Brasil inteiro. É um negócio inacreditável, né? Assim, que estrutura que se conseguiu, e que ela acaba sendo vítima, às vezes, de ataques deliberados, e às vezes, Andreas, a vítima do seu próprio sucesso, viu? É irônico isso, mas o sarampo está de volta. Nós temos tido aqui casos em São Paulo, a Secretaria da Saúde está lembrando de reforçar a vacina, de você que não completou o seu esquema vacinal, vai lá ver se tem a comprovação das suas duas doses, se você não tem, fazer as suas duas doses, vacinar as crianças, se já passou muito tempo, eventualmente ver se você está na faixa que precisa de reforço, porque a cobertura vacinal vem caindo. É, então, a primeira dose em São Paulo, no estado de São Paulo, passou os 95% que precisava, mas a taxa de cobertura da segunda dose, que é necessária, é um pouco maior do que 70%. E por que que isso é tão importante? Porque o sarampo é extremamente contagioso, é uma das doenças mais contagiosas que existe. Uma pessoa não vacinada exposta ao vírus tem 90% de chance de ser contaminada, e embora seja uma das doenças geralmente benignas da infância, ela pode se complicar, pode levar ao óbito, pode levar a complicações neurológicas graves. E uma coisa que, falando aqui ao humanamente, né, sobre o nosso comportamento, uma coisa que acaba sendo, que eu falei que a vacina é vítima do seu próprio sucesso, é que por que a campanha é vitoriosa, por que nós conseguimos ser um país livre da doença, declarado pela OMS país livre do sarampo, as pessoas deixam de pensar no perigo dessa doença, elas deixam até de lembrar que essa doença existe, e por conta de não ter esse estímulo de, olha, puxa, isso pode acontecer, isso pode ser grave, muitas vezes negligenciam esse comportamento, que é um comportamento ativo, né? Você tem que ir lá, você tem que se vacinar, você tem que lembrar. Como você não tem o medo ou a preocupação por trás aí te estimulando, a gente acaba negligenciando. Daí a importância magistral das campanhas. Precisa lembrar, precisa reforçar, precisa dizer, precisa mostrar que não tem perigo, que é bom, sobretudo quando a gente passa, infelizmente, um recrudescimento aí do movimento antivacina. Então, coluna de hoje para lembrar da importância de nós agirmos contra a nossa tendência à preguiça, né, ao comodismo, já que não estamos sob ameaça, porque se a gente se acomoda, a ameaça volta. Campanha de vacinação a todo vapor em São Paulo e também no Brasil.
6: Doutor, o senhor, como um profissional da saúde, a gente sempre teve, né, essas campanhas de vacinação. Antes você tomava vacina em shopping, agora aqui em São Paulo está voltando a ter posto de vacinação em metrô. Até que ponto a gente não concentrou demais esses serviços em unidades de saúde? Às vezes, nessa lógica da clínica da saúde, muitas pessoas não têm, né, esse hábito de ter uma clínica da saúde, de ir à clínica da saúde, de ter justamente esse contrato da saúde da família, que é o que alguns preconizam, né, aqui para o país.
5: Pois é, Fubinho, sabe que qualquer comportamento, a gente fala disso de vez em quando aqui no Humanamente, qualquer comportamento, quanto mais fácil você torna ele para a população, para a gente fazer, mais a gente faz. Qualquer fricção, qualquer probleminha, qualquer pequeno obstáculo que tenha, já diminui a frequência daquele comportamento. Então, assim, de você estender o horário da UBS, aumenta a taxa de vacinação. Você colocar a vacinação no metrô, no shopping, seja onde for, aumenta a taxa de vacinação. Todo comportamento que é facilitado, ele aumenta em sua frequência. Então, eu entendo a lógica de... A vacina, ela faz parte de um programa de saúde integral, tá tudo certo. Mas se a gente está num momento que a gente precisa que as pessoas tenham a proatividade de se vacinar, porque no final das contas é isso, né? É republicano, como a Andreasa falou, é difícil na república e na democracia, porque você precisa convencer as pessoas a fazer, você não pode ir lá amarrar as pessoas e vacinar na marra, né? Então, como você precisa convencer as pessoas, quanto mais facilidade a gente trouxer, mais frequente vai ser esse comportamento. Então, eu sou a favor, assim, de onde a gente puder pôr vacina, se puder pôr vacina na padaria, põe, porque a gente precisa realmente facilitar esse comportamento para que a gente chegue à cobertura vacinal, que do sarampo, para ser eficaz, como ele é tão contagioso, precisa bater 95%, porque tem gente que não pode se vacinar, né? Pessoas imunossuprimidas, por exemplo. Então, a gente precisa realmente alcançar esses altos números.
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0: A Polícia Federal vai analisar as emendas de Valdemar Costa Neto e de Gilberto Kassab sobre a destinação das emendas parlamentares. O ministro Flávio Dino enviou material à Polícia Federal. Sobre esse assunto, o colunista da Band News FM, Rodrigo Orengo, conversou com Luiz Megali.
7: Hora de conversar com o Rodrigo Orengo. Essa nova crise das emendas, crise para eles, né? Para nós, isso pode, de repente, trazer bons resultados. Nasceu de um sincericídio de Valdemar, né? O Valdemar foi entrevistado e expôs ali a relação pornográfica dele e de seus pares com o dinheiro que é por nós garantido, por meio das emendas. E isso gerou uma reação. E o assunto continua ecoando, né, Orengo?
8: Agora vai para a Polícia Federal, porque Valdemar respondeu agora formalmente, recuou, mudou o discurso, né? Se disse inicialmente que era lógico que tinha lá a influência de presidentes de partidos na indicação de emendas, agora, para a Polícia Federal, para o Supremo Tribunal Federal, responde formalmente que é apenas uma sugestão aos parlamentares. Ele chegou a dizer, até citou um caso do deputado Tiririca, que tinha lá dúvidas sobre envios de emendas e recorria a ele, Valdemar, e o presidente do partido ia lá, indicava qual era o município que precisava mais de recurso público, do orçamento. O problema todo, Megali, é que tem uma investigação sobre a ação de servidores públicos na indicação dessas emendas. Tem lá um grupo técnico, servidores, que precisam fazer indicação técnica desse recurso público. E aí, como existia já uma investigação sobre possível desvio de emendas parlamentares, houve um rastreamento. Bom, da onde está surgindo? Da onde está partindo o pedido daquela alocação de dinheiro? Foram lá nas mensagens de uma servidora e identificaram que tinha conversas dela com o presidente do partido justamente sobre a indicação de emendas. E a mesma servidora falava, inclusive, com ex-parlamentares, o caso de Eduardo Cunha, também sobre indicação de emendas. E aí a pergunta é que fica, como um ex-deputado pode ter algum tipo de influência sobre indicação de emendas? Como uma pessoa que não é parlamentar também pode ter uma influência? Cá entre nós, a gente sabe que os presidentes de partidos têm grande influência sobre a atuação de bancadas. Eles estão toda hora aqui no Congresso Nacional, despacham na Câmara dos Deputados. Só que aí a investigação avançou e começou a questionar. O ministro Flávio Dino questionou outros presidentes de partidos. Vem cá, isso existe em outros partidos também? É assim mesmo, né? Tem essa indicação direta de presidente de partido? O primeiro a se manifestar foi Gilberto Kassab, dizendo que não. Que não faz, nunca fez nenhuma indicação de emenda parlamentar. Houve um claro recuo aí do presidente Valdemar Costa Neto, dizendo agora que são sugestões apenas. Agora, tudo vai para a Polícia Federal para análise e essa investigação vai prosseguir. Agora, se tem um tema, né, Gali, que coloca em rota de colisão Supremo e Congresso Nacional, é essa investigação sobre as emendas parlamentares, né? Poucas coisas são tão caras para deputados e senadores quanto essa fatia no orçamento, né? E esse atrito tem todo o potencial de aumentar aí com o avanço das investigações.
7: É, o incrível era ver Valdemar dizendo com uma naturalidade incrível que quem conhece os problemas do Brasil inteiro, é ele. São os presidentes do partido. Como? Com qual autoridade? De onde? Como é possível que um indivíduo saiba mais que todo um ministério com profissionais, com representantes, com escritórios? Não é ele. Ele que sabe quais são os problemas paroquiais do Brasil, de cada um dos municípios. Cara, a entrevista é inacreditável. As entrevistas, né? Foram duas. São inacreditáveis. Revejam, se puderem. Orengo, bom trabalho pra você. Até amanhã.
8: Bom trabalho. Até amanhã.
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9: Vamos fazer um bolinho de churros? Ai, tá frio. Nada mais gostoso que um bolinho, né? E a canela, parece que ela esquenta, né? Esquenta o coração, esquenta a casa, esquenta tudo. Esse é um bolinho bem gostoso, fácil de fazer. E você pode fazer cupcakes, muffinzinhos, versão pequenininha também pro lanche, enfim. Seguinte, você vai pegar 150 gramas de manteiga com 180 uma xícara de açúcar. Faz com açúcar cristal esse, que vocês vão ver que vai dar uma diferença bem legal. Ele dá uma textura diferente no bolo. Então, 150 de manteiga com uma xícara de açúcar cristal e bate bem, pra ficar bem fofinho, bem aerado. Aí adiciona 2 ovos e 1/3 de xícara de leite morno. Misturou isso tudo na batedeira, tira da batedeira, vai colocar uma boa pitada de sal, 2 colheres de chá de fermento em pó, 1 colherinha de essência de baunilha ou extrato de baunilha, né? 1 colher de chá também de canela em pó, tudo isso vai dar o sabor, o aroma, e 2 xícaras de farinha de trigo. Mistura tudo isso, forma de furo no meio. Aí você vai fazer o seguinte: eu não gosto de untar forma, que vocês sabem, mas para esse específico você vai untar com manteiga e açúcar cristal e canela, e aí bota a massa do bolo e assa. Gente, a casa, o vizinho, a vizinhança, todo mundo vai ficar sentindo esse cheiro delicioso. Depois você vai ter que dividir. Pronto, vai assar em forno pré-aquecido por mais ou menos uns 40 minutos, 170, 180 graus, ou até ele tá bem lindão, dourado, crescido e firme. Desenforma, cobre com doce de leite ou serve, né, com doce de leite e pronto. Vai aquecer o coração seu e da vizinhança inteira. E se você quiser, você pode falar comigo pelo e-mail hojepode@bandnewsfm.com.br ou pelas redes sociais no @carolecrema. Pode pedir receita, dica, fala comigo, eu vou adorar.
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0: O Superior Tribunal de Justiça marca o julgamento do ministro afastado, Marco Buzzi, acusado de assédio sexual. Detalhes que chegam de Brasília com Leandro Aislan.
10: O Superior Tribunal de Justiça deve realizar no dia 6 de agosto o julgamento do ministro afastado, Marco Buzzi, suspeito de assédio sexual. O STJ deve analisar o parecer da Procuradoria-Geral da República, que defende a aposentadoria compulsória de Buzzi, a pena máxima prevista atualmente na Lei Orgânica da Magistratura Nacional. 2 mulheres, uma de 18 anos e outra servidora que trabalhou no gabinete de Buzzi, no STJ, acusam o ministro de assédio. A mais nova afirma que ele tentou agarrar a vítima em uma praia de Balneário Camboriú, Santa Catarina, em janeiro deste ano.
0: Entram em vigor nesta semana as novas regras que obrigam plataformas digitais a removerem até 2 horas conteúdos de violência contra mulheres. Quem explica é o Henrique Tanger.
11: Começam a valer nesta semana novas regras para combater conteúdos de violência contra mulheres nas plataformas digitais. O decreto, assinado pelo presidente Lula em maio, determina que publicações com conteúdo de violência física, psicológica, sexual ou outras formas de violação de direitos sejam retiradas em até 2 horas após a denúncia dos usuários. Na avaliação da ministra das Mulheres, Márcia Lopes, a medida representa mais um passo no combate à violência de gênero no ambiente digital. A ministra destaca ainda a importância de fortalecer os canais de denúncia e citou a campanha Band Não Se Cala, voltada ao incentivo da denúncia e ao apoio às vítimas de violência.
0: Um homem é preso em João Pessoa depois de ameaçar a ex-namorada com gasolina. Detalhes que chegam com Lucas Batista.
12: Um homem de 44 anos é preso em João Pessoa, na Paraíba, suspeito de ameaçar a ex-namorada, descumprir uma medida protetiva e jogar gasolina na porta da casa da vítima como uma forma de intimidação. Segundo a Polícia Civil, o investigado continuou perseguindo e ameaçando a mulher, mesmo após uma decisão judicial que o proibia de manter qualquer contato com ela. Diante da gravidade do caso e do risco à integridade da vítima, a Justiça decretou a prisão preventiva do suspeito. Ele deve passar por audiência de custódia, que vai decidir se a prisão será mantida durante o andamento do processo.
0: Nos destaques do noticiário internacional, o presidente dos Estados Unidos, Donald Trump, quer que o presidente da FIFA, Gianni Infantino, dispute a eleição para secretário-geral da ONU, isso segundo informações do jornal New York Post. Trump acredita que Infantino é respeitado por todos ao redor do mundo e tem uma capacidade especial de reunir pessoas. A relação entre os dois se fortaleceu durante a Copa do Mundo. O mandato do atual secretário-geral, Antônio Guterres, termina no fim do ano. Entre os cotados estão a ex-presidente chilena, Michelle Bachelet, e o argentino Rafael Grossi, da Agência Internacional de Energia Atômica. Aqui em São Paulo, fãs do cantor Harry Styles, ex One Direction, ainda poderão vê-lo se apresentar na sexta-feira, conforme programado, depois do show de ontem ter sido cancelado por problemas de saúde da equipe do artista. As pessoas que tinham comprado ingresso para o show anulado terão acesso a uma leve exclusiva de bilhetes para a apresentação de sexta, enquanto durarem os estoques. Os clientes serão reembolsados pelo mesmo canal de compra, a Ticketmaster, com um prazo de até 90 dias. A devolução é integral, incluindo as taxas que foram cobradas.

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1: Já está em andamento nos veículos do Grupo Bandeirantes de Comunicação a campanha Band Não Se Cala, para reforçar conscientização e o incentivo às denúncias de agressões, estupros e feminicídios em todo o Brasil. A mobilização pretende engajar a sociedade no atendimento às vítimas e no enfrentamento da impunidade. Como parte dessa iniciativa, a Band News FM levou ao ar nesta semana uma conversa com a psicóloga e coordenadora da ONG Mapa do Acolhimento, Ana Faustino. Humberto Ferretti e Adriana Araújo conduzem esse debate.
2: A Band Não Se Cala, um compromisso da Band em denunciar as agressões, as violências contra mulheres, cobrar ações efetivas das polícias, dos governos, da justiça, acolher as vítimas, dar valor à palavra das vítimas e sempre abrir espaço para mostrar iniciativas que dão certo, que acolhem essas mulheres vítimas de tanta brutalidade. E é o que a gente faz agora. Eu tenho a alegria de receber aqui no Entre Nós, para uma conversa com a gente, a Ana Faustino, psicóloga, uma das coordenadoras da ONG Mapa do Acolhimento. Ana, muito obrigada por abrir um espacinho na agenda para conversar com a gente sobre essa iniciativa tão importante.
3: Que alegria estar aqui. Eu e o Mapa nos unimos à Band e não nos calaremos.
2: É isso aí. Ô, Ana, é importante a gente explicar para todo mundo que está ouvindo que o Mapa não tem esse nome Mapa do Acolhimento à toa. De fato, em qualquer lugar que uma pessoa em situação de violência está, ela pode localizar uma rede de ajuda em volta dela, né? Explica para a gente como surgiu esse projeto e como ele atua hoje.
3: O Mapa, ele surge em 2016, bem parecido com essa campanha de vocês. Nós decidimos não nos calar diante de um estupro coletivo que aconteceu no Rio de Janeiro, e ele nasce a princípio como uma iniciativa pontual, mas depois essa força coletiva foi se tornando cada vez mais forte, e hoje o Mapa é uma organização que vai fazer 10 anos e tem acolhido mulheres cis e trans no território brasileiro que sofrem vítima de violência. Então nós oferecemos para essas mulheres um atendimento psicológico, que é importantíssimo para que ela possa ser acolhida, se fortalecer, resgatar sua autonomia, poder fazer escolhas, e também o atendimento jurídico com as nossas advogadas voluntárias, para que ela entre com as medidas necessárias para que ela consiga, né, sair da violência. E no nosso site também a gente tem uma rede de enfrentamento, né, onde vocês podem encontrar referenciamentos, porque o Mapa é um dos braços, mas a gente tem a rede pública, né, para nos ajudar também nesse acolhimento.
2: É, a gente abriu aqui o Entre Nós de hoje, Ana, infelizmente, trazendo mais um caso, mais uma suspeita de feminicídio, mas com sinais muito claros, um homem que agrediu, espancou a companheira até a morte, depois levou essa mulher, a Michelle, para o hospital em Belo Horizonte, já morta, pelo menos quatro horas depois da morte dela, e ele tenta agora alegar que havia um sexo com dominação e com práticas de agressão consensual entre eles. É quase como se o assassino falasse, ah, eu matei porque me pediu para matar, e isso fizesse dele um inocente. Então, uma versão absurda que esse policial apresenta, mas felizmente os médicos perceberam que era um caso sério, e então chamaram a polícia. Mas eu estou citando novamente esse caso aqui, Ana, porque a Michelle tinha alguns sinais de isolamento da família, distanciamento dos amigos, já tinha gritado durante a madrugada pedindo para que esse companheiro parasse, dando sinais de que ela era agredida. Então, é importante que haja essa rede de vigilância em qualquer lugar que as pessoas estejam, né? Porque numa situação como essa, uma pessoa pode acionar o Mapa ou é somente a vítima que pode pedir ajuda?
3: Não. No caso da vítima precisar de ser atendida, acolhida, ela vai acionar o Mapa. Agora, diante de um fato onde a violência está acontecendo naquele momento, existem duas possibilidades. Se a violência está acontecendo, você está presenciando, você tem que acionar o 190, tá? Agora, depois que passou a situação da violência, o 180, a Casa da Mulher Brasileira, são caminhos onde ela vai receber toda a orientação psicológica, jurídica e social. E enquanto vítima, ela pode sim entrar lá no nosso site, tem uma aba ali, quero ajuda, e ela vai escolher, ela vai preencher um cadastro e vai dizer se ela quer um atendimento jurídico ou psicológico.
2: Sim, e falando sobre esse atendimento psicológico, muitas pessoas às vezes não entendem que uma mulher numa condição de violência, ela não consegue imediatamente quebrar esse ciclo da violência. Eu imagino que vocês, com esse projeto, colocando vítimas em contato com psicólogas voluntárias, acompanhem muitos casos assim, né, das mulheres terem dificuldade de saírem de uma situação de dominação. Eu queria que você me explicasse, obviamente, com todo o sigilo que os casos, né, devem ter, e vocês cuidam muito disso, mas como é que esse processo funciona para, de fato, resgatar essa mulher dessa condição de violência?
3: Eu sempre digo, e nós costumamos dizer no mapa, que a primeira coisa que uma mulher que chega no mapa vai ouvir da gente é que ela não é culpada e que ela não está sozinha. Porque existe um preconceito muito forte. A mulher é sempre culpada. Ela é culpada quando ela é violentada, ela é culpada se ela não procurou ajuda, ela é culpada quando ela busca ajuda. Então, o primeiro passo, num primeiro momento, nós

0: faz é a violência patrimonial. Essa mulher não trabalha, essa mulher não estuda. Sabe aquele controle disfarçado de cuidado? Fica em casa, não precisa estudar, precisa trabalhar. Eu faço tudo para você, eu te dou tudo. Então, o que a gente vai fazer nesse primeiro momento é ajudar essa mulher a sair desse processo de culpa, a experimentar o que é ser acolhida, o que é ser acompanhada numa relação de confiança. E aí ela vai começando, muitas nem reconhecem que são violência. Já ouvimos de acolhida: ah, ele me deu um tapa, mas ele estava nervoso, achei que era isso mesmo, também provoquei. Então a gente desde muito cedo vai aprendendo que a gente é responsável por salvar um homem, por manter e sustentar uma relação. Então leva um tempo ela se reconhecer como vítima, se reconhecer que está numa situação de violência. E esse fortalecimento através do trabalho das nossas psicólogas faz com que essa mulher possa dar pequenos passos até que ela tenha condições de ela fazer uma escolha de sair dessa violência e também se preparar, né? Porque eu acho que isso é um ponto que eu queria dizer, Adriana. A gente quer que elas denunciem, mas é importante, antes da gente falar para uma pessoa denunciar, entender em que contexto que ela está, o que que ela precisa de suporte para fazer essa denúncia.
1: Iana, até pegando o gancho em parte dessa sua última resposta, tem essa questão da dependência financeira. Muitas vezes a mulher sai de casa, só que não tem recursos para se manter. E outros aspectos jurídicos, como, por exemplo, a questão da medida protetiva. A justiça dá uma medida protetiva muitas vezes, que é um papel que a gente sabe que na prática não tem valor nenhum. Muitos homens ignoram essa medida protetiva e a gente está toda hora dando notícia de feminicídio cometido por um homem que não podia chegar perto da ex-companheira. Pensando nesses casos e em outros exemplos, obviamente, que você quiser citar, como é que funciona a questão do apoio jurídico para essas mulheres?
0: É um trabalho fantástico que as nossas advogadas voluntárias fazem, né? Todas nós recebemos capacitação no MAPA e as nossas voluntárias, elas atendem dentro de um protocolo de perspectiva de gênero. Então é feito todo um acompanhamento junto com o assistente social. Eu não mencionei, mas nós temos uma assistente social na equipe que também faz este atendimento multidisciplinar, porque a gente precisa olhar todas as instâncias que aquela mulher está vivendo, tudo que está sendo atravessado naquela mulher, né? O gênero, a raça, a cor, tudo isso nos importa. Então, ela vai receber orientação. Algumas mulheres já chegam com um processo lá no Ministério Público. Então, não vai ter dois processos. Mas as nossas advogadas vão fazer aquela consultoria. Ai, mas eu li lá o processo, está demorando, né? O que que acontece? A gente dá essa assessoria. Algumas, nós vamos entrar mesmo com o processo de uma protetiva, de uma questão da violência. Então, desde de questões civis, família criminal, nossas advogadas, todas com perspectiva de gênero, vão cuidar e acolher esta mulher, em parceria com a psicóloga, com a nossa assistente social, para fazer ações que sejam efetivas, sem colocar essa mulher em risco. Como você citou agora, algumas denúncias, se você não tem um cuidado, um olhar ético, técnico, você pode precipitar um aumento da violência, você pode precipitar um feminicídio. Então, até a denúncia, é preciso saber como fazer e quando fazer. E as nossas advogadas são fundamentais para que a gente consiga fazer isso.
2: Por isso, essa orientação de vocês é tão importante. Ana, para a gente concluir, eu queria que você explicasse como as pessoas podem acionar o mapa do acolhimento. Tanto as vítimas que estão nesse momento nos ouvindo, que estão num ciclo de violência doméstica e que precisam de ajuda psicológica ou jurídica, mas também voluntárias, mulheres que queiram fazer parte dessa rede, né? Porque eu imagino que vocês devem ter muito mais vítimas para atender do que braços para trabalhar, né? Então fica aberto aqui para você fazer essa convocação para quem quiser ajudar também.
0: Você que está me ouvindo agora, que está vivendo uma situação de violência, ou nem sabe dizer se é violência, quero dizer que é possível uma vida sem violência. Lá no Mapa do Acolhimento, no nosso site www.mapadoacolhimento.org, tem uma seção "Preciso de ajuda". E tem um botão, se alguém estiver perto, você precisar sair correndo, tá lá para você sair correndo, tá bom? E agora, Adriana querida, obrigada por essa deixa importantíssima. Porque assim como esse coletivo, essa campanha da Band, o Mapa também faz isso. O Mapa só consegue acolher essas mulheres, só consegue proporcionar a saída da violência através do nosso trabalho voluntário, psicólogas e advogada. Mulher, você que é psicóloga, que é advogada, Doe uma hora da sua semana.

0: semana para ajudar outras mulheres a saírem da violência. Eu gosto de dizer nas supervisões e quando eu estou entre mulheres que quando você cuida de uma, você cuida de todas. E ao cuidar de todas, você cuida de você também. Então, se você se torna nossa voluntária, você não só vai ajudar outras mulheres, mas você vai participar de uma rede, uma troca incrível. Você vai receber supervisão, você vai receber uma capacitação. É uma coisa maravilhosa, é uma das melhores coisas que eu decidi alguns anos da minha vida. Tem sido uma alegria e é o que me faz esperançar, Adriana, porque diante de fatos que você traz todos os dias, a gente te assiste, são esses casos dessas acolhidas que estão reconstruindo as suas vidas que me faz esperançar. Estar no mapa acolhendo essas mulheres também é uma forma de eu cuidar de mim enquanto mulher.
1: É isso. Muito importante te ouvir. Recebemos aqui Ana Faustino, psicóloga, uma das coordenadoras da ONG Mapa do Acolhimento. Parabéns para você, para todas as voluntárias aí do projeto que estão estendendo a mão para mulheres vítimas de violência. É isso. A Band não se cala. O Mapa do Acolhimento surgiu porque mulheres decidiram não se calar. Esse é um convite para que você também não se cale. Muito obrigada, viu, Ana? Ótimo trabalho.
0: Obrigada,
1: Que
0: querida. Muito
1: voluntárias
0: obrigada.
1: cheguem. Né, que muitas voluntárias
0: Sim,
1: cheguem para abraçar
0: estamos
1: essa
0: esperando
1: causa.
0: vocês. Venham.
1: Obrigada, querida. Tchau,
0: Tchau.
1: tchau.
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0: 2:02 pelo horário de Brasília. Na sequência vem aí a reprise do É da Coisa com Reinaldo Azevedo na nossa programação. Eu, Stephanie Toso, volto daqui a pouquinho na atualização do noticiário.
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0: uma edição de É da Coisa. Se a coisa parece confusa, atrapalhada, vem pra cá que a gente desconfunde e atrapalha. Milhões de pessoas acompanham o programa pelo Tile, pelo Band News TV, pelo LG Channels, Veio Olho Bene por onde mais?
1: Pelo TCL Channel também.
0: Pelo TCL Channels. Também nas redes sociais, sempre Band News FM no aplicativo Band Play. Não sei vocês, no meu YouTube não tá entrando o programa. Tá tudo bem na transmissão do YouTube?
1: Vamos descobrir.
0: Alô? Alguém me avisa se tá tudo bem na transmissão do YouTube?
1: Sim. Não está, por algum motivo. Vamos tentar descobrir por quê.
0: Agora entrou. Ainda bem que eu avisei, né? Porque senão a gente fica fora do YouTube e ninguém descobre. Mas avisamos a tempo e estamos também no YouTube, né? Assim, quem acompanha pelo YouTube também pode ser beneficiado pelo programa, que sempre é uma boa coisa, né? A pessoa ser avisada a tempo de que o programa não estava no YouTube. Muito bem, a gente começa com o samba do Approach, por razões óbvias, que vai ficar claro no tema do programa. Boa noite, Valeu Bene. Boa noite, Isabela, que está de volta, voltando de férias. Obrigado ao Carlos Costa, que ficou aqui nesse tempo das férias da Isabela, que cobriu brilhantemente. E depois alguém me explica o que foi que aconteceu, por favor. Tá? Só para a gente saber, porque uma hora assim não entra o YouTube e a gente fica sabendo. Por quê? Né? Que é bom saber. Não é mesmo? É mesmo. Muito bem. Vamos dar sequência, então, ao programa. Green Card, Eduardo. O prêmio para o guerreiro. Vamos lá.
1: Eduardo Bolsonaro e família ganharam visto permanente nos Estados Unidos, o chamado Green Card, que foi anunciado ontem. Vamos a algumas datas. O anúncio é feito 5 dias antes da Convenção Nacional do PL. 13 dias depois de uma intervenção desastrosa de Flávio no escritório de representação comercial dos Estados Unidos, em que não combateu as alegações para as tarifas. Também ocorre 19 dias depois de o candidato do PL à presidência, o pré-candidato, ter enviado um documento aos Estados Unidos em que deixa claro que cederia a todas as exigências dos Estados Unidos caso eleito presidente. E 27 dias depois de Marco Rubio enviar a carta a Flávio agradecendo a oferta que ele fez o senador de caso eleito colocar o governo de transição a serviço dos Estados Unidos. Uma última data, 2 dias antes de começarem a vigorar as tarifas de 25% contra alguns dos produtos brasileiros. O anúncio foi feito ontem, hoje falta um dia, começa a valer amanhã. A concessão não pegou bem, nem em certos círculos da direita, que viram um Eduardo mais ocupado em cuidar de seus assuntos pessoais do que daqueles relacionados ao país. E considerando as datas, restou a impressão, até mesmo entre seus aliados, de que está ganhando um presente por serviços prestados.
0: Bom, acho que está, né? A sequência de datas aí é bastante eloquente. Como toda gente sabe, um green card demora bastante tempo, sempre muito longo, mesmo para pessoas muito qualificadas, né? É claro que Eduardo Bolsonaro está em articulação, e toda a família, com a extrema-direita americana, há um processo de intervenção, de tentativa de intervenção nas eleições no Brasil, né? E que já vem de longe. Né? A família está ganhando um prêmio antes mesmo de se conseguirem as concessões que esperam caso Flávio ganhe eleição. Isso começou, vem lá de trás, no dia 28 de março de 2026, na convenção, no encontro da extrema-direita norte-americana, a tal da CEPAC, né? O Flávio Bolsonaro fez todas as promessas que podia fazer, inclusive de garantia das terras raras brasileiras ao Trump, e se oferecendo como parceiro na luta dos Estados Unidos contra a China, embora a China seja o principal parceiro comercial brasileiro. Vamos lembrar apenas para que as coisas fiquem no contexto. Vamos lá.
2: O Brasil vai ser o campo de batalha no qual o futuro do hemisfério será decidido, porque o Brasil é a solução para os Estados Unidos se livrarem da dependência dos minerais críticos, especialmente das terras raras da China. Sem eles, a revolução tecnológica dos Estados Unidos fica estagnada e a segurança nacional se torna vulnerável. E quando os Estados Unidos se tornam vulneráveis, todo mundo livre se torna vulnerável. Brasil e Estados Unidos foram feitos um para o outro. outro. Compartilhamos os mesmos valores judaico-cristãos e cada um tem aquilo de que o outro precisa. A América precisa de cadeias de suprimentos seguras para materiais críticos, um parceiro confiável no hemisfério e um mercado massivo para bens e serviços americanos.
0: Ali é a primeira oferta, mas essa não foi a única. Tem mais ofertas, né? Teve a oferta do documento de 84 páginas, em que ele promete entregar tudo aos cartões de crédito. Que, como nós sabemos, ó, uma gente muito sofrida, né? A negociação com o próprio Pix. E ficou claro que o Pix é fundamental para os norte-americanos. E nós vamos ver que aquela cascata de que, ah, não, porque o Lula não quis negociar, etc., os Estados Unidos acabam de meter uma tarifa de 50% no Canadá. Pior do que a tarifa imposta ao Brasil, e que eu saiba, o Lula não governa o Canadá. Né? E aí teve a entrevista do Eduardo para a TMC no dia 3 de junho, em que ele deixou claro todas essas negociações, né? E falou explicitamente do Pix, inventando inclusive que os Estados Unidos são um sistema similar ao Pix, o que é falso. Vamos lá.
3: Nós fizemos um pedido aos americanos para que qualquer tipo de tarifa, né, ou retaliação nesse sentido comercial, que ela demorasse, que ela esperasse pelo menos até a eleição desse ano. Porque se o Flávio Bolsonaro for eleito, teremos outra diretriz do governo federal. E esse foi o pedido que nós fizemos. Agora, os Estados Unidos, né, têm mecanismos muito semelhantes ao PIX, como, por exemplo, o Zelle, que é o PIX dos Estados Unidos, aqui é o Zelle. Então dá para você ir para uma mesa de negociação com os americanos com bons argumentos. Dá para você sentar, dá para negociar. Eles têm interesses onde as nossas economias se complementam, como, por exemplo, terras raras, né? Manganês, que os Estados Unidos importam 100% do manganês, e o Brasil é um grande produtor de manganês. Dá para a gente conversar e botar na mesa isso daí e tentar segurar um ímpeto de retaliação contra qualquer meio que a gente utilize aqui de pagamento.
0: Tá aí, né? E agora o Flávio, o Eduardo, sendo devidamente recompensado. Aliás, um pagamento que está sendo feito, como se dizia antigamente, para aqueles que cultivam a inculta e bela, feito improviso, né? O que? Improviso? Não, improviso. Feito antecipadamente, né? Já estão pagando. Já começaram a pagar. Isso é um sinal do que vem pela frente, caso essa gente consiga a coisa mais importante que essa família pode conseguir, que é um país inteiro para entregar de bandeja aos Estados Unidos. Teoria conspiratória? Não, eles estão falando. Sabe quem fala que isso é teoria conspiratória? O imbecil que não leu o documento que o Flávio mandou. Entende? Não leu o documento. E aí opina com o cotovelo. Sem saber o que fala, sem saber o que está lá. Isso não é questão de gosto, isso não é questão de opinião. É questão de fato. A minha opinião sobre essa gente é clara. O meu problema não é, a questão não é a opinião. A questão que está no documento. A questão que está na carta que o Flávio Bolsonaro mandou ao Marco Rubio. E o que o Marco Rubio respondeu para ele. Agradeço o fato de o senhor colocar a equipe de transição do governo, caso o senhor ganhe a eleição, à nossa disposição. Não é? Então, tá aí. E o pagamento chegou. Já começou a chegar. Agora, vocês imaginem, quanto custa entregar as terras raras para o Brasil, fronteira do desenvolvimento no mundo? Quanto custa? Qual é o preço? Quanto custa entregar o PIX? Quanto custa romper a boa relação comercial que os Estados Unidos têm com a China? Qualquer um que tenha estudado minimamente a questão sabe que os Estados Unidos não têm mercado para absorver aquilo que o Brasil exporta para a China no que diz respeito às commodities minerais. Né? Porque teria inclusive que enfrentar o protecionismo americano, as commodities agrícolas. A questão é técnica, a questão é econômica. Nunca se viu algo assim. Eu já falei aqui, reitero, nem os golpistas de 64 fizeram isso, porque os militares que deram o golpe em 64, sim, deram o golpe com o apoio dos Estados Unidos, havia a Operação Brother Sun para caso necessário haver intervenção militar no Brasil para garantir o golpismo, mas logo depois os militares assumiram assim um, e de certo modo em muitos aspectos sempre tiveram um viés nacionalista. Querem exemplos? As 200 milhas marítimas do governo Médici. Teve até a música que nós tocamos aqui, Vale o Bem, Isabela, que estava de férias. Leva seu barco para lá desse mar, esse mar é meu. Leva o seu barco para lá, as 200 milhas. Os Estados Unidos ameaçaram o Brasil com retaliação, então. Hã? O acordo nuclear com a Alemanha, que se fez a revelia dos Estados Unidos... Porque não aceitamos, e eu não estou defendendo o acordo nuclear, eu só estou dizendo o seguinte, esse grau de sujeição aos Estados Unidos nós nunca tivemos. Bolsonaro estava disposto a deixar os Estados Unidos usarem território brasileiro para invadir a Venezuela. Naquela operação. Os militares é que disseram, nem pensar, porque nós não lidamos com a possibilidade de que um país estrangeiro entre na Amazônia. Essa gente está disposta a entregar tudo. E o pagamento começa a chegar. Não pegou bem? Aí o Eduardo tentou disfarçar. Não, não é bem isso, vamos lá e tal.
4: Tentou despolitizar a decisão, tentando vender a ideia de que ele só recebeu o documento com rapidez singular porque é talentoso demais. Ao Globo, o ex-deputado afirmou o seguinte: não vejo como um processo político, foi um processo burocrático que fiz daqui do Texas mesmo, não passou por Washington. Mas já sabemos como funciona a dinâmica entre ele e Paulo Figueiredo, a sua sombra, o neto do ditador João Figueiredo politizou a concessão e a atribuiu ao governo Trump. Ontem, nas redes, escreveu o seguinte: parabéns, Eduardo Bolsonaro, pela obtenção da residência permanente nos Estados Unidos como indivíduo de habilidades extraordinárias. Você merece. Aqui, na Terra dos Livres, você está protegido. Seguiremos juntos lutando para que o Brasil não tenha mais exilados e para que o nosso povo também se livre do jugo deste regime. Aproveito para registrar publicamente o agradecimento ao presidente Donald Trump e a todos da sua administração que tornaram isso uma possibilidade. Que venham mais novidades boas. E aí, Reinaldo, quem fala a verdade nesse caso?
0: Ah, é a relação do Pink e o cérebro, né? Já falei aqui dos dois ratos nucleares, né? Que passaram por uma transformação nuclear e um deles quer dominar o mundo, o outro é meio abobado. Uhum. Cada dia um tem um determinado papel. Ah, o Eduardo percebeu que a coisa não ficou bem, mas Eduardo, como o Paulo Figueiredo, como sempre, falando que é a verdade. Inclusive sugere que ele teve um papel nisso tudo. Para quem está no rádio, depois pega, mas para quem está nas redes, na TV, uma homenagem a Pink e o cérebro tentando dominar o mundo. Coloca um videozinho aí, vai.
5: Papai Noel, olá, este ano, Papai Noel, eu não peço nada, mas quero lhe falar sobre o meu grande amigo cérebro. Ele é honesto e trabalhador. E só quer o melhor para o mundo. Mas ele não ganha recompensa. Ele só conhece derrotas. Ele nunca desiste, mas sei que isso é duro. Por favor, dê tudo o que tenha para mim, ao meu melhor amigo neste mundo. Cérebro. Amor, Pink. P.S. Por acaso você tem nesse seu saco de presentes o mundo?
0: Olha bem, Isabela, por acaso tem no seu saco de presentes o próprio mundo? Hein? Porque afinal de contas se trata, né, de dominar o mundo. Que os planos envolvem, inclusive, a China e tal. Olha em que Mourão... Não estou fazendo trocadilho com o nome do... olha onde, onde parte da elite foi amarrar o burro. Hein? Nós vamos ver, até agora uma aproximação, tem empresários que estão falando, é, de fato. Pois é, mas precisa acordar a tempo, né? Parte da elite brasileira padece de retardamento político. Não percebendo as coisas. Vocês precisam parar de ser anticapitalistas. Vocês me acham comunista? Vocês pararam de ser anticapitalistas. Como é o Trump, por exemplo. Qualquer um que tenha o mínimo domínio do que está em curso de como funciona a economia mundial, sabe que aquelas são ações contra o próprio capitalismo. Caiado critica o presentinho a Eduardo, que responde, vamos lá.
1: O ex-governador de Goiás e pré-candidato à presidência, Ronaldo Caiado, criticou a obtenção do Green Card por Eduardo Bolsonaro. Vamos ao que publicou o goiano nas redes sociais. Ele escreveu, Green Card, quem precisa é o produtor brasileiro para entrar no mercado americano sem pagar pedágio. Precisamos valorizar e fortalecer o agro do nosso país, defender a indústria e proteger os empregos do Brasil. Eduardo, então, retrucou Caiado publicando imagens do presidenciável concedendo títulos de cidadão goiano aos ministros do STF Gilmar Mendes e Flávio Dino. O ex-deputado escreveu o seguinte, Green Card quem precisa são os fazendeiros condenados no golpe da Disney, que o senhor não fala nada. É o preço que o senhor paga para participar dos coquetéis do STF e elite de Brasília? Dando cidadania goiana aos perseguidores, o senhor deixa claro a quem atenderia caso chegasse à presidência.
0: Ah, muito bem, não, tem que ser, temos de ter um candidato à presidência realmente que vá para o confronto, que parta para o confronto entre os poderes. É isso mesmo, é o certo, né? A verdade é a seguinte, ficou claro o que está em curso, e aí agora eles estão tentando disfarçar, hoje ele ficou dando entrevista, tentando dizer, não é bem isso, veja bem, não é, veja bem o quê? Veja bem o quê? Tá aí, vai acontecer a convenção do PL no sábado. As tarifas começam a funcionar amanhã. E vem mais tarifa por aí. E ele voltou a sair em defesa do Marco Rubio. Ora, o secretário de Comércio dos Estados Unidos, escritório de representação comercial, Jameson Greer, falou, e tem mais tarifa ainda, mas não é só para o Brasil, não, é para o mundo. É para o mundo. Progressistas criticam o presentinho indecente. Vai lá.
4: Políticos de esquerda criticaram a obtenção de Green Card por Eduardo Bolsonaro. O deputado federal Zeca Dirceu relacionou o ex-parlamentar ao tarifaço contra produtos brasileiros anunciados pelos Estados Unidos na semana passada. Ele chamou o Eduardo de muito patriota. Patriota, em tom irônico. Já o ministro Guilherme Boulos, da Secretaria-Geral da Presidência, escreveu que o Green Card representa o pagamento norte-americano pela traição. A deputada federal Talíria Petrone, por sua vez, afirmou que a concessão do documento é o prêmio de quem se vende e tenta prejudicar o próprio país.
0: Olha só, eu não sou de esquerda. Ah, é sim! Pra mim, tô me lixando, pode deixar o que você quiser. Agora, eu quero que alguém me dê uma boa explicação para isso. Que é pelos dotes intelectuais, Eduardo? Pelo seu amor à pátria, por sua fidelidade ao seu país de origem, por quê? Pelos seus relevantes serviços prestados aos Estados Unidos? Pela sua grande obra no país de... Não, não é qualquer um que mora numa mansão como aquela, que fica viajando para Disney, que, enfim, mostra variedade de bolsas Louis Vuitton. E aí, Valdo Bene, eu acho engraçado, escrevi um artigo ontem à noite, né? Acho engraçado que, assim, eu acho que essa gente realmente encontrou o caminho das pedras, né? Se é que me entende. Que é ele ganhando o Green Card, é o Milei chegando aqui também, que é uma pessoa que... por quem o Brasil tem grande simpatia, aí vamos saber por que é que o Milei é o queridinho deles. Ah, teoria conspiratória, não. Não. E o Eduardo finalmente demitido da PF por abandono... abandono de emprego, né? Porque não é mais deputado, foi cassado, etc. Deve ter alguma razão. Vamos lá, vai.
1: A Polícia Federal concluiu o processo administrativo disciplinar aberto contra o ex-deputado federal Eduardo Bolsonaro por abandono de cargo. No relatório final, divulgado nesta terça, a corporação recomendou ao Ministério da Justiça e Segurança Pública a demissão do ex-parlamentar do cargo de escrivão da PF. O filho 03 do ex-presidente Jair Bolsonaro mora em alto exílio nos Estados Unidos desde fevereiro de 2025. Na ocasião, Eduardo justificou a ida para os Estados Unidos, dizendo que buscava refúgio no país por causa de supostas perseguições políticas no Brasil. Decisão definitiva sobre a demissão, no entanto, cabe ao ministro da Justiça, o ministro Wellington César Lima e Silva. A assessoria jurídica da pasta está avaliando o processo e não há mais espaço para alteração na posição da PF.
0: Bom, não tem mais. Como assim? Ele era funcionário da PF, licenciado para ser deputado federal. Ok. Não é mais deputado federal. Então, tem de se apresentar ao serviço. Não vai se apresentar ao serviço. Agora tem o green card. Não vai voltar ao Brasil. Vai? Não. Aliás, eu já disse que antevejo que no futuro toda a família talvez migre para lá, porque o Brasil não parece à altura de seus desígnios, de sua grandeza histórica, de seu patriotismo, de suas escolhas que tanto bem fizeram à nacionalidade. Né? E aí ele tem um cargo na PF. Esse cargo na PF, suponho, ou ele é retomado, ou então é demitido por abandono de emprego. Não tem... Qual... Ou Eduardo continua ligado à PF? De resto, né? A família não confia na PF. O Flávio, vocês viram, dispensou a segurança da PF na eleição. Ele não quer a segurança da PF. Até o Rogério Marinho, coordenador da campanha, disse: não, isso aqui é por motivo eleitoral, assim. Não é que a gente desconfie da PF. Ah, entendi, é que a gente quer fazer o discurso de que não precisa, que não quer a PF. Por quê? Vocês têm receio de o quê? De espionagem? Não, mas quem espionavam eram os que espionavam eram outros, eram aqueles da BIM. Inclusive me espionaram. E devem ter morrido de tédio. Né? O que que queriam saber? Meus livros? Posso emprestar alguns, me devolvendo? Lembra a BIM Paralela? Falamos ontem, né? O Bolsonaro, o Alexandre falou: não cabe mais persecução penal, porque isso já entrou lá na pena dele por causa do golpe. E a questão vai para o TRF, porque, por exemplo, há outros que não têm foro no Supremo e que estão envolvidos com a espionagem. Vocês espionavam pessoas. Essa PF que está aí faz o seu trabalho, né? Não é? Soberania. Lula desafia Rubio a ter comitê para Flávio. Eu acho que ele faz muito bem.
4: O presidente Lula desafiou o secretário de Estado americano Marco Rubio, aliado de Flávio Bolsonaro, a montar um comitê para apoiar a candidatura presidencial do filho de Jair Bolsonaro. A declaração foi dada ontem à noite durante a Convenção Nacional do PDT, que oficializou o apoio do partido à reeleição do presidente. A gente vai acompanhar agora o que disse Lula.
6: Nós não temos o direito de perder essas eleições. Nós não temos o direito de permitir que o negacionismo, que o fascismo volte a pensar em governar esse país. A gente não tem o direito. Outro dia eu disse: nesse país, antigamente, traidor era enforcado. Porque trair a pátria é uma coisa muito grave. E hoje nós temos não um, nós temos vários traidores que vão aos Estados Unidos pedir para os Estados Unidos impor punição ao Brasil. Eu acho isso tão engraçado que eles podem até montar um comitê para apoiar o nosso adversário aqui. Podem até montar um comitê. Não há possibilidade da gente permitir que a democracia sofra mais um arranhão como sofreu no golpe contra Dilma Rousseff em 2016. O lema é esse. Aliás, eu estou convidando quem quiser vir do mundo para ver as eleições aqui no Brasil. Quem quiser pode vir acompanhar. Se o secretário de Estado americano, Marco Rubio, quiser vir apoiar o meu adversário, que venha. que monta o comitê, porque a gente vai derrotar todos em nome da defesa da democracia nesse país.
4: Lula também voltou. Desculpa, Reinaldo.
0: Não, imagina. Deixa eu dizer uma coisa aqui. O que o Lula tem que falar do Marco Rubio? Como é que é? Quem foi que aplicou tarifa no Brasil? Que começa a vigorar amanhã? Dois dias depois do ter recebido, ganhado. Não é ganho, não, ganhado, com o verbo ter. O green card. Quem foi que atacou o presidente Lula? Atribuindo ao presidente a responsabilidade pela tarifa. De sorte que a tal da Júlia Zanatta, pré-candidata a vice de Flávio, né? Aquela que antes desfilava de biquíni, agora desfila com fuzis. Eu confesso que eu preferia com biquíni. Está pedindo impeachment. Você quer o impeachment de Lula? Porque o Lula é culpado pelas tarifas. Mas voltando ao Marco Rubio. Quem foi que atacou o presidente, dizendo que o presidente é o responsável? Basta ver o que está acontecendo, insisto, com o Canadá agora, basta ver o que Jameson Greer, o secretário do Escritório de Representação Comercial, disse hoje, disse ontem, ontem ou hoje, bom, enfim, entre ontem e hoje, sobre a tarifação no mundo. Não foi o Marco Rubio atacar o Lula? Marco Rubio, que já tinha dito na carta para o Flávio, aquela em que o Flávio se oferece para entregar o governo do Brasil aos Estados Unidos, que é crime, artigo 359 e do Código Penal. Hã? Quem foi que chamou o Lula para dançar? E agora o presidente não responde? Então tem que falar mesmo. Ah, vem, monta um comitê pro cara aqui, ó, é isso que vocês querem? O Lula então está com a certeza de que vai ganhar a eleição? Certeza que vai ganhar a eleição, essa altura ninguém tem. Se vocês acham que eu acho que a eleição está resolvida, eu não acho. Não acho. Oh, mas isso é que o governo errou muito, como aquela nota pusilânime da Fiesp. O governo errou muito em quê? Só para não ficar aparecendo essa distribuiçãozinha de culpas, o nenemismo, em quê? Deveria ter entregado o PIX, as terras raras, se aberto ao monopólio dos Estados Unidos, nas relações comerciais, que é o que eles queriam, exclusividade em determinadas áreas, ter destruído um pedaço do agro brasileiro com a coisa de etanol, que aliás o Flávio prometeu, zerar a tarifa de etanol dos americanos, prometendo quebrar o agro. Hã? Foi esse o erro? Ter feito mais de 30 reuniões? Tá aí o erro? Qual é o erro? Flávio, não obstante, foi lá. Isso não é uma opinião, isso é uma informação. Foi lá e não questionou nenhuma das 6 razões apontadas pelos americanos para impor tarifa no Brasil, ao Brasil. Não questionou nenhuma. Ficou na questão política para decepção de alguns empresários. Ah, oh, love para vocês. Love. Love. Love. O que eu tenho cansado, eu estou meio cansado é de ver lobby de empresários se reunindo em hotel chique. Por que, Reinaldo, você queria que se reunisse embaixo da ponte? Talvez para saber como é embaixo da ponte, até poderia ser, mas não. Não precisa. Mas estou cansado dessas reuniões, desses lobbyzinhos, geralmente com terninhos bem ruins, porque 2 números abaixo. Também podiam mudar de alfaiate. E aí vai um pilantra qualquer e faz um discurso contra o Bolsa Família e é aplaudido. E quem aplaude geralmente é quem tem subsídio, renúncia fiscal. São 800 bilhões, afinal de contas, de despesas tributárias que a gente tem. É contra o Bolsa Família para o pobre ferrado, mas o Bolsa nababo, aí tudo bem. Tem uma hora que é preciso que a gente chame as coisas pelo nome, né? Vamos seguir aí, vai lá.
4: Lula também voltou a falar em defesa da soberania nacional, desta vez em uma publicação nas redes sociais. Ele compartilhou uma foto sua com a frase: "Este país foi criado e construído por brasileiros. Aqui ninguém vai dizer o que vamos fazer." Na legenda, o perfil do presidente escreveu: "Hoje nada é mais sagrado do que a defesa da soberania nacional. Precisamos fazer com que o povo brasileiro sinta orgulho. Aqui, nós erramos por nós, acertamos por nós. E aqui ninguém diz o que vamos fazer. O Brasil não se entrega."
0: Eu acho que é isso mesmo. Eu acho boa essa fala do Lula pelo seguinte. Acho boa essa fala do Lula porque, sim, nós temos muitos problemas. A nacionalidade brasileira é feita também com seus problemas. A nacionalidade brasileira foi feita com horror e maravilha. Mas é o Brasil. Não cabe a ninguém vir de fora dizer como é que a gente deve se organizar aqui. Temos de ter as nossas dissensões aqui, as nossas disputas aqui, as nossas escolhas aqui, as nossas diferenças aqui. É por isso que existe política. É por isso que existe eleição. Agora, o que não cabe é vir, como num poema do Gregório de Matos, do século XVII, o sagaz brechote.
7: Momento cultural.
0: De fora, para dizer como é que a gente se organiza e quem deve ganhar as pelejas. Não é? E aí cabe essa fala. E o Lula pediu a sindicalistas que critiquem o entreguismo do SCAF e da Fiesp. Vai lá.
1: Sim, ainda durante essa convenção nacional do PDT, o presidente Lula pediu que as centrais sindicais tenham uma posição mais dura no enfrentamento ao presidente da Federação das Indústrias do Estado de São Paulo, a Fiesp, o presidente Paulo SCAF. Após o tarifaço americano, a entidade divulgou uma nota criticando o governo brasileiro por ruídos diplomáticos desnecessários e alegou que a gestão Lula não soube negociar. A cobrança de Lula foi feita ao presidente da Central dos Sindicatos Brasileiros, Antônio Neto. No palco do evento, mais longe do microfone, Lula conversou com Neto, que afirmou que o presidente pediu uma postura de enfrentamento das centrais. Disse o seguinte: ele disse que as centrais precisam ir lá na porta da Fiesp. A gente discutiu se iria ou não. Eu disse que nós estamos fazendo um enfrentamento, só não fomos para a porta para não promover o SCAF. Esse cara parece que perdeu a vergonha na cara.
0: Olha, eu não acho que tenha de ir na frente da Fiesp, quando menos para não ser colocado diante do horror arquitetônico. Né? Aquela falsa pirâmide de falsos faraós, né? Mas o fato é que na carta da Fiesp estava escrito assim: "Em um momento de extrema sensibilidade econômica mundial, a opção do governo brasileiro por ruídos diplomáticos desnecessários, críticas personalistas, discursos eleitorais e desalinhamento político com Washington acabou por minar vínculos construídos ao longo de mais de 200 anos." Isso aqui foi desmoralizado, por exemplo, pelas tarifas que o Trump meteu no Canadá, senhores da Fiesp. Piores do que as tarifas impostas ao Brasil. Isso aqui está sendo desmoralizado pela declaração do seu Jameson Greer, que disse que eles vão tarifar outros 60 países. Vocês não entenderam ainda? Eu expliquei aqui. Mas também não quero que vocês confiem nas minhas explicações, confiem nos documentos. Vocês entenderam ainda que essa rodada de tarifas do Trump é para ignorar a decisão da Suprema Corte, que considerou as tarifas iniciais inconstitucionais? Como é que se emite uma nota daquela? Contra o capitalismo brasileiro. Contra as empresas brasileiras. Que Quem diria, hein? O comunista Reinaldo Azevedo defendendo o capitalismo aqui. Não de cartório. Negociações com setores aproximam Lula de empresários. Poxa vida, boa ideia. Vai lá.
4: O governo federal iniciou hoje uma série de reuniões com representantes dos setores que potencialmente sofrerão impacto por causa da tarifa de 25% anunciada pelos Estados Unidos sobre os produtos brasileiros. Estão previstos encontros nesta terça com associações do setor de calçados e pneus. O objetivo é identificar as principais demandas de cada segmento e definir medidas de apoio. A coordenação dos encontros ficou a cargo do Ministério do Desenvolvimento, Indústria, Comércio e Serviços, chefiado por Márcio Elias Rosa, o vice-presidente Geraldo Alckmin, e o ministro da Fazenda, Dario Durigan, também devem participar das reuniões.
0: Como antecipado pelo governo, o Plano Brasil Soberano, criado no ano passado em resposta às primeiras taxas impostas pelos Estados Unidos, será ampliado para atender aos setores atingidos pela nova medida. E eu defendo que se faça assim, né? E a entidade empresarial, Abimáquinas, pede ao governo que não faça reciprocidade, e vocês sabem que eu mesmo disse aqui que é preciso tomar cuidado com esse negócio de reciprocidade, né? Que não se deve dar um tiro no pé só para mostrar que a gente é corajoso. Né, vai bem, né, Isabela? Falar assim, a pessoa está à beira do abismo e fala assim, pula aí se você é corajoso, e você diz, quer ver como eu sou? E pula. Nem dá depois, Isabela, para voltar e falar, não falei?
4: Já
0: era. A menos que você voe. Como na piada do papagaio que é jogado fora do avião. Acho que eu já até contei aqui, mas também agora não vou contar. Porque eu não estou com vontade de contar a piada. Preferi estar. Entidade empresarial pede crédito e não reciprocidade. Vamos lá.
1: O setor de máquinas e equipamentos se manifestou hoje contra a adoção da lei da reciprocidade contra os Estados Unidos. O presidente executivo da Associação Brasileira da Indústria de Máquinas e Equipamentos, a ABMAC, José Veloso, se reuniu com o vice-presidente Geraldo Alckmin. Para o segmento, a saída contra a taxação passa pela negociação e não pela revanche. Ele disse, nós não somos a favor da aplicação da lei. Entendemos que nós temos que continuar pela via diplomática empresarial, o que nós estamos fazendo. Para fazer a lei da reciprocidade, teria que fazer uma consulta pública antes, aqui no Brasil. E eu tenho a impressão de que se essa consulta pública for feita, a maioria dos setores vão ser contra essa consulta. E nós, com certeza, seremos. Na reunião, a Abimac apresentou propostas como baixar custos internos que encarecem o produto brasileiro, chamado Custo Brasil, com medidas como a redução de tributos que sobram na cadeia de produção e dificultam a exportação. Além disso, pediram mais crédito, seguro e a devolução de impostos pagos por quem produz para vender ao exterior.

0: Vale bem.
1: Oi.
0: Lema do programa.
1: Est modus in rebus, há uma medida nas coisas.
0: Isso. Não vamos misturar as coisinhas? Hein? Desde quando essa pauta agora não é a pauta permanente dos empresários? E eu não estou dizendo que ela é injusta, improcedente ou o que quer que seja. Vamos discutir isso aí. E eu também não sou favorável à reciprocidade. Em princípio. Porque não tem por que encarecer as coisas, né? Produzindo eventualmente inflação aqui. Não. Né? Porque se o produto americano entra aqui com sobretaxa, vai custar mais caro, encarece produção, não é uma boa ideia. Relação econômica simples. É massinha 1 de qualquer manual de economia. Agora, essas outras reivindicações, essas são reivindicações permanentes. Claro, eu só quero lembrar, Abimac, que aí a gente precisa pensar também em equacionar a questão da arrecadação. Porque sempre que você vai mexer, então, na coisa da tributação, e o que vocês pedem aqui é um aumento das despesas tributárias do país, que já são elevadíssimas, você baixa a arrecadação. Precisa ver se é o caso de baixar a arrecadação. Inclusive se o prejuízo é tão grande assim que compense baixar a arrecadação. E eu acho que não, porque inclusive o Brasil aumentou a sua o Brasil aumentou as suas exportações em plena vigência do tarifaço. Não se deve aproveitar, e isso não parece bom, este momento para reivindicações que fazem parte de uma outra pauta. Né? Porque aí é misturar as estações. E não convém. Não convém misturar. Agora, o que convém sim, é que se reconheça, inclusive, que o Brasil negociou direito. Porque também eu noto nessa nota, como é que é? Nós temos que continuar pela via diplomática empresarial. É o quê? Diplomacia, a velha história da diplomacia empresarial? Talvez eu requeira um esclarecimento sobre essa nota. Vocês estão dizendo o seguinte, que vocês podem chegar lá com os Estados Unidos e resolver tudo? É ok, vai lá. Então. O Brasil não tem participação nenhuma até agora. Inclusive na lista de exceções. A gente tem um probleminha em setores da elite brasileira, que é que disse o Talleyrand sobre os Bourbon quando houve a restauração da monarquia na França. Não aprender nada e não esquecer nada. Nós já tivemos um governo Bolsonaro e a gente viu o que foi. Menos entreguista do que seria o do filho. Porque no governo do filho, dado o documento que ele mandou para os Estados Unidos, o empresariado brasileiro deveria seguir a recomendação que o Trump deu no dia 9 de julho do ano passado. Recomendação não. A cobrança que ele fez ao Lula. No dia 9 de julho do ano passado. Transfira suas empresas para cá, vale o bene, e as tarifas desaparecerão. Muita gente não ia querer... Meu querido Vale o Bene, minha querida Isabela, porque o bom é produzir no Brasil, mas ter apartamento em Miami. É isso? Aí sim.
1: Sim.
0: Porque tendo apartamento em Miami não precisa nem falar inglês. Flávio acha que Milei é caminho das pedras. E Vale o Bene talvez seja, né? não é isso?
2: Uhum. Flávio Bolsonaro articula um encontro, Reinaldo, reservado com o presidente da Argentina, o Javier Milei, em São Paulo, horas antes da Convenção Nacional do PL, que oficializará a candidatura do senador ao Palácio do Planalto no sábado. A reunião, tratada como provável por integrantes da campanha, faz parte da estratégia de Flávio de reforçar sua agenda internacional e exibir o apoio de lideranças conservadoras estrangeiras à sua candidatura. Ao Globo, coordenador da campanha de Flávio, o senador Rogério Marinho, afirmou que a expectativa é de que Flávio e Milei tenham uma conversa privada antes da convenção do PL. O argentino também pretendia ir a Brasília para visitar Jair Bolsonaro, mas o ex-presidente está proibido de receber visitas, conforme determinação do ministro do STF, Alexandre de Moraes.
0: Lembrando que a decisão do Alexandre não teve a ver com Milei, né?
1: Uhum.
0: A decisão do Alexandre foi tomada na sexta. Uma punição leve, levíssima, ao Jair Bolsonaro pela transgressão das medidas cautelares, proibição de visita por 30 dias. E foi nesse período, né? E nesse período que o Milei solicitou a visita, o Alexandre nem toca no nome do Milei. O Milei vem no dia 25, aqui é o Pacaembu, na convenção do PL, o que eu acho excelente, porque demonstra com que linha de pensamento o Flávio está alinhado, né? E queria visitar o Jair Bolsonaro. Mas o Jair Bolsonaro estava proibido de receber visitas por 30 dias, né? Incluindo Milei. O Bolsonaro, o Alexandre não chegou a escrever lá, mas assim, proíbe visita de seres humanos, no geral, exceção feita a médicos, etc., advogados, a Jair Bolsonaro. Talvez seja um exagero colocar o Milei nessa categoria, né? Só mesmo, vale o bem, por um raciocínio puramente empirista, se diria, se tratar de um exemplar da espécie, né? Mas isso inclui o Milei. E por isso, não vai. Agora, o Flávio está achando que o Milei, de algum modo, pode ajudá-lo. Então, é uma ajuda que vem dos Estados Unidos, é uma ajuda que vem da Argentina. O que eu acho? Eu acho excelente. Aliás, a defesa do Jair Bolsonaro entrou com embargos, né? Com agravo regimental no Supremo, para que o Alexandre reveja a decisão de proibir a visita do Flávio. Presta atenção aqui. A defesa do Jair Bolsonaro entrou com agravo, isto é, peço que se reveja a decisão para o relator e o relator submeta à turma.

0: que o Bolsonaro não sabia que a carta seria usada num vídeo. O que também é mentira, eu sei. Mas como é que você pede para rever uma decisão, para permitir a visita do cara, e você diz ali que o sujeito falou, mentiu para o pai? Que coisa é essa? Não é uma depredação só do direito. É uma depredação da inteligência também. É uma depredação do bom senso. E essa ideia, eu escrevi um texto a respeito ontem, essa ideia de que, veja só, primeiro o Flávio ganha o green card, aí depois, demonstrando que só falta botar assim, agente secreto.
1: Eduardo, né?
0: O Eduardo, falei Flávio de novo, saco. Ontem falei Flávio, agora de novo. O Eduardo. Primeiro Eduardo ganha o green card. Depois o Flávio vai falar, venha Milei, venha a mim Milei, você talvez Milei possa nos ajudar. Em que o Milei pode ajudar o Brasil? Milei, um cara que sabota o Mercosul, tentou sabotar o Mercosul, embora seja inútil, porque a economia argentina depende da economia brasileira, e não depende por vontade, depende por uma questão estrutural. Nem são as opções estúpidas que me deixam chocado, tão chocado, né? É a falta de coerência, de uma inteligência mínima nisso tudo. Não acho que vá dar certo, no sentido dar certo aí de ser eficiente, de produzir um resultado positivo para eles. Mas vai que produzisse. E seria uma catástrofe para o país. Que nada aí tem coerência. Lé não conversa com Lé. Cré não conversa com Cré. Não se entendem nem eles próprios. Daí que esteja a barafunda que está. Vamos para o comercial.
2: O É da Coisa.
0: Meninos, e vamos falar da questão eleitoral propriamente. Até agora, não sei se vai continuar assim. Eu até acho difícil, viu? Porque eu teria que apostar num pouquinho mais inteligência da direita brasileira e eu há coisas que eu não faço, né? Inteligência, que eu digo inteligência estratégica, né? A oportunista, isso desde sempre. Mas a candidatura do Flávio está isolada e estão tentando ver se consegue. Olha lá.
1: Flávio Bolsonaro tenta romper esse isolamento da candidatura, até agora sem alianças. Na noite da última quinta, ele e o coordenador de sua pré-campanha presidencial, o senador Rogério Marinho, tiveram uma reunião com o presidente do Republicanos, Marcos Pereira, mas a conversa não avançou, segundo o Globo. A Federação União Brasil-PP tem reforçado a disposição de manter a neutralidade, exceto em São Paulo, em que está alinhada com Tarcísio. No Rio, por exemplo, o partido já anunciou que não vai apoiar Douglas Ruas, o candidato de Flávio. O pré-candidato do PL marcou uma reunião com o senador Ciro Nogueira, presidente do PP, para tentar atrair o partido. Ontem, porém, o dirigente partidário não foi à Convenção Paulista da Federação União Progressista, prestigiada por Flávio. Segundo o Globo, as ausências foram justamente para evitar Flávio. A relação deles esfriou desde que o senador fez uma declaração considerada desastrosa pelo Centrão quando o parlamentar caiu nas malhas do caso Master. Fingindo, então, que jamais tivera qualquer relação especial com o banco, Flávio afirmou o seguinte sobre Ciro. Já falei várias vezes. Ciro, são acusações graves e ele tem a sorte de responder a um relator que não vai sacaneá-lo como Alexandre de Moraes fez com o presidente Bolsonaro. Um relator sério que é o André Mendonça, então ele vai se defender das acusações gravíssimas. Quando veio à luz o caso Dark Horse, que tragou Flávio, foi a vez de Nogueira defender uma investigação rigorosa.
0: Eu não vou me colocar no lugar do Ciro Nogueira, né? É claro que ele

0: decide ali exatamente sozinho, há outras expressões, mas também o PP tem uma presença relativamente forte no Nordeste e ninguém está querendo se opor ao Lula no Nordeste, que nem conhecem direito quem é Flávio Bolsonaro. Mas depois de um troço como esse, o Flávio, até então, ninguém sabia que ele e o irmão tinham recebido 62 milhões do Vorcaro para o tal filme, na hipótese de que tenha sido filme, o que também não está evidenciado. Diga-se, investigação federal que ainda está por ser feita adequadamente. Estão se pelando de medo, nós vamos ver. Tem aí um novo homem-bomba possível nessa história. Né? Ainda não foi investigado. Aí pega o Ciro Nogueira, cai em desgraça, vai lá o Flávio e pisa no pescoço dele, sem saber que havia, e sem que ninguém soubesse que havia a história da grana para o filme, que foi diretamente para os Estados Unidos, para um fundo de que o próprio Eduardo é dirigente. Né? Aí, Flávio cai em desgraça com o famoso áudio, né? E aí foi a vez de Ciro Nogueira defender investigação rigorosa. É evidente que a candidatura do Flávio estivesse naquela maré que vinha e tal, não sei o quê, que parecia uma eleição inevitável. As alianças vão acontecendo. Agora, quando as coisas começam a ficar difíceis, né, então, por enquanto, né, as alianças vão sendo feitas aqui e ali, né, aqui em São Paulo existe e tal, mas o apoio que o Flávio esperava, importante, inclusive para tempo de televisão, é sinal. Isso aí.
1: O É da Coisa.
0: Muito bem, estamos de volta e Lula avalia não ir a debates no primeiro turno, vai.
2: Reinaldo, o presidente Lula avalia faltar a todos os debates com os demais candidatos que vão ser promovidos no primeiro turno por emissoras de televisão e outros veículos de imprensa. Vale lembrar que o primeiro debate presidencial será realizado pela Band entre os dias 16 e 23 de agosto. A convenção nacional do PT, que vai oficializar a candidatura de Lula, será em São Paulo no dia 22 de agosto. A presença nos debates tem dividido a cúpula do PT. Parte dos aliados de Lula teme que, como o atual presidente é o único candidato de esquerda na disputa, ele fique muito exposto a ataques no confronto com os adversários, que são alinhados à direita e extrema-direita. Como não deve haver outro candidato alinhado à esquerda nos debates, o presidente precisaria enfrentar sozinho todos os adversários. Outro grupo dentro...
0: da Band aí, não é que vai demorar 5 dias, né?
2: São as possibilidades.
0: Vai ser nesse intervalo. Isso. Né? E aí, nesse intervalo, Lula pretende realizar a convenção do PT. O que mais que tem aí? Vai lá.
2: Como não deve haver outro candidato alinhado à esquerda nos debates, o presidente precisaria enfrentar sozinho todos os adversários. Outro grupo dentro do PT defende que Lula participe dos encontros para não perder oportunidades de entrar em embates com Flávio Bolsonaro, que será seu principal adversário.
0: Ah, o que mais, Valdemir?
3: A ausência de presidentes em debates durante campanhas à reeleição é uma estratégia já conhecida. Em 2006, quando concluía o primeiro mandato, Lula decidiu não comparecer aos encontros do primeiro turno, confiando na ampla vantagem que tinha sobre o segundo colocado, o hoje vice-presidente Geraldo Alckmin, hoje no PSB, mas na época era candidato pelo PSDB. Em 1998, Fernando Henrique Cardoso também não compareceu a debates. A eleição foi vencida por ele já no primeiro turno. Neste ano, apesar de a tendência ser Lula não participar dos debates do primeiro turno, aliados avaliam que a decisão não está 100% tomada. Além disso, poderão ser feitas avaliações caso a caso em cada um dos debates. Por exemplo, se Lula julgar que foi muito atacado em um debate do qual tenha se ausentado, pode decidir ao encontro seguinte para responder aos adversários.
0: Evidentemente, eu prefiro que haja debates, embora eu tenha meus formatos de debate, não vou ficar digredindo a respeito, mas e a própria Band já fez com o tal do banco de horas e tal, o problema no primeiro turno é que a coisa complica. Não estão aqui as regras que são fundamentais, né? As emissoras de televisão não estão, não estão. As regras, as emissoras e tal, que faz debate, tem uma regra. Quem tem pelo menos 5 representantes, acho que Vejam para mim se é pelo menos mais de cinco representantes no parlamento para participar. Sendo assim, por lei, a participação obrigatória seria de Lula, de Flávio, de Caiado e do tal do Cury. Os demais não seriam, não haveria a obrigatoriedade de participação.
3: No mínimo cinco, né, cadeiras no Congresso.
0: No mínimo cinco cadeiras. É, como os outros não têm, né, então o Zema não precisaria participar, o Renan não precisaria participar e outros não precisariam participar. Mas aí, evidentemente, as emissoras podem convidar também, falar, não, nosso critério vai ser, não vai ser a lei, vai ser pesquisa ou sei lá o quê, mas aí teria que saber qual pesquisa. Que haverá um alinhamento, que ele é o único candidato progressista, é, que todos os outros candidatos são de direita, são. E aí, assim, tudo pode acontecer, né? Todos se alinham contra Lula, é uma possibilidade. Se aposta que há uma chance de Flávio não ir para o segundo turno, e, portanto, um outro candidato que se destacasse, que tivesse disputando com o Flávio uma eventual passagem para o segundo turno, poderia bater no Flávio para tentar lhe tomar o lugar. Acontece que não é o que as pesquisas estão apontando. Hã? Convém lembrar que no primeiro turno tem 4, tem 3, tem 2. Hã? Então não tem isso, essa possibilidade, né? Então, sei lá, Caiado indo, ah, vou eleger o Flávio como alvo, porque quem sabe eu consiga o lugar dele no segundo turno. Acho difícil. A chance de que haja um alinhamento contra o Lula e um esmagamento é depender da regra, ele não tem a condição de se defender adequadamente. Não estou falando de debate de band de lugar nenhum, estou falando de debate no geral. Sim, existe. Agora, é claro que em regra é melhor que haja debate, porque as posições também podem se explicitar, né? Agora, por outro lado, o Flávio também sabe que ele tem coisas a explorar nesses debates, né? Ah, Lula não vai, então também não vou. Então a gente congela o status quo dos dois que estão na ponta, né? E vamos para os outros embates. Mas, insisto, tomara que haja debate. E o Valdemar, o Valdebene, ô Isabela, você sabe que é um homem sincero.
2: Sim.
0: Né?
2: Sim.
0: É um homem sincero. E ele tem esses rompantes de sinceridade. Vocês se lembram lá na época do Dark Horse, quando o Flávio disse que tinha ido ao Vorcaro para falar, não quero mais o seu dinheiro, né, Valdebene? Claro, claro, a gente sabe. Não, foi lá e falou, não, Vorcaro, você me enganou.
3: Basta.
0: Eu estou muito magoado com você, né? Não quero mais seu dinheiro. Aí foi pro Valdemar, falou, e aí, Valdemar? Ele foi falar, não, ele foi pegar mais dinheiro. Um homem sincero, né? E ele teve mais umas... E não tem como negar, né, isso aqui. Quer ver como não tem como negar? Vai.
2: Presidente nacional do PL, Valdemar Costa Neto, nosso sempre sincero, compromissado com a verdade, afirmou hoje que Flávio Bolsonaro não estava preparado para concorrer à presidência quando foi escolhido por Jair Bolsonaro. Essa declaração foi dada em entrevista à CNN. Ele disse o seguinte: o Flávio não estava preparado para ser candidato. Ele foi escolhido pelo Bolsonaro e ele não tinha feito uma estrutura, não tinha feito um trabalho antes para ser candidato à presidência da República. Valdemar explicou que os detalhes da pré-campanha estão sendo equacionados agora. O presidente do PL ainda defendeu a entrada de Michele Bolsonaro na campanha e disse esperar que ela e Flávio cheguem a um entendimento. Ele afirmou, nem Flávio e nem a Michele quer ver o Bolsonaro mais 10 anos preso, porque se nós perdemos a eleição, o Bolsonaro fica mais 10 anos preso. Não tenho dúvida que a Michele, em campanha, saindo na rua, seria a senadora mais votada.
0: E aí, Valdemar, se prepare em seguida para a RE1. Aí o Paulo Figueiredo disse... Gagá Aldemar precisa ser colocado em uma casa de repouso com urgência. O PL não aguenta mais esse cara. Internem o Gagá Aldemar, correndo. Esse é o cara que diz que eu só falo besteira. Pelo amor de Deus, PL, contratem uma enfermeira. O clima é bom, Valdo Beni. O clima é bacana, né? O clima é legal, né?
2: Sim.
0: Eu já disse que o Flávio é um candidato que continua golpista. Hum? Vocês se lembram que outro dia, esse de quem eu falei, Paulo Figueiredo, defendeu, quando atacou o voto das mulheres, que a campanha do bolsonarismo tem de ser o velho bolsonarismo, de velha extração. Ele até citou como exemplo o não estupraria porque é feia, que ele acha que aquilo é o caminho. E agora o Flávio repetiu o pai, inclusive repetiu o conteúdo da fala que gerou a ineligibilidade do pai.
4: Sim.
0: Olha só, vai.
3: Questionando a segurança das urnas eletrônicas brasileiras, Flávio Bolsonaro repetiu o pai, o ex-presidente Jair Bolsonaro. Essa manifestação do senador ocorreu durante um evento com diplomatas estrangeiros hoje em Brasília. No almoço do Debate in Brazil, promovido pela agência Novo Selo Comunicação e pelo The Brazilian Report, veículo que cobre o Brasil em língua inglesa, Flávio citou relatórios da CIA e da CIA que afirmam que o governo da Venezuela sob Hugo Chávez e Nicolás Maduro tinha alguma capacidade de manipular sistemas eletrônicos de votação. O senador então falou o seguinte: não vou entrar em mais detalhes, mas só para deixar registrado que muitas dessas máquinas utilizadas nas eleições brasileiras têm a mesma origem dessa empresa venezuelana.
0: Isso é mentira. Mas está aí. É a mesma coisa. Não é? Não aprende nada. Não esquece nada. E aí tem gente que quer decretar um empate. Ah, tem um empate. Tem um empate, não estou falando empate eleitoral, não. Empate de perspectivas. É isso aí.
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0: Bom, não é segredo para ninguém, mas é só para a gente deixar registrado historicamente, né, meninos? Vai.
2: E não, da convenção do PL que oficializará a candidatura de Flávio Bolsonaro à presidência no sábado foi planejada para marcar o início da campanha e transmitir uma imagem de unidade do bolsonarismo. No entanto, o partido já trabalha com a ausência de Michele Bolsonaro no evento. Embora a ex-primeira-dama ainda não tenha batido o martelo sobre participação, dirigentes da legenda e integrantes da campanha consideram improvável a presença da mulher de Bolsonaro em meio ao afastamento entre ela e o enteado. Segundo o Globo, a decisão de Michele só será tomada no próprio sábado, mas aliados admitem reservadamente que ela dificilmente comparecerá.
0: Ô, vai bem? Você acha que vai, não?
4: Difícil, né?
0: Eu diria que não tem clima, né? Acho que não tem clima.
4: Não.
0: É isso aí.
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0: Dark Horse, ainda assombra. Até agora não foi investigado na esfera federal. Ia ter um novo homem-bomba assustando aí, possível. Era.
3: Aliados de Flávio Bolsonaro passaram a acompanhar os movimentos de Thiago Miranda, o publicitário que foi alvo da décima fase da Operação Compliance Zero, pela ligação com Daniel Forcaro. Chegou ao conhecimento do grupo do senador o recado de que Miranda tem sinalizado que se cair, ele não vai cair sozinho, vai levar autoridades políticas com ele. A informação é do Globo. Aliados de Flávio temem que ele seja o destinatário da mensagem do publicitário. Foi Thiago Miranda quem intermediou a negociação que levou Daniel Forcaro a aportar e investir R$62 milhões no filme Dark Horse. Ele também chegou a intermediar uma reunião do banqueiro com Flávio no fim de 2024, que acabou não ocorrendo.
0: O principal papel dele foi esse, né? E tá sob investigação também, porque tem uma agência que mobilizou pessoas para fazer ataques coordenados ao Banco Central, enfim. Né? Nesse caso, para provar crime, precisa ver qual é o tipo penal. Agora, tá ali, né? E eles estão com medinho. Estão com medinho. Até porque as investigações sobre Dark Horse seguem, por exemplo, em relação a Jacques Wagner. Vamos lá.
2: O senador Jacques Wagner, ex-líder do governo no Senado, foi intimado pela Polícia Federal a depor em agosto na investigação relativa ao caso Master. Ele foi alvo de operação em junho, sob suspeita de ter recebido pagamentos do banco de Daniel Forcaro por meio da empresa da nora do parlamentar, por meio também de um apartamento em Salvador, avaliado em R$2,5 milhões. A apuração foi feita a partir da análise de material apreendido com Augusto Lima, ex-sócio do Master e próximo a Wagner. O depoimento está previsto para a primeira semana de agosto, em evento hoje em Salvador. O senador afirmou o seguinte: estou tranquilo, acho que a inocência será provada, independente dessa agitação que está agora.
0: Eu só quero dizer o seguinte, o caso do Ciro Nogueira, que já citamos aqui hoje, está sob investigação, o caso do Jacques Wagner está sob investigação, e o Flávio? Gente, vamos dar a chance para o André Mendonça demonstrar que ele atua com isenção mesmo e com independência, né? E a amiga do Lulinha aciona a PF sobre vazamento e ameaça, vai.
3: A defesa de Roberta Luschsinger, amiga de Lulinha, apresentou uma petição ao ministro do STF, André Mendonça, pedindo abertura imediata de uma investigação para apurar a suspeita do crime de quebra de sigilo telemático da empresária. A medida foi apresentada após o Globo noticiar que a campanha de Flávio Bolsonaro planeja divulgar áudios de conversas entre a empresária e Lulinha. Os advogados de Roberta afirmam que o episódio é grave, uma vez que a própria defesa dela não tem conhecimento sobre qualquer ação que tenha autorizado a quebra de sigilo. Caso essa licença já tenha sido concedida, eles pedem acesso urgente aos autos e aos conteúdos interceptados. Roberta esteve no centro da apuração que mirou o suposto vínculo entre o lobista Antônio Carlos Camilo Antunes, conhecido como Careca do INSS, e Lulinha. Em dezembro, a empresária foi alvo de buscas em uma fase da operação sem desconto relativa ao escândalo do INSS.
0: O negócio é o seguinte, saiu esse negócio que eles estariam planejando divulgar áudios da conversa da Luxinger com o Lulinha. Não tem nenhuma evidência de que ele tenha usado dinheiro da roubalheira do INSS, mas de qualquer modo tem suposta conversa entre os dois. E não houve quebra de sigilo. Portanto, como foi esse acesso, a divulgação do sigilo? Hã? Ah, mas aí tem que ver qual foi o crime. Ok. Tem lá a conversa indica alguma coisa grave, que se faça. Agora, houve a quebra do sigilo ilegal? Aí também, tudo, né, tem que ser apuradinho, bonitinho. É isso aí.
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0: Estamos de volta nas redes sociais e nas TVs. Muito bem, meninos, o que temos aí? Vai lá.
2: Os Estados Unidos anunciaram a imposição de uma tarifa adicional de 50% sobre uma ampla gama de produtos importados do Canadá. Esse anúncio foi feito ainda ontem. Medida foi uma resposta ao que o governo americano classificou como um tratamento discriminatório dos canadenses contra os produtos americanos, especialmente nos setores de veículos, bebidas alcoólicas e laticínios. O presidente Donald Trump assinou 3 proclamações que autorizam a medida com base na seção 338 da Lei Tarifária de 1930, uma legislação que permite a aplicação de tarifas de até 50% sobre importações de países específicos. Segundo a Casa Branca, o objetivo é compensar o ônus ou a desvantagem decorrentes da discriminação contra o comércio dos Estados Unidos.
0: Estão vendo, senhores, o Scaf, depois eu posso te mandar a decisão? Não é o Lula que governa o Canadá. Eu não quero surpreendê-lo. Então, na verdade, a política dos Estados Unidos, a tarifação, é, aí sim, o Marco Rubio, um pistoleiro do ponto de vista político, né, que hoje tem a ambição de governar a Venezuela, governar Cuba, governar o Brasil, resolveu atacar o Lula. Mas a tarifação do Canadá é pior do que a nossa, é mais grave do que a nossa. Hã? E o Jameson Greer, o secretário da representação comercial dos Estados Unidos, está dizendo sim, que vai ter a tarifa para aqueles 60 países, e o Brasil está metido lá no meio, aí por trabalhos forçados e tal. Que, na verdade, é mentira. É mais uma fachada do protecionismo. É assim que funciona. Entende? O modo como Trump entende o imperialismo faz essas coisas, né? A tarifa contra o Canadá e essa que vem agora contra 60 países prova o que essa gente quer. E agora uma coisa que eu tô... Oh, vai bem, Isabela, eu tô muito preocupado. Muito preocupado, porque eu cheguei à conclusão que o terrorismo está infiltrado na PM, né, Tarcísio? É você que defende a lei, né, de facção como terrorismo, é isso? Quer dizer que a PM de São Paulo está infiltrada. Ai, que medo, vai.
3: Uma operação do Ministério Público de São Paulo, deflagrada nessa terça-feira, revelou diálogos entre integrantes da Polícia Militar de São Paulo e membros do PCC. A ação encontrou um grupo de WhatsApp chamado Aniversário General. O grupo, ativo ao menos até dia 21 de novembro de 2023, reuniu o coronel da PM Luiz Carlos Pereira Martins, além de Kleber Azevedo, que tem ligações com o PCC, além de outros integrantes. De acordo com a investigação, as mensagens trocadas tinham caráter pessoal e social com referências a eventos e celebrações. Para os promotores do MP, o conteúdo demonstra uma relação de proximidade entre os participantes que, além de contatos ocasionais, além da participação no grupo, o Ministério Público afirma ter identificado registros de que o coronel da PM se dispôs a ajudar os investigados e a intermediar contatos com outras autoridades.
0: Ah, é brother! O que, que tem? Ô, Tarcísio, segundo as leis americanas, aquelas que você defendeu... Como é que é? Grupos especialmente designados, aí vai para o secretário do Tesouro e tal. Mas a Organização Terrorista Internacional, segundo o que rege, a PM de São Paulo com 100 mil homens está infiltrada pelo terrorismo. E como quem comanda, na verdade, a PM é o governador, então o governador também estaria contaminado pelo terrorismo. Vocês veem a loucura em que essa gente entra? Aí o Reinaldo não quer que designe assim, porque quer pegar mole. Pensa, não, eles têm 40 anos de cana. A cana é maior, aliás, do que pena para terrorismo. Para de falar porcaria, para de falar burrice. Você que acabou de pensar essa tolice, essa besteira. E agora? Como é que é vocês defenderem teses que não param de pé, hein? E continuar? Porque é mal-caratismo intelectual, né? Olha... Tem muita gente que está convencido, o Flávio, inclusive, o Eduardo, o Paulo Figueiredo, né? O Eduardo, Paulo Figueiredo, Estados Unidos, pátria da liberdade. Olha que coisa bonita a pátria da liberdade nos Estados Unidos. Ah, vai.
2: O governo Donald Trump pediu a quebra dos sigilos telefônicos de vários jornalistas do The New York Times e de seus familiares, incluindo a mãe de um repórter. A demanda faz parte de esforços para identificar fontes que forneceram informações confidenciais para reportagens sobre as capacidades de segurança do novo avião presidencial de Trump. O Departamento de Justiça informou ao jornal americano que no final da semana passada havia emitido intimações a companhias telefônicas buscando registros de chamadas e mensagens de texto de vários jornalistas. Esse esforço se somou às intimações emitidas no último dia 10 que buscavam obrigar repórteres a testemunhar perante um júri federal. A Casa Branca iniciou uma investigação dias depois que o jornal reportou, no início deste mês, que autoridades federais tinham preocupações sobre as capacidades de segurança do novo Air Force One, doado pelo Qatar. O presidente ficou enfurecido com a reportagem e ordenou que o diretor do FBI, Kash Patel, comandasse uma investigação sobre o vazamento.
0: A pátria da liberdade. Os Estados Unidos têm uma emenda que não permite legislar sobre liberdade de imprensa. Você fala, oh, que maravilha, mas não permite legislar mesmo, Vale Bene. Não existe uma chamada Shield Law, uma lei de proteção à imprensa nos Estados Unidos. Os jornalistas podem ser processados. Entende? Pode ser processados com base na lei contra a espionagem, que é de 1917. Em 72 teve um julgamento na Suprema Corte, Brandsburg versus Reis, e disse, não, os jornalistas podem sim, não tem uma lei. Teve jornalista com sigilo quebrado no governo Bush, teve jornalista preso no governo Trump, teve jornalista preso no governo Biden, o Obama tentou prender o jornalista. Sabe onde a imprensa é absolutamente livre, garantido no artigo 5º da Constituição, em incisos 4, 9 e 14, no Brasil? Artigo 5º e artigo 220 da Constituição. Imagina se nos Estados Unidos um jornalista pega sigilo de ministro da Suprema Corte. Aqui? Não, eu acho que tem que ser a lei brasileira. A lei brasileira que é a boa. A lei brasileira que é a boa. Mais uma vez, a democracia brasileira dando exemplo para a democracia americana, esse bando de lambibotas, achando, ah, os Estados Unidos, pátria da liberdade. Não, não tem uma lei que impede jornalista de ser processado e ter sigilo quebrado nos Estados Unidos. E foram perseguidos por democratas e republicanos. Hã? Não, não é democracia. Como, obviamente, não é democracia na Nicarágua, que o orelhudo Daniel Ortega agora disse que não tem mais nem eleição. Né? Ditador de fancaria. De fancaria não, porque é um tirano asqueroso. Ah, sim, e só para deixar claro, tá? O Rogério Marinho está dizendo que o Milei vai até discursar na convenção do PL, do maior apoio, eu acho que é por aí mesmo, né? E diz que a Michelle é candidata ao Senado com relevância nacional, vale o bene, que ela é muito bem-vinda. Mas a Michelle falou, obrigado, estou muito ocupada. Não, isso aqui eu estou interpretando. Né? Ela certamente está encarregada de cuidar da sua segurança. Sabe por quê, vale o bene? Ela poderia ter respondido, não vou porque tenho medo de ser estancada. Sim. Né? E aí não pode, né? Contra o estancamento das mulheres, para que as mulheres sejam felizes sem estancamento, né? Até amanhã.

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0: Seguimos por aqui girando o noticiário na Band News FM nessa madrugada de quarta-feira, hoje 22 de julho de 2026. Eu, Stephanie Toso, até às 7 horas da manhã, contando também com a sua participação no nosso WhatsApp no 11 999 592 100. Já nesses próximos minutos, fazendo mais um giro pelos principais destaques do dia, indo direto a Brasília. O senador Jacques Wagner é convocado para prestar depoimento à Polícia Federal. Quem traz mais detalhes é o repórter Rafael Procópio.
1: Está marcado para o dia 7 de agosto o depoimento na Polícia Federal do senador Jacques Wagner, do PT da Bahia. O parlamentar é investigado no âmbito do caso do Banco Master. O depoimento deve acontecer na superintendência da PF em Brasília. O petista foi intimado por conta das investigações que apontam possíveis vantagens indevidas recebidas por supostamente ter atuado em favor dos interesses de Daniel Vorcaro no Senado Federal. De acordo com a investigação, o senador seria o verdadeiro dono de um apartamento em construção em Salvador, avaliado em R$2,5 milhões. O imóvel foi registrado em nome de terceiros e, segundo a PF, é um indício de ocultação de patrimônio. Wagner nega as acusações.
0: O Ministério Público Federal recomenda à Marinha do Brasil reforçar a fiscalização de embarcações usadas no garimpo ilegal na Amazônia. Quem traz mais informações é a Lívia Maciel.
2: Os comandos da Marinha do Brasil da Amazônia receberam uma recomendação do Ministério Público Federal para combater o uso de embarcações irregulares na exploração mineral ilegal. Segundo o MPF, a mineração clandestina nos rios amazônicos está diretamente ligada a graves violações de direitos humanos, forte degradação ambiental e severos riscos à saúde pública, agravados pela contaminação generalizada por mercúrio. Os comandos da Marinha do Brasil têm o prazo de 60 dias para início das ações, segundo a recomendação. As propostas prevê a licença ambiental como condição obrigatória para casos de mineração.
0: Uma cadeirante idosa morre depois de sofrer queimaduras em mais da metade do corpo em um incêndio na própria casa no Rio Grande do Norte.
3: Uma mulher morre depois de sofrer queimaduras em mais de 50% do corpo durante um incêndio na casa onde morava em Caicó, no Seridó Potiguar. Ivanete da Silva Amaral, de 62 anos, era cadeirante, estava sozinha e só percebeu as chamas quando a rede em que dormia começou a pegar fogo. Um vizinho conseguiu retirá-la da residência e prestar os primeiros socorros até a chegada do resgate. Ivanete foi transferida para o Centro de Tratamento de Queimados em Natal, mas não resistiu aos ferimentos.

0: No destaque do esporte, o ex-atacante Fred volta ao Fluminense como técnico da categoria sub-20. Detalhes que chegam com o Daniel Nascimento.
1: O Fluminense anuncia a contratação do ex-atacante Fred como novo técnico da categoria sub-20 do clube. Fred volta ao Fluminense 4 anos depois de se aposentar como jogador do clube. Ele chegou a trabalhar como diretor de planejamento do Tricolor entre 2022 e 2024, participando do título da Libertadores de 2023. Segundo o maior artilheiro da história do Tricolor, Fred assumirá o comando da equipe a partir de 3 de agosto, quando se apresentará em Xerém para iniciar o novo trabalho.
0: Já temos uma madrugada mais complicada de novo no sul do país pelo deslocamento da frente fria. Chuva que ainda acontece na metade norte do Rio Grande do Sul. Está se espalhando cada vez mais pelo interior sul de Santa Catarina também, com alerta inclusive para temporais nessas próximas horas. Então, situação que fica bem complicada. Já acionando a Aline Araújo, que vai trazer mais informações da previsão para essa quarta-feira.
2: O país continua com grande contraste nas condições de tempo entre as diversas regiões do Brasil. No sul, a frente fria mantém as instabilidades, principalmente sobre Santa Catarina e o Paraná, com risco de temporais, chuvas fortes, raios, rajadas de vento e acumulados elevados, principalmente no centro-sul paranaense. No Rio Grande do Sul, a chuva começa a perder força e ocorre apenas de forma isolada no norte e no litoral do estado. No sudeste, em boa parte do centro-oeste, o tempo segue firme, mas a aproximação da frente fria aumenta o calor e mantém a umidade relativa do ar muito baixa. Em áreas de Goiás, Distrito Federal, Mato Grosso, Minas Gerais e do interior de São Paulo, os índices devem ficar entre 12 e 20%, elevando o risco de queimadas. Essa condição de aumento do calor antes da chegada da frente fria é comum para essa condição e, após isso, as temperaturas devem cair na região, principalmente no sudeste. No nordeste, a chuva continua concentrada no litoral, enquanto o interior segue com tempo seco e quente. Já no norte, as pancadas persistem entre Roraima, norte do Amazonas e também norte do Pará, com possibilidade de trovoadas. Também vale destacar as rajadas de vento, que podem ser moderadas, entre o Mato Grosso do Sul, oeste de São Paulo e áreas do sul do país, associada ao avanço da frente fria. Enquanto isso, as temperaturas continuam elevadas em grande parte do interior brasileiro, mantendo a sensação de calor durante a tarde. Aline Araújo, da Climatempo.

0: 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Estamos chegando ao último final de semana da maior Copa do Mundo da história. 39 dias, 104 jogos, 48 seleções. E durante os quase 45 dias, vivendo em Miami, na Flórida, nos Estados Unidos, eu pude produzir muito conteúdo de futebol e além das quatro linhas. A ideia do programa de hoje é passar por alguns desses momentos para relembrarmos juntos e, quem sabe, te inspirar para arrumar as malas para a próxima viagem. Ou até para a próxima Copa do Mundo, hein? Partiu? A gente entrou antes de todo mundo aqui no FIFA Fan Fest em Miami. Já tô com meu copinho aqui oficial. Hard Rock Stadium, que aqui é chamado de Miami Stadium, o estádio de Miami, fica na pista de Fórmula 1.
1: Bora então saber como é que é andar num carro sem motorista. Afinal, o que é melhor? Five Guys ou Shake Shack?
0: Jacarés! Ali atrás está uma plantação de jacaré. Esse pessoal aqui é responsável por levantar a bandeirona, por abrir aquele bandeirão que ficou demais nessa Copa do Mundo. Estamos acompanhando o treino aberto do menor país a disputar uma Copa do Mundo, Curaçao. 3-2 para os argentinos, mais um gol de Lionel Messi. E é neste clima que a Noruega faz mais um treino em preparação para enfrentar a Inglaterra. A seleção de Portugal continua treinando ali, naquele campo.
2: Com vários torcedores brasileiros, que é isso? Ai, ai, ai. Eles estão jogando pra cima!
0: Participar de uma grande cobertura de Copa do Mundo em um país de dimensões continentais já seria um enorme desafio. Imagine três grandes países. Por questões logísticas, as nossas equipes se espalharam apenas pelos Estados Unidos. E ficou decidido que eu montaria a minha base na quente Flórida. Quente em todos os sentidos. O sangue latino dos imigrantes fez a região pulsar do início ao final da competição. E por falar nos argentinos, Lionel Messi se despede de Copas do Mundo. Mas se você é fã ou simplesmente quer acompanhar de perto um dos maiores gênios da história do futebol, o Inter Miami se transformou em uma das grandes atrações do sul da Flórida. A temporada da MLS, a principal liga de futebol profissional, começa no final de fevereiro e vai até meados do mês de outubro. Em 2026, justamente por conta da Copa do Mundo, vai avançar até novembro. Além de assistir a uma partida no novíssimo Nu Stadium, em breve também vai ser possível agendar o tour na arena, que foi inaugurada recentemente, em abril. Por intermédio do Greater Miami Convention and Visitors Bureau, a organização que promove o turismo da região, nós fizemos uma visita técnica à moderníssima arena do time de Messi. Nós fomos muito bem recebidos por Rafa Cabreira, da equipe de comunicação e marketing, que nos revelou que, em breve, o Nu Stadium vai sim oferecer um tour aos turistas.
3: E aqui no vestiário nós estamos exatamente onde o craque Lionel Messi se senta. Vocês podem perceber, ele tem dois sul-americanos como vizinhos aqui de vestiário. Luis Suárez, de um lado, uruguaio, camisa 9, centroavante do Inter Miami, e o meio-campista argentino, Rodrigo De Paul. É ali que o craque Lionel Messi se senta para se preparar das partidas do Inter de Miami.
0: A visita ao vestiário vai ser justamente um dos pontos altos do passeio. O espaço de cada um dos jogadores é repleto de armários e tem uma poltrona no estilo carro esportivo, nas cores do time, rosa e preto. Dali, os visitantes vão ser levados para um outro lugar especial e bem diferente, que foi estrategicamente pensado por quem projetou o estádio.
3: Bem aqui no corredor, que dá acesso ao gramado, ficam alguns camarotes. Então, ali atrás, as pessoas bebendo um negocinho, uma cervejinha, e por aqui passam os jogadores. Ali em cima também mais um camarote com visão especial para os jogadores passarem até o acesso ao gramado.
0: Em direção ao gramado, logo de frente, já vai ser possível ver o Leo Messi Stand, um setor central que leva o nome do craque do Inter Miami. E tudo foi pensado para a imersão completa do torcedor, para que ele realmente fique bem perto do espetáculo.
3: Uma das coisas que chamam a atenção desse estádio é o número de camarotes ou lugares especiais que ficam bem à beira do campo, como esse aqui. Olha o tamanho desse setor, um setor gigantesco, praticamente só tem uma gradezinha aqui que eu duvido que fique assim durante o jogo, e aqui já está o campo de jogo.
0: Embora seja bastante imponente, o Nu Stadium não é uma grande arena não. Tem a capacidade para receber até 26.700 pessoas. E são realmente muitos lugares bastante especiais.
3: Esse certamente é um dos camarotes mais incríveis que você vai ver numa arena esportiva. A gente está lá dentro, no ar-condicionado, sai aqui, assiste as partidas do nível do campo e mais. Fica ao lado, exatamente onde os reservas do Inter Miami ficam sentados. Claro que Lionel Messi muito dificilmente vai ficar nesse lugar onde eu estou.
0: Desde as pinturas das cadeiras, passando até pelas redes das traves do Nu Stadium, a arena capricha no uso da cor rosa. Graças ao calor de Miami, os assentos do anel inferior são do mesmo material das cadeiras de praia. E não há pontos cegos no moderno estádio. Como todo tour pelo mundo, a visita à arena do Inter Miami vai terminar na maior loja, dentre os 30 clubes da MLS. Enorme, com dois andares, com todos os tipos de produtos ligados à equipe de futebol. E claro, ligados ao craque Messi.
4: Behind me here, this is the pioneer mural of Little Haiti.
0: Adversário do Brasil na primeira fase da Copa do Mundo, o Haiti tem uma história muito próxima com Miami. Jean Donde Sidelka é embaixador de turismo cultural e nos recebeu no bairro que abriga a maior comunidade do país fora do Caribe. Cerca de 10 mil imigrantes vivem em Little Haiti, um lugar que preserva a cultura do país mais pobre das Américas.
4: You don't have to go back to Haiti to get certain things that you need. For example, if you want to speak the Haitian language, which is Creole, not French, Creole.
0: O guia nos conta que ali eles podem se sentir em casa, sem precisar voltar para o Haiti. Podem falar o crioulo, a língua nativa. Jean Donde deixa claro que eles entendem e falam o francês, mas se comunicam mesmo em crioulo. E Little Haiti não é apenas um ponto turístico de Miami. É uma área para observar como o haitiano vive. É uma área para o haitiano viver, como se estivesse na ilha, onde vai ser possível comer a comida do Haiti, ouvir a música do Haiti, as roupas haitianas e, claro, ouvir o belo idioma local, o crioulo.
4: It's not just by a name, it really is the way that we live. In Little Haiti, you're gonna get Haitian food, you're gonna get Haitian music, Haitian attire, and of course, our beautiful language, which is Creole.
3: A gente parou agora aqui num food truck no meio da rua, ó. A gente tá no meio da rua, e eu vou te pedir para você me falar quais são os pratos típicos aqui do Haiti. Rice, arroz. I love rice. Eu amo arroz. Quem me conhece sabe que eu coloco arroz em quase tudo. Eu sinto muita falta de arroz quando eu não estou no Brasil. E se eu for para o Haiti, pelo que eu percebi, o arroz não vai ser um problema. So, rice for you guys is like
4: it's water.
3: Como água. É como água.
4: If we have rice, we don't need water.
3: Se tem arroz, eles não precisam de água. Esse é o refrigerante típico do Haiti. Eles disseram que é a cola deles. É um refrigerante de cola. Eu estou olhando aqui que tem frutas. Provar. É doce pra caramba.
0: Normalmente as visitas guiadas por Little Haiti têm uma duração aproximada de uma hora e meia e podem ser feitas apenas aos finais de semana. O passeio traça as raízes históricas e as expressões culturais vivas que definem Little Haiti através da arquitetura, da gastronomia e da memória coletiva.
3: Chegando aqui agora numa loja que vende de tudo, de tudo. Se você quiser saber o que vende no Haiti, essa lojinha aqui tem absolutamente tudo. É incrível como é difícil de você saber. Olha, tem a Santa Ceia por aqui, misturado com santas, com um soldadinho de chumbo, e quadros e tudo. E aqui também é uma loja para medicina natural, para remédio natural. Aqui tem plantas, tem tudo o que o haitiano precisa. O guia estava nos contando se por acaso ele não tem dinheiro, ele não tem um seguro de saúde, ele está com algum tipo de problema, que não é um problema super, hiper grave, não tem dinheiro, então ele vem para esse lugar ali no fundo, o senhorzinho está por ali e ele vai acabar te indicando algum tipo de planta ou um remédio natural. Muito interessante esse lugar, um lugar que se você vem para cá para visitar o Little Haiti, precisa vir para essa loja.
0: Como estávamos gravando, especialmente para o jogo entre Brasil e Haiti pela Copa do Mundo, ficamos praticamente 3 horas inteiras explorando o bairro. Se você estiver apenas de passagem por Miami e tiver a curiosidade de provar a culinária do Haiti, vale muito a pena para conhecer alguns dos restaurantes de Little Haiti. E se quiser acompanhar os bastidores das nossas gravações, saber onde eu estou agora, basta me seguir no Instagram. Cadê o Coutinho? Vai ser um prazer te encontrar no meu Insta. Cadê o Coutinho? Programa de hoje, que faz um resumão de tudo o que nós fizemos durante a cobertura da maior Copa do Mundo da história.

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1: Nosso ouvinte Noélia Mendes escreve perguntando se as cobras escutam. Manu, elas não têm orelhas aparentes. Por onde ouvem? Pois é, Noélia, olha que coisa interessante. Elas não possuem orelhas externas, nem tímpano como os mamíferos. Por isso, as serpentes praticamente não percebem sons agudos. Elas não escutam. Mas isso não significa que elas sejam surdas. Elas são especialistas, elas escutam por outro órgão. Na verdade, não é escutar, é sentir, porque elas detectam vibrações. Quando um animal caminha pelo chão, produz pequenas vibrações que percorrem o solo. A mandíbula da cobra fica em contato direto com a terra e funciona como um verdadeiro sensor. Essas vibrações são transmitidas pelos ossos da mandíbula até o ouvido interno, permitindo assim que a cobra saiba que algo está se aproximando dela. Além disso, muitas espécies de serpentes também conseguem perceber sons graves transportados pelo ar, embora com muito menos sensibilidade que nós. Isso explica porque uma cobra normalmente não escuta a música de um encantador de serpentes. Aquela história que a gente vê em filme da cobra dançando e levantando a naja, na verdade, ela não está dançando porque ela está acompanhando a música. O que acontece é que ela sente a acompanha os movimentos da flauta e do corpo da pessoa, além de sentir as vibrações ao redor. E sem falar que as cobras também percebem alterações minúsculas de temperatura daquilo que se aproxima dela. Então ela junta, além dessa percepção da vibração, a percepção da sensação do calor. E isso tudo faz com que ela se oriente. Você tem dúvidas? Mande um e-mail para elbicho@bandnewsfm.com.br. Ou então, no meu Instagram, Manu Carsten. Participe, eu espero você.
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0: volta com o programa de hoje, relembrando os momentos marcantes da cobertura da Copa do Mundo 2026. Durante quase 45 dias, montei uma base na Flórida, acompanhei treinos, jogos e torcedores. Cabo Verde, Curaçao e Portugal se concentraram em cidades do estado. A Argentina passou parte do Mundial perto de Miami também. E a seleção que nos eliminou da Copa do Mundo, a Noruega, trouxe uma das torcidas mais marcantes para a Flórida. Loucura completa aqui nas ruas de Miami Beach. Um calor danado, um aglomerado de gente. É todo mundo curioso, tentando trabalhar, tentando ver a famosa remada. Por enquanto, só bagunça lá. E eu aqui embaixo, espremido no meio do povo, no meio do povão. Agora palmas, será que vai ser a famosa remada? A expectativa, eu tô com o tripé bem grande por aqui. E acho que agora vai, hein? Polícia? Ih, rapaz, polícia? Será?
1: E de repente aparece o rapaz com o tambor. Isso era sinal de que a remada estava muito perto de acontecer.

0: rolou a tão sonhada remada de perto, uma das piores coisas que eu fiz na Copa do Mundo até agora, espremido por todos os lados. Eu espero que eu não tenha sido assaltado, espero que todos os meus pertences estejam na minha mochila. É, o meu tripé tá por aqui, eu acho que ele foi útil. Mais uma matéria especial para a Band News FM, mas valeu a pena, eu acho.
1: A Copa 2026 foi marcada também por um dos protocolos de início de jogo mais belos da história. Os 26 convocados no centro do gramado para a execução dos hinos nacionais e duas gigantescas bandeiras, uma em cada metade do campo. Para carregar esses pedaços de tecidos, que são bem pesados, foram necessários centenas de voluntários. Antes da partida entre a Argentina e Cabo Verde, encontrei uma rapaziada que é mais importante do que o Messi. E que foi mais importante do que o Messi na partida. Porque esse pessoal aqui é responsável por levantar a bandeirona, por abrir aquele bandeirão que ficou demais nessa Copa do Mundo. Tenho certeza que você já acompanhou.

0: Chegar aqui.
1: É muito pesada a bandeira ou é de boa?
0: Pesada.
1: É mesmo?
0: É, tem que correr, tem que ter força.
1: E tá em forma.
2: Tem que ter garra, muita vontade e ter paixão pelo futebol. Manda amor pelo futebol.
1: Também brasileiro?
3: Sim, também. É uma experiência linda isso, que é uma oportunidade gigante.
1: Você tem um sotaque, você já tá aqui faz tempo?
3: Nasci aqui, sou daqui.
1: Então fala super bem português, você também é brasileiro?
4: Hey man, I don't speak any Portuguese, bro, I'm not gonna lie, but hey, vamos Brasil!
1: Muito bem, muito bem. Então vamos lá, ó. Esse jogo já acabou, você tá assistindo. Eu tô mostrando essa reportagem especial da galera que estende aquela bandeira no início. Então, bem baixinho, mentira, vamos gritar. 1, 2, 3, Cabo Verde. 1, 2, 3!
5: Cabo Verde!
6: Além dos torcedores dos países que passaram pela Flórida, quem fez muito sucesso durante a Copa foram os táxis autônomos. Um carro do futuro, que já é realidade para moradores, torcedores e turistas em algumas cidades dos Estados Unidos. Em Miami, o craque da Copa foi o tal táxi robô.
7: Nem adianta falar boa tarde, bom dia, nada, porque não tem ninguém ali dentro. Bora então saber como é que é andar num carro sem motorista.
6: O automóvel funciona como qualquer outro serviço de carro por aplicativo.
7: Vamos ver se ele vem até aqui o lobby do hotel, a frente do hotel, e ele já anunciou. O carro vai esperar por no máximo 5 minutos. Se eu não aparecer em 5 minutos, ele vai embora. Chegou o carro, conforme prometido, no tempo certo. E aqui no aplicativo eu posso escolher destrancar as portas. Então vamos destrancar as portas.
6: Ao entrar no táxi robô, é realmente bem estranho não encontrar ninguém. Apenas telas me dando as boas-vindas.
7: Agora eu vou apertar o botão aqui de iniciar viagem.
6: O veículo já começa a andar segundos depois. É tudo muito silencioso e confortável, já que trata-se de um carro elétrico de uma marca de luxo.
7: Eu sincronizei o meu YouTube Music e tá tocando a música que eu quero. Ó, vou pausar agora. Pausa a música. Música de volta.
6: Além da música, é possível controlar a temperatura do ar e até a distância do banco da frente pelo celular, ou então pelas telas sensíveis ao toque. O táxi autônomo obedece direitinho às leis de trânsito. E durante os nossos trajetos, a gente não chegou a passar por nenhum tipo de susto, não.
7: Eu acho que o que mais me impressionou é a velocidade com que o carro anda. É um carro super confortável, é um Jaguar, é um carro luxuoso. E ele anda relativamente rápido. Rápido, claro, seguro, mas anda relativamente rápido. Eu juro que eu imaginava que ele fosse bem mais, entre aspas, cuidadoso. Sem motorista, perfeito, me deixou no meu destino. Agora eu vou fazer umas compras e desfrutar da tecnologia do futuro que já está aqui nos Estados Unidos.
6: O táxi robô de Miami é equipado com 29 câmeras, radar e sensores de laser. A corrida custa o equivalente a um Uber Black. Do nosso hotel até o supermercado foram 18 minutos ao preço de 18 dólares. De restaurantes estrelados a comidas de rua, passando pelos sabores latinos, as cantinas italianas, casas de frutos do mar e carnes de cortes nobres. Basta querer para comer muito bem em Miami. Ao longo de 45 dias na cobertura da Copa do Mundo, experimentamos de tudo. Ou melhor, quase tudo. Porque comer nos Estados Unidos se transformou em uma atividade caríssima nos últimos tempos. Mas sim, se você tiver condições, o céu vai ser o limite no quesito gastronomia na Flórida. Em mais um esforço jornalístico, a nossa equipe foi atrás de duas das mais aclamadas redes de hambúrgueres do país.
7: O duelo definitivo, uma das maiores dúvidas gastronômicas da história da humanidade. Afinal, o que é melhor? Five Guys ou Shake Shack? Mas eu não vou tomar essa decisão sozinho, não. eu convidei o meu amigo Paulo do Vale, da Rádio Bandeirantes. Dois ao mesmo tempo, juntos?

0: misturado assim, ó.
1: Fundado em 1986, o Quarentão Five Guys se destaca pela possibilidade de personalizar o hambúrguer com várias opções de recheios. Também é famoso por oferecer amendoins de graça. E pelas batatas frescas, cortadas na hora e fritas em óleo de amendoim. O Shake Shack é mais novo, com a primeira loja inaugurada em 2004. O ambiente é mais moderninho, inclusive utiliza de monitores sensíveis ao toque para poder ajudar o cliente a escolher o pedido.
2: Já estamos com os nossos sanduíches. É a primeira vez que eu faço isso. Você já comeu sanduíche assim do mesmo lugar ao mesmo tempo?
3: Não.
2: Junto, misturado?
3: Nunca, primeira então, vez.
2: Aqui vem nesse saquinho tradicional, o Five Guys. E vem batata pra caramba.
3: Hoje eles deram uma miguelada na minha batata.
2: Deram.
3: E não tá tão sequinha como de costume.
2: É,
3: se eles soubessem que ia ser um teste, eles teriam caprichado mais.
2: Capricharam, né? E também teve o fato de a gente ter ido no Five Guys primeiro, ter pego o hambúrguer no Five Guys antes. E aqui, então, o Shake Shack, que vem nessa sacolinha. Vem bem menos batata. E aí, Five Guys ou Shake Shack? De cara, a gente percebe a diferença de tamanho dos dois, né?
3: Five Guys bem maior.
2: Batata do Shake Shack, ela é apimentadinha. A minha, eu escolhi apimentada. A sua, não, né?
3: É a tradicionalzinha sanfonada.
2: Sequinha. Deixa eu experimentar o molho. Molho ranch.
3: Hoje, excepcionalmente hoje, justamente hoje, não tá no melhor dia a batata do Five Guys.
2: Mas essa casquinha, o fato dela ser rústica, me pega.
3: Exatamente.
2: Eu dou ponto pra batata do Five Guys. Você?
3: Eu também, mas hoje eu tô decepcionado com ela. Então, hoje eu vou ficar com o Shake Shack.
2: Finalmente, então, agora a batalha dos hambúrgueres. Vamos... Yummy!
3: Agora esse aqui.
2: Vamos lá. Shake Shack agora.
3: Diferente.
2: Pegada diferente.
3: Outra pegada.
2: Ele já é mais smash, né?
3: É.
2: A gente ainda tá comendo, mas eu acho que está na hora de a gente dar o nosso veredito. Eu vou começar com um convidado aqui, Paulo do Vale, da Rádio Bandeirantes, meu grande companheiro, que já virou meu melhor amigo pra sempre nessa Copa do Mundo. E companheiro dessa batalha gastronômica, diga lá, TDV.
3: Cara, eu me surpreendi com o Shake Shack essa viagem. Já tinha comido outras oportunidades, não tinha dado tanto valor. Sempre curti muito Five Guys. Mas dessa vez, por incrível que pareça, eu vou botar no Shake Shack.
2: Five Guys de um lado, Shake Shack do outro. Eu concordo plenamente com você. Sempre fui o time Five Guys. Nessa viagem, o Shake Shack chegou muito próximo, mas eu confesso que eu vou votar no Five Guys. Empate, 1-1. Dá pra você desempatar aí do outro lado.
3: Vamos comer os dois juntos?
2: Vamos.
3: Na dúvida, Five Shack.
2: Five Shack.
1: O programa de hoje, que traz um resumo da nossa cobertura durante a maior Copa do Mundo da história, vai para mais uma rápida parada. Se quiser ver imagens do táxi robô, do duelo de hambúrguer e dos bastidores das minhas viagens, já sabe de me encontrar, não é mesmo? Cadê o Coutinho? Eu te espero no meu Instagram, Cadê o Coutinho? Não sai daí, voltamos

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1: Vamos fazer um bolinho de churros? Ai, tá frio. Nada mais gostoso que um bolinho, né? E a canela, parece que ela esquenta, né? Esquenta o coração, esquenta a casa, esquenta tudo. Esse é um bolinho bem gostoso, fácil de fazer. E você pode fazer cupcakes, muffinzinhos, versão pequenininha também pro lanche, enfim. Seguinte, você vai pegar 150 gramas de manteiga com 180, uma xícara de açúcar. Faz com açúcar cristal esse, que vocês vão ver que vai dar uma diferença bem legal. Ele dá uma textura diferente no bolo. Então, 150 de manteiga com uma xícara de açúcar cristal e bate bem, pra ficar bem fofinho, bem aerado. Aí adiciona 2 ovos e 1/3 de xícara de leite morno. Misturou isso tudo na batedeira, tira da batedeira, vai colocar uma boa pitada de sal, 2 colheres de chá de fermento em pó, 1 colherinha de essência de baunilha ou extrato de baunilha, né? 1 colher de chá também de canela em pó, tudo isso vai dar o sabor, o aroma, e 2 xícaras de farinha de trigo. Mistura tudo isso, forma de furo no meio, aí você vai fazer o seguinte, eu não gosto de untar forma, que vocês sabem, mas para esse específico, você vai untar com manteiga e açúcar cristal e canela, e aí bota a massa do bolo e assa. Gente, a casa, o vizinho, a vizinhança, todo mundo vai ficar sentindo esse cheiro delicioso, depois você vai ter que dividir. Pronto, vai assar em forno pré-aquecido por mais ou menos uns 40 minutos, 170, 180 graus, ou até ele tá bem lindão, dourado, crescido e firme. Desenforma, cobre com doce de leite ou serve, né, com doce de leite e pronto. Vai aquecer o coração seu e da vizinhança inteira. E se você quiser, você pode falar comigo pelo e-mail hojepode@bandnewsfm.com.br ou pelas redes sociais no @carolecrema. Pode pedir receita, dica, fala comigo, eu vou adorar.
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2: O Superior Tribunal de Justiça marca o julgamento do ministro afastado, Marco Buzzi, acusado de assédio sexual. Detalhes que chegam de Brasília com Leandro Aislan.
3: O Superior Tribunal de Justiça deve realizar no dia 6 de agosto o julgamento do ministro afastado, Marco Buzzi, suspeito de assédio sexual. O STJ deve analisar o parecer da Procuradoria-Geral da República, que defende a aposentadoria compulsória de Buzzi, a pena máxima prevista atualmente na Lei Orgânica da Magistratura Nacional. 2 mulheres, uma de 18 anos e outra servidora que trabalhou no gabinete de Buzzi, no STJ, acusam o ministro de assédio. A mais nova afirma que ele tentou agarrar a vítima em uma praia de Balneário Camboriú, Santa Catarina, em janeiro deste ano.
2: Entram em vigor nesta semana as novas regras que obrigam plataformas digitais a removerem até 2 horas conteúdos de violência contra mulheres. Quem explica é o Henrique Tanger.
4: Começam a valer nesta semana novas regras para combater conteúdos de violência contra mulheres nas plataformas digitais. O decreto, assinado pelo presidente Lula em maio, determina que publicações com conteúdo de violência física, psicológica, sexual ou outras formas de violação de direitos sejam retiradas em até 2 horas após a denúncia dos usuários. Na avaliação da ministra das Mulheres, Márcia Lopes, a medida representa mais um passo no combate à violência de gênero no ambiente digital. A ministra destaca ainda a importância de fortalecer os canais de denúncia e citou a campanha Band Não Se Cala, voltada ao incentivo da denúncia e ao apoio às vítimas de violência.
2: Nos destaques do noticiário internacional, o presidente dos Estados Unidos, Donald Trump, quer que o presidente da FIFA, Gianni Infantino, dispute a eleição para secretário-geral da ONU, isso segundo informações do jornal New York Post. Trump acredita que Infantino é respeitado por todos ao redor do mundo e tem uma capacidade especial de reunir pessoas. A relação entre os dois se fortaleceu durante a Copa do Mundo. O mandato do atual secretário-geral, Antônio Guterres, termina no fim do ano. Entre os cotados estão a ex-presidente chilena, Michelle Bachelet e o argentino Rafael Grossi, da Agência Internacional de Energia Atômica. Aqui em São Paulo, fãs do cantor Harry Styles, ex One Direction, ainda poderão vê-lo se apresentar na sexta-feira, conforme programado, depois do show de ontem ter sido cancelado por problemas de saúde da equipe do artista. As pessoas que tinham comprado ingresso para o show anulado terão acesso a uma leve exclusiva de bilhetes para a apresentação de sexta, enquanto durarem os estoques. Os clientes serão reembolsados pelo mesmo canal de compra, a Ticketmaster, com um prazo de até 90 dias. A devolução é integral, incluindo as taxas que foram cobradas.

Copa do Mundo. Por quase 45 dias, eu estive em Miami, na Flórida, onde acompanhei treinos, jogos e também algumas experiências que vão além do futebol. Hoje eu vou mostrar para vocês como é uma fazenda com tomates, verduras, frutas. Não, uma fazenda de jacarés. Ali atrás está uma plantação de jacaré. É claro que não é uma plantação de jacaré, mas são centenas de jacarés gigantescos. Nós estamos na Everglades Alligator Farm, que fica a mais ou menos 45 minutos, uma hora, dependendo do trânsito, de Miami, do centro de Miami. Nós estamos ainda na Grande Miami e o turismo da Grande Miami gentilmente nos convidou para conhecer essa fazenda, para mostrar para você que está aí do outro lado acompanhando tudo. Eu tô bem pertinho desses jacarés, mas é claro que há duas grades nos separando. Vou até subir aqui pra gente ter uma visão melhor e contar um pouquinho a história dessa fazenda. Uma espécie de santuário. Por que santuário? Praticamente todos os jacarés, e tem alguns crocodilos que estão por aqui, eles foram resgatados. Existe uma lei no estado da Flórida que diz que um crocodilo, um jacaré, um animal, um réptil desse porte, se ele aparece na sua piscina, no seu quintal, no meio da rua, e você chama os responsáveis, ele não pode mais voltar para a natureza. E também, terminantemente proibido você alimentar um animal desse. Se por acaso você ver alguém alimentando um animal desse aqui na Flórida, você precisa ligar para o resgate e esse animal não pode mais voltar para a natureza, porque ele vai associar o ser humano ao alimento e isso é extremamente perigoso. Então, o jacaré, normalmente, ele foge do ser humano. Se você chegar perto dele, ele vai fugir. Ele tem medo do ser humano. Eu também tenho medo do ser humano, assim como o jacaré. Mas, se ele se sentir que o ser humano não oferece perigo a ele, isso é extremamente perigoso para nós e também para os jacarés.

aqui também eles oferecem os passeios de airboats, que nada mais são do que esses barquinhos que tem um enorme ventilador. Aqui atrás eu vou entrar no barco, haverá outras pessoas por aqui também. Tem dois tipos de passeios para você fazer por aqui. Um passeio que é bem emocionante, que foi o que a gente escolheu, e um mais longo, que vai com um educador explicando, um pouco mais calminho. A gente vai com emoção e eu vou mostrar agora como é que vai ser esse passeio. Bora!

Esse lugar é um lugar, é uma atração aqui de Miami, Everglades Alligator Farm, e também um lugar bastante educativo. Né? Então você pode observar como os nativos americanos faziam para caçar os jacarés eram fonte de alimentação para eles. Eles explicam os perigos do jacaré, porque você deve manter o respeito, porque você deve respeitar esses jacarés. É aquela história, né? O ser humano, ele acabou estragando com muita coisa. E por aqui, na Flórida, nos anos 1960, não faz tanto tempo assim, os jacarés, acreditem ou não, chegaram a ficar ameaçados de extinção. E é por isso que santuários e atrações como essas daqui são extremamente importantes para que a gente cuide dos animais, aprendendo a ter contato com ele, a entender, a respeitar. Aí a gente vai crescer, principalmente quando é pequenininho, respeitando esse bichinho tão bonitinho.

0: E aproveitando que a seleção brasileira fez feio aqui na Flórida, aqui nos Estados Unidos, na Copa do Mundo 2026, é claro que eu não poderia deixar de andar alguns quilômetros ao norte da Flórida e chegar aqui até o centro do estado, 3 horinhas de carro, um pouquinho mais, um pouquinho menos, dependendo do trânsito, e cheguei a Orlando. Fui, mais uma vez, acompanhar as atrações do Universal Orlando Resort. Foram o pessoal gritando aqui, vai Brasil, é assim normal aqui em Orlando. A torcida brasileira decepcionada com o futebol da seleção brasileira, mas a torcida brasileira sabe que aqui na Flórida pode vir para os parques da Universal para curtir. E eu tive o prazer de trazer uma pessoa que já esteve por aqui há praticamente 20 anos, que é o repórter Paulo Duvalli, da Rádio Bandeirantes, que me acompanhou durante toda essa cobertura de Copa do Mundo em Miami. Foram 42 dias intensos de cobertura em Miami, com o Paulo Duvalli sempre comigo, com essa parceria, dividindo acomodação, dividindo angústias, dividindo alegrias, muitas alegrias. Foi muito bacana também, muito legal estar aqui com o Marcos Mesquita, que é o nosso operador de áudio, a pessoa responsável por toda a parte técnica, não só de áudio, mas também de vídeo, da nossa cobertura na Copa do Mundo. E ele jamais sonhou em curtir um parque temático. E estivemos um dia muito produtivo curtindo 2 parques da Universal, o Islands of Adventure e também o Universal Studios. Mas eu vou contar como é que foi a nossa visita aqui no Universal, nos 2 parques da Universal, que ficam lado a lado, ligados pelo trem. Nós passamos o trem dos 2 lados, o trem do Harry Potter. E eu escolhi 2 momentos, 2 atrações que são muito queridas e para mim são 2 das atrações imperdíveis desses 2 parques, que são a Jurassic World Velocicoaster, a montanha-russa mais incrível que existe em Orlando, eleita algumas vezes por algumas publicações como a melhor montanha-russa do mundo, e uma outra montanha-russa que para mim talvez seja uma das atrações mais surpreendentes do complexo da Universal, que é a Hagrid's, acho que é Hagrid's Creature Motorbike Adventure. É uma coisa assim, é um nome comprido para uma atração incrível, incrível. Eu peço perdão pro pessoal da Universal, que eu nunca guardo o nome dessa atração. Então eu escolhi esses 2 momentos para conversar com meus 2 convidados, o Marcos Mesquita e também o Paulo Duvalli.
1: Em maio, o Universal Orlando Resort comemorou 1 ano do mais novo parque temático, o Epic Universe. Mas mesmo com um parque novinho em folha, os irmãos Universal Studios e Islands of Adventure continuam fazendo muito sucesso entre os brasileiros. E nós começamos a nossa visita pela Jurassic World Velocicoaster, eleita por mais de uma publicação como a melhor montanha-russa do mundo.
0: Ela chega a 113 km por hora, tem 2 lançamentos e um top hat.
1: Inaugurada em junho de 2021, ela conta com 2 lançamentos e mais de 1.400 metros de curvas, inversões e muita adrenalina.
0: Para mim, a atração mais imperdível de todos os parques de Orlando. Eu, claro, já tinha vindo aqui algumas vezes, tem vários partiu Band News com essa atração, inclusive a inauguração, mas estou aqui com Paulo Duvalli e Marcos Mesquita, Paulo Duvalli da Rádio Bandeirantes, primeira vez. E aí, mano?
2: Cara, é a coisa mais maluca que eu já fui, porque essa montanha-russa tem aquilo que mais me dá frio na barriga, que é você levantar da cadeirinha, você sente seu corpo descolando. Mano do céu, muito louco, velho, muito louco, muito louco.
0: Vai de novo?
2: Vou, mais uma vez eu vou.
0: Marcos Mesquita tá por aqui, primeira vez dele também. Ele tá suando até agora, tá com uma cara de assustado.
3: Muito radical, cara. É teste pra cardíaco.
0: Vai de novo?
3: Hoje não.
0: Não?
3: Não. De ponta cabeça, vários loop. Cara, quase saí do carrinho 3 vezes.
0: E aí, ó, ela passando por aqui. Jurassic Velocicoaster, a melhor montanha-russa do mundo.
1: Não tão radical, mas igualmente imperdível, é a Hagrid's Magical Creatures Motorbike Adventure, a montanha-russa com o maior número de lançamentos do mundo. São 7 no total.
0: E eu estou mais uma vez com o Paulo Duvalli, porque para mim essa é uma das atrações mais surpreendentes aqui do Complexo da Universal. E aí, meu amigo?
2: Bom, e aí que eu não sabia de nada, eu fui surpreendido várias vezes, só que eu não vou contar, porque eu não quero estragar a surpresa de quem vai nessa atração, sério, que absurdo. Dá uns piques às vezes, você fala, caramba, onde isso vai parar?
1: Durante apenas um dia inteiro, nós conseguimos curtir todas as principais atrações dos dois parques temáticos, graças ao Universal Express, o passe que garante acesso à fila mais rápida. E isso em uma alta temporada de verão em Orlando, hein? Ele pode ser adquirido com o seu agente de viagens e também está incluído nos hotéis de categoria superior do complexo.
0: São 10h20 da noite e o nosso dia, mais um dia inesquecível, aqui em dois dos parques do Universal Orlando Resort, vai terminando. Eu venho pra cá, de novo, vou falar isso, eu sou muito privilegiado. Algumas vezes eu tenho muitos amigos, muitos parceiros, faz parte do meu trabalho e todas as vezes eu me encanto, todas as vezes eu saio daqui muito, muito, muito feliz e diferente. E dessa vez eu tive o prazer de trazer um grande amigo, um companheiro de trabalho, Marcos Mesquita, operador de áudio, que foi a primeira vez que ele esteve por aqui. Que dia, hein, Mesquita?
4: Foi demais. Muitas atrações emocionantes, foram demais, cara. Acho que é o sonho de todo mundo um dia vir aqui, de criança a adulto, né? Estar um dia aqui se divertindo aqui com as atrações. Maravilhoso. Você foi sensacional.
0: Pô, mas que tá um prazer. Agora a gente tem estrada pra voltar pra Miami, mas eu acho que todo esforço, todo trabalho que a gente teve foram muitas coisas, muitas emoções, uma montanha russa, né? Essa Copa do Mundo, esses 42 dias. Eu acho que esse dia aqui na Universal vai encerrando a nossa cobertura com chave de ouro, né?
4: Demais. Foi sensacional. Cara, a gente tem agora história pra contar pra posteridade, né?
0: E agora é trazer a Rebeca pra cá, sua filha.
4: Com certeza, com certeza. Um dia, se eu não vier, ela vem.
0: Valeu, Mesquita. Obrigado pela companhia,
4: obrigado,
0: viu?
4: Você foi demais. Sensacional, Coutinho. Você tem um trabalho privilegiado de estar sempre aqui. E indicar para outras pessoas também, né? É demais.
1: E por hoje é só. 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Quer saber por onde eu tenho andado? Cadê o Coutinho? Vai ser muito legal te encontrar no meu Instagram, Cadê o Coutinho? O programa de hoje teve a sonorização final do mestre José Antônio de Araújo Filho. E na semana que vem tem muito mais. Tchau e até a próxima!

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1: Tem uma grande empresa da tecnologia que está batendo as portas do governo americano, Warrison.
2: Edu, a gente falou aqui outro dia sobre o crescimento da inteligência artificial ameaçando outros segmentos, inclusive dentro da própria tecnologia, né? Mas aí, Edu, tem uma situação que é também muito estranha, né? No mínimo, acontecendo. Eu achava e continuo achando que nesse cenário todo dos laboratórios de inteligência artificial, a OpenAI, que foi a empresa, né, que, digamos, inaugurou essa nossa atual era da inteligência artificial, eu achava que a OpenAI era uma das empresas que tinha a posição financeira um pouco mais delicada. Mas se a gente compara a OpenAI com Anthropic, o Google, responsável pelo Gemini, a Meta, a Amazon, ou seja, Big Techs que têm iniciativas importantes na área de inteligência artificial, e as empresas que são focadas realmente em inteligência artificial, né, que nasceram com isso, né, especialmente a OpenAI e Anthropic, eu acho e continuo achando que Anthropic tem uma posição mais segura e mais estável que a OpenAI, por dois motivos. Primeiro, porque o perfil de consumidores da Anthropic é um perfil mais corporativo, portanto, o ticket médio, né, o quanto cada cliente gasta, acaba sendo mais alto do que no caso da OpenAI. E aí isso faz com que a posição da OpenAI seja um pouco mais frágil. E para completar esse quadro complicado da OpenAI, ela tem um compromisso de investimento, Edu, gigantesco, que chega perto aí do US$1 trilhão nos próximos anos. Então ela vai precisar tirar esse dinheiro de algum lugar. E muito sintomático dessa situação foi a proposta da OpenAI de oferecer parte das suas ações para o governo dos Estados Unidos. Com isso, né, ela teria ali uma verba, um fluxo de dinheiro seguro e constante vindo dos contribuintes norte-americanos. Especula-se que talvez o governo de Donald Trump aceite assumir mais ou menos 5% da OpenAI. Coisa parecida eles já fizeram, Edu, com a Intel, né? Os Estados Unidos foram lá e compraram uma parte da Intel. O governo norte-americano estava em maus lençóis, continua não tão bem assim, mas já se recuperou, já está se recuperando muito por conta do dinheiro de Washington sendo investido nas operações da Intel.
1: Claro que a gente acompanha se o governo americano, se a Casa Branca vai ou não socorrer a OpenAI e como isso pode interferir nos projetos de inteligência artificial pelo mundo. A Coluna de Tecnologia volta amanhã.
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3: Agora, 4 horas 27 minutos pelo horário de Brasília, a campanha de Flávio Bolsonaro se mantém em silêncio depois que o irmão Eduardo Bolsonaro conseguiu um green card. Documento de difícil acesso permite que um estrangeiro permaneça nos Estados Unidos. Quem obteve as informações foi a colunista da Band News FM, Mônica Bergamo. Ela conversou sobre esse assunto com os âncoras Sheila Magalhães e Luiz Megali.
4: Hora de conversar com Mônica Bergamo. A Mônica descobriu o furo, é toda dela, todo dela. É que enquanto o Brasil e empresários brasileiros negociavam para tentar suspender as tarifas dos Estados Unidos contra o Brasil, Eduardo Bolsonaro, que é uma espécie de, não sei se pai ou padrasto, mas enfim, ajudou a criar essa história toda, estava lá negociando uma permanência nos Estados Unidos, Mônica.
5: Nessa concessão do tão sonhado green card norte-americano ao Eduardo Bolsonaro, green card, para quem não sabe, é um documento de residência permanente, permite que um estrangeiro fique nos Estados Unidos para sempre, se não cometer nenhum crime, quase com todos os direitos de um cidadão americano, ele só não vai poder votar, né? Então, a concessão desse tão sonhado green card, que algumas pessoas levam 10 anos para conseguir, é super difícil conseguir o green card, está gerando críticas na campanha do Lula e no PT, e silêncio, curiosamente, na do Flávio Bolsonaro, o Megali. Por quê? Porque a leitura óbvia que pode ser feita é a de que o ex-deputado, que foi condenado no Supremo Tribunal Federal por defender retaliações ao Brasil por causa do julgamento do pai dele, está recebendo, vamos dizer, um prêmio, né, do governo de Donald Trump. Ou, no mínimo, essa concessão desse documento mostra uma proximidade muito grande do Eduardo com o Estado norte-americano. E o Flávio, a essa altura, Omegali, ele precisa tomar distância, né, desse assunto. Ele precisa tomar distância do novo tarifaço do Trump sobre o Brasil, que pode ter outras motivações dos Estados Unidos, né, com outros vários interesses, não apenas motivações eleitorais, mas que no fim das contas prejudicou muito o Flávio. As pesquisas mostram isso, né? As pessoas culpam o Flávio Bolsonaro pelo tarifaço, acham que ele tem também responsabilidade, são contra esse novo tarifaço que prejudica a nossa economia, enfim. Então o Flávio ficou em silêncio, os coordenadores da campanha dele idem, ninguém comenta nada, os apoiadores também, na sua grande maioria, só o próprio Eduardo se manifestou nas redes. Ele disse que agora ficou mais difícil para o regime prendê-lo, né? Como todos sabem, ele está condenado a 4 anos e 2 meses de prisão pelo Supremo por tentativa de coação no curso do processo, que é quando uma pessoa pressiona o juiz que está julgando alguém. Então ele militou lá para que fosse aplicada a lei Magnitsky dos Estados Unidos contra o Alexandre de Moraes. Vários ministros do Supremo estão com visto americano suspenso até hoje, não podem entrar nos Estados Unidos nem para ver a Copa, né? Então ele foi, teve essa condenação e agora obteve esse documento tão desejado, né? Já no PT as críticas são feitas muito fortes, né? O coordenador de campanha do Lula em São Paulo, o advogado Marco Aurélio de Carvalho, por exemplo, diz que é uma vergonha o Eduardo receber o que ele está chamando de prêmio pelo tariflável, né? Como ele chamou o novo tarifaço do Trump. Diz que o green card é apenas mais uma confirmação de tudo o que se sabe, que o Bolsonaro e a família prejudicam o Brasil, devem responder por traição à pátria, etc. O deputado federal Lindbergh Farias também disse que foi um prêmio ao bom menino que o Eduardo é, o bom menino do Trump, uma recompensa por ele defender tantos interesses norte-americanos, que o próximo passo vai ser ele pedir a cidadania. Sim, muitas críticas nas redes também a esse green card, da parte, obviamente, dos opositores e os aliados praticamente em silêncio, Megário.
4: É porque fica difícil, né, defender o Eduardo. Primeiro porque o Eduardo tem alguns esqueletos no armário que a gente não sabe nem quais são. Você vai se lembrar, Mônica, que em abril do ano passado ele disse que estava dormindo num colchonete. né, passando perrengue. E agora ele mora numa mansão no Texas, num condomínio fechado com piscina e paisagismo. Ele declarou, não houve nenhum aditivo, né, que a gente saiba, ele não arrumou emprego, ele não virou sócio de empresa, nada. De onde veio essa grana que até um ano atrás ele não tinha e agora ele tem? O que aconteceu nesse meio termo foi que ele passou a administrar o dinheiro que o Daniel Vorcaro liberou pro filme do pai. Mas a gente tá partindo do princípio de que o Eduardo não pegou essa grana para ele, não é mesmo? Que ele usou essa grana para financiar o filme. Então, de onde veio o dinheiro que melhorou tanto assim a vida do Eduardo e da família? Ele foi abordado por um repórter da Intercept lá nos Estados Unidos, um americano, e aí ele disse que o cara assediou a família, que foi atendido pela filhinha, só que o cara gravou o momento em que, educadamente, como a lei lhe garante essa prerrogativa, bateu na porta e foi atendido pela esposa do Eduardo. Aí o Eduardo disse que ele errou de casa, ele foi na casa errada, mas então a esposa do Eduardo estava na casa errada? Como é que é isso? Então tem muita... E aí um ouvinte me lembrou, ainda tem a história dos pendrives. Cara, quando o Eduardo viaja, é garantia...
3: Qatar, né? 2022.
4: 2022, eu tava lá no Qatar. Quando o Eduardo viaja, é garantia de diversão. A gente sabe que vai ter história pra contar, porque ele viajou lá pra... Na época da pandemia, ninguém podia sair de... Não, até podia, né? Mas... Ah, lembrei. Não era pandemia. Era a época das manifestações a favor do pai dele. Estradas fechadas, acampamentos, aquela gênese que depois se tornaria o 8 de janeiro, né? E ele, em vez de ficar lá, ele estava apoiando, ele foi pro Catar para ver jogo da seleção, tirou foto com um mascotão e foi filmado na transmissão oficial da FIFA. E aí disse que não, ele estava lá para entregar pendrives a autoridades para falar sobre a real situação do Brasil. E aí ele estava... Ele falou assim, Mônica, vocês acham que isso aqui é só futebol? Isso aqui são não sei quantos países. E aí na época eu tava fazendo a cobertura, até falei assim, é só futebol. É só futebol. A autoridade aqui é na abertura. Aí tem presidente. Mas ele foi lá na terceira rodada. A essa altura era só futebol. E aí chacoalhava os pendrives assim, porque agora eles saberão. Nunca vimos o conteúdo desses pendrives, até porque obviamente não tinha nada ali. Ele foi numa lojinha lá, comprou um monte de pendrive. Então, cara, cada vez que ele abre a boca pra contar uma história, em algum momento ele vai entrar numa contradição. O tarifaço, Mônica, na primeira vez que os Estados Unidos ameaçaram o Brasil, não tinha Magnitsky, era só uma ameaça. O Paulo Figueiredo foi lá no Twitter e voluntariamente colocou as digitais do Eduardo naquilo. Ele escreveu: chamem ele de chapeiro de hambúrguer agora. Porque o Eduardo é muito criticado por ter só fritado hambúrguer, né, na viagem que ele fez lá pro Maine. Então o próprio Paulo Figueiredo falou: ó, quem fez isso aqui foi ele, tá? E aí chegou a hora de responder por tudo aquilo que ele fez. Quer dizer que enquanto tudo isso estava acontecendo, o Eduardo estava negociando uma permanência que inclusive dá a ele a obrigação de pagar impostos nos Estados Unidos. É difícil, né, Mônica, você explicar as duas coisas.
5: O que mostra uma aliança muito forte, uma proximidade dele com uma ala, pelo menos, do governo Trump, né? O Megali, se alguém ainda tinha alguma dúvida, isso está muito evidenciado, né? Então, enfim, eu acho que essa é a principal mensagem. E o momento é muito simbólico, né, Megali? Depois de um novo tarifaço, quer dizer, depois da visita do Flávio ao Trump, enfim, depois da condenação dele, logo depois da condenação dele, ele recebeu essa documentação. A documentação ele recebeu agora, mas o green card mesmo foi concedido em junho, que foi o mês em que ele foi condenado. Então, assim, claro, ele parece que já estava pedindo green card há muito mais tempo, mas não deixa de ser muito simbólico que esse documento tenha saído tão rápido em um ano e neste momento, né, Megali? É isso, eu acho que você está dando toda a pista aí, vamos dizer, né?
4: Sem dúvida. Mônica Bergamo volta com outros assuntos sempre exclusivos amanhã neste mesmo horário. Mônica,
5: até amanhã.
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3: Nossa ouvinte Noélia Mendes escreve perguntando se as cobras escutam. Manu, elas não têm orelhas aparentes. Por onde ouvem? Pois é, Noélia, olha que coisa interessante. Elas não possuem orelhas externas, nem tímpano como os mamíferos. Por isso, as serpentes praticamente não percebem sons agudos. Elas não escutam. Mas isso não significa que elas sejam surdas. Elas são especialistas, elas escutam por outro órgão. Na verdade, não é escutar, é sentir, porque elas detectam vibrações. Quando um animal caminha pelo chão, produz pequenas vibrações que percorrem o solo. A mandíbula da cobra fica em contato direto com a terra e funciona como um verdadeiro sensor. Essas vibrações são transmitidas pelos ossos da mandíbula até o ouvido interno, permitindo assim que a cobra saiba que algo está se aproximando dela. Além disso, muitas espécies de serpentes também conseguem perceber sons graves transportados pelo ar, embora com muito menos sensibilidade que nós. Isso explica porque uma cobra normalmente não escuta a música de um encantador de serpentes. Aquela história que a gente vê em filme da cobra dançando e levantando a naja, na verdade, ela não está dançando porque ela está acompanhando a música. O que acontece é que ela sente, acompanha os movimentos da flauta e do corpo da pessoa, além de sentir as vibrações ao redor. E sem falar que as cobras também percebem alterações minúsculas de temperatura daquilo que se aproxima dela. Então ela junta, além dessa percepção da vibração, a percepção da sensação do calor. E isso tudo faz com que ela se oriente. Você tem dúvidas? Mande um e-mail para elbicho@bandnewsfm.com.br ou então no meu Instagram, Manu Karsten. Participe, eu espero você.
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7: 4 horas 40 minutos. Para o âncora do Jornal da Band e do Band News no meio do dia, Eduardo Eineg, o Orçamento Geral da União está engessado por regras constitucionais. Ele acredita que o resultado é uma limitação à capacidade de qualquer presidente de implementar ou mudar o cenário atual. Você acompanha o comentário completo a partir de agora.
8: Eu queria falar hoje de um assunto que é uma grande preocupação dos estudiosos, dos especialistas em assuntos de poder público, contas públicas, e é um assunto que parece chato, e porque parece é chato, mas ele tem um lado que é muito complicado e você tem que saber. Não tem não saber, tem que saber. Você pode não gostar, mas tem que saber. A gente participa de uma discussão, e você já começa a participar, ainda mais agora depois que terminou a Copa, quem é o candidato que você quer para presidente, quem é o melhor candidato, quem você acha que vai ganhar, o que você acha que vai acontecer a partir do ano que vem, o que você espera que vai acontecer a partir do ano que vem. Aí tem uns que já sabem, porque ideologicamente já definiram, olha, todos menos aquele outro, então eu vou em qualquer um, ou o contrário, esse, desses aqui, esse aqui nem pensar, enfim, não importa a razão. Se você está mais alinhado com as teses da esquerda, se você está mais alinhado às teses de direita, mas tem também aqueles eleitores que estão preocupados com quem é que terá real poder de comando, quem é que vai conseguir realmente conversar com o Congresso, conversar com o Supremo Tribunal Federal, fazer valer algumas políticas públicas. E a gente fica nessa discussão achando, acreditando que o futuro presidente da República, assim como o atual, assim como o anterior, tem um poder de transformar o Brasil segundo o seu desejo político, segundo suas políticas públicas, que aliás nenhum deles tem, né? Porque a gente vê as propostas, é um festival de enganação, né? Um festival de enganação. Tem enganação na área de saúde, tem enganação na área de educação, tem enganação em qualquer área, mas é tudo enganação, vou fazer isso, vou fazer aquilo, tal, mas tudo bem. O que eu quero dizer é o seguinte: o presidente da República, o candidato a presidente da República, fala com você como se ele tivesse poder real sobre algo que é o Orçamento Geral da União. Orçamento Geral da União. Anos atrás, eu escrevi um artigo em que eu dizia que se o Orçamento Geral da União fosse um livro, ele seria uma obra de não ficção, porque ele é real. Embora não traduza literalmente a realidade, ele traz dados concretos, que são as despesas que são feitas pelo governo. A dúvida é em que prateleira você iria comprar o livro de não ficção chamado Orçamento Geral da União. Se na prateleira de comédia ou se na prateleira dos livros de terror. Comédia, sim, porque é um deboche você tratar o presidente da República como uma figura secundária que não manda no Orçamento Geral da União. Não manda. Simplesmente não manda no Orçamento Geral da União. Todo mundo bajula o presidente, todo mundo ri das piadas do presidente. Eu me lembro que uma vez, já devo ter contado aqui, eu fui jantar com um presidente e ao lado dele um áulico, nome bonito para dizer puxa-saco. E o puxa-saco do presidente estava conversando e o presidente, a certa altura, falou assim: ah, essa história foi muito engraçada. E imediatamente, antes dele falar sada, engraça, o puxa-saco já começou a rir. Mas começou a rir de algo que ele não tinha nem ouvido, só ouviu a qualificação, né? Engraçado, ele já falou, é para rir. Engraçado é para rir. E de repente, o presidente pega e fala: mas isso tem um lado muito sério e um fundo de verdade. E o puxa-saco, que estava rindo porque tinha ouvido a instrução psicológica de que era engraçado, começou: não, realmente, isso é muito sério, muito sério, muito sério. Impressionante, parecia programa de humor. Não era um programa de humor, é a realidade da bajulação. O ex-presidente Fernando Henrique costumava dizer que não tem nada melhor do que ao final do dia você pegar um copo de uísque, rodar o gelo com a ponta de um dedo e um puxa-saco falar: presidente, posso ser sincero com o senhor? Claro, mas muito sincero posso. O senhor brilhou hoje na reunião. Sério mesmo, né? Brilhou hoje na reunião. Então, puxa-saco para todo lado. As piadas são engraçadas. Vem uma crítica da oposição, tem um puxa-saco que diz: isso é inaceitável. Vem um editorial de jornal, só esses jornalistas às vezes não entendem nada. É sempre assim. Todo mundo puxa o saco do presidente, menos o Orçamento Geral da União. Porque ele não manda no Orçamento Geral da União. Nesse sentido, é uma piada. Mas é também um filme de horror. Parece aqueles filmes, eu tenho medo desses filmes, que tem aqueles bonecos que ganham vida, as Annabelle, os... Como é que chama? Aqui tem um outro que é todo rasgadinho, que dá muito medo. Como é que ele chama?
9: Chuck.
8: Eu não gosto desses filmes. Eu realmente não gosto desses filmes. Eu não gosto. Simplesmente não gosto. Mas por quê? Porque o orçamento ganha vida própria. Do nada, você acha que é um inanimado, você acha que é um livro que está ali no canto. De repente, ele ganha vida própria, sai fazendo o que ele quer e tal, morre de medo. Então, o Orçamento Geral da União é uma coisa que tem vida própria. E aí, o que, que isso quer dizer? Quer dizer o seguinte, quando você pega todas as despesas que estão definidas no orçamento para o ano que vem, entre o presidente A ou o presidente B, entre o presidente de direita, mantenha-se o presidente de esquerda. Todas as despesas estão definidas, carimbadas, em aço escovado, em chumbo, se você preferir, em concreto armado, em ouro, eu não sei. Escolhe o material, mas é intransferível. Você não tem como mexer naquilo. De um jeito tal que amarrou todos os presidentes, cada vez mais, e vai amarrar ainda mais o presidente que chega. Isso tudo de um jeito que faz sobrar uma fatia tão pequena do orçamento, mas tão pequena do orçamento, coisa de 5%, 4%, mas é tão pouco, que o presidente da República tem que escolher qual obra ele não vai fazer daquelas que ele já não fará, porque ele não vai fazer nenhuma obra. Onde é que está para cortar? Dá para cortar em investimento. Não dá para cortar em pessoal, não dá para cortar em previdência, não dá para cortar em transferências constitucionais, não dá para cortar em canto algum. E aí, é uma loucura esse negócio. E tem as emendas parlamentares, quer dizer, um pedaço das chamadas despesas discricionárias, que são aquelas que podem ser transferidas daqui para lá e de lá para cá, uma parte, quem faz isso é o Congresso Nacional. E uma parte importante, 60 bilhões de reais, ou seja, um quarto, vai, de tudo que dá para brincar para lá e para cá, quem brinca é o Congresso Nacional. E aí você vê o seguinte, a gente tem despesas que são comandadas de um jeito que o governo Temer, por exemplo, criou o teto de gastos para tentar controlar, depois o governo Lula transformou em arcabouço fiscal, que acabou virando uma contabilidade recreativa, porque é só diversão, não é uma coisa séria, né? Firme, justa, não existe compromisso fiscal, mas o problema é a composição. Não dá para mudar sem mexer na Constituição. Não tem jeito. Então, o presidente que vai entrar, o candidato que diz que vai mudar, ele não tem como mudar. Simplesmente o orçamento governa o presidente. Não é o presidente que governa o orçamento. E a gente está acostumado a falar de déficit público que tem, que aí o arcabouço fiscal faz um mascaramento do déficit. A gente está acostumado a falar do aumento da carga tributária, que é criminosa. Antes da Constituição de 88 estava abaixo de 22% do PIB, agora já passou de 36%. É um crime, é um assalto. A gente fala do crescimento da dívida pública, que é um escárnio. A gente está muito acima de 80% do PIB. A gente fala do volume de gastos. Mas tem uma outra coisa, que é esse engessamento. Enquanto continuar esse engessamento, não há solução. O dinheiro entra, tem que ir tanto para a saúde, tanto para a educação, tanto para a previdência, tanto para a assistência social, tanto para a União, tanto para o Estado, tanto para o município. Ele é rígido. E aí você tira da sociedade o direito de escolher. E esse é o problema. Quando eu estou votando num candidato, eu imagino que aquele candidato vai poder fazer as coisas que ele, entre aspas, promete. Mas vida real, com orçamento, não dá sequer para você estabelecer prioridades. O orçamento é um instrumento de escolha, em tese. Você pega o orçamento doméstico, você pega o orçamento de uma empresa, ele parte do zero. Mais ou menos, né? Mas parte do zero. Quanto é que eu tenho que pagar de funcionários numa empresa, quanto é que eu tenho que pagar de aluguel, quanto é que eu tenho que pagar com os fornecedores, quanto é que eu vou gastar com marketing. Mas aí eu posso dizer, olha, eu vou ter que demitir, eu vou ter que trocar de sede. Pega numa casa, olha, nós vamos ter que sair do clube, porque o dinheiro não está entrando. Mas no Orçamento Geral da União eu não posso fazer isso, eu não posso demitir, eu não posso parar de pagar aposentado. Eu não posso parar de pagar o Bolsa Família, eu não posso parar de pagar as transferências constitucionais, eu não posso parar de fazer nada, não posso, a Constituição não permite. Então, como é que eu faço? Se essas despesas, elas crescem não de acordo com a Receita, mas de acordo com regras próprias, por exemplo, o salário mínimo é indexado, então eu tenho que pagar a Previdência reajustada pelo salário mínimo. O que eu tenho que fazer? Aumentar a Receita. Então, ajuste fiscal no Brasil é sinônimo de aumento de Receita. Qualquer país do mundo civilizado, ou seja, já estou dizendo que o Brasil não é civilizado, você tem um controle tanto pela despesa quanto pela Receita. Aqui é só pela Receita. São regras jurídicas que foram estabelecidas, não são regras econômicas, não é um mundo da necessidade. Entrou, tem que sair esse tanto. Eu já falei um sem número de vezes. Se você tiver um aumento salarial, ou se você passar a vender mais na empresa que você trabalha, se você passar a ganhar mais, você não vai chegar na escola do seu filho e falar, eu quero voluntariamente aqui aumentar a prestação da escola. Ou você vai fazer isso com o senhorio, você chega lá para o dono do imóvel e fala assim, olha, eu tive um aumento salarial, eu quero pagar 20% a mais de aluguel. Não faz sentido isso, não faz sentido. Da mesma forma que a escola não vai se preocupar com quanto você ganha para dizer qual é a mensalidade. E o aluguel tem uma regra de reajuste. No Brasil, não. No Brasil, do Orçamento Geral da União, desse filme de terror ou dessa comédia, se você tiver um aumento de receita, você necessariamente tem que gastar mais com educação. Necessariamente tem que gastar mais com saúde. Necessariamente tem que entregar mais dinheiro para os estados e para os municípios, mesmo que isso não seja preciso. Por quê? Porque tem regras jurídicas, não são regras econômicas. Então, o eleitor acredita que está escolhendo um programa de governo e ele só está escolhendo quem é que vai fazer papel de trouxa. Qual é o presidente que vai fazer papel de trouxa? E como ele não quer fazer papel de trouxa, ele sugere que ele pode fazer coisas que ele não pode. Então, os trouxas somos nós. E, quando isso acontece, a política perde a sua razão de existir. Porque a

Isso se a minoria, e sempre vai ter uma minoria, que vai entrar no Supremo Tribunal Federal dizendo que aquilo está quebrando uma cláusula pétrea, ou que aquilo está descumprindo uma outra regra constitucional que se sobrepõe à mudança que está sendo proposta. E essa Constituição é de 1988. Ela congelou a lógica de reflexão e de construção orçamentária em 1988. Nós estamos em 2026. Olha quanto tempo se passou. Se você pensar em anos, é uma coisa. Agora, se você pensar no que isso significa, você tinha um país que tinha 10 milhões de telefones fixos, hoje até tem 25 milhões de telefones fixos, mas tem 260 milhões de celulares. Não tinha um celular no Brasil em 1988, não existia. Um país que tinha 25% de analfabetos, hoje um país que tem 5% de analfabetos. Um país que tinha 65% de expectativa de vida, hoje tem 65 anos, hoje tem 76 anos. Um país em que a China tinha 2% do PIB global, hoje já tem quase 20% do PIB global. Um país que falava de hiperinflação, saída do regime militar. O Muro de Berlim não tinha caído. Não tinha caído o Muro de Berlim. O Muro de Berlim foi cair em 1989. A gente está falando da Constituição de 88. Não tinha internet comercial, não tinha streaming, não tinha Pix, tinha fax. Tinha fax. A única coisa com X era fax. Três letrinhas também. Fax contra Pix. Então, o mundo do fax decidindo como é que é a terra do Pix. Você percebe? É uma coisa que não faz sentido. Você imagina uma empresa, em 1988, constitucionalizando as despesas, estabelecendo uma quantidade de dinheiro para gastar no departamento de fax, para definir quantas máquinas de escrever elétrica vão comprar, quanto vão gastar com a central de telefônica, de telefonia, quanto vão gastar com a equipe de datilógrafos, porque tinha datilógrafo em 1988. Constitucionalize isso numa empresa e você vê o que acontece em 2026, quando a gente está falando em regime de trabalho híbrido, quando a gente está falando num consumo de energia no Brasil que triplicou. Então a gente precisa ter data center. O que era data center? Não era nada. Data center era um lugar onde você guardava as datas de aniversário, né? O centro de datas. Mas era data center. A gente não sabia o que era data center. Se alguém falasse que era data center, a gente ia ter um troço, né? A produção de petróleo do Brasil aumentou 8 vezes. 8 vezes de lá pra cá. É outro país. Imagina você chegar em 1988 e falar home office. Eu não sei nem o que é isso. Né? É uma coisa maluca. Telemedicina. Mudou tudo. A gente fala em mudança climática. Ninguém falava em mudança climática em 1988. Só algum maluco. Tinha uns malucos que falavam de mudança climática. Mas eles eram considerados malucos. Hoje a gente fala de infraestrutura digital. Infraestrutura digital era você chegar na Polícia Federal, passar um carbono no dedo e colocar lá a impressão digital. Era isso, era impressão digital. Digital era o que tinha no dedo. Não era o mundo digital. E é aquele mundo analógico, envelhecido, estabelecendo as regras para o funcionamento de um país. Então, a democracia, e por isso que eu digo que é importante, embora pareça chato, não é só o direito de escolher o governante, mas é também o direito de uma geração estabelecer as suas prioridades. E nós, com essas decisões, tiramos das gerações atuais o direito de estabelecer prioridades, porque lá atrás, em função de o regime militar, a gente saía dele, em função de um mundo polarizado de outra forma, né? Mais pré-Muro de Berlim, a gente achava o seguinte: nós não podemos permitir que os direitos sociais sejam agredidos. Então vamos constitucionalizar todos os direitos sociais, para não mudar nada nunca, de forma nenhuma. E é evidente, a gente não pode, em nenhum momento, aceitar a ideia de que os direitos sociais podem ser cortados. Não se trata disso. Mas se trata de dar ao governante, aquele em quem a gente vai confiar, aquele a quem a gente vai confiar o futuro do país, a responsabilidade de comandar. Por quê? Do jeito que está. Primeiro, a gente mata o investimento. Depois, com o orçamento atual, a gente cega, impede a construção de prioridades. A gente esvazia o voto.

0: Porque o voto não quer dizer nada. E empurra a dívida o tempo inteiro, porque o que está acontecendo cada vez mais é a construção de um modelo de suicídio orçamentário, que é o que a gente está praticando no Brasil. E não é de hoje, não é este governo. Mas só está crescendo, só está piorando. Nenhum governante fala isso, a não ser depois de eleito. Quando ele é candidato, vou mudar isso, vou mudar aquilo, vou mudar. Você ouve os candidatos, é impressionante. Vou fazer, vou acontecer. Não vai fazer nada, não vai acontecer nada, se não conseguir mexer com isso. Como isso não dá voto, eles não falam. E aí, alguém tem que falar. Então, nós temos que discutir isso. Você tem que discutir isso. Você tem que saber disso. Você tem que entender isso. É fundamental. Se isso vai interferir no seu voto ou não, é pouco provável que interfira, porque como todos mentem, todos enrolam, todos nos enganam, não muda muita coisa. Mas é fundamental que você saiba. Hoje, o presidente é vítima do orçamento. Todos os presidentes, ao mesmo tempo que eles são vítimas, eles também são responsáveis por isso, porque eles não fazem nada para mudar essa realidade. Não fazem, porque não querem confusão. O Congresso não quer mudar essa realidade. O Poder Judiciário não quer mudar essa realidade. Ninguém quer mudar essa realidade. Quem quer mudar essa realidade? Somos nós, os eleitores, para poder transformar o país. Agora, sem mudar isso, nós não vamos transformar o país. Não sei se você concorda ou discorda, essa é a opinião que eu tenho sobre o assunto.
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0: 52, muito bom dia para você que está já conectados conosco no Expresso São Paulo, nosso ouvinte que está atento às notícias para começar o dia muito bem informado. Hoje, quarta-feira, 22 de julho de 2026. Carolina Ercolim por aqui. Também Arthur Covre no comando da nave até às 7 horas da manhã. Lembrando que Fábio França e Luana Pereira seguem em férias, né? Descansando. Então estamos nessa nova formação aí também nesta quarta-feira. Desejando para você um ótimo dia, uma temperatura, aliás, mais quentinha, né, por aqui. Temperatura na marca dos 17 graus é a média na cidade de São Paulo, mas tô vendo que tá mais quentinho ainda na região central, com 20 graus, 18 na Moca, também 18 no Tucuruvi, 10 graus na região sul, mas uma cidade de São Paulo que amanhece um pouquinho mais quente em relação aos últimos dias. O veranico tá no fim, né? A gente vê também que tá chegando e deve se aproximar de São Paulo já nas próximas horas. Tudo bem, Arthur Covre? Como é que você tá?
1: Tudo bem?
0: Tudo certo. Bom
1: Tudo
0: dia.
1: Tudo bem. Bom dia. Ligado aqui já nas mensagens do nosso WhatsApp aqui no Expresso São Paulo, aqui no 999-592-100. E tem muita gente já acordada também, né? Do bom dia aqui pra gente, como Constantino Gomes. Ele é de Pernambuco e Opa. Acompanha o Expresso São Paulo, tá ligado aqui no programa. Tem também mensagem aqui chegando do Sérgio, que dá vários bom dias aqui. Cafezinho? Ele oferece aqui.
0: Eu quero.
1: Daqui a pouco eu vou preparar um aqui para a nossa redação.
0: Eba!
1: Obrigado pela mensagem. Bom dia em Santana de Parnaíba, 12 graus. Tenham um dia abençoado, deseja aqui. Só não mandou o nome, mas a gente encontra aqui. É o Wilton. Obrigado, Wilton.
0: Valeu, Wilton.
1: É? Eu lembrei do Wilson, mas é o Wilton. Oberdan. Também mandando bom dia, maravilhosos galáticos.
0: Muito bom dia. Tá vendo? Você se tornou um maravilhoso galáctico.
1: O Fabiano, de Itaquera, na Zona Leste, na audiência da melhor rádio de notícias.
0: Muito obrigada. Então, todo mundo, nossos ouvintes, já prontos para saber das notícias importantes e relevantes de hoje. E a gente começa falando sobre tarifaço, né? Porque começa a valer hoje esse novo imposto pelos Estados Unidos aos produtos brasileiros. O Rafael Procópio é quem traz os detalhes.
2: Pelo menos neste momento, a ideia do governo Lula não é acionar a lei de reciprocidade contra a sobretaxação dos Estados Unidos a exportações brasileiras, mas sim continuar o diálogo. A sobretaxação de 25% sobre diversas exportações do Brasil que vão aos Estados Unidos começa a valer nesta quarta-feira. Nesta terça, o Ministério de Desenvolvimento, Indústria e Comércio e o vice-presidente Geraldo Alckmin passaram boa parte do dia se reunindo com diversos membros dos setores produtivos para analisar as propostas para mitigar os efeitos das tarifas e como reverter o quadro. O setor produtivo acredita que a sobretaxação deve durar até o resultado das eleições de outubro.
1: A Aeronáutica apresenta amanhã o relatório da investigação sobre a queda do avião da Voipass, que deixou 62 mortos em agosto de 2024. Fala Bárbara Rames.
3: Chega ao fim nesta quinta a investigação técnica da queda do voo 2283 da Voepass. Na data, será apresentado em Brasília o relatório final feito pelo CENIPA, que deve indicar fatores que contribuíram para o acidente. A tragédia deixou 62 mortos. A aeronave havia saído de Cascavel, no Paraná, com destino a Guarulhos, mas caiu na cidade de Vinhedo, em São Paulo, em agosto de 2024. Para o relatório, os investigadores analisaram gravadores de voz da cabine e de dados do voo, além de examinarem motores, sistemas de degelo e condições meteorológicas no momento do acidente. Também foram avaliados documentos de manutenção da aeronave.
0: Mais uma obra da Sabesp causa um vazamento de gás. Júlia Nogueira, bom dia.
4: Bom dia, Carol. Bom dia a todos. Pois é, a Sabesp assume ter atingido acidentalmente uma rede de gás que provocou um vazamento no bairro Jardim Bonfiglioli, na região Butantã. O caso aconteceu ontem de manhã na Avenida Professor Lucas de Assunção. Os moradores começaram a sentir um cheiro forte e acionaram a Comgás. A empresa enviou uma equipe ao local e eliminou o vazamento. A Sabesp alega que realizavam a manutenção em uma tubulação de esgoto quando atingiu ali acidentalmente uma rede de gás. A companhia disse que a equipe seguia os protocolos de segurança para a execução da obra e que perfurou o local seguindo as marcações do cadastro fornecidos pela concessionária de gás. As causas ainda estão sendo investigadas pela própria Sabesp.
0: Valeu, Julia.
1: Um suspeito morre depois de ser baleado por um policial militar de folga que reagiu a uma tentativa de assalto na zona oeste da capital paulista. Foi ontem, por volta das 8:30 PM, no Jardim Bonfilholi. O PM estava dentro do próprio carro quando foi abordado. O agente, que não ficou ferido, reagiu, efetuando disparos contra o suspeito, que foi atingido e morreu no local.
0: Primeiro turno do Campeonato Brasileiro termina nesta semana, hein, Yuri Queiroga?
5: Líder e vice-líder do Campeonato Brasileiro, Palmeiras e Flamengo entram em campo nesta quarta-feira. O Verdão encara o Coritiba às 7:30 PM no Couto Pereira, enquanto o rubro-negro visita a Chapecoense às 9:30. No mesmo horário, o Internacional pega o Cruzeiro no Beira-Rio, em Porto Alegre. Já o São Paulo enfrenta o Atlético Paranaense em Bragança Paulista, com o Morumbi ocupado para shows do cantor Harry Styles. A Band News FM transmite este jogo a partir das 8:30 PM, com narração de Silva Júnior. Ontem, Atlético Mineiro e Bahia empataram por 1-1 em Belo Horizonte.
0: 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Stephanie Toso, conta pra gente como é que vai se comportar esta quarta-feira, meio de semana, véspera da mudança de tempo.
6: Mais um dia de tempo extremamente seco no estado de São Paulo e hoje com destaque para a elevação de temperatura devido à condição de calor pré-frontal que já antecede a chegada de uma nova frente fria. Na capital paulista, mais um dia com predomínio do tempo aberto, pouca presença de nuvem no céu e calor previsto de 29 graus. Hoje a umidade relativa do ar volta a ficar em estado de atenção, tanto na Grande São Paulo quanto na capital, e alerta para os municípios do interior. Regiões mais próximas ao Triângulo e sul de Minas podem ter valores de umidade até próximo de 12%, com cautela voltada para Barretos, Franca e a região de Marília. Na capital, os índices caem a 30% durante o período da tarde. Todo o estado de São Paulo fica sem previsão de chuva hoje, mas o tempo começa a mudar amanhã, com a aproximação de uma frente fria colocando fim ao bloqueio atmosférico. Quinta, com céu já mais encoberto, bastante variação de nuvem e possibilidade já para chuva moderada.
0: São 5,9, ó, já tá valendo, hein? A sobretaxa de 25% aplicada pelos Estados Unidos sobre produtos do Brasil importados pelo país. Essas novas tarifas passaram a ser aplicadas à meia-noite. Ontem, o governo brasileiro fez uma série de reuniões com empresários atingidos pela medida para definir os próximos passos. O Planalto pretende atuar em duas frentes. Primeiro, buscar novos mercados para os itens afetados. Depois, quer tirar do papel um pacote de socorro aos setores atingidos. Detalhes da nova edição do Plano Brasil Soberano para ajudar a indústria nacional deverão ser anunciados nos próximos dias. O ministro do Desenvolvimento, Márcio Elias Rosa, afirma que o governo está buscando ampliar a negociação com os Estados Unidos, mas vê com ceticismo o avanço até as eleições.
7: A negociação, ela é possível, vai ser retomada, mas nós temos que trabalhar para diversificar mercados.
0: Lançado no ano passado, o programa Brasil Soberano oferece crédito com juros subsidiados entre 6% e 17% ao ano. Segundo o Banco Central, as taxas são inferiores à média do mercado, mas ainda assim são consideradas altas pelo presidente da Associação Brasileira da Indústria de Máquinas e Equipamentos, o José Veloso.
8: Principalmente, as taxas que estão sendo cobradas pelos repassadores, o spread dos bancos está sendo muito alto. Eles podem utilizar um spread de até 5%, o que encarece muito. Então, a gente está pedindo para rever essa questão, para diminuir a taxa de juros, principalmente para micro, pequenas e médias empresas. Isenção do IOF nas operações de crédito do Brasil Soberano.
0: Em entrevista à Band News TV, José Veloso defendeu que o Brasil não adote as medidas previstas na lei de reciprocidade.
9: Nós temos déficit comercial com os Estados Unidos desde 2009. O país que mais investe no Brasil em investimento externo direto é os Estados Unidos, a iniciativa privada norte-americana. E o país onde o Brasil mais investe é nos Estados Unidos. Ora, se nós temos uma relação de investimentos, temos uma relação comercial sólida há muito tempo e os Estados Unidos têm superávit, nos leva à conclusão de que a tarifa ela é política. Ela foi colocada de uma forma política contra o Brasil. E não adianta fazer reciprocidade ou colocar retaliação, que não vai mudar a questão política.
0: Uma retaliação poderia ainda aumentar impostos para produtos e serviços que o Brasil importa dos Estados Unidos. De acordo com o vice-presidente Geraldo Alckmin, a ideia do governo não é essa.
7: A ideia não é retaliação, né? Não é retaliação. Diz que olho por olho, que pode acontecer dos dois ficarem cegos, né? Então, a reciprocidade é, olha, nós estamos sendo injustiçados e nós queremos corrigir isso.
0: Planalto continua ainda em alerta para um novo anúncio da Casa Branca, né? Os Estados Unidos podem adotar até o fim dessa semana outra tarifa adicional de 12,5%. Os americanos acusam Brasil, União Europeia e outros 58 países de falharem em fiscalizar a importação de bens produzidos com trabalho forçado. O governo brasileiro rebate essas acusações e assegura ter uma fiscalização rigorosa. Ainda há dúvidas se a tarifa será cumulativa aos 25%. E caso isso ocorra, então produtos como calçados, açúcar orgânico, poderão enfrentar uma taxação total de 37,5% para entrar nos Estados Unidos.
1: A Secretaria Estadual da Saúde reforça a importância de se vacinar contra o sarampo depois da confirmação de 13 casos da doença desde o início do ano. Os registros no estado de São Paulo envolvem bebês de até um ano e adultos entre 20 e 50 anos. Isso mostra que o sarampo pode atingir diferentes faixas etárias. A diretora do Centro de Vigilância Epidemiológica do estado de São Paulo, Tatiana Lang, explica que a vacina é essencial para interromper a circulação do vírus.
10: A vacina, ela está disponível no calendário básico para as crianças aos 12 meses, a primeira dose, e a segunda dose aos 15 meses. Para pessoas de 5 a 29 anos que não têm comprovação, é importante lembrar que essas pessoas precisam tomar duas doses. Os trabalhadores da saúde também.
1: Desde o mês passado, a Secretaria Estadual da Saúde recomenda a aplicação da dose zero da vacina tríplice viral para bebês entre 6 e 11 meses. A medida adicional de proteção foi adotada nos municípios de São Paulo, Guarulhos e São Bernardo do Campo e não altera o calendário regular de vacinação contra o sarampo. As doses já previstas devem ser tomadas normalmente. O sarampo é uma doença infecciosa, altamente contagiosa, que já foi uma das principais causas de mortalidade infantil em todo o mundo. A transmissão do vírus ocorre de pessoa para pessoa por via aérea, ao tossir, espirrar, né? Falar, respirar, enfim. Uma pessoa infectada pode transmitir para 90% das pessoas próximas que não estejam imunes.
0: E um sargento da Polícia Militar de Minas Gerais é preso em flagrante por suspeita de matar a esposa, uma capitã da PM. O homem vai passar por audiência de custódia nesta quarta-feira e tem registros de violência doméstica na polícia. O Daniel Martins traz os detalhes.
11: Irá passar por audiência de custódia nesta quarta-feira o sargento da Polícia Militar Eduardo Abner Pereira de Oliveira, suspeito de matar a esposa, a capitã da PM, Michele Leão Azevedo, nesta segunda-feira em Belo Horizonte. Segundo o boletim de ocorrência, Michele deu entrada sem vida no Hospital Metropolitano de Lombéries por volta de 9h30 da noite, com diversas lesões pelo corpo, traumatismo craniano, ferimentos nas pernas e cabeça, além de marcas de chicoteamento. De acordo com o sargento preso nesta segunda-feira, no dia anterior, o casal participou de uma confraternização na casa onde moravam e consumiram bebidas alcoólicas e comprimidos de êxtase. Ele afirmou que após a saída dos convidados, os dois mantiveram relações sexuais envolvendo práticas de dominação e espancamento que, segundo ele, faziam parte da rotina do casal há cerca de 8 anos e diz ter gravado o ato. Segundo o porta-voz da Polícia Militar, capitão Rafael Veríssimo, o sargento afirmou que por volta de meio-dia, Michele teria caído da escada, sofrendo um corte profundo na cabeça.
12: Após essa confraternização, que houve ali uso de bebidas alcoólicas e drogas ilícitas, a vítima sofre uma queda e uma escada dentro da residência, segundo o relato do sargento. A vítima informa ao sargento que não queria um atendimento hospitalar naquele momento.
11: Eduardo teria prestado os primeiros socorros controlando o sangramento e a colocando para descansar. Após acordar à noite, ele afirma ter percebido que Michele não respondia aos estímulos e decidiu levá-la ao hospital. A mãe e a irmã da vítima foram ouvidas e afirmaram que o casal mantinha um relacionamento abusivo. E segundo o porta-voz da Polícia Civil, Saulo Castro, os relatos dão conta de que Michele sofria dominação psicológica por parte de Eduardo.
12: O casal, eles tinham uma relação, segundo testemunhas, conturbadas, de idas e vindas, né, de términos e de recomeços, né? Há também a descrição de atos de violência psicológica.
11: Dois boletins de ocorrência foram registrados contra Eduardo por violência doméstica em 2014 e 2016 por outra mulher. No segundo caso, o homem já trabalhava como policial militar. Além disso, ele foi preso em 2023 por embriaguez ao volante e recebeu sanções disciplinares na corporação. Eduardo é investigado por feminicídio e pode pegar de 20 a 40 anos de prisão.
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0: Estamos de olho aqui no mapeamento da cidade de São Paulo. Nossos ouvintes estão mandando mensagem também, circulando por aí, contando o que estão vendo pela frente.
13: Carol, Arthur, ouvintes da Rádio Band News FM, olha só. Passei pela Marginal Pinheiros, agora Marginal Tietê, rumo à Dutra. Tudo muito tranquilo. Olha, realmente uma mão com açúcar nessa manhã. Eita, mas é tal coisa, né? E o milésimo de segundo, tudo pode mudar. Eu sou Renato Feroldi.
0: Valeu, Renato. Obrigada pela mensagem. Um minuto tudo pode mudar, mas por enquanto, realmente... Pelo mapeamento aqui, né, Arthur? Tá muito tranquilinho, né, a cidade?
1: Muito tranquilinho. Inclusive, a gente já tá recebendo mensagens aqui das pessoas que utilizam transporte sobre trilhos. Linha 12, Safira, agora da Trivia, né? Normal, no sentido Brás. É o Roberto de Itaquaí. Eu fui dar uma olhada aqui para atualizar a situação das operações para você que vai utilizar metrô, enfim, trens para seguir para o seu trabalho ou fazer o seu caminho. Operação normal por enquanto em todas as linhas.
0: Ó, a Norma da Climação fala: foca na sexta, chegou o meio da semana. Um abraço. É uma forma de ver a semana, né? Já começando aí pelo meio e enfrentar o restante depois. Obrigada, viu, Norma? A Cristina da Zona Norte também está conosco. O Edson também sempre na nossa escuta lá de Osasco. Se você estiver circulando aí pela cidade, estiver encontrando algum rosco pelo caminho, pode mandar a mensagem pra gente. Inclusive pelas estradas, viu? Hoje não há nenhuma intercorrência para você que está chegando aqui da Grande São Paulo, pelo litoral também. Tô vendo aqui Anchieta Imigrantes com trânsito fluindo super tranquilo. Avenida dos Bandeirantes está com trânsito bom. Você que está chegando até pela... Vai, para não dizer que não tem nada, a Regis Bittencourt tem um quais-quais ali na região de Embu das Artes, como todos os dias.
1: Como sempre.
0: Como sempre, antes do Rodoanel, trânsito um pouquinho mais carregado ali. Mas é o único ponto que a gente observa na cidade de São Paulo que realmente, na cidade de São Paulo, na Grande São Paulo, que tem algum problema para você que está circulando por aí. Lembrando, hein, nosso WhatsApp 999-592-100, pode mandar mensagem para a gente. Pelo que você estiver encontrando aí pelo caminho, para ajudar também os outros ouvintes nesse mapeamento.
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0: 5h20 em ponto. A gente segue por aqui girando informação, de olho na justiça que decreta a prisão temporária do homem flagrado cometendo importunação sexual na academia de um prédio, lá em Feira de Santana, na Bahia. O crime foi descoberto porque a vítima gravava os próprios exercícios e viu, depois do término da atividade, o suspeito no vídeo se masturbando atrás dela. Ele é o estudante de educação física Pedro Henrique Salles, de 21 anos, morador do condomínio, que está foragido. Outras informações sobre o caso chegam com a Isadora Simões.
1: Uma vítima de importunação sexual na academia de um condomínio residencial em Feira de Santana, no centro-norte baiano, solicita medida protetiva contra o suspeito. O caso aconteceu no domingo, quando a vítima gravava seu treino e viu ao fundo do vídeo um homem se masturbando enquanto a observava. Ela ainda acionou a polícia militar, mas o suspeito já havia fugido e até o momento não foi encontrado. De acordo com a polícia civil, uma assembleia foi convocada pelo condomínio para discutir a retirada do suspeito do residencial.
2: A Polícia Militar prende mais um suspeito de participação na morte do cabo da PM Fabrício Gomes de Santana. O homem, que era procurado desde fevereiro, foi detido após tentar fugir de uma abordagem policial. O cabo Fabrício, de 40 anos, desapareceu em janeiro, estava de férias, semanas antes da data em que o casamento dele estava marcado. O desaparecimento ocorreu logo após ele se envolver numa discussão com um homem ligado ao tráfico de drogas na zona sul da capital paulista. Horas depois, ele foi atraído para um novo encontro em uma adega, onde foi rendido, desarmado por criminosos e submetido ao chamado Tribunal do Crime. O veículo da vítima foi encontrado carbonizado na cidade de Itapecerica da Serra. O corpo do policial foi localizado dias depois, enterrado em uma área de mata, em um sítio em Bugaçu.
0: A justiça determina que a prefeitura da capital autorize a Uber a oferecer transporte de passageiros por motocicletas na cidade. A decisão de ontem é da juíza Patrícia Perciano Pires, da 16ª Vara da Fazenda Pública de São Paulo. A determinação deve ser cumprida em 48 horas, hein, sob pena de multa diária de R$5.000. R$5.000? Multa super baixa. Na semana passada, a Prefeitura e o Comitê Municipal de Uso do Viário negaram o pedido da empresa para operar o serviço. A Uber contestou as razões apresentadas e afirmou que o caso se trata de uma tentativa de barrar o transporte de passageiros por motociclistas e por motocicletas na cidade. Na decisão, a juíza rejeitou o novo indeferimento pelos órgãos da cidade e classificou a medida como resistência ao cumprimento de ordens judiciais anteriores.
2: O presidente dos Estados Unidos aprova um acordo com a Arábia Saudita que poderá dar ao reino a capacidade de enriquecer urânio para um programa nuclear civil. Fala, Stephanie Toso.
3: Os Estados Unidos e a Arábia Saudita fecham um acordo para um programa de energia nuclear civil. O pacto, que ainda depende da aprovação do Congresso americano, terá a duração de 30 anos e prevê a participação de empresas dos Estados Unidos no desenvolvimento do programa saudita. Segundo a agência Associated Press, o acordo pode abrir caminho para uma construção de uma instalação de enriquecimento de urânio em território saudita, após estudos conjuntos entre os dois países. O anúncio ocorre em meio à guerra entre Estados Unidos e Irã e desperta a preocupação entre parlamentares e especialistas que temem uma nova corrida por armas nucleares no Oriente Médio.
0: O Corinthians se prepara para voltar a campo pelo Brasileirão? Conta tudo, como é que estão as coisas por lá, Yuri Queiroga.
4: O Corinthians fecha nesta quarta a preparação para enfrentar o Remo pela 19ª rodada do Brasileirão. A expectativa para o treino de hoje fica por conta da situação do volante Ranieri. Ele ficou fora da parte final da atividade desta terça no reconhecimento do novo gramado da Arena Corinthians, após prender o pé no gramado e ralar o joelho. Fora de campo, o Corinthians sofreu o quarto transfer ban, proibição de contratar ou registrar jogadores. A nova punição foi aplicada pela FIFA pelo não pagamento da última parcela da compra do volante Charles junto ao Midtjylland da Dinamarca, de 800 mil euros, aproximadamente 4,5 milhões de reais na cotação atual. São 3 transfer bans internacionais e um aplicado pela Câmara Nacional de Resolução de Disputas. E para resolvê-los, o Corinthians precisa hoje pagar cerca de 23 milhões de reais. Corinthians e Remo se enfrentam nesta quinta às 19h30, com transmissão da Band News FM logo após o É da Coisa, na voz de Anderson Gonçalves.
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2: Um professor em tratamento contra um câncer enfrentou quase uma odisseia para encontrar medicamentos do SUS nas unidades de saúde da cidade. Daniel Veras faz quimioterapia no Hospital do Servidor Público Municipal e usa remédios de profilaxia para prevenir infecções enquanto está com imunidade baixa. Ele relatou à Band News FM que na última semana precisou percorrer, no mesmo dia, duas unidades de pronto atendimento e três unidades básicas de saúde até conseguir todas as medicações.
5: Tive sessão de quimioterapia e saí para procurar as medicações que eu uso. Fui na UPA Vergueiro, ali eles me disseram que estava em falta. Saindo dali, fui num UBS perto da minha casa, não tinha nenhuma das medicações. Aí passei numa UPA, que fica aqui perto do Hospital São Paulo, também não tinha. Vi que uma das medicações tinha disponível numa UBS chamada Sigmund Freud Moema. Então fui para lá, consegui o fluconazol e depois de lá fui em outro UBS aqui na região da Avenida Cursino e consegui a outra medicação. Eu rodei bastante, foi bem difícil assim, e não é a primeira vez que eu tenho dificuldade.
2: Daniel relata que enfrenta esse desgaste desde fevereiro, indo de unidade em unidade sem garantia de encontrar o que precisa. Segundo ele, o aplicativo E-Saúde SP, que indica a disponibilidade de medicamentos na capital, frequentemente mostra informações desatualizadas sobre o estoque.
0: Ah, agora vai.
5: Não é na primeira UBS que eu acho, tem que ficar procurando no aplicativo da prefeitura. O aplicativo não tem uma atualização assim correta, porque ele usa três níveis, né? Quando tá com nível bom de oferta ali naquela UBS, tá verde ou amarelo ou vermelho. Não adianta ir em nenhuma UBS que tá amarelo ou vermelho, só dá pra ir na verde, porque você chega lá nessas que estão amarelo ou vermelho, não tem mais a medicação.
2: A Secretaria Municipal de Saúde confirmou que o fluconazol, um antifúngico, e o sulfametoxazol, sulfametoxazol, é um antibiótico, não estou acostumado, enfim, passaram por um desabastecimento pontual, já regularizado na central de distribuição, com o reabastecimento em andamento nas unidades. O omeprazol, que serve para reduzir a produção de ácido no estômago, está disponível na UPA Vergueiro. A prefeitura afirmou ainda que o sistema do E-Saúde SP atualiza os dados por rotinas automatizadas, mas reconhece que, como a movimentação nas unidades é contínua, as informações podem diferir do estoque disponível no momento da retirada. Esse desencontro pode acontecer de acordo com a prefeitura.
0: Sim. Tem mensagem de ouvinte chegando?
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0: Sobre transporte público, ouvinte que está ali na linha 11, né, que está já nessa mudança aí para concessão, né, deixando de ser da CPTM. Conta aí, Rodolfo.
6: Bom dia, Band News.
0: Bom dia.
6: É o Rodolfo da Zona Leste de São Paulo. Só para relatar uma situação ali na linha 11 Coral, que sai do Tatuapé ali sentido Barra Funda, primeiro trem. Agora eles não têm mais horário para sair com o primeiro trem ali sentido Barra Funda. Um dia ele sai 4 horas, outro dia ele sai 4 e 5, outro dia ele sai 4 e 10. E a gente precisa fazer conexão ali com a linha 8 Diamante. Coisa que era rara, a gente perdeu o trem ali. Agora a gente está perdendo direto ali por causa dos atrasos que ocorrem ali na saída do primeiro trem no Tatuapé.
0: Muito bem, obrigada pela mensagem. Ó, viu?
2: Tem um outro relato aqui de um ouvinte, é o Carlos de Guaianazes. Ele não disse qual linha, mas ele, ó, falando aqui, CPTM, tudo funcionando. O que percebi ontem e hoje, com intervalo maior de um trem para o outro. Ontem estava de 9 em 9 minutos e não era assim. E hoje, nesse horário de pico, está chegando a 5 minutos, sendo que era 3. Enfim. Então...
0: Tá tendo uma readequação ali, né? A gente lembra que a operação ela está sendo ainda. Está numa fase de transição, então ainda há funcionários, né, fazendo, da CPTM fazendo essa logística.
2: A 11 Coral também.
0: A 11 Coral também, então é isso aí mesmo. É, que está, enfim, estão ali se entendendo um pouco da dinâmica, né, para essa transição ser mais fluida, mas algum ajuste vai ser feito, está sendo feito e com o carro andando, e nesse caso com o trem andando, com o trem rodando. É, o que eu ouvi ontem alguns ouvintes falando é que o painel que coloca o tempo de viagem esperado para a chegada dos trens não está com esse cálculo. Então você chega na plataforma e não sabe se o trem já foi, já voltou, se quanto tempo tem ali de distância para o próximo vagão, para a próxima estação, para o próximo trem chegar. E isso está causando um tipo de aflição, né? Para o cara que tá, as pessoas que estão ali esperando receber ali um ok para... para eu vou pegar o próximo, vou me programar, será que eu cheguei atrasado e tal, você perde um pouco o prumo ali por conta dessa mudança de costume. O que alguns ouvintes falaram é que pelo aplicativo essa previsão ainda consegue ser observada, mas a maioria das pessoas está ali, só quer bater o olho e ter essa informação muito próxima. Mas enfim, se você estiver encontrando outra dificuldade, alguma mudança também na sua rotina aí, nas linhas 11, especialmente a Coral, que é a mais movimentada, a 12 e a 13, Jade, passaram agora sob concessão da Trivia, pode mandar mensagem pra gente também.
7: Ponte Rio São Paulo.
0: Bom dia, Rio de Janeiro. Tudo bem, gente?
2: Bom dia.
0: Mário Calisto.
8: Bom dia. Bom dia. Bom dia. Tudo bem, pessoal?
9: E por aí?
2: Tudo bem? Firmeza?
9: Firmezinha.
8: Show de bola.
9: 21 graus agora aqui em Botafogo. Hoje mais um dia quente. Esse efeito, né, do El Niño, tempo seco, umidade baixa, segue o mesmo panorama dos últimos dias, sem previsão de chuva e máxima passando dos 30 graus. 34 é a máxima desse viranico hoje, mas a partir de amanhã já começa a mudar, sexta-feira também. Então quem puder aproveitar, tá curtindo aí as férias de meio de ano, a garotada, os pais, os responsáveis, a turma, os turistas. Ontem eu vi uma galera chegando de mala e cuia ali perto da rodoviária, o pessoal dos ônibus vindo de São Paulo também. Tem muita gente curtindo o Rio de Janeiro, esse climazinho alegre e gostoso para quem gosta de praia.
0: É, não, super, esse veranico tá ótimo para curtir mesmo atividade ao ar livre, ainda que tenha o tempo seco, né, a umidade relativa do ar baixa. A gente tava dando até uma olhada aqui no Corpo de Bombeiros, que tava mencionando um incêndio por volta da 1 da madrugada em Parelheiros. Ontem também teve num imóvel, enfim, os incêndios ficam mais recorrentes. O Corpo de Bombeiros trabalha, né, com esse planejamento lá ao longo do ano para ficar mais atento, fogo às margens de rodovias, e aí esse monitoramento tem que ser feito ali rapidamente, até porque isso, no caso das rodovias, causa problema de visibilidade, pode causar acidente e tudo mais, fora o risco ali do incêndio se alastrar. Mas por enquanto aqui a gente tem 17 graus, temperatura quentinha, mais quente inclusive que ontem, a máxima prevista para hoje vai chegar também até os 28, e aí amanhã a coisa começa a pegar um pouco mais com esse fim do veranico e o comecinho da frente fria. É, chegando por aqui com chuva, né? Uma chuva que também vai ser bem-vinda.
9: Olha, a nossa conexão hoje também, um assunto entre Rio e São Paulo, elo, infelizmente, no noticiário policial, mas a prisão do chefe de uma quadrilha, uma operação grande que aconteceu, ele estava num flat em Santo André, no ABC Paulista, foram 5 pessoas presas no total. Roubo de remédios contra o câncer eram revendidos para hospitais públicos por meio de licitações. Olha o que essa quadrilha fazia. É, ainda chegou a vencer pelo menos uma licitação de hospital público para revender esses medicamentos, Operação Metástase. É, os bandidos criaram 25 empresas de fachada por meio de companhias com documentos, notas fiscais falsos também, participavam de concorrências em 2 anos. Entre 2024 e esse ano, 2026, o grupo roubou mais de 40 cargas em rodovias do Rio, movimentou mais de 33 milhões. Esses bandidos, com uma conexão muito grande com traficantes, apoio dos bandidos do Complexo da Maré, região controlada pelo Terceiro Comando Puro, e também usavam empresas laranjas, remédios eram levados para o conjunto de favelas da Zona Norte. O delegado Luiz Eduardo Moura explica como atuava esse grupo.
10: O núcleo de suporte territorial, esse núcleo composto pelos chefes do tráfico do Complexo da Maré, que permitiam que esses criminosos levassem as cargas para lá, para a comunidade, para fazer o transbordo. Operacional, que são os elementos que efetivamente realizavam a abordagem dos caminhoneiros. Logístico financeiro, que eram as pessoas que, de forma inicial, pegavam essas cargas e faziam o transporte, né? Faziam com que elas chegassem. Setor de escoamento desse grupo criminoso, que era composto pelos empresários, falsos empresários de São Paulo.
9: E um desses falsos empresários, chefe do esquema, Stefano Fernandes Mantovani, preso aí em São Paulo, já tinha sido detido outras duas vezes, desde 2009, desvio de cargas de medicamentos oncológicos. Outros envolvidos também, no total foram 97 mandados de busca e apreensão no Rio, São Paulo, Goiás, Pará, estados que receberam parte desses remédios. Não sei se chega muito para vocês aí também a participação de ouvintes, o Calixto, que fica aqui no WhatsApp, recebe bastante essa questão de abordagem aos caminhões de carga, roubos, nesse caso ainda mais grave com relação aos medicamentos, nas estradas, nas vias expressas, como Avenida Brasil, Linha Vermelha, tem muito esse tipo de abordagem aqui no Rio.
0: Não, super, aqui também a gente recebe diversas mensagens, mas assim, é de lascar, né, roubo de carga de medicamento. Claro que são medicamentos caros, e justamente Sim. por isso a gente depende muito do sistema público para tratamentos, para as pessoas que ficam, às vezes, um tempão na fila, muito mais até do que é o recomendado, né? Naqueles 30 dias, se você tem, por exemplo, um diagnóstico positivo para você iniciar o tratamento. E aí você tem o crime organizado justamente atrás dessa carga, justamente pelo valor que ela representa, né? Muito mais para as famílias que estão aí dependentes de tratamento, mas também no mercado paralelo, né?
2: E é mais comum agora a caneta emagrecedora, né?
0: Também, as farmácias estão super...
2: Em termos de medicamento...
0: Muitas farmácias deixaram de entregar, inclusive, as canetas, né, em casa.
2: E muitas tal. Farmácias por aqui têm colocado seguranças particulares na porta das farmácias para tentar conter essa ação. Então, estão tendo que investir em segurança privada para tentar diminuir um pouco o risco, né? E a gente sabe que quem trabalha em farmácia já está acostumado a esse tipo de ação, né? Em algum período, né? Perto da minha casa, eu moro próximo à estação Vila Mariana do metrô, né? Aqui em São Paulo. E tem uma farmácia de esquina lá, enfim, eu pelo menos moro lá faz algum tempo e de cabeça aqui, pelo menos umas 3-4 vezes em que eu passei por lá, chegando à noite, saindo aqui da Band, por exemplo, e ter, sei lá, 5-6 viaturas na porta, então você sabe que alguma coisa aconteceu. E dentro do atual contexto, muito provavelmente, né, os bandidos entram nas farmácias, não importa se tem cliente, se não tem, muitas vezes não importa nem o horário, justamente para buscar esse tipo de medicação, no caso das canetas emagrecedoras, né? Mas assim, ocorrência de caminhão, a gente sabe que tem, mas faz tempo que a gente não noticia por aqui, assim, né? Algo de grande destaque como dessa operação de ontem, né?
9: Essa foi muito grande, foram 5 presos, né, Calixto?
8: 5 presos, isso.
9: Nessa operação. E só voltando aqui a essa questão de farmácias, drogarias, não sei se foi uma percepção minha, mas eu tenho notado menos aquelas que ficam abertas 24 horas. E algumas ficam até assim... elas abrem, mas ficam com a porta fechada e uma janelinha para que a pessoa que precise, de repente, de um medicamento na madrugada, alguma ocorrência, ela faça o contato e tenha um segurança do lado de fora. Isso. Eu acho que isso também pode ter uma mudança com relação a essas farmácias serem alvo de criminosos e de madrugada fica muito mais propício, né? Fica mais ali para eles roubarem, né? A gente já noticiou, inclusive, invasão de farmácias de madrugada. Sim. Aqui, Copacabana, outros pontos.
8: Inclusive, ontem, Mário, durante a nossa programação, uma ouvinte, uma farmácia na Tijuca, aqui na zona norte da capital, ela tirou uma foto, mandou pra gente, de um cartaz gigantesco escrito assim, canetas emagrecedoras. Se você tiver interesse, ir para um setor específico da farmácia e dizendo que é fechada num cofre, que é 90% de vigilância policial, que se alguém acionar o cofre, a polícia chega diretamente, ou seja, muitas farmácias adotando essas medidas de segurança,
0: verdade,
8: exatamente.
0: Verdade. E aí divulgando, porque isso vai chegar com certeza aos bandidos que estão ali monitorando, né, as farmácias para fazer essa abordagem criminosa. Muito bem, gente. Então é isso. A gente volta a conversar amanhã, sempre nesse horário. Sempre um prazer. Um beijo.
9: Beijo pra vocês. Valeu.
2: Um abraço. Tchau.
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11: Tem uma grande empresa da tecnologia que está batendo as portas do governo americano, Harrison.
12: Edu, a gente falou aqui outro dia sobre o crescimento da inteligência artificial ameaçando outros segmentos, inclusive dentro da própria tecnologia, né? Mas aí, Edu, tem uma situação que é também muito estranha, né? No mínimo, acontecendo. Eu achava e continuo achando que nesse cenário todo dos laboratórios de inteligência artificial, a OpenAI, que foi a empresa, né, que, digamos, inaugurou essa nossa atual era da inteligência artificial, eu achava que a OpenAI era uma das empresas que tinha a posição financeira um pouco mais delicada. Mas se a gente compara a OpenAI com Anthropic, o Google, responsável pelo Gemini, a Meta, a Amazon, ou seja, Big Techs que têm iniciativas importantes na área de inteligência artificial, e as empresas que são focadas realmente em inteligência artificial, né, que nasceram com isso, né, especialmente a OpenAI e Anthropic, eu acho e continuo achando que a Anthropic tem uma posição mais segura e mais estável que a OpenAI, por dois motivos. Primeiro, porque o perfil de consumidores da Anthropic é um perfil mais corporativo, portanto, o ticket médio, né, o quanto cada cliente gasta, acaba sendo mais alto do que no caso da OpenAI. E aí isso faz com que a posição da OpenAI seja um pouco mais frágil. E para completar esse quadro complicado da OpenAI, ela tem um compromisso de investimento, Edu, gigantesco, que chega perto aí do $1 trilhão nos próximos anos. Então ela vai precisar tirar esse dinheiro de algum lugar. E muito sintomático dessa situação foi a proposta da OpenAI de oferecer parte das suas ações para o governo dos Estados Unidos. Com isso, né, ela teria ali uma verba, um fluxo de dinheiro seguro e constante vindo dos contribuintes norte-americanos. Especula-se que talvez o governo de Donald Trump aceite assumir mais ou menos 5% da OpenAI. Coisa parecida eles já fizeram, Edu, com a Intel, né? Os Estados Unidos foram lá e compraram uma parte da Intel. O governo norte-americano estava em maus lençóis, continua não tão bem assim, mas já se recuperou, já está se recuperando muito por conta do dinheiro de Washington sendo investido nas operações da Intel.
11: Claro que a gente acompanha se o governo americano, se a Casa Branca vai ou não socorrer a OpenAI e como isso pode interferir nos projetos de inteligência artificial pelo mundo. A Coluna de Tecnologia volta amanhã.
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0: Flávio Bolsonaro divulga informações falsas sobre urnas eletrônicas num encontro com embaixadores. O pré-candidato do PL à presidência se reuniu com os representantes diplomáticos ontem em Brasília. O evento foi promovido pelo site jornalístico The Brazilian Report e pela agência Novo Selo Comunicação. O senador afirmou que o equipamento usado nas eleições brasileiras teria a mesma origem dos aparelhos da empresa Smartmatic da Venezuela. Ele afirmou ainda que, segundo a inteligência dos Estados Unidos, a companhia estaria envolvida numa fraude eleitoral promovida pelo governo venezuelano. O caso teria acontecido em 2012. Flávio Bolsonaro falou que não estava questionando o sistema da votação, mas pediu aos países o envio do maior número possível de observadores eleitorais.
14: Há poucos dias, por coincidência, há uma denúncia por parte do governo americano de suspeitas de fraudes em processo eleitoral eletrônico, em especial na Venezuela. Inclusive, utilizando uma documentação do próprio Serviço de Inteligência americano, a CIA, apontando sobre a possibilidade de vulnerabilidade do sistema eletrônico de votação. Então, o pedido que eu faço a todos aqui, não estou questionando o sistema de votação brasileiro, mas que todos os países possam mandar a maior quantidade de observadores possíveis para as nossas eleições, como sempre fazem, e também pessoas que tenham conhecimento sobre essa tecnologia e como o Brasil pode ter eleições mais seguras e transparentes.
0: O Tribunal Superior Eleitoral já desmentiu, no entanto, essa informação passada por Flávio Bolsonaro. Em nota divulgada em 2020 e atualizada neste mês, o TSE afirmou que as urnas do Brasil não são fornecidas pela empresa venezuelana Smartmatic. A corte destacou que todo o projeto da urna e do sistema do voto foi criado e gerido inteiramente pela Justiça Eleitoral brasileira. O episódio lembra a ocasião que levou, inclusive, Jair Bolsonaro à inelegibilidade por abuso de poder político e uso indevido dos meios de comunicação. Num evento de 2022, ali no Palácio do Planalto, então o presidente atacou as urnas eletrônicas, afirmando sem provas que os equipamentos não seriam seguros. Em nota, Flávio Bolsonaro negou ter colocado em dúvida o processo eleitoral e disse que o convite para os observadores reforça a transparência do sistema.
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2: O STJ marca o julgamento do ministro da própria corte, Marco Buzzi, acusado de assédio e importunação sexual. Vamos a Brasília, fala Leandro Aislan.
15: O Superior Tribunal de Justiça deve realizar no dia 6 de agosto o julgamento do ministro afastado Marco Buzzi, suspeito de assédio sexual. O STJ deve analisar o parecer da Procuradoria-Geral da República, que defende a aposentadoria compulsória de Buzzi, a pena máxima prevista atualmente na Lei Orgânica da Magistratura Nacional. Duas mulheres, uma de 18 anos e outra servidora que trabalhou no gabinete de Buzzi no STJ, acusam o ministro de assédio. A mais nova afirma que ele tentou agarrar a vítima em uma praia de Balneário Camboriú, Santa Catarina, em janeiro deste ano.
0: A cidade de Santo André realiza nesta sexta-feira um feirão de empregos com 350 vagas na área de construção civil. Entre as funções que serão oferecidas estão as de eletricista, soldador, encanador, ajudante, carpinteiro, armador, servente de obras, pintor, entre outras. Os salários vão de R$2 a R$3 mil por mês. O feirão será realizado nesta sexta, das 8 da manhã às 3 da tarde, no Cine Teatro de Variedades Carlos Gomes. O endereço é Rua Senador Flacker, número 110, bem no centro de Santo André.
2: No futebol, Palmeiras volta a campo pelo Brasileirão com desfalques. Fala, Yuri Queiroga.
4: O Palmeiras enfrenta hoje o Coritiba às 7:30 da noite pela volta do Campeonato Brasileiro. Mesmo tendo voltado a treinar com bola e sem restrições, o atacante Vitor Roque não foi relacionado. A expectativa é de retorno no início de agosto. Ele se recuperou de cirurgia no tornozelo e está fora dos gramados desde maio. Quem sofreu uma entorse no tornozelo foi o lateral direito Giai, que desfalca o time, assim como o atacante Felipe Anderson com um edema na coxa. Alan e Paulinho, suspensos, também não jogam. Os atacantes Riquelme Felipe, Heitor e Miguel Bilong, da base do Palmeiras, foram relacionados por Abel Ferreira. A partida também deve marcar a estreia do zagueiro Alexander Barbosa.
0: E o Chelsea da Inglaterra faz uma das contratações mais caras da história do futebol. Conta Lucas Cardamone.
16: O Chelsea anuncia a contratação do meio atacante inglês Morgan Rodgers, destaque do Aston Villa que disputou a Copa do Mundo de 2026. Os Blues desembolsaram 137,5 milhões de euros, cerca de R$804 milhões na cotação atual. A compra do jogador de 23 anos passa a figurar entre as cinco maiores transferências de todos os tempos e se tornou a segunda maior da década, somente atrás da contratação de Alexander Isak pelo Liverpool em um acordo com o Newcastle. Formado nas categorias de base do West Bromwich e Manchester City, Rodgers acumulou 31 gols e 25 assistências em 125 partidas disputadas pelo Aston Villa. O vínculo entre o inglês e o clube londrino é válido até junho de 2033.
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0: Vamos ouvir aqui a mensagem do ouvinte que está de olho na Dutra.
17: É na Dutra, tá? É na altura da ponte de Cumbica, próximo ao quilômetro 213, sentido Rio de Janeiro.
0: Vamos aqui com a informação completa.
17: Band News FM, bom dia.
18: Bom dia.
17: É Alex aqui de Guarulhos.
0: Oi, Alex.
17: Ah, uma carreta fez um L aqui próximo à ponte de Cumbica, tá? Ela está na Via Expressa e acredito que logo, logo o trânsito já começa a parar por aqui. Em 20 minutos tudo pode mudar. É, só complementando a informação, é sentido Rio de Janeiro.
0: Pronto. Dutra, então, com esse ele na pista, quilômetro 223, né, que ele falou, causando já lentidão para quem está se aproximando ali da região. E também tem uma mensagem do nosso ouvinte que está passando pela Castelo Branco, ainda falando de estradas.
19: Bom dia, Band News. Bom aqui dia. É o Carlos. Eu acabei de sair de Alphaville. Quando você entra da Expressa, da Castelo para o local, tem um quilômetro 23, tem um ônibus escolar parado, o piscalete está ligado, tem na entrada, forçando as pessoas a fazer um desvio e tomando a primeira faixa da local. Uhum. Uma situação extremamente perigosa, ainda mais se for um caminhão, tá? Daqui a pouco a coisa pode ficar pior. 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
0: Obrigada também, Carlos. Então a gente é aqui com registros da Dutra e também da Castelo Branco nesta manhã com problemas.
2: No estado com a maior frota de veículos do país, um dado preocupa. Aqui em São Paulo, mais de 70% tem mais de 10 anos de uso. Carros velhos poluem mais e podem causar mais acidentes. Os detalhes com a repórter Roberta Scherer.
3: De acordo com o Detran de São Paulo, a cada 10 carros circulando pelo estado, 7 têm mais do que 10 anos. O estado tem a maior frota do país, com 35 milhões de veículos no total. E tem menos de 13% de automóveis com até 5 anos de fabricação. O Lennon Spaziani é engenheiro e nem pensa em se desfazer do seu carro fabricado em 2012. Além do orgulho da primeira compra, ele também gosta da mecânica mais antiga do carro que ele chama de dog. Mas a paixão tem seu preço.
20: Coloca um custo mensal mais ou menos de uns R$1.000. Para gastar tipo uns 600 com gasolina e se deu algum problema, tem uma gordurinha sobrando.
21: Carro de mais de 10 anos, 20 anos, vai ter que ter uma periodicidade maior de ir para oficina. Sei lá, cada 6 meses eu até indico para os clientes.
3: Além do custo aos donos e sinal de menor poder de compra dos brasileiros, o envelhecimento da frota traz preocupações coletivas. Afinal, quanto mais antigo o carro, maior a emissão de poluentes e também os riscos à segurança viária. A diretora do Instituto de Mobilidade e Educação é a Maria da Penha Nobre e comenta.
22: Eu tenho muita gente que mantém esses carros para poder ter uma economia e poder utilizar para se deslocar nos lugares onde não atende o transporte público.
3: No Brasil, há uma linha de crédito destinada à renovação da frota apenas para táxis e carros de aplicativos. Outros países, como Japão, China e Estados Unidos, têm programas mais abrangentes de renovação de frota. Na França, por exemplo, o investimento é de 1 bilhão de euros para subsidiar a compra de veículos eletrificados.
0: 5h52 e a Polícia Federal intima Jacques Wagner a prestar depoimento sobre o caso Master. Informações com o Rafael Procópio.
23: Está marcado para o dia 7 de agosto, depoimento na Polícia Federal do senador Jacques Wagner, do PT da Bahia, o parlamentar investigado no âmbito do caso do Banco Master. O depoimento deve acontecer na superintendência da PF em Brasília. O petista foi intimado por conta das investigações que apontam possíveis vantagens indevidas recebidas por supostamente ter atuado em favor dos interesses de Daniel Vorkário no Senado Federal. De acordo com a investigação, o senador seria o verdadeiro dono de um apartamento em construção em Salvador, avaliado em R$2,5 milhões. O imóvel foi registrado em nome de terceiros e, segundo a PF, é um indício de ocultação de patrimônio. Wagner nega as acusações de irregularidades. Perguntado sobre a situação, o senador disse estar tranquilo.
24: Eu, por orientação do meu advogado, eu não falo sobre o tema. Eu estou falando só sobre campanha e ele responde sobre isso aí. Mas eu estou tranquilo. Acho que, assim como em 2018... A inocência será aprovada, independente dessa agitação que está agora.
23: Em entrevista à Band News no mês passado, Jacques Wagner disse que o apartamento em questão seria para a filha dele. As suspeitas recaíram sobre o parlamentar por conta do intermediador da compra, o banqueiro Augusto Lima, ex-parceiro de Daniel Vorkário. Além disso, Jacques Wagner teria ainda feito viagens de graça em jatinhos do dono do Master e ganhado até ingresso para um show da cantora Taylor Swift nos Estados Unidos. Ao autorizar a operação da PF no mês passado, o relator do Master no STF, o ministro André Mendonça, afirmou que as vantagens indevidas eram recebidas direta ou indiretamente pelo parlamentar por intermédio de familiares, pessoas de confiança e empresas. E, em troca, Jacques Wagner atuava em pontos estratégicos para os negócios de Vorcaro, como crédito consignado, aumento da cobertura do Fundo Garantidor de Créditos e a compra do Master pelo BRB, o Banco de Brasília. Por conta de toda essa questão, o governo Lula...

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2: Tá. O Carlos já tinha mandado pra gente aqui que era um ônibus, né? Tava provocando todo esse quiprocó
1: aí. Ali, né? Com algum ônibus de escola. Sim. E ele até alertou, né? Sobre o perigo ali, porque alguns alunos podiam estar fora do coletivo, mas essa regiãozinha de Barueri mesmo, olha, do 26 até o 30, pelo menos, nos dois sentidos, está um enrosco na Castelo Branco para você que precisa ali sair, enfim, não tem muita alternativa, porque é uma região que tem a entrada de Alphaville Industrial, Tamboré ali, uma região bastante movimentada agora de manhã. E deixa eu ver aqui, tem um outro ouvinte que estava falando da linha 11 Coral, né? Ele estava falando sobre o tempo de espera ali na plataforma, que estava maior, e estava encontrando dificuldade para informação de visualização e também de intervalo entre as composições. Se você também tiver algum problema, né, com essa linha Coral, que é uma das mais movimentadas, e agora passou, né, dessa PTM para a Trivia Trens, conta para a gente o seu percalço aí, o que está acontecendo na sua viagem no transporte público. Olha, tem outro ouvinte aqui, o Nério, acabou de escrever, acidente na Castelo depois do 26, sentido interior, são duas carretas.
2: Eu estou ouvindo uma mensagem de áudio aqui, do nosso ouvinte dizendo que é uma carreta, eu só vou pedir um pouquinho de paciência, carreta virada bem no meio da pista. E por isso que tem muito congestionamento também. Então são duas ocorrências na Castelo,
1: são,
2: né? A do ônibus.
1: Nesses 3 quilômetros aí de diferença, do 26 ao 23.
2: Ao 23.
1: Então é isso, enrosco na Castelo Branco. Obrigada,
2: Roberto, só para dar o crédito aqui.
1: Boa, Roberto, obrigada, viu, pela mensagem. Pode continuar mandando aqui mensagem. Ele fala aqui que é uma carreta que deu L na pista, por isso essa encrenca na Castelo Branco, ali na região de Barueri e Alphaville Industrial.
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5: O Flamengo joga hoje contra a Chapecoense às 21h30 em Chapecó pela 19ª rodada do Brasileirão. O Flamengo é o segundo colocado da competição com 34 pontos. Já a Chapecoense é a lanterna com apenas 9 pontos. O técnico Leonardo Jardim terá Rascaeta, Alexandre, Plata e Danilo à sua disposição. São Paulo enfrenta hoje o Atlético Paranaense às 21h30. O jogo será em Bragança Paulista porque haverá show no Morumbi. O tricolor não perde para o Furacão como mandante há quase 7 anos. Foram 6 jogos com 5 vitórias e um empate. O São Paulo não vê. vence há 5 jogos no Brasileirão. O Internacional joga hoje contra o Cruzeiro no Beira-Rio às 21h. O Inter está a 1 ponto da zona da degola com 21 pontos e o Cruzeiro com 24 pontos é o 13º colocado. Palmeiras, que lidera o Brasileirão com 41 pontos, sendo 7 de vantagem em relação ao Flamengo, que é o segundo colocado, volta a jogar hoje às 19h contra o Coritiba.

0: fora de casa. O técnico Abel Ferreira terá muitos desfalques no ataque. Mais de 30 mil ingressos foram vendidos antecipadamente. Dito tudo isso, eu diria, eu quero é mais.
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0: 6:01, muito bom dia, bem-vindo, bem-vinda mais uma vez, Expresso São Paulo no ar. Vamos até às 7 horas da manhã, trazendo informação para você ficar ligadinho no que acontece especialmente no Brasil, no mundo e no nosso microcosmo aqui em São Paulo, Grande São Paulo, nossos ouvintes ajudando a construir, né, juntos aqui nessa parceria comigo, Carolina Ercolim, Arthur Cover, toda a nossa equipe. Jornalismo ágil com muita prestação de serviço nesta quarta-feira, dia 22 de julho de 2026. De olho no cenário internacional, porque o novo tarifaço americano de 25% passa a valer, hein? E é hoje. Mais informações com a Stephanie Toso.
1: Entra em vigor hoje a tarifa adicional de 25% imposta pelos Estados Unidos sobre parte dos produtos brasileiros exportados ao mercado americano. A sobretaxa atinge cerca de 3 mil itens, como etanol, pneus, açúcar, tabaco, madeira e calçados. Já produtos estratégicos, como o petróleo, café, a carne bovina, aeronaves e celulose, ficam de fora da medida. O governo brasileiro classifica o tarifaço como uma decisão de motivação política, mantém as negociações diplomáticas e avalia uma eventual reação com base na Lei da Reciprocidade Econômica. Washington afirma que a medida responde a práticas comerciais consideradas prejudiciais aos Estados Unidos.
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3: Vai passar hoje por audiência de custódia o sargento da Polícia Militar de Minas detido em flagrante suspeito de feminicídio contra a esposa, que também era PM. De Belo Horizonte, fala Pedro Gelinek.
4: Será realizada nesta quarta-feira a audiência de custódia do sargento da Polícia Militar Eduardo Abner Pereira de Oliveira, de 37 anos, preso em flagrante suspeito de feminicídio contra a companheira, a capitã Michele Leão Azevedo, de 41 anos. De acordo com a Polícia Civil, Michele apresentava diversas lesões graves pelo corpo. Além disso, segundo o boletim de ocorrência, ela já estava morta entre 4 e 6 horas antes de ser levada ao hospital. Em depoimento, Eduardo afirmou que o casal mantinha relações sexuais envolvendo dominação com agressões físicas consensuais. Ele ainda disse que a esposa caiu da escada e ele prestou os primeiros socorros, mas ao perceber que ela não respondia aos estímulos, decidiu levá-la ao hospital. A polícia investiga o caso e analisa a versão apresentada pelo militar.
0: Policiais militares são citados em conversas de operadores financeiros do PCC, Humberto Ferretti.
5: O Ministério Público de São Paulo vai analisar materiais apreendidos em uma operação realizada nesta terça-feira para tentar desmontar um esquema de lavagem de dinheiro do crime organizado. As investigações ainda apontam que empresários envolvidos nas fraudes contavam com o apoio do Tribunal do Crime, do PCC, para resolver assuntos pessoais, como a compra e a venda de bens. As conversas analisadas pelo Ministério Público também indicam que membros do esquema tinham contato com policiais militares de alta patente. Casos dos coronéis Luiz Carlos Pereira Martins e José Augusto Coutinho, ex-comandante-geral da PM, além de um outro coronel identificado nas planilhas da facção apenas como Patrício. Os PMs, porém, não estão entre os alvos da operação e nem foram denunciados.
3: O Santos goleia a Universidade Central na Venezuela, praticamente assegura dessa forma a vaga nas oitavas de final da Copa Sul-Americana.
6: Gabriel Menino pintou, marcador, bateu rasteira, a bola toca na zaga, sobrou bom tempo, bateu!

0: Bom Tempo para fazer gols sempre. Bom Tempo para fazer gols é sempre. E Gabriel Bom Tempo estava lá para fazer o primeiro do peixe.
1: Você ouviu a narração do Yuri Queiroga, primeiro gol do Santos, marcado pelo Gabriel Bom Tempo na vitória por 4-1 contra a Universidade Central da Venezuela. A partida disputada ontem foi jogo de ida, né, dos playoffs de acesso às oitavas de final da Copa Sul-Americana. Gabriel Menino, Tassiano e Rony marcaram os outros gols do Peixe. Michael Ruiz descontou para os venezuelanos, que não jogaram em Caracas por causa dos impactos ainda do terremoto do mês passado. A partida foi realizada na cidade de Valência, a 150 quilômetros da capital venezuelana. No jogo de volta, marcado para a próxima terça na Vila Belmiro, o Santos pode perder por até 2 gols de diferença, e se avançar, o Peixe vai enfrentar o Macará do Equador nas oitavas de final.
2: E também nesta terça, pelos playoffs da Copa Sul-Americana, o Nacional do Uruguai perdeu em casa por 3-0 para o Tigre da Argentina. Hoje, o Vasco da Gama encara o Independiente Medellín da Colômbia às 7 da noite. E às 9h30, o Red Bull Bragantino pega o Sporting Cristal do Peru. E o Lanús da Venezuela recebe o Cienciano, outro peruano. Lanús, portanto, da Argentina. Correção feita.
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2: Atualizando a informação do tempo, né, do clima para esse meio de semana, mas também pensando na frente fria que está chegando, Aline Araújo. Bom dia para você.
4: Olá, bom dia Carol, bom dia Arthur e a todos que nos acompanham. Exatamente, a frente fria começa a se aproximar do estado de São Paulo já nessa quarta-feira. A partir ao longo do dia aí, teremos aumento de nebulosidade e toda a divisa com o estado do Paraná entra em atenção para pancadas de chuvas de moderada a forte intensidade, também ventos que podem chegar a 60 km por hora. Essa chuva ocorre principalmente no período da tarde e a partir de amanhã ela avança para o restante do estado. Hoje teremos máxima prevista de 29 graus na cidade de São Paulo, agora ainda faz 14, um pouco friozinho, e a nebulosidade vai começar a aumentar durante o período da noite, e amanhã teremos queda nas temperaturas justamente por causa dessa frente fria que se aproxima.
2: E aí, Aline, a gente tem essa previsão de chuva mais generalizada, pensando aqui na São Paulo e na Grande São Paulo, na região. Ela deve pegar todas as cidades?
4: Ainda não. Hoje essa chuva se concentra só na região ali com a divisa com o Paraná. O restante do estado ainda está com alerta de umidade relativa do ar muito baixa, com valores entre 30% a 21%. Portanto, bastante atenção ainda. As temperaturas sobem agora no período da tarde, a umidade cai. E aí a gente entra num desconforto já respiratório, também temos um desconforto nas vias da nossa garganta, que também ficam bastante congestionada. Aquela garganta pegando, que a gente chama.
2: Ah, conhecemos. Especialmente a partir das 5 da manhã, ela começa a pegar um pouco, assim. A gente começa a falar que já tá sentindo. Ô, Aline, e aí só para o nosso ouvinte então se programar, a partir de que horário exatamente essa chuva deve chegar?
4: Principalmente no período da tarde, fim de tarde para início da noite.
2: Mais essa chuva deve acontecer a partir das 4, 5 horas, mais para o finzinho mesmo, horário de rush, porque o sol vai estar se movimentando.
4: Aquela chuva,
2: né,
4: que pega. Exatamente, a chuva que pega a gente no final do trabalho, normalmente.
2: Tá.
4: E aí, para a noite, a gente também tem bastante nebulosidade prevista já para a cidade de São Paulo, mas ainda sem chuva. Para amanhã, temos volumes bastante expressivos para a capital e as temperaturas máximas caem para 21 graus.
2: Muito bem. Aline Araújo, obrigada, viu? Bom trabalho para você.
4: Obrigada a vocês. Bom trabalho e até amanhã.
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4: Tem mais encrenca, né?
5: Sim.
4: Mais encrenca lá na Castelo Branco. Conta, Danilo.
6: Bom dia, Band News. Na verdade, o que aconteceu na Castelo Branco foi um caminhão que deu L um pouco mais à frente ali, depois do pedágio até, sentido interior. Então o caminhão deu L na pista e só tem uma faixa liberada, que é a faixa da direita. Uhum. E já tem a equipe lá da concessionária no local, mas é isso que está causando todo o trânsito para trás agora.
7: Oi, tá na região de Alphaville ali, né? Que começa um pouquinho mais pra frente, no sentido interior. Então, o ouvinte falava do ônibus, né? Uhum. O ônibus escolar ali no 23, isso. E esse aí da carreta era no 26.
4: No 26, sentido interior. E a gente vê realmente o trânsito ruim no sentido interior, porém, o sentido capital também tá ruim desde o 32, né? Desde Barueri. Então, acho que, não sei se... Por causa, não sei se invadiu de alguma forma o canteiro, ou a imagem, né, que chama atenção, as pessoas reduzem a velocidade pela curiosidade, enfim. Aquele miolinho de Alphaville e Barueri realmente está com um trânsito muito difícil para você que está pegando a Castelo agora. São 6:12. O Centro de Investigação e Prevenção de Acidentes Aeronáuticos vai divulgar amanhã o relatório final sobre o acidente com o avião da Voipes, que ocorreu há quase 2 anos. O documento não aponta culpados, nem define responsabilidades criminais ou civis. O objetivo é esclarecer as circunstâncias do acidente, embasar a investigação criminal, né, que segue em andamento, essa sim vai apontar culpados. A fatalidade deixou 62 mortos, incluindo a médica Ariane Albuquerque, de 34 anos, uma das passageiras do voo 2283. Desde o ocorrido, a família vive entre o luto e a busca por respostas, como conta a mãe da vítima, a Fátima Albuquerque.
8: Quando nós preparamos um filho, quando ele luta tanto e vem alguém, tira simplesmente a vida dele assim, pá! Acaba tudo. Ela se preparou para um futuro que não veio, que foi tirado dela. É isso que eu penso todos os dias. Né? A gente está nessa expectativa, a gente não sabe, não temos nomes, mas nós sabemos lá que foi comprovado quem não reportou corretamente, quem autorizou aquele avião de voar sem condições.
4: Meses após o acidente, as famílias das vítimas receberam uma indenização inicial de R$100 mil. A maior parte também conseguiu reparações individuais na justiça, mas algumas ainda aguardam por decisões dos tribunais. O avião da Voipes decolou de Cascavel, no Paraná, com destino a Guarulhos, em São Paulo, cerca de 20 minutos antes do pouso. Perdeu altitude e caiu sobre um condomínio em Vinhedo, no interior paulista. Todas as pessoas a bordo morreram. O advogado Luciano Catarinuc destaca a importância do relatório sobre o acidente para as famílias das vítimas e para o andamento das investigações também.
9: Os familiares estão aguardando há 2 anos esse relatório, até porque isso vai amparar e vai basear também o laudo da Polícia Federal, ou seja, o relatório final do inquérito com indiciamento dos responsáveis ou aquelas pessoas que tiveram envolvimento direto ou indireto com a queda dessa aeronave.
4: Entre as hipóteses investigadas está uma falha no sistema de degelo que pode ter cometido ou comprometido a sustentação do avião.
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0: O governo federal prevê distribuir 13 bilhões de reais do lucro do FGTS a 138 milhões de trabalhadores. A decisão sobre o pagamento será formalizada na terça da semana que vem, em uma reunião do Conselho Gestor do Fundo de Garantia por Tempo de Serviço. O colegiado é formado por representantes do governo, patrões e trabalhadores. Os valores deverão ser depositados pela Caixa Econômica nas contas vinculadas até 31 de agosto. Tem direito ao repasse quem possuía saldo em contas ativas ou inativas do fundo em 31 de dezembro do ano passado. O cálculo do crédito é proporcional ao montante depositado em cada conta na data limite. Os trabalhadores não precisam fazer solicitação e a consulta do valor poderá ser feita pelo aplicativo do próprio FGTS.
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0: Oh, algumas ocorrências aqui do Corpo de Bombeiros. Acidente na Avenida Interlagos, altura do número 1349, ali em Cidade Ademar. Carro e moto, uma vítima, tem uma viatura dos bombeiros no local. E também acidente na rua Faustolo, na Lapa, ou Faustolo, enfim, como o morador da Lapa preferir. Na altura do 955. Pelo local, ônibus e carro. Uma vítima socorrida pelo SAMU tem uma viatura empenhada por lá. E aproveitando, também os bombeiros informam um incêndio no Jardim Ângela. Rua Bento Pereira Bueno, no número 15. Fogo em residência, tem 5 viaturas dos bombeiros empenhadas lá para apagar as chamas desse incêndio em uma residência no Jardim Ângela, Zona Sul de São Paulo.
2: Bom, aproveito também para trazer aqui informação do nosso ouvinte que está falando da Dutra, no quilômetro 217, tem acidente por lá, registra o ouvinte Jeremias.
3: Jeremias de Cajamar.
2: Oi.
3: Sentido Trevo do Bom Sucesso. Saída 217B, Pacumbica. Trânsito travado, tudo parado. Na pista expressa, uma carreta deu um L na pista e derrubou parte da mureta e duas faixas estão interditadas. Tá bom? Band News, em um segundo, tudo pode mudar.
2: Obrigada, Jeremias, que inclusive mandou um vídeo que para quem está assistindo a live consegue observar ali, tem cones, tem um caminhão que está ali ocupando parte da pista e portanto, há movimentação no sentido, nos dois sentidos, né? A faixa da esquerda que está comprometida ali, o guincho já chegou ali para atender o local. E aí dá para ver no canteiro central esse caminhão que está em L na pista. E aí os dois lados passando, né? Todo mundo passando muito devagar ali por conta desse atendimento, por conta também, né, da curiosidade, do fato inusitado de ver um caminhão ali em L.
0: Esse na Dutra, tem uma situação semelhante na Castelo Branco, pois sentido interior ali no 26. Então, as duas rodovias com as principais ocorrências dessa manhã em São Paulo.
2: Podem continuar mandando mensagem, 999-592-100.
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1: Já está valendo a sobretaxa de 25% aplicada pelos Estados Unidos aos produtos vendidos pelo Brasil. O governo brasileiro classifica o tarifaço como uma decisão de motivação política e mantém negociações, mas avalia aplicar a lei de reciprocidade econômica.
0: O Planalto continua em alerta para um possível novo anúncio da Casa Branca. Os Estados Unidos podem adotar até o fim desta semana outra tarifa adicional de 12,5% por supostas falhas na fiscalização do trabalho forçado.
1: Trânsito em São Paulo, temos duas principais ocorrências neste momento aqui na capital paulista, na Dutra e na Castelo Branco. Na Dutra, ali na altura do viaduto de Cumbica, para quem vai no sentido Rio de Janeiro, tem uma carreta que deu um L por lá. O trânsito não está completamente interditado, mas os motoristas reduzem a velocidade e a congestionamento para quem sai de São Paulo e vai no sentido Rio de Janeiro. Na Castelo Branco, quilômetro 26, sentido interior, tem outra carreta que também deu o L ali na pista, provocando muito congestionamento agora, principalmente sentido interior. Tem lentidão também na região de Barueri.
0: A justiça determina que a prefeitura da capital autorize a Uber a oferecer transporte de passageiros por motocicleta na cidade. A determinação deve ser cumprida em 48 horas, sob pena de multa diária de R$5.000.
1: Relatórios do Ministério Público apontam a citação de nomes de policiais militares do estado de São Paulo em conversas mantidas por operadores financeiros do PCC. Os documentos embasaram a operação deflagrada ontem, que mirou o fluxo de dinheiro da facção e os chamados tribunais do crime.
0: A gente também tem registro de trânsito complicado na marginal do Rio Pinheiro, sentido Interlagos. Um acidente ali antes da ponte do Jaguaré também causa lentidão para quem chega do Cebolão e também da Castelo Branco.
1: Seguindo com os destaques desta quarta-feira, a justiça decreta a prisão temporária do homem flagrado se masturbando atrás de uma mulher que fazia exercícios na academia de um condomínio, em Feira de Santana, na Bahia. O estudante de educação física Pedro Henrique Salles, de 21 anos, é considerado foragido.
0: A polícia militar prende mais um suspeito de participação na morte do cabo da PM Fabrício Gomes de Santana. O homem, que era procurado desde fevereiro, foi detido após tentar fugir de uma abordagem policial na noite de segunda-feira.
1: Transporte sobre trilhos, nenhuma ocorrência de destaque, pelo menos de acordo com as informações oficiais, nas principais linhas que operam aqui na capital paulista e também na região metropolitana.
0: A Polícia Federal deve ouvir presencialmente no dia 7 de agosto, em Brasília, o senador Jacques Wagner. O parlamentar do PT foi intimado ontem a depor sobre suspeitas de recebimento de propina do Banco Master.
1: Os organizadores da turnê do cantor britânico Harry Styles mantêm para sexta-feira o show no estádio do Morumbi. A apresentação de ontem foi cancelada por motivo de saúde não especificado.
0: O Santos encaminha a classificação para as oitavas de final da Copa Sul-Americana, depois de vencer o jogo de ida contra a Universidade Central da Venezuela por 4-1. Hoje, o Vasco da Gama encara o Independente Medellín na Colômbia, às 7 da noite. E às 9:30, o Red Bull Bragantino pega o Sporting Cristal no Peru.
1: Líder e vice-líder do Campeonato Brasileiro, Palmeiras e Flamengo entram em campo nesta quarta-feira. O Verdão encara o Coritiba, às 7:30 da noite, no Couto Pereira. O rubro-negro visita a Chapecoense às 9:30 da noite, no mesmo horário. O Inter pega o Cruzeiro no Beira-Rio, em Porto Alegre.
0: Já o São Paulo enfrenta o Atlético Paranaense em Bragança Paulista, com o Morumbi ocupado para shows do cantor Harry Styles. Ontem, Atlético Mineiro e Bahia empataram por 1-1 em Belo Horizonte.
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0: São 6:26. A gente está falando aqui sobre o trânsito na cidade de São Paulo, né? Na capital paulista, exatamente agora, não está tão complicado. As estradas realmente apresentam muito mais situações desafiadoras para o motorista. Mas a gente quer entender um pouquinho melhor como é que estão funcionando os semáforos inteligentes aqui na capital paulista. Guilherme Oliveira, bom dia para você.
8: Tudo bem, Carol? Bom dia para você, para o Arthur, para quem nos acompanha aqui na Band News FM. A Prefeitura de São Paulo está investindo pesado, né, nesse sistema de semáforos inteligentes. Já gastou quase R$1 bilhão com essa tecnologia. Cada semáforo inteligente, na média, custa pouco mais de R$430 mil para a gestão municipal. Já foram instalados 1.677 semáforos inteligentes na capital paulista. Outros 217 já estão em fase final de implantação. E outros 689 já tiveram os projetos executivos aprovados e aguardam o início das obras. Até o fim do ano, a Prefeitura quer instalar 2.583 semáforos inteligentes. Qual é a diferença do semáforo convencional? O semáforo convencional, ele tem o tempo dele ali de abertura, o intervalo entre sinal verde e sinal vermelho, e isso não vai de acordo com o trânsito. Já o semáforo inteligente, sim. De acordo com o trânsito, ele abre o sinal verde, fecha para o sinal vermelho para dar mais fluidez no trânsito da cidade. O visual também é diferente. O semáforo inteligente, ele tem aquele contorno amarelo e tem uma câmera na frente que muita gente confunde com um radar. Mas aquela câmera é com inteligência artificial justamente para determinar o tempo de abertura e fechamento daquele semáforo. Para a gente entender melhor como é que funciona esse sistema, a gente vai acompanhar agora a explicação do Vitor Moreira da Silva. Ele que é o gerente da SP Regula. Vamos acompanhar.
9: A nova tecnologia, ela utiliza um sistema que a gente chama de adaptativo, que ele transforma as imagens captadas pelas câmeras em dados de fluxo de veículos e de uma forma automática em tempo real, faz o ajuste dos tempos semafóricos conforme esse fluxo calculado pelo sistema. Então, nesses cruzamentos que já foram modernizados, os tempos de abertura e fechamento são recalculados de forma contínua, com base aí nesse fluxo de veículos que é contabilizado.
8: Bom, a gente foi atrás de quem trabalha nas ruas da cidade todos os dias, ou seja, taxistas e motoristas por aplicativo. E a pergunta é a seguinte: com esse investimento, melhorou o trânsito em São Paulo? Vamos acompanhar.
10: Funciona perfeitamente, tá bom? E ele vai abrindo gradativamente.
11: Tá fluindo muito bem, não tá travando tanto o trânsito. Estou vendo que os faróis inteligentes estão sendo um sucesso.
12: Não adiantou muito não, na verdade em alguns pontos aí da cidade até piorou, porque na verdade ele não dá fluidez aonde o trânsito realmente está acontecendo.
13: Esses semáforos aí para mim não ajudou em nada, ao contrário, o trânsito até piorou dos tempos para cá, do ano passado para cá. Tiro o exemplo pelas férias escolares.
8: Bom, aí vai da percepção dos profissionais, né, taxistas e motoristas por aplicativo. Mas há uma explicação dessa divergência. A concentração maior dessa tecnologia está nas regiões da Sé, Vila Mariana, Pinheiros, Lapa, Ipiranga, Moca e Santo Amaro, ou seja, zona oeste e sul de São Paulo. Apenas a Moca na Zona Leste e a Sé no centro. Não tem nenhum local da Zona Norte, por exemplo. Então vai demorar um pouco para essa percepção ser a mesma para quem trabalha ou mora aqui em São Paulo. Outra coisa que não mudou, só para a gente encerrar, foi o número de reclamações do portal 156 da Prefeitura, justamente sobre o tempo semafórico. Do primeiro semestre do ano passado, foram 1.498 reclamações. No primeiro semestre desse ano, 1.371. Ou seja, não mudou muita coisa também o número de reclamações, pessoal.
0: Ô Gui, uma dúvida. Esse semáforo inteligente, imagino que também privilegia as ondas verdes, né? Quando abrem vários semáforos para o fluxo em grandes avenidas, sei lá, Rebouças, né, Teodoro Sampaio, passarem ali para não ficar muito tempo separando, né, num cruzamento, depois você anda um pouquinho, abre e para no outro cruzamento. Imagino que privilegie. E eu vou emendar aqui a dúvida do nosso ouvinte, que está falando que passou, gosta desse semáforo, realmente sentiu diferença, é o nosso ouvinte Eugênio. Mas ele fala que, ou a dúvida dele é sobre as câmeras desses semáforos de madrugada, porque aí não tem fluxo, e aí ele se sente inseguro em parar no semáforo também, obedecendo, né, o trânsito, mas se sentindo inseguro em relação a qualquer abordagem externa.
8: Claro, vamos esclarecer esses dois pontos. Sim, essa tecnologia, ela ajuda nesse corredor verde. Eu conversei, inclusive, com um motorista por aplicativo. Ele disse que isso acontece bastante na Hermano Marquete e na Marquês de São Vicente, na zona oeste da cidade. Quando abre um semáforo, os outros vão abrindo sucessivamente para dar esse corredor verde e ajudar no fluxo do trânsito da respectiva avenida. E sobre a madrugada, aí não tem jeito, né? A tecnologia, ela funciona da mesma forma que funciona durante o dia, ou seja, assim que tiver um veículo parado por ali, o sistema entende que ele tem que abrir. E do outro lado do cruzamento, a mesma situação. Mas se o ouvinte, caso passe pela madrugada no semáforo vermelho, essa câmera ela não funciona como um radar, ela não aplica multa. É uma câmera com inteligência artificial, justamente para determinação ali do sinal verde ou então do sinal vermelho.
0: Boa, obrigada, viu, Gui? Bom trabalho aí.
8: Abraços, até.
1: Conosco no estúdio aqui, Luiz Felipe Nunes, para falar sobre uma reclamação de moradores ali do entorno do Parque do Ibirapuera com relação à intensidade dos refletores do estádio do Ibirapuera.
14: Ainda. Bom dia.
1: Que tipo de reclamação, né? Atrapalha de que forma?
14: Muitas reclamações, Arthur. Bom dia para você, bom dia para todo mundo que nos acompanha na Band News FM. A gente trouxe essa história no dia 3 de julho, começo desse mês, porque o governo do estado de São Paulo reinaugurou o estádio Ícaro de Castro Melo, também conhecido como Estádio Olímpico do Ibirapuera. Fica muito perto do parque e também muito perto da Assembleia Legislativa do estado de São Paulo. Os moradores reclamam que num período de testes, antes mesmo da inauguração ou da reinauguração do estádio, os holofotes foram ligados com uma potência muito acima do que seria o comum e também com o posicionamento dos holofotes que invadiria os prédios, as residências. Então, a gente conversou, recebeu informações, imagens e vídeos de muitos moradores dos prédios da região, mostrando que mesmo no período noturno, parece que a casa está com todas as luzes ligadas, porque a iluminação é muito forte. Muitas pessoas dizem que não estão conseguindo dormir à noite, porque mesmo em momentos em que não há prática esportiva, a iluminação fica acesa.
0: É de manhã, à noite,
14: de manhã, à tarde, à noite, mas à noite que existe esse incômodo. E tem gente que usa persiana, aquela cortina blackout, mesmo assim nada impede essa iluminação. Eu mesmo estive na Alesp nessa semana e as luzes da Alesp, elas são muito fortes, é uma assembleia legislativa. Mas mesmo assim, o que mais chama a atenção é a iluminação do estádio.
0: Do lado ali.
14: Do lado. Que chama muito a atenção e muitos moradores estão reclamando. Houve uma reclamação no começo do mês. A gente conversou de maneira exclusiva com a secretária dos Esportes de São Paulo, a Cláudia Carleto, que falou que haveria possibilidade de mudança nessa iluminação. Mas até agora a situação é a mesma. A gente tem um relato de uma moradora que conversou com a gente falando sobre justamente o que acontece nas noites ao lado do estádio do Ibirapuera.
15: Esses holofotes, eles não estão virados para o campo e eles refletem diretamente no apartamento, no meu e de todos na região. A gente não consegue olhar para a janela porque vem no olho, é uma iluminação extremamente forte, com a luz apagada até meia-noite, já ficaram até uma da manhã, parece que está com a luz ligada dentro de casa. E é bem desconfortável isso. Também eu imagino que seja insalubre, porque é um volume absurdo de luz que vem.
0: Eu não sei, o curioso é que, de uma visão externa e de alguém leigo, o negócio tem um pezinho móvel, né? Então ele tá lá, ele pode ser direcionado pro teto, sei lá, pra lua, ou pode ser direcionado pra pista, porque aí você diminui o alcance dessa luz, que vai ser forte ainda durante a noite, mas não pega na janela do cidadão que tá ali querendo dormir, né?
14: E o governo do estado de São Paulo, naquele dia 3, a própria secretária disse isso, poderia fazer uma reavaliação. Entrei em contato de novo com o governo do estado de São Paulo, que deu uma resposta extremamente curta, que não responde nada sobre prazos, mas vamos a ela. Secretaria de Esportes informa que a iluminação do estádio será utilizada conforme a programação de treinos, competições e demais atividades. Não responde se essa será a iluminação para estes treinos. A pasta acompanha, de acordo com essa resposta, os relatos dos moradores e adotará os ajustes para reduzir os impactos. Novamente, não informa, apesar do nosso questionamento, quando isso vai acontecer e de que maneira. A gente segue cobrando o governo do estado de São Paulo, porque se houve já a constatação por parte da secretaria de que isso incomoda a vizinhança...
0: Há algumas semanas?
14: Isso acontece. Exatamente. Porque houve um período de teste, tudo bem. Erros acontecem em testes. A secretária falou sobre isso e se mostrou disposta a responder a nossa reportagem, mas já estamos há quase 20 dias... da reinauguração. Nessa semana existirá uma série de eventos no estádio e os moradores seguem sem conseguir dormir.
1: E quem quiser ter uma ideia, pode ir lá no nosso YouTube depois. O Luiz Felipe Nunes trouxe imagens aqui, né? Algumas são dos próprios moradores, né?
14: Algumas dos moradores, outras
1: realmente
14: eu mesmo fiz. É uma situação...
1: Essa de dentro do apartamento, as luzes todas do apartamento apagadas, mas assim, parece ali uma luz, até falei, uma luz de filme e de ficção científica, né?
0: É,
1: assim,
0: o contraluz ali vindo de fora.
1: É, assim, uma bola de luminosidade, assim, um negócio absurdo. E o prédio ali praticamente, né?
0: É, a fachada do prédio toda iluminada.
1: Toda iluminada.
0: Branca, como se fosse dia. Valeu, Lu, obrigada, viu? Bom trabalho.
14: Valeu, gente, um abraço.

0: Harry Styles, que vai ficar só pra sexta-feira mesmo, né? Cancelou o show ontem, avisando quem pôde, né? Os fãs que estavam aguardando pro show desta terça-feira. Com esse cancelamento, o pessoal tá correndo atrás de saber o que, que vai fazer, se vai querer dinheiro de volta, se vai tentar o show pra sexta mesmo, né? Ainda que poucos ingressos estão disponíveis. Júlia Nogueira tá acompanhando. Tudo bem, Ju?
1: Oi, Carol. Bom dia. Você, Arthur, os nossos ouvintes. O pior é quem compra passagem,
0: hospedagem.
1: Aí é pior, né?
0: Pegou férias, folga no trabalho.
1: Aí faz o quê? Mas, então, um show a menos na turnê do Harry Styles aqui em São Paulo. São milhares de fãs lamentando o cancelamento desse show de ontem no estádio do Morumbi. Em um comunicado, a assessoria do artista atribuiu a decisão a um problema de saúde na turnê, mas não deu mais detalhes. Os ingressos para o show de ontem serão reembolsados pelo mesmo canal de compra. A responsável pela venda aqui no Brasil é a Ticketmaster. Alguns fãs reclamaram que a devolução do valor virá em até 90 dias. Nossa. O advogado especialista em direito do consumidor, Arthur Rolo, explica que nada pode ser descontado desse consumidor.
2: Tem que devolver o dinheiro todo, porque senão o consumidor fica no prejuízo com a taxa de conveniência. Então, o cancelamento do show, a empresa promotora do evento, que se vire com a Ticketmaster, lá, a empresa que vendeu os ingressos, porque isso está no risco da atividade dela. Então, para o consumidor se devolver só o valor do ingresso, ele fica no prejuízo e o cancelamento não foi por culpa dele, foi por culpa do promotor do evento, que responde integralmente pelo risco da sua atividade.
1: Esse valor tem que ser devolvido integralmente, mas tem diferenças, né? Dependendo da forma de pagamento que você fez. Então, por exemplo, para quem pagou no cartão, comprou pelo site ou na bilheteria, esse reembolso é processado automaticamente na mesma forma de pagamento, e aí esse estorno deve ser devolvido até o dia 3 de agosto. Agora, quem comprou no Pix é até 90 dias. Então,
0: eu achei que o Pix era mais rápido.
1: Eu também imaginei isso. Mas até 90 dias, esse reembolso automático na mesma conta utilizada no pagamento. E quem pagou no dinheiro tem que ir até a bilheteria, né? O que acaba sendo mais difícil. Segundo a organização da turnê do Harry Styles, esse show de sexta-feira agora vai acontecer conforme o programado. Os portadores de ingressos para o show de ontem vão ter a chance de adquirir uma leva exclusiva de ingressos para o show de sexta enquanto durarem os estoques. Só que aquela coisa, né? Tem estoque, mas se você cancela um show para um dia inteiro e aí tem algumas sobras ali para sexta-feira, quem vai ser o sortudo que vai conseguir o ingresso dessa sexta, né?
0: Obrigada, Ju.
1: Valeu.

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2: Seis e 43. Seguimos girando a informação, de olho na política. Senador Jacques Wagner, do PT da Bahia, que é intimado a depor sobre suspeitas de recebimento de propina do Banco Master de Brasília, informa o Rafael Procópio.
3: Está marcado para o dia 7 de agosto o depoimento na Polícia Federal do senador Jacques Wagner, do PT da Bahia. O parlamentar é investigado no âmbito do caso do Banco Master. O depoimento deve acontecer na superintendência da PF em Brasília. O petista foi intimado por conta das investigações que apontam possíveis vantagens indevidas recebidas por supostamente ter atuado em favor dos interesses de Daniel Vorcaro no Senado Federal. De acordo com a investigação, o senador seria o verdadeiro dono de um apartamento em construção em Salvador, avaliado em R$2,5 milhões. O imóvel foi registrado em nome de terceiros e, segundo a PF, é um indício de ocultação de patrimônio. Wagner nega as acusações.
4: Mais informações sobre a operação realizada ontem em São Paulo, Rio de Janeiro, Goiás, Pará, em que 5 pessoas foram presas pelo roubo de remédios contra o câncer, que eram revendidos para hospitais públicos por meio de licitações. Da capital fluminense, fala Gabriela Morgado.
5: A quadrilha que roubava cargas de remédios contra o câncer e imunossupressores no Rio venceu pelo menos uma licitação de hospital público para revender os medicamentos. Os bandidos criaram 25 empresas de fachada. Por meio das companhias, com documentos e notas fiscais falsos, eles participavam das concorrências. Em 2 anos, de 2024 a 2026, o grupo roubou mais de 40 cargas em rodovias do Rio e movimentou R$33 milhões. O esquema contava com o apoio de traficantes do Complexo da Maré, na Zona Norte, da região controlada pelo Terceiro Comando Puro.
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2: Uma mulher grávida e o filho de 4 anos, que eram mantidas em cárcere privado na capital, são resgatadas após uma ação desencadeada pelo Disque Denúncia. Eles estavam numa casa localizada na Rua Voluntários da Pátria, em Santana, na zona norte da capital. Durante o depoimento, a mulher, que nasceu nas Filipinas, disse que o companheiro escondia o passaporte e outros documentos dela, o que a impedia de escapar. O homem não estava no imóvel no momento do resgate, mas foi encontrado e preso em flagrante. As vítimas foram encaminhadas para atendimento especializado.
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4: O São Paulo volta a campo pelo Brasileirão como mandante, mas fora do Morumbi. Fale, Yuri Queiroga.
8: O São Paulo encara o Atlético Paranaense na retomada do Campeonato Brasileiro nesta quarta, às 21h30. O jogo não será no Morumbi, mas sim no estádio Cícero de Souza Marques, em Bragança Paulista, já que a Casa Tricolor está ocupada para os shows do cantor Harry Styles. Com o retorno de Arboleda e dúvidas sobre a presença de Sabino na zaga, o time de Dorival Júnior pode contar com o lateral Aurélio Buta e o atacante Vitor Sá, reforços já regularizados. Porém, o clube sofreu um transfer ban nesta terça-feira pelo não pagamento de uma das parcelas da compra dos direitos do volante Marcos Antônio junto a Lazio, da Itália. A Band News FM transmite São Paulo e Atlético Paranaense a partir das 20h30 com narração de Silva Júnior.
2: E o impedimento semiautomático, tecnologia que já faz parte das principais competições de futebol mundial, chega oficialmente ao Campeonato Brasileiro. Os destaques com o Lucas Cardamone.
9: A partir da 20ª rodada do Brasileirão, todas as partidas terão auxílio do impedimento semiautomático. O sistema vai utilizar de 28 a 32 câmeras e inteligência artificial para rastrear o posicionamento dos jogadores e da bola em tempo real, descobrindo de forma automática se o atleta está em uma posição irregular. A implementação da tecnologia foi anunciada pela Confederação Brasileira de Futebol em novembro de 2025 e passou por um processo de testes e implantação ao longo do primeiro semestre de 2026. Os primeiros jogos com o sistema serão Atlético Paranaense e Internacional na Arena da Baixada e Santos contra Chapecoense na Vila Belmiro. Ambas as partidas têm início previsto para 6h30 da tarde deste sábado.
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2: De olho no trânsito na cidade de São Paulo a partir de agora. Bom dia, Robson Ramos.
11: Bom dia, Carolina Ercolim, para você, para o ouvinte da Band News FM, manhã da quarta-feira. Bom dia também para Arthur Covre. As informações do trânsito agora do corredor da Avenida dos Bandeirantes. Quem vai no sentido marginal do Pinheiros, enfrentando o trânsito já um pouco mais lento, na aproximação da Avenida Miruna. Também tem lentidão entre o viaduto João Julião da Costa Guiara, ali no aeroporto, até o viaduto Santo Amaro. Quem vai no sentido da Rodovia dos Imigrantes, reduz a velocidade na altura do viaduto Santo Amaro e depois encontra o caminho tranquilo. 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
16: Meus caros, a frase em latim é a seguinte: lupus pilum mutat, não mentem. O que, Reinaldo? O lobo muda de pelo, mas não muda de mentalidade, não muda de moralidade, não muda de vício. Eu acho até algo engraçado quando dizem que exagero ao afirmar que Flávio Bolsonaro é um candidato golpista como pai, não é? Primeiro que no dia 14 de junho do ano passado ele concedeu uma entrevista à Folha e afirmou que se eleito alguém deles, à época ele não era candidato ainda, e se o Supremo não seguir aquilo que eles querem, né? Não cumprir aquilo que eles querem, no caso, venha declarar inconstitucional indulto, anistia, ele afirmou que se pode usar a força contra o Supremo. Isso é ameaça de golpe, isso é coisa de um golpista, né? Ontem ele participou de um evento em Brasília chamado Debate in Brasil, debatendo o Brasil. Em inglês fica parecendo uma coisa mais sofisticada, né? Que foi promovido pelo The Brazilian Report, um site de notícias em inglês sobre o Brasil, feito por brasileiros, e uma tal agência chamada Novo Selo Comunicação, né? Um evento com 42 representantes diplomáticos de países estrangeiros, e o Flávio disse ali, contou uma mentira. Disse que a empresa venezuelana Smartmatic teria relação com as urnas brasileiras e haveria suspeita de fraude no uso dessas urnas que teriam sido feitas pela Smartmatic. Mas acontece que isso já foi desmentido pelo TSE em 2017, 2020 e 2022, essa empresa venezuelana não forneceu urnas para o Brasil. Houve até um acordo lá atrás para transmissão de dados de voz e tal, mas não, ela não tem nenhuma relação com urna, até participou de licitação, mas perdeu. O Flávio Bolsonaro pediu aos estrangeiros que mandem observadores para cá e disse o seguinte: e uma das suspeitas é que uma empresa chamada Smartmatic, de origem venezuelana, é que tem uma programação para alteração das votações naquele país. Não vou entrar em mais detalhes, mas só para deixar registrado que muitas dessas máquinas que são atualizadas nas eleições brasileiras, que são utilizadas nas eleições brasileiras, têm a mesma origem dessa empresa venezuelana. Isso é mentira. Pura e simplesmente. Está repetindo a mentira do pai dele aos embaixadores, justamente aquela mentira que tornou o pai inelegível pela primeira vez, provando que o lobo muda de pelo, mas não de vício. E passa, né, essa coisa para, digamos, os lobinhos. Não é impressionante? E atenção, quando ele fala da CIA, o mais curioso é que, de fato, a CIA se referiu a essa empresa venezuelana e sua atuação nas eleições na Venezuela. E sabe qual foi a conclusão da CIA? É de que não há provas de que a empresa tenha manipulado as eleições. Depois ele soltou uma nota dizendo que ele não está pondo em dúvida as eleições no Brasil. Está sim, mas consiste tudo no método covarde de fazer a acusação e depois não querer arcar com o peso daquilo que disse. O lobo muda de pelo, mas não de vício. E ele continua golpista. É isso aí.
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0: lentidão na altura do shopping na Antônio Gonçalves Viana. Vai dali até a Irvante Sajiquian. Também tem lentidão entre a Rua José Neves e a Praça Ministro Pedro Chaves. Pro bairro, tem um ponto de lentidão na Interlagos, ali na frente do portão principal do autódromo, na Praça Enzo Ferrari, até a Avenida do Jangadeiro. Quem sai do bairro ali pela Senador Teotônio Vilela também enfrenta trânsito pesado nesta manhã, desde a Padre José Garzotti até a passagem pelo portão do autódromo para entrar ali na Avenida Interlagos. 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
1: Tem mais mensagem chegando aqui falando do acidente sentido interior Castelo Branco, quilômetro 28. Fala.
2: Jovens da Band News, bom dia.
3: Bom dia.
2: Tentei gravar um vídeo, mas o suporte não ajudou. Passei pelo acidente, na altura do quilômetro 28 da Castelo Branco.
3: Tá.
2: Duas carretas se envolveram no acidente. As três faixas da esquerda estão isoladas, com viatura, guinchos, já no local.
3: Tá.
2: Estão passando todos os veículos pela última faixa da direita e o acostamento. Passando o acidente, o trânsito flui normalmente. Band News, em um segundo tudo pode mudar. Careca do Caracacete.
3: Valeu, Careca. Obrigada aqui pela mensagem. Realmente a Castelo tá ficando pior a cada minuto que tá passando. Tô vendo aqui o trânsito, pelo menos no sentido interior, a partir do 20. Então são aí 8, 9 quilômetros de filas. E no sentido contrário também. O motorista também tá encontrando dificuldade a partir pelo menos do 32. Então, Castelo realmente está um grande estacionamento nos dois sentidos, nesse miolo aqui entre Barueri, Alphaville e Tamboré.
1: Oficialmente, acaba de chegar aqui a atualização, né, de acordo com Ecovias, Castelo sentido interior 24 ao 28, e no sentido de São Paulo do 30 ao 26. É. Né? Mas os ouvintes já falam que o centrinho de Barueri já está tudo parado.
3: Já está tudo parado, ninguém está conseguindo sair.
1: Então, o entorno já tá com reflexo, bem complicada a situação.
3: E tem também informação da Anhanguera.
4: 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Claudivan, caminhoneiro, falando aqui.
3: Claudivan.
4: Tem uma carreta quebrada aqui no quilômetro 19 da Anhanguera, sentido marginal Tietê, próximo SBT, aqui na subida da Biquinha, bem no meio da faixa. Já tá começando a travar tudo aqui, tá?
3: Tá bom.
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3: Obrigada.
4: Dá um bom dia pra nós.
3: Obrigada, Claudivan. Bom dia pra você também. Então é isso, mapeamento aqui da cidade de São Paulo. E eu finalizo com a informação também do Fabão, que diz que tem um veículo quebrado ali na saída do túnel Ayrton Senna, sentido Itaim Bibi. Trânsito já vai complicando um pouco dentro do túnel também. É isso, Arthur Cove.
1: É isso.
3: Sempre um prazer. Amanhã estamos de volta.
1: Até mais.
3: Até.
1: Tchau, tchau.
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7: 7:00 em ponto, um ótimo dia a você, meu querido ouvinte da Band News FM, eu sou Luiz Megali, vamos juntos até as 9:25 da manhã com muita informação e prestação de serviços desta quarta-feira, 22 de julho de 2026, inverno brasileiro. Time de colunistas da Band News, escalado hoje com Mônica Bergamo, Rodrigo Oringo de Brasília, Eduardo Barão dos Estados Unidos, Carlos Andreasa com comentário político, Juliana Rosa com os números da economia, Mauro Betin com o futebol. No estúdio, não, o Mauro tá de folga hoje, não?
8: Ele tá de folga. Tá, né? Ele volta na segunda-feira com tudo.
7: É isso aí. E no estúdio, a melhor e mais independente análise, porque onde está Sheila Magalhães? Bom dia, Sheila.
8: Bom dia, Megali. Bom dia aos nossos ouvintes. Sejam todos muito bem-vindos, todas muito bem-vindas. Vamos juntos até as 9:20 alguma coisa, contando com a sua companhia, com a sua audiência, com a sua paciência, mas principalmente

0: gente com a sua participação no nosso WhatsApp. 11-999-592-100 é a nossa central de ouvintes, Ricardo Boechat. 11-999-592-100. Quero voltar a receber foto da criançada, hein? Por favor, porque o Galo ficou aqui cantando todos os dias, enquanto vocês, crianças, estavam dormindo. E o Galo ficou muito triste com vocês, que estavam dormindo nesse horário.
1: Não, não ficou. Ficou, não faça
0: mentira,
1: isso.
0: Ele não ficou triste.
1: As crianças já estão voltando para as aulas.
0: Ele ficou muito ansioso para voltar a conversar com
1: isso,
0: vocês.
1: Melhor assim.
0: Ele estava aqui, poxa, cadê as crianças? Pronto, elas voltaram.
1: Aê.
0: As aulas, né, gente? Aos pouquinhos é isso, criançada, com aquele soninho. Vai acordando mais cedo, né, pra voltar às aulas. Ao mesmo tempo é isso, vai reencontrar os amiguinhos, contar sobre as férias, não é isso?
1: Amigo,
0: que tá rolando?
1: O companheiro de colégio, hoje eu canto de alegria. Tão bonita. Eu ouço essa música, me dá vontade de chorar um pouquinho,
0: é, mas
1: sabe?
0: É linda mesmo.
1: Balão Mágico.
0: Tô vendo aqui a foto da Júlia, não vai dar tempo de mandar pra nossa live. Talvez dê, vamos ver. A Júlia é de Curitiba. Num dia chuvoso, diz a Júlia, e com volta às aulas hoje. Tá ali no carro, cinto de segurança. Carinha boa, viu, Júlia? Apesar do soninho. Então, boa aula pra você. A Nina, de 11 anos, da Bahia, também no carro. Carinha de disposta, hein? Pra volta às aulas.
1: Tá mesmo.
0: A Nina, essa aí é a... Gente, me fugiu o nome. Essa não é a Nina, tá? Da Bahia, de Curitiba. E aí, a Nina é a que tá, acho que com o pai dela, né? Do lado. Hã? Júlia, sua xará, né, Ju? Obrigada. E essa aqui é a Nina, que tá no carro também, prontinha pras aulas. É isso, um beijo, viu, criançada? Um beijo pra você, Nina, um beijo pra Júlia também.
1: O Cláudio de Manaus tá conosco. Ah, o Jander é uma criança que tá indo dar aula.
0: Ah, tá, tem essas
1: lá
0: crianças
1: em Manaus
0: também.
1: O... A Nina a gente já mostrou.
0: Sim.
1: Não são tantas as crianças,
0: não.
1: As escolas ainda estão
0: pegando no
1: voltando.
0: Tranco, né?
1: É, Megali Sensível é o fim do mundo, cara. Eu sou bastante, viu? Sou meio chorão, Heitor. Obrigado pela mensagem.
0: Só
1: 999,
0: não é mais que o Barão, né?
1: Não, aí também.
0: Aí
1: não,
0: é, né? Demais, né?
1: Todo mundo apresentado, escalado, só falta ele, meu galo. Toca a bateria.
0: Começa a valer hoje o tarifaço imposto pelos Estados Unidos aos produtos brasileiros. É o tarifaço imposto. Imposto. É um imposto que é uma sobretaxa, que a gente não entende direito. Mas que é isso, 25% de pancada em cima de produtos brasileiros. Claro que há exceções, ficaram de fora itens estratégicos, como carne, café e suco de laranja. Estratégicos pra gente, mas também bem estratégicos para a dependência dos Estados Unidos, né? O governo brasileiro ainda avalia uma resposta e ontem passou a se reunir com os setores da economia. Afonso Marangoni com a gente. Tem acompanhado esse assunto de pertinho, não é, Marangoni? Seja para ouvir aqueles setores que podem ser beneficiados, ajudados de alguma maneira pelo governo, seja por aqueles que são os mais prejudicados e que têm tentado se manifestar na tentativa, ainda que em vão, de fazer com que essa situação seja revertida, né, Marangoni? Bom dia mais uma vez para você.
2: Ali todos que nos acompanham. É, o governo está fazendo uma série de reuniões em relação à questão do tarifaço. Ontem já teve uma leva importante, né, de empresários, representantes de associações ouvidos e hoje vai continuar, então, esta interlocução para entender as melhores estratégias para fazer frente ao tarifaço, que já está valendo. Começou oficialmente a 1h, né, no horário de Brasília, e agora, então, os produtos já estão sujeitos a esta sobretaxa de 25%. Ontem eu dizia que o movimento foi muito grande, tanto na vice-presidência da República, o vice-presidente Geraldo Alckmin recebeu ali representante da ABMAC, que é a Associação Brasileira da Indústria de Máquinas e Equipamentos, e depois o foco ficou centralizado no Ministério do Desenvolvimento, Indústria e Comércio e Serviços, porque o ministro Márcio Elias Rosa teve duas mesas de conversa também com associações. E o que o Márcio Elias Rosa diz é que o governo está buscando ampliar a negociação com os Estados Unidos, mas vê com ceticismo o avanço das negociações, pelo menos até as eleições. Vamos acompanhar um trecho do que disse o ministro?
3: Ela é possível, vai ser retomada, mas nós temos que trabalhar para diversificar mercados.
2: Pois é, o que está ficando cada vez mais claro é que nem mesmo o setor produtivo aqui no Brasil defende a questão da aplicação da lei da reciprocidade, pelo menos não neste momento. E você destacou, né, Sheila, por uma série de fatores, até porque encareceria preço de produtos aqui no Brasil, poderia impactar a inflação, desorganizaria a economia, então isso não está no foco agora. O governo quer outras medidas proporcionais e está focando mais realmente no socorro, né, a esses setores afetados para manter a cadeia produtiva funcionando e também preservar empregos. Uma retaliação poderia, inclusive, aumentar impostos para produtos e serviços que o Brasil importa. E aí o vice-presidente Geraldo Alckmin, que está muito ligado também a essas negociações, falou que a ideia do governo não é essa. Vamos acompanhar.
4: A ideia não é retaliação, né? Não é retaliação. Diz que olho por olho, que pode acontecer dos dois ficarem cegos, né? Então, a reciprocidade é, olha, nós estamos sendo injustiçados e nós queremos corrigir isso.
2: Pois é, mais uma vez, reciprocidade sendo aqui considerada uma carta na manga para não ser usada agora. E aí, eu dizia que o foco é nas medidas para os setores. Tem aquele programa Brasil Soberano, que oferece crédito com juros subsidiados entre 6% e 17% ao ano. Segundo o Banco Central, as taxas são inferiores à média do mercado, mas ainda assim são consideradas altas pelo presidente da Associação Brasileira da Indústria de Máquinas e Equipamentos, o José Veloso. Vamos acompanhar um trecho do que ele falou.
5: Principalmente as taxas que estão sendo compradas, cobradas pelos repassadores, o spread dos bancos está sendo muito alto. Eles podem utilizar um spread de até 5%, o que encarece muito. Então a gente está pedindo para rever essa questão para diminuir a taxa de juros, principalmente para micro, pequenas e médias empresas. Isenção do IOF nas operações de crédito do Brasil Soberano.
2: Pois é, importante dizer também que essa questão do Brasil Soberano precisa agora ser robustecida, justamente porque vai precisar, né, de um socorro maior a essas empresas. Aí está marcada a agenda do presidente Lula, que foi divulgada um pouco mais cedo. Ele vai participar 16h de uma sanção do projeto de lei que destina recursos justamente para esse programa Brasil Soberano. Então, 16h vai ter esse evento e tem uma expectativa também de fala do presidente da República. Ministro da Indústria e Comércio, Márcio Elias Rosa, tem duas mesas hoje de conversa pela manhã. Vai receber representantes de várias associações. Vou ler uma aqui. Apenas a Associação Brasileira da Indústria de Madeira Processada Mecanicamente, depois tantas outras, e aí à tarde, mesma situação, outras associações, como a Associação Brasileira da Indústria Química. Então hoje, primeiro dia da imposição desse novo tarifaço, a gente vê o governo se movimentando para traçar as estratégias que vão beneficiar essas empresas para que justamente não sejam mais impactadas ainda por esse novo tarifaço, lembrando que não está também fora do radar, pelo contrário, está precificado pelo setor produtivo, que uma nova sobretaxa de 12,5% contra o Brasil e outros 59 países deve ser anunciada em breve pelo governo dos Estados Unidos, por entender que esses países não fazem um trabalho bom de combate ao trabalho forçado.
6: Marangoni, o governo publicou também novas regras sobre o trabalho em feriados no comércio aqui no Brasil. Essas regras determinam que a decisão não será unilateral do empregador. Ela vai acontecer de acordo com um debate entre empregadores e trabalhadores por meio de convenção coletiva, mas algumas exceções. Explique pra gente aí como é que vai funcionar.
2: É isso mesmo, Megali, foi uma decisão anunciada pelo Ministério do Trabalho e Emprego, que foi comemorada por todas as partes, empregadores e trabalhadores, e aí o que ficou colocado também é que é um avanço importante, mas que o diálogo deve continuar para, enfim, se chegar a um modelo que seja interessante para todos os lados, né, nessa questão de trabalhos aos feriados. Eu estava lendo, Megali, a lista de exceções, ela é uma lista muito ampla, porque são atividades que já têm autorização permanente para funcionar em feriados. Então, são vários serviços, por exemplo, padaria, etc., que vai continuar tudo como é hoje. Mas tem outros setores aí sim que vai ter essas regras específicas que você colocou. O que, que muda na prática, né? Para que um trabalho seja autorizado no fim de semana, vai ser necessário que a possibilidade esteja prevista em uma convenção coletiva de trabalho, firmada entre o sindicato patronal e o sindicato que representa os trabalhadores da categoria. Essa nova portaria que foi editada agora também deixa claro que a regra vale para feriados e não para os domingos, porque domingo tem um regimento próprio, né? Uma regulamentação própria que já está prevista em lei e vai continuar funcionando normalmente. Então é mais para disciplinar alguns setores, mas muitos do que a gente depende no feriado, como turismo, hotelaria, já tem um regramento próprio e não muda nesse sentido.
0: Obrigada, viu, Marangoni? Bom trabalho por aí. Até mais.
2: Até.
0: Olha, o Conselho Curador do FGTS vai distribuir por mais um ano o lucro do Fundo de Garantia. O valor deve chegar a 13 bilhões de reais e vai ser pago a cerca de 138 milhões de trabalhadores. O crédito vai se basear no dinheiro depositado no FGTS. A gente tem mais de Brasília, chegando agora com o Felipe Campbell.
7: O governo federal prevê distribuir 13 bilhões de reais do lucro do FGTS a 138 milhões de trabalhadores. A decisão sobre o pagamento será formalizada na próxima terça-feira em reunião do conselho formado por representantes do governo, patrões e trabalhadores. Os valores deverão ser depositados pela Caixa Econômica Federal nas contas vinculadas até o dia 31 de agosto. Tem direito ao repasse quem possuía saldo em contas ativas ou inativas do fundo em 31 de dezembro do ano passado. O cálculo do crédito é proporcional ao montante depositado em cada conta na data limite. Os trabalhadores não precisam fazer solicitação e a consulta do valor poderá ser feita pelo aplicativo do FGTS.
6: Senadora Tereza Cristina recusa convite para ser candidata a vice na chapa de Flávio Bolsonaro. Ontem ela se reuniu com o presidente do PL, Valdemar Costa Neto, e sinalizou que quer permanecer no Congresso. Tereza é do PP, partido que integra o Centrão. Temos detalhes com Gabriel Marques. E aí, Gabriel, qual será o próximo alvo? Bom dia para você.
8: Oi, Megali, muito bom dia para você, Sheila, todos que nos acompanham. Foi o próprio presidente do PL, Valdemar Costa Neto, que divulgou nesta terça-feira que não houve um acordo para que a senadora Tereza Cristina seja candidata a vice na chapa de Flávio Bolsonaro à presidência da República. Segundo Valdemar, a própria parlamentar informou que pretende disputar a presidência do Senado e que esse é o foco dela no momento, dispensando aí a possibilidade de ser vice de Flávio Bolsonaro. O dirigente do PL ressaltou que essa decisão final sobre o nome para vice deve passar pelo ex-presidente Jair Bolsonaro. Ele destacou, inclusive, o faro político de Bolsonaro, lembrando a escolha de Tarcísio de Freitas para o governo de São Paulo em 2022. Flávio Bolsonaro já indicou, inclusive, que quer uma mulher na vice, como vice, de olho, inclusive, no eleitorado feminino. Além de Tereza Cristina, outros nomes são cogitados, como o da administradora Daniela Marques e também da deputada Simone Marqueto. Valdemar também reforçou a busca por alianças. Segundo ele, o PL mantém articulações com partidos como o PP, União Brasil, Republicanos, Podemos e também o PSDB em diferentes estados. Megali.
6: Valeu, Gabriel. Você volta daqui a pouquinho.
0: Vamos seguir falando ainda de Flávio Bolsonaro, porque ontem aconteceu o seguinte, não sei se todo mundo acompanhou, Flávio Bolsonaro repetiu o pai no encontro com embaixadores em Brasília. O que é repetir o pai? Atacou as urnas eletrônicas. O senador, no entanto, negou que estivesse questionando o sistema de votação e que apenas pediu o envio de um número maior de observadores nas eleições agora de outubro.
9: Há poucos dias, por coincidência, há uma denúncia por parte do governo americano de suspeitas de fraudes em processo eleitoral eletrônico, em especial na Venezuela, inclusive utilizando uma documentação do próprio Serviço de Inteligência americano, a CIA, apontando sobre a possibilidade de vulnerabilidade do sistema eletrônico de votação. Então, o pedido que eu faço a todos aqui, não estou questionando o sistema de votação brasileiro, mas que todos os países possam mandar a maior quantidade de observadores possíveis para as nossas eleições, como sempre fazem, e também pessoas que tenham conhecimento sobre essa tecnologia e como o Brasil pode ter eleições mais seguras e transparentes.
6: O Flávio não está apenas questionando as. Ela, quer dizer, ele não está apenas questionando o sistema eleitoral brasileiro por meio das urnas eletrônicas. Ele está fazendo este questionamento por meio de mentiras. Mentiras que foram exatamente as mesmas que foram contadas pelo pai naquela fatídica reunião de embaixadores. E era justamente em uma reunião com embaixadores. Que coisa incrível! Como eu vejo o futuro repetir o passado, Sheila. Uhum. Era uma reunião com embaixadores. Ontem havia cerca de 80 representantes de vários países nesse encontro que foi organizado por uma consultoria e por um site de notícias que publica notícias sobre o Brasil em inglês para consumo externo. Tudo isso aí que o Flávio Bolsonaro disse já foi desmentido. Em uma nota publicada em 2020, 6 anos atrás, o TSE, e aliás o TSE republicou essa nota agora em 2026, isso, ano eleitoral, esclarecendo que essas urnas não são fornecidas por essa empresa venezuelana, uhum, a Smartick. A Smartick já teve até uma parceria com o TSE, mas era uma parceria no sentido de suporte técnico, treinamento, não tem nada a ver com as urnas. Eles, inclusive, entraram no processo de licitação e foram derrotados. Então, essa empresa venezuelana não fornece urnas, jamais forneceu urnas para o sistema eleitoral brasileiro. Ela é investigada pela CIA porque teria alterado os votos na eleição venezuelana? Foi. A denúncia chegou à CIA, que não encontrou nenhuma prova de que isso teria acontecido. Flávio Bolsonaro sabe que isso é mentira, mas por algum motivo que me escapa, né, não consigo entender se há estratégia, se há método nessa fala de Flávio, ele decidiu repetir as mesmíssimas mentiras que tornaram seu pai inelegível e tornaram com muita justiça, porque Bolsonaro não se tornou inelegível por fazer críticas ao sistema eleitoral brasileiro. Ele tornou-se inelegível por tentar sabotar o sistema eleitoral brasileiro por meio de mentiras, e é algo muito parecido com o que Flávio tentou fazer ontem. A única diferença é que Bolsonaro era uma autoridade de... era a maior autoridade brasileira ocupando, uhum, a presidência da República. Isso. E Flávio Bolsonaro é um candidato à presidência, mas ainda assim é um candidato que tem 40%, 35% de intenções de voto. A palavra dele tem muito peso.
0: É um senador, afinal, né?
6: E também senador é um senador da República.
0: Né? Aliás, eleito pelo mesmo sistema eleitoral, né? Eleito senador da República por esse sistema eleitoral que temos aqui, de urnas eletrônicas, assim como já foi eleito antes por 4 vezes deputado estadual na Assembleia Legislativa do Rio de Janeiro.
6: Ele,
0: né,
6: também criticou o sistema naquela época. Eu tive cuidado aqui de procurar as palavras de Flávio Bolsonaro a respeito do sistema eleitoral que havia o elegido na última eleição. Ele fez questionamentos, ele meio que foi ao encontro daquilo que o pai dizia, mas ele tomou cuidados para que ninguém pudesse acusá-lo de estar mentindo. Ele não contou mentiras. Ele defendeu melhorias, defendeu aprimorações, disse que o atual sistema gerava suspeitas, mas ele não embarcou na mentira naquela época. Dessa vez, sim. Dessa vez ele mentiu, e mentiu também sobre a situação do pai, quando disse que Bolsonaro foi preso por ter manifestado uma preocupação com a transparência e a segurança do nosso sistema eleitoral. Não, Bolsonaro está preso porque ele comandou e teve participação ativa em uma tentativa de golpe de Estado. Se você acha que a tentativa de golpe de Estado se baseou naquele quebra-quebra de 8 de janeiro, vá ler a acusação e vá ler a sentença, tá? Tem muita gente que escreve aqui, Sheila, que acredita que a minuta do golpe é algo que não existe, sabia? Que é algo que foi inventado pela imprensa e pelo STF, que jamais existiu. Não, gente, existe. É um documento físico que foi impresso no Palácio do Planalto e que passou de mão em mão e que, inclusive, foi apresentado pelo então presidente aos chefes das Forças Armadas no episódio mais escandaloso da tentativa de golpe, quando, de fato, houve uma proposta do presidente àqueles líderes para que virassem a mesa da eleição. Tudo aquilo aconteceu, e é por isso que Jair Bolsonaro está preso, e não porque fez questionamentos, até porque Jair não fez questionamentos, ele mentiu sobre as urnas. E agora Flávio Bolsonaro decidiu seguir o caminho do pai. Com que razão? De novo, me escapa. Com que consequências? Veremos.
0: Ronaldo Caiado, pré-candidato do PSD, participou de um evento do governo de Goiás e nas redes sociais mandou uma indireta ao ex-deputado Eduardo Bolsonaro. Disse que quem precisa de green card são os produtores brasileiros. O ex-deputado rebateu e lembrou do título de cidadão goiano que foi concedido ao ministro do Supremo Tribunal Federal, Flávio Dino, durante a gestão de Ronaldo Caiado. Renan Santos, do Missão, visitou um garimpo ilegal no Mato Grosso e falou sobre combate ao crime organizado. Ontem, ele lançou o plano de governo, que tem 88 propostas divididas em 14 eixos. A maioria trata de reforma do Estado com ajuste nos gastos públicos. Romeu Zema, do Novo, esteve no Rio de Janeiro, onde participou de um encontro no Instituto Brasileiro de Petróleo, Gás e Biocombustíveis e voltou a defender a privatização da Petrobras. Lula, por sua vez, passou o dia em Brasília. No início da semana, recebeu o primeiro apoio partidário da campanha à reeleição, apoio do PDT.
6: Os candidatos à presidência neste ano poderão gastar até 133 milhões de reais. Quando a gente pensa nisso, né? 133 milhões, valor que foi definido pelo TSE. O limite será de 88 milhões de reais no primeiro turno e 44 milhões de reais no segundo turno. Você está de volta, Gabriel Marques? Como é que essa grana vai ser dividida, hein?
8: Megali, o Tribunal Superior Eleitoral divulgou ontem essas regras para gastos de campanha nas eleições deste ano. Esses limites foram divulgados numa portaria no Diário da Justiça Eletrônico e seguem os mesmos valores, inclusive, da campanha de 2022. Segundo o TSE, essa decisão leva em conta a falta de mudanças na legislação e também do valor do fundo eleitoral, mantido em cerca de 4 bilhões e 900 milhões de reais. Para a presidência da República, né, o principal cargo que vai ser disputado nas eleições deste ano, o teto de gastos vai ser de cerca de 88 milhões e 900 mil reais no primeiro turno, com acréscimo de mais 44 milhões em um caso de segundo turno. Já nas eleições proporcionais, os limites variam por cargo e estado, mas ficam em média em até 3 milhões e meio para senador, cerca de 3 milhões e 100 mil para deputado federal. Já para governador, os valores também mudam conforme o tamanho do eleitorado. Por exemplo, para o estado de São Paulo, o teto passa de 26 milhões de reais já no primeiro turno. Os limites incluem todos os gastos da campanha, como despesas diretas, transferências e também doações estimadas. Quem ultrapassar esse teto pode, inclusive, pagar uma multa de até 100% do valor excedente, além de responder por abuso do poder econômico. A fiscalização é feita principalmente na prestação de contas, mas também pode ocorrer em outras ações na Justiça Eleitoral. O TSE também divulgou ontem o número de eleitores por município, dado que influencia diretamente tanto nos limites de gastos quanto também na contratação de pessoal de campanha. Megali.
6: Valeu, Gabriel. E não custa lembrar que os primeiros debates da campanha de 2026 serão aqui na Band. Cobertura completa da Band News FM, o encontro entre os candidatos a governador está marcado para o dia 9, que é um domingo, 8 da noite. E aí, os presidenciáveis, essa data ainda está por ser confirmada, isso, tá? Ela será entre os dias 16 e 23 de agosto.
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0: Passa hoje, por audiência de custódia, o sargento da Polícia Militar de Minas Gerais que levou a esposa morta ao hospital. Eduardo Abner Pereira de Oliveira foi preso em flagrante e alegou em depoimento que a mulher tinha caído da escada. Só que as marcas encontradas no corpo dela indicavam outra coisa, indicavam que ela tinha sofrido agressões. De Belo Horizonte, temos as informações e os detalhes ao vivo, chegando com você, Luciana Viana. Bom dia, Lu.
11: Olá, bom dia, Sheila, bom dia a todos. Bom, o corpo da capitão da Polícia Militar, Michele Leão Azevedo, ela que tinha 41 anos, será velado hoje à tarde aqui em Belo Horizonte. Enquanto a família se despede da oficial, o marido dela, né, o sargento Eduardo Abner Pereira de Oliveira, permanece preso como principal suspeito de feminicídio. E ele deve passar, então, por essa audiência de custódia ainda nesta manhã. Segundo a Polícia Civil, a Michele chegou sem vida ao hospital e apresentava múltiplas lesões pelo corpo. O sargento disse que o casal havia consumido álcool e drogas, ele disse, e que a capitão teria caído de uma escada, né? Versão que é contestada pela investigação do delegado Saulo Castro. Vamos acompanhar o que ele diz.
12: há, no mínimo, aí a questão de assumir o risco de produzir determinadas lesões na medida em que você deliberadamente faz uso dessas substâncias, e isso por si só já demonstra inicialmente, em fase preliminar, a questão do dolo, né, da intenção de praticar o crime.
11: Bom, no hospital, o militar foi flagrado descartando 18 comprimidos semelhantes a êxtase. Durante as investigações, também vieram à tona antecedentes envolvendo esse sargento. Segundo a Polícia Militar, há registros de ocorrências envolvendo uma ex-companheira em 2014 e 2016 por agressão, ameaça e descumprimento de medida protetiva. Os processos foram arquivados. Ele também tem um registro por embriaguez ao volante em 2023 e chegou a ser exonerado da corporação lá em 2009. 2 anos depois que ele entrou na PM, isso por omitir antecedentes no ingresso à Polícia Militar de Minas Gerais. Porém, ele foi reintegrado porque entrou na Justiça e a Justiça concedeu a ele voltar, né, ser reintegrado à Polícia Militar de Minas Gerais. O delegado Saulo Castro, ele explica agora para a gente que os resultados, né, dos exames no corpo da capitão vão contribuir para as investigações. Vamos acompanhar.
12: São exames detalhados, minuciosos. Esses laudos, por óbvio, que ainda não estão prontos, eles serão decisivos, né, para o esclarecimento dos fatos, mas, nesse momento, podemos afirmar que o suspeito, o autor, ele foi preso em flagrante pelo crime de feminicídio consumado, naturalmente, cuja pena é de 20 a 40 anos.
11: Bom, a Polícia Civil aqui de Minas Gerais, então, aguarda os laudos, né, periciais para concluir esse inquérito, esclarecer a dinâmica desse crime. Só este ano, aqui em Minas Gerais, 78 mulheres foram vítimas de feminicídio. Uma mulher assassinada a cada 2 dias. Volto aí com vocês.
0: E quem se confirmando todas essas suspeitas e informações colhidas pela polícia e trazidas pelo próprio delegado, que esse homem, por ser sargento da Polícia Militar, não seja poupado pela justiça, né? Que não sejam aliviadas as penas previstas para esse crime, repito, em se confirmando de fato a autoria desse crime, como indicam todas as suspeitas que levam até aqui, inclusive, para essa prisão em flagrante. Ou seja, quando um delegado, quando a polícia decide por uma prisão em flagrante, é porque os elementos são muitos, é porque os indicativos são vários. Mas é claro que a gente precisa aguardar o julgamento desse caso. E o que a gente espera é que, em se comprovando, já que há necessidade desses exames, é que esse homem seja punido com rigor da lei, sem que essa patente seja levada em consideração, porque a gente já viu isso acontecer, de gente com patente que não paga pelo que faz, porque tem corporativismo, muitas vezes, que protege maus policiais, que protege autoridades criminosas. É tudo que a gente não quer para mais esse caso, porque a gente tem falado muito já nessa campanha lançada nessa semana pelo Grupo Bandeirantes, que um dos pilares dessa campanha, inclusive, é a busca por justiça. Lei nós temos, a punição está prevista, que essas leis sejam efetivamente aplicadas e esses criminosos fiquem detidos e paguem pelos seus crimes. Lu, a gente vai seguir acompanhando esse e outros casos, evidentemente, porque os números de feminicídio e de agressões às mulheres, eles são estrondosos aqui no Brasil. Ontem o Renato Meirelles estava trazendo os dados aqui de levantamentos feitos no Brasil a respeito dessas agressões a mulheres e ele falou: o Brasil vive num cenário de epidemia. Os nossos dados são de uma epidemia quando a gente fala de violência contra a mulher. É muito grave e é assim que a gente tem de encarar. Lu, obrigada, viu? Bom trabalho para você.
11: Para todos nós, Sheila.
6: Na Bahia, a justiça decretou a prisão temporária do homem que se masturbou enquanto uma mulher corria na academia do prédio. Pedro Henrique Salles é o nome do sujeito, tem 21 anos, ele mora no condomínio, é estudante de educação física e é tão covarde que fugiu, né? Porque não está disposto a encarar as consequências das próprias atitudes perturbadoras. Temos detalhes com Janaína Moradillo. Bom dia, Janaína.
13: Bom dia para você, Megali, Sheila, para quem nos acompanha. Exatamente, o Pedro Henrique, então, segue sendo procurado pela Polícia Civil. A gente lembra que esse caso aconteceu no domingo, quando uma mulher de 35 anos estava fazendo sua atividade na academia, né, correndo ali na esteira, e acabou filmando toda a situação. O homem aparece se masturbando enquanto ela está praticando sua atividade física. A vítima conversou novamente com a gente. Ela, claro, que prefere não se identificar, contou que depois de registrar um boletim de ocorrência, solicitou uma medida protetiva contra esse estudante.
14: Eu não estou me sentindo segura, nem em casa, nem em lugar nenhum. Não fui trabalhar, né? Eu tenho meu filho, eu não consegui dar a assistência que ele precisa. Ainda estou assustada ainda com toda essa situação.
13: Durante as investigações, a Polícia Civil identificou que esse rapaz, ele virou a câmera da academia, a câmera de segurança, né? E aí a gente conversou com a delegada Lorena Almeida, e ela acha, ela acredita que isso reforça a suspeita de que outras mulheres podem ter passado por essa mesma situação. Vamos conferir.
15: Demonstra que ele já tinha alguma experiência, expertise e habilidade no manuseio da câmera, sabia onde estava, sabia que a câmera pegava aquele local, e ele fez isso com o objetivo de ocultar o ato dele, o que revela que pode ter feito isso, pode ter sido feito com outras vítimas, as quais nunca tomaram conhecimento.
13: A gente reforça que esse caso é investigado pela Delegacia Especial de Atendimento à Mulher, e qualquer novidade, qualquer atualização, voltamos a falar com vocês. Sheila, Megali.
0: Combinado, obrigada, viu, Janaína? E olha, no Superior Tribunal de Justiça está marcado o julgamento daquele ministro afastado por assédio e importunação sexual. Vocês vão lembrar, porque a gente falou bastante sobre o Marco Buzzi, que teria cometido os crimes contra uma jovem que o chamava de tio, e também crimes contra uma ex-assessora dele no STJ. Os detalhes chegam agora com o Leandro Aislan.
16: O Superior Tribunal de Justiça deve realizar no dia 6 de agosto o julgamento do ministro afastado Marco Buzzi, suspeito de assédio sexual. O STJ deve analisar o parecer da Procuradoria-Geral da República, que defende a aposentadoria compulsória de Buzzi, a pena máxima prevista atualmente na Lei Orgânica da Magistratura Nacional. Duas mulheres, uma de 18 anos e outra servidora que trabalhou no gabinete de Buzzi no STJ, acusam o ministro de assédio. A mais nova afirma que ele tentou agarrar a vítima em uma praia de Balneário Camboriú, Santa Catarina, em janeiro deste ano.
6: Autoridades do Rio Grande do Sul mantêm o alerta para enchentes no Vale do Taquari. Entre ontem e hoje choveu forte na região e os acumulados já passaram de um valor maiúsculo, tá? 200 milímetros. A gente vai daqui a pouquinho ao Rio Grande do Sul com mais informações a respeito desse alerta bastante importante para moradores e para viajantes também.
0: Até porque, né, a população já tem um trauma, né? A população do Rio Grande do Sul já tem um trauma recente do poder, da força da água e da destruição e das mortes provocadas por esses fortes temporais. A gente tem trazido esse alerta com a Climatempo já nesses últimos dias todos aqui, já tem um tempo. Então esse alerta faz com que as pessoas possam se prevenir da maneira como podem, mas que principalmente autoridades, governos, prefeituras possam agir antes de a tragédia se consolidar. A gente espera que não se configure uma tragédia, mas a gente tem acompanhado de perto esses acumulados de chuva que já têm sido observados no sul do país, para onde a gente vai em instantes. Antes, bora acionar o Rio de Janeiro, porque a Polícia do Rio vai aprofundar as investigações do esquema de desvio de remédios para o combate ao câncer. A quadrilha contaria com a ajuda do crime organizado e teria movimentado mais de 30 milhões de reais em um ano. A Luana Bernardes vai contar mais pra gente.
17: Imagens de câmeras de segurança registraram a atuação da quadrilha que roubava cargas de remédios contra câncer e imunossupressores no Rio. O grupo conseguiu vencer pelo menos uma licitação de hospital público para revender os medicamentos. O nome da unidade de saúde não foi divulgado. Ontem, 5 pessoas foram presas durante a operação da Polícia Civil. Segundo os investigadores, os bandidos criaram 25 empresas de fachada. Por meio das companhias, com documentos e notas fiscais falsos, eles participavam das concorrências.
6: Em São Paulo foram citados em conversas com os chamados PMs, foram citados em conversas com os chamados operadores financeiros do PCC. Ontem, uma operação do Ministério Público prendeu mais de 10 pessoas ligadas à facção, Detalhes com Arthur Cobre.
18: O Ministério Público de São Paulo apontou nessa operação Janus indícios de que esses operadores financeiros ligados ao PCC mantinham essa relação de amizade, de proximidade com coronéis da Polícia Militar, entre eles Luiz Carlos Pereira Martins e José Augusto Coutinho, ex-comandante-geral da PM e da Rota em São Paulo. Outro coronel identificado nas planilhas da facção apenas como Patrício aparece descrito como cliente. De acordo com o Grupo de Atuação Especial de Combate ao Crime Organizado, GAECO, trocas de mensagens obtidas na investigação indicam que Kleber Azevedo dos Santos, Paulo Rogério Silva, conhecido como Paulo Barão, e Leonardo Meirelles, com apoio de Robson Martins de Souza e de outros suspeitos, prestavam serviços de lavagem de dinheiro para integrantes e líderes do PCC. Entre os beneficiados, os promotores citam Leonardo Monteiro Mojo, Léo do Moinho, preso em agosto de 2024. Em uma das conversas analisadas, Kleber afirmou que precisava dos recursos para pagar a polícia. A partir da análise de materiais apreendidos, os investigadores dizem ter identificado referências a contatos mantidos por Kleber, Robson, com esses coronéis e policiais militares. Os oficiais citados, contudo, não estavam entre os alvos das medidas judiciais cumpridas ontem, nem foram denunciados ou acusados formalmente nesse caso, mas para os investigadores o conteúdo das conversas sugere essa proximidade que ultrapassaria contatos profissionais esporádicos. Deflagrada ontem, essa operação teve como alvo suspeitos de movimentar recursos do PCC por meio de grandes entregas de dinheiro sempre em espécie, transferências bancárias, uso de empresas, contas em nome de laranjas, para ocultar a origem ilícita desses valores. E a investigação aponta que parte dos alvos participava de reuniões internas para resolver disputas patrimoniais entre integrantes da facção, inclusive conhecidos como tribunais do crime, em que os líderes determinam a divisão de bens de responsabilidades. E além dos mandados de prisão e busca e apreensão, a Vara Estadual de Organizações Criminosas e Lavagem de Bens, Direitos e Valores determinou o bloqueio de contas bancárias, aplicações financeiras, com congelamento de até 10 milhões de reais por pessoa. Foram impostas restrições a essa estrutura financeira ligada ao PCC. Questionada sobre as citações aos coronéis, a Polícia Militar do Estado de São Paulo afirma que participou da operação e reitera esse compromisso com o enfrentamento do crime organizado em cooperação com o Ministério Público e também com o Poder Judiciário.
0: Obrigada, Arthur. Vamos voltar agora ao Rio Grande do Sul. Agora a Laura Tedesco está com a gente para falar dos acumulados de chuva entre ontem e hoje, e também do alerta mantido para esses próximos dias, especialmente na região ali do Vale do Taquari. Laura, bom dia.
19: Bom dia, Sheila, Megali, a todos que nos acompanham aqui na Band News FM. Os rios Caí e Taquari já superam a cota de inundação nesta quarta-feira. Em Lajeado, Encantado e São Sebastião do Caí, os níveis seguem em rápida elevação nesse início de manhã. A Defesa Civil mantém alerta de risco muito alto para novas inundações nas próximas horas, alerta que é válido, inclusive, até amanhã. Nesta manhã, os primeiros moradores do município de Mussum começam a ser retirados de casa por conta desse risco. Então, já temos esse impacto também em função da elevação dos rios. Segundo o governador Eduardo Leite, são 121 municípios que comunicaram danos provocados pelas chuvas, que começaram ainda na última quinta-feira e devem persistir pelo menos até o próximo domingo, com as instabilidades aqui no Rio Grande do Sul. São cerca de 160 pessoas fora de casa, conforme o último relato. A tendência é de redução da chuva ao longo desta quarta-feira, como explica o governador Eduardo Leite. Vamos ouvi-lo.
20: Para, segundo as informações, né, para mais ao norte, saindo do Rio Grande do Sul, ainda vai chover ao longo da quarta-feira, mas é um volume menos expressivo do que o que a gente teve nesses últimos dois dias. Ainda vai ter alguns impactos em rios, córregos, canais, como eu mencionei, mas é importante trazer algumas informações para algumas comunidades que se preocupam mais, como a região do Vale do Taquari.
19: A região do Vale do Taquari é principalmente o ponto de atenção do governo do estado, da Defesa Civil, porque mesmo com a diminuição das chuvas, a água que desce das cabeceiras, principalmente da região norte do estado, deve manter a elevação dos rios nos próximos dias. O estado segue com alertas vermelho e laranja para acumulados de chuva, chuva intensa, possibilidade de temporais, queda de granizo e rajadas de vento que podem superar os 100 km por hora. De volta ao estúdio.
6: Ô Laura, você falou de algumas cidades aí, e são as mesmas cidades, né, que foram destruídas pela chuva naquela ocasião. Ele falou de Mussum. Desde aquela época eu não ouvia o nome da cidade de Mussum, que foi uma das mais afetadas. Para quem tá aí no Rio Grande do Sul, dá uma sensaçãozinha de que tem um pesadelo rondando a região de novo, né? E aqui aquele temor, aquele nó na garganta de que será que vai acontecer de novo? Porque é parecido, né? Só não é a mesma época, né? Daquela vez foi no começo do ano, agora a gente tá numa época que nem deveria estar chovendo tanto no Brasil. Mas enfim, como é que é a sensação aí? As pessoas comentam? Esse é um assunto que tá na boca do povo, na rua, na lanchonete?
19: Pois é, Megali, o sentimento do que vivemos em 2024, ele é ainda muito presente na vida das pessoas e principalmente nessa região do Vale do Taquari, que está sempre em alerta. Inclusive, o alerta que começou na última quinta-feira, que foi emitido pela Defesa Civil, inicialmente dava conta dos danos e dos grandes acumulados de chuva concentrados na região da fronteira oeste e da região central. Por conta da expansão dessa frente fria, das instabilidades no restante do território, com a chuva na região norte, isso acaba impactando o Vale do Taquari, que é uma região que, por consequência, da localização geográfica, acaba sofrendo esses impactos. Vale lembrar que essas chuvas, esses efeitos que a gente vem vivendo na última semana e que devem persistir até domingo, são os primeiros efeitos do fenômeno El Niño. E nos últimos meses, o governo do estado, as próprias prefeituras também, vem trabalhando muito para organizar planos de contingência, planos diretores, equipes da Defesa Civil para evitar esses impactos. E a região do Vale do Taquari realmente foi uma das que recebeu um olhar especial, porque a população ainda tem essa vivência. Bom, tivemos hoje a elevação do rio e os primeiros moradores de Mussum começam a sair de casa por segurança por conta dessa elevação. Então, ainda é um sentimento bastante presente.
6: Uhum. Valeu, Laura.
0: Obrigada. E tendo qualquer novidade, né, Laura? Espaço aberto para vocês voltarem aqui a conversar com a gente. Bora mudar a chavinha? Ele não vem mais, né?
1: Queimar, onei, brilhar, é lei. 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
0: Mas no poker ele tava, né?
6: Ele tava.
0: Ele foi jogar poker no dia do jogo do Santos.
6: Ele participou de um evento chamado BSOP Winter, ou BSOP Winter.
0: BSOP,
6: Foi lá, participou, ganhou uma mão, né? Vestido com uma jaquetinha de poker, né? Escrita All In, mas com patrocínio da mesma Puma que o patrocina no futebol, óculos escuros, enquanto o Santos fazia a sua parte. E lá em Carabobo, na Venezuela, uma região remota, não é nem Caracas, porque não dá para chegar em Caracas atualmente, venceu o adversário. E aí fica a pergunta: Neymar aproveitou a folga? E primeiro, que diabo de folga é essa?
0: Pois é.
6: Pro cara que acabou de voltar das férias.
0: 17 minutos na Copa, só?
6: Que jogou nos últimos 50 dias, jogou 17 minutos. Não sofreu novas contusões. Acaba de voltar de uma viagem com a família, tá descansado.
0: Isso.
6: Por que recebeu uma folga? Mas aí eu pergunto, ele aproveitou a folga pra fazer uma preza no torneio de pôquer? Ou ele não jogou na Venezuela para participar do torneio de pôquer? Aí eu deixo a cargo do torcedor do Santos, que já aguentou tanta humilhação.
0: Uhum.
6: Uma a mais, uma a menos. Mas, cara, eu como amigo, como quem tá vendo de fora, larga esse cara. Esse cara não te faz... Aliás, esse cara não nos faz bem.
0: É uma relação tóxica, né?
6: Esse cara
0: é
6: não
0: tóxico.
6: Nos faz bem. Mas agora,
0: como é que
6: pelo menos...
0: Fala? É boy lixo.
6: É boy lixo. Agora, pelo menos, ele não tá mais com a camisa amarela.
0: Isso.
6: Ele é problema do pessoal do da Santos. Vila. Mas eu sou amigo e tô dizendo, repense essa relação. É muita humilhação a que você é submetido. Mas pelo menos o Santos ganhou.
0: Isso, pelo menos isso, né? O Santos goleou, inclusive, mais do que ganhou a Universidade Central na Venezuela e praticamente assim assegurou a vaga nas oitavas de final da Copa Sul-Americana, sem o Neymar e sem o Gabigol também. A gente ontem até se perguntava, mas o que aconteceu com o Gabigol também? Não estava de folga? Bom, enfim, quem vai trazer as informações desse jogo é o Yuri Queiroga.
21: O Santos faz 4-1 na Universidade Central da Venezuela no jogo de ida da repescagem da Copa Sul-Americana. O resultado encaminha a classificação alvinegra para as oitavas de final. O volante Gabriel Bontempo abriu o placar na primeira etapa. Depois, Gabriel Menino ampliou no segundo tempo. Tassiano, após tentar duas vezes, marcou o terceiro. E Rony, que veio do banco de reservas, decretou a goleada. Michael Ruiz descontou para aos venezuelanos que não jogaram em Caracas por causa dos impactos dos terremotos no dia 13 de junho. A partida foi realizada na cidade de Valência, a 150 quilômetros da capital venezuelana. No jogo de volta, marcado para a próxima terça-feira na Vila Belmiro, o Santos pode perder por até 2 gols de diferença. Avançando, vai enfrentar o Macará do Equador nas oitavas de final.
6: E aí várias mensagens. Ah, esquece esse cara, porque vocês ficam falando dele. Não dá pra esquecer. Ele é jogador do Santos.
0: Sim.
6: Né? Ele produz notícia, ele é um cara importante. A gente trata de notícias e esquecer que existe uma figura como o Neymar, infelizmente, não é uma alternativa, a não ser quando ele começar a se dedicar de fato àquilo que ele gosta, que é o pôquer. Aí, como a gente não cobre pôquer em geral, aí a gente vai poder dar um tempo, graças a Deus. Eu não vejo a hora disso acontecer. O outro fala aqui, tá com inveja, dor de cotovelo. Inveja do quê, cara? Inveja da grana que o cara tem? Certamente. Inveja da maneira com que ele se comporta? De jeito nenhum.
0: Definitivamente não.
6: E aí eu termino dizendo, se você torce pro seu time, que foi lá a cara bobo jogar, e o maior nome do seu time não foi, cuidado. O cara bobo pode ser você.
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3: Exatas 49 horas depois de eu ter estado na final de uma Copa do Mundo em New Jersey, voltei aos estúdios de televisão para fazer um jogo lá em Valência, na Venezuela, mata-mata, play-off da Copa Sul-Americana entre Universidad Central de Venezuela, a UCV, e o Santos Futebol Clube, sem Neymar ainda, né? E há muito tempo, lamentavelmente. E foi 4-1 para o Santos, o time do Cuca fez uma boa partida, podia ter feito mais, tomou um gol de bobeira no finalzinho, mas encaminha a classificação na volta na semana que vem aqui no Brasil. Pô, menos de 49 horas de uma final de Libertadores, de Copa do Mundo para uma Copa Sul-Americana do Santos que não tá legal, lutando contra o rebaixamento no Brasileiro. Pois é. Faz parte da vida e um privilégio a gente poder acompanhar a Copa do Mundo e também acompanhar o Santos Futebol Clube, de história maravilhosa, tricampeão da América, mas devendo muita coisa, devendo a ele, ao Santista, faz parte do futebol. E a gente tem que entender que não é toda hora que é uma final de Copa do Mundo, ainda mais uma Copa espetacular como a gente pôde acompanhar aqui na Band News FM. A bola volta a rolar com um calendário intenso, um insano. Claro, a esmagadora maioria, só 7 brasileiros estavam na Copa do Mundo pela seleção, fora outros, como o Flaco Lopes, por exemplo, do Palmeiras, que chegou até a grande decisão do Mundial nos Estados Unidos. Então a gente tem que ter um pouquinho de paciência nós aqui, e o torcedor que já não tem paciência, aliás, se o brasileiro cobrasse das nossas autoridades o que cobra de nossos treinadores, comissão técnica, cartolas, árbitros, seremos um país muito melhor. E para a gente voltar a jogar um futebol do nível pentacampeão, a gente tem que aproveitar esses momentos de Sul-Americana, na Copa do Brasil e o próprio Brasileirão, para jogar muito mais e parar de se jogar tanto ao chão. Que é uma das tantas diferenças que a gente viu, até com a vice-campeã mundial argentina. De tanto antes de jogar, esqueceu como joga. E não pode ser assim.
0: Valeu, Mauro. Rapidinho aqui, gente. Pelo Brasileirão, líder e vice-líder entram em campo hoje. O Palmeiras enfrenta o Coritiba. O jogo é às 19h30 no Couto Pereira. E o Flamengo visita a Chapecoense às 21h30 na Arena Condá. No mesmo horário, o Inter pega o Cruzeiro no Beira-Rio e o São Paulo recebe o Atlético Paranaense. Jogo esse com transmissão da Band News FM a partir das 20h30. Ontem, Atlético Mineiro e Bahia empataram 1-1 em Belo Horizonte. Vou contar um bastidor rapidinho,
6: por
0: gente.
6: Por favor.
0: Da nossa equipe, que tá voltando dos Estados Unidos, né? Eles não conseguem voltar. Este é um fato. Ontem, eles tinham um voo, e aí a equipe completa, né? Aquela equipe que tava em New Jersey.
6: Aquela turma
0: tinha
6: toda.
0: Tinha um voo entre New Jersey e Orlando, certo? Com uma companhia aérea. E entre Orlando e Viracopos, com outra companhia aérea. Pois bem, por causa de temporais, este voo, eles ficaram ontem 3 horas e meia dentro do avião, embarcados dentro do avião, 3 horas e meia.
6: Em Nova
0: e ali
6: York
0: já tinha...
6: ou Orlando?
0: Em New Jersey, na primeira Nova perna Jersey, da tá. viagem, em tá, Nova tá, Jersey, tá. pra ir pra Orlando.
6: Nossa,
0: que sendo que a conexão que era um intervalo de 2 horas, tá? Em Orlando.
6: Já
0: tinham perdido. Embarcaram 3 horas e meia dentro do avião. 3 horas e meia depois, retiraram todos os passageiros, falou, não tem condição de voo, não tem autorização... Por causa de temporais, previsão de raios, toda aquela coisa que os Estados Unidos têm. Voltaram, esperaram um tempão, o próximo voo, foram embarcados para Orlando.
6: Os Estados Unidos têm, os Estados Unidos é um país cataclísmico,
0: cara,
6: mesmo,
0: não
6: né,
0: é?
6: Cara?
0: Impressionante.
6: As coisas lá são sempre maiores.
0: Exatamente. Bom, chegaram em Orlando de madrugada.
6: É.
0: Perderam aquele voo de ontem. Tem outro? até sábado não tem outro, meu amigo, não de tem? Nenhuma companhia aérea. Estão todos lotados e a gente não tá conseguindo encaixar ninguém num voo de volta entre Orlando e São Paulo.
6: O que não tem remédio, o remediado está, né?
0: A foto deles, com essa carinha boa. Essa carinha boa foi, ó, antes dessas 3 horas e meia dentro do avião, né, pra embarcar. Estavam felizes, que iam voltar pra casa, 50 dias depois.
6: O que não tem remédio, o remediado está. Agora, pô... Eu acho que é o mínimo que a Band News pode fazer.
0: É pagar lá vem.
6: É pagar uma passagem pra Disney World pra cada um deles.
0: Hoje vai na Universal, amanhã Disney.
6: Um passaporte da alegria lá pro Universal Studios.
0: Isso, pronto.
6: E pronto, pelo menos eles se distraem. Cara. É chato, né? Você tem filho, você quer voltar.
0: Isso.
6: Eu já tive cobertura assim, você tá maluco
0: eles
6: pra chegar em casa.
0: Eles ficam esgotados, né, gente?
6: Mas,
0: é
6: né,
0: isso.
6: Não tendo como resolver, tá cheio de parque.
0: É. Mas se você tem aí o seu avião, né? Tá aí dando sopa, quiser emprestar
6: Alô,
0: e trazer.
6: Alô, Borcaro?
0: 7h50.
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1: Aline Araújo, da Climatempo, com a gente, trazendo a previsão atualizada para hoje. Mais um dia em que a tarde vai ser quente, Aline. E a noite, a gente sabe como é. A temperatura acaba baixando, despencando, né? Bom dia para você.
2: Exatamente. Bom dia, Sheila. Bom dia, Megali. Hoje teremos, inclusive, o começo de uma mudança nas condições do tempo. A tarde ainda será com predomínio de bastante sol, temperaturas chegando a 29 graus, baixa umidade relativa do ar, mas já teremos aumento de nebulosidade no período da noite, caindo um pouco as temperaturas. E para amanhã, a gente tem uma virada bem grande aqui na cidade de São Paulo. Vamos ter temperatura máxima de 21 graus, bastante chuva. Então, os próximos dias aí já serão com a atuação dessa frente fria, que já chega hoje na região de divisa com o Paraná. Hoje já temos previsão de chuvas no Vale do Ribeira e nas demais regiões que fazem essa divisa, trazendo também queda nas temperaturas.
1: Caramba, que mudança drástica mesmo, né? Porque hoje ainda com uma tarde quente, amanhã 21 de máxima, é isso? E chuva?
2: 21 graus, tá. Exatamente. Teremos uma queda aí bem considerável nas temperaturas. A amplitude térmica também diminui, a mínima vai ficar em torno dos 14, 15 graus e a gente chega aí até 21 no período da tarde, então um diazinho mais frio e bastante nublado para amanhã.
1: Uhum, só rapidinho, a chuva prossegue na sexta-feira e no fim de semana?
2: Continua durante a sexta-feira, a gente ainda tem um volume bem considerável para amanhã e para sexta-feira. Na sexta, as temperaturas devem abaixar ainda mais, ficar em torno dos 18, 19 graus para o fim de semana. Sexta e sábado, apesar de muita nebulosidade e temperaturas mais baixas, a chuva já não deve mais ser preocupação.
1: Tá bom. Aline, a gente volta a conversar com um pouco mais de tempo, às 10 para as 10 da manhã no Band News São Paulo, e atendendo alguns pedidos de ouvintes também. Combinado?
2: Combinado. Até daqui a pouco.
1: Até. Agora são 7h55.
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1: Vamos lá, Robson Ramos, de olho no trânsito aqui da cidade, também nas rodovias. Falando de onde, Robson, bom dia.
3: Bom dia, Sheila Magalhães. Para você, para o ouvinte da Band News FM mais uma vez e para o Luiz Megali também na manhã da quarta-feira, com destaque inicial da rodovia Castelo Branco, que continua impactada por um acidente que aconteceu ali por volta de 6 da manhã. Duas carretas colidiram ali na altura da passagem pelo quilômetro 27, no sentido do interior. Congestionamento começa já no 18, ainda antes da passagem por Alphaville. As duas pistas estão impactadas e a condição ruim vai até o local do acidente. Depois dali, a condição melhora. Para quem vai no sentido da capital, tem lentidão desde o 33 ali no pedágio de Itapevi até o local do acidente também, porque equipes trabalham dos dois lados da pista, e depois dali a condição melhora bem até a chegada à região de Osasco, e aí tem lentidão já na aproximação do Cebolão, entre o quilômetro 14 e o 13, pelas duas pistas.

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0: rolou ontem. Não teve Harry Styles, conforme a gente avisou ainda pela manhã. O show foi cancelado por motivo de saúde da turnê. A gente espera que a turnê esteja se sentindo melhor. A Júlia Nogueira está por aqui porque não foi divulgado, né? Se o problema de saúde foi com Harry Styles mesmo ou algum integrante da sua turnê, da banda. Mas é o seguinte, né? O fundamental mesmo é ele, né, gente? O resto, de repente, você substitui, convida um outro elemento da banda, um outro artista, um outro músico, mas enfim, Júlia Nogueira tá por aqui pra falar sobre essa ausência de Harry Styles, do cancelamento do show. Tem show de novo ainda nessa semana. Tá, esse tá confirmado, né, Ju? Bom dia.
1: Bom dia, Sheila Megalha, aos nossos ouvintes. Bom, o show de sexta-feira agora do Harry Styles aqui no Morumbi, em São Paulo, tá confirmado. Ontem a gente teve a confirmação do cancelamento desse show. E o que diz a nota? A nota diz o seguinte: lamentamos profundamente informar que o show do Harry Styles, que aconteceria nessa terça-feira, foi cancelado devido a um problema de saúde na turnê. Então, é, igual a Sheila disse, quem... Não diz exatamente qual é esse problema de saúde, se é realmente o Harry Styles que, enfim, se sentiu mal, alguma coisa. Agora, o destaque é pra isso, problema de saúde na turnê.
2: Problema
1: não fala...
2: de saúde na turnê. A turnê tá melhor?
0: Então.
2: Tá melhorzinha a turnê, tá?
0: Tava meio indisposta.
2: É muita viagem.
1: Agora, o que está sendo especulado nas redes sociais?
0: Aí a gente gosta.
1: Um videozinho do Harry Styles circulando de shortinho, sem camisa e bonezinho num condomínio de luxo ontem.
2: Demonstrando uma saúde.
0: Olha. Bom, pelo menos não foi no poker, né? Ele não foi ao poker.
2: Para, achei lá.
0: Não, tá, desculpa. Para, só
2: aí você também fica pedindo pra gente.
0: Só uma breve provocação. Não, então ele foi visto, com uma saúde nesse condomínio. É de ontem mesmo, assim, não é aquela do Ibirapuera, né?
1: Não é no Ibirapuera.
0: Tá.
1: Ele de shortinhos.
0: Tá.
1: Shortinho curtinho, assim, tênisinho, caminhando.
2: Parecido.
1: E essa imagem foi registrada ontem.
2: Não é mesmo daquele dia? Não, é diferente.
1: E
2: bom, tá na cara que não é ele que tá doente. Caso contrário, então, o comunicado teria sido por motivo de saúde do próprio Harry Styles.
0: É.
2: Então, tudo bem, ele tá caminhando, não tem nada a ver uma coisa com a outra.
0: Uhum.
2: Agora, esse negócio de doença na turnê... Desculpa, quem aí é imprescindível num show de Harry Styles?

0: E eu sei que tem músicos importantes.
1: Claro,
0: mas
1: lógico.
0: Aqui no Brasil, qualquer grande empresa organizadora de um show dessa magnitude tem substitutos. Aliás, qualquer show tem substitutos. Vocês nunca foram no teatro, receberam aquele aviso lá? Hoje isso, não será Antônio Fagundes.
1: Exatamente.
0: Vai ser Luiz Megali que vai viver.
1: Não, esse Sigmund eu Freud. Nunca esse eu nunca. Pô, cadê meu dinheiro de volta?
0: Toda produtora tem substitutos.
1: É.
0: Só não dá pra substituir o próprio Harry Styles. De resto, qualquer um. O DJ, o iluminador, o guitarrista, o baterista. Gente, não são os Beatles. É o Harry Styles.
1: Uhum.
0: Então, ganha corpo aquela tese.
1: ganha
0: corpo. Um aí corpo é, lindo.
1: E saudável.
0: E saudável aquela tese de que não venderam tantos ingressos quanto esperavam. Portanto, melhor fazer um showzão lotado de gente na sexta-feira do que dois shows meia boca na terça e na sexta.
1: É o que acontece quando você comunica mal ou comunica pela metade. A gente preenche com especulação.
0: Exato.
1: Abre espaço pra especulação.
0: Um problema de saúde na turnê. Que diabo de comunicado é esse?
2: Aí os fãs que compraram esses ingressos
1: ficaram na mão.
2: É.
1: Exato. Alguns serão acomodados na sexta-feira, outros vão ficar sem.
2: Exato.
1: Obrigada, Ju. Valeu.
2: Valeu, gente.
1: Oito e dois.
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2: Hora de conversar com Mônica Bergamo. Para quem dormiu nas últimas 24 horas, Flávio Bolsonaro resolveu imitar o pai e reuniu embaixadores. Não foi ele que reuniu, mas ele estava num evento com embaixadores e aí resolveu mentir sobre as urnas eletrônicas brasileiras. E foi exatamente o que ele falou, tá? Ele mentiu. Ele contou uma história que não é verdade e uma mentira idêntica do pai. É incrível. Os motivos, de novo, me escapam, mas as consequências a gente pode colher. E a Mônica tem algumas. Bom dia pra você, Mônica.
3: É isso, Megali. Bom dia a todos. Olha só, primeiro TSE, ô Megali, o Tribunal Superior Eleitoral decidiu divulgar o mesmíssimo desmentido que tornou público em 2022 para contestar as declarações do Flávio Bolsonaro agora, né, de que as urnas brasileiras têm a mesma origem das urnas da empresa venezuelana Smartmatic, o que é uma declaração falsa. Então, o pré-candidato, Flávio Bolsonaro, como você já noticiou aí, né, falou sobre as urnas para uma plateia estrangeira, formada por diplomatas de outros países. A mesmíssima coisa que fez o pai em 2022, o então presidente Jair Bolsonaro, que era candidato à reeleição, fez declarações falsas sobre as urnas para embaixadores estrangeiros. O ministro Cássio Nunes Marques, o Megali, segundo eu apurei, decidiu não reagir diretamente, ele vindo a público, dando entrevista, mas autorizou a divulgação do mesmíssimo comunicado que desmentiu na época o Jair Bolsonaro. Então, mesmo a mentira, mesmo desmentido. Não fizeram nem, não refizeram o texto, uma vírgula. O que, que eles falam aqui no comunicado? São falsas as mensagens na época circulando em redes sociais, segundo as quais a empresa Smartmatic fornece urnas eletrônicas ou softwares utilizados em urnas no Brasil. Repetindo tudo de novo, Megali, todo o projeto de urna eletrônica brasileira e do sistema eletrônico de votação foi concebido e é gerido inteiramente pela Justiça Eleitoral do país. As urnas brasileiras foram projetadas por servidores e técnicos a serviço da Justiça Eleitoral brasileira. São produzidas sob sua direta coordenação por empresas selecionadas mediante licitações públicas e de ampla concorrência, o que garante ainda mais segurança e transparência ao processo. Enfim, o Cássio Nunes reagiu dessa forma, falou não vai responder diretamente, mas o TSE divulgou este comunicado. Agora, eu conversei com outros ministros da Suprema Corte que consideraram gravíssimas as declarações do Flávio, porque, de novo, mente sobre as urnas eletrônicas. Não há Smartmatic no Brasil nas urnas eletrônicas brasileiras, Megali. E o curioso é que o pai já foi condenado, né? Em 2023, o pai foi justamente condenado por atacar o sistema eleitoral junto a uma plateia estrangeira. Então, a campanha do Flávio está dizendo que não foi bem assim, que ele falou que confia no sistema, que ele não atacou o sistema eleitoral, fez apenas algumas declarações. Agora, é um ensaio perigoso, né, Megali, para o qual, enfim, é preciso uma vacina boa, porque se de novo se repetir toda a história que a gente viveu em 2022, vai se repetir, talvez, com as pessoas que estão fazendo essas declarações, o mesmo destino, né? Porque isso já foi comprovado que é uma mentira, o que o Flávio Bolsonaro voltou a repetir.
2: E se o pau bateu em Chico ou em Jair lá atrás, não haveria razão razoável, com o perdão aqui da literação, para que ele não batesse em Flávio também, né? Ah, mas isso alimentaria uma hipótese de perseguição da justiça. Bom, se o Metralha pai assalta um banco e é preso, e o Metralha filho assalta um banco, ele tem que ser preso também. Pode ficar gritando lá da cadeia: nos perseguiram, mas os dois assaltaram o banco e os dois inventaram mentiras a respeito do sistema eleitoral brasileiro. E o Flávio, de quebra, o Flávio já foi um cara que não se preocupava muito com esses papos golpistas. Ele ficava meio de lado. né? Ele deixava isso pro Eduardo, pro Carlos, até pro Jair Renan falar nas groselhas dele lá em Camboriú, mas ele ficava na dele. Ficava lá com a lojinha de chocolate, era um cara que conversava mais com... Mas no momento em que os holofotes se voltaram para ele, em que o palco foi dado a ele, ele deu, por exemplo, uma entrevista à Folha dizendo que o presidente que for eleito da direita vai ter que mandar soltar o Bolsonaro, e se o STF falar que isso é ilegal, tem que usar de força contra o STF. O nome disso é golpe. E ele jamais se retratou dessa fala. Então o Flávio está caminhando pelo mesmo caminho que já foi trilhado pelo pai. O resultado foi muito bem sucedido, no sentido de que ele foi presidente da República, e muito mal, no sentido de que agora ele está preso, né? Será que o Flávio está imaginando que vai cumprir a mesma jornada do herói? Vamos ver o que tem a dizer.
3: Um bastidor aqui,
2: diga lá,
3: Mônica. Dar um bastidor aqui, Megali, para dar um bastidor aqui, o Flávio está sob intensa pressão de uma ala mais radical do bolsonarismo, que acha que a campanha dele está morna e que desse lado, desse jeito, ele não vai chegar a lugar algum. Tá? Só para a gente saber que existe essa pressão sobre ele para ele radicalizar. Né? Eu conversei com uma dessas pessoas que falou: olha, todos os candidatos da direita que venceram na América Latina, e se a pessoa citou Milei, da Argentina, Kass, no Chile, o novo presidente da Colômbia, quer dizer, todos radicalizaram o discurso, movimentaram seus eleitores a partir dessas não sei nem que palavra usar, né? Desses atos radicais, e ganharam as eleições. E o Flávio, se continuar assim, vai perder, etc. Então, existe também uma pressão para que o Flávio adote essas posturas que gerem engajamento do eleitorado dele. Eles temem que, sendo uma campanha morna e dando por perdida, o eleitorado bolsonarista se desanime e na hora H não vá nem votar. Então isso, e selando ali a derrota dele. Então tem essa pressão também, só para a gente trabalhar com esse elemento também. Ele sim está um pouco diferente do que ele era, mas ainda não o suficiente para o gosto desses radicais.
4: Esse é um elemento bem importante, né? Porque quando a gente fala dessas candidaturas, da candidatura do Flávio, por exemplo, e aquela intenção de conseguir fisgar o eleitor de centro, por exemplo, que é um eleitor ainda que pode fazer uma diferença, né? Ou de aproximar o discurso das mulheres para fisgar eleitorado feminino e tal, acaba se afastando do eleitorado mais raiz, ou daqueles mais radicais que esperam uma candidatura mais polarizada ainda, né? Então tem esse aspecto. Exatamente. Super importante, Mônica.
3: Veja bem, esses eleitores não vão ter opção, né? Então esse é o pensamento. Bom, como esses eleitores não têm opção, vão acabar votando no Flávio mesmo. O que o Flávio precisa fazer é conquistar o eleitor mais moderado, né? De direita mais moderado, que não quer ver golpe, que não quer ver tarifaço, que não quer ver o país no caos só para eleger o bolsonarismo, que quer uma coisa um pouco mais moderada. Bom, esse eleitor que poderia anular o voto, não votar no Flávio. Só que o medo deles não é que o eleitor raiz, o eleitor radical, não vote no Flávio, vote em outro candidato. Não. É de que não vá votar, que se desanime. Né? Uhum. Esse é o raciocínio que eles fazem, que eu não sei nem se está correto do ponto de vista aí da sociologia.
2: Essa campanha morna não vai tirar ninguém de casa. Né?
3: Isso, exatamente. Exatamente, né? Só que por um lado, se tem esse problema, por outro, se ele radicaliza, ele perde o moderado, que não quer ver o Trump aqui baixando tarifa, causando caos no Brasil.
2: E que em geral decide a eleição, né, Mônica? Não é nem o petista e nem o bolsonarista.
3: Exatamente, é isso.
2: Esses aí estão dados. Esse aí vai votar no Flávio. Uhum. Não importa o que ele faça.
3: Então, mas ele vai ficar em casa. Esse é o pensamento deles. Esse é o pensamento deles. Se ficar desanimado,
2: vai perder esse.
3: Em casa.
2: Entendi.
3: É, vamos perder esse, porque esse daí vai ficar em casa. Ele não vota em outro, mas fica em casa.
2: Faz sentido. Né?
3: Então, é o equilíbrio. E só pra gente entender a pressão que ele tá sofrendo também.
2: E aí acho importante...
3: Mas não precisa mentir, né, Megali?
2: Exatamente. A questão é a mentira. Acho importante responder aqui ao Marco Santana. Ô, Megali, se as urnas brasileiras são tão seguras... Cara, é um déjà vu, né? A gente anda em círculos, voltamos a essa discussão. São tão seguras e confiáveis, porque elas são rechaçadas por todos os países sérios do mundo? Me responda por gentileza. Marco, essa pergunta não dá para responder, porque a pergunta está feita de um modo errado. Elas não são rechaçadas, né? Pelo mundo civilizado. Pelo contrário, elas são elogiadas. Eu cito aqui, eu fui buscar aqui, o chefe da missão interamericana, que participou como observador na última eleição, foi entrevistado e disse que a urna eletrônica brasileira é uma referência. Ah, mas então por que os países não usam? Cada país tem seu sistema, não é só comprar urna. Tem todo um sistema eleitoral, tem um TSE, cada país tem o seu. E o do Brasil é admirado, é perfeito, mas é claro que não. Nenhum sistema é perfeito e tem que ser criticado, tem que ser questionado, tem que ser aprimorado. Agora, você não pode mentir. Você não pode falar assim, é um sistema inauditável, não é. Tem uma sala escura, não tem. As urnas vêm da Venezuela, não vêm. Então você não pode mentir, você tem que questionar. É uma obrigatoriedade de todo mundo questionar, aprimorar, melhorar, fiscalizar. Mentir, não. Especialmente quando você é um candidato à presidência e alguém que já se elegeu 3 vezes senador por esse mesmo sistema. Então não valeu.
3: Bom, o Bolsonaro foi eleito, Megali.
2: E a gente voltou para uma discussão antiga. Mônica Bergamo, fada. Mônica Bergamo volta com outros assuntos sempre exclusivos amanhã neste mesmo horário. Até, Mônica.
3: Até.
4: 8h15.
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2: O nosso Felipe Killing tá naquela situação, né, num limbo que não é nem casa e nem trabalho, porque já não tá mais na cobertura, mas não consegue chegar em casa porque está preso em Orlando.
4: Ah, não sei se o Killing tá nessa, viu? Porque o voo dele é outro.
2: É, né, pra Europa.
4: Não, o voo dele é pra Europa. Ah, talvez ele já tenha até chegado.
2: O Killing tá descansando.
4: É.
2: Já os demais estão aí nessa espécie de Guantánamo da alegria. Uma tortura para pobres corações. 5 dias em meio a parques, sol, alegria e outlets. É brincadeira, cara. Claro que os caras estão doidos para voltar para casa. Mas pelo menos estão numa cidade maneira. Enquanto isso, a nossa Larissa Biscaia tem informações internacionais. Diga lá, Larissa, bom dia.
11: Oi, Megali, bom dia para você, para todos. Olha só, entra na mira de Donald Trump uma montanha no Irã, que é traduzida ali como Montanha da Picareta, Pickaxe Mountain, que fica perto do complexo nuclear de Natanz, que foi o ponto que os Estados Unidos e Israel atacaram no ano passado, quando fizeram aqueles ataques lá a partir do dia 22 de junho no Irã. Pois bem, o Irã está usando essa montanha, que é feita de pedra maciça, que é uma montanha realmente difícil de você conseguir derrubar, como uma central nuclear subterrânea. É lá que ficou guardado todo o desenvolvimento de urânio, enriquecimento de urânio do Irã depois dos ataques americanos. Essa montanha entrou agora na mira dos Estados Unidos, que tentam achar um jeito de derrubar essa produção. Os analistas acham que os americanos não têm capacidade para fazer esse ataque de via aérea, teria que ser de via terrestre, o que seria muito mais difícil, ou ainda ter algum tipo de infiltrado. Tudo isso é reflexo da situação dos estreitos. O Estreito de Hormuz, nosso mais conhecido, segue fechado. O Estreito de Bab el-Mandeb, que seria a alternativa, que é o acesso ao Mar Vermelho, está bloqueado também pelos Houthis com o aval do Irã e seria a alternativa para passar petróleo. Então, os navios petroleiros estão seguindo pelo canal de Suez, que é o acesso pelo Mar Mediterrâneo, que é muito mais caro, é muito mais longe, deixa o petróleo mais caro de maneira geral. Mas é a forma. Tudo isso porque as negociações não avançam. Segundo Donald Trump, os iranianos são desesperados para negociar com ele o fim da guerra.
2: Olá, e essa história do teleprompter? O teleprompter milionário! Maori! Parece nome de jogo do Silvio Santos, né? Teleprompter milionário, mas é da Casa Branca.
11: É da Casa Branca, olha só. O operador de teleprompter da Casa Branca, teleprompter, pra gente que é do jornalismo normal, mas aquela tela onde fica passando o texto que você vai ler, esse operador, o Gabriel Pérez, foi demitido. Por quê? Ele tava lucrando em casa de apostas com as palavras que o Donald Trump ia falar. Ele ia para esses sites de apostas e dizia quais palavras diferentes o Trump poderia falar no discurso dele. Isso porque ele era o operador, tinha o texto antes e conseguia fazer a aposta. E lucrou $90 mil, quase mais de R$500 mil com essas apostas. O próprio site de apostas, a plataforma ali, notificou uma movimentação estranha. Não era normal uma pessoa acertar tantas vezes seguidas com tantas palavras diferentes. Notificou a Casa Branca. Esse homem, o Gabriel Pérez, foi afastado das funções, foi investigado e agora demitido. Estava lucrando e apostando em cima dos discursos de Donald Trump.
2: Esses sites de apostas são aqueles sites que... em que você pode apostar sobre tudo. Eles são um passo além das casas de apostas, Sheila, como nós as conhecemos. Uhum. Inclusive, o mais famoso deles foi criado, inclusive, por uma brasileira, que está trilionária. Trilionária só tem um, mas bilionária. Ela foi capa de revista, foi motivo de reportagens. E ele tem um problema conceitual, que é o seguinte: as pessoas que controlam o que vai acontecer podem apostar. Então tem apostas lá sobre Taylor Swift vai convidar a Sheila Magalhães para o casamento dela? Você consegue apostar nisso? Essa aposta não tá lá, mas você pode criar uma e apostar que sim. Olha, eu tô aqui apostando que a Sheila Magalhães, apresentadora da Band News, vai ser convidada para o casamento da Taylor Swift lá no Madison Square Garden. Cara, isso vai pagar uma odd de R$1 bilhão, com todo respeito, Sheila, para cada real que você aposta. Só que aí essas odds vão mudando. A Taylor Swift marca uma viagem para o Brasil. Opa, aumentou a possibilidade. Né? Agora já não é mais um para R$1 bilhão, é um para R$500 milhões, porque elas pelo menos vão estar no mesmo país, podem se conhecer, podem fazer amizade. A Taylor Swift vai tocar no Morumbi. Opa, fica perto da Band. Numa dessas, elas se esbarram na rua. A Taylor Swift foi filmada indo para o estádio do Morumbi, ouvindo a Band News FM e parecendo gostar. A chance vai... até a hora que a Taylor Swift fala "This is my best friend." E aí, pronto. Quem apostar na Sheila sendo convidada não vai ganhar quase nada. Mas quem apostou lá atrás vai ganhar uma nota. Por que eu tô dizendo isso? Porque a Taylor Swift, no final das contas, é quem controla quem ela vai convidar. Então ela pode inventar uma Sheila Magalhães qualquer, de qualquer país, e ganhar $1 bilhão, dizendo que essa pessoa vai ser convidada para o casamento dela, entendeu? E as apostas, para ela, a grana vai aumentando, porque as pessoas vão passar a apostar nisso à medida que essa Sheila vai aparecendo na vida da Taylor. E isso já aconteceu na Casa Branca, quando a Catherine Levitt, que é a porta-voz do governo...
11: Caroline Levitt,
2: Que é a porta-voz do governo, foi fazer lá uma entrevista coletiva e alguém apostou que essa entrevista duraria 1 hora e 15 minutos, o que é uma duração absolutamente incomum para uma entrevista coletiva dessas. 1 hora e 15 minutos. O cara criou essa aposta. Quanto mais perto chegar dos 15 minutos, mais gente vai ter entrado nessa e mais grana a primeira pessoa vai ganhar. E sabe o que aconteceu? Procurem esse vídeo na internet. É pena que eu não separei. Eu deveria ter separado. Você vai ver no reloginho ali, marcando 1 hora e 13 minutos. 1 hora, 13 minutos e meio. E a porta-voz, dá pra ver que ela fica agitada. Ela começa a ficar meio tensa. E aí, quando dá 1 hora, 14 minutos e 54 segundos, ela interrompe uma frase dela mesma e fala "Thank you very much" e sai correndo. Tá na cara que ela estava participando desse esquema. E se ela estava participando, a possibilidade de o próprio presidente estar participando é enorme. E se o presidente está, o secretário de não sei o que também está. E se o secretário também está, a Casa Branca inteira está. E pronto, você tem um país inteiro corrompido por um esquema de bet. Então isso aí é muito mais grave do que parece uma história folclórica, né? O operador de TP vai lá e coloca umas palavrinhas. A possibilidade de o próprio presidente estar envolvido nisso é enorme, porque há precedentes. E porque esse é um presidente que não tem a menor vergonha de dizer que ficou muito mais rico desde que passou a ocupar a Casa Branca. Gente, é um mundo... Não é bonito, né? O que se descortina aí à frente de nós. Valeu, Larissa.
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4: 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Pendências, investimentos, tudo isso pode dar confusão, mas é para isso que a gente está aqui, que você está aqui para orientar os nossos ouvintes, né? Bom dia!
15: Oi, Sheila, bom dia para quem nos acompanha. Pois é, né, dinheiro é um assunto tabu, mas a gente tem que ir desmistificando, né, porque além de um passo importante na construção de um relacionamento, como você disse, dividir a vida e também as contas virou uma questão de economia.
4: Pois é, e aí quando, quando surge o papo de dividir as contas entre casal, sempre surgem dúvidas entre elas de como fazer exatamente essa divisão. O que você sugere, Renata, em linhas gerais?
15: Começando pelo básico, né? Fazer uma divisão proporcional à renda. Então, digamos que a pessoa A do casal é responsável por 60% da renda total desse casal. Ela, então, vai ficar responsável por pagar 60% do total das despesas, enquanto a pessoa B é responsável pelo restante, né? Assim, acho que a divisão de contas fica justa, de acordo com a renda pessoal de cada um, e à medida que isso vai se modificando ao longo do tempo, essa divisão também se modifica.
4: É, faz muito sentido e parece bastante justo. Agora, para dividir a vida financeira, precisa necessariamente ter uma conta conjunta? É o recomendado?
15: É uma ótima pergunta. Eu acho que isso ainda é uma coisa ainda do passado, né? Porque não necessariamente existem outros caminhos. 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
4: Boa, Renata. 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
15: Até amanhã.

0: 8:30, justiça dá 48 horas para que a Prefeitura de São Paulo libere o serviço de moto por aplicativo oferecido pela Uber. A decisão é da 16ª Vara da Fazenda Pública e prevê uma multa diária de R$5.000 em caso de descumprimento. Em junho, o STF havia derrubado a exigência de um seguro ampliado para o funcionamento do serviço. Previa proteção de motociclista, do passageiro e de terceiros, com indenização de até R$500.000. Ainda cabe recurso a essa decisão. Arthur Covre tem destaque aqui pra gente também. Fala aí, Arthur.
1: O Ministério Público aponta que um coronel da PM de São Paulo estava em um grupo de WhatsApp com suspeitos de envolvimento com o PCC. Trata-se de Luiz Carlos Pereira Martins, que hoje está na reserva. O grupo levava o nome de Aniversário General e esteve ativo até novembro de 2023. Nele, além do coronel, estavam Kleber Azevedo, apontado como companheiro do PCC, e Robson Martins Souza. Para o MP, o conteúdo revela uma relação de proximidade do PM com os investigados. Existe ainda, entre as provas reunidas, um áudio de Kleber Azevedo pedindo R$100.000 para pagar policiais do DEIC, o Departamento Estadual de Investigações Criminais. Kleber Azevedo seria um dos operadores financeiros do PCC e foi preso ontem durante essa operação, que cumpriu 18 mandados de prisão.
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0: Número de medidas protetivas concedidas a mulheres vítimas de violência cresce quase 10% em São Paulo. Foram mais de 63 mil decisões tomadas pela Justiça somente nos 6 primeiros meses de 2026. O número mais do que dobrou desde 2021. Junto com o crescimento das medidas protetivas, no entanto, houve aumento também no descumprimento delas. Chegou a 11 mil casos nos 5 primeiros meses do ano, quase 18% a mais, estou falando de descumprimento agora, quase 18% a mais do que no ano passado. No mesmo período, o Estado registrou 125 feminicídios, ou seja, uma alta de 15% em relação ao mesmo período de 2025.
3: O Ministério Público decide processar duas empresas por irregularidades no escaneamento de íris em São Paulo. As citadas são a Tools for Humanity Corporation, responsável pelo projeto World ID, e a Amazon AWS Serviços Brasil, que gerencia serviços de computação em nuvem. Segundo o MP, mais de 400 mil pessoas tiveram a íris escaneada em troca de dinheiro entre R$300 e R$700. A promotoria quer que a prática seja considerada abusiva e pede o pagamento de R$240 milhões por danos morais.
0: Vamos saber mais do trânsito. Fala aí, Robson Ramos.
4: Sheila, destaque do trânsito agora para quem está pela Marginal Tietê. Sentido rodovia Castelo Branco, vai mal desde a passagem ali pelo Parque Novo Mundo até a região da Vila Maria. Tem lentidão também na altura da Vila Guilherme, tem trânsito carregado na altura da Ponte das Bandeiras. Depois dali a condição melhora. O motorista vai encontrar lentidão de novo só lá no Cebolão e para Ayrton Senna. Tem trânsito na altura da avenida da rodovia dos Bandeirantes. Depois dali a condição melhora. 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
3: Agora voltou mesmo, gente. Voltou. Palmeiras entra em campo hoje e pode se distanciar ainda mais do Flamengo na liderança do Brasileirão. Às 19h30, o Verdão, que tem 41 pontos, enfrenta o Coritiba no Couto Pereira. Mais tarde, o São Paulo pega o Atlético Paranaense em Bragança. O São Paulo é o time da casa, mas o Morumbi está alugado para o Harry Styles Prioridades. O jogo tem transmissão da Band News FM a partir das 20h30. Ontem, pela Sul-Americana, o Santos venceu o Universidade Central da Venezuela por 4-1 e encaminhou a classificação às oitavas de final.
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1: Olha, agora há pouquinho o Robson Ramos falava da Marginal do Rio Tietê e ele tá de volta agora para falar da outra Marginal, né, Robson? Como é que estão as coisas na Marginal do Rio Pinheiros?
2: Pela Marginal Pinheiros, o trânsito é lento ali no Cebolão e vai assim até a metade ali da Raia da USP. Depois ali dá uma melhoradinha, vai aquele rame-rame, sabe, Sheila? Trânsito mais carregado ali, um pouco pior, um pouco mais para frente, até a passagem pela ponte da Cidade Universitária. Aí no Jockey Club fica ruim, mas com paciência dá para passar e depois dali caminho livre. Para Castelo Branco, tem lentidão da Ponte Transamérica até a altura da Granja Julieta. Depois dali, na altura da saída da Bandeirantes, o restante do caminho vai bem até o Cebolão. 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
1: Margarete, nosso ouvinte, pergunta aqui: o que está acontecendo no Rodoanel? É, só xará. O que está acontecendo no Rodoanel, sentido Imigrantes? Depois da saída para Mauá, está tudo travado. A gente está apurando, viu, Margarete? Porque não tínhamos informação de acidente ou interdições provocando esse congestionamento adicional. Então, já já a gente volta com a informação completa, mas os outros ouvintes que eventualmente estão um pouco mais adiante, viram algo anormal, podem mandar mensagem para cá também, compartilhar informação com os demais ouvintes. 11 999 592 100.
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2: Hora de conversar com o Rodrigo Orengo, vem aí mais uma rodada de negociações sobre o impacto do tarifaço e o governo busca setores para que participem, né, dessas negociações. Diga lá, Orengo, bom dia para você.
3: Muito bom dia a todos. E a ordem aqui em Brasília é cautela na relação com os Estados Unidos nas tratativas em relação às tarifas, ao tarifaço, e sem retaliação nesse momento. Né? A avaliação interna do governo que não é o momento para esticar essa corda. E há um pedido, inclusive, do setor produtivo, que esteve ontem com representantes reunidos com integrantes do governo, solicitando que não tivesse o uso daquela lei de reciprocidade, da retaliação diplomática. Até o vice-presidente Geraldo Alckmin, que desde o início desse processo conduziu negociações, desde o primeiro tarifaço, chegou a dizer que retaliação não é o caminho nesse momento, porque olho por olho, os dois acabam cegos, né? Agora lembrou que há um instrumento legal que foi aprovado por unanimidade e fez questão de fazer essa ressalva, porque quando a lei foi aprovada no Congresso Nacional, prevendo a reciprocidade, tinha o objetivo de segurar lá e também defender setores brasileiros, principalmente o agro naquela época, e ter uma união da base do governo e da oposição, tanto que a aprovação foi unânime para ter esse instrumento. Então há essa defesa de que existe um instrumento, mas que agora não vai ser utilizado. O caminho vai ser tentar acabar e esgotar lá os canais de negociação. Agora, há um ceticismo do governo no sentido de que não deve ter uma sinalização do governo americano até as eleições, porque internamente no Palácio Planalto há a convicção de que o tarifaço ele é político. O governo vem respondendo lá do ponto de vista técnico, mas a avaliação de qualquer decisão vai acontecer depois das eleições. Enquanto isso, o governo está lançando linhas de crédito, mesmo com um pedido de linhas com juros mais baixos, mas está lançando linhas de 6% a 17%, e inclusive aumentando aí a quantia de recursos disponíveis para setores que estão atingidos. As negociações elas prosseguem, mas com muita dificuldade, por enquanto sem retaliação, é a avaliação que o governo faz neste momento. Um grande abraço, até mais.
2: Abraço, Orengo, até.
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1: Olha, quem tem ouvinte tem tudo, porque agora há pouquinho a gente falava da condição ruim no Rodoanel, aliás, a partir de um relato de uma ouvinte nossa, de dificuldades ali pelo Rodoanel em direção a Imigrantes. E aí, logo na sequência, chegaram mensagens de outros ouvintes falando, olha, Sheila, são obras, tá? Obras na pista, na altura do quilômetro 81, e por isso o trânsito trava mesmo depois da saída para Mauá. O trânsito fica bem ruim. O Newton escreveu para cá falando disso, a Patrícia também informou, a própria Margarete que fez a pergunta, ela passou um pouco mais adiante e aí viu que as obras estavam complicando o trânsito ali pelo Rodoanel. Obrigada, gente, pelas mensagens todas. Robson Ramos com a gente para falar agora de onde, Robson?
2: Sheila Magalhães, falando agora da chegada a São Paulo pela rodovia Presidente Dutra, com a lentidão muito concentrada a região ali da Vila Maria, entre os quilômetros 230 e 231, no acesso à Marginal Tietê. Pela pista expressa é a mesma coisa, é o mesmo trecho da chegada à capital para entrar na Marginal Tietê. Para quem deixa a cidade no sentido do Rio de Janeiro, a condição pela Dutra é de trânsito bom. 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
1: Mais dos nossos ouvintes, o Denison falou na Raposo, tá parando no 39, sentido São Paulo, e mandou aqueles emojis bem bravos, sabe? De carinha vermelha? Tá bravo com razão, né? Raposo, como já falamos nos últimos dias, não tem férias pra Raposo. Raposo todos os dias, pra surpresa de ninguém. Hoje, com congestionamento aparentemente mais extenso, começando ali já no 39. E o Arthur Covre veio aqui para complementar a informação do bloqueio que tem no Rodoanel agora, né, Arthur?
3: Exatamente, informação da concessionária SPMAR, reforçando e reafirmando a informação do nosso ouvinte. Obra de recuperação da pista, né, no quilômetro 81, pista externa, interdição de uma das faixas, isso gera congestionamento do 86 até o 81.
1: Valeu.
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2: Gente, o bicho tá pegando nas estradas, joga um sal grosso em todas elas, porque agora a informação é da Via Anhanguera. O Milton, nosso ouvinte, mandou mensagem agorinha mesmo, com imagem, inclusive, falando que a Anhanguera tá toda parada na região de Perus. Diz que simplesmente não anda. E a gente vai atrás aqui para saber o que aconteceu adiante. Viu, Milton? Para informar para você e para os outros ouvintes que eventualmente vão pegar em Anhanguera ou estão aí parados também nesse mesmo congestionamento. Mas obrigada pelo alerta de todo modo. E o Robson Ramos está de volta porque está de olho no corredor Norte-Sul. Como é que estão as coisas por aí, Robson?
3: O corredor Norte-Sul tem trânsito lento no sentido de Congonhas, da Ponte das Bandeiras até a Avenida do Estado e ali da FATEC até a chegada à ligação Leste-Oeste. Para Santana, tem lentidão saindo do aeroporto de Congonhas e entre a Indianópolis e o Parque Ibirapuera. Depois dali, tem trânsito lento na altura da ligação Leste-Oeste e melhora logo depois. 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
2: Faltam 10 para as 9.
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0: Hora de conversar com o Eduardo Barão, direto da cidade que não dorme jamais. Barão vai falar sobre um avião desaparecido há quase um século, é exagero, mas há mais de 7 décadas, cujos destroços foram encontrados agora no mar. Caramba, Barão, diga lá, bom dia pra você.
1: Fala, Megali, bom dia pra você, pra Sheila, pra todo mundo aí no Brasil. É um caso que mudou a segurança na aviação no mundo, né? A gente tá falando de um acidente que aconteceu em 1952, portanto, há 74 anos, quando esse avião, modelo DC-4, partiu de Porto Rico com destino aqui a Nova York. No meio do caminho, ele acabou tendo problemas com a potência dos motores e aí o piloto acabou realizando um pouso de emergência no mar. Todos os passageiros sobreviveram no momento do pouso, mas depois que o avião estava no mar, ele acabou afundando rapidamente e não tinha bote salva-vida, não tinha colete salva-vidas para todo mundo. E, infelizmente, naquela situação, 52 pessoas acabaram morrendo. Os 17 sobreviventes que contaram essa história, né, de que quando o avião pousou, quando o piloto pousou no mar, todos estavam vivos. Mas aí não tinha colete salva-vida para todo mundo, não tinha bote salva-vida e o avião acabou afundando. E agora, essa informação, né, de que pesquisadores utilizando robôs subaquáticos conseguiram localizar essa aeronave. A fuselagem, a cauda do avião, estava a cerca de 2 mil pés de profundidade, equivalente a aproximadamente 610 metros. E, claro, agora esse avião vai passar por uma perícia, né, toda essa fuselagem que foi encontrado. É uma mudança, claro, nesse cenário, desde então, os aviões todos hoje têm ali debaixo do assento os coletes salva-vidas, mas é claro que na época isso era algo que não existia. A gente sabe muito bem que a cada acidente que acontece na aviação é feito um trabalho justamente para melhorar, para aprimorar e para evitar que novos acidentes aconteçam.
0: Muito bem. Barão, volta daqui a pouquinho às 11 horas da manhã no Band News Station. Até.
1: Até mais tarde, pessoal. Valeu.
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4: Está começando agora um Minuto da Cibersegurança. Na minha companhia, fundador e CEO da Eritron, João Braz. João, como os criminosos escolhem as empresas que eles querem atacar? Quais são as principais vulnerabilidades que elas apresentam?
5: Basicamente, a escolha é feita através de um binômio. Esse binômio é os ativos que tem dentro dessa empresa, ou seja, eles estão buscando um tesouro tecnológico, seja dinheiro, dados, e quem tem um muro mais baixo, ou seja, a empresa que acaba negligenciando mais a segurança. Isso faz com que, em pouco tempo, eles consigam adentrar. Eles sempre procuram a empresa mais frágil.
4: Fica uma dica para as pessoas que nos escutam e nos assistem, né, João? Vale muito a pena prestar atenção e investir em cibersegurança, onde o maior risco da sua companhia é os seus ativos, os seus dados. Este é o Minuto Cibersegurança.
6: 8 horas 56 minutos. Os detalhes da nova edição do plano para ajudar a indústria brasileira devem ser anunciados nos próximos dias. O objetivo é tentar socorrer setores afetados pelas novas tarifas de 25% aplicadas pelo governo de Donald Trump. Entre eles, os de máquinas, açúcar, etanol e calçados. As sobretaxas passaram a valer hoje e o governo ainda busca ampliar as negociações com os Estados Unidos.
0: Os candidatos

0: A Polícia Federal vai ouvir presencialmente no dia 7 de agosto o senador do PT, Jax Wagner. O ex-líder do governo no Senado foi intimado ontem a depor sobre as acusações de envolvimento no caso do Banco Master. Segundo a Polícia Federal, o ex-governador da Bahia teria recebido mais de 3 milhões de reais e um apartamento em Salvador como forma de propina de um aliado do banqueiro Daniel Vorcaro. Ele nega essas acusações.
1: A Polícia Federal decide demitir Eduardo Bolsonaro do cargo de escrivão. A medida foi tomada após a conclusão do processo administrativo que considerou que houve abandono de função pelo ex-deputado. Agora ele será analisado. É curioso, né? Que só agora tenham percebido que o Eduardo Bolsonaro não exercia mais a função de escrivão. Agora ele será analisado pelo ministro da Justiça, Wellington Lima e Silva, a quem caberá a decisão final. Eduardo Bolsonaro se mudou para os Estados Unidos no início de 2025, sob a alegação de estar sendo perseguido no Brasil. Por causa das ausências na Câmara, ele teve o mandato cassado e depois foi condenado pelo STF por agir contra a economia e autoridades brasileiras. E no início da semana, obteve o green card, ganhando o direito de trabalhar e morar nos Estados Unidos.
0: Uma nova operação da Polícia Federal volta a apreender carros que pertencem ao lobista conhecido como quem? O careca do INSS. Os três veículos foram recolhidos ontem durante o cumprimento de um mandado de busca e apreensão em Brasília. Apenas um deles valeria o equivalente a 2 milhões de reais. Segundo a Polícia Federal, a existência dos carros já era conhecida, mas eles estavam escondidos em vagas privativas de um edifício. A ação teve o objetivo de descapitalizar Antônio Carlos Camilo Antunes, o careca do INSS, que continua preso.
1: Quatro jogos movimentam hoje a 19ª rodada do Campeonato Brasileiro. Líder com 41 pontos, o Palmeiras visita o Curitiba às 7h30 da noite no Couto Pereira. Mais tarde, às 9h30, são mais três jogos: São Paulo e Atlético Mineiro, Internacional e Cruzeiro, Chapecoense e Flamengo. Amanhã o Corinthians recebe o Remo em Itaquera e a gente recebe um flamenguista logo após o comercial?
0: Não.
1: Ou já?
0: É, já.
1: Então temos um flamenguista entre nós.
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1: Andreasa, como é que tá o sentimento aí de quem não torce para um time que tá disputando rebaixamento com a volta do Campeonato Brasileiro? Imagino que se fosse palmeirense, flamenguista, eu estaria um pouquinho mais animado com esse retorno.
3: Megali, eu sou solidário a você.
1: Obrigado.
3: Certo? Porque eu sou formado nessas condições. É porque as coisas se inverteram. Na sua juventude...
1: Você foi forjado na dificuldade.
3: Não que você não seja jovem, pelo amor de Deus, mas na sua juventude extrema, certo? Você era acostumado a glórias, deitou no berço esplêndido. Eu comi o pão que o diabo amassou como Flamengo. É que o flamenguista gourmet, hoje em dia, ele nasceu em 2019. Só que eu sou de luta contra o rebaixamento. Gol no último minuto para não ser rebaixado durante muito tempo. Então eu sei o que é isso. Nunca mais voltarei a essa condição, mas sei o que é isso.
1: Não, mas você também passou pela alegria extrema. Não, você é um pouquinho mais jovem que eu, né? Você não pegou 81.
0: Não. Gente, até parece que vocês estão falando de um corintiano sofredor ou de um vascaíno, né?
1: Eu tenho uma
0: ou de um
1: vaga...
0: vice-vascaíno.
3: Não, mas os vascaínos, da minha juventude, o Vasco era glória.
1: O Vasco, anos o Vasco 90... do Romário, né? O
3: Nossa Vasco senhora, o Vasco do Edmundo. Meu Deus do céu, ganhava tudo. Comemorava loucamente o estadual que vencia contra o Vasco.
0: Quanto
1: Todo
0: tempo,
1: mundo
0: hein?
1: Teve o seu momento,
3: Sim.
1: né? Só é. O torcedor do Inter que não, coitado. Só...
0: Vamos fazer várias inimizades Brasil afora.
1: Não,
0: vamos
1: não
0: lá.
1: É inimizade não, eu tenho total simpatia pelo Inter, mas o Inter não consegue. Bom, se bem que foi campeão duas vezes da Libertadores, então todo mundo teve seu momento, tá? Até o Atlético Mineiro ficou um bom tempo lá também, isolado, aí voltou a ganhar Libertadores. Isso. E de fato nós tivemos o nosso. O Andreasa, Flávio Bolsonaro...
3: Vamos falar de futebol.
1: Eu disse mais cedo, as razões me escapam. E eu quase falei ali naquela hora. Tô curioso pra ouvir o Andreasa a respeito do assunto, mas eu não sabia se seria esse o seu assunto.
3: Infelizmente.
1: Que razões podem mover Flávio Bolsonaro a repetir, quase ipsis literis, o discurso do pai que o levou à inelegibilidade?
3: No entanto... Bom dia, pessoal. Bom dia a todo mundo, Sheila.
0: Bom dia.
3: Num tom mais baixo. Num tom menos confiante. Num tom, e eu acho que tem alguma resposta aí posta, um tom de quem está sob pressão. De quem não tem convicção sobre as escolhas que a sua campanha faz.

0: de alguém que acreditou que seria competitivo a mais, porque competitivo ele é pela condição da base bolsonarista que ele tem, acreditou que seria competitivo criando a figura impossível, é um oxímoro, uma contradição em termos, do bolsonarista moderado, o Bolsonaro que come de garfo e faca. E como a campanha passa por um período de quase 100 dias de caixotes, acho que aqui fala caldo, né? Caixote, onda quebrando na cabeça, atrás de onda, tira a cabeça, puxa um ar, vem uma outra e quebra muitas ondas geradas por ele mesmo, pelo grupo. A convicção sobre essa figura, porque não tem convicção, perde um pouco vigor. E ele está sob grande pressão para radicalizar. E isso eu percebo claramente na base, no que eu chamo de bolsonarismo eduardista, né, do Eduardo Bolsonaro, uma pressão muito grande para que radicalize o discurso, para que acelere e alimente a base que é dada ao conspiracionismo e em que um fundamento é a questão da urna eletrônica. Então, acho que ele, uma das razões para isso, para esse movimento de ontem, é sem convicção, porque o tom é de quem está pouco confortável ali, é, a meu ver, por aí, Megan.
1: Entregando um copo de sangue a um grupo que tem sede.
0: É isso. E sem se beneficiar, trazendo problemas para si, criando novos problemas. Porque é importante dizer isso, não há nenhum problema, ao contrário, é legítimo exigir mais transparência e melhoria no sistema eleitoral brasileiro e na urna eletrônica. E tem muita gente boa, técnica, propondo a esse respeito. Esse é um debate legítimo. E durante muito tempo, a Justiça Eleitoral Brasileira, o TSE, foi arrogante diante dessas questões. Eu me lembro do Barroso, para falar em arrogância, tá aí um sinônimo. O ministro Barroso, quando presidia o TSE, e ele era questionado sobre dúvida legítima na sociedade, sobre segurança da urna, alguém perguntava para ele, mas por que, ministro, alguém deve acreditar na urna eletrônica? E ele dizia, em resumo, porque eu estou dizendo. Uhum. E aí não dá. Entendeu? Então, depois disso, o TSE nunca será suficiente, mas o TSE apresentou elementos de defesa da urna e de explicação de por que é muito difícil fraude em grande escala, capaz de mudar o resultado de uma eleição. Então, já estou me estendendo, para fechar o comentário, o problema não é a cobrança por qualificação do sistema eleitoral e por mais transparência. Isso eu faço também, estou fazendo aqui. A questão é a difusão de informação falsa. Esse é o problema do discurso do Flávio Bolsonaro. Rapidamente, aspa aqui, porque ele disse um trechinho, para que fique bastante claro, a mentira, o dado falso. Você usou essa palavra mais cedo, a mentira. Não vou entrar em mais detalhes, mas só para deixar registrado que muitas dessas máquinas que são utilizadas nas eleições brasileiras têm a mesma origem dessa empresa venezuelana, é Smartmatic, e é falso. Não existe urnas brasileiras, não há urnas no Brasil que tenham origem na Venezuela e na Smartmatic. Isso é falso. Esse é o problema, porque aí surge a informação falsa, ela é difundida por um pré-candidato à presidência da República e vai alimentar o que eu chamo de zap profundo e a desinformação, nos obrigando a ficar negando há muitos anos algo que já está negado. Esse é o problema, é o grau de irresponsabilidade de alguém que é senador da República e que se elegeu sob esse sistema. O Flávio Bolsonaro precisa dizer se ele é candidato à presidência da República, ou pré-candidato à presidência da República, Megali, e isso significando a assinatura de um contrato social, de um compromisso com o processo eleitoral brasileiro. Então eu disputo para ganhar, tenho outras condicionantes, mas disputo para ganhar, isso significando que eu chancelo o sistema em que eu entro para disputar, ou se eu sou um anticandidato e disputo a eleição para miná-la desde dentro. Essa é a grande questão que está posta aí. Desculpa por ter me estendido.
2: E muitos ouvintes escreveram exatamente chegando nesse ponto, viu, Andreasa? Falando sobre e perguntando, inclusive. Até porque a gente abre aí um campo de especulações, que são algumas, né? Então, não ficou exatamente claro, ele negou depois e tal, mas os ouvintes colocando essa questão. Será que flertar com a inelegibilidade e arriscar uma eventual inelegibilidade não é uma aposta de Flávio Bolsonaro? Porque seria bom em algum sentido, confirmaria perseguição, por exemplo, confirmaria uma história como a do pai, enfim.
0: É uma hipótese. É
2: uma das questões colocadas
0: é
2: aqui.
0: É uma hipótese, mas é uma catimba. Uhum. É plantação de dúvida, que tem eco profundo, para pessoas que recebem aquilo e não receberão o desmentido. Então, tem um padrão repetido que é tipicamente bolsonarista, que é do conspiracionismo. E dá vazão a todo tipo de especulação. Sim. E essa especulação é legítima.
1: E cria-se um desafio para nós. Porque você já deve ter ouvido, Andreasa, não tem nada parece mais louco do que um homem sendo arrastado por dois enfermeiros gritando: eu não sou louco, eu não sou louco. Se a imprensa o tempo todo tem que defender uma tese, a de que as urnas, embora não sejam perfeitas, até onde sabemos, são confiáveis, porque tem um candidato que está mentindo o tempo todo a respeito das urnas, e para nós é importante que essa mentira não seja difundida, você cria a sensação em parte do eleitorado de que a imprensa é uma defensora fanática
0: isso.
1: das urnas eletrônicas. E por que seria?
0: Isso.
1: Claro que isso gera uma desconfiança no eleitorado. É o jogo como ele é jogado, e é difícil exatamente. Escapar dessa armadilha.
0: É exatamente isso. E por isso que é tão importante a gente, não estou ensinando ninguém a trabalhar, mas eu acho importante fazer o que a gente faz. É legítimo questionar uhum. e querer segurança da urna e pedir mais transparência. É legítimo. Outra coisa é difundir informações falsas sobre a urna eletrônica. Uhum. Que se trata disso. Esse exatamente é o, ponto, o que né? fez Flávio Bolsonaro ontem.
1: Pô, mentir não vale. Andreas, aí na Vitrolinha?
0: Na Vitrolinha não foi ela, na versão do Zeca Pagodinho, samba de Wilson Moreira e Ney Lopes. Um beijo pro Ney Lopes, que é nosso ouvinte.

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0: Hora de conversar com Juliana Rosa. Chegou a hora, tá valendo, minha gente. Sinal verde. A tarifa de 25% sobre produtos brasileiros está em vigor. Ô, Ju, como é que eu vou sentir essa tarifa? Eu, cidadão comum de classe média que vai na padaria, vai no supermercado e enche o tanque do carro. Bom dia pra você.
1: Tudo bom, Megali? Bom dia para você, para Sheila, bom dia para os nossos ouvintes. É boa pergunta, né? Porque teoricamente a gente pode pensar que se sobram produtos, os preços podem cair, né? Acho que é a primeira coisa que a gente pensa. Mas não necessariamente, né? O que os empresários estão dizendo é que sem espaço para poder vender para os Estados Unidos, eles estão buscando outros mercados. O mercado interno, ele não abastece, não consome tudo que eles precisam vender e no final das contas o risco é gerar desemprego e a gente não vê esse efeito nos preços finais dos produtos. Então, o que os empresários nesse momento dos setores atingidos pelo tarifaço de 25% estão pedindo ao governo são medidas emergenciais. Ontem teve uma rodada de encontros no Ministério do Desenvolvimento, com a participação do vice-presidente Geraldo Alckmin, dos ministros também do Desenvolvimento e da Fazenda. Hoje de manhã está tendo uma segunda rodada com outros setores atingidos pelo tarifaço. Então, eles estão levando uma lista de medidas ali emergenciais, entre elas a redução dos juros subsidiados do plano que está socorrendo ali as empresas afetadas pelo tarifaço, com crédito do BNDES. Estão pedindo para rever alguns programas, como o Reintegra, que é um programa do governo que devolve uma parte dos tributos de produtos que são exportados, buscar novos mercados e até proteger o mercado brasileiro de produtos asiáticos, principalmente chineses. E nesse caso, Megali, a gente pode ter aumento de preço, né? Porque as pessoas estão comprando hoje produtos mais baratos que muitas vezes nunca tiveram acesso, justamente porque está tendo uma concorrência com produtos mais baratos produzidos pela Ásia. Então, assim, faz sentido, obviamente, num momento emergencial, preservar empregos no Brasil, adotar medidas para poder mitigar esses efeitos do tarifaço. Agora, isso não vai resolver a situação, né? Quando a gente pensa em preço, que foi o que você perguntou, a gente precisa encarar uma agenda estrutural. As coisas são caras aqui no Brasil para serem produzidas. Então, ficar protegendo o mercado brasileiro, não criar condições também para que as indústrias no país possam competir aqui dentro do país e no mundo, é uma questão que precisa ser enfrentada de frente. É uma carga tributária que você hoje produz, você dá mais de um terço, né, do que você produz. Se fala muito, né, que o governo é sócio de uma empresa. Criar condições de infraestrutura, porque hoje, outro dia, eu ouvi um relato impressionante do presidente da associação que importa combustíveis. Ele me falou que o que é comum é que o combustível chega aqui no Brasil e fica ali 20 dias esperando no porto, porque não tem condição de infraestrutura, de descarregar esse combustível rapidamente. Então, assim, a gente tem gargalos de todos os tipos para criar condições de competitividade do produto brasileiro aqui dentro do país. Então, ou a gente enfrenta isso, ou vai ficar adotando medidas paliativas que, no fundo, não vão resolver o problema estrutural do Brasil. Agora, aquilo que o Alckmin falou, né? Também nesse momento com os Estados Unidos, aquele olho por olho, né? Adotar a reciprocidade, a retaliação, todo mundo pode ter sangue frio, porque até o ministro do Desenvolvimento estava falando agora que eles estão conseguindo encontrar novos mercados para os produtos brasileiros, mas, de novo, não é fácil, é caro o produto brasileiro e alguns produtos específicos você não consegue vender sem ser para o mercado americano, peças como cerâmica, produtos da construção, madeira, enfim, não é algo fácil de substituir. Então vamos seguir aí com muita calma nessa hora, sangue frio, para poder proteger, obviamente, a economia brasileira, mas ao mesmo tempo esperamos que haja ações estruturais para que, enfim, não só as empresas, mas como toda a sociedade brasileira se beneficie desse problema que a gente vive hoje no mundo, né?
0: Muito bem. Ju, até amanhã. Boa quarta para nós.
1: Beijo, boa quarta.
2: Agora 9:16. 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
4: Robson Ramos, vamos lá para mais um destaque do trânsito?
5: Lá de ao leste agora. Para o centro da cidade tem trânsito lento na passagem pela Praça de Vinolândia. Vai até o metrô Guilhermina Esperança desse jeito. Depois tem lentidão ali entre o metrô Penha e a Avenida Aricanduva. Na passagem pelo viaduto Pires do Rio, no metrô Carrão, são trechos onde tem trânsito lento também. Depois melhora bem. E aí volta a ficar ruim. Um pouco depois do viaduto Guadalajara, dali até o viaduto Alcântara Machado, onde o trânsito é pesado agora. Para o bairro tem lentidão na altura da Rua dos Trilhos. Depois o caminho fica livre. 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
4: Agora há pouquinho eu falava aqui, Arthur Covri, que era preciso jogar sal grosso nas estradas porque tínhamos muitas interferências e congestionamentos aqui observados pelos nossos ouvintes. Então vamos falar de alguns desses congestionamentos?
6: Começando pela Castelo Branco, desde cedinho, né? Duas carretas bateram ali no quilômetro 27,5, sentido interior, lentidão agora do 19 até o local do acidente, e isso na pista expressa. E na pista marginal do 19 ao 25 também lentidão pelo mesmo motivo. Para quem vem a São Paulo, lentidão do 32 ao 26, reflexo desse acidente, e depois dois trechos de lentidão por fluxo alto de veículos do 16 ao 13. Rodoanel, congestionamento no trecho sul, falamos mais cedo, obra de recuperação do pavimento ali no quilômetro 81, provocando congestionamento, interdição de uma faixa, lentidão do 86 ao 81. E na Anhanguera teve um veículo com pane na pista, de acordo com a concessionária. Região de Osasco, para quem vem a São Paulo, com congestionamento antes do Rodoanel, esse trecho, lentidão do 14 ao 20.
4: Você falou da Raposo, Arthur?
6: Raposo não.
4: Não, então vamos chamar o Robson Ramos porque ele tem informação.
0: Da Raposo você não fala, né?
4: É.
0: Da Raposo você não fala.
6: Mas nenhuma razão especial. Não há
4: isso a mídia não mostra.
0: Você protege a Raposo.
4: É.
0: Porque todo dia é Castelo, é Bandeirantes, nunca fala da Raposo.
4: Então a gente precisa de quem? Do Robson Ramos, né? Fazer
0: pra
4: o quê?
0: Equilibrar as coisas.
4: É, desculpa, exato. Gente. Fala aí, Robson.
6: Desculpa.
5: A rodovia Raposo Tavares para São Paulo tem lentidão entre o quilômetro 28 e o 25. Depois, ali do quilômetro 21, a lentidão vai até o 19. Tem lentidão na altura da Escola Politécnica, do quilômetro 16 até o 15. Lá na frente tem lentidão do 13 ao 12 e do 11 ao 10 no acesso ao Butantã. Para o interior, a condição pela Raposo Tavares é de trânsito bom agora. 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
4: E olha, tinha um ouvinte nosso falando da Raposo Tavares um pouco mais cedo, o Denison. E ele mandou naquela hora a mensagem: a Raposo tá parando no 39, sentido São Paulo. Lembra? Isso foi às 8h45. Agora são 9h22. Ele falou: tô chegando no 26, só agora. Então tá levando muito tempo realmente para as pessoas seguirem o caminho ali pela Raposo Tavares, como trazia informação agora há pouquinho o Robson Ramos. E tem mais uma informação aqui adicional do Wesley, mas aí é sobre a cidade. Ele mandou até um vídeo aqui pra gente do trânsito muito carregado, começando a ficar lento na Francisco Morato, na altura da Luiz Miliano, por causa de um carro que pegou fogo por ali. E aí eu abri aqui as imagens para ver se os bombeiros já tinham chegado e tal, mas quando você vê a imagem, já tá completamente destruído, tá? Já não tem mais chamas, nada. Mas é isso, o carro destruído por ali provoca, é claro, curiosidade dos motoristas e aí o trânsito fica pior nessa região. Agora são 9h23.
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0: Não há tempo para mais nada. Obrigado pelo carinho, pela companhia. Amanhã tem mais, às 7 horas da manhã. Até mais.
4: Beijo, tchau.
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0: 9h25, bom dia para você ligado a partir de agora no Band News São Paulo de hoje. Vamos que vamos? Até às 11 horas da manhã. Eu, você, Luiz Megali e Carolina Ercolim nas férias de Calabigato. Bom dia,
1: buongiorno. Bom dia, Sheila. Bom dia, Megali. Bom dia, ouvintes.
2: A matéria aqui no Caderno de Esportes da Folha hoje. Saiba como Palmeiras, Corinthians, Santos e São Paulo estão após o Mundial. Essa matéria podia ter duas linhas, né? Palmeiras está bem, os outros não.
1: Isso.
2: É tipo o cara que fazia a previsão do tempo no Pânico, né? Lembra? O São Paulo. Chuva! O Rio de Janeiro é muito quente! Não tem! Mal. Todos estão mal, todos estão endividados, nenhum tem um time coeso, com exceção do Palmeiras, né? Para nosso grande desespero. Basicamente é isso. E hoje pois tem Palmeiras e tem São Paulo.
0: Hoje tem. A gente vai falar já já sobre os jogos, transmissão da Band News FM. Agora, eu queria trazer mensagem aqui de uma ouvinte que eu adorei. A Maria Fernanda Ayumi Sasaki Pereira da Silva Pedroso foi passear no centro de São Paulo ontem. E aí até mandei uma imagem para nossa live, uma das imagens, mandou várias, né, imagens. É, ela junto daqueles personagens.
2: Legal, né?
0: Da Turma da Mônica. E aí a observação é a seguinte. É, foi o Denison. O Denison hoje, ele tá com tudo, né?
2: Uhum.
0: Ele tá mandando mensagem sobre tudo, mas tá bom, viu? Porque ele contribui com informações do trânsito e agora tá falando sobre o passeio da Maria Fernanda, que tá grande, tá comprida, Maria Fernanda. Que eu acho que é filha dele, será? Enfim. E ele fala, como tá bonito o centro e tranquilo de passear. Foi
2: é
0: a percepção
2: mesmo?
0: Dele.
2: Ah, que bom.
0: Pois é. É, eu estive no centro de São Paulo recentemente e também tive essa sensação de melhora no centro de São Paulo. Tá 100%? Não. A gente se sente 100% seguro? Ainda não. Mas tem mais policiamento e eu achei um pouco mais limpo também do que em meses anteriores em que eu fui. Achei mais agradável, inclusive, circular pelo centro de São Paulo. Tem algumas ruas ainda em que você percebe abandono, né, uma concentração de, infelizmente, população de rua. Mas eu achei que o centro tem melhorado, sim. Tem sido um pouco mais convidativo para a gente passear. E a gente sempre brigou tanto, né, pra ter um centro assim mais convidativo.
2: É verdade.
0: E aí tô adorando ver as imagens da Maria Fernanda passeando pelo centro e junto dos personagens. Um dos personagens, inclusive, é o que a gente tá mostrando, é o Paulistinha. Que é o novo personagem da Turma da Mônica, mas vocês estavam aqui me explicando que é um personagem pro marketing. É isso, ele
2: até onde eu sei,
0: estar
2: ele...
0: presente nas histórias, por exemplo.
2: Não vai. Ele é um pirulão, assim, ele é grandão. Os personagens, as crianças da Mônica têm três níveis, né? São os pequenininhos, que são o Cascão, o Magali. Os maiorzinhos, que Titi, Jeremias, Franginha. O Franginha. E os gigantes, que são o Zé Luiz.
1: O
2: Louco já é um adulto,
1: já
2: né?
1: É adulto,
2: né? É um adulto, mas o Zé Luiz, o TV Luizão. O TV Luizão é um personagem que foi, inclusive, abandonado. Mas são os grandões. Ele tá nessa categoria de grandão aí. Mas ele vai ser usado para fins publicitários e marqueteiros. Inclusive, o Paulistinha está em um anúncio no horário da Carol. Do Expresso São Paulo. Falando sobre São Paulo, né? A Mônica.
3: Ô, Cebolinha, você viu que o Paulistinha vai de novo pra São Paulo? Ele, claro, né, Mônica? São Paulo tem de tudo.
1: Claro, meu. Não, não fala assim, não.
2: E ele não fala desse jeito, ele não fala nem que. Ele não fala nem que nem o Faria Limer, nem que nem o Bossa.
0: Não?
2: Não tem sotaque.
0: Tá.
2: É, ele é mais ou menos que nem a gente, que acha que não tem sotaque, né?
0: É.
2: Mas a gente não. Certamente a gente não fala nem que nem o Bossa, nem que nem um cara da Faria Lima e nem que nem um cara da Quebrada.
0: É.
2: Que são os sotaques mais conhecidos da cidade.
1: É, teve uma grande movimentação, né, por conta dos 90 anos do Maurício de Souza. Teve aquele evento no AMB, aquele desfile de carros alegóricos, com os personagens ali, que foi bacana. E ainda está na frente do MASP o banco, né, com a estátua de bronze junto com os personagens.
0: É lindo aquele banco, né?
1: Do Maurício de Souza ali, sendo homenageado pela cidade de São Paulo. Uma confluência ali, né? Um ajudou bastante o outro.
2: E ele foi muito malhado, o Paulistinha, porque paulista é quem nasce no estado de São Paulo, né? Paulistanozinho não daria. Mas aí sugeriram pegar um personagem emblemático da cidade, sei lá, um Adoniran, e tentar fazer um Dodozinho, entendeu? Igual a personagem que é cega ser a Dorinha. Né? Que vem da Dorina Novil. Né? Então, partir para isso, em vez do Paulistinha, que seria uma solução fácil, mas que não estaria 100% correta para falar da cidade. Eu também não vou entrar nessas, né? personagem simpático.
0: Uhum. Olha, o Wendel escreveu pra cá falando: eu tava sábado à noite na região da República e efetivamente tava mais seguro, tava cheio, ruas iluminadas e convidativas. Tá vendo? Mais um relato desse. Por outro lado, chegaram várias mensagens de ouvintes: olha, que bom que o centro melhorou. Mas não pode só ser em ano eleitoral. A gente não tá falando de uma disputa municipal, né, gente?
2: Não tem eleição.
0: Tudo bem,
2: municipal.
0: É um ano eleitoral. Ok, Fábio. Mas a maior parte das mensagens fala: melhorou no centro, mas piorou em outras regiões. Então, Zona Leste, por exemplo, com concentração de usuários de crack, chegou esse relato. Em compensação, região da estação ali do metrô Santana, tá lotado de pessoas em situação de rua. O Léo escreveu: Rua Nelson Cruz, no Belenzinho, a Cracolândia passou para lá. Então, tem queixas aqui importantes das pessoas de outras regiões que passaram por uma mudança também, que as pessoas relacionam: olha, melhorou o centro, mas aqui no meu bairro piorou. Uhum. Né?
2: Para
0: então,
2: Cláudia,
0: acho que é uma atenção importante.
2: O centro tá melhor que Pinheiros.
0: Ó. Oh.
2: Não sei se Pinheiros tá esse esculacho todo, né? Aumentou a violência ali, mas é um bairro maneiro, né? Em geral, é um bairro bacana.
1: Patrícia está dizendo que também está bem legal mesmo o centro, mas está sofrido nos últimos tempos para quem trabalha, porque são muitas obras nas ruas.
0: Ah, é. Tem gente falando das obras também.
1: E aí
0: intermináveis.
1: Demora, e aí é uma paciência aí que o morador, eu, a pessoa que trabalha lá no centro, precisa dar uma segurada, porque é para um bem maior. O problema é que se a obra demora mais do que previsto, aí realmente enche a paciência, né?
0: Ó, estive no sábado na Pinacoteca e também tive a mesma percepção. De mais segurança. Ah, legal, gente. Obrigada pelas mensagens todas. Tem um pai aqui que deve estar, né? O Éder preocupado, é normal, né? Ele falou: olha, Sheila, por essas e outras que eu deixei a minha filha ir tomar um café hoje com seus primos de 18 anos. A minha filha tem 14. Eu espero que realmente esteja de fato seguro. Mas fique em paz, Éder.
2: Eu me lembro
0: tá tudo
2: que uma
0: certo.
2: Vez,
0: ela vai estar com os primos.
2: Uma vez um amigo falou assim: eu fui pro centro e tive nojo. Eu falei: mas onde você foi? Ele falou: na Pinacoteca.
0: Oi?
2: Pinacoteca.
0: Ai, vai, amiga.
2: Desculpem. Bora?
0: Bora nessa, gente, porque é uma manhã marcada por muitas dificuldades nas estradas. O Arthur Covre tem acompanhado aqui os nossos ouvintes também, mandando imagens pra gente. O que você traz aí de resumo das estradas, Arthur?
4: A Castelo Branco, acabei de receber a atualização aqui da concessionária responsável, informando que por volta ali das 7h40, as três faixas que estavam interditadas após o acidente de cedinho com duas carretas, as faixas foram totalmente interditadas, mas isso não quer dizer que a situação tenha melhorado, porque a concessionária mesmo informa que há lentidão na pista expressa do 19 ao 27 para quem vem a São Paulo, que foi o local desse acidente, isso na pista expressa, e na pista marginal do 19 ao 25. Então, o motorista ainda encontra muitos reflexos, e não só na Castelo, né? Os ouvintes reclamaram muito também da região de Alphaville, ali no 23, e também no centro de Barueri, também muito congestionado em função deste acidente na Castelo Branco. Mas as faixas liberadas de acordo com a concessionária, e a empresa afirma que houve uma certa demora justamente para a retirada dos veículos pesados da pista. O Rodoanel, outra ocorrência hoje também, muito congestionamento por causa de obras no quilômetro 81, é na pista externa, ou seja, para quem sai ali do trecho do Rodoanel da região leste da cidade e vai em direção a Imigrantes, ao trecho sul. O motorista, logo depois da passagem ali por Mauá, vai encontrar bastante congestionamento por causa dessas obras de recuperação de pavimento no 81. A lentidão é do 86 até o 81, então paciência também no Rodoanel. E a Anhanguera, outra rodovia bem congestionada para quem vem a São Paulo hoje, região de Osasco. Mais cedo um veículo teve uma pane ali na pista e por isso, além da lentidão tradicional de todos os dias, excesso de veículos, do 14 ao 20, o motorista precisa ter paciência, vai no Anda e para na Anhanguera.
1: Anhanguera, inclusive ali na região do Rodoanel também está muito difícil ali a circulação, que sim, é num outro extremo, né, desse outro trecho que você falou, perto de Mauá, é entre a Bandeirantes e a Castelo Branco, e pegando justamente o centrinho da Anhanguera, aparentemente também tem obras para piorar a vida do motorista que circula. Agora são 9h34, a polícia concentra num rio as buscas pelo empresário desaparecido em Carapicuíba. Quem está acompanhando esse caso é a Júlia Nogueira. Bom dia, Júlia.
5: Bom dia, Carol. Sexto dia de buscas por Marcelo Magalhães, aquele empresário que desapareceu na quinta-feira passada, depois de sair de casa à noite ali na região de Carapicuíba. O que a gente teve de informação até agora é que três suspeitos foram presos envolvendo esse caso aí. A investigação da polícia aponta que a vítima teria sido atraída para uma emboscada organizada organizada por um amigo que usou a própria casa como cativeiro para torturar o Marcelo. Ele chegou a ser amarrado com fio de energia, amordaçado e agredido por criminosos. A polícia acredita que ele foi morto depois que esse grupo realizou transferências bancárias da conta do empresário de cerca de 8 mil reais. A motivação desse amigo que está preso é justamente porque ele teria armado essa emboscada contra a vítima porque estaria cansado de emprestar dinheiro. A polícia, então, tinha dito ontem que não realizaria mais buscas massivas, né, aquelas buscas diárias, só quando recebesse alguma denúncia. Mas, então, hoje a gente tem buscas em um rio sendo realizadas neste momento. Provavelmente, então, a polícia recebeu alguma informação de localização do corpo do Marcelo.
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0: Em meio ao número recorde de feminicídios no estado de São Paulo, a justiça concede mais de 60 mil medidas protetivas no primeiro semestre. Larissa Biscaia está aqui com esses números, né, que foram divulgados a respeito do assunto aqui para o estado. Diga lá, Larissa.
7: A cada hora que passa, Sheila, 14 medidas protetivas são concedidas para mulheres vítimas de violência aqui no estado de São Paulo. Essa é a média que a gente tem do primeiro semestre do ano de 2026. Segundo dados do Tribunal de Justiça, de janeiro a junho desse ano, foram 63.513 medidas concedidas. Alta de 9% quando a gente fala em relação ao mesmo período no ano passado. E a gente segue falando de violência contra a mulher quase que diariamente aqui. A gente destaca também os números de feminicídio. Essa alta nas medidas protetivas acompanha a alta dos casos de feminicídio. De janeiro a maio, até o último dado disponível que a gente tem da Secretaria de Segurança Pública, 124 mulheres foram mortas aqui no estado de São Paulo.
1: Uma mulher grávida e o filho de 4 anos, que eram mantidas em cárcere privado na capital, são resgatadas após uma ação desencadeada pelo Disque Denúncia. Eles estavam numa casa localizada na rua Voluntários da Pátria, que fica ali na região de Santana, zona norte da cidade. Durante o depoimento, a mulher, que nasceu nas Filipinas, disse que o companheiro escondia o passaporte e outros documentos dela, o que a impedia de escapar. O homem não estava no imóvel no momento do resgate, mas foi encontrado e preso em flagrante. As vítimas foram encaminhadas para atendimento especializado.
0: E olha, tem informação agora com o Thiago Muniz. A justiça converteu em preventiva a prisão do sargento da Polícia Militar de Minas Gerais, que levou o corpo da mulher, que também era uma policial, já sem vida, ao hospital. Um pouco mais cedo a gente falava desse assunto aqui com a nossa reportagem BH e agora chega a atualização. Diga lá, Thiago.
8: Exatamente, atualização da Band News FM Belo Horizonte, em audiência de custódia realizada agora há pouco, o sargento da PM de Minas Gerais, Eduardo Abner Pereira de Oliveira, teve convertido flagrante em prisão preventiva. A decisão é do juiz Antônio Francisco Gonçalves, da Central de Audiência de Custódia de Belo Horizonte. Ele entendeu que a segregação, a prisão cautelar, era necessária para a garantia da ordem pública. O velório da capitã da PM de Minas, Michele Leão Azevedo, é realizado nesta manhã. O sepultamento do corpo está previsto para as 16h no Cemitério da Paz, na capital mineira. Michele deixa um filho de outro relacionamento. O sargento Eduardo Abner Pereira de Oliveira foi preso em flagrante, agora a prisão é preventiva e ele é o principal suspeito pela morte da mulher. Segundo o boletim de ocorrência, a vítima foi levada pelo companheiro a um hospital na segunda-feira, na região noroeste de Belo Horizonte, já sem vida. A perícia indicava que ela já estaria morta entre 4 e 6 horas antes de dar entrada na unidade de saúde. Michele apresentava diversas lesões graves pelo corpo, como traumatismo craniano, hematomas e inchaços. Diante da gravidade dos ferimentos, os médicos responsáveis pelo atendimento acionaram a polícia. Em depoimento, Eduardo disse que a vítima tinha caído da escada e que o casal mantinha práticas de dominação sexual com agressões físicas consensuais. O militar também afirmou que os dois tinham consumido drogas e álcool durante uma festa na noite anterior. A família da capitã contesta a versão e alega que o relacionamento era marcado por abuso físico e psicológico.
2: De volta a São Paulo, um suspeito morre depois de ser baleado por um policial militar de folga que reagiu a uma tentativa de assalto na Zona Oeste. O caso aconteceu por volta das 8 da noite de ontem no Jardim Bonfilioli. O PM testemunhou o momento que um homem numa motocicleta se aproveitava do trânsito parado para abordar 2 pessoas a bordo de um carro. O agente, que não ficou ferido, reagiu à ameaça do suspeito, efetuando disparos contra ele, que foi atingido e morreu no local.
0: A justiça determina que a prefeitura da capital autorize a Uber a oferecer transporte de passageiros por motocicletas na cidade. A decisão de ontem é da juíza Patrícia Persicano Pires, da 16ª Vara da Fazenda Pública de São Paulo. A determinação deve ser cumprida em 48 horas, sob pena de multa diária de R$5.000. Na semana passada, a prefeitura e o Comitê Municipal de Uso do Viário negaram o pedido da empresa para operar o serviço. Né? Ficou naquele jogo e, enfim, cada hora um deles tem uma decisão favorável por parte da justiça, ou respostas, ou liminares. Aí a Uber contestou as razões apresentadas e afirmou que o caso se tratava de uma tentativa de barrar o transporte de passageiros por motocicletas na cidade. Virou uma queda de braço. E uma novela, né? Baita novela. Agora, nessa decisão, a juíza rejeitou o novo indeferimento pelos órgãos da cidade, classificou a medida como resistência ao cumprimento de ordens judiciais anteriores. Como estamos, então, a prefeitura tem até 48 horas para autorizar a Uber a oferecer esse serviço. Mas pode ser que nessas 48 horas surja uma nova liminar e alguma coisa mude mais uma vez, porque é assim que tem acontecido. Né?
1: Sem contar que a multa prevista é de R$5.000 para não. Se não cumprimenta. Então, uma multa muito pequena em relação ao poder, né, de bala que tem empresas, claro, e a prefeitura envolvendo nisso. É, lembrando que a Uber sempre coloca que já opera em outras cidades, uhum, né? Então a capital paulista é uma exceção dentro do país. E por lá, outro lado, a prefeitura alega que aqui já tem muita morte envolvendo moto. Isso pode aumentar se a liberação das motocicletas forem, portanto, para as ruas levar passageiros, e abre essa porta para o sistema de saúde ficar mais congestionado e tudo mais. Então, são dois lados que são apresentados aí pela empresa e pelo poder público.
2: 5 mil por dia.
0: É,
2: por
0: isso. Dia. Essa é a multa. Se descumprir essa determinação,
2: nada. Né? É um convite a você simplesmente desrespeitar. A determinação é aquele plaquinha no risca-faca lá, né? Proibido dançar juntinho, mas se quiser, pode.
0: Mas eu entendi que essa é uma multa para a prefeitura.
1: Isso, a determinação deve ser cumprida pela prefeitura. Isso. E a prefeitura vai ter que pagar R$5.000 por dia se não cumprir. Uhum. Exato.
2: Menos ainda.
1: Exato.
0: É.
2: Tá bom.
0: É a prefeitura que precisa cumprir com a decisão de autorizar a Uber a operar.
1: Uhum.
0: É isso, essa é a última decisão da justiça. Pois é. Então a decisão é favorável a Uber.
2: Precisa cumprir a decisão da justiça de autorizar.
0: Autorizar a Uber.
2: Não autorizando, está descumprindo.
0: Isso, exatamente. Uhum. Ou seja, é para deixar a Uber.
2: A justiça não pode autorizar direto? Pois precisa passar pelo intermediário?
0: Então.
1: Sexta-feira veremos, né? Sexta-feira.
0: Isso, 48 horas.
2: Mas é isso, mas aí, muito mais grave que a multa, você não cumprir uma decisão da justiça.
0: Exato. Isso.
2: É, a única consequência seria a multa, não é possível.
0: Uhum. A princípio, sim. Multa diária de R$5.000.
2: Temos um problema, não é?
0: Temos um problema. É. E uma indefinição, muito chato esse negócio, né? Porque é um vai e vem danado, e sem que haja uma discussão meio... Sabe o que eu tenho sentido? Falta de uma discussão adulta desse negócio, de sentar todo mundo à mesa, porque a gente está falando de assuntos muito sérios que dizem respeito à vida de pessoas, uhum, a acidentes. O trânsito em São Paulo é bastante violento, mas, por outro lado, de dar alternativa às pessoas de terem o direito de utilizarem esse tipo de transporte, como acontece em outras cidades, especialmente se a gente debater restrições.
2: Claro.
0: Que não é um serviço que pode ser oferecido em qualquer parte. Ninguém vai poder pegar grandes corredores. Corredor Norte-Sul, de repente, não pode estar no Corredor Norte-Sul, não pode pegar uma radial leste, mas pode fazer aqueles trajetos curtos, eventualmente, de dentro de bairros até a estação de metrô mais próxima, até um ponto de ônibus. Porque a realidade, no final das contas, é essa. Esse serviço existe de maneira informal em muitas das comunidades aqui em São Paulo, né? O cara que presta serviço, levando a pessoa até o ponto de ônibus, até o metrô, porque as pessoas demoram muito tempo nesse trajeto até chegarem às estações de metrô, estações da CPTM, ou até o ponto de ônibus mais próximo. Então, porque a gente não tem uma oferta grande. Ou, essa é a verdade. A gente não tem uma malha grande.
2: Né?
0: É.
2: Você vai construir um VLT em tempo recorde?
0: Exatamente.
2: Para levar a pessoa até o bairro dela, uhum, o subdistrito dela, depois de ela descer na estação de metrô ou de trem? Não vai.
0: É.
2: Então, precisamos de soluções.
0: Exato.
2: Né? Se essa não pode, qual poderá? E então fica o recado, Carol, para a prefeitura, para a empresa, para a justiça. Tirem essa bermuda que a Sheila quer vocês sérios.
0: É, mas não dá.
1: E parâmetros de segurança. óbvio, o uso de capacete, isso, né? Proteção o máximo possível para que essas pessoas cheguem ao destino com tranquilidade, respeitando o limite de velocidade, cadastro dessas pessoas para ter algum tipo de segurança e rastreio pelo aplicativo, enfim. Mas é de alguma forma a empresa diz que eles já têm isso, porque estão operando em outras capitais, estão operando em outras cidades. Então é uma experiência que eles poderiam aplicar aqui. Mas é isso, fica essa queda de braço. Sexta-feira a gente vai acompanhar o que vai acontecer, até porque tem os prestadores que precisam se cadastrar na plataforma para oferecer esse serviço.
0: Exatamente.
1: A gente teve uma liberação há um tempo atrás, foi uma questão de horas. O pessoal começou a usar e depois teve uma outra decisão que acabou fechando essa possibilidade.
0: Foi no mesmo dia.
1: Então vamos ver o que deve aparecer aí, especialmente a partir de sexta-feira. São 9h45, a gente segue falando sobre violência, porque policiais militares são citados em conversas de operações e operadores financeiros do PCC, uma investigação que está se aprofundando. Ontem a gente teve policiais efetivamente na rua, o Ministério Público também. Humberto Ferretti acompanha e traz detalhes e desdobramentos. Bom dia.
9: Bom dia, Carol. E são policiais de alta patente, viu? Entre os policiais citados em conversas com operadores do PCC, tá o coronel Luiz Carlos Pereira Martins, também o coronel José Augusto Coutinho, que até outro dia, até o mês de abril, era o comandante-geral da PM de São Paulo, e um outro coronel que foi identificado nas anotações do PCC apenas como Patrício. Essa investigação que você citou foi conduzida pelo Ministério Público para tentar desmontar um esquema pelo qual empresários lavavam dinheiro do PCC. Essa investigação reuniu uma série de conversas e nas conversas desses operadores várias vezes aparecem os nomes de alguns policiais, citando que havia uma proximidade desses agentes de segurança com os membros do crime organizado. A operação foi realizada ontem, 13 pessoas foram presas, muitos materiais foram apreendidos, por isso a investigação vai continuar. As informações referentes a esses coronéis serão repassadas para a Corregedoria da Polícia Militar e a gente deve ter novidades sobre isso nos próximos dias. Essa investigação também indicou, por exemplo, que empresários, quando tinham algum problema na compra e na venda de bens, acionavam o Tribunal do Crime do PCC para resolver essas questões, inclusive pedindo que eles eventualmente intimidassem quem estivesse do outro lado, quem estivesse dando algum tipo de trabalho para eles.
2: A Sabesp assume ter causado o vazamento de gás de ontem no Jardim Bonfilioli. O caso ocorreu na Avenida Professor Lucas de Assunção. Moradores começaram a sentir um cheiro forte, acionaram a Comgás, que enviou uma equipe ao local e eliminou o vazamento. A Sabesp alega que realizava uma manutenção e uma tubulação de esgoto quando atingiu acidentalmente uma rede de gás. A companhia disse que a equipe seguia os protocolos de segurança para a execução da obra. Se os protocolos foram seguidos, os protocolos estavam errados. E se os protocolos estavam errados, por que estarão certos nas próximas obras da Sabesp, o que mantém a gente num estado permanente de tensão, depois daquele acidente em que pessoas morreram, inclusive. A empresa disse que perfurou o local seguindo as marcações do cadastro fornecido pela concessionária de gás.
1: Você nota que é de novo esse vício, né? A gente não sabe o que tem no subsolo de São Paulo. Uhum. Por mais que a gente tenha visto a Sabesp oferecer, às vezes, funcionários para acompanhar essas perfurações, continua sendo inócuo, porque se a gente não tem um mapeamento detalhado sobre o que tem no subterrâneo de São Paulo, vai ficar difícil acertar uma vez ali, né? É um mapeamento bastante falho, e não foi atualizado, não é atualizado. E quando é isso, tem às vezes um metro, dois metros de distância faz muita diferença na hora de uma perfuração.
2: Toda, né? Diferença. Isso causa um sentimento terrível em que vai ter uma obra no seu bairro. Antigamente, quando eu tinha uma obra na sua rua, você tinha duas alternativas. A primeira, oba, vão melhorar o fornecimento de alguma coisa aqui na rua. Ou a droga, vai ser um transtorno, vai fazer barulho. Só que agora apareceu uma terceira. E se minha casa explodir? Uhum. Né? Porque o passado recente nos autoriza a ter esse temor, especialmente quando acontece de novo. Dessa vez foi um vazamento, cheirou forte, o vazamento foi tampado, mas foi o mesmo vício que provocou aquela tragédia.
1: E a ouvinte que mandou pra gente essa reclamação ontem, inclusive aqui no Band News São Paulo, eu pedi pra ela, você consegue tirar uma foto de mais perto pra ver onde é que tá mesmo esse caminhão? Ela falou assim, eu tô com medo de sair de casa, eu não vou.
2: Você consegue tirar uma foto mais perto?
1: É compreensível.
2: Acende um isqueiro.
1: Vai tirar uma foto do portão dela, assim.
2: Melhor, então.
1: É isso, mas as pessoas estão muito fragilizadas e traumatizadas e com razão por conta desse episódio que aconteceu há pouco tempo, né? 9h50?
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0: Robson Ramos com a gente para falar do trânsito. Onde, Robson? Bom dia mais uma vez.
10: Oi, Sheila, de volta aqui no Band News São Paulo. A gente fala mais do trânsito e tem destaque aqui da chegada da Anchieta, a capital, na entrada para o trecho urbano. Lentidão bastante concentrada ali perto do acesso a Vergueiro, na altura do quilômetro 10. Depois dali, no trecho urbano, tem lentidão até a altura da Rua Riga e aí melhora de vez até a chegada ao terminal do Sacomã. Quando chega ali, cuidado, porque tem lentidão no início da Rua das Juntas Provisórias até a Rua do Grito. Quem sai no sentido ABC e Baixada Santista vai fazendo um caminho bom por ali. 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
1: O Santos, que goleia a Universidade Central na Venezuela e praticamente assegura a vaga nas oitavas de final da Copa Sul-Americana.
11: Gabriel Menino pintou, marcador, bateu rasteira, bola toca na zaga, sobrou bom tempo, bateu!

0: Bom tempo para fazer gols, sempre. Bom tempo para fazer gols, é sempre. E Gabriel Bom Tempo estava lá para fazer o primeiro do peixe.
1: Você ouviu aí a narração de Yuri Queiroga do primeiro gol do Santos, marcado por Gabriel Bom Tempo, na vitória por 4-1 contra a Universidade Central da Venezuela. A partida disputada ontem foi o jogo de ida, né, dos playoffs de acesso às oitavas de final da Copa Sul-Americana. Gabriel Menino, Tassiano e Rony marcaram os outros gols do Peixe. Michael Ruiz descontou para os venezuelanos que não jogaram em Caracas por causa daqueles impactos, né, dos terremotos no mês passado. A partida foi realizada na cidade de Valência, que fica a 150 quilômetros da capital da Venezuela. No jogo de volta, marcado para a próxima terça-feira na Vila Belmiro, o Santos pode perder por até 2 gols de diferença. Se avançar, o Peixe vai enfrentar o Macará do Equador nas oitavas de final. E também nesta terça, pelos playoffs da Copa Sul-Americana, o Nacional do Uruguai perdeu em casa por 3-0 para o Tigre, da Argentina. Hoje, o Vasco da Gama encara o Independiente Medellín, na Colômbia, às 7 da noite. Às 9h30, o Red Bull Bragantino pega o Sporting Cristal, no Peru. E o Lanús, da Argentina, recebe o Cienciano em um outro time peruano.
2: E aí, não dá pra gente não sublinhar que o Santos jogou sem Neymar e sem Gabigol. No caso de Neymar, de Gabigol a gente não sabe o paradeiro, né? A gente não sabe o que ele fez da vida, mas do Neymar a gente sabe, ele foi jogar pôquer. Participou ontem da quarta etapa.
3: Embaixo da mesa do pôquer, não?
2: Não, não tava embaixo da mesa. Porque da outra vez ele tava, então é sempre bom procurar, mas ontem parece que não. Mas o Neymar tava em cima da mesa. Ele jogou uma mão, ele ganhou. Participou da quarta etapa da temporada 2026 do Campeonato Brasileiro de Pôquer disputado em São Paulo. Camisa 10 havia treinado normalmente na manhã da terça-feira no CT Rei Pelé, mas aí subiu a serra. E antes de se reapresentar, após a Copa do Mundo, Neymar também havia participado de uma etapa da Série Mundial de Pôquer em Las Vegas, nos Estados Unidos. E aí vai vir aquela avalanche de gente defendendo o Neymar. Meu Deus do céu, vocês não deixam o Neymar em paz, não para de falar.
1: Treinou de manhã.
2: É claro que a gente não para de falar, ele é jogador do Santos, ele é o jogador mais importante, com o melhor salário, ele é praticamente o dono do time. Se ele não ajuda o Santos em momentos cruciais, a gente vai ser obrigado a falar. Eu não sei de onde veio essa vibe de que precisamos defender o nosso bilionário preferido dos ataques maliciosos desses jornalistas invejosos. Cara, enquanto o Neymar estiver aí, ele será assunto, como qualquer outro grande jogador, tá? Se acostumem. Quando ele decidir parar e jogar pôquer, aí finalmente nós também teremos o alívio de não ter mais que falar o nome do Neymar. Uhum. Mas enquanto ele continua aprontando das suas, lamento a notícia.
3: Líder e vice-líder do Brasileirão, Palmeiras e Flamengo, entram em campo hoje. O Verdão encara o Curitiba às 7h30 da noite no Couto Pereira. E o Flamengo visita a Chapecoense às 9h30 da noite. Mesmo horário para São Paulo e Atlético Paranaense em Bragança Paulista. O jogo em Bragança, porque o Morumbi está reservado para turnê que está doente, a turnê do Harry Styles, né? Turnê que não passa muito bem, da saúde financeira, pelo jeito.
2: Saúde.
3: Mas enfim, a saúde da turnê não tá boa.
2: A turnê não anda boa.
3: É. Enfim, tem transmissão dessa partida aqui na Band News FM a partir das 8h30 da noite, narração de Silva Júnior, e também às 9h30 tem Internacional e Cruzeiro no Beira-Rio, em Porto Alegre. Ontem, Atlético Mineiro e Bahia empataram 1-1 em BH.
2: Posso falar só uma última coisica? Cada vez que a gente fala do Neymar aqui, o cara fala assim, você tem ódio. Eu não tenho ódio do Neymar, eu não tenho ódio de ninguém. Uhum. Mas sim, quando eu falo do Neymar, eu não tô falando de qualquer outra pessoa, eu tô falando de alguém com quem eu tenho um problema pessoal. O Neymar é o cara que ensinou toda uma geração, e quis o destino que fosse a geração do meu filho e da minha filha, a se jogar no chão e reclamar por faltas que não existiram. Hoje os meninos são profissionais, cada um tem a sua tática de se jogar no chão, botar a mão no joelho, sair rolando e muitas vezes reclamar contra um juiz imaginário. Numa pelada eles ficam lá reclamando e peitando um juiz que não existe. Cara, isso não fazia parte do nosso repertório como peladeiros de rua. Não fazia parte. A gente poderia até comemorar igual o Pelé, socando o ar. O outro comemorar igual... Todo corintiano comemorava igual o Sócrates. Botava a mão pra trás e saía andando com uma mão levantada. E isso a gente fazia, mas é uma comemoração de gol. Essa geração é profissional em se jogar no chão e fingir falta. Então, isso me ataca pessoalmente. Porque eu vejo o meu filho fazendo isso, né? Praticando o antifutebol de maneira recreativa. Então, eu tenho sim problemas pessoais com o Neymar. Mas isso não afeta a maneira com que eu falo dele aqui. Eu falo como eu falo, porque o Neymar não age como um profissional diante do torcedor do Santos. Ele humilha o torcedor do Santos o tempo todo. E a gente tá aqui para isso, para apontar essas incongruências. Mas sim, tem algo pessoal, sim.
1: 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A Aline Araújo já está conosco para dar um panorama desse meio de semana, ainda com sol por aqui na Zona Sul.
3: Mas com ventania, viu? Os ouvintes estão escrevendo, dizendo, ó, tá ventando bastante e tá com jeito de ser a virada no tempo sobre a

0: essa chuva que está prevista para chegar deve ser para aquele horário de pico, todo mundo se movimentando na cidade, vai dar aquela confusãozinha, pode ter trânsito mais pesado por conta disso? Que hora vem?
1: Então, a previsão é que essa chuva possa ocorrer a qualquer hora do dia. A gente já vai sentir essa mudança, como eu falei, durante o período da tarde. Então, amanhã, a gente já começa o dia com bastante nebulosidade aqui em São Paulo e já com condições de chuva. Então, a gente pode amanhecer já com um caos no período da manhã e não só no período da tarde. Amanhã, sim, vai ser um dia um pouco mais complicado. A gente também tem volumes bem altos que podem cair aí ao longo do dia inteiro. A previsão é de 20 a 25 milímetros. Só para a cidade de São Paulo, então a gente pode ver aí um pouco mais de carros na rua. A gente sempre vê as pessoas saindo um pouco do transporte público quando vem essas chuvas aqui para São Paulo, então podemos sim ter um pouquinho de transtorno na cidade relacionado a essas chuvas.
2: Olha, falei, o Luiz mandou para cá falando, olha, um vento bem frio aqui na Cursino. E aí, um pouco mais cedo, tinha um ouvinte até mandando vídeo pra gente, mostrando, assim, sabe, as árvores balançando bastante. Então, é a chegada dessa virada amanhã, Aline. Qual que vai ser a mínima?
1: Exatamente. As mínimas, a gente não vai ter tanta alteração assim. Tá. Agora, elas estão... Hoje e ontem tivemos mínimas aí em torno dos 16, 17 graus. Para amanhã, elas caem ali para uns 14, 13 graus. Então, a maior diferença que a gente vai sentir é principalmente nas temperaturas máximas. Essas, sim, caem drasticamente. Amanhã, como eu havia dito, 21 graus. Já para sexta-feira, ainda mais baixo. Temperatura máxima em torno dos 18, 19 graus. Vamos ter incursão também de um vento mais frio que vem de origem polar e tá vindo juntamente com essa frente fria.
0: Marta Munhoz, nosso ouvinte, diz que tem um piquenique no domingo, no Horto Florestal, Zona Norte. Como é que vai estar o tempo?
1: No domingo, o tempo vai predominar firme, ainda teremos essa incursão desse ar mais frio, portanto as temperaturas continuam mais baixas, só que a gente já não tem mais condição para chuvas mais expressivas aqui em São Paulo. Podem ocorrer ainda pancadas por instabilidades ali residuais por causa da passagem dessa frente, mas a previsão é que a frente fria avance já no sábado, indo principalmente para o Rio de Janeiro e avançando para o Espírito Santo e Minas Gerais. Então, para o fim de semana, a gente terá as temperaturas mais baixas, ainda um pouco mais de nebulosidade, mas já não teremos mais condição de chuvas mais expressivas na capital. Provavelmente ela vai poder fazer o piquenique dela ali, mas com um casaquinho, um pouco mais de frio.
0: É, e no Horto, fui lá recentemente, é um parque que é muito arborizado, tem bastante gramado. Mas se chover no sábado, o que, que vai acontecer? A grama vai estar meio úmida ainda no domingo. Então, vale você levar uma toalhinha mais grossinha para sentar, isso, né? Para aproveitar ali de alguma forma, buscar um lugar, um piquenique um pouquinho mais seco, porque aí fica tudo meio úmido, né? Não tem o que fazer.
2: Olha, tô vendo aqui mensagens de ouvinte, exatamente, só para complementar. O Otacílio falando, na Paulista, tá ventando bastante. Quem mais escreve pra cá? Aliás, o Thiago Rossi, né, que tá no controle ali das nossas câmeras, fez observação importante. A gente tá exibindo imagens ali da câmera da Roda Rico, da Roda Gigante Roda Rico, e ela balança às vezes mesmo, exatamente em função do vento. Mais gente falando, região do Ipiranga, viu? E aí a Patrícia escreveu, meu vizinho tem um senhor dos ventos. Pensei que ia quebrar com a ventania aqui no Ipiranga. Então, é isso aí. Você já tinha alertado a gente.
1: Olha,
2: e aí
1: posso
2: a gente
1: até complementar com esses ouvintes. Também tô no Ipiranga, tive que fechar a janela, fechar tudo, porque eu fiquei com frio agora por causa do vento.
2: Então, gente, e aí eu tô impressionada, porque assim, tem um ouvinte de São Bernardo dizendo que fechou o tempo em São Bernardo já. E gente falando assim, região de Interlagos também fechou. Tempo nublado já.
0: Tá vindo ali da região.
1: Exatamente, da bastante Sul nebulosidade Serra, aí já, por causa da chegada dessa frente. No estado de São Paulo, a gente já tem alerta de temporais pra tarde de hoje em toda a divisa com o Paraná. Então, essa frente realmente, ela já tá avançando aqui pra nossa região.
2: Tá bom.
0: Muito bem. Tem ouvinte só fechando aqui, falando que tá caindo folhas bastante ali na 23 de maio. Tá até bonito. Mas é isso, simboliza o vento chegando aí, mudando a temperatura e o jeitinho da capital paulista.
2: Ai, meu Deus, e segura esses galhos, hein, gente? Segura essa fiação, hein? Pelo amor de Deus, Enel já aciona aí o plano de contingência, hein?
0: Verão feelings. Verão feelings. Valeu, Aline, obrigada, bom trabalho aí.
1: Obrigado, gente, até amanhã, bom trabalho.
2: Valeu.
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0: 10h02, Luiz Felipe Nunes chega aqui na programação para falar sobre o iluminado Ibirapuera, né, Luiz? Bom dia para você.
1: Muito bom dia, Carol, Sheila, bom dia para você que nos acompanha na Band News FM. Vocês falando de vento, eu estou sentindo esta ventania aqui na cidade de São Paulo. Estou na zona oeste da capital. A gente vai falar sobre o estádio do Ibirapuera e eu vim conferir a situação na região de outros estádios. Eu estou ao lado do Paulo Machado de Carvalho, o estádio do Pacaembu, para averiguar uma situação que já trouxemos aqui na Band News FM sobre pessoas que moram no entorno do Estádio Olímpico do Ibirapuera. Ele foi entregue recentemente, uma reinauguração no dia 3 de julho. Nós fizemos esta reportagem por aqui na Band News FM porque muitos moradores do entorno do estádio naquela época já estavam reclamando sobre a iluminação. O fato de que holofotes estavam sendo utilizados com uma potência acima do comum, fazendo com que a luz invadisse os apartamentos dos prédios que ficam no entorno. Muitas pessoas nos mandaram mensagens, mandaram vídeos. Eu estive na região nesta semana, no período da noite, constatei que, de fato, o prédio ele fica inteiro branco por causa da iluminação. As fotos que a gente recebe, até as imagens que eu mesmo fiz, elas ficam estouradas. Sabe quando você não consegue mostrar nem direito a luz? Tipo quando a gente tira foto da Lua e fica um pouco pior do que aquelas imagens da NASA, por exemplo. Então, esse é o tamanho da iluminação, fazendo com que moradores não consigam sequer dormir. Naquela época, conversei com a secretária dos Esportes do Estado de São Paulo, que disse que o governo poderia reavaliar a situação. Isso dia 3 de julho. Mas ainda nesta semana, isso segue acontecendo. A gente tem um relato, inclusive, de uma moradora falando sobre como este problema persiste.
2: Esses holofotes, eles não estão virados para o campo e eles refletem diretamente no apartamento, no meu e de todos na região. A gente não consegue olhar para a janela porque vem no olho, é uma iluminação extremamente forte. Com a luz apagada até meia-noite, já ficaram até uma da manhã, parece que está com a luz ligada dentro de casa. E é bem desconfortável isso. Também eu imagino que seja insalubre, porque é um volume absurdo de luz que vem.
1: O estádio Ícaro de Castro Melo fica muito perto do Parque Ibirapuera, fica ao lado da Assembleia Legislativa do Estado de São Paulo também, e o governo do Estado de São Paulo até este momento não realizou qualquer mudança. Entramos em contato com o governo, houve uma resposta em uma nota que não responde todos os nossos questionamentos, mas o que diz o governo do Estado de São Paulo é que a Secretaria de Esportes informa que a iluminação do estádio será utilizada conforme a programação de treinos, competições e demais atividades. E a pasta acompanha os relatos dos moradores e adotará os ajustes para reduzir impactos à vizinhança. Porém, ainda não houve resposta sobre previsão para que essas adaptações sejam feitas e se nos períodos de treinos e competições que eles mencionam, a iluminação será essa, se isso será mantido ou se haverá algum ajuste, por exemplo, no posicionamento dos holofotes ou na própria potência da iluminação. A gente aguarda ainda essa resposta e segue cobrando, porque os moradores continuam com dificuldades de dormir. Todas essas imagens, vídeos que eu e os moradores fizemos, você tem acesso também, nosso ouvinte, no YouTube da Band News FM, na nossa live, nas redes sociais. A gente vem registrando isso desde que este problema começou. Sheila,
0: Carol. Luiz, e esses eventos que vão ter aí vão ser no período noturno, a gente sabe? Porque dá uma esperança, né, de que, bom, já que vai ser usado e ficou bastante tempo, né, em reforma e tudo mais, que a iluminação vai ser ajeitada para esses eventos. Temos essa informação?
1: Existirá já uma série de eventos na próxima semana. Essa é a grande estreia do estádio, como ele foi inaugurado no começo deste mês, os eventos principalmente no período da manhã. Mas, segundo as informações que nós temos, várias outras atividades poderão ser feitas em outros períodos do dia. Então, de manhã, de tarde e de noite. Mas os holofotes têm dias que eles são ligados, inclusive no período da manhã. No dia da inauguração, por exemplo, isso aconteceu. Eu fiz um questionamento ao governo do Estado de São Paulo sobre quanto isso custa aos cofres públicos, porque pode ser um gasto desnecessário. Isso o governo do Estado de São Paulo que vai nos responder também. Mas a previsão é que eventos aconteçam durante o período de manhã, tarde e noite ao longo dos próximos meses.
0: Boa. Luiz Felipe Nunes está ali acompanhando também, então, os arredores do Pacaembu, para quem acompanha a gente com imagens. Obrigada, bom trabalho.
1: Valeu, gente. Um abraço.
3: Agora são 10h07.
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3: Fala aí, Robson Ramos.
5: Caminho do motorista pela Avenida do Estado, no sentido da Marginal do Tietê. Tem lentidão ali na altura da Avenida Tereza Cristina até a Praça Alberto Leon e também na altura da Avenida Mercúrio. Lentidão que se estende até a Rua São Caetano. Depois tem um outro bloco entre a Tapajós e o cruzamento ali com a Avenida Santos Dumont. Para quem vai para o Ipiranga, a lentidão começa na Deocleciana e vai até o Mercadão. Depois dali aconteceu melhora bem. 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

0: seguinte, os organizadores da turnê, que já passa bem, pelo jeito, não sei, do cantor britânico Harry Styles.
1: A gente ficou muito chato também, né?
0: Ué, os caras soltam uma nota dizendo que tem um problema de saúde na turnê.
2: A turnê é um problema de saúde.
1: O que significa um problema de saúde na turnê?
0: Exato.
2: E os ouvintes? Em inglês se traduzir faz sentido? Acho que não, porque em português não.
1: Não, né? O problema de saúde ele acomete pessoas, né? Isso. Eu não tenho uma caixa d'água em casa que tá com um problema de saúde.
0: Não. Isso. E a gente deseja melhoras pra elas. Melhoras da caixa d'água.
1: Quem tá com problema de saúde é o baterista, é o guitarrista, é o iluminador, porque qualquer um que não seja o Harry Styles pode ser substituído. O Brasil tem músicos de estúdio fantásticos que conseguem aprender todo o acervo do Harry Styles em questão de horas. Né? Então, e as produtoras têm esses substitutos. Eu lembrava mais cedo, né? Você vai numa peça de teatro, quem nunca? Hoje o personagem principal não será vivido por Tony Ramos, será vivido pelo Arthur Covre. Que droga!
0: Nossa, logo o Arthur! Não tinha ninguém melhor!
1: Mó canastrão!
0: Credo!
2: Tony Ramos, Arthur Covre.
1: Então tem plano B. Por mais que o plano B seja horrível.
0: Seja péssimo, tipo o Arthur, né?
1: O único que não pode ser substituído é o Harry Styles.
0: Pois é.
1: Não é ele.
0: Teve gente pensando assim, se não foi algo generalizado. Os ouvintes falando assim, lembra aquela diarreia explosiva? Que acometeu muitas pessoas nos Estados Unidos? Será? Não sabemos e não aparenta isso, porque Harry Styles foi visto. Né?
1: Foi.
0: A Júlia Nogueira mesmo já trouxe essa informação um pouco mais cedo.
1: Foi visto de short limpinho.
0: Exato.
2: Bem
0: observado.
1: O shortinho ali tava intacto.
0: Tava com saúde.
1: Saúde.
0: E que saúde a gente observou também. Agora, tem outros ouvintes especulando o seguinte: vocês não se atentaram para o fato de essa nota talvez indicar que é um problema na saúde financeira da turnê.
1: As pistas estavam ali.
0: Ô, Júlia Nogueira, a gente tá aqui só, né, especulando em
2: Quantas
0: cima da história.
2: Especulações,
0: pois
2: né?
0: Pois é.
1: Temos aqui uma Sherlock Holmes.
0: Mas vamos falar dos direitos das pessoas que não puderam acompanhar o show ontem, o show cancelado. Os organizadores agora da turnê estão dizendo que garantem um reembolso para todo mundo. Nem todo mundo vai poder ir no show de sexta-feira, apenas alguns ali. Eu não sei como é que eles fizeram essa escolha, essa seleção de quem conseguiu ingresso para ir para o show de sexta-feira agora. E uma outra parte vai ter o dinheiro de volta, é isso, né?
3: É, Sheila, é isso mesmo. E assim, se fosse ainda o One Direction, quando Harry Styles ainda era um membro, talvez, né? Se tivesse um de fora, ainda tinha os outros três, pelo menos.
0: É verdade.
3: Pra compor ali a banda. Mas essa nota realmente não convenceu os fãs. Nota ontem informando que, por problemas de saúde, a turnê do cantor Harry Styles não faria o show no estádio do Morumbi ontem à noite aqui em São Paulo. E agora milhares de fãs lamentando exatamente o cancelamento desse show por parte do cantor. Em um comunicado, a assessoria do artista atribuiu a decisão a um problema de saúde na turnê, mas não deu mais detalhes. Inclusive, o próprio cantor Harry Styles foi visto ontem, depois da divulgação desse problema de saúde, num condomínio de luxo, caminhando.
0: Ok, ok.
3: Ali de shortinho.
0: Harry Styles, você foi visto.
3: Bonitinho, bonezinho, okay, óculos sim, de sol.
1: Embora um ouvinte tenha detectado aqui um andar um tanto quanto... Eu acho que o ouvinte tá exagerando.
3: Eu também acho que ele tá exagerando. Tava normal, pra mim.
0: Tá normal.
1: Uma não tava. Ali, o cara falou que ele tava andando tipo um atleta de marcha atlética, sabe?
0: Segurando alguma coisa?
1: Apertadinho? Não. Tava
0: não.
1: Bem.
3: É, mas e aí como ficam os fãs, né? Porque por mais que não tenham vendido todos os ingressos, inclusive essa é uma das teorias também que o pessoal tá especulando, é que não vendeu muito ingresso. Mas agora... esses ingressos, eles têm que ser reembolsados pelo mesmo canal de compra. A responsável pela venda aqui no Brasil é a Ticketmaster. Alguns fãs reclamaram que a devolução do valor virá em até 90 dias. O advogado especialista em direito do consumidor, o Arthur Rolo, explica que nada pode ser descontado desse consumidor.
4: Tem que devolver o dinheiro todo, porque senão o consumidor fica no prejuízo com a taxa de conveniência. Então, o cancelamento do show, a empresa promotora do evento que se vire com a Ticketmaster, lá, a empresa que vendeu os ingressos, porque isso está no risco da atividade dela. Então, para o consumidor se devolver só o valor do ingresso, ele fica no prejuízo e o cancelamento não foi por culpa dele, foi por culpa da do promotor do evento, que responde integralmente pelo risco da sua atividade.
3: É isso, todos os valores têm que ser devolvidos integralmente, todas as taxas ali cobradas nesse ingresso. E tem algumas diferenças dependendo de por onde você fez essa compra. Se foi no cartão, quem comprou pelo site ou na bilheteria física e pagou com cartão vai ter o reembolso processado automaticamente na mesma forma de pagamento. Esse estorno pode aparecer em até 2 ciclos ali da fatura, conforme a administradora do cartão. O valor devolvido deve aparecer ali até o dia 3 de agosto. Agora, para quem comprou via Pix, aí é que tá ruim. Porque até 90 dias, esse estorno aí dos ingressos pro show do Harry Styles. E quem comprou presencialmente na bilheteria tem que ir até a bilheteria apresentar documento. Sim, aí já é um pouquinho mais de BO. E tem que ser até o dia 30 de julho, tá? Para poder... Isso, tem data ainda estabelecida, segundo a Ticketmaster, pede que essas pessoas vão até o dia 30 de julho para conseguir o reembolso desse ingresso aí, desse show. Agora, segundo a organização da turnê do Harry Styles, o show de sexta-feira vai acontecer conforme o programado. A turnê vai estar com saúde até lá. Os portadores dos ingressos pro show de ontem terão a chance de adquirir uma leva exclusiva de ingressos para esse show enquanto durarem os estoques, mas a gente sabe que não é o suficiente aí para todo mundo que ficou sem o show de ontem aqui em São Paulo.
2: E o Procon falou que quem gastou com hospedagem, passagem aérea, aí, plataforma de aluguel, tenta negociar o cancelamento das estadias, passagens aéreas, com a devolução dos valores pagos. E em alguns casos será negociável a isenção ou a redução de multa, mas não é obrigação dessas empresas reembolsar o valor.
0: Vixe, duvido.
1: Uma tremenda falta de sacanagem.
0: Muita, exatamente.
1: É. Acho que a turnê do Harry Styles foi acometida da bactéria Bilheteria Pífios.
2: Parabéns.
1: Essa é a tese mais ventilada por aí. Valeu, Ju.
0: Obrigada, Ju. Vamos seguir movimentando nossa reportagem. O Guilherme Oliveira está com a gente para falar de semáforos inteligentes em São Paulo, não é, Gui? Bom dia.
5: Tudo bem, Sheila? Bom dia para você, Carol Megalha, que nos acompanha por aqui. Perfeitamente, a prefeitura está investindo pesado nesse sistema, já desembolsou quase R$1 bilhão. Em média, cada semáforo inteligente custa R$430 mil. Já são 1.677 em funcionamento em cruzamentos aqui da cidade de São Paulo. Outros 217 já estão em fase final de implantação e ainda, segundo a Prefeitura de São Paulo, 689 já tiveram os projetos executivos aprovados. Agora resta o início das obras para esses mais de 600 semáforos inteligentes. São bem diferentes, né, daquele semáforo convencional. O semáforo convencional, ele tem aquele tempo determinado para o sinal verde e para o sinal vermelho, independentemente do trânsito. Já o semáforo inteligente, não. Ele varia de acordo com a demanda, com o trânsito, para a fluidez dos veículos no respectivo cruzamento. Até no visual ele é muito diferente. O semáforo inteligente tem aquele contorno amarelo no semáforo e tem aquelas câmeras com inteligência artificial. Muita gente confunde aquela câmera com um radar. Não é um radar, não aplica multa, é uma câmera para auxiliar em todo esse sistema. Para entender melhor como é que isso funciona, a gente vai ouvir o gerente da SP Regula, o Vitor Amaral. Vamos acompanhá-lo.
6: A nova tecnologia, ela utiliza um sistema que a gente chama de adaptativo, que ele transforma as imagens captadas pelas câmeras em dados de fluxo de veículos e de uma forma automática em tempo real. Faz o ajuste dos tempos semafóricos conforme esse fluxo calculado pelo sistema. Então, nesses cruzamentos que já foram modernizados, os tempos de abertura e fechamento são recalculados de forma contínua com base aí nesse fluxo de veículos que é contabilizado.
5: Bom, a Prefeitura prevê até o fim do ano a modernização de mais de 2 mil semáforos inteligentes na cidade de São Paulo, 2.583. E a gente foi em busca de resposta das pessoas que utilizam a cidade todos os dias, que trabalham nas ruas da capital, taxistas e motoristas por aplicativo. A seguinte pergunta: melhorou o trânsito na capital depois da instalação desses semáforos? Vamos acompanhar.
7: Funciona perfeitamente, tá bom? E ele vai abrindo gradativamente.
8: Tá fluindo muito bem, não tá travando tanto o trânsito. Estou vendo que os faróis inteligentes estão sendo um sucesso.
9: Não adiantou muito, não. Na verdade, em alguns pontos aí da cidade, até piorou. Porque, na verdade, ele não dá fluidez aonde o trânsito realmente está acontecendo.
10: Esses semáforos aí, para mim, não ajudou em nada. Ao contrário, o trânsito até piorou dos tempos para cá, do ano passado para cá. Tiro o exemplo pelas férias escolares.
5: Bom, e a justificativa na mudança da percepção desses motoristas, porque nem todas as regiões da cidade têm esse sistema. Segundo a prefeitura, a maior concentração neste momento é nas regiões da Sé, Vila Mariana, Pinheiros, Lapa, Ipiranga, Moca e Santo Amaro, ou seja, principalmente nas zonas oeste e sul da cidade. Na zona norte, não tem nenhum local com esse sistema de semáforo inteligente. Outra coisa que não mudou muito do ano passado para cá foi o número de reclamações no portal 156 da prefeitura sobre o tempo semafórico. No primeiro semestre do ano passado, foram 1.498 reclamações e neste ano foram 1.371. Ou seja, em um ano não mudou muita coisa também em relação ao tempo semafórico, pessoal.
0: Agora, o Gui, tem ouvintes aqui perguntando o seguinte, querendo saber mais da tecnologia desses semáforos inteligentes, por exemplo, no momento da chuva, quando chove, quando venta mais forte, se eles apagam, se eles funcionam, se ficam no amarelo piscante, ou se eles têm algum outro tipo de tecnologia para garantir o funcionamento em
2: como
0: situações
2: gerador,
0: assim.
2: Como gerador, foi prometido em diversas
0: exatamente,
2: situações
0: Carol.
2: Aqui em São
0: e
2: Paulo.
0: E aí, Gui?
5: É, pois é, de acordo com a prefeitura, ao pleno funcionamento desse sistema, mesmo com chuva, com vento, com sol, enfim, esse sistema com inteligência artificial vai conseguir auxiliar no monitoramento do trânsito e ajudar no fluxo de veículos. Houve uma indagação mais cedo também sobre pedestre, né? Se esse sistema vai auxiliar no pedestre também. E tem aquele botão no poste ali do cruzamento, para o pedestre justamente apertar esse botão e o sistema entender que tem alguém que quer atravessar esse cruzamento. Mas aí é claro que o pedestre ele vai ter uma menor prioridade em relação aos veículos nesses cruzamentos.
2: Inclusive essa pergunta da Joelma, que mandou aqui para a gente, queria perguntar sobre o fluxo dos pedestres, porque na Faria Lima, por exemplo, ela diz, a gente sempre tem que dar uma corridinha, porque o tempo do farol é bem inadequado para o tamanho do pedestre em alguns horários, né? Imagino que o horário do almoço, por exemplo, o padrão do tempo ali, por mais que acelere a abertura do semáforo para pedestres, tem mais gente para circular ali, para atravessar a rua. E aí, será que esse semáforo ele leva em conta também o fluxo de pessoas que vão atravessar ali a via?
5: É para levar em conta, porque esse sistema entende ali o número de veículos ou então o número de pedestres para fazer todo esse cálculo e deixar o sinal verde ou então deixar o sinal vermelho. Enquanto tem um fluxo muito grande, esse sinal fica verde. Quando o sistema detecta que esse fluxo acabou ou está bem reduzido, troca para o sinal vermelho.
1: Guilherme, repita os valores aí. Eu fiquei curioso agora e alguns ouvintes também levantaram a sobrancelha para os valores citados aí, o preço dos semáforos, se você tiver aí em mãos.
5: Claro, Megalha. São 1.677 semáforos já em funcionamento e, nesse total, o investimento de 725 milhões de reais, portanto, quase 1 bilhão. Se a gente fizer essa conta, dá um pouco mais de 430 mil reais por semáforo.
1: Semáforo? O que eu estou fazendo pesquisas aqui, entrei em alguns sites especializados. Estou aqui no site de Jack Wynn, que fala exatamente sobre isso, tá? Sobre mobiliário viário. E aí, um semáforo comum, mas aí, assim, um semáforo que você vai colocar no seu prédio, por exemplo, né, numa entrada de um condomínio, vai custar $100. No caso de um semáforo adaptativo, o que é um semáforo adaptativo? Deve ser aquele que, sei lá, um semáforo inteligente. Estão falando aqui de até 300 mil reais, pode custar até 300 mil reais. O semáforo urbano de trânsito complexo, né? Aqueles completos, o custo por intersecção urbana varia de 40 mil a 80 mil. Então, eu não consegui encontrar nenhum semáforo, eu fui aqui até a Tiffany's, do, entre aspas, de semáforos, tá? De semáforos, os semáforos mais caros do planeta.
0: Semáforo,
1: né?
0: Hermes, né? É, tem exato, esse modelo. Exato.
1: Semáforos de grife, aqueles que só faltam falar com você, falar, vai mais devagar! É, 300 mil reais, não consegui encontrar, e olha, isso é, já fazendo a conversão de libras ou de dólares para reais, 300 mil. É... Quando você vai trocar semáforos em grande quantidade e tá pagando 400 mil em cada um, eu acho que a gente tem toda a razão de se perguntar por quê.
5: O jogo, né? Ele custa pouco mais de 400 mil. Não só apenas aquela carcaça do semáforo, mas também a câmera que vai acoplada, a inteligência artificial, o poste com o botão para o pedestre, todo esse conjunto custa esse valor. Mas, de fato, chama a atenção. Quase R$1 bilhão, né? Que já a prefeitura já desembolsou para 1.677. E nesse cruzamento, obviamente, como é um cruzamento, são quatro semáforos, com esses quatro jogos de inteligência artificial, câmeras, inclusive o Thiago Rossi colocou há pouco as imagens para quem acompanha a live, a gente consegue entender bastante, é esse semáforo com a câmera ali que fica acoplada em cada área desse cruzamento, justamente para todo esse sistema se conversar e entender onde o sinal tem que ficar verde, onde o sinal tem que ficar vermelho.
1: Bom, tá bom, eu não tenho conhecimento suficiente para dizer se tá caro ou se tá barato, me pareceu caro. Quando eu fiz a comparação aqui com outras cidades e com valores, inclusive, em libras, né? Que é uma moeda muito mais valorizada que a nossa. Mas aí, com a palavra Tribunal de Contas do município, com a palavra os especialistas, a gente só aponta aqui, pô, é bastante grana, né? É. Que pelo menos funcione.
2: Eu tava vendo aqui pelo site da prefeitura, a gente tem mais de 5 mil cruzamentos, né? Isso. Com semáforos na cidade. É, a gente tá falando aqui, então, cerca de um quinto atendido, né? Um quinto com esse novo sistema de... atualização. É uma previsão da prefeitura substituir todos, Guilherme?
5: A previsão, pelo menos, chegar até o fim do ano com 2.583 cruzamentos com semáforos inteligentes. Então, vai ser aí praticamente a metade do que você falou, Carol.
2: É um quarto, na verdade, né? Muito bem, Guilherme Oliveira. Obrigada pelas informações. Bom trabalho aí.
5: Abraços, até.
0: Até. Agora são 10h27.
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13: Vamos fazer um bolinho de churros? Ai, tá frio. Nada mais gostoso que um bolinho, né? E a canela, parece que ela esquenta, né? Esquenta o coração, esquenta a casa, esquenta tudo. Esse é um bolinho bem gostoso, fácil de fazer. E você pode fazer cupcakes, muffinzinhos, versão pequenininha também pro lanche, enfim. Seguinte, você vai pegar 150 gramas de manteiga com 180, uma xícara de açúcar. Faz com açúcar cristal esse, que vocês vão ver que vai dar uma diferença bem legal. Ele dá uma textura diferente no bolo. Então, 150 de manteiga com uma xícara de açúcar cristal e bate bem, pra ficar bem fofinho, bem aerado. Aí adiciona 2 ovos e 1/3 de xícara de leite morno. Misturou isso tudo na batedeira, tira da batedeira, vai colocar uma boa pitada de sal, 2 colheres de chá de fermento em pó, 1 colherinha de essência de baunilha ou extrato de baunilha, né? 1 colher de chá também de canela em pó, tudo isso vai dar o sabor, o aroma, e 2 xícaras de farinha de trigo. Mistura tudo isso, forma de furo no meio, aí você vai fazer o seguinte, eu não gosto de untar forma, que vocês sabem, mas para esse específico, você vai untar com manteiga e açúcar cristal e canela, e aí bota a massa do bolo e assa. Gente, a casa, o vizinho, a vizinhança, todo mundo vai ficar sentindo esse cheiro delicioso, depois você vai ter que dividir. Pronto, vai assar em forno pré-aquecido por mais ou menos uns 40 minutos, 170, 180 graus, ou até ele tá bem lindão, dourado, crescido e firme. Desenforma, cobre com doce de leite ou serve, né, com doce de leite e pronto. Vai aquecer o coração seu e da vizinhança inteira. E se você quiser, você pode falar comigo pelo e-mail hojepode@bandnewsfm.com.br ou pelas redes sociais no @carolecrema. Pode pedir receita, dica, fala comigo, eu vou adorar.
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0: Eu gostei.
1: Tá bonitinha, né? É. Vá, Farma Aura.
0: Carol, não gostou, Carol?
1: Não gostou?
2: É, eu vou chegar lá. Tá. Acho bom. Que eu tô.
0: Tem espaço pra melhorar essa
1: piadinha
0: aí, então,
1: aqui,
0: né,
1: com
0: Carol?
1: Conversa com as novas gerações.
0: Isso, é uma piada bem do nosso tempo.
1: Do nosso tempo.
0: Eu acho.
1: Farma Aura, você vai lá e cura a sua ausência de popularidade.
0: Eu gostei, tem meu apoio. Eu gostei mais. Obrigado. Daquela do ouvinte.
1: Qual mesmo?
0: É, de qual foi a bactéria.
1: Ah, que foi que o bilhetérios pífios.
0: Não, essa aí é sua, é muito boa, mas tem uma de um ouvinte.
1: De um ouvinte?
0: É. De a Harry Styles.
1: Ah, de a Harry Styles.
0: De a Harry Styles. É. Foi o que rolou.
1: Ah, agora você ri. Aí você morre de rir, tá?
0: Nossa, Carol.
2: Ah, eu gostei dessa. Tá, achei bom. Bonitinho. É. Até porque falaram aqui mais cedo que ele tinha sendo visto comendo caldo de cana e pastel e não tava acostumado,
0: tá,
2: e tal. Aí,
1: pode ser, enfim, tá.
2: Me pareceu mais coerente.
1: Mas tava andando bem direitinho lá.
0: Vamos nessa, gente. Mais dos destaques de hoje. A Polícia Militar prende mais um suspeito de participação na morte do cabo da Polícia Militar, Fabrício Gomes de Santana. O homem, que era procurado desde fevereiro, foi detido depois de tentar fugir de uma abordagem policial. O cabo Fabrício, de 40 anos, desapareceu em janeiro, quando estava em férias, semanas antes da data em que o casamento dele estava marcado. O desaparecimento ocorreu logo após ele se envolver numa discussão com um homem ligado ao tráfico de drogas na zona sul da capital. Horas depois, ele foi atraído para um novo encontro numa adega, onde foi rendido, desarmado por criminosos e submetido ao chamado Tribunal do Crime. O veículo da vítima foi encontrado carbonizado na cidade de Itapecerica da Serra. O corpo do policial foi localizado, dias depois, enterrado numa área de mata, num sítio em Bugaçu.
2: O ministro do Desenvolvimento, Indústria, Comércio Exterior e Serviços diz que o Brasil quer evitar confrontos com os Estados Unidos e diversificar as exportações. Márcio Elias Rosa deu a declaração hoje, no primeiro dia de vigor do tarifaço imposto pelas autoridades americanas, em entrevista à Bandeirantes e à Band News TV. As novas taxas de 25% estão sendo aplicadas desde a meia-noite. O governo brasileiro classifica esse tarifaço como uma decisão de motivação política e mantém negociações, mas avalia aplicar a lei da reciprocidade econômica. Márcio Elias Rosa afirmou que houve um desaforo por parte dos Estados Unidos, mas afirmou que não vai sair da mesa de negociação.
14: É um parceiro comercial muito relevante. Não é razoável, nem é bom que nós não tenhamos um acordo com eles. E acho que nós não podemos, de maneira alguma, alimentar qualquer dissenso. A despeito do desaforo, nós temos que continuar na mesa de negociação, tentando trazer de volta. Agora, a solução é a diversificação de mercado e ela é possível.
2: O Planalto continua em alerta para um possível novo anúncio da Casa Branca. Os Estados Unidos ainda podem adotar até o fim da semana outra tarifa adicional de 12,5% por supostas falhas na fiscalização do trabalho forçado.
1: São Paulo volta à atividade pelo Campeonato Brasileiro como mandante, mas bem longe do Morumbi. Detalhes com Yuri Queiroga.
15: O São Paulo encara o Atlético Paranaense na retomada do Campeonato Brasileiro nesta quarta, às 9:30 PM. O jogo não será no Morumbi, mas sim no estádio Cícero de Souza Marques, em Bragança Paulista, já que a Casa Tricolor está ocupada para os shows do cantor Harry Styles. Com o retorno de Arboleda e dúvidas sobre a presença de Sabino na zaga, o time de Dorival Júnior pode contar com o lateral Aurélio Buta e o atacante Vitor Sá, reforços já regularizados. Porém, o clube sofreu um transfer ban nesta terça-feira pelo não pagamento de uma das parcelas da compra dos direitos do volante Marcos Antônio junto a Lazio, da Itália. A Band News FM transmite São Paulo e Atlético Paranaense a partir das 8:30 PM com narração de Silva Júnior.
1: O entendimento. Mano de Deus, Aurélio Buta, Vitor Sá, quem é essa galera? O Vitor Sá é aquele que jogava no Botafogo? É o mesmo ou é outro Vitor Sá?
0: Sei não.
1: Aurélio Buta, é esse aí, Fê? Vitor Sá, tá bom, bem-vindo. Aurélio Buta, nunca ouvi falar, cara, meu Deus do céu. Ainda por cima, a gente tem que se inteirar, né, das novidades.
0: Ah, sim. É. O momento
1: Meu Deus
0: é esse.
1: Do céu.
0: De a gente se atualizar dos nossos times.
1: Vai ser um triste semestre na casa dos Megali.
0: Não, porque na sua casa tem uma palmeirense.
1: Tem, mas ela tá tão desencanada.
0: É.
1: Ah, ela tá virando um adolescente, né? Fica perdendo tempo com futebol. Tá certíssima ela.
0: Coisas mais importantes, né, Alice?
1: Coisas muito mais importantes acontecendo.
0: Olha, o impedimento semiautomático, a tecnologia que já faz parte das principais competições do futebol mundial, chega oficialmente ao Campeonato Brasileiro. Pois é, Lucas Cardamone, conta os detalhes.
16: A partir da 20ª rodada do Brasileirão, todas as partidas terão auxílio do impedimento semiautomático. O sistema vai utilizar de 28 a 32 câmeras e inteligência artificial para rastrear o posicionamento dos jogadores e da bola em tempo real, descobrindo de forma automática se o atleta está em uma posição irregular. A implementação da tecnologia foi anunciada pela Confederação Brasileira de Futebol em novembro de 2025 e passou por um processo de testes e implantação ao longo do primeiro semestre de 2026. Os primeiros jogos com o sistema serão Atlético Paranaense e Internacional na Arena da Baixada e Santos contra Chapecoense na Vila Belmiro. Ambas as partidas têm início previsto para 18:30 PM deste sábado.
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1: Com ingresso na
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1: mão.
0: Uma chance dessa.
1: Ingresso na mão, moral no chão.
0: Contra o Remo. 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
1: O Museu de Arte Moderna de São Paulo é esse, né, Sheila?
0: Isso.
1: Vai reabrir. Depois de 2 anos. Olha só. Mais detalhes com Nicole Domingos.
17: A festa de reinauguração do Museu de Arte Moderna será no dia 18 de agosto. O espaço ficou fechado por 2 anos pela realização de obras. Para o público, a reabertura está marcada para o dia 12 de setembro. A festa de abertura reunirá um pocket show de Marina Lima, 7 DJs convidados e o lançamento de uma obra inédita de Carmela Gross, além de uma cenografia assinada pelo diretor de teatro José Posse Neto. O valor do ingresso individual para o jantar e a festa é de R$6.000. Toda a renda arrecadada será destinada à sustentabilidade financeira do museu e ao fortalecimento das atividades artísticas, educativas e culturais.
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0: Robson Ramos.
18: Rodovia dos Bandeirantes com lentidão na chegada a São Paulo agora. Motorista enfrentando dificuldade já a partir do quilômetro 18 até a chegada ao 13. Acesso ali à marginal do Tietê tem lentidão pela alça que leva até a pista central. Quem deixa a capital agora pela Bandeirantes no sentido do interior vai fazendo um caminho bom. 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
20: Nosso ouvinte Noélia Mendes escreve perguntando se as cobras escutam. Manu, elas não têm orelhas aparentes. Por onde ouvem? Pois é, Noélia, olha que coisa interessante. Elas não possuem orelhas externas, nem tímpano como os mamíferos. Por isso, as serpentes praticamente não percebem sons agudos. Elas não escutam. Mas isso não significa que elas sejam surdas. Elas são especialistas, elas escutam por outro órgão. Na verdade, não é escutar, é sentir, porque elas detectam vibrações. Quando um animal caminha pelo chão, produz pequenas vibrações que percorrem o solo. A mandíbula da cobra fica em contato direto com a terra e funciona como um verdadeiro sensor. Essas vibrações são transmitidas pelos ossos da mandíbula até o ouvido interno, permitindo assim que a cobra saiba que algo está se aproximando dela. Além disso, muitas espécies de serpentes também conseguem perceber sons graves transportados pelo ar, embora com muito menos sensibilidade que nós. Isso explica porque uma cobra normalmente não escuta a música de um encantador de serpentes. Aquela história que a gente vê em filme da cobra dançando e levantando a naja, na verdade, ela não está dançando porque ela está acompanhando a música. O que acontece é que ela sente a acompanha os movimentos da flauta e do corpo da pessoa, além de sentir as vibrações ao redor. E sem falar que as cobras também percebem alterações minúsculas de temperatura daquilo que se aproxima dela. Então ela junta, além dessa percepção da vibração, a percepção da sensação do calor. E isso tudo faz com que ela se oriente. Você tem dúvidas? Mande um e-mail para elbicho@bandnewsfm.com.br. Ou então, no meu Instagram, Manu Carsten. Participe, eu espero você.
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0: São 10h43. O Centro de Investigação e Prevenção de Acidentes Aeronáuticos divulga amanhã um relatório final sobre o acidente com o avião da Voo e Paz. O caso aconteceu em agosto de 2024, deixou 62 pessoas mortas. Elas estavam na aeronave que decolou de Cascavel, no Paraná, com destino a Guarulhos, em São Paulo. Cerca de 20 minutos antes do pouso, o avião perdeu altitude, caiu sobre um condomínio em Vinhedo, no interior paulista. O documento não aponta culpados, nem define responsabilidades criminais ou civis. O objetivo é esclarecer as circunstâncias do acidente e aí embasar a investigação criminal. Essa segue em andamento.
2: A cidade de Santo André realiza nesta sexta um feirão de emprego com 350 vagas na área de construção civil. Entre as funções que estão sendo oferecidas estão as de eletricista, soldador, encanador, ajudante, carpinteiro, armador, servente de obras, pintor, entre outras. Os salários vão de R$2.000 a R$3.000 por mês. O feirão será realizado nesta sexta, das 8h às 15h, no Cine Teatro de Variedades Carlos Gomes. O endereço é a Rua Senador Flacker, número 110, no centro de Santo André.
1: Palmeiras volta a campo pelo Brasileirão com desfalques. Diga lá, Yuri Queiroga.
15: O Palmeiras enfrenta hoje o Coritiba às 19h30 pela volta do Campeonato Brasileiro. Mesmo tendo voltado a treinar com bola e sem restrições, o atacante Vitor Roque não foi relacionado. A expectativa é de retorno no início de agosto. Ele se recuperou de cirurgia no tornozelo e está fora dos gramados desde maio. Quem sofreu uma entorse no tornozelo foi o lateral direito Giai, que desfalca o time, assim como o atacante Felipe Anderson com um edema na coxa. Alan e Paulinho, suspensos, também não jogam. Os atacantes Riquelme Felipe, Heitor e Miguel Bilong, da base do Palmeiras, foram relacionados por Abel Ferreira. A partida também deve marcar a estreia do zagueiro Alexander Barbosa.
0: Agora há pouquinho eu falava aqui sobre os ingressos. Aliás, até meio-dia você pode ir lá, curtir o perfil, Camarote Fiel Torcedor, Band News São Paulo, para assistir a Corinthians e Remo. Só para falar rapidinho, o Corinthians fechando hoje a sua preparação para enfrentar o Remo. Expectativa para o treino de hoje é por causa da situação do volante Ranieri. Ele ficou fora da parte final da atividade de ontem, depois de prender o pé no gramado e ralar o joelho. Estavam fazendo ali um reconhecimento do novo campo da Arena Corinthians e tal, e rolou isso aí. Então vamos ver como fica o Ranieri. Fora de campo, tem o seguinte: o Corinthians sofreu o quarto transfer ban, que é a proibição de contratar ou de registrar jogadores. Nova punição aplicada pela FIFA pelo não pagamento da última parcela da compra do volante Charles junto a um clube da Dinamarca. O atraso de 800 mil euros, porque o Charles não entrega nada e a gente ainda não paga, meu Deus do céu, que desespero. O atraso de 800 mil euros, aproximadamente 4 milhões e meio de reais na cotação de hoje. O Corinthians já tem outros 3 transfer bans. Para resolver todas as suspensões, o Corinthians precisaria desembolsar 23 milhões de reais. Nossa. É isso.
1: Às vezes o transfer ban é Deus ajudando o clube.
0: Para não gastar
1: você,
0: o que não tem,
1: você não,
0: né,
1: consegue ficar longe da bebida, a família vai e te interna. O Corinthians não consegue parar de gastar. Um transfer ban faz com que o Corinthians não gaste. Eu não lutaria muito contra isso, não. Enfim, gente, notícia triste é que morreu um dos grandes do cinema brasileiro, um dos grandes nomes da história do cinema brasileiro, Luiz Carlos Barreto, Barretão. Mais de 60 anos de carreira, estava com 98 anos de idade. Chegou pertinho do 100, o Barretão, que estava internado no Hospital Copa Star, em Copacabana, mas a gente não sabe detalhadamente a causa da morte. 98 anos, foi embora numa boa idade, né? Um homem que integrou o Cinema Novo, foi um dos grandes nomes do movimento do Cinema Novo, marcado pela crítica social durante a ditadura militar. Foi fotógrafo também e filmou com Glauber Rocha, e foi ele que fez, não foi, Thiago, aquele documentário do Lula?
3: Não, filho.
1: Não. Ah, foi o Fábio Barreto, filho dele, Entre Atos, né?
3: Não, Entre Atos é do João Maria Salles.
1: Meu Deus do céu.
3: É o Lula, o Filho do Brasil, um filme de ficção.
1: Ah, o Lula, Filho do Brasil, ficção. Lula, o Filho do Brasil, é verdade. O Entre Atos é do João Moreira Salles. Mas o Barretão também era conhecido, né, pelo ativismo. 98 anos de idade, celebremos, portanto, a vida e obra, né, desse grande cineasta. E um abraço à família.
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18: Trânsito lento ali no final da Rua Clélia, na altura da Augusto de Miranda, até o cruzamento com a Avenida Pompeia. Depois tem lentidão na aproximação do Viaduto Antártica. E aí, dali pra frente, um ou outro ponto de parada, mas, de um modo geral, dá pra chegar até o centro, passando pelo elevado João Goulart, sem muito susto. Pro bairro, também tem lentidão só a partir da Matarazzo, na altura da Doutor Adolfo Pinto, até a frente ali do Parque da Água Branca, e depois na passagem pelo Estádio do Palmeiras também. 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
0: 10h48, a Secretaria Estadual da Saúde em São Paulo reforça a importância de se vacinar contra o sarampo. Até porque tivemos a confirmação de 13 casos da doença desde o início do ano, né, Thiago Muniz?
6: E registros, Sheila, que envolvem tanto bebês de até um ano como adultos entre 20 e 50 anos de idade, o que mostra que o sarampo pode atingir a pessoas de diferentes faixas etárias. A diretora do Centro de Vigilância Epidemiológica do Estado de São Paulo, Tatiana Lang, explica que a vacina é essencial para interromper a circulação do vírus.
7: A vacina, ela está disponível no calendário básico para as crianças aos 12 meses, a primeira dose, e a segunda dose aos 15 meses. Para pessoas de 5 a 29 anos que não têm comprovação, é importante lembrar que essas pessoas precisam tomar duas doses. Os trabalhadores da saúde também.
6: Desde o mês passado, a Secretaria Estadual da Saúde recomenda a aplicação da dose zero da vacina tríplice viral para bebês que têm entre 6 e 11 meses de idade. A medida adicional de proteção foi adotada nos municípios de São Paulo, Guarulhos e São Bernardo do Campo. E atenção, ela não altera o calendário regular de vacinação contra o sarampo. As doses já previstas devem ser tomadas normalmente. O sarampo é uma doença infecciosa, altamente contagiosa e que já foi uma das principais causas de mortalidade infantil em todo o mundo. Já foi muito por causa da vacina. A transmissão do vírus ocorre de pessoa a pessoa por via aérea, ao tossir, espirrar, falar ou respirar. Uma pessoa infectada pode transmitir a doença para 90% das pessoas que estão próximas a ela, se elas não estiverem imunizadas.
0: Valeu, Thiago. Vamos seguir falando ainda de saúde?
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2: Porque um professor em tratamento contra um câncer enfrenta uma peregrinação para encontrar medicamentos do SUS nas unidades de saúde aqui da capital. E quem está acompanhando esse caso é Humberto Ferretti.
9: E aí, Carol, essa é a história, bom dia, do Daniel Veras, que faz quimioterapia no Hospital do Servidor Público Municipal e usa remédios de profilaxia para prevenir infecções enquanto está com a imunidade baixa. Ele contou para a Band News FM que na semana passada precisou percorrer no mesmo dia 2 unidades de pronto atendimento e 3 unidades básicas de saúde até conseguir encontrar todas as medicações.
10: Tive sessão de quimioterapia e saí para procurar as medicações que eu uso. Fui na UPA Vergueiro, ali eles me disseram que estava em falta. Saindo dali, fui numa UBS perto da minha casa, não tinha nenhuma das medicações. Aí passei numa UPA, que fica aqui perto do Hospital São Paulo, também não tinha. Vi que uma das medicações tinha disponível numa UBS chamada Sigmund Freud Moema. Então fui para lá, consegui o fluconazol e depois de lá, fui em outro UBS aqui na região da Avenida Cursino e consegui a outra medicação. Eu rodei bastante, foi bem difícil assim, e não é a primeira vez que eu tenho dificuldade.
9: Não é a primeira vez, segundo ele, o problema vem desde fevereiro. Sempre que precisa do remédio, ele precisa pingar de unidade de saúde em unidade de saúde até conseguir tudo que é recomendado pelos médicos. Segundo o Daniel, o aplicativo E-Saúde SP, que é aquele aplicativo da Secretaria Municipal da Saúde que indica a disponibilidade de medicamentos na capital, frequentemente mostra informações que estão desatualizadas sobre o estoque e faz ele perder a viagem.
10: Não é na primeira UBS que eu acho, tem que ficar procurando no aplicativo da prefeitura. O aplicativo não tem uma atualização, assim, correta, porque ele usa 3 níveis, né? Quando tá com nível bom de oferta ali naquela UBS, tá verde ou amarelo ou vermelho. Não adianta ir em nenhuma UBS que tá amarelo ou vermelho, só dá pra ir na verde, porque você chega lá nessas que estão amarelo ou vermelho, não tem mais a medicação.
9: E a gente foi atrás da prefeitura em busca de respostas. O que a Secretaria Municipal da Saúde passou para a Band News FM? Ela confirmou que o fluconazol, que é um antifúngico, e também o sulfamectosazol, que é um antibiótico, passaram sim por um desabastecimento pontual, segundo a prefeitura, já regularizado na central de distribuição com o reabastecimento em andamento nas unidades. Ou seja, ali onde todos os medicamentos são reunidos, está tudo certo. Nas unidades onde a pessoa retira o medicamento, ainda pode haver problemas. O omeprazol, que serve para reduzir a produção de ácido no estômago, está disponível na UPA Vergueiro. A prefeitura também disse que o sistema do E-Saúde SP atualiza o dado com base em rotinas automatizadas, porém, reconhece que como a movimentação nas unidades é contínua, pode acontecer de haver ali uma informação divergente.
0: Valeu, Ferretti. Vamos seguir acompanhando, porque toda vez que a gente fala desse assunto, fica aparecendo caso isolado, né? Mas aí chegam outras tantas mensagens de pessoas vivendo situações parecidas, de falta de medicamentos, né? Então, é importante que a gente fique aqui de olho. Você pode mandar também na nossa central de ouvintes, 11-999-592-100. Agora são 10h54. As concessionárias de rodovias têm até o dia 6 de agosto para integrar os dados dos pedágios automáticos no único sistema, um sistema nacional. Qual que é o objetivo da medida? Permitir aos motoristas consultar sobre cobranças pendentes do sistema Free Flow no único lugar, que é o aplicativo CNH do Brasil, sabe? Acho que todo mundo acabou baixando esse aplicativo. Sim, sim. E concentrar tudo lá fica muito mais fácil, inclusive, né, gente? A expectativa é de que a centralização fique disponível a partir de outubro. O aplicativo da CNH vai notificar o motorista que tiver pedágio pendente. Quem não regularizar os débitos até novembro, aí fica sujeito a uma multa de R$ 195,00, além dos 5 pontos na carteira de habilitação. E aí depois o prazo para pagar volta a ser de 30 dias. Coordenador jurídico da Associação Brasileira das Empresas de Pagamento Automático para Mobilidade, Humberto Filho, orienta os motoristas.
5: Para evitar cair em golpes, o motorista, o usuário da rodovia, deve consultar suas passagens e quitá-las única e exclusivamente nos canais oficiais. Os canais oficiais são os sites das concessionárias e os outros canais indicados pelas agências reguladoras, pela Agência Federal, NTT, ou pelas agências estaduais, como a Artesp em São Paulo e a Artemig em Minas Gerais.
0: A novidade vai atingir os motoristas que não usam aquelas tags e precisam fazer o pagamento online para a concessionária. Como muita gente se confundiu com a novidade e se espalhou por muitas rodovias, o Ministério dos Transportes suspendeu a aplicação de multas até o dia 16 de novembro.
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1: Tem mensagem de ouvinte. A Sheila me pegou um pouquinho de surpresa aqui.
2: Posso ir aqui primeiro, então, quando você procura?
0: É a cara dela, eu tô falando.

0: ali na JK.
1: Eu brinquei aqui que a Sheila vai direto pro JK, ela nem retrucou, então talvez ela vá mesmo.
2: Faria Lima, na verdade.
1: É mesmo?
0: Região.
2: Mas não agora, não. Meio dia e pouco.
1: Não é por lazer, né?
2: Não será por lazer.
1: Dessa vez.
2: Definitivamente.
1: Ah, tá.
2: Não.
0: E tem um caso de polícia também, uma mulher de 56 anos que foi presa, acusada de participar de um homicídio do próprio marido, um policial civil. Ela estava num bairro do Pimentas, em Guarulhos, na Grande São Paulo, se preparava para fugir das autoridades. A polícia disse que ela contratou dois homens para matar o companheiro em 2025. E agora, desde o início das investigações, ela era já apontada como suspeita de envolvimento no assassinato, chegou a ser detida na época do crime, mas foi liberada. E agora, então, portanto, foi presa pela polícia por conta dessa acusação.
2: A gente tentando terminar pra cima, não é, Luiz Megali? Tentando fazer, vocês devem ver, Carolina.
0: Não vai ser dessa vez. Você queira colocar aí?
1: Oh, é não um treinamento de incêndio, tá?
2: Ah, boa. Tá
1: obrigado,
2: bom.
1: A Mônica, nas torres do SPCT. Não sei o que isso quer dizer, SPCT, mas suponho que SP seja de São Paulo.
2: Acho que sim. Chega por hoje, gente.
1: Amanhã tem mais.
2: Voltamos amanhã às 7. Beijo.
0: Valeu, gente. Tchau.
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0: morning, ótima manhã para todo mundo ligado com a gente aqui na Band News FM. Tá começando mais uma edição do nosso Band News Station, um programa feito metade Nova York, aqui nos Estados Unidos, metade Brasil. Nosso Renâncio Quevícios está de férias. Quem tá na área hoje é o homem da Flórida, o prefeito de Miami, nosso André Coutinho. Fala, Couto, boa volta, bom retorno, bom dia, meu amigo.
1: Tudo bom, Barão? Eu tô igual aquelas pessoas que ficam duas semanas fora de casa e esqueço o português, sabe? Não, mentira. Lembro perfeitamente do português, que não é tão bom assim, até porque lá na Flórida quase todo mundo fala portunhol, espanhol, que menos você fala inglês. Você sabe muito bem disso. Cobertura sensacional, mais uma aqui na Band News FM, com muito prazer, muita honra de volta aqui. E já me colocaram pra fazer essa tabelinha com você, não poderia ser melhor. Prazer estar por aqui no Station, Barão.
0: Privilégio, prazer é tudo meu. Sabe, Coutinho chegando em casa, né? Ligou pra Marcelo e falou: eu tô chegando mesmo, hein? Foi assim. Eu tô voltando mesmo. Ó, tô aqui no aeroporto, né? Foi mais ou menos isso, depois de 60 mil anos fora de casa. Bom retorno, Couto. Vamos tocar aqui na ausência do nosso Renan. Coutinho tá na área, depois de ter ficado. Quanto tempo, Couto?
1: Quase 45 dias. Hein? Foram 43 dias.
0: 43, é isso aí, 43 bom. Dias. Na cobertura muito legal que o Coutinho fez, toda a equipe da Band News FM agora de volta para a redação, tocando barco em casa, aquela saudade dos parentes, dos amigos. Um beijo para Marcela, saudades da Marcela também. Ô Couto, é claro que a gente vai começar hoje o nosso Band News Station com o assunto do dia referente a Brasil e Estados Unidos, que é o tarifaço imposto mais uma vez pelo governo americano, que entrou em vigor hoje, né? A partir de hoje, alguns produtos importados pelos Estados Unidos do Brasil passam a ser tarifados.

0: tarifados em 25%. Foi uma decisão do governo dos Estados Unidos depois de um ano praticamente de idas e vindas, deliberações, até que a partir de agora esses produtos passam a ser tarifados, né? São produtos de diferentes cadeias do agronegócio, da indústria, uma quantidade menor do que muita gente imaginava inicialmente. O governo americano que acabou ampliando essa lista de isenções, produtos que são muito consumidos aqui nos Estados Unidos, caso especialmente do café. Maior parte do café tomado aqui nos Estados Unidos vem do Brasil. Suco de laranja, maior parte do suco de laranja consumido aqui nos Estados Unidos vem do Brasil. Suco de laranja é congelado, né? E também a carne brasileira, que é utilizada para fazer mas principalmente hambúrgueres. E convenhamos que americano come hambúrguer a dar com pau, né? Então são produtos, por exemplo, que estão nessa lista de isenção, não estão sendo tarifados em 25%. Daqui a pouco a gente vai ter nossa reportagem em Brasília. Há uma decisão do governo brasileiro de não retaliar nesse momento esse tarifaço dos Estados Unidos e continuar negociando, especialmente com a possibilidade de ter mais isenções. É um caminho diante de uma realidade aqui para o americano que até agora se mostrou muito diferente da prometida pelo presidente Donald Trump. Quando o Trump começou essa política de tarifaço, ele disse que ia aumentar a quantidade de emprego, que empresas tarifadas em outros países abririam sedes aqui nos Estados Unidos e com isso os preços dos produtos cairiam. Na prática, não foi o que aconteceu. O que aconteceu é que o americano está pagando mais caro se quiser consumir esses produtos tarifados de outros países, né? Afinal de contas, não é só o Brasil que está nessa lista. O Canadá ontem ameaça de tarifar em 50%, aumentar os tributos em 50% dos produtos canadenses. A última do Trump é uma tarifa que seria feita para produtos para remédios genéricos. Segundo ele, remédios genéricos serão tarifados em 100%. Essa foi a última do presidente dos Estados Unidos. Imagine só, você que paga aqui X vai ter que pagar 100% em cima desse produto. A justificativa continua sendo a mesma, de que essas empresas farmacêuticas poderiam abrir novas empresas, novas indústrias, novas fábricas aqui nos Estados Unidos para não serem sobretaxadas em 100%. Essa lógica do Trump até agora não aconteceu. Ela não se tornou uma realidade. Você não vê um crescimento de empregos, você não vê indústria saindo correndo da sede no Vietnã, em Bangladesh, no Brasil, no Canadá e abrindo aqui fábricas nos Estados Unidos. Longe disso. O que você vê é o americano pagando mais caro se quiser consumir esses produtos importados. E nesse caso específico agora, dessa ameaça dos genéricos, não é nem consumir, né? Não é nem, quero comer a carne do Brasil, né? Carne do Brasil que não foi sobretaxada. Mas enfim, quero consumir um produto porque eu gosto do produto. No caso do genérico, você vai comprar o genérico porque teoricamente é mais barato do que a marca, digamos assim, tradicional que tem aqui nos Estados Unidos e tal. Então não é uma questão de gosto. Eu prefiro o produto que vem importado da Irlanda, eu prefiro a manteiga da Irlanda, que é uma delícia ali, vai, São Paulo, do que a manteiga aqui dos Estados Unidos. Não é isso, né? A questão é você tentar achar um produto, um remédio mais barato para consumir, como aconteceu com genéricos no Brasil e tudo mais. Então, é uma lógica do presidente americano que até agora não se mostrou eficaz. A dúvida que a gente tem é se essa lista de isenções anunciadas pelo presidente Trump, né, se o café, o suco de laranja, produtos relacionados a aviões, né, a Embraer, que tem uma grande entrada aqui no mercado dos Estados Unidos, se essa lista será suficiente ou se, de novo, né, a inflação vai disparar. O Trump está com uma dificuldade na economia muito grande, ele foi colocado no poder, as pesquisas mostram isso, para melhorar a economia diante de um governo Biden que não foi bom, com a população perdendo o poder de compra, e até agora ele não conseguiu. Ele continua fazendo promessas nesse sentido, dizendo que a economia americana vai dar uma cambalhota, vai melhorar, mas no dia a dia, você vai no mercado, as coisas estão mais caras. você vai abastecer o carro, né, com o preço do petróleo no mercado internacional, em meio a essa guerra que o Trump entrou contra o Irã, também está mais caro. Então está tudo mais caro para aqui. O pessoal do Brasil que veio acompanhar a Copa do Mundo, muitos falaram, nossa, mas está tudo muito mais caro por causa da Copa. Não, não está mais caro por causa da Copa. Essa é a realidade aqui dos Estados Unidos, é o dia a dia da população americana. Então não foi que a Copa encareceu tudo, né? A Copa encareceu o preço daquele trem que sai do meio de Manhattan para ir até o MetLife. Os caras fizeram aquela bobagem e sobrou espaço no trem. Mas fora isso, é o preço do dia a dia, é o preço de quem mora aqui, que subiu, e subiu muito, né? Então o custo de vida está muito mais caro. Você tem um monte de gente mudando, indo embora para o Brasil, porque não aguenta pagar as contas aqui, imigrantes de outros países e tudo mais. Então o Trump está com uma dificuldade na área da economia, que as pesquisas mostravam era o melhor que ele conseguia fazer e não está fazendo. Até agora o tarifaço não deu certo para os Estados Unidos. Mas o presidente americano continua com essa política. E hoje o Brasil é a bola da vez com esse aumento de 25%. Detalhe, sexta-feira, famoso depois de amanhã, deveremos ter o anúncio de um novo aumento aos produtos brasileiros. Não só os brasileiros, mas de outros países, numa outra investigação, né, de mercado forçado, trabalho forçado e tal. Ao que tudo indica, o Brasil vai ter produto sendo sobretaxado em até 37,5%. Coutinho.
1: E a gente, como prometido pelo Barão, já começa girando a nossa equipe de reportagem, porque o governo federal mantém a orientação para que os ministros continuem negociando com a Casa Branca após o início do tarifaço. Apesar disso, a gestão já se prepara para novos problemas com Donald Trump. Informações ao vivo da capital federal, fala Afonso Marangoni.
2: É verdade, bom dia Coutinho, Barão, todos que nos acompanham. O Palácio do Planalto, nesse primeiro momento, quer ouvir todos os setores afetados pelo tarifaço, os justamente que ficaram de fora, né, desta longa lista de exceções, e aí depois então de ouvir especificamente as angústias de cada um desses setores, é adotar medidas efetivas para tentar mitigar, pelo menos em parte, os impactos, né, que esse tarifaço acarreta. E aí tem várias questões específicas, por isso mesmo o ministro do Desenvolvimento, Indústria, Comércio e Serviços, Márcio Elias Rosa, está tendo agora uma reunião com alguns setores, algumas associações, e à tarde vai ter com outras. Por exemplo, tem associações de fumo, de minérios, etc. Todas querendo, então, trazer para o governo as impressões, né, do que é preciso fazer. Agora, está muito claro, Barão e Coutinho, que a linha de ação principal do governo vai ser reforçar aquele programa chamado Brasil Soberano, que é de crédito para justamente as empresas afetadas. Hoje, 4 horas da tarde, aqui no Palácio do Planalto, o presidente Lula vai sancionar esta lei, a Lei Brasil Soberano, para dar um auxílio, né, tentar tirar um pouco do sufoco essas empresas, então, que vão ser afetadas por este tarifaço. É claro que ainda tenta-se entender as dimensões disso no dia a dia, porque ao mesmo tempo, né, o governo e as empresas fazem movimentos, por exemplo, de ampliação de mercados, de diversificação de países que o produto brasileiro chega. Então, não é raro de acontecer, acaba que pode ser que se equilibre isso, né, de encontrar novos mercados, e pode ser até que a pauta exportadora acabe aumentando. Mas o governo está, então, atento a tudo isso e quer tomar as medidas o mais rápido possível. A questão da retaliação, Barão, é exatamente isso. O vice-presidente Geraldo Alckmin se encontrou com um representante do setor de logística e transporte, que nem é afetado diretamente por esse tarifaço dos Estados Unidos, mas é indiretamente, porque toda a economia passa, né, pela logística e pelo transporte. E ele também, José Lustosa, né, disse que é contrário à questão da lei da reciprocidade, porque isso pode gerar efeitos indesejados de aumento do custo de vida aqui no Brasil e também de uma animosidade com o setor produtivo lá nos Estados Unidos. Então, a ordem tanto do governo federal quanto dos empresários é aguardar mais, deixar a lei da reciprocidade mesmo como uma carta na manga. que no melhor dos mundos nem vai ser utilizada. E o governo também vê isso com preocupação, porque em ano eleitoral o que menos quer é uma desorganização na economia, com possível repique de inflação, com aumento de produtos aqui. Então, lei da reciprocidade tem ficado mais longe no horizonte. Até o vice-presidente Geraldo Alckmin disse que olho por olho acaba ficando cego os dois lados, então que o Brasil não vai ir por esse caminho. Ele também refuta muito, fala que reciprocidade, se vier a ser adotada, também não é retaliação. Nós vamos ouvir agora o que o ministro do Desenvolvimento, Indústria, Comércio e Serviços, Márcio Elias Rosa, falou em entrevista à Band News TV sobre este novo tarifaço que já está precificado de 12,5%. Vamos acompanhar um trecho?
3: País que compra um produto cuja na origem possa ter trabalho forçado. Então, o Brasil importa um produto aqui que foi produzido em um outro país e lá, eventualmente, foi feito trabalho forçado. Então, eles, os Estados Unidos da América dizem, é preciso combater o trabalho forçado. Então, quem compra sem fiscalizar, como se fosse possível isso, como se fosse possível esses países todos irem até a origem da fabricação para investigar em que condições ele é feito. Sem contar o fato de que lá nos Estados Unidos, se você pegar os direitos trabalhistas, você vai verificar que ou não tem, ou tem muito menos do que tem no restante do mundo.
2: É isso, Coutinho e Barão. Fica a dúvida, não, o governo do Estado esclareceu se os 12,5% ao Brasil e a 59 países vai somar com os 25%, vai ser absorvido nessa taxa, é aguardar as cenas dos próximos capítulos.
0: É isso aí, Marangoni, 59 países, né, nesse rolo todo, mas ao que tudo indica, o governo Trump vai voltar, tá usando, né, essa história da taxação como forma de pressão, como a gente tem visto. Marangoni falou, e ele tem razão, quando foi anunciado o primeiro tarifaço lá atrás, muitos desses produtores foram atrás de outros mercados, né? Então, se a política de Trump é tentar pressionar, especialmente países da América Latina, para estarem mais próximos e tal, na prática está acontecendo o contrário, né? O Brasil, os produtores brasileiros vão onde... Quer comprar? Quer. Quanto você paga? Tanto. Ah, é mais do que o outro. Então, vou vender para você. Essa é a lógica do comércio mundial, a lógica de qualquer relação. Então, por isso, de novo, os americanos estão empurrando produtores brasileiros, especialmente para o mercado chinês, que é um mercado extremamente consumista, a gente sabe disso, né? Então, em vez de se aproximar dos americanos e tal, pelo contrário, produtores vão vender para quem pagar melhor, para quem conseguir ter um preço mais atrativo, e normalmente é a China. Ô, Coutinho, como é que tá a bolsa agora, rapaz?
1: Olha, Barão, o reflexo aqui no mercado financeiro brasileiro é o seguinte: o principal índice da bolsa do Bovespa, da B3, em alta expressiva de 1,95% aos 176.705 pontos. No mercado de câmbio, o dólar chegou a cair 0,5%, agora em queda de 0,3%, vale R$5,06. O euro cai 0,2%, vale R$5,77.
0: Muito bem, daqui a pouco a gente traz mais informações da economia. Valeu, Marangoni. Ainda na capital federal, o Tribunal Superior Eleitoral decide divulgar o mesmo desmentido que tornou público em 2022 para contestar as declarações do pré-candidato Flávio Bolsonaro. O Flávio disse que as urnas eletrônicas brasileiras têm a mesma origem das urnas da empresa da Venezuela, chamada Smartmatic, o que é uma mentira, é falso. Essa cascata que a galera divulga aí no WhatsApp e muita gente acredita. O pré-candidato falou sobre o assunto numa plateia estrangeira formada por diplomatas de outros países em 2022. O então presidente Jair Bolsonaro, que era candidato à reeleição, fez declarações falsas semelhantes a embaixadores estrangeiros. Um ano depois, foi condenado o ex-presidente Jair Bolsonaro pelo TSE, que o tornou inelegível até 2030 por abuso de poder político e uso indevido dos meios de comunicação. Segundo nossa colunista, Mônica Bergamo, o presidente do TSE, o ministro Cássio Nunes Marques, decidiu não reagir diretamente, mas autorizou a divulgação do comunicado de 4 anos atrás, ou seja, tomou uma medida diferente daquela que foi adotada contra o ex-candidato, presidente Jair Bolsonaro. Mas enfim, essa lorota que a gente ouve aí e a galera adora passar adiante, né? Imagina o Brasil indo comprar uma urna eletrônica na Venezuela para decidir a eleição, sendo que a eleição já foi vencida por Jair Bolsonaro, já foi vencida pela direita, já foi vencida pela esquerda, já foi vencida pelo centro, ou seja, você tem uma alternância de poder. Quando você tem uma alternância de poder, não dá para acreditar que a eleição é comprada, é roubada, né? Você só tem o mesmo partido ganhando todos os anos, o mesmo tal, aí você fala, pô, então tem uma coisa, pode ter uma coisa esquisita, mas no Brasil não é assim, não tem sido assim. Vamos lá, Coutinho.
1: Municípios do Rio Grande do Sul estão em alerta para as chuvas que atingem o estado ao longo dos últimos dias. Ao vivo, o repórter Juan Romero tem um panorama dos temporais. Fala, Juan.
4: É isso, Coutinho e Barão, bom dia para vocês. Rio Grande do Sul que tem o avanço das chuvas, inclusive aqui em Porto Alegre voltou a garoar, tinha dado uma parada na chuva. Desde o domingo não abre um dia de sol aqui na capital dos gaúchos. Pelo menos 206 pessoas já estão fora de casa em todo o estado do Rio Grande do Sul. Uma pessoa ficou ferida por conta do temporal e desde o início das chuvas são 143 cidades que já registraram algum tipo de dano. O aumento rápido do nível dos rios Taquari e Caí, inclusive fez a Defesa Civil emitir alertas de alto risco de inundação para municípios do Vale do Taquari. Em Lajeado, o Taquari já vai chegar a 25 metros. Está numa subida, um ritmo de subida do rio Taquari muito rápido nessas últimas horas. Algumas ruas do centro da cidade de Lajeado já foram evacuadas e alguns bairros também mais próximos do rio Taquari. E a gente conversou mais cedo, o Grupo Bandeirantes de Comunicação conversou com a prefeita de Lajeado, Glau Schumacher. Ela trouxe algo que é uma situação que a gente não esperava. Ela cita que os sistemas de alerta não funcionaram como o esperado e as pessoas tiveram que sair às pressas de madrugada de casa. Vamos ouvi-la.
5: Infelizmente, não funcionaram. Né? Isso foi o nosso principal problema. Né? Nós tínhamos a informação no final da tarde de ontem que não alcançaria nem a cota de inundação. Uhum. Talvez hoje, no final da tarde, alcançaria. Nós esperávamos da Defesa Civil do Estado essa informação e do Serviço Geológico do Brasil e ela veio com falha, ela veio que não teríamos inundação na cidade de Lajeado. Nós que tivemos que, né, assim, um ligando pro outro de madrugada para começar a retirada, porque a gente começou a ver que o rio tava subindo. Isso dificulta muito, né, porque as pessoas estavam dormindo aquela hora.
6: Sim.
5: De madrugada. Então nós tínhamos que acordar as pessoas para elas saírem de casa.
4: O governador Eduardo Leite havia publicado em um vídeo na noite de ontem que essa situação lá em Lajeado não chegaria à cota de inundação. Só que hoje pela manhã ele publicou um outro vídeo dizendo do alerta emitido o Cell Broadcast, aquele que bloqueia toda a tela do celular, até para quem está com o celular no silencioso, para as cidades de Lajeado, Estrela, Santa Teresa e Encantado, naquela região do Vale do Taquari, a cerca de 120 quilômetros de Porto Alegre e que sofreu muito com as enchentes de 2024. Vamos ouvir o trecho do governador Eduardo Leite.
7: No caso, né, de Encantado, lá em 2024, o que se observou foi 23 metros. Nós estamos falando agora de 15 metros, o que supera a cota de inundação dos 12 metros. Estamos emitindo esse Cell Broadcast, a mensagem, para alertar a população, e os planos de contingências dos municípios estão sendo acionados, as defesas civis municipais estão devidamente orientadas, sabem aí o que fazer, quais as populações precisam ser removidas e as áreas que serão impactadas para proteger a nossa população.
4: Nossa equipe de reportagem está em contato com Defesa Civil, com o Sistema Geológico do Brasil, para tentar entender o que aconteceu nessa falha também, para dar o posicionamento de cada um desses órgãos. Aqui na região metropolitana de Porto Alegre, não há o risco de enchente, pelo menos na região das ilhas, na cidade de Eldorado do Sul, que também sofreu em 2024. A gente vai seguir observando em algumas cidades, a quantidade de chuva nas últimas 48 horas já superou o que era esperado para o mês inteiro de julho, pessoal.
0: Ô Juan, de uma forma breve, rapaz, do que foi prometido em 2024 de obras, de mudanças, depois toda aquela tragédia que o Brasil acompanhou e chorou, melhorou alguma coisa? Tá igual? Algumas obras foram feitas, outras não foram feitas, enfim, de uma forma sucinta possível, né? Dá um balanço pra gente.
4: Vamos falar de Porto Alegre, Barão, que é uma realidade mais próxima da gente. Pelo menos casas de bombas, diques, alguns bairros que sofreram bastante em 2024, isso foi refeito. Agora, cidades como Eldorado do Sul, que sofreram bastante, praticamente 100% eliminada. A previsão é de que só em 2031 um sistema de proteção contra as cheias seja feito do zero e esteja concluído. Ou seja, avançou em alguns pontos, mas em outros não foi muita coisa. Os alertas da Defesa Civil existem, eles funcionam. Mas quando era para funcionar, acabou não funcionando, como é a situação de Lajeado, Barão.
0: Pois é, rapaz, isso que eu não entendo, né? No momento em que precisa, não funciona. Juan Romero ao vivo, de Porto Alegre, falando mais uma vez sobre as chuvas causando estragos no Rio Grande do Sul. Claro que nossa equipe vai continuar acompanhando e voltar ao longo da programação. Vamos lá, Couto.
1: Vai ficar preso por tempo indeterminado o sargento da PM que é acusado de matar a própria mulher. Os detalhes com Matheus Hermógenes.
6: O sargento da Polícia Militar Eduardo Abner Pereira de Oliveira tem a prisão em flagrante convertida em prisão preventiva. A decisão foi tomada pelo juiz Antônio Francisco Gonçalves em audiência de custódia realizada nesta quarta-feira. Abner é suspeito de assassinar a companheira, a capitã da Polícia Militar, Michele Azevedo. Imagens mostram Eduardo levando Michele já sem vida para o pronto-socorro. Ele alega ter prestado os primeiros socorros após a esposa ter batido a cabeça ao cair da escada. As marcas de chicoteamento no corpo da vítima, segundo ele, eram decorrentes de uma sessão de sadomasoquismo.
0: Tem mais informações ainda sobre agressões contra mulheres. A justiça determina a prisão do homem que foi flagrado se masturbando. Aquela imagem inacreditável numa academia da Bahia, enquanto a mulher faz exercício numa esteira. O Roger Caroso tem os detalhes pra gente.
8: O homem suspeito de importunar sexualmente uma mulher dentro da academia de um condomínio em Feira de Santana, no centro-norte baiano, segue sendo procurado pela Polícia Civil. Pedro Henrique, de 21 anos, teve a prisão temporária decretada pela Justiça e é considerado foragido. O caso aconteceu no domingo e foi registrado pela própria vítima. Nas imagens, é possível ver a mulher correndo na esteira da academia quando o suspeito, ao fundo, começa a se masturbar. A vítima informou que depois de registrar um boletim de ocorrência, pediu também uma medida protetiva contra o homem.
1: O Brasil registrou 741 vítimas de feminicídio entre os meses de janeiro e junho de 2026, uma redução de 2,5% em relação ao mesmo período do ano passado, quando foram contabilizadas 760 mortes. Em números absolutos, foram 19 vítimas a menos. Dados do Ministério da Justiça e Segurança Pública mostram, no entanto, que a queda não ocorreu de forma homogênea no nosso país. 9 estados registraram aumento no número de feminicídios neste período. O maior crescimento percentual foi observado em Goiás, onde os casos subiram 113,6%. Em seguida, aparecem Sergipe, com alta de 71,4%, Amazonas, alta de 66,7%, e Santa Catarina, com alta de 33,3%. Também houve aumento no Paraná, 17%, Amapá, 16,7%, Rio Grande do Sul, 13,9%, São Paulo, com pouco mais de 10%, e o Rio Grande do Norte, que subiu 10%. Os números representam uma média de 4 mulheres assassinadas por dia em contextos de violência doméstica, familiar ou então envolvendo desprezo ou discriminação à condição feminina.
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0: É isso, né? A gente está com essa campanha aqui no, na Band, né? Justamente para falar sobre esse assunto tão importante. O Grupo Bandeirantes lançou a ação Band Não Se Cala para reforçar a conscientização e incentivo às denúncias de agressões, estupros e feminicídios em todo o Brasil. A mobilização pretende engajar a sociedade no acolhimento às vítimas e no enfrentamento da impunidade.
1: Tem novas revelações envolvendo a quadrilha que roubava remédios usados no tratamento contra o câncer. Fala Gabriela Morgado.
10: Imagens de câmeras de segurança mostram o momento em que bandidos retiram medicamentos contra câncer de um caminhão roubado que foi levado para o complexo da Maré, na zona norte do Rio. O veículo teve a lataria cortada. A Polícia Civil descobriu que a organização criminosa revendia os remédios roubados para hospitais em vários estados e movimentou 33 milhões de reais em cerca de 2 anos. O grupo roubou mais de 40 cargas. Nessa terça-feira, 5 pessoas foram presas no Rio e em São Paulo.
0: O Ministério Público do Paraná cobra ações contra adolescente que cometeu um atentado no interior do estado. O garoto tem apenas 15 anos de idade. Informações com a Lorena Pelanda.
11: O Ministério Público do Paraná pede a instauração de medidas socioeducativas ao adolescente investigado por matar 2 pessoas e deixar outras 3 feridas em um estabelecimento de conveniência em Campo Mourão, na região centro-oeste do Paraná, na última sexta. A representação elenca 7 fatos que caracterizariam atos infracionais aos crimes de homicídio qualificado, lesão corporal e falsidade documental. Os autos tramitam sob sigilo. O adolescente tinha 15 anos na data do ataque. Ele se apresentou à polícia acompanhado de um advogado e foi apreendido no dia em que completava 16 anos.
1: O governo federal publica o decreto que estabelece as regras para quem trabalha em feriados. Rafael Procópio.
12: Passa a valer nesta quarta-feira a portaria do Ministério do Trabalho que regulamenta o trabalho do comércio aos feriados. Segundo a nova determinação, o expediente nestes dias é realizado de acordo com regras estabelecidas segundo convenção coletiva, ou seja, após acordos entre funcionários, sindicatos e os estabelecimentos. Essa portaria é o fruto do diálogo entre o governo e representantes da categoria. Há, no entanto, exceções. Por exemplo, estabelecimentos como padarias, farmácias, postos de combustíveis, barbearias e salões de beleza funcionam normalmente. Supermercados e redes varejistas estão inclusas na nova determinação do Ministério. A regra vale somente para os feriados. O trabalho ao domingo segue regulamentado da mesma forma pela lei sancionada no ano 2000.
0: Ah, rapaz, continuam os jogos da retomada do Campeonato Brasileiro depois do fim da Copa do Mundo. Fred Fiandanese conta sobre a partida entre entre Coritiba e Palmeiras. Diga aí, Fred.
13: No retorno após a Copa do Mundo, o Coritiba recebe no Couto Pereira o melhor visitante do Campeonato Brasileiro. O Coxa vive uma sequência de 6 jogos invicto dentro de casa pelo Brasileirão, com 3 vitórias e 3 empates. Para tentar manter a invencibilidade, a equipe de Fernando Seabra tenta frear o líder Palmeiras, dono da melhor campanha fora de casa. Em 9 jogos, a equipe paulista venceu 5, empatou 3 e foi derrotada apenas 1 vez no mês de março contra o Vasco.
1: Vamos pular a próxima, Barão? Pra gente não sofrer?
0: Por favor, esquece. Esse negócio de transfer ban.
1: Vamos falar de Copa do Mundo?
0: Vamos falar de pelota basca. Vamos falar de ping-pong. Vamos falar de cuspe à distância.
1: Ai,
0: qualquer
1: ai,
0: outro esporte menos futebol, Coutinho.
1: Tava tão legal na Copa do Mundo, torcendo pros outros, secando os outros. Depois de sofrer um novo transfer ban, o São Paulo, falido São Paulo, recebe no interior o Atlético Paranaense. O jogo vai ser realizado em Bragança Paulista, porque o estádio do Tricolor está sendo usado para os shows do cantor Harry Styles. O Harry Styles pisou no Morumbi e foi para o departamento médico. Entre os relacionados de Dorival Júnior, Newton deve ser a novidade para a partida. O jogador de 26 anos de idade apareceu no BID e pode fazer a estreia com a camisa Tricolor. Em relação aos outros reforços, o time paulista vai precisar regularizar a situação financeira e se livrar do transfer ban. Para inscrever esses jogadores, o clube vai ter de pagar R$6 milhões a Lazio, valor referente à parcela atrasada pela compra, em definitivo, do meia Marcos Antônio. Aqui na Band News FM, o ouvinte acompanha a partida logo depois do Jornal da Band. A narração é de Silva Júnior, comentários de Cicinho, reportagens de Lucas Belotti.
0: Você sabe que essa primeira informação, né, de que o Harry Styles tinha se machucado, né, depois de entrar no Morumbi e tal, não poderia fazer o show. Depois, aparentemente, até essa informação, digamos que não era a realidade, né? Parece que não compraram ingressos suficientes para o show do cantor. É, então, ele
1: saúde
0: tá meio
1: financeira,
0: falido como...
1: né? Não a saúde física.
0: Saúde financeira, rapaz. Daqui a pouco ele vai sofrer um transfer ban só por ter pisado no Morumbi. É cada uma, Coutinho.
1: Que coisa, São Paulo, hein? 11 horas 32 minutos, horário oficial de Brasília.
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14: A A quarta-feira será marcada pelo avanço da frente fria sobre o sul do Brasil. Durante a tarde, as condições para temporais aumentam em Santa Catarina e no Paraná, com previsão de chuva forte, raios, rajadas de vento e possibilidade de granizo, principalmente entre o oeste e o centro-oeste dos dois estados. Em Mato Grosso do Sul, a aproximação da frente fria também favorece pancadas de chuvas e temporais. Enquanto isso, o tempo vai seguir firme e seco sobre grande parte do centro-oeste, do interior do sudeste e também parte do nordeste. A baixa umidade do ar continua em níveis de atenção em alerta, aumentando o risco de queimadas, especialmente entre Goiás, Distrito Federal, leste do Mato Grosso e também no oeste da Bahia. Nas capitais, a tarde será de 29 graus em Brasília, na região centro-oeste, com umidade relativa do ar muito baixa, 29 graus também em São Paulo, ainda com tempo firme antes da mudança prevista no período da noite, e 28 graus para Recife, onde há previsão de pancadas de chuvas durante o dia. Na região norte do país, o calor e a umidade vão seguir favorecendo pancadas isoladas entre Amazonas, Roraima, Amapá e norte do Pará. Aline Araújo, da Climatempo.
1: 11h33. 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A Juliana Nogueira está aqui com a gente para falar sobre as buscas por um corpo de um empresário desaparecido que entram no sexto dia em Carapicuíba, na Grande São Paulo. Diga, Julia.
15: Eu ia te chamar de Marcelo. Coutinho, já são 6 dias desde o desaparecimento do empresário Marcelo Magalhães, e a Polícia Civil, Militar, Corpo de Bombeiros também trabalhando numa área de mata e em um lago para localizar o corpo. As investigações até o momento indicam que esse caso se trata de um homicídio qualificado, então a polícia já dá ali o Marcelo como morto. Até o momento a gente tem 3 suspeitos de envolvimento nesse crime presos, incluindo o amigo do Marcelo, que foi quem armou aquela emboscada contra ele. A vítima foi torturada e teve R$8.000 descontado da conta bancária na semana passada. O Marcelo desapareceu na quinta-feira à noite, depois de sair de casa à noite, ali na região de Carapicuíba. Desde então, a polícia vem mobilizando grandes buscas para tentar localizá-lo. Um quarto suspeito segue foragido. E é isso, hoje de manhã a gente teve essas buscas em uma área ali de córrego, tentando localizar o corpo do Marcelo Magalhães, que já vai completar quase uma semana desde que ele desapareceu.
1: Obrigado, Julia.
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5: Deixa eu ver a previsão do tempo para todo o Brasil. Aqui em São Paulo, vá aproveitando os últimos momentos de calor, hein? Agora a temperatura média na cidade já subiu bastante, 25 graus. A gente está observando as imagens ali na Roda Rico e ela balança bastante, hein? A imagem balançando bastante, a câmera ali colocada na Roda Rico balançando bastante, porque está ventando na cidade de São Paulo, em boa parte da região metropolitana, anunciando a frente fria que está por chegar. De acordo com as meteorologistas que participam da nossa programação, já nesta madrugada a gente vai sentir a chegada dessa frente fria. A máxima para amanhã não deve passar dos 21 graus e depois só ladeira abaixo, apenas no domingo, é que vai voltar a esquentar de novo com máxima prevista de 24 graus. Agora 11 horas 38 minutos.
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5: As autoridades lançaram alertas com relação ao sarampo. O Dr. Álvaro está na área para explicar um pouco mais sobre essa preocupação que as pessoas podem fazer. Doutor, conta pra gente. Bom dia.
6: Bom dia, os ouvintes. A gente, algumas semanas, tinha falado do sarampo e a nossa preocupação era volta às aulas, todo mundo está voltando aí, as crianças, Copa do Mundo, as pessoas que viajaram, mesmo fora da Copa, né, as viagens do mês de julho, a gente tem um fluxo de pessoas voltando e entrando em contato, né? A questão é, a cobertura vacinal há muito tempo, não só no Brasil, mas em vários países do mundo, né? E hoje a gente vê esses dados de São Paulo, com uma concentração de casos novos acontecendo em algumas regiões, então isso é um pouco preocupante, porque você tem um bolsão de pessoas não vacinadas, de crianças, e inclusive de... E uma circulação de casos que... Então, um alerta que fica, porque nas próximas semanas a gente tem que investir em campanha de imunização de pessoas que ainda não tomaram vacina, de crianças e adolescentes, e também de adultos. Lembrar que adulto também pode pegar sarampo. E uma curiosidade, que acho que pouca gente sabe, Barão Coutinho, nossos ouvintes, o sarampo, no mundo das doenças infecciosas, tem uma das maiores transmissibilidades. Ou seja, a chance de você pegar sarampo, quando você encontra alguém com sarampo, é altíssima. Talvez uma das doenças infecciosas mais transmissíveis de todas. Então, como eu faço para não vacinar se você tem criança em casa, né? E também olhar a carteira do adulto para atualizar as doses dessa doença. Então, realmente é preocupante esse momento de volta das pessoas. Isso pode propiciar um aumento de casos. Pelo menos a gente tem mais de 7, 8 casos em São Paulo, que não estava acontecendo nos últimos anos. Então, isso é reflexo de um mundo globalizado, de baixa cobertura vacinal, que a gente pode correr atrás de tentar atenuar, e especialmente nos locais onde está.
7: Doutor, eu tenho uma dúvida, doutor. O senhor falou rapidamente. Eu peguei sarampo quando eu tinha 3 anos de idade. Continua imune?
6: Boa pergunta, Coutinho. Eu também peguei sarampo, por incrível que pareça, quando eu era criança. Eu lembro direitinho que foi uma situação trágica, eu fiquei de cama, aquela coisa aí, isolado para não passar para ninguém, né? Mas a imunidade natural, quando você tem a doença ativa, usualmente protege contra uma nova infecção, né? Então, teoricamente, se as pessoas já tiveram uma doença, não tem obrigação de tomar vacina. Agora, a questão é quando você nunca teve doença, e a maioria das pessoas não tiveram sarampo, porque é uma doença que os coeficientes foram muito pequenos nos últimos anos, nos últimos 20, 30 anos. Então, a maioria das pessoas que não foram vacinadas não tiveram doença e estão suscetíveis para pegar a doença. Então, a maioria das pessoas não tomou, e quem não tomou vacina é importante mesmo. Sarampo no adulto pode ser bem chato, viu? Não é uma doença tranquila. Você pode começar com febre, coriza, dor no corpo, pode evoluir para um quadro de gravidade, pneumonia, até de encefalite associado ao vírus do sarampo. Então, não é uma brincadeira o que está acontecendo aí, do ponto de vista de não se preocupar. Sarampo uma doença bobinha, e criança também pode ser bem grave, né? Crianças com imunidade baixa. Então, pais, aí um alerta para os adultos também de olhar a carteira vacinal e poder procurar os postos para tomar a vacina de sarampo.
5: Doutor, mudando radicalmente de assunto, tem uma outra informação importante sobre aquela injeção, semestral contra HIV. É um dado muito promissor que o senhor traz para a gente, né, doutor Álvaro?
6: Muito bem, Barão. Na semana que vem, estou indo para o Rio de Janeiro. O Congresso Mundial de HIV vai ser no Rio de Janeiro agora, a partir do domingo. É um congresso muito importante. E nesse congresso que vai acontecer na cidade do Rio, vão ser apresentados resultados aí de vida real dessa medicação a cada 6 meses para prevenção para o HIV. Então, pensando em toda a história do HIV, né, uma medicação que é próxima de 100% de eficácia tomada duas vezes por ano, né? Essa medicação é chamada lenacapavir. É extremamente interessante pensar, poxa, por que eu não acabo com a epidemia de HIV no mundo aplicando injeção nessas pessoas? Porque tem uma questão do custo dessa tecnologia, né? Então, até uma ideia, a ordem de grandeza é de mais de 30 mil dólares a dose. Então, nesse congresso que vai acontecer aqui no nosso país, que vai ser protagonista novamente de uma discussão global no cenário do HIV, como que a gente faz para reduzir preços? Como a gente faz para iniciar isso rapidamente pelo mundo, especialmente nos locais onde as pessoas ainda têm casos novos de HIV? Lembrando que no nosso país a gente tem quase 40 mil casos novos por ano de pessoas que ainda pegam HIV, infelizmente não têm acesso a todas essas ferramentas de proteção. Então vamos aguardar aí a apresentação no AIDS 2026, que vai ser o congresso no Rio de Janeiro na semana que vem, para trazer a discussão na perspectiva da implementação. Ter a tecnologia e fazer com que as pessoas acessem isso, né?
5: É isso aí que é fundamental. Doutor Álvaro, sempre bom tê-lo com a gente aqui no nosso Band News Station, com assuntos importantes. Um grande abraço para o senhor, doutor. Até a próxima.
6: Tchau, Barão. Tchau, Coutinho. Ótima semana para todo mundo.
7: Valeu, para nós. Agora 11h44.

0: Você continua acompanhando o Band News Station, agora dedicado às notícias da região de São Paulo. A Prefeitura da capital deve recorrer da decisão judicial que determinou o credenciamento da Uber para operar o serviço de moto por aplicativo na capital. Hoje, o município recebeu um prazo de 48 horas para liberar a operação, sob pena de multa diária de R$5.000 em caso de descumprimento. O prefeito Ricardo Nunes afirma que vai apresentar um recurso contra a decisão, justificando que o número de mortes de motociclistas está aumentando na capital paulista e que envolver passageiros pode tornar a situação ainda mais grave.
1: O Ministério Público aponta que um coronel da PM de São Paulo estava em um grupo de WhatsApp com suspeitos de envolvimento com o PCC. Trata-se de Luiz Carlos Pereira Martins, hoje na reserva da Polícia Militar. O grupo levava o nome de Aniversário General e estava ativo até novembro de 2023. Nele, além do coronel, estavam Kleber Azevedo, apontado como companheiro do PCC, e Robson Martins Souza. Existe ainda, entre as provas reunidas, um áudio de Kleber Azevedo pedindo R$100.000 para pagar policiais do DEIC.
0: A Polícia Militar prende mais um suspeito de participação na morte do cabo da PM, Fabrício Gomes de Santana. O homem, que era procurado desde fevereiro, foi detido após tentar fugir de uma abordagem policial. O cabo Fabrício, de 40 anos de idade, desapareceu em janeiro, quando estava de férias, semanas antes da data em que o casamento dele estava marcado. O desaparecimento ocorreu logo após ele se envolver em uma discussão com um homem ligado ao tráfico de drogas da zona sul da capital. Horas depois, ele foi atraído para um novo encontro em uma adega, onde foi rendido, desarmado por criminosos e submetido ao chamado Tribunal do Crime.
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0: As concessionárias de rodovias têm até o dia 6 de agosto para integrar os dados dos pedágios automáticos em um sistema nacional. O objetivo da medida é permitir aos motoristas consultar sobre cobranças pendentes do sistema Freeflow em um único lugar, o aplicativo CNH do Brasil. A expectativa é que a centralização fique disponível a partir do mês de outubro. O aplicativo da CNH vai notificar o motorista que tiver pedágio pendente. Quem não regularizar os débitos até novembro, aí sim será sujeito a uma multa de R$ 195,00, além de perder 5 pontos na carteira de habilitação. Depois, o prazo para pagar volta a ser de 30 dias. Essa novidade vai atingir os motoristas que não usam as tags e que precisam fazer o pagamento online para as concessionárias. Como muita gente se confundiu com a novidade que se espalhou pelas rodovias, o Ministério dos Transportes suspendeu a aplicação de multas até o dia 16 de novembro. 11h49.
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0: A gente falava mais cedo sobre o grande assunto do dia, o início do tarifaço dos Estados Unidos com produtos brasileiros, e o mercado por aqui reage, de certa forma, no mercado, positivamente. O principal índice da Bolsa Brasileira operando agora em alta de 1,33% aos 175.631 pontos. No mercado de câmbio, o dólar em leve queda de 0,26% aos R$5,06.
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0: Isabela Mota.
3: O Grande Prêmio da Hungria neste final de semana é o primeiro antes das férias de meio do ano da Fórmula 1. As equipes só retornam às pistas na Holanda, no final de semana do dia 23 de agosto. Nesse período, as escuderias aproveitam para tentar colocar em prática as atualizações dos carros e até apurar possíveis mudanças nas duplas de pilotos. Neste domingo, o líder Kimi Antonelli tenta defender a ponta do ranking com 45 pontos de vantagem para Lewis Hamilton da Ferrari e 50 para o companheiro de Mercedes, George Russell. O brasileiro Gabriel Bortoleto da Audi tem 10 pontos, enquanto o colega de equipe Nico Hülkenberg ainda não pontuou. Você acompanha o Grande Prêmio da Hungria a partir de 9h20 da manhã de domingo na narração de Ednei Edson.
4: Ô, Coutinho, a grande polenta, a grande polêmica aqui dos Estados Unidos é saber onde vai jogar o craque LeBron James. Deixou o seu Los Angeles Lakers. LeBron, aos 41 anos de idade, está para anunciar qual vai ser o time dele no basquete americano nessa temporada. Tem diversos times interessados, o meu Golden State, a possibilidade de ele voltar para o Miami Heat, voltar para Cleveland, jogar no Filadélfia, que está com um excelente time na próxima temporada. Mas a cada passo que o LeBron dá, os caras falam: ih, ele está viajando para não sei onde. Olha, a cor da cueca dele é a cor do time X. E aí a galera vai e aposta nessa loucura que a gente está acompanhando hoje em dia. Ou seja, está movimentando o mercado do esporte aqui dos Estados Unidos. Só que na última hora teve gente que perdeu o emprego. Por quê? Porque o Miami Heat, o time da Flórida, onde você estava, soltou, entre aspas, sem querer, no YouTube, um vídeo do LeBron James como se ele já tivesse assinado com a equipe de Miami, como se ele estivesse voltando a jogar no Heat. Resultado, depois tiveram que emitir ali uma desculpa, e agora, rapaz, tem até a imagem que eu mandei pro pessoal da live, estão oferecendo um trabalho. Tá aí, ó, diretor de estratégia do YouTube pro Miami Heat. Então o cara perdeu o emprego depois de soltar, rapaz, entre aspas, ninguém sabe, sem querer, esse vídeo do LeBron James. Então se você estiver precisando de um trampo novo, o Miami Heat está precisando de um novo diretor de YouTube depois de ter vazado aí como se o LeBron James tivesse assinado com o Miami Heat. Topa essa, Coutinho? Acho que deve pagar bem, viu, rapaz?
0: Deve pagar bem, estou me candidatando. Se eu soubesse, eu nem voltava de lá. 11 horas e 54 minutos.
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0: Fala, Ronaldo Rodrigues.
5: Um excelente finalzinho de manhã para todos. O caminho tá difícil pela marginal do Rio Tietê, viu? Sentido Castelo Branco, tudo muito parado, desde a saída da Ayrton Senna até a chegada à Ponte das Bandeiras, pista expressa, central, lateral, tudo ruins. Para quem tá pela Dutra, a chegadinha aí à marginal do Rio Tietê também tá complicada devido a obras e também reflexo da própria Tietê, que em direção a Castelo Branco volta para lá na frente. Pista expressa entre Ponte Júlio de Mesquita e Ponte Comunidade Húngara. Prefira nesse pedaço pista central ou pista lateral. 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
7: O Campeonato Brasileiro está de volta e hoje tem jogo. 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A narração é do Silva Júnior.
8: Tudo bem, São Paulo, bola enfiada para o meio, pela ponta esquerda, levantamento. Luciano!

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2: Bom, e para quem ficou perdido diante de Copa do Mundo, paralisação, o São Paulo chegou a ser líder do Campeonato Brasileiro, é o oitavo colocado, tem 25 pontos, não ganha há meses no Campeonato Brasileiro, acho que vem de 5 rodadas seguidas sem vitória, a última vitória foi 1-0 sobre o Mirassol, e está mais próximo da zona de rebaixamento do que dos líderes do Campeonato Brasileiro. A situação do São Paulo, o São Paulo se enfiou nessa situação antes da paralisação. 19ª rodada do Campeonato Brasileiro, que já começou com a vitória do Botafogo 2-1 para cima do Santos. Na quinta-feira da semana passada, a gente nem tinha terminado a Copa do Mundo ainda. Vitória 1, Vasco 0, Fluminense e Bragantino 1-1. Mirassol 2, Grêmio 1. Atlético Mineiro e Bahia empataram pelo placar de 1-1. Além de São Paulo e Atlético Paranaense, tem Coritiba e Palmeiras, Internacional e Cruzeiro, Chapecoense e Flamengo. E amanhã tem Corinthians e Clube do Remo. Eu sei que é difícil para alguns torcedores relembrar que está de volta o Campeonato Brasileiro, mas
3: essa história,
2: é a dura realidade.
3: Deixa para lá.
2: Verdade, vamos voltar.
3: Vamos falar
2: voltar.
3: De outra coisa. Chega. Vamos falar de tragédia, vamos falar de coisa pois ruim, entendeu? Esse negócio de São Paulo é perda de tempo.
2: Valeu, 11h58.

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0: Meio-dia, um minuto, meio-dia, um. Oi, oi, boa tarde pra você que tá ligado aqui na programação da Band News FM. Tá começando mais um Band News no meio do dia e um em ponto, como disse Eduardo Einegg.
1: Em ponto.
0: Eu sou Larissa Biscaia, vou ficar por aqui até as 2 da tarde. Junto comigo tá ele, Humberto Ferretti. Boa tarde.
2: Fala, Larissa. Boa tarde pra você, pra todo mundo ligado na Band News FM. Agora quase 2:02. Vamos juntos, você, eu, os ouvintes.
1: Ai,
2: e
1: a minha canela, Larissa.
2: Deu
1: toma.
2: Aquela...
1: Você sentiu, né?
0: Uma dorzinha na canela. Costas, assim, aquela facada,
1: espetadinha,
0: sabe?
1: Espetadinha. 2:15.
2: Agora 2.
1: Agora 2. Chegando. 2:02, começando Band News no meio do dia e 2 em ponto. Eu sou Eduardo Einegg, fico por aqui até as 2 horas da tarde comigo no estúdio, essa dupla incrível, começando por ela, Larissa Biscaia, que nos diz uma vez mais.
0: Oi, oi, boa tarde.
1: E ele, Humberto Ferretti, que de novo nos fala.
2: Bora, meu povo, boa tarde.
1: Boa tarde pra você também, ouvinte querida, você que faz a Band News FM ser aquilo que ela é, a mais admirada do Brasil. E partiu a bolota extra de energia que emana da turbina adicional da usina hidrelétrica de Itaipu para disparar no maior sistema de captação de som del mundo. Captaria vai a se houvesse, mas não as lalaial, que são a palausos que partem de todos os terraços, todas as lajes, todas as varandas gourmet. E que também são captados através dos vídeos da prova de som, através do concreto armado. Você que está agora na cortina preparando seu almoço. Coma saudável, muitas cores no prato, proteína animal e ou vegetal, mas cuidado, não vai deixar queimar comida nem no fogão, nem no micro-ondas, no forno a lenha, nem no fogão a lenha, nem no forno de pizza, nem na churrasqueira, nem na air fryer. Você que está agora indo levar os filhos para mais uma programação. Eles nem acordaram, 3:30, madrugada praticamente. Vão acordar e vão querer dormir às 2 da manhã. Mas amanhã não tem aula. 2 da manhã, a hora já tá dormindo, molecada. Vamos lá. 11-999-592-100. Qual é a hora certa pro filho dormir? Eu quero saber. Quando você fala, vai pro banho, ele vai. Quando você fala, vai dormir, ele vai. Conta pra gente. 11-999-592-100. Você que tá indo pro trabalho, começando o Band News no meio do dia. E hoje, de novo... Mais uma história envolvendo a família Bolsonaro. A família Bolsonaro realmente é surpreendente. É surpreendente mesmo a forma como apareceu e a forma como se mantém no noticiário. Às vezes a gente espera sempre que venham ideias inovadoras.

0: A gente sabe que essa família surpreendeu o Brasil desde que apareceu, mas ela não para de produzir surpresa atrás de surpresa. Queria começar lembrando um ponto antes de qualquer coisa. Todo mundo tem o direito de defender um ponto de vista, qualquer ponto de vista. Qualquer ponto de vista. E o ponto de vista não pode ter um limite. O ponto de vista não pode ser: eu tenho liberdade para defender ideias como eu sou a favor da preservação do verde. Aí, bicho, você não precisa pedir direito, licença para ninguém, né? Ah, eu sou a favor da universidade para todos. Eu sou a favor de duplicar o Bolsa Família. Ninguém questiona isso. Defender pontos de vista é o direito de defender pontos de vista que não são uma unanimidade. Todo mundo tem o direito de defender um ponto de vista. Por exemplo, eu sou a favor do fim da universidade pública e gratuita para todo mundo. Eu sou a favor. Eu sou a favor. Eduardo Einegg. Acho que quem tem dinheiro tem que pagar a mensalidade. Quanto? Preço full. Não quero saber. A universidade é de ponta, vai pagar preço full. Quanto que é a mensalidade full? 8 pau. Vai pagar 8 pau. Quanto que é a faculdade de medicina da faculdade mais cara, não sei o quê, e a tal universidade pública que oferece uma faculdade de medicina está nesse padrão? 10 pau, 12 pau, vai pagar 10 pau, 12 pau. Não tem papo. Ah, mas eu não tenho. A minha família só consegue pagar 6. Paga 6, financia 6. Ah, mas eu sou arrimo de família. Eu trabalho, ganho 3 mil reais, mantenho a minha família. Nós vamos te dar 3 mil reais por mês e pagar a sua faculdade. Depois que você se formar, a gente se entende. Não tem que ter faculdade pública e gratuita para todo mundo. Para quê? O camarada estuda num colégio pagando 5, 6, 7 mil reais por mês. Aí ele vai estudar na universidade pública e gratuita. E quem paga é quem não entra na universidade. Eu sou contra isso. Isso é um direito que eu tenho. Você pode ser contra a minha posição, mas eu tenho que ter o direito de defender isso. Você pode defender a condenação, prisão em segunda instância, você pode defender o aborto, você pode defender a pena de morte. Eu acho que deveria existir pena de morte para alguns crimes. Eu acho, é polêmico. É polêmico. Mas e daí? Por que eu não posso defender? Por que um camarada que é um estuprador em série tem que ser guardado de um jeito? O cara, um estuprador em série, para mim, deveria ser pena de morte. Acabou, não tem conversa. Um assassino. Por que a gente tem que ficar mantendo o cara na cela, na cadeia? Você pode dizer, eu acho um absurdo. E eu acho que tem, no Brasil, motivos para a gente não aplicar a pena de morte. Porque do jeito que é o sistema de justiça, a gente pode cometer erros e pode matar um inocente. Então, argumentos para ser contra a pena de morte. Você pode ter argumentos para ser a favor da pena de morte. Você pode ser a favor do imposto único. Você pode ser contra o imposto único. Você pode ser a favor de cobrar a mala no voo. Você pode ser contra cobrar a mala no voo. Não importa, não pode ter proibição de ideias. As ideias têm que circular. Democracia é a circulação de ideias, não é o controle de ideias. Então, quando era presidente e o Jair Bolsonaro defendia o voto, a volta do voto em papel, qual o problema de defender a volta do voto em papel? Não tem problema nenhum. Até ali ele podia ir. Agora, quando ele reuniu os embaixadores do mundo, lá em 2022, e disse que as urnas não eram auditáveis, mentira. Disse que as Forças Armadas sugeriram mudanças para o Tribunal Superior Eleitoral e não foram ouvidas, mentira. Convocou, usando os meios de comunicação oficiais, a televisão pública, para divulgar mentiras. Aí não é a defesa de uma ideia. Aí é o uso da máquina. E ele foi condenado por 5-2 para o Tribunal Superior Eleitoral por abuso do poder político, uso indevido dos meios de comunicação para divulgar, para atacar o sistema eleitoral brasileiro. Não é para propor melhorias. Aí passou do limite. Aí passou do limite. É evidente. Defender uma ideia é uma coisa. O que ele fez é completamente diferente. Então, por isso ele foi condenado. Não é por outro motivo. Por isso ele foi condenado. Porque ele mentiu. Não é uma ideia. olha, eu não quero mais urna eletrônica, eu sou contra, eu quero voto em papel. Nos Estados Unidos tem voto pelo correio, voto em papel, voto por sinal de fumaça. Você vota e revota, você vota e cancela o seu voto e faz outro. Manda pelo correio, é uma zona o sistema político, o sistema eleitoral americano. Depende de cada estado. Tem estado que tem urna eletrônica, tem algumas urnas eletrônicas lá que são impressionantes. Você sai votando, depois você fala, confirma. Não, eu quero voltar. Aí você volta, volta, vota de novo para presidente, vota para senador, vota para deputado, vota no, passeia, com, e daí dá acende. E daí o cara fala, você tem certeza? Oh, e aí você vota de novo. É, qual o problema de discutir isso? Isso não tem problema, é legítimo. O que não pode é você mentir usando o cargo, usar os meios de comunicação para divulgar mentiras. Mentiras, foi o que ele fez. Aí vem o Flávio Bolsonaro ontem e reúne embaixadores num evento político, num evento, na verdade, de um site de notícias, e fala coisas parecidas. E aqui é importante fazer uma diferenciação. Não é a mesma coisa que fez Jair Bolsonaro. Não é. Definitivamente não é. Porque Jair Bolsonaro era o presidente da República, usou a máquina pública, usou os meios de comunicação oficiais, e o Flávio Bolsonaro não usou a máquina pública, não usou os mecanismos oficiais, é um pré-candidato num evento privado para o qual ele foi convidado, não convocou, usando o poder dele. E aí ele falou bobagens e mentiras. Só que as bobagens e as mentiras que ele falou foram relativizadas por um cuidado que ele teve, secundário, mas que tomou, de sugerir ir até a página 2. O Bolsonaro foi até o epílogo. Ele não. Então ele disse o seguinte: as urnas eletrônicas brasileiras têm a mesma origem das urnas de uma empresa venezuelana chamada Smartmatic. Isso é mentira. Isso é mentira. Mas aí, quando ele faz o chamamento, e ele fez um chamamento, como o Jair Bolsonaro fez um chamamento lá atrás, ele diz: não estou questionando o sistema de votação brasileiro, mas que todos os países possam mandar a maior quantidade de observadores possíveis para nossas eleições, como o Brasil sempre faz, e também pessoas que tenham conhecimento sobre essa tecnologia e sobre a fraude eleitoral eletrônica especial. E aí, fazendo referência a essa Smartmatic. Então ele não falou que o sistema eletrônico brasileiro é fraudado. Ele deixou, até pela semelhança com o episódio anterior envolvendo o pai dele, deixou no ar a ideia de que poderia, mas ele não fala com todas as letras. Ele não fala com todas as letras. Então é um caso completamente diferente. Quando o Tribunal Superior Eleitoral condena Jair Bolsonaro por 5-2, ele fez isso por abuso de poder político e uso dos meios de comunicação oficiais para destruir o sistema de justiça. Flávio Bolsonaro não fez isso. Não fez isso. Fez uma besteira, fez uma bobagem, recorreu a mentiras, e eu acho que é uma oportunidade para a gente explicar como é que funciona o sistema eleitoral brasileiro. Primeiro, essa Smartmatic nunca vendeu uma urna no Brasil. Nunca vendeu uma urna no Brasil. As urnas no Brasil foram fabricadas por 3 fornecedores. Primeiro era americana, não era venezuelano. Não era venezuelano. Era americano. Unisys fez a primeira urna brasileira. Depois foi uma outra empresa, americana também. Diebold Procomp, também americana, não a venezuelana. E a terceira é uma empresa da terra da Larissa Biscaia, Positivo. Positivo Tecnologia, lá de Curitiba, que fabrica as urnas brasileiras. Agora, o que é uma urna? E aí a gente precisa entender. O que é uma urna? Uma urna é que nem uma geladeira. A urna é que nem um micro-ondas. A urna é que nem um ferro de passar roupa. A urna é que nem uma enceradeira. A urna ela é inútil quando sai da Positivo. Você liga na tomada, aquele troço. Ela não tem comunicação com ninguém. Se fosse do circo, você pegaria aquela argola e veria que não está conectada a nada. Não tem Wi-Fi, não tem Bluetooth, não tem 3G, 4G, 5G, G nenhum, não tem nada. Nada! A urna é estanque. A urna não fala com ninguém. A urna é burra. A urna é cega, surda, muda. A urna não é nada. Ela sai do positivo assim. Mas não é assim. O TSE fala, eu quero umas urnas. Aí quero umas urnas. E faz umas urnas. Não é assim. Não é assim que funciona. A positivo não escolhe quem vota, não escolhe os candidatos, não põe lá programa nenhum, não põe para rodar nada, não tem regra, não, nada. Vai lá o TSE e faz um manual com centenas de páginas, a equipe de tecnologia do TSE. E aí tem uma concorrência positiva que ganhou essa concorrência, como antes tinha sido a Unisys ou aquela outra, duas empresas americanas. E aí vai lá e fabrica aquela caixa de sapato com os botões lá, uns troços. E elas foram evoluindo. Urnas, elas foram melhorando de qualidade, ficando mais atualizadas, como a geladeira. Bom, quando elas saem da positivo, elas vão para o TSE e só para o TSE. E o TSE é que coloca em cada urna a tal programação, que já foi aferida pelas Forças Armadas, que já foi aferida pela Polícia Federal, pela OAB, pelo Ministério Público, pelos hackers mais não sei o que do Brasil, pelas universidades, todo mundo. Ninguém achou uma falha até agora nas urnas eletrônicas. Não tem uma falha. Bom, as urnas são mandadas para os pontos de votação. Chega lá no ponto de votação, depois que você aperta o botão e faz aquele barulhinho chato, mas que virou sinônimo de eleição, você tem sistemas de registro digital do voto que embaralham os votos. Tem assinatura digital para cada voto. E aqueles votos, ao final do dia de votação, geram um papelucho, que nem esse que eu tenho aqui, ó. Gera um papelucho desse aqui. Tá vendo o barulho de papel? Papel! Papel! Como queria o ex-presidente Jair Bolsonaro. Um papel! Aí esse papel tem lá Larissa Biscaia, 132 votos. Humberto Ferretti, 132 votos. Eduardo Negri, 14 votos. E brancos, tanto. Nulo, tanto. É assim que sai esse troço. Aí eles pregam com chiclete na porta da sessão eletrônica, da sessão. Em cada sessão tem um papel que é assinado pelos representantes dos partidos, que é assinado pelo mesário, que é assinado pelo presidente da mesa, que é assinado... Todo mundo assina aquele troço. E aquilo ali fica ali. Na parede, em papel. São 500 mil papéis desse preso na parede. Aí, tira-se de dentro da urna um chip que tem a mesma coisa que tem naquele papel. Tanto que quando vai para o TRE e eles puxam aquela sessão, o candidato, o representante do candidato, pega o papel que está impresso e que ele assinou, confere com o mapa de votação de cada urna. Olha, cara crachá é igual. Nunca ninguém mostrou uma discrepância entre o papel preso na porta da sessão eleitoral e o arquivo digital que estava no TRE. Nunca. O que acontece é um bando de imbecis que acham que a Terra não é redonda, que acham que o homem não foi para a Lua, que acham que a Marilyn Monroe está viva, que acham que o Elvis Presley não morreu. Esse bando de idiotas que diz, quando apertei o número do candidato tal, saiu o outro candidato. Isso é estupidez. E aí você tem preso na parede esse troço e tem lá a sessão. 500 mil dessas coisas, tudo igual. Aí acontecem as totalizações que podem ser conferidas por software, por IA, por AI, por... E não tô nem aí, como você quiser. A urna eletrônica está sendo usada há 30 anos. Não tem uma denúncia real de fraude, uma evidência de irregularidade. Qualquer, nenhuma evidência de irregularidade. Quem diz isso? Forças Armadas, Polícia Federal, Ministério Público, acabei de me repetir, para deixar bem claro. Então, não é verdade. Não é verdade. Mas vão imaginar que existisse uma quadrilha que comercializasse o resultado eleitoral. Só tem dois tipos de quadrilha. A que rouba para um grupo e a que trabalha para qualquer grupo. Vou imaginar que só que tivesse uma quadrilha que rouba para um grupo. Aí, como é que você explica a eleição de Jair Bolsonaro? Que, aliás, em 2020, em Miami, declarou que teria ganho no primeiro turno em 2018. Por quê? Porque a quadrilha, imbecil, fala: vamos dar a vitória para essa anta, mas no segundo turno, no primeiro turno, a gente não quer. Pelo amor de Deus, Jair Bolsonaro ganhou a eleição no segundo turno. E ele teria ganho no primeiro turno se não houvesse roubo. Então o que ele fez? Ele pagou no segundo turno para garantir a vitória? É ridículo. É absolutamente ridículo. E aí é de se perguntar: a quadrilha rouba para um grupo. Por que deixar Bolsonaro ganhar em 18 e comandar todo o esquema de sacanagem eleitoral desse país? E aí ele teve acesso a toda, durante 4 anos como presidente da República, não conseguiu prender um vagabundo da quadrilha ligada às urnas, nenhum vagabundo ele prendeu, tendo Polícia Federal, Ministério Público, não prendeu nada, não aconteceu nada. Como que você explica isso? Como é que você explica que essa quadrilha, então, rouba para um grupo, mas elege o Tarcísio em São Paulo, elege o Witzel, elege um bombeiro lá em Santa Catarina, depois elege o Jorginho Melo em Santa Catarina? Estou falando de alguns caras da direita. Poderia citar outros tantos. Como que você explica isso? Que alguns caras da direita podem se eleger. Como? Pagando? Para quadrilha? Então é uma quadrilha que se elege caras da direita, não é uma quadrilha que trabalha para um grupo só, trabalha para quem pagar. Bom, então alguns caras da direita topam pagar e outros não topam. Jair Bolsonaro só pagou uma parte, só o do segundo turno. Então eles falam: que você não vai ganhar a eleição. Aí ele pagou no segundo turno. Não tem lógica, não tem viabilidade técnica, não tem consistência. A acusação é leviana, é irresponsável. Essa suspeita não existe. O que existe no Brasil é fraude na eleição na República Velha. É indiscutível, quando era em papel. O papel permite fraude e era uma fraude espetacular, descarada. Voto de cabresto. Desde que a gente tem urna eletrônica e a gente teve urnas não eletrônicas, né, e funcionou perfeitamente, ninguém acusou a eleição do Collor de 89 de ser uma eleição roubada. Ele ganhou do PT. Fernando Henrique foi eleito em 94, ninguém acusou isso de fraude. Ele ganhou do PT de novo. 98 aí já era eleição urna eletrônica, o PT perdeu de novo. Aí o que aconteceu? Em 2002 o PT descobriu qual era a quadrilha. Ah, tem uma quadrilha aí, vamos roubar o voto. Mas quem ganhava a eleição era o PSDB, então o PSDB não tinha acesso à quadrilha. Só o PT tinha acesso. Como o PT criou a quadrilha quando entrou o Lula presidente, mas só que o Lula só entra em 2002, e a eleição de 2002 ele ganhou sem estar lá. Como é que explica um negócio desse? Não tem explicação. Não tem explicação nenhuma. E também não tem explicação na vitória de Jair Bolsonaro. Então, quem começou com essa bandalha tem nome. O Neto, Aécio Neves, o neto de Tancredo Neves. Tancredo Neves que foi o transformador, junto com José Sarney, numa chapa que conseguiu viabilizar a redemocratização brasileira. Aí vem o neto dele em 2014, toma um pau da Dilma. Tomou um cacete da Dilma. Ah, mas foi uma eleição apertada. Foi apertada, mas o suficiente para mostrar que ele perdeu da Dilma. Como, aliás, havia perdido da Dilma José Serra. Então o PSDB nunca mais voltou ao poder. Apanhou do Lula em 2002 com José Serra. Apanhou do Lula em 2006 com o Geraldo Alckmin, que virou vice do presidente. Viraria, né? Se tornou depois. Apanhou da Dilma de novo com o Serra em 2010 e apanhou da Dilma em 2014, o Aécio Neves. Aí o que fez o Aécio Neves? Essa unha tem que pedir auditoria, tem que pedir recontagem, cacete. O cara tomou um pau, perdeu a eleição, ele que achava que tinha direito divino à presidência da República, Camelot, e tomou um pau. Aí começou, e a culpa é do PSDB, inocular esse vírus do... Será que é confiável o sistema de urnas? Aí quando veio a eleição seguinte, PT fora, né, com a Dilma, vem o Fernando Haddad. Por que não ganhou o Haddad? O Haddad perdeu a eleição para São Paulo, para governador. Perdeu a eleição no primeiro turno para prefeito. Perdeu a eleição para presidente em 18. E só o Haddad, hein? E agora vai enfrentar mais uma vez o Tarcísio, pela segunda vez, com chance grande de perder. Mas ele não fez um levantamento, um questionamento sobre as urnas. Já perdeu 3 eleições. Por que ele não questionou? Aí agora vai... vamos para as urnas em 2026, tendo o Bolsonaro perdido a eleição em 2022, pelas razões que a gente sabe. O sujeito foi contra a vacina, o sujeito incendiou o país, perdeu a eleição, bobeou, a eleição estava na mão dele. Todos os analistas dizem, o Bolsonaro não foi o Lula que ganhou, o Bolsonaro perdeu. Aí a sociedade falou, ah, não dá, vai de Lula. E aí está o Lula está fazendo uma campanha com chance de vitória. Flávio Bolsonaro só produz notícia ruim, é vorcaro, é sicário, não consegue um vice. O mano, menino maluquinho dele lá, dando pancada na madrasta. Ontem deu pancada de novo na madrasta. A madrasta dando pancada nele. Os caras não se entendem, a Tereza Cristina não quer ser vice, todo mundo quer ficar meio longe. A candidatura está ruim, está mal encaixada. Ainda assim, ele tem uma força eleitoral espetacular. Porque o que apanhou esse homem é espetacular. Aí ele, em vez de aproveitar qualquer oportunidade para falar o que ele vai fazer para o Brasil ser um país melhor, ele pega e fala que o sistema eleitoral brasileiro é questionável. Mandem, por favor, umas pessoinhas para ver. Como se esse fosse o problema do Brasil, como se o Brasil fosse a Venezuela. Ou a porcaria da Nicarágua, que o ditador lá falou, não tem mais eleição. Ou Cuba, não é. Felizmente, nós não somos a Venezuela. Nós não seremos a Venezuela. Nós não somos a Nicarágua, nós não somos Cuba. E nunca seremos. Felizmente, não somos um país que caminha para essa linha nojenta e asquerosa. Aqui tem democracia. Agora, a nossa democracia não é só para votar em quem o Flávio Bolsonaro quer. Pode ser votar também num candidato de esquerda. E é assim que funciona. Funciona aqui, funciona no Chile. É assim que funciona. Na Argentina, elegeu esquerda, esquerda, esquerda. Ele elegeu um direita, depois voltou esquerda, esquerda. Aí, agora, tá um presidente de direita. E assim vai. O Milei pode ganhar, o Milei pode perder. É assim que funciona. Não, a questão não é roubar nas urnas. A questão é ter uma conexão com a sociedade. Jair Bolsonaro conseguiu uma conexão com a sociedade. Perdeu essa conexão. Mas ainda tem uma força política muito grande. Flávio Bolsonaro tem o desafio de criar essa conexão. A sociedade deu a ele a chance, porque assim que se falou que o nome era ele, as pessoas foram para ele. Todas não, mas uma parte importante do eleitorado. Para surpresa de muita gente da direita, que achava que tinha que ser o Tarcísio de Freitas. E aí foi ele e ele saiu grandão. O pessoal se calou. Pô, fazer o quê? O homem tá com 30%+ dos votos. Quando faz a simulação do segundo turno, o Lula tá na frente, mas ele também já teve na frente. Agora tem instituto que aumentou a boca de jacaré em favor do Lula. Tem instituto mostrando que não é essa distância tanto, que ele pode ganhar a eleição. Então aproveite para fazer o debate democrático e não apontar o dedo para aquilo que não é um problema no Brasil. O Brasil tem uma lista de problemas tão grande, definitivamente não é a urna um deles. Eu não sei se você concorda ou discorda, essa é a opinião que eu tenho sobre o assunto.
1: Agora, meio-dia, 28 minutos, a gente volta a falar sobre o tarifaço americano, que entrou em vigor hoje. Taxa de 25% sobre vários produtos brasileiros que entrarem nos Estados Unidos. E nesse meio tempo, o governo federal estudando como reagir. Mais informações chegam de Brasília com Afonso Marangoni.
2: O presidente Lula sanciona hoje à tarde o programa Brasil Soberano, de apoio a empresários afetados pela nova taxação dos Estados Unidos. A medida ocorre no mesmo dia em que começou a valer a nova tarifa de 25% contra produtos brasileiros. Itens estratégicos da pauta exportadora do Brasil entraram em uma lista de exceções e ficaram de fora das taxas. Também nesta quarta-feira, o ministro do Desenvolvimento, Indústria, Comércio e Serviços, Márcio Elias Rosa, realiza uma nova rodada de conversas com setores afetados. Ontem, o governo já teve reuniões com segmentos econômicos atingidos. Até o momento, tanto o Palácio do Planalto quanto o empresariado são contra a aplicação da Lei da Reciprocidade.
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4: Continua preso em Belo Horizonte o policial militar suspeito de matar a esposa, também oficial da PM. Quem tem os detalhes é o Paulo Xavier.
5: O sargento da Polícia Militar suspeito de matar a esposa, a capitã Michele Leão Azevedo, teve a prisão em flagrante convertida em prisão preventiva. Com a decisão, ele segue preso em um batalhão da Polícia Militar em Belo Horizonte. Segundo o boletim de ocorrência, a vítima foi levada pelo companheiro para um hospital da capital mineira com diversas lesões. A equipe médica constatou que ela já estava sem vida horas antes. Em depoimento, o sargento alegou que a mulher caiu da escada e que eles mantiveram relações sexuais com agressões físicas consensuais. O enterro da capitã está marcado para esta tarde no Cemitério da Paz, em Belo Horizonte.
1: Na Bahia, a polícia faz buscas por aquele homem acusado de importunação sexual dentro da academia de um condomínio em Feira de Santana. Quem fala é a Janaína Moradillo.
6: Está foragido o homem flagrado importunando sexualmente uma mulher enquanto ela treinava na academia de um condomínio residencial em Feira de Santana, no centro-norte da Bahia. Pedro Henrique, de 21 anos, teve a prisão preventiva decretada. Ele virou a câmera de segurança do local antes de se masturbar. A tentativa de não ser filmado foi descoberto pela vítima, que teve acesso ao registro. O caso aconteceu no domingo e foi filmado pela própria vítima. Nas imagens, é possível ver a mulher correndo na esteira da academia quando o suspeito, ao fundo, começa a se masturbar.
4: Aumenta o número de cidades gaúchas afetadas pelas fortes chuvas. As informações com Vicente Medeiros.
7: A Defesa Civil do Rio Grande do Sul afirma que 143 municípios já comunicaram danos provocados pelo mau tempo. Mais de 200 pessoas saíram de casa. As equipes seguem monitorando os acumulados de chuva e o risco de novas inundações. O Rio Taquari ultrapassou a cota de inundação em Arroio do Meio, Encantado, Estrela, Lajeado e Mussum. A marca foi superada na madrugada desta quarta-feira. Em Ibiraiaras e Marau, no norte do estado, moradores ficaram desalojados por causa dos alagamentos. Em outras cidades, famílias começaram a deixar as residências por precaução diante da elevação do nível dos rios.
1: Luto no cinema brasileiro. Guilherme Faria.
8: Morreu nesta quarta-feira, aos 98 anos, Luiz Carlos Barreto, um dos nomes mais importantes da história do cinema brasileiro. Conhecido como Barretão, ele estava internado em um hospital particular da Zona Sul do Rio. A informação foi confirmada pela unidade de saúde, mas a causa da morte não foi divulgada. Barreto enfrentava problemas de saúde desde março de 2024, quando sofreu uma queda durante uma viagem ao Ceará, onde nasceu em 1928. Um dos grandes nomes do cinema nacional, Barretão participou de momentos importantes ao longo de 6 décadas de carreira e esteve ligado ao Cinema Novo, movimento que transformou o audiovisual brasileiro nos anos 1960.
4: E a seleção feminina de vôlei garante vaga nas semifinais da Liga das Nações. Hoje de manhã, o Brasil derrotou o Japão por 3-1 de virada. A próxima partida será sábado contra a Itália, em horário ainda não definido. A Central Luiz entrou ao longo do jogo contra as japonesas e comemorou ter sido um dos destaques da partida.
9: Bom, muito feliz, está um passo mais próxima do nosso objetivo. Estou muito feliz que a gente foi muito pragmática na parte tática. É um jogo muito difícil de jogar contra o Japão. Elas aparecem de todo canto. Essas gurias são muito rápidas. Mas é isso, agora é ter foco total, comemorar o tempo que dá para comemorar e já estudar para pegar a Itália e, se Deus quiser, fazer um bom jogo contra elas. E...

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0: Meio-dia, 35 minutos, agora meio-dia e 35. Seguimos juntos por aqui nos 96.9, atualizando tudo que é notícia em São Paulo e região. E a gente fala agora de segurança pública, por quê? A cada hora que passa aqui em São Paulo, no estado de São Paulo, 14 medidas protetivas são concedidas para mulheres vítimas de violência. Essa é a média que a gente tem do primeiro semestre do ano de 2026, dados que são do Tribunal de Justiça. De janeiro a junho, foram 63.513 medidas concedidas. Alta de 9% em relação ao mesmo período no ano passado. Esse número acompanha a alta de casos de feminicídio. Parece até notícia repetida quando a gente vem aqui falar da morte de uma mulher que foi agredida, que foi morta pelo companheiro. Mas não é só uma impressão, os números confirmam essa alta. De janeiro a maio desse ano, 124 mulheres foram mortas aqui no estado de São Paulo.
1: Agora, meio-dia e 36, a Prefeitura de São Bernardo do Campo confirma uma morte por febre maculosa na cidade. O óbito é do mês de março, porém a confirmação só saiu agora em julho. A vítima era uma mulher de 43 anos. Esse é o primeiro caso da doença em São Bernardo em 2026. A infecção é transmitida pela picada do carrapato estrela, que pode ser encontrado em matas fechadas ou como parasitas de animais domésticos. A recomendação dos órgãos de saúde é procurar atendimento médico se tiver sintomas como febre alta e súbita e dores intensas depois de uma picada. Em todo o estado de São Paulo, são pelo menos 18 mortes em decorrência da febre maculosa só neste ano.
2: O programa Armazém Solidário da Prefeitura de São Paulo superou a marca de 500.000 de atendimentos no primeiro semestre do ano. O volume representa alta de 16% em relação ao mesmo período de 2025. O programa oferece alimentos saudáveis e nutritivos, além de itens de higiene pessoal e limpeza, até 50% mais baratos do que no comércio convencional para famílias de baixa renda. Somente em 2026, foram vendidos mais de 7,4 milhões de produtos livres de ultraprocessados, refrigerantes ou álcool.
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0: 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E quero saber do trânsito em São Paulo e região. Fala, Ronaldo Rodrigues. Boa tarde para você.
4: Uma excelente tarde para todos. Olha, trânsito muito complicado pela Avenida do Estado. Aliás, toda aquela região de compras central da cidade de São Paulo, com um trânsito congestionado, Avenida do Estado parada no sentido da Zona Norte, desde o Parque Dom Pedro até a passagem pela Estação Armênia do metrô, e no sentido do ABC, problemas desde um pouquinho depois ali da Estação Armênia até a altura do Mercado Municipal, complicando a Cruzeiro do Sul, e olha, acaba sobrando também para todo o entorno, será o Dorqueiroz, o caminho ali da região do Brás, do Pari, tudo muito movimentado. Dê preferência ao transporte público se você segue para essa região. 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
6: O Palmeiras, líder do Brasileirão, com 41 pontos, enfrenta hoje o Curitiba às 7:30 PM no Couto Pereira, em Curitiba. O Verdão, em 18 jogos disputados, venceu 6, empatou 5 e foi derrotado apenas uma vez na competição. O Verdão terá muitos desfalques no ataque. O técnico Abel Ferreira recebeu o terceiro cartão amarelo na última rodada e está suspenso. Palmeiras está invicto a 13 jogos no Brasileirão e, como visitante, não perde as 6 partidas. O Verdão tem o terceiro melhor ataque do Brasileirão, com 30 gols marcados, e tem a melhor defesa, com 13 gols sofridos. São Paulo joga hoje contra o Atlético Paranaense às 9:30 PM em Bragança Paulista, porque no Morumbi haverá show. Tricolor não vence as 5 rodadas no Campeonato Brasileiro, com 3 derrotas e 2 empates. A última vitória foi por 1-0 sobre o Mirassol em 25 de abril. São Paulo é o oitavo colocado na competição com 25 pontos, com 7 vitórias, 4 empates e 7 derrotas. Marcou 23 gols e sofreu 20. Dito tudo isso, eu diria, eu quero é mais.
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1: Agora, meio-dia e 42, vou registrar rapidamente duas mensagens que chegaram pelo WhatsApp 999-592-100, porque coincidentemente são ouvintes falando da mesma rua. Imagino que a pronúncia seja Rua Lessing, L-E-S-S-I-N-G. Na Zona Leste, a Miriam e também o Almir estão reclamando que estão sem luz desde cedo. Alô, Enel.
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0: Economia com ela, Juliana Rosa. Juliana, o nome, o governo sempre arruma um bem bonito, né? Que é um nome bacana e tal. Agora a situação é ruim, né? Porque é evidente que a gente tomar uma sobretaxa na orelha e a possibilidade de tomar uma outra sobretaxa na orelha não é muito boa. E eu queria te ouvir também sobre o que está acontecendo, até porque a mim incomoda um pouco quando eu escuto aquela conta dizendo: olha, não é tão grave assim, porque quando a gente pega o total das exportações para o Brasil, do Brasil para os Estados Unidos, atinge X% apenas. Mas para boa parte das empresas que estão dentro desse X% apenas, muitas delas, isso é 100%, é tudo que ela faz. Tem várias empresas, você já fez esse comentário, inclusive, que fabricam exclusivamente para os Estados Unidos, com maquinário desenvolvido para atender o mercado americano, dentro do desejo, do gosto, já sai daqui com logo, QR Code, código de barra, tudo prontinho para ser entregue ao consumidor final, né? E aí, de repente, vem uma cacetada dessa na orelha. Como é que o camarada vai falar: não, vou vender para, sei lá, para Colômbia? Não é tão simples assim, né, Juliana? E é muito complicado, não?
1: É, pois é, né, Gui? Não é nada simples. Realmente, você olhar o todo, parece que não é um problema grande, mas o que você está colocando é essencial, né? Eu tenho conversado com empresas que ou produzem exclusivamente para os Estados Unidos, ou metade da produção vai para os Estados Unidos, e numa relação que é muito particular, difícil de ser substituída. Boa tarde aí para você, para a Lari, para o Ferretti. Boa tarde para você que está aqui com a gente na Band News FM. Oi, Neg, o governo está para lançar o plano Brasil Soberano 3. Já teve um, dois e agora esse terceiro deve ser anunciado aí em breve, depois dessas reuniões com os setores que foram afetados pelo tarifaço de 25% a partir de hoje dos Estados Unidos. Então teve uma rodada de reuniões ontem durante todo o dia, hoje está tendo também. E o governo então deve lançar esse plano com recursos principalmente do BNDES, a juros subsidiados, como foi da primeira vez. O pleito ali do empresariado é que os juros sejam menores, porque o que eu estou ouvindo é que a conta que eles fazem é que o BNDES tem um juro de 7%, 8% ao ano, que é um juro bem abaixo aí das taxas de mercado, mas você não vai no BNDES, né? Não tem uma agência do BNDES. Você tem os repassadores desse crédito do banco público, que são os outros bancos. Então, esses repassadores, os bancos em geral, estão cobrando uma diferença de mais 5%, pelo menos. Então, varia de linha para linha de crédito, mas são taxas que chegam a 13%, 14%. Então, eles estão pedindo para que o governo possa limitar essa diferença aí de juros. É um juro importante, Oneg, mas é tomada de crédito, né? Os empresários vão tomar crédito, vão se endividar para tentar passar por essa turbulência, imaginando que é algo temporário, claro, né? Ninguém vai ficar pegando crédito se não tiver a garantia de que o produto que ele está deixando de vender para os Estados Unidos, ele vai conseguir vender ou aqui no mercado interno ou em outros países. Enfim, tem uma lista aí grande de outros pedidos, né? Tem o Reintegra, que é para poder aumentar a devolução de impostos de produtos que são vendidos para fora, né? Quem exporta tem o direito de receber um percentual, que hoje é quase nada ali, mas eles justamente estão pedindo esse incentivo à exportação via tributação. Agora, Inegui, esse ponto que você tocou é fundamental, assim, do tipo de produto que a gente consegue vender. Você não consegue vender máquinas, por exemplo, para a China. A gente não tem custo Brasil para isso, são caras, além da questão da especificidade, né? Não é fácil. Algumas coisas que a gente produz aqui, principalmente da construção civil, estava conversando com alguns empresários, por exemplo, a construção civil vende muito para os Estados Unidos produtos de madeira, cerâmica, pedras ornamentais. Então, o que eles até têm conseguido abrir outros mercados, mas não especificamente para todos os tipos de produtos que a gente vende. Então, Eneg, assim, isso passa por uma discussão ampla, né? Como a gente tem conversado, que é passado, obviamente, esse socorro emergencial importante para preservar empregos, né? Preservar as empresas. Assim, o que que o Brasil pode fazer em termos estruturais para reduzir custo Brasil? Porque um dos pedidos deles foi foi dificultar a entrada de produtos asiáticos aqui no Brasil, que é uma questão, né, que o produto chinês, principalmente, está sendo espalhado aí pelo mundo a preços muito baixos, enfim. Mas, assim, qual é a discussão também da gente poder oferecer para a população brasileira produtos acessíveis? Porque muita gente que nunca teve oportunidade de comprar um monte de produto, hoje está tendo porque o preço cabe, né, dentro da renda. Então, qual é a solução? É o produto brasileiro também ter condições de igualdade e competição, vender também produtos mais baratos aqui dentro. Então, é discutir carga tributária, né? Discutir a questão da infraestrutura, enfim, as condições de custo do Brasil. E o Ineg, seguir negociando, né, com o resto do mundo. A gente é um país muito fechado. Por que que não pesa muito no PIB o tarifaço brasileiro, americano aqui no Brasil? Porque a gente exporta pouco, a gente é um país muito protegido. Então, isso é ruim também, porque a gente tem pouca opção em termos de concorrência, tanto aqui no mercado interno quanto lá fora. Essa é uma agenda estrutural tal que vem sendo adiada historicamente, né? E seguir negociando, né, Oineg? Essa coisa, o vice-presidente Alckmin falou muito bem, essa coisa do olho por olho, os dois vão ficar cegos. Obviamente que as condições de negociação, elas estão contaminadas pela política e pelo modus operandi do Trump, que é fazer uma negociação assimétrica, né? Eles estão querendo entrar aqui no Brasil com taxa zero, né, de etanol, da indústria e tal. Mas a gente também tem que ter sangue frio e fazer uma reflexão ali do que é possível negociar. Seguir negociando, né, Oineg? E criar condições, sim, para a gente poder ter condição de competitividade. Eu acho que a questão chave aí, nisso é a gente encontrar, fazer do limão uma limonada, né, como eu tenho falado, né? E não ficar se protegendo mais ainda, enfim, tentando, resolver ali com um band-aid, né, uma ferida aberta, né?
0: Pois é, e não usando como argumento fajuto que soberania é só dizer não e bater feio e sair falando grosso, né? Soberania é fazer o que mais interessa para o Brasil, que é vender mais, né? Para poder lucrar mais. Juliana Rosa, economia é com você. A gente volta a conversar amanhã. Valeu, obrigado.
1: Valeu, um beijo para vocês.
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2: Meio-dia, 52 minutos, agora meio-dia e 52. Tô dando uma olhada nas rodovias e tem mensagem chegando aqui no nosso WhatsApp.
3: Ela falou duas vezes o horário. Você
2: por
3: sabe
2: quê?
3: Explicar, Ferretti?
4: Não, não
3: ela
4: sei.
3: Falou meio-dia e 52 minutos.
2: A mania de quem trabalha em rádio,
3: meio-dia,
2: né?
3: Meio-dia e 52 minutos, é. Agora eu tô, né? Mas você, na sua vida pessoal...
2: Não.
3: Você fala diferente como você fala aqui?
2: Eu falo... Assim, falo diferente.
3: Outro dia você mostrou pra mim um perfil que eu achei maravilhoso na rede social. De um cara que fala... Na vida pessoal, como se ele falasse na rádio.
2: Ah, você era mostrou. Muito bom. Era
3: é
2: muito bom
3: demais.
2: Bom dia pra você que tá chegando aqui na nossa casa. Pro almoço vai ter macarronada.
3: Macarrão.
2: Que bom você que tá aqui almoçando com a gente.
3: Isso é muito bom. Bem-vinda, mãe. Você que gosta de ovo. Quero seu ovo frito. Quero seu ovo mexido ou cozido. É muito bom
2: isso. É aquele meme do sotaque jornalista. É. Qual é o teu sotaque jornalista?
3: É, isso é muito bom. Mas desculpa, continua.
2: Dito isso, a Raquel, nossa ouvinte, mandou mensagem pra cá. Ela tá na rodovia Anchieta, sentido São Paulo. Três viaturas da polícia e duas ambulâncias passando por lá. Tudo travado do quilômetro 13 em diante.
3: Eita.
2: Vamos descobrir o que aconteceu ali na Anchieta, no sentido São Paulo. Tem esse... Acho que parece ser um acidente. Três viaturas da polícia e duas ambulâncias. Congestionamento a partir do quilômetro 13. Valeu, Raquel, pela mensagem. A gente segue de olho aqui. Ainda falando de rodovias, gente, a Regis Bittencourt tá bem travada no sentido São Paulo. Congestionamento em Itapecerica da Serra e mais à frente em Embu das Artes. E a Castelo Branco também bem congestionada na chegada a São Paulo, ali perto do Cebolão.
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2: Cinco minutos para uma da tarde, ainda cabe recurso da decisão da Justiça que determinou que a Prefeitura de São Paulo tem até 48 horas para autorizar o mototáxi da Uber. Decisão estabelece multa de R$5.000 por dia em caso de descumprimento. O despacho foi publicado depois que a Prefeitura e o Comitê Municipal do Uso Viário negaram o pedido de recredenciamento da plataforma. Argumento que a Uber não atendeu aos requisitos exigidos. A Uber contestou a decisão, afirmou que entregou a documentação e que essa nova negativa buscava impedir a oferta desse transporte de passageiros por moto na cidade. Procurada, a Prefeitura afirmou que não foi notificada da decisão e que, quando for, vai estudar as medidas.
3: Olha só. O serviço de moto no Brasil, em São Paulo, é essencial para o funcionamento da cidade. Então você tem o serviço de entrega, e o serviço de entrega feito com responsabilidade, e boa parte dele é feito com responsabilidade, leva de volta para casa o motociclista, que está carregando algo que é muito importante para você. Ele está levando... um malote, ele está levando a comida, o resultado de exames, documentos para você assinar. E é muito comum que, para conseguir fazer um número maior de viagens, o motociclista corra muito mais do que deve. Não é à toa que as maiores vítimas dos acidentes de trânsito são os motociclistas. A gente vê o número de óbitos, são os motociclistas. Os prontos-socorros são tomados por motociclistas. Agora, quando a gente tem uma discussão em que a gente vai permitir que, além de levar um documento, uma comida, o motociclista leve uma outra pessoa que contrata o serviço porque também está com pressa, eu acho que a discussão tem que ser feita com muito mais cuidado. Porque o motociclista estará em risco se ele tomar certos cuidados, maior ou menor. Mas ele tem condições de controlar a moto dele já dentro de certos limites. Toma uma fechada, ele consegue desviar eventualmente. Com uma pessoa atrás, na garupa, já aumenta muito o risco dele, inclusive, e do garupa. Aí a gente vai oferecer o serviço, não é de um garupa, não é que vai ter um garupa porque é a namorada do motociclista ou namorado da motociclista, não é por isso não. Ou irmãos, não. Vai oferecer um serviço remunerado e que a gente acha que é razoável que numa cidade enlouquecida, que não é uma cidade do interior, onde as pessoas andam de bicicleta, o seu Zé dá uma bronca no seu João, fala, ô, seu João, o senhor tá andando de bicicleta, parece um doido. Ó, cuidado aí, na próxima você vai ser atropelado por aquele...

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0: pontualmente 1 hora da tarde.
1: Nossa, sabe por que ela falou rapidinho assim, gente?
0: É quase 1:01.
1: Porque é quase 1:01, mas não é. Quase 1:01 é não 1:01.
0: Virei uma hora.
1: Virou uma hora. É isso, usou a lógica do Ferretti. Qualquer segundo conta a favor de quem fala.
0: Dizem por aí.
1: Não é? Então, agora 1:01, mas eu não posso usar isso contra a Larissa Biscay, porque ela, você viu que ela falou 1 hora. Então,
2: não, ela começa, cumpriu.
1: Você cumpriu, né?
2: Ela, você, aliás, hoje sentiu a mão pesada da apresentadora.
1: Não,
2: né?
1: Não.
2: Porque ouvi. Ela riu porque ela sabe do que a gente tá falando. Você vê que a reação.
0: Mas a gente vai ficar de segredinho, não vai contar pro ouvinte?
1: Não, conta pro ouvinte.
2: Hoje houve uma. Não, na minha visão,
1: na
2: porque
1: sua
2: você,
1: visão.
2: Obviamente, foi a pessoa diretamente envolvida. Atingida. Pode falar melhor do que eu. Sentiu um autoritarismo.
0: Esse clube do
2: bolinha,
0: né? Aí que tá se formando.
2: Tudo que começava vinha uma informação assim: olha, essa conversa só pode ir até 12:39.
1: Não é?
2: Daí a pouco essa até 12:53. Essa até 12:58.
1: Fique absolutamente à vontade, mas...
2: Pare o que você estiver falando, caso atinja o horário, e a gente toca o barco.
1: E sabe o que eu tô sentindo? Que tá chegando o dia em que ela vai falar: olha, se eu chegar no 3 não vai ser legal, aí negue 1. Que tá chegando esse dia. Mas enquanto não chega esse dia, 1 hora em ponto, foi a hora que ela virou.
2: Foi.
1: Começando a segunda hora do Band News no meio do dia. Eu, Humberto Ferretti, Larissa Biscay, a pontualidade e as notícias.
0: Estamos aqui pra isso. Só uma coisa sobre o horário. Pro Ferretti, quando o Ferretti tá na mesa, ou eu tô na mesa, a gente vira um pro outro e faz assim, ó, o símbolo apontando pro pulso, o símbolo de relógio. Ou cruzando as mãos, falando acabou o tempo.
2: Tipo, para de falar.
0: Pra você, eu ainda não tenho coragem de fazer isso. Vamos ver se eu chego lá. Não, hoje eu falo, Ineg, dá pra ir até tal hora, até X minutos.
1: Tá vendo só? O Ineg 1.
0: É, vamos ver se eu vou chegar lá, né? Mas vamos pras notícias, que a gente tá aqui pra isso. Olha só, o governo Lula vai oficializar um acordo sobre o trabalho no comércio durante os feriados. Quem traz o destaque pra gente é o Rafael Procópio.
3: Deve ser publicada nesta quarta-feira a portaria do Ministério do Trabalho que regulamenta o trabalho do comércio aos feriados. De acordo com a nova determinação, que já foi assinada pelo Ministério, mas não publicada no Diário Oficial, nestes dias o trabalho será realizado de acordo com regras estabelecidas por convenção coletiva entre os sindicatos patronais e os sindicatos dos empregados. Essa portaria é o fruto do diálogo entre o governo e representantes da categoria. Há, no entanto, exceções. Por exemplo, estabelecimentos como padarias, farmácias, postos de combustíveis, barbearias e salões de beleza funcionam normalmente. Supermercados e redes varejistas estão inclusas na nova determinação do Ministério. A regra vale somente para os feriados. O trabalho ao domingo segue regulamentado da mesma forma, pela lei sancionada no ano 2000.
2: Continuam as investigações sobre o roubo de remédios para tratamento contra o câncer no Rio de Janeiro e também em São Paulo. Os detalhes com a Gabriela Morgado.
4: Os criminosos que roubavam remédios contra o câncer e levavam para o complexo da Maré, na zona norte do Rio, recortavam a lataria dos caminhões alvo do grupo. As ações foram flagradas por câmeras de segurança obtidas pela Band News. A ação era feita para conseguir acessar os remédios que, por causa do alto valor, eram guardados numa espécie de cofre com senha nos baús dos caminhões. O grupo, em cerca de 2 anos, movimentou R$33 milhões e roubou mais de 40 cargas. Nessa terça-feira, 5 pessoas foram presas no Rio e

0: São Paulo, acusadas de envolvimento nos crimes.
1: O menino morto ao ser espancado pelo pai no Rio Grande do Sul vai ser enterrado hoje. Informações com Vicente Medeiros.
2: Ocorre nesta quarta-feira o velório e sepultamento do menino Oliver, de 3 anos, morto após ser espancado pelo pai em Viamão, na Grande Porto Alegre. A cerimônia está marcada para a tarde e será custeada pela prefeitura do município. Nesta semana, a mãe do menino, Maiana Rogers, que está presa, foi autorizada a comparecer ao velório do filho. O pai da criança, o missionário norte-americano Dandre German Grayson, confessou o crime e também está preso.
3: Combate à emissão de dinheiro falso na Paraíba. Fala aí, Cacá Barbosa.
4: A Polícia Federal realiza nesta quarta-feira a Operação No Fake para desarticular uma organização criminosa especializada na fabricação e venda de dinheiro falso em todo o Brasil. Ao todo, foram cumpridos 10 mandados de prisão preventiva e 14 de busca e apreensão, incluindo ações em João Pessoa e Mojeiro, na Paraíba. Segundo a investigação, o grupo mantinha um laboratório clandestino onde produzia as cédulas falsas e utilizava redes sociais, aplicativos de mensagens e os correios para comercializar e enviar o dinheiro aos compradores. Além da falsificação de moeda, a quadrilha também é investigada por organização criminosa, tráfico de drogas, comércio ilegal de armas, lavagem de dinheiro, receptação e adulteração de veículos. As investigações continuam para identificar outros envolvidos.
1: Trilha sonora especial, porque a gente vai dar uma notícia agora que eu gostaria de estar lá para participar.
5: Fala.
1: Em Santa Catarina, amantes da dança se reúnem em Joinville. É o festival de dança, super tradicional.
5: Super.
1: Muito. É muito especial. Eu queria estar lá, viu? Brenda Niedierowski que tem as informações.
6: Segue até 1º de agosto os 13 dias de programação do Festival de Dança de Joinville, que é considerado o maior do mundo. A 43ª edição do evento conta com a tradicional mostra competitiva, noite de gala, feira da sapatilha e mais de 200 atividades, entre cursos e ações. E para as competições, o festival recebeu mais de 6 mil inscrições de coreografias e foram aprovados trabalhos de quase todos os estados. A expectativa é que 400 mil espectadores participem de toda a programação.
3: Tem informação do Rio de Janeiro sobre a volta da Flip. Fala aí, Luana Bernardes.
7: A Festa Literária Internacional de Paraty começa hoje com mesa de abertura dos poetas Augusto Massi e Marília Garcia. Das 21 mesas previstas no programa principal, há ingressos disponíveis apenas para os 3 debates de domingo, último dia da Flip. Os ingressos variam de R$ 25 a R$ 140 e podem ser comprados no site do evento. Ao todo, são 44 casas parceiras com suas próprias programações espalhadas pelo Centro Histórico de Paraty.
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1: E a gente volta a falar do futebol brasileiro. 4 jogos movimentam hoje a rodada. Fala aí, Yuri Queiroga.
10: Líder e vice-líder do Campeonato Brasileiro, Palmeiras e Flamengo entram em campo nesta quarta-feira. O Verdão encara o Coritiba às 7h30 da noite no Couto Pereira, enquanto o rubro-negro visita a Chapecoense às 9h30. No mesmo horário, o Internacional pega o Cruzeiro no Beira-Rio, em Porto Alegre. Já o São Paulo enfrenta o Atlético Paranaense em Bragança Paulista, com o Morumbi ocupado para shows do cantor Harry Styles. A Band News FM transmite este jogo a partir das 8h30 da noite, com narração de Silva Júnior. Ontem, Atlético Mineiro e Bahia empataram por 1-1 em Belo Horizonte.
1: O Eneg começou o programa perguntando justamente que horas que as crianças vão dormir na casa dos nossos ouvintes.
5: Boa.
1: Até porque tem uma turma que ainda tá de férias, vai dormir mais tarde, outros não, continuam dormindo cedo. Teve uma participação que chegou em áudio do Benício. Ele é filho da nossa ouvinte, a Regilene, que mora aqui em São Paulo. Vamos ouvir.
11: Ou quando me manda dormir.
12: Oi, Benício, quando minha mãe manda tomar banho, eu não vou um tempo depois. Quando ela me manda dormir, eu também não vou, eu vou um tempo depois. Hoje eu queria dormir, mas tinha exame, não queria fazer. Mas tive que fazer, sim. infelizmente.
1: Quando minha mãe me manda dormir, também. Eu não vou. Ela manda tomar banho, eu não vou. Beleza. E hoje tinha exame, daí eu tive que acordar mais cedo.
3: É, e quando manda acordar, de uma forma geral, aí dependendo do método usado, não tem como falar não.
5: Não, o meu pai tinha um método, ele não usava todos os dias, mas ele usou. É, teve uma vez que ele usou um método que era um pouco mais conservador e se valia daquela camada que fica sobre a carne da vaca e debaixo do pelo. Uma vez ele usou um método que usa, mas foi uma vez só. Mas uma vez ele usou um método que é aquele regadorzinho de planta.
1: Borrifou água.
3: Obviamente gelada, né? Temperatura ambiente é gelada, né?
1: É.
5: Bastasse. E aí eu acordei. Eu ia fazer o quê? Sair da cama. Mas eu era moleque. Mas o Benício quase que foi Benício 1, Benício 2, Benício 3.
1: E aí eu escrevi aqui no WhatsApp, porque eles mandaram um áudio aquela hora. E aí eu perguntei. E daí ele ainda escreveu: meu nome é Benício. Eu falei: você ainda me conta isso em rede nacional? Quantos anos você tem, Benício? Tenho 8 anos. Daí eu falei: vamos registrar. Mas obedece a mãe. Benício respondeu: tá bom.
5: Tá bom. Tá bom, agora sabe-se lá. Ele não obedece a mãe, vai obedecer a Larissa.
1: Olha, não sei, vai que eu sou mais braba que a mãe dele.
3: Pela experiência da primeira hora do programa...
5: É bom obedecer.
3: É.
5: Benício 1.
1: Olha só, quem mais? O Alessandro aqui de São Paulo, pai do Arthur. Meu filho vai dormir às 10 da noite e no geral dorme no mesmo horário. Ou ele finge que vai dormir e passa a noite jogando Minecraft. O Arthur tem 18 anos de idade.
5: Ah,
1: Benício tem 8. Arthur tem 18. Quem mais mandou mensagem é a Daniela aqui de São Paulo. Os meus geralmente 6 horas da manhã estão acordados e vão dormir às 8 rigorosamente.
5: Nossa, Daniela.
1: Ela que é a mãe do Miguel de 6 anos, a Maria Alice de 5 anos de idade. Acordam cedo porque ela vai arrumar eles pra colocar no ônibus pra ir pra escola.
5: Sim, tem isso também.
3: São 10... Desculpa.
5: Não, fala.
3: Não, 10 horas de sono?
5: Bom. 5, 6 anos?
3: Bom. Eu morri de inveja agora.
1: Deu uma vontade, nossa. Né? E dormir às 8 da noite, ai... Gostaria.
3: Não, que eu conseguisse dormir 8, eu já tava feliz.
5: Nossa, mas tem uma coisa, o valor da disciplina,
3: sim,
5: os filhos vão agradecer lá na frente, porque quando você tem a disciplina, isso muda tudo. Inclusive para você trabalhar, para você lembrar que é hora de estudar, quanto tempo você vai estudar. Você começa a perceber que o relógio tem 60 minutos, não é mesmo, Ferretti?
1: É, Humberto Ferretti. E os ouvintes seguem, ó, estão escrevendo pra cá ainda, falando um pouquinho sobre que horas os filhos vão dormir. Teve um ouvinte que mandou mensagem pra cá, cadê o nome dele, hein? Final de telefone 01. As minhas deitam às 11 da noite e vão até o meio-dia. Pela foto que ele mandou, são adolescentes.
5: 13 horas?
1: 13 horas
5: você
1: de
5: falando
1: sono?
5: Dos 8 às 6?
3: Aí já vai doer minha coluna, não dá.
5: 13 horas?
1: Não, esse sono dos nossos ouvintes tá assim, invejável. Daqui a pouco a gente volta. Boa. Nessa história.
3: Agora, 1:12, as concessionárias de rodovias têm até o dia 6 de agosto para integrar os dados dos pedágios automáticos num sistema nacional. Estamos falando daquela tecnologia Free Flow que está sendo implantada Brasil afora. O objetivo da medida é permitir que os motoristas consultem as cobranças pendentes do Free Flow num único lugar, que é o aplicativo CNH do Brasil. Hoje, inicialmente, para quem já tem a tag instalada no veículo, nada muda, passou pelo pedágio, é feito débito. Quem não tem, precisa entrar, por exemplo, no site da concessionária daquela rodovia e fazer o pagamento. Isso gera muita confusão, até porque ninguém vai se lembrar, ou poucas pessoas vão se lembrar exatamente de quantos pedágios cruzaram em determinado dia, em tal rodovia, qual concessionária administra aquela estrada. Fato é que a expectativa do governo é que a partir de outubro a consulta possa ser feita pelo aplicativo da CNH Digital, e sabendo certinho quanto e para quem deve, o motorista corre atrás de fazer o pagamento. O coordenador jurídico da Associação Brasileira das Empresas de Pagamento Automático para Mobilidade, o meu xará, Humberto Filho, orienta os motoristas.
13: Para evitar cair em golpes, o motorista, o usuário da rodovia, deve consultar suas passagens e quitá-las única e exclusivamente nos canais oficiais. Os canais oficiais são os sites das concessionárias e os outros canais indicados pelas agências reguladoras, pela Agência Federal, NTT, ou pelas agências estaduais, como a Artesp em São Paulo e a Artemig em Minas Gerais.
3: Como logo de cara o sistema gerou uma certa confusão entre os motoristas, o governo decidiu que quem tem algum débito pendente ou terá nos próximos dias, porque vai continuar passando pelo pedágio Free Flow, vai ter que regularizar a situação até 16 de novembro. Portanto, as pessoas ganharam um prazo maior. A partir de 16 de novembro não tem conversa. Passou no pedágio, se não tiver a tag, tem que entrar no site da concessionária para fazer o pagamento em até 30 dias. Se não fizer o pagamento no prazo, multa de R$ 195 e 5 pontos na carteira de motorista.

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1: 1h15, mais cedo tinha ouvinte travado lá na Anchieta. Débora Mendonça tá por aqui, foi atrás pra gente. Fala, Débora.
2: Tem ocorrência na rodovia Anchieta, pista expressa, chegada a São Paulo, bem na saída para a Rua Vergueiro, no quilômetro 10. Essa fila não para de crescer, já vai em direção ao quilômetro 15 e a pista local um pouco melhor, mas também congestionada por mais de um quilômetro na aproximação. As alternativas dependem de origem e destino, mas a Avenida do Cursino Vale, também a Guido Aliberti, seguida da Estrada das Lágrimas. 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
2: Trânsito muito ruim na marginal do Tietê, sentido Ayrton Senna, desde o Cebolão até a rodovia dos Bandeirantes e da ponte Júlio de Mesquita Neto até a Vila Guilherme. Vantagem deste segundo trecho é a pista local, que funciona ainda bem, enquanto a central e a express estão bem difíceis. Também Marquês de São Vicente, Francisco Matarazzo valendo como alternativas. 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
1: Um professor em tratamento contra um câncer enfrentou quase que uma odisseia para encontrar medicamentos do SUS nas unidades de saúde aqui de São Paulo. O Daniel Veras faz quimioterapia no Hospital do Servidor Público Municipal e usa remédios de profilaxia para prevenir infecções enquanto ele está com a imunidade mais baixa. Ele relatou para a gente, para a Band News FM, que na última semana precisou percorrer no mesmo dia 2 unidades de pronto atendimento e 3 unidades básicas de saúde até conseguir todas as medicações.
7: Tive sessão de quimioterapia e saí para procurar as medicações que eu uso. Fui na UPA Vergueiro, ali eles me disseram que estava em falta. Saindo dali, fui num UBS perto da minha casa, não tinha nenhuma das medicações. Aí passei numa UPA, que fica aqui perto do Hospital São Paulo, também não tinha. Vi que uma das medicações tinha disponível numa UBS chamada Sigmund Freud Moema. Então fui para lá, consegui o fluconazol e depois de lá fui em outro UBS aqui na região da Avenida Cursino e consegui a outra medicação. Eu rodei bastante, foi bem difícil, assim, e não é a primeira vez que eu tenho dificuldade.
1: O Daniel relata que está enfrentando esse desgaste todo desde fevereiro, indo ali de unidade em unidade, sem garantia que vai encontrar o que precisa. Segundo ele, o aplicativo E-Saúde SP, que indica a disponibilidade dos medicamentos na capital, frequentemente mostra informações desatualizadas sobre o estoque.
7: Não é na primeira UBS que eu acho, tem que ficar procurando no aplicativo da prefeitura. O aplicativo não tem uma atualização, assim, correta, porque ele usa 3 níveis, né? Quando tá com um nível bom de oferta ali naquela UBS, tá verde ou amarelo ou vermelho. Não adianta ir nenhuma UBS que tá amarelo ou vermelho, só dá pra ir na verde, porque você chegar lá nessas que estão amarelo ou vermelho, não tem mais a medicação.
1: A Secretaria Municipal da Saúde confirmou que o Fluconazol, um antifúngico, e também um outro remédio, um antibiótico, passaram por desabastecimento pontual, que já foi regularizado na central de distribuição com o reabastecimento em andamento nas unidades. Omeprazol, para reduzir a produção de ácido no estômago, está disponível na UPA Vergueiro. Prefeitura ainda informou que o sistema do E-Saúde SP atualiza os dados por rotinas automatizadas, mas reconhece que com a movimentação nas unidades é contínua, as informações podem ser diferentes ali do estoque disponível.
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8: Tem uma grande empresa da tecnologia que está batendo as portas do governo americano, Warrison.
9: Edu, a gente falou aqui outro dia sobre o crescimento da inteligência artificial ameaçando outros segmentos, inclusive dentro da própria tecnologia, né? Mas aí, Edu, tem uma situação que é também muito estranha, né? No mínimo, acontecendo. Eu achava e continuo achando que nesse cenário todo dos laboratórios de inteligência artificial, a OpenAI, que foi a empresa, né, que, digamos, inaugurou essa nossa atual era da inteligência artificial, eu achava que a OpenAI era uma das empresas que tinha a posição financeira um pouco mais delicada. Mas se a gente compara a OpenAI com Anthropic, o Google, responsável pelo Gemini, a Meta, a Amazon, ou seja, Big Techs que têm iniciativas importantes na área de inteligência artificial, e as empresas que são focadas realmente em inteligência artificial, né, que nasceram com isso, né, especialmente OpenAI e Anthropic, eu acho e continuo achando que Anthropic tem uma posição mais segura e mais estável que a OpenAI, por dois motivos. Primeiro, porque o perfil de consumidores da Anthropic é um perfil mais corporativo, portanto, o ticket médio, né, o quanto cada cliente gasta, acaba sendo mais alto do que no caso da OpenAI. E aí isso faz com que a posição da OpenAI seja um pouco mais frágil. E para completar esse quadro complicado da OpenAI, ela tem um compromisso de investimento, Edu, gigantesco, que chega perto aí do $1 trilhão nos próximos anos. Então ela vai precisar tirar esse dinheiro de algum lugar. E muito sintomático dessa situação foi a proposta da OpenAI de oferecer parte das suas ações para o governo dos Estados Unidos. Com isso, né, ela teria ali uma verba, um fluxo de dinheiro seguro e constante vindo dos contribuintes norte-americanos. Especula-se que talvez o governo de Donald Trump aceite assumir mais ou menos 5% da OpenAI. Coisa parecida eles já fizeram, Edu, com a Intel, né? Os Estados Unidos foram lá e compraram uma parte da Intel. O governo norte-americano estava em maus lençóis, continua não tão bem assim, mas já se recuperou, já está se recuperando muito por conta do dinheiro de Washington sendo investido nas operações da Intel.
8: Claro que a gente acompanha se o governo americano, se a Casa Branca vai ou não socorrer a OpenAI e como isso pode interferir nos projetos de inteligência artificial pelo mundo. A Coluna de Tecnologia volta amanhã.
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1: Em 25, o CENIPA, o Centro de Investigação e Prevenção de Acidentes Aeronáuticos, vai divulgar amanhã o relatório final sobre aquele acidente do avião da Voe Paz, que aconteceu há quase 2 anos, foi em agosto de 2024. Documentação não aponta culpados e nem define responsabilidade criminal ou civil. O objetivo é esclarecer as circunstâncias do acidente e embasar a investigação criminal que segue em andamento. A gente lembra dessa tragédia, foram 62 mortos, incluindo a médica Ariane Albuquerque, que tinha 34 anos. Ela era uma das passageiras do voo 2283. Desde que esse caso aconteceu, a família vive entre o luto e a busca por respostas. É o que afirma a mãe da Ariane, a Fátima Albuquerque.
14: Quando nós preparamos um filho, quando ele luta tanto e vem alguém, tira simplesmente a vida dele assim, pá, acaba tudo. Ela se preparou para um futuro que não veio, que foi tirado dela. É isso que eu penso todos os dias. Né? A gente está nessa expectativa, a gente não sabe, não tem os nomes, mas nós sabemos lá que foi comprovado quem não reportou corretamente, quem autorizou aquele avião de voar sem condições.
15: Quase 2 anos depois do acidente, as famílias das vítimas receberam uma indenização inicial de R$100 mil. A maior parte também conseguiu reparações individuais na justiça, porém algumas famílias ainda aguardam por decisões dos tribunais. O avião da Voe Paz decolou de Cascavel, no Paraná, com destino a Guarulhos, em São Paulo. Cerca de 20 minutos antes do pouso, perdeu altitude e caiu em um condomínio na cidade de Vinhedo, no interior paulista. Todo mundo a bordo morreu. O advogado Luciano Catarinuc destaca a importância do relatório sobre o acidente para as famílias das vítimas e para o andamento das investigações.
16: Os familiares estão aguardando há 2 anos esse relatório, até porque isso vai amparar e vai basear também o laudo da Polícia Federal, ou seja, o relatório final do inquérito com indiciamento dos responsáveis ou aquelas pessoas que tiveram envolvimento direto ou indireto com a queda dessa aeronave.
1: Entre as hipóteses investigadas, está uma falha no sistema de degelo que teria comprometido a sustentação do voo. Na semana passada, a colunista aqui da Band News FM, a Mônica Bergamo, conseguiu acesso a uma parte desse relatório do CENIPA, que vai ser divulgado oficialmente amanhã. E aí um dos destaques que ela trazia era justamente que essa tragédia da Voe Paz foi fruto de negligência. O relatório apontava ali uma série mesmo de acontecimentos que levaram a essa queda. O piloto estava em distração, o copiloto também, os dois mantendo conversas informais, principalmente desrespeitando procedimentos. O relatório destaca que o comportamento dos pilotos faz parte de um contexto maior, segundo o CENIPA. A Voe Paz vinha de um contexto organizacional marcado por fragilidade na conduta de segurança. Isso envolve ali aceitação de desvios e banalização de alertas das aeronaves. Depois que a notícia surgiu, surgiram vários relatos também de pessoas que tinham voado com a Voe Paz recentemente, ali perto da época do acidente, e tinham visto várias falhas nos aviões. Entre eles estava a jornalista Daniela Arbex, que é conhecida por uma série de livros, e ela contava que 2 dias antes ela voou num voo da Voe Paz, depois ela descobriu que foi nessa mesma aeronave que caiu, e o ar-condicionado parou de funcionar no meio do voo. Uma das falhas da aeronave, um dos problemas, enfim, homens que estavam a bordo tirando a camisa porque não aguentavam o calor dentro da aeronave da Voe Paz. Vem de um contexto ali, amanhã a gente tem esse relatório do CENIPA, mas como a gente leu aqui na matéria, a investigação criminal segue em andamento 2 anos depois do caso.
17: É bom a gente só registrar o seguinte, a estimativa mais aceita atualmente, tem vários estudos que levantam esses números, é que 3/4 dos acidentes aéreos têm como fator contribuinte ou decisivo o erro humano. O erro humano. Aí pode ser o erro humano no treinamento, pode ser o erro humano do piloto de conduta, pode ser o erro humano do controle do tráfego aéreo, pode ser o erro humano em qualquer etapa. Mas piloto beira passa de 50%. Então, é difícil ser um problema estrutural simples. Então, a aeronave estava com problema, a manutenção não detectou. Isso é um erro humano. Às vezes, o erro humano não é acompanhado de um treinamento adequado, que também é um erro humano. Então, a gente teve um acidente de avião que foi muito grave, que foi um voo da Latam, na época, 402. O avião abriu o reverso em voo. E o reverso não é para abrir em voo. E era um Fokker 100 holandês. E quando abriu o reverso, o piloto, que não estava treinado, porque não sabia que o reverso, porque o reverso não é para abrir. Então você teve uma falha mecânica e a interpretação humana não permitiu ler aquela falha mecânica. Ou seja, o manual não orientava o que fazer se abrisse, porque não é para abrir. O piloto achou que o avião tinha perdido potência, ele acelerou. E ele acelerou, o reverso ficou solto atrás e batendo, brecando. Então ele acelerava, e quanto mais ele acelerava, e o reverso são lâminas que se abrem atrás da turbina, justamente para parar o avião no pouso. Se abre em voo e ele acelera, ele gera mais breque, digamos assim. Ele força que a aeronave vá brecando. Como era um motor brecando, o avião começou a emborcar, começou a tombar para um lado. Então, é uma falha que... E aí tem um treinamento que não existe, o piloto que age errado, e aí houve um acidente. Foi uma coisa dramática. Então, em geral, é falha humana. Então, é preciso sempre aproveitar esses relatórios para treinar todo mundo para que aquilo não aconteça de novo. Então, às vezes, a mesma falha mecânica ou a mesma falha humana, ela pode ser corrigida.

0: 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Fala, Débora Mendonça.
1: No corredor norte-sul, trânsito lento em direção à Marginal do Tietê. Desde a Sena Madureira, altura do complexo viário João Jorge Saad, até o viaduto Tutóia. Tem uma ocorrência ali bem na junção da expressa com a local, que é a Pedro Álvares Cabral. Nesse caso, a pista local segue bem mais tranquila que a expressa e vale também utilizar a Sena Madureira para alcançar a Domingos de Moraes e então a Vergueiro. 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

0: 1934, a rodovia Regis Bittencourt, que liga São Paulo a Curitiba ao longo de 383 quilômetros, vai a leilão amanhã na B3, com o vencedor assumindo o controle da concessionária e se comprometendo com cerca de 7 bilhões de reais em investimentos nos próximos 15 anos. O critério de vitória vai ser o maior desconto ofertado sobre a tarifa de pedágio. A atual controladora Arteris vai poder participar e, se não vencer, vai receber 120 milhões de reais como preço de saída. Entre as obras previstas, estão quase 70 quilômetros de faixas adicionais, 2 túneis, novos viadutos e 18 passarelas, além de intervenções nos trechos de serra, historicamente críticos para a segurança viária. O leilão é fruto de um acordo mediado pelo Tribunal de Contas da União para a repactuação do contrato de concessão da rodovia.
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2: Agora 1h35 é o seguinte, começa a olhar para um outro lado ali do guarda-roupa, tá? Saiu de casa nos últimos dias de camiseta, mulherada de vestido, já pode começar a olhar ali para uma roupa mais pesada, para um agasalho, porque vai mudar o tempo, viu, gente? O Centro de Gerenciamento de Emergências da Prefeitura avisa que hoje ainda vai fazer um pouquinho de calor. A prefeitura diz que a temperatura na parte da manhã ficou na casa dos 21 graus. Eu tive a impressão de que fez mais.
0: É, um pouquinho mais abafado.
2: É, só que vai subir para até 26. Não sei como é que tá lá fora agora, porque a gente fica fechado aqui no estúdio, climatizado e tudo mais. Só que amanhã, por isso a musiquinha de fundo, começa a fazer frio. Mais ou menos ainda, máxima na casa de 21, que foi o que a gente teve hoje de manhã, segundo
0: sabor
2: a prefeitura.
0: Frio, vai.
2: Sabor frio. Na sexta-feira, aí sim, máxima, não tô falando de mínima não, máxima de 18 graus na capital paulista. A gente teve 28, friozinho. 29 ontem. Ah, é frio, né? Lá vem a curitibana com esse... 18 é frio.
0: Tá bom.
2: Tá?
0: Uhum.
2: Chegamos, fechamos questão?
0: Não é frio, frio.
2: Tá.
0: É tipo frio.
2: Pra mim, 18 é frio. O fato é que vai mudar bastante e...
3: Mas vem cá, deixa eu te fazer uma pergunta. É, eu também acho que é frio, lógico. É, se a alternativa for calor. Mas e quando faz 14?
0: Exato.
2: Que vai ser a mínima.
3: Aí você
0: é
3: fala
0: que
3: o quê?
0: Eu falo, você não pode gastar a ficha do frio com 18 graus.
2: Aí vai ser mais frio.
3: Daí 12, 7. Aí vai chegar uma hora que você vai ter que usar muito. Aí você vai falar, frio a terceira.
2: É friaca, a gente vai criando um novo,
3: assim,
2: um novo rótulo.
3: Tá friozinho. É friozinho.
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0: 1h39 agora.
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0: O Um personal trainer é preso por suspeita de crimes sexuais contra clientes em Salvador. Fala Janaína Moradilo.
6: Um personal trainer de 30 anos é preso por importunação sexual e estupro durante atendimentos em Salvador. Maurício Brasil foi detido hoje, mas as denúncias começaram em novembro de 2025. O caso teve início após a denúncia de uma mulher de 28 anos que relatou ter procurado o suspeito para um atendimento. Segundo a vítima, o profissional exigiu que a avaliação física fosse feita de biquíni. Ela teve que fazer poses que a deixaram desconfortável, incluindo uma aproximação excessiva das partes íntimas. De acordo com a Polícia Civil, 12 vítimas prestaram queixa contra o profissional até o momento.
2: Depois de atritos internos na pré-campanha, o presidente Lula amplia o núcleo responsável pela estratégia eleitoral, incorporando integrantes da equipe mais próxima dele no Planalto. Entre eles estão o chefe de gabinete da presidência, Marco Aurélio Santana Ribeiro, Marcola, e o secretário executivo da Secretaria de Comunicação, Tiago César dos Santos. A apuração é do repórter Pedro Teixeira, da Band em Brasília. As saídas do governo foram oficializadas hoje no Diário Oficial da União. A mudança busca fortalecer a articulação política, a comunicação e a logística da pré-campanha à reeleição de Lula. A chegada deles também tenta solucionar alguns atritos entre os coordenadores petistas.
3: Bom, toda campanha tem tensão. Não existe campanha que não tem tensão. É muito complicado porque ninguém fala pelo presidente da República, como ninguém fala pelo candidato. Ninguém fala. No Brasil é tudo muito bagunçado. O Brasil é um improviso. A campanha eleitoral no Brasil é um improviso. Então, não existe. Me diz quem é o seu coordenador econômico. Não sabemos. Quem é? É o Origami lá? O Durigan?
0: Dario Durigan.
3: É o... Quem é que é? É o Gabriele, que é o ex-presidente da Petrobras? Pois o Gabriele foi conversar com os bancos da Faria Lima, os caras saíram arrepiados com o que ouviram. Aí o Durigan já quer dar uma relativizada. Daqui a pouco entra um mercadante desses aí. Depois entra uns Haddad. A gente nunca sabe. Isso pelo lado do PT. E pelo lado do Flávio Bolsonaro? Só desenhando para saber quem é que é. Porque ninguém sabe quem é. Aí vai a coordenadora econômica conversar com o mercado. O mercado fala, ah, tudo bem, as suas teses são muito bacanas. Mas e o candidato, hein? Você já combinou com ele? Então, as pessoas não sabem. Porque não existe essa organização. Quem é que cuida das questões sociais? Quem é que cuida das questões econômicas? Quem é que fala sobre meio ambiente? Porque aqui é tudo no chute, é tudo no improviso. Não tem programa de governo. Cada um fala o que quer. As pessoas estão diante de um interlocutor, querem impressionar, falam qualquer coisa. Sentem o cheiro da brilhantina para tentar bajular. Então é uma enganação. É enganação. Várias vezes eu já tive a oportunidade de conversar com assessores de candidatos, me encantar com alguns e me desencantar com os outros de uma mesma campanha que disseram coisas opostas sobre o mesmo assunto. E aí você fala, mas vem cá, e o candidato que pensa? Não pensa, o candidato não pensa. O candidato só pensa o seguinte: como é que eu ganho essa eleição? Então eu falo qualquer coisa. Claro, tem princípios essenciais. Quer dizer, o Lula não vai privatizar a Petrobras, não existe essa possibilidade. O Lula, o governo dele, vocês acham que vai salvar os Correios pelo método convencional, que é entregar a gestão para o setor privado? Claro que não, vai ficar ali sangrando aquele Correio que ninguém mais usa, que só definha. Tem outras medidas. Vocês acham que o Lula vai falar, olha, para mim, o Bolsa Família tem força se tiver porta de saída e eu vou conter a porta de entrada? Claro que não. Então, tem certas coisas que a gente não vai ouvir. Mas o fato é, essa organização, essa ideia de que é possível organizar para que cada um fale, como se fosse um exército, esquece. Sempre vai ser essa bagunça. Conversa com um, ouve uma coisa, conversa com outro, ouve o oposto. Tira a média também não quer dizer coisa alguma. O presidente muda de ideia. E mesmo quando o presidente defende uma posição, ou o candidato defende uma posição, muda de ideia. Então, campanha é bagunça. No Brasil é assim, sempre foi. A ideia é que um dia deixe de ser, mas por enquanto é assim.
0: A cassação de um prefeito em Minas Gerais é suspensa pelo Supremo Tribunal Federal. Fala Matheus Hermógenes.
7: O prefeito de Governador Valadares, no leste de Minas, Coronel Sandro, volta ao cargo após decisão do Supremo Tribunal Federal. O ministro Flávio Dino suspendeu a cassação do mandato por entender que a Câmara Municipal não seguiu as regras do processo. Sandro teve o mandato cassado pelos vereadores após processo que investigava irregularidades na contratação do transporte escolar municipal. Ao reassumir a prefeitura, ele anunciou mudanças no secretariado e disse que a prioridade será garantir os serviços de saúde, o pagamento dos servidores e o funcionamento da administração.
2: Hoje é dia de festa em Juazeiro do Norte, no interior do Ceará. O Patrick Lacerda explica pra gente.
8: Juazeiro do Norte celebra nesta quarta-feira 115 anos de emancipação política, com uma programação especial iniciada ainda na madrugada, com o show da cantora Joelma no Parque de Eventos Padre Cícero. Ao longo do dia, as comemorações incluem ato cívico no Memorial Padre Cícero, às 15 horas, missa em ação de graças na Basílica de Nossa Senhora das Dores, às 19 horas, e a final do Campeonato Municipal de Futsal.
0: A nadadora Ana Marcela Cunha faz história mais uma vez. Conta pra gente, Roger Caruso.
9: A baiana campeã olímpica Ana Marcela Cunha bate recorde sul-americano entre homens e mulheres que realizaram a travessia do Canal da Mancha, um dos maiores desafios da natação em águas abertas. A atleta, que iniciou na madrugada de hoje o percurso que liga Inglaterra à França e é considerado um dos mais difíceis do mundo na modalidade, fez o tempo de 8 horas, 25 minutos e 29 centésimos. Em média, atletas de alto nível levam entre 10 a 16 horas para completar o desafio.
2: E o Casemiro, que você criticou tanto na Copa do Mundo... É, rapaz, nada como um dia após o outro. Vai jogar com o Lionel Messi. O Inter Miami, que é o time do Messi, acaba de anunciar a contratação do Casemiro. O vínculo vai até o ano que vem, pode ser prorrogado até 2029. O Casemiro estava no Manchester United e não viveu o melhor momento da carreira lá. O melhor momento foi antes no Real Madrid. Fato é que a gente criticou bastante o Casemiro pela Copa, pelo momento atual, mas foi um grande jogador, só queria pontuar, foi um dos melhores que eu vi na posição, mas a idade vai chegando para todo mundo e agora vai ganhar em dólar lá no Inter Miami.
0: :47, se vocês fossem apostar em um discurso de um presidente, esse presidente sendo Donald Trump, e vocês têm que apostar em uma palavra que ele vai usar durante o discurso.
2: Uma só?
0: Pode ser mais de uma, vai. Que palavras você apostaria?
2: Tem que pensar.
3: America.
0: America?
2: America.
0: Make America great again? Alguma coisa
3: assim.
0: Não,
3: você já quer frase toda. Você já quer frase. America, acho que é uma.
0: Com certeza.
3: Que outra palavra?
0: Ó, teve um cara lá nos Estados Unidos que ganhou uma grana. Conseguiu faturar $90 mil só acertando essas apostas de que palavras que ele ia usar.
3: Olha só.
0: Acontece que esse cara era o operador de teleprompter da Casa Branca.
3: Ou seja, ele sabe pra explicar para as pessoas, né?
0: Explicar o que é um teleprompter.
3: Que é aquele aparelho que coloca as palavras que a pessoa vai ler na frente da lente da câmera, de forma que dá a impressão que a pessoa está falando sem ler, mas ela está lendo. E o operador vai mexendo as
0: passando
3: letras,
0: texto.
3: Passando o texto, na velocidade de quem lê. E esse é o operador de teleprompter.
0: Olha só, e ele justamente era o cara que operava o texto do Donald Trump e por isso ele sabia quais palavras iam ser usadas. Pois bem, ele estava apostando, faturou mais de $90 mil, é o Gabriel Pérez, mais ali quase R$500 mil que ele conseguiu faturar. E o site onde ele estava apostando falou, opa, tem alguma coisa estranha aqui, não é normal alguém acertar tantas vezes seguidas com essa frequência, com essa precisão. Acionou a Casa Branca, esse homem foi demitido. Primeiro ele foi investigado, depois foi demitido.
3: Anta, né?
0: Porque tava com acesso privilegiado aos discursos de Donald Trump.
3: Que coisa. É, não tem jeito. Você vê que a alma humana, quando resolve fazer patifaria, é impressionante. É um idiota. É um imbecil. Claro, ele não sabia o que o presidente diria, porque ele operava o texto que tinha sido escrito. Talvez o redator soubesse mais do que ele, porque ele podia fazer uma avaliação sobre as palavras que o presidente usava. Talvez ele tivesse acesso às informações públicas nesse sentido, porque quando ele gravava, logo em seguida ia estar na praça. Agora, eu não sei se ele postava discurso a discurso, No próximo discurso, o presidente vai usar a palavra tal. Aí,
0: é, eles, uma coisa talvez, assim. Aí, ah, no discurso de hoje que ele vai falar do Irã, ele vai chamar o Ali Khamenei de um imbecil. É. Uma palavra que Donald Trump usa bastante. Uma coisa assim.
3: É impressionante. Agora é um idiota, perdeu o emprego, tá queimado. O nome dele é Larissa, falou isso no Brasil. Imagina, no mundo inteiro. É uma anta, né?
2: Lembrando que lá nos Estados Unidos existe uma mecânica para apostas que é diferente. Aqui no Brasil ainda é uma novidade, né? Lá no Brasil, no, nos Estados Unidos, o sujeito pode apostar em absolutamente tudo. Se tivéssemos o Band News no meio do dia nos Estados Unidos...
0: Aposto que o Ferretti vai estar de camisa cinza hoje.
2: A cor da camisa, o horário... O horário era um bom tema.
0: Nossa,
2: de aposta,
0: hein? Nossa, isso ia ser divertido, hein?
3: Ainda mais quando fosse o
0: Ferretti no comando.
2: Aí tá, eu fui complementar a discussão, tomei pancada toda.
3: Tá difícil. Inclusive, isso podia ter ia ser tema de aposta. Será que o Ferretti vai tomar uma pancada?
2: Porque o primeiro que vai lá cria um tema. É. E aí outras pessoas vão ver aquele tema, quero entrar nessa conversa aqui. Então acaba acontecendo esse tipo de coisa.
3: Combinar que isso é uma loucura, né?
0: Parece uma distopia às vezes.
3: Nossa!
0: Ó, e pra aproveitar que a gente tá nos assuntos um pouquinho mais leves, tem a participação dos nossos ouvintes, mas...
3: Leve pra você que não perdeu o emprego.
0: Eu não apostei no discurso de ninguém, eu tô aqui tranquila. Mas olha só, o Júnior, nosso ouvinte, mandou um áudio. Vamos ouvir.
3: Vamos ver.
10: Boa tarde, boa tarde, boa tarde. Vou contar uma história muito legal. Meu filho chama Gustavo, hoje ele tem 24 anos. Estuda economia em Brasília. Quando ele era menor, para fazer ele dormir, eu colocava na TV Senado, TV Tribunal. Hoje, adivinha, ele adora política.
3: Olha...
0: Gostei dessa estratégia.
3: Legal,
0: achei,
3: hein?
0: Diferente.
3: E você sabe que eu gosto de colocar, às vezes, na TV Senado e TV Câmara, e motivos de briga doméstica, muitas vezes. É porque, às vezes, tem programas interessantes, e principalmente quando tem debate. Debate que eu quero dizer é o seguinte, quando os deputados estão falando, né? E como eles falam um monte de bobagem, eu me divirto quando tem CPI. Acho uma coisa divertidíssima. Nunca é edificante. É raro você ver um tribuno, né? Um camarada que fale bem, que defenda uma ideia. Mas olha só, de repente o filho dele vai trabalhar no Senado. Está fazendo economia, formação superior, presta um concurso público. Daqui a pouco está lá no Senado, quero ver.
0: Estratégia virou profissão.
3: Pois é.
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0: De olho no trânsito, fala Débora Mendonça.
14: A estrada de Itapecerica tem obras no sentido centro, bem na altura do Hospital Central Sul. Trecho que fica entre a Carlos Lacerda e a Carlos Caldeira Filho. Para esse, 1 quilômetro, 10 minutos são necessários. Interfere também no sentido bairro, mas ali a fila é menor, de 300 metros, a partir da Avenida Carlos Caldeira Filho. 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
0: E tô dando uma olhada aqui no mapa pra gente ver como é que tá o trânsito em outros pontos da capital. Olha só, gente, corredor norte-sul, pra você que tá no sentido Zona Norte, dá uma travada bem boa ali na 23 de maio, na passagem pelo Parque Ibirapuera, tá congestionado. No sentido contrário, ele flui relativamente bem. Zona sul da cidade, Avenida dos Bandeirantes, bem travada também pra quem tá no sentido aeroporto, trava a partir da Ribeiro do Vale e segue super congestionada por lá. Tem informação do trânsito? Manda pra cá. É o nosso 11-999-592-100, que tá sempre aberto pra você.
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2: Agora, 1h56, aí a gente tá falando da minha língua musical, né? Harry Styles, por exemplo, que foi tema do programa de ontem, não tá ali no meu repertório.
0: Marília tá
2: a falar...
0: mais ali na tua
2: não,
0: área.
2: Tá demais. Eu sempre fui da música sertaneja. Tenho restrição em relação aos cantores de hoje. Ouço muita música sertaneja antiga, mas...
3: Hoje eu... começa quando?
2: Olha, eu vou te falar que pelo que a gente tem aí, hoje é anos 90, viu?
3: Você parou em 90.
2: Ah,
3: os que você valoriza.
2: Eu ouvi muito Zezé de Camargo e Luciano, Leandro e Leonardo, mas o que eles entregam hoje já não me agrada,
3: nem
2: por
3: eles.
2: Exemplo. Não, a Larissa sabe que eu tenho uma quedinha pelo Daniel. Daniel eu gosto.
0: Uma quedinha
2: Daniel,
0: não. Uma queda
2: não,
0: livre
2: vou
0: pelo
2: em show,
0: Daniel.
2: Vou em show.
3: Entendi.
2: Perfeito. Muitas vezes eu sou o mais jovem do show, inclusive, né? Entendi. Mas não deixo de ir, o show é bom. Agora, a Marília Mendonça,
0: mas a Marília, hein?
2: Dessa ainda
3: você
2: sou
3: fã. Você põe em que categoria? Né? Você gosta?
2: A Marília Mendonça,
3: adoro.
2: Top. Pra mim é a melhor que eu vi, e olha que eu ouço, ouvi, vi e ouvi, em muitos anos. Pra mim, enfim, espetacular. Estamos tocando Marília Mendonça e falando sobre isso, porque o Museu da Imagem e do Som vai receber em outubro a exposição Marília Mendonça Sentimento Louco. Será a primeira grande mostra dedicada à trajetória da artista, que completaria hoje 31 anos e que morreu em novembro de 2021 num acidente aéreo. Absurdo, os ingressos...
3: Né? Novíssima.
2: Novíssima, tinha 29. Os ingressos começam a ser vendidos amanhã no site megapass.com.br. O bilhete custa R$50. A exposição vai convidar o público para revisitar a história da Marília Mendonça por meio de ambientes inspirados nas músicas, nos objetos pessoais, figurinos, registros inéditos e experiências interativas. A Rainha da Sofrência, como era chamada, revolucionou o sertanejo ao dar protagonismo às mulheres e transformar experiências cotidianas em músicas.
0: E olha só, a gente estava ouvindo Eu Sei de Cor, agora a gente está ouvindo Tudo Vai Ficar Bem. A voz da Marília Mendonça volta a ganhar vida com essa música, um lançamento póstumo que chegou como um abraço para os fãs, reforça o legado dela. A música integra justamente a trilha da série documental Marília Mendonça Sentimento Louco, produção inédita da plataforma Prime Video, que deve sair em outubro, 4 episódios, contando um pouco da trajetória dela.
3: Uma hora e 58 minutos, Band News no meio do dia, ficando por aqui. Sigam Humberto Ferretti no arroba Humberto Ferretti, tem um ponto no meio, eu tiro o H. E sigam a Larissa Biscay no arroba Larissa Biscay underline, me sigam no arroba Eoineg. Volto às 7 horas e 20 minutos, Jornal da Band, transmissão simultânea aqui na Band News FM. Vamos lá, que agora tem Método. Gente. Método. Método. Valeu, tchau, gente.
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0: Meus amores, tem método no ar, dessa forma suave, não habitual, mas aqui estamos, tem método. Hoje eu presencial aqui com o Eduardo Frumento, estamos aqui. Não pense que porque abrimos assim de maneira doce, de maneira suave, não pense que esse será um programa suave. Não crie falsas expectativas, porque o bicho vai pegar. Tem método e mordida. Como vai você, Eduardo Frumento?
1: Boa tarde, Carlos Andreasa. Boa tarde aos ouvintes da Band News FM. Hoje abrimos com Alaide Costa cantando Calúnia, homenagem a Dalva de Oliveira.
0: Coisa fantástica.
1: E por que Alaide Costa? Porque ela vai virar filme, né? Tava na capa do Jornal Estado de São Paulo hoje. E aí peguei Chique. A referência.
0: Excelente referência, Alaide Costa, Dalva de Oliveira, Calúnia. E aqui só verdade. Como vai você, Ivan Brandão? Ontem eu elogiei a boina dele e ele agora ele vai desfilar, né? Agora ele vai fazer aqui desfilar o seu acervo, a sua monumental coleção. Como vai você, Brandão?
2: Fala, Andreasa, Frumento. Tem que falar com uma vozinha assim, suave.
0: Sim, sensual, bem sensual.
2: Meio churrasco. Só faltou hoje. O cara passando com o espeto aqui, falando: a picanha nobre, o senhor aceita, né? Com todo respeito. É, vamos que vamos. Na hora que essa bateria virar aí acaba essa suavidade. E minha coleção nem é muito grande, não. Mas acho que em 8 dias eu mato ela aqui na,
0: tá bom,
2: na queremos, programação.
0: Queremos ver desfilar sua coleção.
2: Ou a máquina zero cantar, né? O que vier primeiro.
0: Sensacional. Muito bem, vamos aos costumes. O mundo real se impõe. Já está em vigor o tarifaço americano de 25% sobre produtos brasileiros. Enquanto busca manter as negociações, o governo Lula se prepara para uma nova imposição de Donald Trump já para esta semana. Mais informações com ele, Afonso Marangoni. Fala, Afonso.
3: Boa tarde, Andreasa, Frumento, Ivan, todos que nos acompanham. Acabou de sair um comunicado aqui do Planalto confirmando a principal agenda do presidente da República hoje, que é justamente a sanção, né, da lei que do Brasil Soberano, aquele programa de incentivo, né, e a empresas afetadas pelo tarifaço. Então, a informação é que vai ser 15h, esta solenidade aqui no Palácio do Planalto, estou falando, e Lula vai participar, então, junto com outros nomes importantes do governo, vice-presidente Geraldo Alckmin e vários ministros. É aquela

0: fez eleitoral, então não vai ter transmissão nas redes públicas, etc. Mas é um gesto importante, porque também tem, né, Andreasa, Ivan e Fran, esse simbolismo de acontecer no mesmo dia em que começa a vigorar, então, esta tarifa adicional de 25%. Começou à meia-noite. Noite nos Estados Unidos, 1 hora da manhã aqui no Brasil, e agora então o governo corre contra o tempo para ver o que é possível fazer para mitigar os problemas. Mais uma questão que já é dada como descartada é a aplicação da lei da reciprocidade, pelo menos agora. Não só o governo, mas o setor produtivo também é contrário a esta medida, entende que isso só pioraria o cenário, então reciprocidade fica mesmo como uma coisa ali na gaveta para usar mais como algo assim de barganha nas negociações do que uma medida efetiva que o governo realmente esteja com a intenção de aplicar. Olha, o ministro da Indústria, Comércio e Serviços, Rosa, ele segue uma programação intensa de reuniões. Teve duas rodas ali de conversa com associações de empresas afetadas pelo tarifaço e hoje mais duas. Depois ele vem aqui também para este evento no Palácio do Planalto. Ele está ouvindo as angústias mesmo de cada setor para se traçar aí medidas efetivas, né, para fazer frente a isso, tentando preservar a cadeia produtiva e a geração de empregos. Esse programa Brasil Soberano é talvez ampliado, porque a busca, né, por esse crédito subsidiado é grande. E até agora, até essa etapa, estavam previstos aí cerca de 20 bilhões de reais, 21 bilhões, e tem a expectativa que o programa possa ainda ser robustecido. Tem dinheiro ali, tanto do Tesouro Nacional quanto do BNDES, que é o Banco Nacional de Desenvolvimento Econômico e Social. O ministro Márcio Elias Rosa, ele também falou agora mais cedo aqui à Band News TV sobre aquela rodada de tarifas, não só ao Brasil, mas a 58 países, por não combaterem o trabalho forçado. E um pouco mais, a gente vai acompanhar isso agora.
1: País que compra um produto cuja na origem possa ter trabalho forçado. Então, o Brasil importa um produto aqui que foi produzido em um outro país e lá, eventualmente, foi feito trabalho forçado. Então, os Estados Unidos da América dizem, é preciso combater o trabalho forçado. Então, quem compra sem fiscalizar, como se fosse possível isso, como se fosse possível esses países todos irem até a origem da fabricação para investigar em que condições ele é feito. Sem contar o fato de que lá nos Estados Unidos, se você pegar os direitos trabalhistas, você vai verificar que ou não tem, ou tem muito menos do que tem no restante do mundo.
2: Tá aí. O que eu acho importante destacar, obrigado, Afonso Marangoni. A gente manteve o Afonso Marangoni lá porque eu entendi que era possível compreender o que ele dizia, apesar de estar picotado, você que está nos ouvindo, nos acompanhando, e se incomodou, uma decisão nossa aqui de manter, porque eu acho que a mensagem estava clara. As mensagens estavam claras da reportagem do excelente Afonso Marangoni. A questão central sendo, Frumento, Ivan, você que nos escuta, é a decisão nesse momento de não aplicar a lei da reciprocidade. Ontem o vice-presidente, o ex-governador Geraldo Alckmin, disse o seguinte, sobre a possibilidade, a respeito da possibilidade de aplicar essa lei que existe, que está à disposição. Ele disse o seguinte, e vou à questão específica do olho por olho, a expressão que ele usou é a seguinte: foi aprovada uma lei, a lei de reciprocidade, por unanimidade. É um processo que tem um conjunto de etapas, passando por audiências públicas. A ideia não é retaliação. Aí ele diz: olho por olho pode acontecer dos dois ficarem cegos. A lei de reciprocidade poderia ser compreendida, aplicada pelo Brasil, para maior prejuízo do Brasil, isso não tem nada a ver com soberania nacional. O Brasil teria mais a perder numa guerra comercial com os Estados Unidos, e a aplicação da lei da reciprocidade abriria esse caminho, essa janela, olho por olho, ruim para todo mundo, especialmente para o Brasil. Então, me parece uma decisão correta. É claro que também toca para essa decisão, o fato de ser ano eleitoral, pessoal. Não podemos nos esquecer disso. Do ponto de vista político-eleitoral, e aí é claro que ninguém quer tarifa, certo? Espero que ninguém queira tarifa. Mas havendo aí a forma como ela está associada aos Bolsonaro, do ponto de vista político-eleitoral, a coisa é benéfica para Lula. Para que mexer nisso agora, tentar negociar, tentar contornar o problema, tentar aumentar a lista de exceções. É nisso que se vai investir de agora em diante. E, enfim, já temos muitos problemas, Ivan Brandão.
3: O nem olho por olho deixa os dois cegos. É, se você não tivesse me dito quem falou essa frase, eu poderia ser você capaz acertaria. De acertar, sim, chutando que era uma frase atribuída a Geraldo Alckmin, né? Duas questões que são, enfim, só a título também de curiosidade. A medida provisória do outro Plano Brasil Soberano, né, do passado, que acho que é maior do que esse que vai ser lançado logo mais, vence exatamente hoje, né? Ela já foi chancelada, obviamente, pelo Congresso, mas venceria hoje, né, a vigência do outro plano. Era até o dia 22 de julho, o Afonso que citou aí a coincidência, entre aspas, né, do dia em que vale o tarifaço, é lançado mais um plano de socorro aí às empresas. A gente vai voltar a esse assunto aqui no Tem Método. O PT afirma que o partido não vai pedir a inelegibilidade de Flávio Bolsonaro após ele publicar dados falsos sobre as urnas eletrônicas. Esse vídeo viralizou, né, do senador falando a diplomatas sobre as urnas eletrônicas. O deputado federal Lindbergh Farias disse que, caso o PT fizesse isso, essa seria uma medida, essa medida poderia ser usada pela oposição como uma espécie de vitimização. Para ele, o pré-candidato do PL usaria uma narrativa de perseguição caso ficasse impedido de participar da próxima eleição. Na avaliação de Lindbergh, a melhor resposta ao discurso é derrotá-lo pelo voto e não pela via judicial.
2: Você vê que hoje em dia não existe passo no Brasil, não existe, declaradamente. Ninguém toma uma decisão, não faz um gesto sem pensar, antes de tudo, na matéria política eleitoral. A gente mesmo aqui tende a levar tudo, eu fico fazendo esse exercício de correção aqui o tempo todo, nós tendemos a levar a matéria que tem implicação na vida das pessoas cotidianamente, levar tudo para a matéria eleitoral. Mas eles mesmos levam os agentes políticos. Nesse caso aqui, a decisão de não entrar no TSE contra Flávio Bolsonaro na matéria de inelegibilidade faz lembrar Jair Bolsonaro em 2022 também, num discurso para embaixadores. No caso aqui, acho importante frisar isso. Qual é o aspecto essencialmente grave da fala de Flávio Bolsonaro? Essa aqui, no conjunto de discurso feito pelos diplomatas ontem. É a difusão de dados falsos. Os dados falsos. Os dados falsos disparados por um candidato, pré-candidato à presidência da República, senador da República. Ele faz referência, e aqui eu quero ser muito preciso, porque é a fala do cara. E ele disse o seguinte, nesse conjunto: não vou entrar em... Ele, Flávio Bolsonaro, não vou entrar em mais detalhes. Mas só para deixar registrado que muitas dessas máquinas, está falando das urnas eletrônicas, muitas dessas máquinas que são utilizadas nas eleições brasileiras têm a mesma origem dessa empresa venezuelana, a Smartmatic. É falso. Isso não é verdade. Não houve máquinas, urnas eletrônicas providas pela Venezuela e muito menos pela Smartmatic. Aliás, essa empresa venezuelana, se a minha memória não falha, concorreu numa licitação para ser o fornecedor de urnas eletrônicas desses equipamentos e foi derrotada no processo licitatório por uma outra. Isso quer dizer que não haja problemas nas urnas eletrônicas? Não! Isso quer dizer que nós, como sociedade, que nós não devemos exigir fiscalização sobre a segurança e a transparência das urnas? Não! Eu sou o primeiro a fazer. E tem muita gente séria, técnica, que estuda isso e que aponta problemas para serem aperfeiçoados pelo TSE relativamente às urnas eletrônicas. Isso é legítimo. Eu não criminalizo Flávio Bolsonaro porque isso tem eco. Aliás, isso tem eco não, isso vem da sociedade também. Eu não critico, eu não criminalizo alguém ter questões sobre urna eletrônica. Alguém querer que venha acompanhado de um comprovante o voto de algum elemento impresso. Eu não criminalizo isso. Isso faz parte do debate público, está posto. Tem gente séria. Não é só picareta que usa essa questão e instrumentaliza a questão da urna eletrônica para desqualificar o processo eleitoral brasileiro. Não, tem um debate sério posto aí. Isso é uma coisa legítima, eu repito, legítima. Inclusive porque durante muitos anos, alimentando teorias da conspiração, o TSE, em vez de enfrentar o assunto de peito aberto e tá? E dar a informação, transparência, mostrar que a urna eletrônica é única, que ela tem um caráter individual, que ela não está, no momento do seu voto, conectada numa rede, que, portanto, por essa razão, entre outras, é muito difícil fraude em grande escala em urna eletrônica. Demorou muito tempo para fazer isso. Tinha um argumento do Barroso. Qual era o argumento do Barroso? Ex-ministro do Supremo, Barroso, arrogante. Quando comandou o TSE, você perguntava para ele. A resposta não era essa exatamente, mas era o que se lia. Perguntava para ele: ministro Barroso, por que que devemos acreditar na urna eletrônica? Aí ele respondia, não, repito, não é expressão dele, frase dele, mas era como eu interpretava e as pessoas. Ele respondia: porque eu estou dizendo que é confiável. Aí não dá. Então, esse lapso permitiu que esse discurso prosperasse. Uma coisa é preocupação com a urna eletrônica. Eu tenho. Querer que ela seja melhor, mais segura, processo mais transparente, sempre mais transparente. República, eu quero. Outra coisa é difundir informação falsa, que foi o que fez Flávio Bolsonaro. Informação falsa. Diz que urna eletrônica foi provida por essa empresa Smartmatic no Brasil. E aí, citando os Estados Unidos, relatório da CIA, um período grande de eleição, 2000, ele falou 2000, se eu não me engano, 2004 ou 2020, depois ele falou, é o processo de 2012 especificamente, a CIA, um relatório Smartmatic, de repente a Smartmatic está fornecendo urnas no Brasil. O que já foi negado, está negado, foi negado há muitos anos. E nós estamos de novo aqui tendo de negar esse troço. E qual é a consequência disso? É que a palavra do Flávio Bolsonaro vai ecoar no zap profundo, vai circular profundamente contra o sistema. O sistema é isento de problemas? Repito aqui, não. Mas o problema não é esse que ele está apontando aqui. O problema é gerado pela mentira que foi difundida.
4: Bom, e ainda sobre esse assunto, o Tribunal Superior Eleitoral decidiu divulgar o mesmo desmentido que tornou público em 2022 para contestar as declarações de Flávio Bolsonaro. No ano de 2022, então, o presidente Jair Bolsonaro, que era candidato à reeleição, fez declarações falsas e semelhantes também a embaixadores estrangeiros. Segundo a colunista da Band News FM, Mônica Bergamo, o presidente do TSE, o ministro Cássio Nunes Marques, decidiu não reagir diretamente, mas autorizou a divulgação do comunicado, rebatendo as alegações do pré-candidato do PL.
2: E outra coisa, importante também, Frumento. Quem terá ouvido Flávio Bolsonaro falar ontem, percebeu um tom murcho. Não era um discurso, embora difundindo informação falsa, não era um discurso como aquele do Jair Bolsonaro, convicto. O Flávio Bolsonaro claramente fez esse discurso ontem, não estou dizendo que ele não acredite nisso, fez esse discurso como produto de alguém que está sob pressão, ele está sob pressão da militância. Para mim está muito claro. Por que ele falou isso? Ele acredita no que ele está dizendo. Mas por que ele disse aquilo? Porque não consegue sustentar, não acredita, não tem convicção, não acredita no Bolsonaro moderado. Papel que ele vestiu, né? A roupa que ele vestiu, fantasia, a do Bolsonaro moderado. Expressão do Valdemar Costa Neto, não é? Ele até ri, acha graça, o Flávio. O Bolsonaro que come de garfo e faca. Não existe bolsonarismo moderado. Não existe. Certo? Então, ele foi forçado a cumprir esse papel. Esse papel não produz efeitos para ele. A militância reclama, ele está sob grande pressão da militância. Um dos eixos discursivos do conspiracionismo bolsonarista é a questão das urnas eletrônicas. Isso é público, ele estava sob pressão para falar de urna eletrônica. O que que ele fez? Encaixou o discurso da urna eletrônica. Mas nesse tom, sem convicção. Sob pressão. Com indicativo de que pode radicalizar. O que significa ser-se. Vamos em frente, mudando de assunto aqui.
4: Mas só antes, fala. Andraza, até que ponto? Porque a gente está falando hoje, os principais jornais, artigos de opinião, os podcasts do dia trazem a mesma visão, de que a gente tem poucos eleitores em disputa nesse processo eleitoral.
2: Sim.
4: Né? A gente vive um país polarizado, tudo isso, e você está ali disputando um núcleo do que a Quest chama de independentes, isso. Embora muitos ali questionem até esse uso desse termo independente.
2: É, o famoso é aquele que não se alinha nem a um lado e ao outro. É
4: que já votou uma vez em Jair Bolsonaro, já votou em Lula, já votou em Haddad. E,
2: enfim, é um eleitor pendular.
4: Fica ali pendular, né? Uma diferença de 2 milhões de votos, que é justamente o que aconteceu. É, mas claramente não é para esses 2 milhões que você está falando agora.
2: Sim, mas faz sentido, né? Humanamente falando, ou politicamente falando. As pesquisas...
4: Mas você também não pode falar contra esses 2 milhões agora.
2: Sim, é isso.
4: E isso atinge, até certo ponto, esses 2 milhões.
2: Joga contra ele. certo? As pesquisas mostram que esse público que piscava para ele nas últimas semanas, digamos assim, as pesquisas têm números muito diferentes, né? Mas, de modo geral, esse público chamado independente, com o qual ele contava e do qual ele precisa, em função das sucessivas crises da campanha de Flávio Bolsonaro, esse público saiu dele. Parte foi para o Lula, parte foi para o Renan Santos, parte para o Ronaldo Caiado, para o Romeu Zema, houve uma pulverização.
4: E mesmo que não vá para ninguém, se as pessoas não forem votar, isso já é prejudicial a ele.
2: Qual é o movimento humano nessa hora? Você corre para a tua base. No momento de crise que você está perdido, você está sem convicção, o teu plano falhou no primeiro momento, ele está fazendo exatamente o momento de voltar para a base para se recompor. Ele está mandando o recado, sob pressão, mas sem convicção. Ele faz um movimento sem convicção, mas claramente acenando para a base que é que ele tem, para cultivar a base. É uma base que mantém ele num patamar competitivo. Agora, a partir daqui, de agora, esse é o ponto. Vai tentar voltar a esse lugar do bolsonarismo moderado, que é uma impossibilidade, não se consegue sustentar por muito tempo, ou vai radicalizar. A possibilidade de Flávio Bolsonaro radicalizar o discurso é mais, tá posta. Vamos mudar de assunto?
4: Vamos lá.
2: Integrante da cúpula nacional, tem a ver com Flávio Bolsonaro, é mais ou menos mudar de assunto. Integrante da cúpula nacional do PP, progressista, avaliam que são remotas as chances de o partido apoiar a pré-candidatura presidencial de Flávio Bolsonaro. Segundo a apuração do jornal Globo, o presidente do partido, o senador Ciro Nogueira, deve comunicar essa posição ao senador nesta quarta. Haveria um encontro entre eles. Após meses de afastamento, que tem a ver com o caso Master, os dois implicados, e Ciro foi implicado primeiro no caso Master, esperava talvez um aceno de Flávio Bolsonaro, que não veio. Após meses de afastamento, Flávio e Ciro irão se reunir para tentar um acordo. A reunião é tratada por aliados do pré-candidato como a última tentativa de reverter a tendência de neutralidade da federação formada por PP, União Brasil, na disputa presidencial. É a chamada Federação União Progressista. O Flávio Bolsonaro precisava de algum desses partidos, Ivan Brandão. Precisava robustecer a sua aliança. Ou republicanos, ou Federação União Progressista. A hipótese de que não tem nenhum deles. Às vezes se estica a corda, cria uma indisposição para negociar depois. É possível, ainda há tempo. A rigor, o tempo é até o dia 5 de agosto, certo? Para que isso seja...
4: as convenções, mas o registro em definitivo isso, é até dia 15.
2: Tem como rever isso aí, mas o cenário é difícil, é a diversidade. Isso aí é o sonho do Lula. Lula nunca imaginou, nunca quis ter esses partidos consigo. Não o apoiariam. Mas a neutralidade sempre foi um objetivo. E está mais próximo de ser alcançado do que de Flávio ter esses partidos consigo.
4: E até porque dessa neutralidade, né? Essa neutralidade ou esse apoio não declarado oficialmente, embora boa parte ele vá trabalhar até pelo pré-candidato, né? Pela candidatura de Flávio Bolsonaro, é importante principalmente para tempo de TV e tempo de distribuição partidário.
2: Isso.
4: Né? Então isso também é algo que entra na conta agora. Conta. Sendo que estamos às vésperas do início oficial da campanha. Bom, já do lado do presidente Lula, o presidente decidiu ampliar o núcleo responsável pela pré-campanha, a reeleição, e incorporar integrantes que faziam parte da cúpula ali do Palácio do Planalto. Entre os nomes que passarão para a nova função estão o chefe de gabinete da presidência, Marco Aurélio Santana Ribeiro, conhecido como Marcola, e o secretário executivo da SECOM, a Secretaria de Comunicação, o Thiago César dos Santos. As saídas do governo foram oficializadas no Diário Oficial de hoje. Com a mudança, integrantes da estrutura mais próxima do gabinete presidencial passam a atuar diretamente na organização da disputa pela reeleição. O objetivo é reforçar a coordenação da estratégia com o foco na articulação política, comunicação e também na logística da pré-campanha.
3: Governadores aliados de Lula aceleram as obras do PAC antes da eleição com o objetivo de apresentar os resultados ainda neste ano. O governo assinou 4 bilhões e 100 milhões de reais em convênios para fazer obras em estados governados por aliados nesses 12 meses antes da eleição. Os gastos atrelados ao novo PAC estão concentrados em candidatos à reeleição. Vamos lá, Sergipe, do governador Fábio Mitidieri, do PSD. Ele tenta a reeleição, lidera o ranking 1 bilhão e meio de reais. Nos convênios, o estado fica responsável por fazer a licitação e executar a obra, ou seja, tem muito mais controle sobre o destino desse dinheiro. No estado de Sergipe, estão os dois maiores convênios do período: a construção de uma ponte em Aracaju, 838 milhões de reais, e a adutora do Leite, 599 milhões de reais, é uma obra que vai levar água para a cultura de gado. Em seguida, em valores absolutos, vem a Bahia, de Jerônimo Rodrigues, que é do PT, 904 milhões de reais, Pernambuco, de Raquel Lira, do PSD, eleita pela oposição, mas que tem boa relação com o presidente Lula, 818 milhões de reais.
5: Isso aí é o uso da máquina. É o famoso uso da máquina. O governo Lula... Aqui a gente vai criticar Flávio Bolsonaro, vai criticar Lula, não tem essa. E fiscalizar sempre o governo de turno, hein? Atenção a isso, porque a eleição começa, a gente fica falando de candidatura, candidatura. Tem um governo que continua. O governo Lula continua. Pelo menos, se não se reeleger, até o final do ano. É muito mês pela frente. E usando e abusando da máquina. A quantidade de gasto contratado. Sobre aquela solução que falamos ontem. Tenho anteontem aqui no programa soluções que driblam o arcabouço fiscal, que usam fundos públicos, que investem no parafiscal, distribuição farta de créditos. E isso aqui, cara. Lula inaugurou até a data limite do defeso eleitoral, que foi 3 meses antes da eleição, portanto no último dia 4, certo? De julho. Até essa data, Lula estava inaugurando, eu falei aqui, não é brincadeira não, inaugurando até canteiro de obra de ponte. Não é ponte não, canteiro de obra. Enquanto pôde, barbarizou. E os candidatos à reeleição fazem isso, tá? Não é só Lula. Ele faz ao estado da arte. E agora, encontrando maneiras de driblar o defeso eleitoral, certo? E aí surgem as obras emergenciais, as aplicações do PAC, os dinheiros que estão aí, ó. Isso aí, e não quer dizer que a obra em questão, atenção, ninguém é contra a adutora do leite. Não quer dizer, Ivan Brandão, que a obra seja ruim, que não seja necessária. Quer dizer que ela está combinada ao uso da máquina por meio do que, sejamos francos, nós, cidadãos, financiamos tentativas de reeleição. Nós financiamos de modo diferente. Lembra da PEC Kamikaze no governo Bolsonaro? Aquilo ali era gastança mesmo, dinheiro na veia. Financiamos a tentativa de reeleição de Jair Bolsonaro, fracassou. Agora nós estamos financiando a tentativa de reeleição de Lula.
4: Agora 2 horas e 27 minutos, espaço aberto para as notícias da sua cidade e da sua região.
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4: Para você que nos acompanha em São Paulo, seguimos juntos nos 96.9, claro, sempre atentos ao trânsito na cidade de São Paulo, mas também nas estradas que cortam aqui a capital paulista. A Débora Mendonça é quem chega com as informações do trânsito para a gente. Fala aí, Débora, boa tarde.
7: Oi, Frumento, uma ótima tarde a você e a todos. Tivemos há pouco uma ocorrência na rodovia Anchieta que chegou a formar 5 quilômetros de congestionamento na chegada a São Paulo. Estava no 10 na expressa, bem na saída para a Rua Vergueiro. Agora não tem mais essa ocorrência, o trânsito fluiu, tem apenas intensidade no quilômetro final da Anchieta, já na chegada ao Complexo Viário Mackenzie. 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
4: Você que nos acompanha, encontra problemas no seu caminho, manda mensagem e participa conosco, 11-999-592-100, 11-999-592-100.
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2: Na última hora, melhorou muito pouco a rodovia dos Bandeirantes na chegada a São Paulo. Ainda são 2,5 km congestionados. A rodovia em Anguera piorou, tem 1 km de congestionamento na expressa e também na pista local. A exceção é quem chega pela Anguera e sai para Tietê em direção à rodovia Castelo Branco. Neste caso, não tem lentidão até esse trecho e até o ingresso na Tietê tem boas condições. 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
3: Bom, termina amanhã o prazo para que a Prefeitura de São Paulo autorize a empresa Uber a oferecer o serviço de transporte de passageiro em moto na cidade. Ontem, a juíza Patrícia Pires, da 16ª Vara da Fazenda Pública, liberou o serviço na capital paulista. A decisão judicial prevê multa diária de R$5.000 em caso de descumprimento. O prefeito de São Paulo, Ricardo Nunes, que é contrário à liberação, diz que vai recorrer e ressalta que o serviço de mototáxi é um risco para a vida dos passageiros. Vamos acompanhar, prefeito.
4: O transporte de motos na cidade de São Paulo é muito perigoso. Nós estamos falando hoje de uma cultura que as pessoas praticamente pilotam sozinhas. Imagine você colocar alguém na garupa. Inclusive, os estudos demonstram de física que quando você tem alguém na garupa, a moto fica com menos estabilidade. E aí o que que acontece? Nós fizemos um grande trabalho na Câmara Municipal, durante 8 meses um grupo de estudo, e a Câmara votou um projeto de lei que eu, como prefeito, sancionei. E foi estipulado as regras para que pudesse ter essa atividade com segurança. E é esse questionamento que está tendo na Justiça. É uma decisão ainda de uma juíza, nós vamos recorrer e com uma expectativa enorme para salvar vidas, que a gente possa reverter essa situação, porque realmente na cidade de São Paulo nós não temos condições de que tem o transporte de passageiro em moto, né? Você carregar uma pizza, um produto, uma garupa, é uma situação. Você carregar uma vida na garupa, com esse número de acidentes, com esses dados que eu passei para vocês, é muito preocupante. Só no passado, 475 mortes de acidente de moto. Seria uma irresponsabilidade autorizar esse tipo de serviço aqui sem ter um regramento de muita segurança.
3: Bom, no mês passado, o Supremo Tribunal Federal suspendeu parte de uma regra definida pela Prefeitura de São Paulo para a liberação do mototáxi na cidade. A juíza Patrícia Pires, da 16ª Vara da Fazenda Pública da capital, concluiu que o Uber já tinha cumprido a exigência de um seguro para a magistrada. A nova recusa do município repetiu um ato que a justiça já havia considerado ilegal por considerar esse pedido, né, ou essa obrigação da empresa como algo que ultrapassava o limite do razoável. Agora 2:33.
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0: Eu sou o Sérgio Waibe e está começando agora a coluna Giro Business. Tema da semana, o setor mobiliário e o setor de varejo. E na minha companhia, fundador e CEO da Madeira Madeira, Daniel Scandian. Scandian, muito bom tê-lo aqui no Giro Business, dado nosso propósito. Levar às pessoas conhecimento, informações importantes e curiosas. E com você, sobre o setor de varejo e sobre o setor mobiliário. O setor imobiliário é um setor que movimenta bilhões de dólares, bilhões de reais aqui no Brasil, pela sua escala, pelo número de residências que existem e também pela adaptação e pela inovação aplicada. Nesse sentido, falando de bastidores, quais são os pontos positivos que o Brasil oferece na sua cadeia, tornando esse setor sustentável? E fazendo um contraponto, Daniel, quais são os pontos negativos que atrapalham?
1: Bom, acho que pela natureza de imóveis, que é um produto pesado, volumoso, a logística ela tem um custo muito impactante na produção, né, desde a matéria-prima até o produto final. Como a gente tem floresta e tem uma indústria nacional, o Brasil é muito competitivo no setor. Dificilmente importadores conseguem ter um preço mais competitivo que o nosso aqui no Brasil.
0: E os pontos negativos que atrapalham poderiam ser revistos?
1: Bom, acho que não é novidade que, logicamente, os juros, o custo de capital para poder fazer investimento, modernizar a indústria, né, e ganhar competitividade, logicamente, é um dos pontos que mais prejudica a nossa competitividade nacional.
0: E a situação macroeconômica do Brasil hoje? Falando de juros, falando de inflação e falando de inadimplência.
1: Bom, eu acho que é uma combinação que está tendo, né, muito rara. Infelizmente, você tem o poder de consumo com um juros muito alto. Então, realmente, o Brasil tem passado um momento muito difícil e a gente espera que passe logo.
0: Fica a torcida do Giro Business para que, de fato, os juros caia, permitindo uma indústria mais sustentável, como no caso da indústria imobiliária e do varejo, representada aqui pelo fundador e CEO da Madeira Madeira, Daniel Scandian.
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1: Estamos de volta com o Tem Método na Band News FM e vamos direto ao sul do país. Por lá, o governo do Rio Grande do Sul está monitorando a situação das chuvas que provocam alertas em diversos municípios do estado. A gente já teve rio saindo da sua calha, inundação em algumas partes. O Henrique Tanger é quem tem os detalhes direto de Porto Alegre, traz as informações ao vivo. Henrique, já chove aí em Porto Alegre ou a chuva já parou um pouco por aí? Boa tarde, quais são as suas informações?
2: Muito boa tarde, Frumento, boa tarde a todos. Aqui em Porto Alegre ainda chove bastante, alguns dias já, a perspectiva é que continue pelo menos até amanhã a chuva por aqui. Mas a situação ainda mais grave aqui no estado é justamente da parte norte aqui do Rio Grande do Sul, como tu bem citou, alguns rios já saíram do leito, acabaram atingindo inclusive algumas cidades. É o caso do Vale do Taquari, que sempre é muito atingido quando a gente tem essas situações de muita chuva aqui no estado, e dessa vez, infelizmente, não foi diferente. Até o momento, 200 pessoas já tiveram que sair de suas casas entre Estrela e Lajeado e aquela região do Vale do Taquari, justamente por conta dessas águas. Inclusive, a gente acompanha agora algumas imagens no YouTube, algum ônibus foi levado, inclusive, por essas águas. Em algumas localidades mais afastadas, mais próximas a esses rios, tiveram, inclusive, que deixar suas casas, 200 pessoas até o momento. 143 municípios é a contabilização de momento aqui no Rio Grande do Sul, que tiveram algum transtorno relacionado a essa chuva. Essa chuva já estava prevista, mas choveu ainda mais do que se esperava, principalmente entre a noite de ontem e a madrugada de hoje. Inclusive, em Lajeado choveu o que era esperado para o mês inteiro, apenas durante essa madrugada. A prefeita Gláucia Schumacher, inclusive, disse que a perspectiva da Defesa Civil Estadual acabou falhando na medição desses rios e também no sistema de alertas. Isso porque a expectativa é que os rios se elevassem à cota de inundação durante a manhã, mas isso aconteceu no meio da madrugada. Nem mesmo em 2024, quando a gente teve a grande enchente aqui no Rio Grande do Sul, foi dessa forma. Naquela época, a gente conseguiu prever ainda e tirar as pessoas de casa antes que essa água chegasse. Dessa vez, não foi o que aconteceu. A prefeita Gláucia Schumacher disse que esse sistema da Defesa Civil acabou falhando e as pessoas tiveram que sair de suas casas ainda durante a madrugada, porque já estava com uma situação muito complicada e essa água invadindo os leitos dos rios, já transbordando, passando para dentro da cidade, principalmente em Lajeado e em Estrela. Aqui em Porto Alegre, situação um pouco mais tranquila por enquanto, mas a gente sabe que essa água que cai lá no Vale do Taquari acaba vindo e chegando aqui no Guaíba, então essa é a grande preocupação aqui no momento. Não é nem a chuva, mas sim essa água que caiu no norte do estado e deve chegar aqui em Porto Alegre nas próximas horas, nos próximos dias. Por enquanto, chuva mais tranquila por aqui, mas a grande preocupação é essa e principalmente os rios Taquari e Caí, que estão sendo monitorados agora pela Defesa Civil do estado.
1: Obrigado, Henrique Tanger, pelas informações direto de Porto Alegre.
3: Vai ficar preso por tempo indeterminado o sargento da Polícia Militar em Minas Gerais que é acusado de matar a própria mulher. Informações com Gabriela Oliveira.
4: Boa tarde para vocês aí no estúdio, a todos que nos acompanham por aqui no Tem Método. O sargento da Polícia Militar, Eduardo Abner Pereira de Oliveira, vai permanecer preso. A justiça converteu a prisão em flagrante em preventiva durante a audiência de custódia realizada hoje. Ele é suspeito de matar a companheira, a capitã da PM, Michele Leão Azevedo, de 41 anos. Michele foi levada já sem vida ao Hospital Odilon Beres, aqui na capital mineira, com traumatismo craniano e diversas lesões pelo corpo. Em depoimento, o militar disse que a vítima caiu da escada e afirmou que o casal mantinha práticas sexuais com agressões físicas consensuais. A família contesta essa versão e afirma que a capitã sofria violência física e psicológica. A Polícia Civil aguarda os laudos periciais para esclarecer a dinâmica do crime. A defesa informou que vai recorrer dessa decisão. O corpo da capitã será enterrado agora à tarde, às 4 horas, no Cemitério da Paz, também em BH. Eu volto com vocês aí no estúdio.
3: Obrigado, Gabriela Oliveira. Esse caso, ele é a encarnação das razões para a prisão preventiva. É claro que ele é acusado de matar a própria mulher, é uma acusação que precisa ser apurada, mas considerando essa hipótese, ele é um risco para a sociedade. esse sargento da PM em liberdade, respondendo em liberdade, significa a liberdade de alguém em tese capaz de um crime como esse. Alguém extremamente violento. Então, essa é a razão para a aplicação do selado chamado perigo da liberdade. E esse é alguém que precisa ficar preso. Ele encarna a razão da prisão preventiva, uma decisão correta da justiça.
1: Bom, vamos agora ao Rio de Janeiro. Por lá, criminosos que roubavam remédios contra o câncer e levavam para o complexo da Maré na Zona Norte, recortaram a lataria de um dos caminhões alvos do grupo. Até 40 caixas, né, 40 cargas foram aí saqueadas por essa quadrilha. O Luiz Eduardo Castro é quem tem os detalhes direto da capital fluminense. Fala aí, Luiz, boa tarde. Tô sem o...
3: Não estamos te ouvindo, Luiz.
1: Não estamos te ouvindo, Luiz. Não, ainda não. Daqui a pouquinho, então, a gente volta com as informações direto do Rio de Janeiro. A gente aproveita, então, para abrir espaço para as notícias da sua cidade e da sua região.

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1: Avenida Salim Faramaluf, no sentido Vila Prudente, com lentidão desde a Rádio Leste até Abel Ferreira. Ali tem retorno para o sentido marginal, também dá para cruzar em direção ao Anália Franco. A pista local tem uma vantagem pequena, vai ficar ruim logo depois da passagem pelo cemitério da quarta parada. Para frente da Abel Ferreira é pista única, com boas condições. No sentido da Tietê, tem menos de 1 quilômetro lento, começando um pouquinho antes da Sapopemba, também até a Abel, e entre a Radial e a Celso Garcia. Esse trecho mais normal de ter mesmo essa lentidão e pela pista local tem uma pequena vantagem. 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
2: E o tempo? Para um carioca, como é que tá aqui em São Paulo?
3: Tá agradável.
2: Agradável?
3: Adequado.
2: E essa nuvinha ali de poluição, ó? Olha para o ladinho ali para você ver.
3: Ah, eu tô vendo. É, mas o frumento...
2: Faz parte, né? Pro paulistano faz parte.
3: Desde que eu possa voltar pro Rio...
2: Ah, entendo.
3: E eu voltarei amanhã. É sempre um grande prazer estar em São Paulo. O clima está adequado. Se você quiser calor, você vai ali debaixo do sol e terá. Aqui na sombra, agradável, perfeito, tá bom?
2: Entendi.
3: Dá pra botar um paletó... Entendeu? Dá pra botar um blazer.
2: Não sua tanto quanto no Rio,
3: dá,
2: né?
3: Dá pra ficar elegante. Muito bem.
2: Bom, 24 graus a temperatura média aqui na capital paulista neste momento. Os termômetros já não devem subir tanto hoje por conta da aproximação de uma frente fria. Essa frente fria que tá chegando deve trazer chuva aqui pra São Paulo, pra capital paulista. Uma chuva é esperada no começo da noite de hoje. A boa notícia é que com essa umidade que já está soprando antes da chegada da frente fria, a gente tem a qualidade do ar um pouco melhor, né? Aqui em São Paulo, mas ainda abaixo do preconizado pela Organização Mundial da Saúde. Neste momento, 56% de umidade relativa do ar na capital paulista. O mínimo recomendado pela Organização Mundial da Saúde é de 60%, mas temos previsão de chuva aí nas próximas horas aqui em São Paulo. Não deve ser uma chuva muito forte, mas é uma chuva que já vem para amenizar um pouco a situação, essa secura toda. No interior, em algumas regiões, já começou a chover. A chuva mais forte ao longo da tarde de hoje é esperada para a região ali próximo do estado do Paraná e também para a região de Presidente Prudente.

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4: Avenida 9 de Julho, caminho péssimo agora no sentido centro, travada mesmo, da Avenida Brasil até a José Maria Lisboa, e é somente excesso de veículos. Pela Brigadeiro Luiz Antônio, a única paradinha que dá na aproximação a Tutóia, mas não é um caminho ruim, bem melhor com certeza que a 9 de Julho. Também é possível utilizar até Augusta com melhores condições, só que essa é mais lenta entre a Rua Honduras e a Oscar Freire. 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
7: Nosso ouvinte Noélia Mendes escreve perguntando se as cobras escutam. Manu, elas não têm orelhas aparentes. Por onde ouvem? Pois é, Noélia, olha que coisa interessante. Elas não possuem orelhas externas, nem tímpano como os mamíferos. Por isso, as serpentes praticamente não percebem sons agudos. Elas não escutam. Mas isso não significa que elas sejam surdas. Elas são especialistas, elas escutam por outro órgão. Na verdade, não é escutar, é sentir, porque elas detectam vibrações. Quando um animal caminha pelo chão, produz pequenas vibrações que percorrem o solo. A mandíbula da cobra fica em contato direto com a terra e funciona como um verdadeiro sensor. Essas vibrações são transmitidas pelos ossos da mandíbula até o ouvido interno, permitindo assim que a cobra saiba que algo está se aproximando dela. Além disso, muitas espécies de serpentes também conseguem perceber sons graves transportados pelo ar, embora com muito menos sensibilidade que nós. Isso explica porque uma cobra normalmente não escuta a música de um encantador de serpentes. Aquela história que a gente vê em filme da cobra dançando e levantando a naja, na verdade, ela não está dançando porque ela está acompanhando a música. O que acontece é que ela sente a acompanha os movimentos da flauta e do corpo da pessoa, além de sentir as vibrações ao redor. E sem falar que as cobras também percebem alterações minúsculas de temperatura daquilo que se aproxima dela. Então ela junta, além dessa percepção da vibração, a percepção da sensação do calor. E isso tudo faz com que ela se oriente. Você tem dúvidas? Mande um e-mail para elbicho@bandnewsfm.com.br. Ou então, no meu Instagram, Manu Carsten. Participe, eu espero você.
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1: Marcela Duval hoje não está, ainda não está. Em trânsito, voltando ao Brasil depois da espetacular jornada na Copa do Mundo. Em homenagem ao Marcelo Duval hoje, vamos polemizar. Eduardo Frumento, Ivan Brandão. Porque a seleção da Copa do Mundo. Da FIFA, né? É a seleção da FIFA. Eu concordo com a seleção completamente. Não tem nomes a questionar. A não ser o arqueiro. A não ser o goleiro. Não
2: essa
1: dá.
2: É votação aí popular. É votação popular.
1: Aí é jogar. Aí é popular? É. Acertaram. Aí é jogar pra galera. Sinceramente, com o desfile de grandes arqueiros nessa Copa do Mundo, colocaram vozinha, Ivan Brandão. Vozinha, goleiro. Não seria goleiro de nenhum time da Série A do Campeonato Brasileiro. Ou eu tô mal-humorado?
2: Mas ele é o craque da galera, né? Não tem jeito. A votação da seleção da Copa, a seleção ideal, é votação popular. E a voz do povo, Andreasa, você, Ferrinho,
1: não é
2: defensor da democracia, é a voz de Deus.
3: Não tem nenhum brasileiro.
2: Vozinha
3: né,
2: nessa
3: seleção ideal aí.
1: Você vai me ver eternamente defendendo o produto do voto do povo. Mas também é autorizado a dizer como vota mal.
2: Escalação, vozinha no gol, certo?
3: Isso.
2: Não. Tava na live ali, eu que não tinha visto, né? Vozinha no gol, Pedro Porro, Lisandro Martínez e o Pamecano, que é o melhor zagueiro da Copa disparado.
1: Sim.
2: E Cucurella.
1: Sim.
2: Rodri, Bellingham e Olise. Messi, Mbappé e Haaland.
1: É o gabarito.
2: Não tá ruim não essa seleção.
1: Não, é o gabarito. O problema é que não pode chutar no gol. Não pode ter contra-ataque. Porque o Vozinha é um grande personagem. Você é um grande personagem da Copa, grande história. Ganhou seguidores, entendeu? Mas não fez nenhuma grande defesa, gente. O Vozinha tem grandes goleiros. Essa Copa teve grandes goleiros. Grandes goleiros. Grande. Quer ver um exemplo de um goleiro? Seria o meu favorito, goleiro do Paraguai. Quase, ó, tomou um gol, segurou a onda ali contra a França, não foi? Foi, contra a França, agarrou muito, é um exemplo de goleiraço, mas tem vários outros goleiraços nessa Copa, foi uma Copa de goleiros excepcionais, eu vi grandes goleiros mesmo, assim.
3: O próprio goleiro da Espanha, né? Levou um gol na Copa inteira. E
1: o goleiro da Espanha.
2: O goleiro da Espanha, o Nai, ele ganhou o prêmio, né, de melhor goleiro da competição.
3: É, foi a luva de ouro mesmo da FIFA, né?
1: Até o Alisson agarrou melhor que o Vozinha, você tem uma ideia.
2: Não, aí parou também. O Vozinha pegou bola do Messi, calma aí também.
3: O Dibu Martins, o goleiro da Argentina, né? Ele jogou com o dedo quebrado ainda por cima.
1: Ele teve grande gol.
3: E segurou 20 finalizações da Espanha antes de levar um gol.
1: O Vozinha é uma escolha, beleza, é a escolha da galera, mas, pô, tão de brincadeira.
3: Bom, deixar a galera de lado...
0: da velocidade.
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1: Ela entende e gosta de automobilismo, certo?
3: Sim.
1: É verdade, não é?
5: Dizem que sim, né?
1: Isa. E aí? Fórmula 1?
5: Fórmula 1. Vamos falar de Fórmula 1, que tem grande prêmio da Hungria nesse final de semana. O último, como a gente falou no Tem Método de ontem, antes da pausa pro verão europeu, pros pilotos darem uma descansada, mas é... um grande prêmio muito importante. A gente está falando de um momento muito positivo para o Gabriel Bortoleto, que é o nosso brasileiro, representa a gente na Fórmula 1. Ele está correndo pela Audi, uma equipe que está começando praticamente do zero. Era antes a Kiki Sauber e agora é a Audi. E o Gabriel, gente, somou 10 pontos na Fórmula 1 ao longo desse campeonato. Isso equivale a todos os pontos da Audi no ano. O Nico Hülkenberg, o companheiro de equipe dele, ainda não conseguiu somar nenhum ponto. É verdade, o Nico teve ali problemas, azar, olho gordo, tudo que você pode chamar, porque ele teve muito problema com o carro, teve que abandonar várias vezes. Mas o que a gente tem nos números, na matemática, é o Gabriel dando um baile no Nico Hülkenberg. E quando a gente tá falando de volta rápida, velocidade pura, na veia, o Gabriel também tá conseguindo sair melhor do que o companheiro de equipe dele, que é super experiente na Fórmula 1, e o Gabriel um recém-chegado. Então, pensamentos positivos pro Gabriel para essa temporada e para esse Grande Prêmio da Hungria. Se ele somar pontos, vão ser três consecutivos, três grandes prêmios que ele tem em pontuação positiva. Então, nessa temporada... E também um período bom, né? Pra gente trazer aquela aposta durante a pausa da Fórmula 1. Será que daqui a alguns anos ele vai trocar pra uma equipe melhor?
1: Isso que
5: será
1: eu
5: que
1: ia
5: consegue subir um pouquinho nessa posição? É um bom momento pra ele
1: se
5: provar.
1: Assim, com base no teu conhecimento aí, Isabela Mota, tem chance de a gente voltar a ver um piloto brasileiro, no caso Bortoleto, pilotando um carro competitivo que dispute título? Que há muito tempo não temos, né? Quando foi a última vez? Foi o Felipe Massa, talvez?
5: Felipe Massa na Ferrari.
1: Faz muito tempo. Tem chance, você acha?
5: Tem chance. Eu não diria pro ano que vem. O Gabriel tem um contrato sólido com a Audi, um contrato de múltiplos anos. Então, no ano que vem, ele deve continuar com a Audi, que é uma equipe que, apesar de estar lá pro final do grid, que tá evoluindo muito bem, que tá se mostrando uma equipe mais sólida do que equipes que já existiam há algum tempo. Então, isso também é positivo pro Gabriel conseguir se desenvolver e aí entrar numa equipe de ponta um pouco mais maduro. Ele é um piloto
1: da
5: McLaren.
1: Tem? Desculpa, quantos anos ele tem?
5: O Gabriel tem 23
1: anos. 23
5: anos. E ele é um piloto da McLaren, então foi formado pela academia da McLaren. Quem sabe essa relação não volta daqui a alguns anos. Mas, por enquanto, segue piloto da Audi.
1: Sabe muito. Grande prêmio da Hungria, então. É Hungaroring, é isso?
5: Hungaroring, 9h20 da manhã. Circuito incrível, super técnico. Domingo, Odinei Edson e equipe aqui na Band News FM com exclusividade no rádio.
2: Gosto pra chover, né?
5: Ah, sempre.
2: Que é conhecido como Mônaco sem muros, né? A filha indiana. Só tem dois jeitos de ter corrida na corrida. Ou ela, na Hungria, ou ela é boa pra dedéu, ou ela é um saco. Então, vamos confiar na equipe de transmissão da Band News FM.
5: Ó, e só pra fazer uma correção, falei 23, mas o Gabriel é ainda mais novo. Ele tem 21 anos.
1: É, muito jovem.
5: Muito neném ainda na Fórmula 1.
1: É, neném, completamente neném. Em qualquer sentido, 21 anos. Ô, saudade.

Agora 12h59, bom, dados mostram que o estado de São Paulo está registrando um número recorde de feminicídios e também da violência contra a mulher. A cada hora são 14 medidas protetivas concedidas a mulheres vítimas de violência aqui no estado de São Paulo. Esta foi a média do primeiro semestre, 8%, né, 9%.

0: coisas que nos ajudam a entender o porquê passamos por essa alta dos casos agora e como podemos combater a violência contra a mulher.
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2: Agora 3:02 pelo horário de Brasília. Atenção ao trânsito aqui na capital paulista. Para quem vai em direção ao aeroporto de Congonhas, tem a Bandeirantes no seu caminho, é preciso sair um pouco antes por conta justamente do trânsito bem carregado agora na Bandeirantes, no sentido do aeroporto de Congonhas, justamente no trecho a partir ali da marginal do Rio Pinheiros. O motorista vai ter que enfrentar um longo congestionamento nesse trecho. Não há registro de acidentes no mapa do trânsito. É mesmo o excesso de veículos. Já no corredor norte-sul, para quem segue em direção ao centro da capital paulista, o trânsito fica intenso na passagem pelo Parque Ibirapuera e depois na passagem pela Bernardino de Campo, o motorista perde tempo também, já mais próximo do centro da cidade de São Paulo. Marginal Tietê, que ao longo da semana está com um trânsito bem intenso mesmo, ainda com o reflexo das férias escolares, marginal deve ser evitado neste momento. Isso para quem segue em direção a Ayrton Senna, o motorista perde muito, mas muito tempo mesmo em pelo menos dois trechos da marginal. A partir do Cebolão até as proximidades da freguesia do Ó e depois na passagem pelo Anhembi até as proximidades da Dutra, o motorista vai ter que ter paciência nesse trajeto. A gente não tem o registro de acidentes, algumas obras que são realizadas na pista da marginal, isso já próximo da Casa Verde. Bom, e a Polícia Militar prendeu mais um suspeito de participar da morte do cabo da PM Fabrício Gomes de Santana. O homem que era procurado desde fevereiro foi detido após tentar fugir de uma abordagem policial. O cabo Fabrício, de 40 anos, desapareceu em janeiro quando estava de férias, semanas antes da data em que o casamento dele estava marcado. O desaparecimento ocorreu logo após ele se envolver em uma discussão com um homem ligado ao tráfico de drogas. Esse caso aconteceu na zona sul da capital paulista. Horas depois, ele foi atraído para um novo encontro numa adega, onde foi rendido, desarmado por criminosos e submetido ao chamado Tribunal do Crime. O veículo da vítima foi encontrado carbonizado em Itapecerica da Serra, logo após o crime. O corpo do policial foi localizado dias depois, enterrado numa área de mata em um sítio de Embu-Guaçu. 3:04 agora.
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2: Estamos de volta, meus amores. Tem método na Band News FM. Eu, Carlos Andreasa, normalmente no Rio de Janeiro, hoje em São Paulo, com ele, Eduardo Frumento, e o maravilhoso Ivan Brandão, na gloriosa Brasília. Glorioso Distrito Federal. Muito bem.
3: E aí, Ivan, gloriosa mesmo?
2: Gloriosa, claro. Maravilhosa.
4: Eu sou suspeito pra falar, eu amo isso aqui demais.
2: Não é? É Sobradinho, irmão. É. Negócio é Sobradinho.
3: Você falou isso, você falou que
2: você
3: só...
2: Você vai lutar por Sobradinho, certo?
4: Sempre, sempre. Convido a todos, você que está no Brasil, aliás, eu precisava disso, né? Receber uma placa da Embratur por fomentar
2: isso,
4: o turismo em Sobradinho, temos a rota aumentou, do cavalo.
2: Aumentou, tá? Depois que você informalmente se constituiu nessa figura do embaixador de Sobradinho e falando aqui diariamente de Sobradinho, já os índices de turismo na região já claramente se moveram.
4: Você ia gostar, Andreasa, porque é uma cidade serrana, né? A gente chama assim, a Petrópolis do Cerrado.
2: Coisa
4: maravilhosa.
2: E aí
4: eu falo que não, é brincadeira, né? Petrópolis, que é a Sobradinho. Sim. Aí do
2: Sobradinho, entendeu? Certamente melhor que Petrópolis. Pessoal de Petrópolis
3: que tá bom. Bom, vamos lá às notícias de hoje. A Polícia Federal encontrou evidências de que Daniel Vorkari e Luiz Felipe Machado de Moraes Mourão, o sicário, monitoraram ilegalmente um empresário que denunciou irregularidades em negócios do Banco Master. A dupla também teve acesso a procedimentos policiais sigilosos. Em um dos diálogos obtidos pela PF de 2023, Vorkari afirmou a sicário que os dois teriam que tomar uma medida urgente contra Vladimir Timerman, fundador e gestor da Ash Capital. Acionista da Gafisa, ele acusou fundos ligados ao Master e ao empresário Nelson Tanuri de manipular operações fraudulentas na companhia. A denúncia do gestor deu origem a um inquérito na Comissão de Valores Mobiliários contra Tanuri e também contra Vorkari, além de uma queixa-crime por calúnia e difamação na Justiça, na qual o Master e o seu dono foram representados pela advogada Viviane Barsi de Moraes, a mulher do ministro Alexandre de Moraes. Timerman acusou os dois de tentar ampliar indiretamente o controle de Tanuri, tido pela PF e pelo Ministério Público Federal como possível sócio oculto do Master, sobre a Gafisa, manipulando o mercado e ocultando conflitos de interesse.
2: Isso aí é a milícia do Vorkari, hein? Certo? O sicário, esse senhor, Luiz Felipe, dá o nome correto, Luiz Felipe Machado de Moraes, aquele que suicidou-se dentro da Polícia Federal. Aliás, isso é um caso esquecido, né? Ninguém fala mais sobre isso. Ninguém aqui está duvidando de que ele tenha feito isso, tirado a própria vida. Não está em questão isso. Mas que não tenha havido, não que eu saiba, uma investigação. O Ministério Público de Minas Gerais não entrou. O Ministério Público Federal em Minas Gerais não entrou em ação aqui por uma coisa que aconteceu dentro da Superintendência da Polícia Federal. Como isso foi possível? Ninguém viu? Isso é Bangu 3. Como isso foi possível acontecer? Esse seria um delator padrão, esse aqui. Mas eu volto à questão da milícia de Daniel Vorkari. Milícia que era operada por Vorkari, mas também pelos seus familiares. Também pelo seu pai, que está preso e que queriam colocar em liberdade o ministro Gilmar Mendes. Liberdade não, né? É, liberdade. Prisão domiciliar. Não é liberdade. Prisão domiciliar. Tinha o primo. O primo que iria para responder em liberdade. Matéria investigativa. Vejam essa circunstância. Nós temos aqui claramente posto uma organização criminosa com múltiplas lideranças, familiares de Daniel Vorkari, Vorkari e seus familiares, que operavam uma milícia com ameaças físicas e que estava infiltrada na máquina do Estado, com acesso aos sistemas da Polícia Federal, da Justiça Federal, do Ministério Público Federal. E não havia pressa na prisão dessa gente. Não havia pressa para prisão preventiva. O próprio Paulo Gonet. No caso de Daniel Vorkari, no caso de Zetel. Mas isso serve amplamente para essa galera. Tinham e têm uma estrutura movida, tem ainda, uma estrutura movida a muitos milhões para intimidação, para obstrução de justiça. Daniel Vorkari e sua turma, sua família, um conjunto de obstrutores de justiça. Eu estou me referindo a esses aqui. Daniel Vorcaro, seu pai, primo, cunhado, obstrutores de justiça. Para que a gente não esqueça das razões por que estão presos preventivamente. É comigo mesmo, é isso?
3: Não, União... é o Ivan Brandão.
4: Não, sou eu. Vambora. O União Brasil tem insistido em Márcio Canella como nome do partido para concorrer ao Senado pelo Rio de Janeiro na chapa apoiada por Flávio Bolsonaro. O recado dos dirigentes da legenda é que o ex-prefeito de Belfor Roxo é o único nome com a qual o PL trabalha. Após a prisão de Canella, porém, o PL não vê condições muito assim de manter o ex-prefeito na chapa. Lideranças da legenda de Flávio acreditam que o próprio União sabe que Canella está inviabilizado na disputa, mas utiliza o nome dele para pressionar a federação com o PP a desembarcar da aliança lá no Rio de Janeiro.
2: É uma boa hipótese, porque não tem viabilidade o Márcio Canella para concorrer ao Senado. Foi preso. Foi encontrado no seu carro um fuzil. Imagina. É o grupo, esse ônus aí, Flávio Bolsonaro já levou, né, pra si. É o ônus da associação, essa rapaziada, barra pesadíssima, do bolsonarismo no Rio de Janeiro. Ele não é PL, mas é da chapa que a rapaziada montou, pretendia montar. E que vai evaporando, né, vai se desfazendo em função da falta de nomes. Cláudio Castro, ex-governador, é candidato ao Senado, PL. Casa caiu. Rodrigo Bacelar era o... Antes do Douglas Ruas. Era Rodrigo Bacelar o candidato a governador. Esfacelou. Ex-presidente da Alerj. Canella o outro. Tá aí. Em decomposição a candidatura. Uma chapa em decomposição. Não dá nem pra bancar. Eu acho que talvez até dê. Mas não dá pra cravar que nem sequer Douglas Ruas seja, afinal, candidato a governador. Mesmo tão pouco tempo faltando. Muito bem. Vamos voltar para o Rio de Janeiro, tentar aquela conexão com Luiz Eduardo de Castro, retomando aqui os criminosos, a matéria dos criminosos que roubavam remédios contra o câncer e levavam para o Complexo da Maré, na Zona Norte. Recortaram a lataria de um dos caminhões alvo do grupo. E aí, Luiz, agora sim, o que você nos conta?
0: Agora sim, pessoal, muito boa tarde a vocês e ouvintes da Band News FM. A Polícia Civil tenta encontrar um foragido da operação contra o roubo de remédios de câncer que foi flagrado participando do crime. Ronald Gonçalves da Silva, conhecido como Talarico, coordenava os roubos aos caminhões. Ele aparece nas imagens gravadas pela câmera de um dos veículos roubados no dia 31 de janeiro na Linha Vermelha, uma das principais vias expressas do Rio. As imagens mostram Ronald em uma moto, rendendo o caminhoneiro e dando ordens para que ele entrasse no Complexo da Maré, na Zona Norte. Um outro motorista, em um carro branco, próximo, aponta uma arma para a pista. Em um certo momento, os bandidos chegam a passar ao lado de um batalhão da Polícia Militar e de uma viatura, mas conseguem levar o motorista até o complexo. A denúncia desse roubo foi o que deu início às investigações da Polícia Civil. As cargas roubadas valiam milhões de reais, por isso, eram levadas em uma espécie de cofre com senha no baú do caminhão. Para acessar o material, os bandidos recortavam a lataria com uma motosserra. As investigações mostraram que o grupo tinha 25 empresas de fachada e, a partir delas, revendia os medicamentos roubados por preços menores que os de mercado. Os remédios eram destinados a hospitais privados e até a hospitais públicos por meio de licitações. Com os documentos falsos, os criminosos chegaram a ganhar uma das concorrências. Na operação de terça-feira, 5 pessoas foram presas.
2: Valeu, Luiz Eduardo de Castro. Ô, Luiz, tá cuidando bem aí da minha lojinha? Tá tudo em ordem, tá sob controle, estão sentindo minha saudade, minha falta, qual é a situação?
0: Olha, tudo em ordem por aqui, tô cuidando aqui do seu cenário, deixando
2: tá bem.
0: Tudo aqui reservado, inclusive o seu banquinho aqui está certo. Em boas mãos. O pessoal tá com saudade, tá? Tô vendo aqui gente, inclusive, pedindo para adiantar a sua volta, se puder.
2: Tá bom, muito obrigado, não será possível adiantar a minha volta, fiquem com saudade, na sexta-feira estarei de volta aí ao meu lugar. Um beijo, Luiz.
0: Perfeito, tchau, tchau.
3: Bom, no noticiário internacional, o ditador deposto da Venezuela, Nicolás Maduro, e a esposa, Cília Flores, serão julgados pelas acusações de tráfico de drogas nos Estados Unidos, pelas quais estão detidos já no país desde o janeiro, né, deste ano. Essas acusações, o julgamento começa em junho do ano que vem. A data foi confirmada agora há pouco, durante uma audiência preliminar na corte em Nova York. Maduro vestiu um uniforme prisional bege ao ser conduzido a um tribunal de Manhattan por agentes federais para uma audiência perante o juiz federal Alvin Hellerstein. O advogado de defesa, Barry Pollack, disse que buscará a rejeição do caso com base no argumento de que Maduro deveria ter imunidade para um processo do tipo, por ser chefe de Estado soberano.
2: Ficou tudo bem. Mas parece que houve um apaziguamento nas relações, né? Parece a impressão que eu tenho, e aí pensando na Venezuela, que a vice-presidente de Maduro, Dercy
3: Gonçalves. Dercy Rodrigues?
2: Agora eu esqueci o nome dela. Dercy Gonçalves, Deus a tem em bom lugar, né, Eduardo Frumento?
3: Delcy, que chamam de Delcy.
2: Cara,
3: é
2: Dercy Gonçalves.
4: Você imagina uma coletiva da imprensa de
2: vice-presidente da Venezuela, Dercy
4: falando
2: Gonçalves.
4: Falando do Donald Trump.
3: Delcy Rodrigues.
2: A Dercy Gonçalves falaria barbaridade do Maduro e do Trump, certo?
3: Mas e da situação toda, com toda certeza.
2: Saudosa. Precisávamos da Dercy nesse momento brasileiro e mundial. A Delcy Rodrigues, a vice-presidente, parece que... Eu tenho a impressão, Fumento, agora falando sério, que ela mantém internamente aquele texto do movimento chavista, de Nicolás Maduro, faz até a defesa, dá uns discursos, mas do que interessava aos Estados Unidos houve uma composição, né? Eu acho que ela se apaziguou com o Donald Trump para manutenção do seu status quo. Ah, e certamente o interesse dos Estados Unidos no petróleo tendo sido recompensado de alguma maneira, porque houve uma acomodação, né? Claramente houve uma acomodação dos Estados Unidos com um regime venezuelano, um equilíbrio precário, mas que por hora parece atender os interesses de Donald Trump naquela região.
3: Agora olha que situação esdrúxula, porque os advogados estão falando de imunidade pro Maduro lá, em Nova York, porque ele supostamente era chefe de Estado soberano quando das acusações impostas ali em Nova York. Tem uma notícia agora da Euronews falando que a Delcy Rodrigues ela responde a uma ação civil na Justiça Federal dos Estados Unidos na Flórida por acusações de tortura. E o Trump defendeu que nessa ação ela tem imunidade porque ela é presidente interino da Venezuela.
2: Isso aí é mais uma confirmação do que a gente está dizendo, né? Amigos, para os meus amigos tudo, certo? E nesse caso parece que eles têm uma composição. Ela mantém o discurso, ela até faz discurso pró-Maduro. Ela mantém o seu governo, o seu movimento, mas se acertou, se alinhou com Donald Trump. Isso me parece bastante claro.

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3: Mais o trânsito, Débora Mendonça.
4: O trânsito piorou bastante na Avenida Brasil, sentido Parque Ibirapuera. Desde a passagem pelo corredor Cidade Jardim, direto até a Brigadeiro, um caminho bem congestionado. O Groenlândia, sem dúvida, a melhor opção, dá Rebouças até a aproximação a Brigadeiro Luiz Antônio, apenas com intensidade em alguns semáforos. 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
3: Você, ouvinte da Band News FM, claro, participa conosco, manda mensagem no nosso WhatsApp, o número é 11-999-592-100, 11-999-592-100. Você que nos conta como anda o seu caminho, se você está encontrando alguma dificuldade, por onde passa na cidade de São Paulo ou na Grande São Paulo. Tem ouvinte perguntando o que aconteceu na Avenida do Estado, na passagem pelo... ali pelo mercado municipal. Pelo monitoramento do trânsito, o que a gente tem é aquela interdição para uma obra que é realizada ali na via. Essa interdição já vem de algum tempo, né, por conta de um afundamento na via. E agora também no monitoramento do trânsito, há indicação que bem próximo ali do terminal do mercado, a gente tem um acidente de trânsito. Isso tudo para quem está saindo do centro da cidade de São Paulo e vai lá em direção a... para continuar na Avenida do Estado, né? Ali é a região da Mooca. Então, o motorista nesse trecho vai perdendo tempo neste momento. A gente fez reportagem aqui, né, na Band News FM sobre essa situação recente do afundamento no asfalto por lá. Então, Avenida do Estado, para quem está próximo ao Mercadão, tem um acidente por ali. Para quem segue em direção à Avenida Tereza Cristina e na continuação também da Avenida do Estado ou para a região ali do Ipiranga, tem trânsito bem intenso agora. Bom, a Prefeitura de São Bernardo do Campo divulga que uma morte foi confirmada na cidade por febre maculosa. A confirmação foi divulgada agora, mas o óbito ocorreu em março. A vítima era uma mulher de 43 anos. Este é o primeiro caso da doença em São Bernardo neste ano. A infecção é transmitida pela picada do carrapato estrela, que pode ser encontrado em matas fechadas ou como parasita de animais domésticos. A recomendação dos órgãos de saúde é procurar atendimento médico se tiver com sintomas como febre alta e súbita e dores intensas após uma picada. Em todo o estado, são ao menos 18 mortes em decorrência da doença apenas neste ano de 2026. Mais do trânsito na Zona Sul de São Paulo.
4: A Avenida Ibirapuera agora é um caminho péssimo no sentido bairro, desde a República do Líbano até a Avenida dos Bandeirantes. Também tem dificuldade no sentido Ibirapuera, praticamente o mesmo trecho, só que ali, em alguns momentos, o motorista avança um pouquinho mais, melhora a velocidade e aí já para de novo. Para os dois sentidos, vale como alternativa a Avenida Santo Amaro ou o Corredor Norte-Sul. 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
1: Toda quarta-feira por aqui não tem método, Band Verifica. Esse período eleitoral, então, ainda mais importante, a Ethel Rudnitz, que já está conosco, ela que é repórter da Agência Lupa, e hoje traz justamente uma checagem em cima do lance, em cima do fato. Flávio Bolsonaro falou sobre uma empresa venezuelana que atuaria no Brasil, falou de relatório da CIA, e claro que a Lupa foi fazer essa checagem e traz mais detalhes para a gente. Ethel, seja muito bem-vinda, ótima tarde para você.
2: Boa tarde, Eduardo. Pois é, a gente fez essa verificação dessa alegação que foi repetida pelo senador Flávio Bolsonaro na reunião com diplomatas ontem. Ele afirmou que as urnas eletrônicas teriam a mesma origem das urnas venezuelanas da empresa Smartmatic, que foi citada num relatório da CIA da semana passada. Mas isso é falso. A Smartmatic nunca desenvolveu urnas eletrônicas para o Brasil. Segundo a Justiça Eleitoral, a empresa prestou serviços apenas de conexão de dados e voz ao TSE alguns anos atrás e nunca participou do desenvolvimento nem da operação das urnas eletrônicas. Lá em 2020, a empresa chegou a disputar uma licitação para fornecer as urnas, mas ela perdeu para a Positivo Tecnologia. Além disso, o sistema eletrônico que está dentro das urnas, ele é desenvolvido e administrado pela Justiça do Brasil, sem nenhuma participação de empresa estrangeira, então é falso.
3: Importante, muito importante esse esclarecimento da Ethel, reforçando aquilo que a gente dizia mais cedo e no curso da programação, mas veja como é a matéria conspirativa, né, Ethel? Você que é especialista nisso também, como a coisa funciona. Sempre tem um fundinho de verdade. Qual é o fundo de verdade? A Smartmatic prestou serviços à Justiça Eleitoral Brasileira, mas de uma natureza outra, nada a ver com o objeto urna, nada a ver com o sistema urna eletrônica. Ah, mas então prestou serviço. Não, mas a fala do senador Flávio Bolsonaro é de que as urnas eletrônicas usadas no Brasil, ou algumas dessas máquinas, é a expressão que ele usa, tem origem na empresa venezuelana Smartmatic. Falso. Isso não é verdade. Se ele tivesse dito, a Smartmatic prestou serviços à Justiça Eleitoral Brasileira, verdadeiro. Mas nada a ver com a urna eletrônica. Então, muito importante esse esclarecimento da Ethel.
1: Bom, claro que você confere.
2: É, e além de tudo...
3: Vai pode lá, falar.
2: Perdão. Complementando também, ele se referencia num relatório da CIA, né, que foi publicado na semana passada, mas esse relatório também não comprovou fraude, como ele dá a entender, né? Então tem mais uma camada de que, como você diz, tem uma informação ali que é verdadeira, existe esse relatório da CIA, mas não é bem isso que tá escrito lá, né?
3: É isso. É, sempre tem uma base a partir da qual desenvolver a tese conspirativa. Muito obrigado. Eu vou tentar falar o seu nome, Ethel, porque eu falei pro Frumento aqui, né, que eu talvez não conseguisse. Ethel Rudnitz, que falei certo?
2: Perfeito, certíssimo.
3: Venci o medo.
1: Bom, essa e outras checagens da Lupa você confere no projeto Band Verifica e também no site da Agência Lupa, agencialupa.org. Obrigado, Ethel. Até a próxima quarta-feira.
3: Beijo.
2: Obrigada, até semana que vem.
1: Ainda dá tempo, viu, Andreasa? Olha, fico até com medo de falar isso. Ainda dá tempo de outras notícias aqui no Tem Método. Bom, vamos falar sobre a situação do tarifaço. A gente falou do tarifaço aqui pro Brasil. Começou a valer hoje, né? 25% para determinados produtos. E o Trump decidiu também tarifar no início da semana o Canadá. Sim. Reclamou ali de práticas que ele considera irrazoáveis do governo canadense. E agora o Canadá está falando o seguinte: olha, tinha previsão aqui da inauguração de uma ponte que vai unir o Canadá e os Estados Unidos ali na região de Detroit. Não teremos mais essa inauguração.
3: Parou, parou.
1: Não tem
3: tarifaço? Para.
1: Então vamos sem inauguração, sem tarifaço. Essa inauguração tinha a previsão de contar com o presidente Donald Trump.
3: Mas a ponte está feita? Está feita a ponte?
1: A ponte está feita.
3: E o
1: evento
3: funcionar?
1: De inauguração da ponte.
3: Perfeitamente.
1: Que seria utilizado justamente para. Utilizado justamente para promover,
3: para
1: um encontro, para falar, olha, estou entregando algo para vocês. Entendi. A gente não falou disso hoje? É ano de eleição nos Estados Unidos também, em novembro.
3: Sim, as eleições de meio de mandato. Então é o seguinte, a ponte tá pronta, a ponte vai ser usada, ela vai funcionar.
1: Vai sim, a partir de sexta-feira a ponte será liberada.
3: Não é que nem aquela ponte que o Lula inaugurou, que não tem ponte, só o canteiro de obra. Essa é uma ponte de verdade, só não vai ter festa, só não vai ter bagunça, só não vai ter celebração dos povos. Se fizeram a Copa do Mundo juntos há pouco tempo, gente, não é isso?
1: E reuniram agora no último domingo, né? Mas enfim, Mark Carney e Donald Trump não se reunirão para a inauguração dessa ponte. Vamos a Brasília agora, a gente acompanha o vice-presidente Geraldo Alckmin, que fala agora sobre novas medidas do governo para auxiliar as empresas brasileiras que estão nesse tarifaço.
4: Destacar a importância do Estado, uma das razões do Estado é exatamente agir em momentos de maior dificuldade e destacar o sucesso do trabalho feito de diversificação de mercado. Mesmo com todo esse quadro que o mundo atravessa, o Brasil bateu recorde de exportação o ano passado, 349 bilhões de dólares de exportação. E este ano, no primeiro semestre, um recorde ainda maior, de janeiro a junho, 184,8 bilhões de dólares. E os acordos feitos, presidente, Mercosul-Singapura, Mercosul-EFTA, Mercosul-União Europeia, estão fazendo a diferença. Só Mercosul-União Europeia, nos últimos 60 dias do acordo, já aumentou 2 bilhões de dólares a exportação brasileira para os países da União Europeia. 2 bilhões de dólares em 60 dias. E o Brasil Soberano 3, além de garantir o crédito para as empresas estratégicas, as empresas envolvidas, ainda traz um outro benefício, que é o seguro-garantia para as micro...
3: Ouvimos aí o vice-presidente Geraldo Alckmin, está falando para o Lula, né, nesse evento da nova etapa do Brasil Soberano, prestando contas dos números do Brasil e tal. A gente está acompanhando aqui e qualquer coisa mais adiante volta com mais informações e, quiçá, com a palavra do vice-presidente Geraldo Alckmin.

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3: Vamos ao trânsito com a participação do ouvinte da Band News FM. Falávamos agora há pouco da Avenida do Estado. De um acidente que tinha ali na altura do Parque Dom Pedro. Nesse trecho é um atropelamento. Nosso ouvinte participa por aqui. Uma moto e um pedestre envolvidos nesse atropelamento. É o Thiago Santos que manda mensagem aqui no nosso WhatsApp. Já a nossa ouvinte Gessiana Rita, também ali na passagem do terminal do Parque Dom Pedro, diz que essas duas pessoas já estão sendo atendidas pelo SAMU. Na Zona Sul de São Paulo, em Moema, na Avenida Rochinol, a gente também tem a Polícia Militar e o Corpo de Bombeiros no atendimento a uma pessoa que passou mal na rua. E ali, nesse trecho, a gente tem uma ciclovia, né, uma ciclofaixa, e essa ciclofaixa está completamente ocupada pelos carros do atendimento, né, tanto da Polícia quanto do Corpo de Bombeiros. Os curiosos é que diminuem um pouco a velocidade por ali, por isso o motorista pode encontrar algum trecho de retenção na Avenida Rochinol, em Moema. Você, ouvinte da Band News FM, que está encontrando algum enrosco no seu caminho, claro, participa conosco, manda mensagem no nosso WhatsApp. O número é 11 999 592 100.

0: O governo de São Paulo anunciou hoje que o presidente da Argentina, Javier Milei, será homenageado numa cerimônia no próximo sábado pela manhã no Palácio dos Bandeirantes. Milei receberá a Ordem do Ipiranga, a maior honraria concedida pelo governo de São Paulo. Ele participa de uma solenidade para receber justamente essa homenagem, que tem ali, né, o objetivo de homenagear pessoas que prestaram um serviço relevante ao estado de São Paulo. Milei vem ao Brasil para participar do lançamento da candidatura do senador Flávio Bolsonaro à presidência da República, à convenção do PL. O partido justamente de Flávio será também no sábado aqui em São Paulo, no estádio do Pacaembu. O que foi divulgado é que não haverá uma entrevista coletiva depois da homenagem, até por conta do defeso eleitoral, né? Os políticos que vão concorrer à eleição têm que tomar muito cuidado para não fazer nenhum tipo de promoção antes da hora. Três horas e 39 minutos pelo horário de Brasília, atenção rede.
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3: Vamos fazer um bolinho de churros? Ai, tá frio. Nada mais gostoso que um bolinho, né? E a canela, parece que ela esquenta, né? Esquenta o coração, esquenta a casa, esquenta tudo. Esse é um bolinho bem gostoso, fácil de fazer. E você pode fazer cupcakes, muffinzinhos, versão pequenininha também pro lanche, enfim. Seguinte, você vai pegar 150 gramas de manteiga com 180 uma xícara de açúcar. Faz com açúcar cristal esse, que vocês vão ver que vai dar uma diferença bem legal. Ele dá uma textura diferente no bolo. Então, 150 de manteiga com uma xícara de açúcar cristal e bate bem, pra ficar bem fofinho, bem aerado. Aí adiciona 2 ovos e 1/3 de xícara de leite morno. Misturou isso tudo na batedeira, tira da batedeira, vai colocar uma boa pitada de sal, 2 colheres de chá de fermento em pó, 1 colherinha de essência de baunilha ou extrato de baunilha, né? 1 colher de chá também de canela em pó, tudo isso vai dar o sabor, o aroma, e 2 xícaras de farinha de trigo. Mistura tudo isso, forma de furo no meio. Aí você vai fazer o seguinte: eu não gosto de untar forma, que vocês sabem, mas para esse específico você vai untar com manteiga e açúcar cristal e canela, e aí bota a massa do bolo e assa. Gente, a casa, o vizinho, a vizinhança, todo mundo vai ficar sentindo esse cheiro delicioso. Depois você vai ter que dividir. Pronto, vai assar em forno pré-aquecido por mais ou menos uns 40 minutos, 170, 180 graus, ou até ele tá bem lindão, dourado, crescido e firme. Desenforma, cobre com doce de leite ou serve, né, com doce de leite e pronto. Vai aquecer o coração seu e da vizinhança inteira. 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Pode pedir receita, dica, fala comigo, eu vou adorar.
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0: Bom, Felipe Killing, que voltando a Londres depois da cobertura da Copa, vai ficar uns dias afastado e não participa aqui do Tem Método essa semana.
1: Né? Dá uma descansada.
0: Tem que dar uma atenção lá para as crianças, sim, né? Afinal de contas, Lucas e Maia ficaram afastados do pai por 50 dias.
1: Ele volta no comecinho de agosto.
0: Comecinho de agosto o Killing está de volta. Mas ainda no noticiário internacional, o presidente dos Estados Unidos renova as ameaças contra o Irã e diz que fará um ataque contra a infraestrutura do país sempre que alguma embarcação for alvo de uma ou alguma ofensiva no Estreito de Hormuz. Em um post na rede social própria, né, a Truth Social, Trump falou que destruiria pontes e usinas elétricas no Irã. Ontem, um americano afirmou que militares vão atacar a montanha de Piktaj, na região central do Irã, muito em breve. Nesta montanha há uma instalação de enriquecimento de urânio, se desconfia isso, né? Em meio a tudo isso, o preço do barril do petróleo não para de subir. Pela primeira vez em um mês, o valor superou a marca dos $95. Agora, neste momento, nessa tarde, ele é vendido a $93. O governo iraniano, né, o regime iraniano, afirmou que caso um ataque a instalações nucleares seja realizada, os Estados Unidos seria penalizado como uma força nunca vista até aqui nesta guerra. Bom, voltando aqui pro Brasil, a gente fala agora sobre o lançamento do Brasil Soberano. Falávamos no início deste jornal sobre as taxações, as tarifas cobradas aqui de produtos brasileiros, que começaram hoje, e o governo já reagindo, portanto, lançando mais uma fase do programa Brasil Soberano para beneficiar determinados setores.
1: Aqueles que sofrerão os maiores impactos, né, pela tarifação americana. Essa nova fase, Frumento, do plano Brasil Soberano terá 18 bilhões e meio de reais em linhas de financiamento para contemplar recursos para capital, para financiar capital de giro, investimentos, bens de capital e diversificação de mercados. Eu estava vendo aqui os setores beneficiados, uma lista que o nosso Augusto Vale nos mandou, quase todos, né? É uma ampla gama de setores beneficiados por essa nova etapa do Plano Brasil Soberano.
0: É que o governo vai aproveitando já essa expansão do Brasil Soberano para não somente socorrer empresas que estão sendo agora ameaçadas por esse tarifaço, mas também empresas que sofrem algum efeito da guerra que acontece também no Oriente Médio, né? Aquela região ali é uma região importante para as exportações brasileiras que estão sofrendo algum impacto por conta do fechamento, sim, do Estreito de Hormuz. E há uma preocupação muito grande também a partir de agora sobre a chegada principalmente de fertilizantes aqui ao Brasil, né?
1: A gente falou, eu falei agora no total de recursos, 18 bilhões e meio. É uma parte do BNDES, uma parte do próprio Tesouro. Então, do BNDES, 5 bilhões de reais, do Tesouro, 13 bilhões e meio de reais. Então, esse é o montante que faz chegar a esses 18 bilhões e meio que a gente fez referência. Tem recursos não utilizados da primeira fase também, que compõem esse novo esforço.
0: E acontece neste momento em Brasília, né? Justamente essa cerimônia para assinatura do Brasil Soberano. Os ministros já falaram, neste momento o presidente Lula está justamente assinando essa medida. Há uma dúvida se o presidente Lula falará ou não nessa cerimônia, justamente porque ele é pré-candidato ainda, né, à reeleição, e aí há uma série de restrições para falas daqueles que se colocam como candidato, principalmente neste momento que a gente está no processo das convenções ainda.
1: Sob o risco de instrumentalização eleitoral de programas que são de Estado, como é o caso do Brasil Soberano.
0: Agora é um embaixador que vai falar, em nome do Ministério das Relações Exteriores. O Ministro das Relações Exteriores do Brasil, Mauro Vieira, está fazendo, cumprindo agendas na Ásia, né?
1: Em busca de mercados, né?
0: Em busca de mercados, mas também tem uma reunião importante na Ásia, que vai reunindo chefes de Estado, chefes da diplomacia, chanceleres, e há até a possibilidade de um encontro com o Marco Rubio, que iniciou também nessa semana um roadshow lá pela Ásia, e existe essa situação. Bom, vamos só repassar aqui, Andreasa, os setores que podem ser beneficiados por essas medidas: setor de aço, alumínio, automotivo e imóveis, que são os setores mais afetados pelo tarifaço nos Estados Unidos, setor também de madeira, carvão, máquinas e equipamentos elétricos, além de produtos cerâmicos, plásticos, calçados, papel e açúcar. nesse destaque principalmente para a indústria da madeira e de calçados, além dos equipamentos elétricos, que são os produtos que devem ser mais atingidos pelas tarifas, estão fora, portanto, daquelas exceções colocadas pelo governo americano. Já outros setores estratégicos que também conseguem ter acesso aos recursos, o setor têxtil, químico, farmacêutico, automotivo, além dos equipamentos de informática, máquinas, enfim, uma gama aí de setores que passa a partir de agora a ser beneficiado por esse programa Brasil Soberano. A gente muda de assunto por aqui, vamos só falar da Nicarágua. A gente falou aqui no início da semana sobre a Nicarágua. O Daniel Ortega, que há 20 anos está no poder, deu uma declaração no último domingo falando que a partir de agora não haveria mais eleições por lá. O Daniel Ortega, que é considerado por muitos como um ditador.
1: E já. Essa fala é de um ditador.
0: Sim.
1: Um país cujo seu presidente eleito sobre várias questões, já acusado de ditador, porque existem as fachadas eleitorais, né? Você, o indivíduo disputa eleição, ganha eleição, isso sendo a única marca democrática do regime, do governo. No caso dele, ele está avançando para a supressão até dessa fachada. Né? Não haverá mais eleições, é a admissão da condição de ditador.
0: E agora o Congresso da Nicarágua, que tem maioria justamente de apoiadores de Daniel Ortega, anunciou hoje um plano de trabalho para acabar com o processo eleitoral no país. A Nicarágua deveria ter eleições no próximo ano. O Daniel Ortega, nesse discurso de domingo, afirmou que existe uma conspiração dos Estados Unidos, que estaria financiando determinados partidos de oposição para assumir o poder, uma tentativa de golpe. Na prática, o que o Congresso da Nicarágua está fazendo hoje elimina a possibilidade de uma disputa eleitoral no país e formaliza justamente um regime ditatorial no país. Se faltava alguma coisa,
1: tá tudo
0: agora
1: aí. Tá completo, aí. Caiu a fachada, é um ditador, sempre foi autoritário, e durante muito tempo, até acho que houve um afastamento mais recente, mas durante muito tempo Lula foi um fiador de Daniel Ortega, defensor de Daniel Ortega. Até me lembro de uma entrevista dele, acho que até um veículo espanhol, em que ele comparava a situação da Angela Merkel, por exemplo, ou do Felipe González, ficando muitos anos, 10, 12, 15 anos à frente do país, e dizendo se eles podem, mais ou menos isso, Fernando, se eles podem, por que não pode o Daniel Ortega? Porque esse é o primeiro ministro, a Angela Merkel é a primeira ministra do país.
0: Ela foi, né, no caso.
1: Ela foi, naquela ocasião. Sim, naquela hora, naquela época, ela era a primeira ministra. E aí, em função disso, o parlamento a mantinha nessa condição. A Alemanha tem um presidente eleito. Eleito, sei lá, ou não, conforme as regras, né? Mas no caso da Angela Merkel, ela, em função do parlamento, ela governava longamente. O Ortega é o presidente, é outro tipo de regime presidencialista, e agora caiu a fachada para a constituição do ditador.
0: A gente, ainda sobre isso que você estava falando, é um vídeo de 2021, quando Lula então é questionado por jornalistas do El País sobre a reeleição questionada do Daniel Ortega, e ele faz justamente essa comparação
1: com
0: a Angela Merkel, né, que ocasião era a primeira-ministra em maior tempo ali no poder.
1: É uma comparação bizarra, né, porque o equilíbrio que mantém o primeiro-ministro é bastante precário, depende de articulação política, essencialmente democrática, a lógica parlamentarista.
0: Bom, a gente abre espaço agora para as notícias da sua cidade e da sua região.
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3: Radial Leste sentido centro, caminho livre em quase toda a extensão, à exceção somente para a alça de saída para o viaduto Engenheiro Alberto Badra, que vem logo depois da estação Penha do metrô. Mas para quem segue direto no sentido centro, não pega nada dessa redução. Já no sentido bairro, desde a Avenida do Estado até pertinho do viaduto Bresser, é um trânsito mais pesado, também reflexo de obras. E na altura da estação Carrão, tem um trânsito mais intenso, mas nada para evitar na Radial. 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
3: Uma ocorrência travou agora a rodovia Ayrton Senna no sentido marginal do Tietê, do quilômetro 22 até o 19. Inclui a passagem pela Avenida Santos Dumont em Guarulhos e também pela rodovia L. Smith. Para quem está no aeroporto, saindo pela L. Smith, vai alcançar a Ayrton Senna, vai pegar depois dessa lentidão, porque a pista local só vai dar o acesso à expressa depois disso. Mas vale também acessar a Dutra, que segue livre para a marginal do Tietê. 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
7: O Palmeiras, líder do Brasileirão, com 41 pontos, enfrenta hoje o Curitiba às 7h30 da noite no Couto Pereira, em Curitiba. O Verdão, em 18 jogos disputados, venceu 6, empatou 5 e foi derrotado apenas uma vez na competição. O Verdão terá muitos desfalques no ataque. O técnico Abel Ferreira recebeu o terceiro cartão amarelo na última rodada e está suspenso. Palmeiras está invicto a 13 jogos no Brasileirão e, como visitante, não perde as 6 partidas. O Verdão tem o terceiro melhor ataque do Brasileirão, com 30 gols marcados, e tem a melhor defesa, com 13 gols sofridos. São Paulo joga hoje contra o Atlético Paranaense às 9h30 da noite em Bragança Paulista, porque no Morumbi haverá show. Tricolor não vence as 5 rodadas no Campeonato Brasileiro, com 3 derrotas e 2 empates. A última vitória foi por 1-0 sobre o Mirassol em 25 de abril. São Paulo é o 8º colocado na competição com 25 pontos, com 7 vitórias, 4 empates e 7 derrotas. Marcou 23 gols e sofreu 20. Dito tudo isso, eu diria: eu quero é mais.
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3: Trânsito congestionado na Avenida dos Bandeirantes, sentido Rodovia dos Imigrantes, da Ribeiro do Vale até o Washington Luiz. Ribeiro do Vale, que está antes do viaduto Santo Amaro. Caminho melhor pela jornalista Roberto Marinho, que começa com o trânsito mais lento, pertinho da Berrini, e termina também com lentidão de 600 metros entre a Vicente Leporassi e a Washington Luiz. Ainda assim, caminho bem mais tranquilo que a Bandeirantes. 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
0: Bom, a gente volta a alertar com relação à marginal do Rio Tietê. Agora na marginal a gente tem trânsito bem intenso. O motorista enfrenta muitos problemas já na chegada ali, para quem vem do interior pela rodovia dos Bandeirantes. O motorista enfrenta esse trânsito todo até pelo menos a proximidade da Dutra, isso para quem segue em direção a Ayrton Senna. Só depois da passagem pela Dutra é que o motorista consegue desenvolver melhor velocidade. 3h58.
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0: fim, altíssimo nível do Tem Método de hoje. Ouvindo Revelação, grande Xande, nosso ouvinte, sabia? O Xande de Pilares, ouvinte da Band News FM, um beijo pro Xande. Essa música é uma delícia, mensagem boa, boa batucada. E amanhã a gente volta, né, Frumento? Amanhã você vai ter que me aturar aqui.
1: Amanhã a gente volta, não, sempre é um prazer.
0: Você me atura aqui presencialmente mais uma vez.
1: Sempre é um prazer, volte sempre, Carlos Andreazzi, e o Tem Método amanhã a partir das 2 da tarde. Estaremos
0: beijo.
1: Juntos.
0: Beijo pro Ivan.

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0: com a gente entre nós. Hoje, quarta-feira, 22 de julho de 2026. Eu não sou a Adriana Araújo, ao meu lado não tenho o Renan Suquevicius, mas a gente é a dupla de hoje, não é isso mesmo, Humberto Ferretti?
1: Fala, Isa, boa tarde pra você, pra todo mundo ligado aqui na Band News FM. O Renan Suquevicius continua de férias por mais alguns dias, por isso eu toco o barco aqui no Entre Nós, se eu não me engano, até a outra semana, comecinho de agosto. A Adriana Araújo ontem já tinha avisado que tinha um compromisso profissional, não tá com a gente hoje, mas volta normalmente amanhã.
0: Mas vamos então para as notícias do dia, que essas estão aqui com a gente. A gente acompanhou ainda há pouco a fala do presidente Lula e também do vice-presidente Geraldo Alckmin sobre a nova linha de crédito lançada pelo governo para atender os comerciantes e exportadores que foram afetados pelo novo tarifaço dos Estados Unidos. Essa linha foi anunciada então em Brasília, para lá que a gente vai, os detalhes com o Márcio Rocha. Oi, Márcio, boa tarde para você.
2: Oi, pessoal, boa tarde para vocês, boa tarde a todo mundo que nos acompanha. Pois é, a gente está aqui no Palácio do Planalto, o presidente Lula começa a falar, né, sobre o novo, nova etapa do programa Brasil Soberano, e ele já deu algumas declarações interessantes. Por exemplo, no início da fala dele, a gente já pôde observar que ele falou o seguinte, que há males que vêm para o bem, falando justamente sobre essa questão envolvendo o tarifaço dos Estados Unidos em cima dos produtos brasileiros, e disse também que não há crise que impeça o Brasil de seguir a sua trajetória. A gente lembra que o Palácio do Planalto tinha anunciado, né, que novos recursos desse programa Brasil Soberano, que foi criado justamente para minimizar os impactos do tarifaço, seriam anunciados nessa cerimônia aqui no Palácio do Planalto. Então, o governo anunciou que deve usar aí mais 18 bilhões e meio de reais na ajuda das empresas que foram atingidas pelo tarifaço do governo dos Estados Unidos. Lembrando que essa é a terceira etapa do Brasil Soberano, já tivemos uma no ano passado, foram 16 bilhões de reais, a segunda foi esse ano também 21 bilhões de reais, agora 18 bilhões e meio, que segundo o governo serão 13 bilhões e meio de reais do Tesouro Nacional e outros 5 bilhões de reais do BNDES. E aí, no texto da medida provisória que foi aprovada pelo Congresso, sancionada agora pelo presidente Lula, que trata desse assunto, esses recursos serão usados para capital de giro, aquisição de bens, investimentos, inovação tecnológica, adaptação de produtos e processos e abertura de novos mercados. Além disso, o governo afirmou também o seguinte, que a medida que iria atender apenas os exportadores do setor industrial foi ampliada. Então, além da indústria, também devem receber esses recursos. A agricultura e a pecuária, o setor de florestas plantadas, mineração, entre vários outros, né? A gente lembra também que a ideia é oferecer condições mais vantajosas do que as normalmente encontradas no mercado para dar estabilidade a essas empresas. E só para a gente finalizar um pouco, porque durante toda essa quarta-feira, o governo realizou algumas reuniões com setores atingidos pelo tarifaço, lá no Ministério do Desenvolvimento, Indústria, Comércio e Serviços. E a ordem aqui do governo é continuar as negociações com o governo dos Estados Unidos, justamente para evitar que esse tarifaço atinja ainda mais a economia brasileira. Essa é uma orientação do presidente Luiz Inácio Lula da Silva, mas, apesar disso, o governo já espera novas tarifas a partir de sexta-feira, quando o governo de Washington anunciou que vai aplicar essas tarifas a países, incluindo o Brasil, que são ineficazes no combate ao trabalho forçado. Então, nesse momento, o presidente Lula fala sobre esse Plano Brasil Soberano, que foi criado justamente para minimizar as consequências do tarifaço, e a gente segue acompanhando aqui de Brasília, porque as reuniões continuam, não somente aqui no Palácio do Planalto, mas também em outros lugares aqui da Esplanada dos Ministérios. Volto com vocês.
1: Obrigado, Márcio. Bom trabalho por aí. Agora, 4 horas e 5 minutos, a gente segue falando sobre esse assunto, porque também em Brasília o ministro de Desenvolvimento, Indústria e Comércio Exterior conversa agora com os jornalistas. Vamos ouvir o ministro Márcio Elias Rosa.
3: A sua segunda pergunta, a rigor, o que o presidente nos exige sempre é a construção de alternativas tempestivas. Então, o que faz com que nós editemos a medida provisória na data de hoje, a necessidade de regulamentar rapidamente as linhas e apoiar os setores afetados de forma tempestiva. Só uma observação também, ontem me foi perguntado isso, né? E por ele eu disse no final da tarde que nós ainda não tínhamos data, que era preciso também fechar o ciclo de diálogo com os setores.

0: que aconteceu agora, às 14 horas, depois de recebermos lá 22 setores, até para saber se não haveria nenhum pedido diferente. E por quê? Eu tenho juízo suficiente para saber que quem decide é o presidente da República, não é? E ele precisava definir valor, setor, modelo, e isso ele fez hoje, depois de todas essas discussões.
1: Pedro Teixeira, Band TV.
2: Boa tarde, ministros. Eu queria tirar uma dúvida sobre a taxa de juros. Ontem, vários representantes dos setores que conversaram com os senhores, eles reclamaram da taxa de juros que foi aplicada no Brasil Soberano 1 e no Brasil Soberano 2. Eu vi que teve uma redução dessas taxas de juros, posso estar errado, mas queria que os senhores explicassem um pouquinho como foi essa definição e se essa é uma das demandas que os senhores estão atendendo do mercado.
3: Bom, na rodada de diálogos que o ministro Márcio fez menção, de fato, essas questões aparecem, que nós procuramos fazer foi definir taxas de juros compatíveis, são taxas abaixo daquelas praticadas no mercado, porque se trata de um apoio, de um lado emergencial e de outro a setores estratégicos, então tem um retorno relevante aqui que justifica essas taxas abaixo daquelas de mercado. E, basicamente, a lógica é que as linhas de capital de giro têm uma taxa, quando você considera as linhas do plano, um pouco mais altas do que aquelas voltadas a bens de capital e investimento, em particular as linhas relativas a linha relativa a minerais críticos terá uma taxa mais baixa, tendo em vista a centralidade dessa discussão para o governo brasileiro.
4: Esse que a gente ouviu agora foi o Bruno Moretti, ministro do Planejamento, que participa dessa entrevista junto com o Márcio Elias Rosa, que é o ministro da Indústria.
5: O vice-presidente comentou sobre outras medidas além do crédito, as linhas de crédito. Ele falou sobre Reintegra, falou também sobre um seguro para as pequenas empresas acessarem mais rapidamente a linha, que foi uma das reclamações também dos empresários nas rodadas de conversa, que tem alguma dificuldade por causa das garantias para acessar as linhas, principalmente as pequenas empresas. Queria entender se essas medidas já estão valendo também com a medida provisória ou se ainda vão ser anunciadas de fato e mais detalhes sobre elas. E, além disso, queria entender também como é que vai ser, como é que as empresas que vão ter acesso à linha vão comprovar, porque no primeiro o Brasil Soberano precisava comprovar uma perda com exportação para os Estados Unidos. Queria saber como é que vai ser agora. Obrigada.
3: Olha, Thaís, os critérios, como eu disse numa pergunta anterior, vão ser regulamentados de novo, como há setores muito diferentes, uns estão aqui por conta da sua relevância para a balança comercial, outros por conta dos conflitos geopolíticos, outros porque são afetados pelas tarifas. O objetivo comum a tudo isso é fortalecer o tecido produtivo brasileiro, as empresas exportadoras, os empregos que elas geram. Então, cada um desses setores, cada uma dessas linhas, tem requisitos, critérios, contrapartidas distintos. Nós vamos fazer a regulamentação, vamos rapidamente. O presidente hoje já nos cobrou a instituição do comitê, que vai inclusive definir os valores por cada linha, e em seguida nós vamos regulamentar as condições. O que o vice-presidente Alckmin fez menção é porque na lei que está sendo sancionada, que foi sancionada pelo presidente Lula há pouco, ali tem a previsão do seguro de crédito à exportação, que é um instrumento fundamental para fortalecer a capacidade produtiva, né? A gente só consegue aumentar nossa capacidade produtiva, nossa capacidade de inovar, se a gente tem empresas exportadoras, empresas que competem na economia mundial, e o seguro de crédito à exportação é fundamental, em particular, para apoiar micro e pequenas empresas e fortalecer sua capacidade exportadora. Então, o instrumento está na lei e nós vamos utilizar o instrumento como parte desse apoio ao sistema exportador brasileiro.
6: A gente acompanhou aqui a fala dos ministros de Desenvolvimento e Comércio, o ministro também do Planejamento, Bruno Moretti, o ministro Márcio Elias Rosa, que fala pela pasta de Desenvolvimento, Comércio e Indústria também, que era até então chefiada pelo vice-presidente Geraldo Alckmin. Ele que esteve à frente dessa negociação com os Estados Unidos em outras oportunidades, em outras sobretaxações, e foi mantido nessa negociação, está à frente na negociação diplomática. O vice-presidente Geraldo Alckmin vem falando desde ontem que não há uma expectativa, pelo menos por enquanto, de aplicar a lei da reciprocidade. O que seria isso? As mesmas tarifas que foram aplicadas pelos Estados Unidos ao Brasil seriam devolvidas, então, aos Estados Unidos. Mas há uma preocupação muito grande dos setores afetados de que isso prejudique ainda mais a nossa economia e o comércio com os norte-americanos. Há também a possibilidade de uma nova sobretaxação, essa aí envolvendo um entendimento sobre trabalho escravo e também sobre o combate a esse trabalho escravo aqui no Brasil e em outros países que também devem ser afetados. A gente vai continuar falando sobre isso ao longo do dia.
4: Agora 4 horas mais 12 minutos, a gente muda totalmente de assunto e faz contato com o Rio de Janeiro, porque o cinema brasileiro está de luto com a morte do diretor Luiz Carlos Barreto, chamado de Barretão. Quem tem as informações direto do Rio de Janeiro é o Daniel Henrique. Fala, Daniel, boa tarde.
7: É isso, Humberto. Boa tarde para você e a todos que nos acompanham. Vai ser velado amanhã no Palácio da Cidade, fica na Zona Sul aqui do Rio de Janeiro, o corpo do Luiz Carlos Barreto, um dos nomes mais importantes da história do cinema brasileiro. Cerimônia que vai ser aberta ao público das 11 horas da manhã até 2 da tarde. Conhecido como Barretão, o produtor, diretor e fotógrafo morreu hoje aos 98 anos. Ele que estava internado em um hospital particular da Zona Sul aqui do Rio de Janeiro com um quadro de infecção pulmonar. O Barreto enfrentava esses problemas de saúde desde março de 2024, quando ele sofreu uma queda durante uma viagem ao Ceará, estado em que ele nasceu. Barretão participou de momentos importantes ao longo de 6 décadas de carreira e esteve ligado ao chamado Cinema Novo, movimento que transformou o audiovisual brasileiro nos anos 1960. Amigo de longa data, o jornalista, compositor e produtor cultural Nelson Motta lamentou a notícia e destacou o legado de Barretão. Vamos ouvir.
8: Uns grandes amigos durante a vida, conheci o Barretão quando eu tinha 20 anos, era louco por cinema, ele sempre foi um cara extraordinário, um grande a vocação para liderança, o esforço que ele fez em nome do cinema brasileiro. Ninguém no Brasil, nenhum produtor, nenhum diretor do cinema sonharia em produzir tantos filmes, entre eles algumas obras-primas, né?
7: Formado em letras, Luiz Carlos Barreto começou a trajetória profissional no jornalismo e no fotojornalismo. Como diretor de fotografia, ele participou de filmes como Vidas Secas e Terra em Transe. Em 1963, ele fundou a produtora LC Barreto Produções Cinematográficas e passou a se destacar principalmente como produtor. Ao longo da carreira, foram mais de 80 produções, incluindo Garrincha, A Alegria do Povo, A Hora e Vez de Augusto Matraga e O Dragão da Maldade contra o Santo Guerreiro. O maior sucesso de público dele foi Dona Flor e Seus Dois Maridos, estrelado por Sônia Braga e produzido por Luci Barreto, dirigido por Bruno Barreto. Ele é que era casado há 71 anos com a também produtora de cinema Luci Barreto e deixa 3 filhos, 2 ainda vivos, 9 netos e também 8 bisnetos. Em reconhecimento à obra e à contribuição de Barreto para a cultura brasileira, o presidente Lula decretou luto oficial de 3 dias no país. Nas redes sociais, o político escreveu que o cinema brasileiro deve muito a Luiz Carlos Barreto e a Prefeitura do Rio também decretou luto oficial de 3 dias, destacando que Barretão foi um dos nomes mais importantes do cinema brasileiro, pessoal.
4: Valeu, Daniel. Bom trabalho por aí.

0: segue com os destaques dessa quarta-feira, 22 de julho de 2026. A gente vai direto para o norte do país. As informações sobre uma greve de empresas de ônibus em Manaus. Os trabalhadores chegaram, então, a um acordo, encerraram essa greve. Destaque chegando com Maurício Max. Boa tarde para você.
1: O presidente do Sindicato dos Rodoviários de Manaus, Givancir Oliveira, anuncia o fim da greve da categoria após 2 dias de protestos por atrasos de salários em Manaus. A medida foi divulgada na manhã desta quarta-feira em coletiva de imprensa. Com isso, a frota do transporte coletivo volta a circular 100% em Manaus. O presidente da entidade também alertou que no próximo dia 6 de agosto pode haver uma nova paralisação se os atrasos no pagamento voltarem a se repetir. O Sindicato das Empresas de Transporte de Passageiros do Amazonas, o Sinetran, atribuiu a falta de pagamento nos últimos dias a uma dívida do Estado no valor de mais de 90 milhões de reais originados pelo passe livre estudantil. Já o governo prometeu pagar parte da dívida em 2 dias. Esse pagamento foi confirmado posteriormente pelo sindicato nesta quarta-feira. Na última segunda-feira, os passageiros foram pegos de surpresa com a paralisação que iniciou ao meio-dia. Diversos pontos de ônibus ficaram lotados em horários de pico nesses últimos 2 dias, causando transtornos na cidade. Eu volto com vocês.
0: Obrigada, Maurício, pelas informações.
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3: Agora, 4h17, a gente faz contato com Belo Horizonte. Eu chamo a Gabriela Oliveira para falar sobre o caso daquele policial militar suspeito de matar a esposa, também policial, em Belo Horizonte. Agente esse que continua preso. Fala, Gabriela, boa tarde.
4: Boa tarde, Ferrete, Isabela e a todos que nos acompanham aqui no Entre Nós. O corpo da capitã da Polícia Militar, Michele Leão Azevedo, de 41 anos, está sendo enterrado neste momento no Cemitério da Paz, aqui em Belo Horizonte. Familiares, amigos e colegas de trabalho participam dessa despedida. Michele morreu na última segunda-feira e a morte é investigada como feminicídio. A principal suspeita é de que ela tenha sido assassinada pelo marido, o sargento da PM, Eduardo Abner Oliveira, de 37 anos. A capitã deu entrada já sem vida no Hospital de Lombéres, na capital mineira, com traumatismo craniano e diversas lesões pelo corpo. Em depoimento, o militar afirmou que ela teria caído da escada e diz que o casal mantinha a prática sexuais com agressões físicas consensuais. A família contesta essa versão e afirma que Michele sofria violência psicológica e física. Eduardo foi preso em flagrante e teve a prisão convertida em preventiva durante a audiência de custódia realizada hoje. Segundo a justiça, a medida foi tomada para garantir a ordem pública. O caso segue sendo investigado pela Polícia Civil, que aguarda os laudos periciais para esclarecer a dinâmica da morte. Eu volto com vocês aí no estúdio.
3: Valeu, Gabriela. Bom trabalho por aí.
0: E esse agressor que também já foi investigado por outros casos de agressão contra a mulher em relacionamentos anteriores, isso também conta muito agora nesse momento de investigação. A gente, infelizmente, continua falando sobre casos de violência contra a mulher. Agora, na Bahia, um personal trainer é preso por suspeita de crimes sexuais contra clientes. Informações chegando com a Verena Veloso. Boa tarde, Verena.
5: Olá a todos, exatamente, seguem as investigações contra esse personal trainer de 30 anos, preso por suspeita de importunação sexual e estupro durante atendimentos aqui em Salvador. O Maurício Brasil foi detido hoje após denúncias que começaram em novembro do ano passado. De acordo com a Polícia Civil, os atendimentos eram apresentados como técnicas terapêuticas, a exemplo de procedimentos de liberação miofascial realizados dentro de um estabelecimento comercial. O caso veio à tona após uma mulher de 28 anos denunciar o profissional. Segundo ela, durante uma avaliação física, o suspeito exigiu que a vítima usasse biquíni e fizesse poses que a deixaram desconfortável com a aproximação excessiva das partes íntimas. Outras mulheres procuraram a polícia e relataram situações semelhantes. Ao todo, 12 vítimas até o momento registraram denúncias contra o profissional. Na época, o Maurício Brasil negou as acusações e afirmou que havia apresentado documentos para esclarecer os fatos. Na casa dele, os agentes apreenderam haxixe, balança de precisão, anabolizantes, celular, equipamentos eletrônicos e documentos que serão analisados pela perícia. A gente segue acompanhando esse caso, eu volto com vocês.
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0: Agora, 4h23, a gente abriu entre nós falando do tarifaço e da reação do governo Lula ou das medidas anunciadas há pouco pelo governo para apoiar as empresas brasileiras afetadas. E agora a gente faz contato com Nova York para saber sobre o impacto do tarifaço aos produtos brasileiros na vida do cidadão americano. Quem está com a gente e conta mais é o Eduardo Barão. Fala, Barão, boa tarde.
1: Fala, Ferretti. Boa tarde para você, para Isabela, para todo mundo aí no Brasil. Ainda não dá para ver exatamente como é que vai ser esse impacto no dia a dia, mas a expectativa, sim, é que, diante do início do tarifaço aos produtos brasileiros, algumas cadeias produtivas comecem a repassar esse valor para os consumidores aqui nos Estados Unidos, com o preço subindo, né? O governo americano que anunciou esse novo tarifaço ao Brasil, e aí ampliou a lista de produtos isentos. Então, teoricamente, aqueles mais consumidos pelos americanos não vão sofrer nenhum tipo de reajuste. É o caso do café, é o caso da carne bovina, é o caso do suco de laranja, também produtos relacionados ao setor aeronáutico, né, a Embraer. Mas outros, a gente vai, essa expectativa, ter aumento por aqui. É o caso, por exemplo, de sapatos fabricados no Brasil, móveis de madeira feitos no Brasil, roupas também, o etanol importado pelos Estados Unidos, o açúcar brasileiro utilizado na indústria alimentícia, além de equipamentos e máquinas importadas do Brasil. Esses setores atingidos ainda estão tentando fazer parte da isenção do governo americano. Então, cada setor tem um trabalho de lobista mesmo em Washington, além do próprio governo brasileiro, que segue atuando. Na prática, é um tarifaço diferente do primeiro anunciado pelo governo Trump. Naquela ocasião, os produtos mais consumidos do Brasil aqui nos Estados Unidos, especialmente o café, a carne e também o suco de laranja, foram sobretaxados. Mas agora eles estão isentos, segundo esse último anúncio feito pelo governo dos Estados Unidos.
0: Valeu, Barão. Bom trabalho por aí. A gente vai continuar hoje, nos próximos dias, dando destaque para esse assunto aqui no noticiário.
1: Um abraço, valeu.
2: Agora são 4h25, falando sobre os destaques aqui no Brasil. A forte chuva atinge hoje parte do Paraná. Entre as cidades mais afetadas pelos temporais estão Pato Branco, Mangueirinha e Foz do Iguaçu. Até o momento não há informações de vítimas. No Rio Grande do Sul, os temporais também causam transtornos. A gente tem 103 cidades afetadas com algum tipo de estrago. Os detalhes chegam agora pra gente ao vivo com o Henrique Tanger. Henrique, hoje, inclusive, mais cedo na programação de Porto Alegre, a prefeita de Lajeado, que é uma das cidades afetadas, falou que não teve um alerta efetivo para os moradores dessa região. Criticou, então, o posicionamento do governo do estado. Explica mais pra gente. Seja bem-vindo.
3: Exatamente, muito boa tarde, Isabela, Ferretti, todos que nos acompanham aqui na Band News. Porto Alegre ainda sofre com fortes chuvas. Aqui atrás de mim, quem nos acompanha por imagens pode ver, ainda chove aqui na capital, mas os grandes impactos não são por aqui, principalmente essa chuva atinge o norte aqui do estado, mais especificamente o Vale do Taquari, onde 200 pessoas já tiveram que deixar suas casas e 143 municípios aqui do estado foram atingidos de alguma forma ou pelo vendaval ou por chuvas fortes. Desde o início da semana, a gente registra esses episódios por aqui, que foram intensificados principalmente na noite de ontem e na madrugada de hoje. Exatamente, a prefeita de Lajeado, Glaucia Schumacher, ressaltou isso, que tinha essa previsão de chuva, que estava sendo prevista já há algumas semanas, mas que a elevação dos rios, aí talvez o transbordo deles, estava sendo previsto somente para o final da tarde de hoje, caso acontecesse, o que não ocorreu. Aconteceu que no meio da madrugada, já às 2 horas da manhã, a gente teve as águas tomando conta da cidade de Lajeado e também Estrela. Nem lá em 2024, quando a gente teve a grande cheia por aqui, isso aconteceu. Na época, as cheias foram muito maiores, mas foi avisado com muita antecedência. As pessoas conseguiram sair de casa antes de que fossem atingidas. Não foi o que aconteceu na madrugada de hoje. Pessoas tiveram que ser retiradas já com a água subindo. Então, essa é a crítica da prefeita de Lajeado, Glaucia Schumacher, que a gente acompanha agora um trecho do que ela falou pra gente hoje no Jornal Gente aqui do Rio Grande do Sul.
4: Infelizmente, dessa vez não funcionaram. Né? Isso foi o nosso principal problema. Né? Nós tínhamos a informação no final da tarde de ontem que não alcançaria nem a cota de inundação. Talvez hoje, no final da tarde, alcançaria. Nós esperávamos da Defesa Civil do Estado essa informação e do Serviço Geológico do Brasil, e ela veio com falha, ela veio que não teríamos inundação na cidade de Lajeado. Nós que tivemos que, né, assim, um ligando para o outro de madrugada para começar a retirada, porque a gente começou a ver que o rio estava subindo. Isso dificulta muito, né, porque as pessoas estavam dormindo aquela hora de madrugada.
3: Em resposta, a Defesa Civil aqui do Rio Grande do Sul disse que emitiu sim alertas, mas já durante a madrugada. Inclusive, o Cell Broadcast, aquele alerta que é enviado diretamente aos celulares, foi emitido para os moradores da região do Vale do Taquari, mas o que alegam os prefeitos e a gestão municipal é justamente isso, que veio atrasado, veio já no meio da madrugada com a água em elevação. E aqui para Porto Alegre, o grande receio é justamente esse, não as chuvas que estão caindo aqui, mas as chuvas que podem vir, essas águas que vêm pelo Rio Taquari e também pelo Caí, que agora estão em viés de baixa por lá, mas a gente sabe que toda essa água que vem do norte aqui do estado acaba chegando aqui em Porto Alegre. Foi dessa forma que aconteceu em 2024. Claro que ainda bem, a gente tem um episódio muito mais tranquilo dessa vez, mas fica esse alerta dessas águas que estão descendo do norte para cá, para Porto Alegre, para a capital, pessoal.
2: Obrigada, Henrique, pelas informações. O espaço está aberto aqui para atualizações sobre o clima, o tempo aí no sul do país.
0: Agora, 4h29, a gente muda mais uma vez de assunto porque o Tribunal de Justiça do Distrito Federal determina em caráter liminar que a influenciadora Virgínia Fonseca e a plataforma Blaze removam em até 48 horas todos os conteúdos publicitários relacionados a apostas. Essa medida atende a um pedido do Ministério Público e vale para posts que não seguem as regras de transparência. No caso de descumprimento, foi fixada uma multa de R$100 mil para cada infração. A decisão também determina o fim de publicidade que prometa lucros fixos, assegure ganhos garantidos, sugira apostas como fonte de renda extra, indique ausência de risco ou que empregue qualquer outro artifício que possa induzir o consumidor ao erro. O desembargador Renato Rodovalho ainda decidiu que toda publicidade de aposta divulgada por Virgínia Fonseca seja identificada de maneira clara, ostensiva e inequívoca como comunicação publicitária. Isso, inclusive, quando for inserida em conteúdos de natureza pessoal, familiar, cotidiana ou de viagens, que é algo que faz parte da rotina de influenciadores. A Virgínia e a Blaze ainda não se manifestaram sobre o assunto.
2: Virgínia, que está de férias no Rio de Janeiro com o Vini Júnior em São Gonçalo. Você falou aí que as viagens fazem parte. Agora é um período de férias, de descanso do nosso camisa 7 também, que veio ao Brasil para descansar antes de retornar ao futebol europeu. 4h30, ônibus de viagem precisarão fazer um trajeto obrigatório em Foz do Iguaçu, na fronteira com o Paraguai, para facilitar a fiscalização da Receita Federal. Explica pra gente essa história, Marlon Santiago.
5: Oi, Ferrete, Isabela, muito boa tarde para vocês, boa tarde a todos que nos acompanham. A partir do dia 1º de agosto, os ônibus interestaduais vão ter que cumprir uma nova rota em Foz do Iguaçu, no oeste do Paraná. A mudança faz parte de uma medida anunciada pela Receita Federal com a Agência Nacional de Transportes Terrestres, a ANTT. Os veículos deverão seguir um trajeto previamente definido dentro do município, passando em frente à sede da alfândega da Receita Federal, para fortalecer o controle aduaneiro sobre ônibus que partem de Foz. A medida faz parte do aperfeiçoamento das ações de vigilância e fiscalização aduaneira na região de fronteira, com foco no enfrentamento ao contrabando, descaminho e outros ilícitos ali na região. O objetivo é proporcionar maior eficiência às atividades de controle, sem comprometer a regularidade dos serviços de transporte de passageiros. Segundo a Receita Federal, as abordagens poderão incluir a verificação de passageiros, bagagens, encomendas e documentos, conforme previsto na legislação aduaneira. Quando não houver determinação de parada, os veículos seguirão normalmente o itinerário em direção à BR-277 e aos respectivos destinos. Eu volto com vocês aí no estúdio.
2: Obrigada, Marlon.
0: Agora, 4h32, a gente vai para Paraíba falar sobre uma operação de combate à emissão de dinheiro falso. Fala aí, Lucas Gomes, boa tarde.
6: Olá, Ferret, Isabela, boa tarde a você, boa tarde a todo mundo que está nos acompanhando. A Polícia Federal realiza a Operação No Fake para desarticular uma organização criminosa especializada na fabricação, distribuição e venda de dinheiro falso. Foram cumpridos 24 mandados judiciais, sendo 14 de busca e apreensão e 10 de prisão preventiva nas cidades de João Pessoa e Mogeiro, na Paraíba, Paulista, Abreu e Lima, Caruaru e Igaraçu, em Pernambuco, além da Serra Catarinense. Segundo as investigações, o grupo mantinha um laboratório clandestino de falsificação de cédulas e utilizava redes sociais, aplicativos de mensagens, plataformas digitais e serviços postais para comercializar o dinheiro falso.
0: Valeu, Lucas.
2: Ó, vou até mudar de trilha, porque a gente vai falar de cultura agora aqui na Band News FM. Amantes da literatura se reúnem a partir de hoje em Paraty para Flip. Destaque com Luiz Eduardo de Castro. Boa tarde.
7: Muito boa tarde, pessoal. A Festa Literária Internacional de Paraty, ou FLIP, chega à sua 24ª edição. A abertura do evento, que reúne autores, críticos e demais nomes da indústria literária, está marcada para a tarde desta quarta-feira e contará com uma mesa com os poetas Augusto Massi e Marília Garcia. Das 21 mesas previstas no programa principal da festa, há ingressos disponíveis apenas para os 3 debates de domingo, o último dia da FLIP. A homenageada desta edição é a filósofa paulista Eurídice Fontela, reconhecida como uma das poetas mais importantes do século XX e conhecida por seu rigor formal com a língua e pela atualização que faz do modernismo. A obra de Fontela inclui os livros Transposição, Helianto e Rosácea, além de Alba, vencedor do prêmio Jabuti em 1983, e Teia, que lhe rendeu o prêmio da Associação Paulista dos Críticos de Arte em 1996. As entradas para as mesas e atividades do evento, que variam de R$ 25 a R$ 140, podem ser compradas no site da Flip.
0: Valeu, Luiz. E a gente continua falando sobre cultura, mas mudando a região e o foco, porque em Santa Catarina, os amantes da dança se reúnem em Joinville, no norte do estado, ali pertinho do Paraná. Segue até 1º de agosto a programação do Festival de Dança de Joinville, que é considerado o maior do mundo. A 43ª edição do evento conta com a tradicional mostra competitiva, a noite de gala, a feira da sapatilha e mais de 200 atividades entre cursos e ações. Para as competições, o festival recebeu mais de 6 mil inscrições de coreografias e foram aprovados trabalhos de quase todos os estados, além de 5 países. A expectativa é de mais de 400 mil pessoas participando do evento ao longo de toda a programação. Nós temos uma bailarina aqui na Band News FM, sim, a Larissa Biscaia, que apresenta o Band News no meio do dia, e hoje deu uma aula sobre balé, coisas que eu não fazia a menor ideia. Por exemplo, aquela manobra, passo, não vou saber o nome, em que as bailarinas ficam de ponta de pé. Eu sempre imaginei, eu falei, o dedão deve ficar moído. Tem uma proteção ali dentro de, às vezes, ponteira. Você também entende do ramo?
2: Eu sou bailarina formada.
0: Tá brincando? Eu não sabia. Juro. Cometi uma gafe de falar de outra e não saber de você.
2: Não, mas eu não sou praticante. Ah. Então, a Larissa, ela está atuando. Ela é bailarina. No momento, eu fui, né? Fui. Já tô com o joelho aposentado.
0: Olha que chique. É um negócio de gesso que vai dentro, ou de metal, ou de qualquer outro
2: pode
0: material
2: silicone,
0: rígido.
2: Ela é grossinha. E aí, não pega o seu dedão.
0: Que
2: fica
0: coisa.
2: Mais confortável.
0: Dessa eu não sabia. Temos duas bailarinas, portanto, na Band News FM.
2: Mas a unha fica encravada do mesmo jeito.

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4: Informação importante aqui no estado de São Paulo, Prefeitura de São Bernardo do Campo confirma uma morte por febre maculosa na cidade. O óbito é de março, mas a confirmação só foi divulgada agora em julho. A vítima era uma mulher de 43 anos e, segundo a Prefeitura, não procurou os serviços de atendimento, não oficializou os sintomas e também não foi tratada pela doença. Esse é o primeiro caso de febre maculosa em São Bernardo do Campo neste ano. A infecção é transmitida pela picada do carrapato estrela, que pode ser encontrado em matas fechadas ou como parasitas de animais domésticos. Recomendação dos órgãos de saúde é procurar o atendimento médico se tiver alguns dos sintomas da febre maculosa. É a febre alta e súbita, logo após você levar uma picada, dores intensas também são registradas nessa doença. Em todo o estado, a gente tem ao menos 18 mortes em decorrência da doença apenas em 2026. Se você vai para a área de mata, vai fazer algum tipo de acampamento, de trilha, a recomendação também é que você use roupas claras, roupas brancas, para consiga ver o carrapato subindo em você em algum momento, conseguir agir e também ficar observando depois do caso de uma picada. Mas no São Paulo Entre Nós de hoje a gente vai ter mais informações, mais detalhes desse caso. Humberto Ferretti vai falar com o Dr. Jean Gorenstein, que é o secretário de saúde de São Bernardo do Campo e também infectologista, para tirar as dúvidas dos nossos ouvintes. Se você tiver alguma e quiser mandar pra gente, 11 999 5926.
5: Agora 4h39, a gente muda de assunto para falar sobre um tema que, olha, nos últimos meses está entre os mais polêmicos quando a gente olha aqui para o nosso universo da cidade de São Paulo. Gente, termina amanhã o prazo para que a prefeitura autorize formalmente a Uber a oferecer o serviço de transporte de passageiro em moto na cidade, o popular mototáxi. Ontem, a 16ª Vara da Fazenda Pública liberou o serviço na capital paulista. A decisão prevê uma multa diária de R$ 5.000 em caso de descumprimento. O prefeito de São Paulo disse que vai recorrer. O Ricardo Nunes alega que o serviço de mototáxi é um risco para a vida dos passageiros. Esse tema já foi amplamente discutido nos últimos meses. Foi falada na necessidade de um seguro para os passageiros. Isso também já avançou, mas a prefeitura mantém uma postura de, por enquanto, impedir o serviço. A gente também falou sobre isso mais cedo no Band News, no meio do dia. Muita gente se manifestou pelo WhatsApp e dá para dizer, sem sombra de dúvida, pegando uma palavra da moda, que há uma polarização. Muita gente contra, muita gente a favor, muita gente usaria, muita gente não usaria. Se você tem opinião, quer contribuir para a discussão, o WhatsApp está aberto. 11 para quem está fora de São Paulo, que não deve ser o seu caso, 999-592-100.
4: Na sua cidade natal, tem a regularização do mototáxi? Utiliza? Porque na minha, lá em Belém, no Pará, é muito utilizado o mototáxi. É um grande meio de transporte para os moradores da cidade de Belém. E também tem sempre discussão envolvendo isso, mas como é um serviço que já está regularizado há muito tempo, há uma dificuldade de você voltar atrás dessa liberação, mas as mortes no trânsito sempre acendem essa discussão por lá.
5: Você sabe que eu confesso que não sei, na minha época do interior nunca teve.
4: Faz tempo, né?
5: Faz tempo. Não, já mudei para São Paulo em 99, nossa, já são 27 anos.
4: Mais do que eu tenho de vida.
5: Mas também não joga na cara, né, Isa? Aí pesa, aí pesou o clima geral, né? Isso, fora do ar, a gente tava falando de idade, viu, gente? Eu tava comentando que vou fazer 40 em outubro, vai bater naquela depressão, a Isa pegou a fragilidade e jogou, né, na cara, né? Tô brincando, obviamente, mas eu vou bastante para lá e não me lembro de ter ouvido falar sobre isso. Agora, em Belém, o trânsito é como o de São Paulo?
4: É pior, gente.
5: É pior?
4: É caótico.
5: Tá brincando.
4: Juro. Mas tem um problema muito grande em Belém de sinalização. A gente não tem uma cidade sinalizada, isso mudou durante a COP, teve realmente um aumento da sinalização. Mas quando eu falo de sinalização, não é só placa, não. É a faixa. Delimitar a faixa dos carros, não tem, não é pintada na rua. Então é um trânsito bem difícil, bem caótico, por falta de organização e de sinalização.
5: Já tem mensagem aqui, por exemplo, do Edson, que mandou o seguinte, olha, anda quem quer na moto, a discussão vai um pouco além, né? E aí também não estou me posicionando contra ou a favor, mas se há um acidente e a pessoa é levada para um hospital público, isso impacta na capacidade de atendimento da rede, no gasto, não é uma questão individual, como muita coisa que a gente vai falar daqui a pouco sobre saúde, sobre a questão da febre maculosa, a gente está falando sobre vacina bastante também. Vacina é um exemplo, não é só uma questão individual. O se vacinar causa também um impacto coletivo. Então, muita gente que está envolvida nessa discussão do mototáxi está olhando para isso também. Não é uma coisa tão simples e até por isso, às vezes, o debate é tão acalorado. Porque muita gente quer impor é A, é B e a complexidade do tema é muito maior.

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2: Agora, 4 horas e 44 minutos, o Ministério Público do Paraná denuncia por tortura o pai flagrado chutando o rosto da própria filha de 3 anos na cidade de Francisco Beltrão. A agressão foi na rua, presenciada por testemunhas e registrada em vídeo. O homem continua preso.
3: O Canadá cancela uma cerimônia prevista para sexta-feira de inauguração de uma ponte que vai ligar o país aos Estados Unidos. Decisão foi tomada depois do presidente americano Donald Trump anunciar a cobrança de uma tarifa de 50% em cima dos produtos canadenses.
2: A Justiça dos Estados Unidos marca o julgamento do presidente deposto da Venezuela, Nicolás Maduro, para 1º de junho do ano que vem. O político está preso em Nova York desde janeiro, acusado de narcoterrorismo.
3: E é claro que a gente continua falando sobre tarifaço, citamos há pouco o impacto que terá o Canadá de 50% à tarifa. Aqui ao Brasil é menor, mas é um impacto muito grande que fez com que o governo federal lançasse a linha de crédito, a terceira linha de crédito do Brasil Soberano. A gente vai acionar o nosso Rodrigo Orengo para isso. Ah, antes disso, deixa eu soltar a vinheta, né?
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3: Agora sim, devidamente apresentado e anunciado, Rodrigo Orengo, seja bem-vindo. Boa tarde para você.
5: Boa tarde, Isabela, Ferretti, boa tarde a todos. O governo está liberando aí 18 bilhões de reais de olho nesses setores atingidos, impactados pelo tarifaço, com linhas de crédito que variam aí, vão de 3% a cerca de 10%. Existiu um pedido do setor produtivo, de alguns setores, para redução dessa linha de juros. Agora, o governo atende os setores e, ao mesmo tempo, fala publicamente que está aberto para negociação. O problema é que esse canal de negociação com os Estados Unidos, na avaliação hoje de ministros do próprio governo, está muito dificultado, né? Então, há uma dificuldade, justamente, de encontrar esses caminhos para avançar com essa negociação. E há um clima de ceticismo no governo, né? Até uma avaliação de que hoje existe um impeditivo político para avançar com essa negociação, até para avançar com aqueles produtos, né, para entrar na lista de exceção, porque no primeiro tarifaço foi dessa forma, o governo foi aos poucos conseguindo incluir setores na lista de exceção. A avaliação nesse momento é que no atual cenário, na atual conjuntura, isso fica muito mais difícil pelo aspecto político. Existe também um alinhamento aqui do governo, até de entendimento, de que será possível avançar depois das eleições, né? Porque esse impeditivo político, ele deve dificultar realmente essa negociação. Agora, enquanto isso, o governo publicamente diz que está negociando, não vai retaliar, né, vai usar a lei de reciprocidade se tiver oportunidade para isso, mas no momento não é para usar a lei de reciprocidade, até porque há um pedido do setor produtivo para que não se busque esse caminho mais rígido com os Estados Unidos, né, e não elevar tarifas para produtos importados, que o Brasil precisa, até para não gerar impacto na economia do Brasil, né? Então, esse é o caminho, é de cautela nesse momento, ajudar os setores impactados e, por enquanto, tentar seguir com as negociações.
3: Obrigado, Orengo, pelas informações. Qualquer novidade em Brasília, a gente volta a acionar.
5: Valeu.
3: Agora, 4h47.

0: Tem seleção que faz a gente passar raiva. Tem outras que vão dando esperança,
1: aê,
0: né? A seleção feminina de vôlei garante vaga nas semifinais da Liga das Nações. Hoje de manhã, o Brasil derrotou o Japão por 3-1 de virada. A próxima partida será no sábado contra a Itália, num horário que ainda não foi divulgado. O técnico José Roberto Guimarães comemorou a vitória da seleção brasileira em meio às dificuldades diante das japonesas.
2: Bom, no planejamento foi excepcional a gente ter conseguido a passagem para as semifinais da VNL de 2026. Jogo sempre difícil contra o Japão, tenso, nervoso. E a gente não esperava outra coisa num jogo dessa maneira, né? De ter que bater várias vezes, a bola vai voltar, eles também trabalham muito, estão atacando bem, principalmente as bolas do fundo. Mas acho que o nosso saque nos ajudou, né? Não no primeiro set, que nós tivemos 4 erros de saque, caíram 4 largadas, tomamos 2 aces, mas eu acho que a partir do segundo set o time esteve melhor, assim, em termos de equilíbrio, né, e de discernimento daquilo que a gente tinha que fazer, e diminuímos o número de erros. Excepcional partida da Ana Cristina, que voltou, né, jogou muito bem em todos os fundamentos, e é o que a gente precisa, né, e ela se recuperando e tal, Júlia também, as ponteiras hoje foram mais acionadas e resolveram o jogo na realidade, né, principalmente nos momentos de dificuldade. Com a ajuda, lógico, da Rosa, a Luzia, que entrou bem também, a própria Diana fazendo um bom papel ali no centro, tocando em algumas bolas, deixando as centrais jogarem, e a Marcele, né? Então, acho que quem veio do banco também conseguiu nos ajudar. Uma vitória do time, vitória da equipe. Nós não estávamos preparados realmente para voltar para o Brasil mais cedo. Acho que foi muito importante essa passagem para semifinais, e agora pensar no nosso próximo adversário, que é a Itália. Mas vamos lá, vamos estudar, vamos trabalhar para que a gente consiga fazer um bom jogo.
1: Vamos continuar comemorando o resultado do esporte brasileiro. Campeã olímpica Ana Marcela Cunha bate o recorde sul-americano entre homens e mulheres que realizaram a travessia do Canal da Mancha, um dos maiores desafios da natação em águas abertas. A atleta fez hoje o percurso que liga a Inglaterra à França e é considerado um dos mais difíceis do mundo na modalidade. Haja fôlego, preparação física em Humberto Ferretti para fazer essa travessia. É dificílima, um grande feito da Ana Marcela Cunha, com direito a recorde. E ainda falando de esporte, espaço aberto para a gente chamar a nossa transmissão de futebol, porque acabou a Copa do Mundo de futebol masculino, mas tem campeonato brasileiro. Hoje tem São Paulo e Atlético Paranaense a partir de 9:30 da noite, mas aqui o nosso esquenta sempre começa antes. 8:30 no horário de Brasília, a gente já tem a nossa equipe esportiva com os destaques desse jogo, que terá narração de Silva Júnior, comentários do Cicinho, reportagens de Lucas Belotti, apresentação e plantão do Yuri Queiroga.
0: Aliás, uma baita rodada para marcar a retomada do Campeonato Brasileiro. A gente já teve jogos na quinta, na sexta, teve ontem o empate do Bahia com o Atlético Mineiro, mas o bicho pega hoje, porque além desse jogo, tem o líder em campo. O Palmeiras vai ter um jogo duro, 7:30 da noite, fora de casa, contra o Coritiba, que é o sétimo colocado. Faz uma campanha, convenhamos, pro porte do Coritiba, com todo o respeito, uma campanha bem digna. Então, o Palmeiras jogando fora de casa pode não ter vida fácil, não. Já o Flamengo também vai jogar fora de casa, mas vai pegar a coitada da Chapecoense, que tem apenas 9 pontos. Então, se o Flamengo não ganhar, vai ser uma zebraça. E aí, num caso, o Palmeiras e o Flamengo, nesse momento, têm 7 pontos de diferença. O Palmeiras é o líder com 41, o Flamengo tem 34. O Flamengo tem um jogo a menos, é bom lembrar. Então, se o Palmeiras tropeça e o Flamengo deve ganhar, repito, vai ser uma grande zebra se não ganhar, o campeonato já volta pegando fogo. Não, tô alertando aqui, hein? Mas também pode acontecer o contrário, né? O Palmeiras ganha, dá uma zebraça, o Flamengo perde, aí acabou, né? Aí entrega a taça, aí vai só cumprir tabela no segundo turno.
1: E amanhã, pros nossos ouvintes paraenses, tem Corinthians e Remo, galera. O representante do norte do país, verdade, que vai enfrentar aqui em São Paulo, na Neoquímica Arena, o Timão.

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3: Agora 4h54, a rodovia Régis Bittencourt, que liga São Paulo a Curitiba, ao longo de 383 quilômetros, vai a leilão amanhã na B3, com o vencedor assumindo o controle da concessionária e se comprometendo com cerca de 7 bilhões de reais em investimentos nos próximos 15 anos. O critério de vitória será o maior desconto ofertado sobre a tarifa do pedágio. A atual controladora, que é a Arteris, poderá participar e, se não vencer, receberá 120 milhões de reais como preço de saída. Entre as obras previstas estão quase 70 quilômetros de faixas adicionais, 2 túneis, novos viadutos e 18 passarelas, além de intervenções nos trechos de serra historicamente críticos para a segurança viária. O leilão é fruto de um acordo mediado pelo Tribunal de Contas da União para a repactuação do contrato de concessão da rodovia. Vira e mexe, eu tô ali, sabe, rolando o dedo no celular? E aparece um videozinho daquelas áreas de escape da Régis Bittencourt, que, pra quem nunca viu, enfim, é um... Como é que eu vou descrever? A gente tem um trecho de 10, 15, 20 metros de brita pro caminhão e numa subida ao lado da pista. Então, o caminhão na descida perdeu o freio, pode jogar ali que assim que o caminhão cair na brita, ele vai afundar e, enfim, depois é um trabalho para tirar, tem que chamar guincho, pode ter prejuízo, mas pelo menos o motorista escapa de um acidente. Antes da gente ir pro próximo assunto, muita gente mandou mensagem pro WhatsApp da Band News FM falando sobre a questão do mototáxi, e aí, como eu já tinha alertado, porque eu já previa isso, tem gente falando que sim, que não. Por exemplo, a Adriana Silva escreveu o seguinte: lá no Imbu tem mototáxi e eu uso muito porque a diferença é muito grande para carro. Eu acredito que, de fato...
4: De preço, né?
3: De preço, eventualmente de tempo, de deslocamento. E até comparando com o transporte coletivo tradicional, a pessoa não precisa ir para um ponto, por exemplo, na parte da noite. Ela consegue embarcar e desembarcar em casa. Então, esse é um ponto que, de fato, pesa para muita gente. Por outro lado, a gente tem a ouvinte que não se identificou, mas o final de telefone 2439. Ela está dizendo que é motociclista, que é o meio de transporte dela para trabalho e para lazer, só que em Guarulhos ela já pegou 4 vezes o serviço de mototáxi e que não tem vontade de pegar de novo, não. Aliás, ela está explicando aqui: 2 vezes com motociclistas mulheres e 2 vezes com motociclistas homens. E que quando ela embarcou com homens, o pessoal acelerou, que acelerou pesado, fazia a curva quase deitando a motocicleta e ela se sente insegura daqui para frente para utilizar o serviço, mesmo sendo motociclista. E assim vai, gente. Tem muita gente contra e muita gente a favor por aqui.

0: Estamos ouvindo Marília Mendonça. O Museu da Imagem e do Som vai receber em outubro a exposição Marília Mendonça, Sentimento Louco. Essa será a primeira grande mostra dedicada à trajetória da artista que completaria hoje 31 anos de idade, que morreu em novembro de 2021 em um acidente aéreo. Os ingressos começam a ser vendidos amanhã no site Megapass, com dois S no final, .com.br. O bilhete custa R$50. A exposição vai convidar o público a revisitar a história de Marília Mendonça por meio de ambientes inspirados nas músicas dela, objetos pessoais, figurinos, registros inéditos, instalações audiovisuais e experiências interativas. Conhecida como a Rainha da Sofrência, a cantora revolucionou o sertanejo ao dar protagonismo às mulheres e transformar experiências cotidianas em canções que explodiram nas paradas de sucesso em todo o Brasil. Com certeza, um marco na nossa música, na história da cultura brasileira. O Museu da Imagem do Som, que também já fez uma exposição semelhante, muito legal também, da cantora Rita Lee, que costuma trazer essas homenagens aos artistas. Não posso ser seu santo.
1: Agora 4h59, terminou entre nós desta quarta-feira. Eu, Humberto Ferretti, sigo por aqui na próxima hora falando para os ouvintes de São Paulo e também que acompanham a Band News FM pelas Smart TV e também pelo YouTube. A Isabela Mota volta às 18h, não é da coisa, é isso?
0: Isso mesmo, com Reinaldo Azevedo e Alexandre Bentivoglio. Tchau, gente, um beijo.
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0: Metropolitana, convidando sempre você a participar conosco, mandando mensagem aqui no nosso WhatsApp, o número é 11-999-592-100, 11-999-592-100. Conta pra gente como tá a volta pra casa, como tá a movimentação pelas estradas, aí pelo seu caminho, além, é claro, daqui a pouquinho a gente traz todas as informações da previsão do tempo, dizem que tem mudança à vista.
1: Hora de atualização dos principais destaques do dia. O ABC Paulista confirma um caso de febre maculosa. Quem conta os detalhes é a Isabela Mota.
2: A Prefeitura de São Bernardo do Campo divulga que um caso de morte após febre maculosa foi registrado na cidade. A confirmação foi divulgada somente agora em julho, mas o óbito ocorreu em março. A vítima era uma mulher de 43 anos. Esse é o primeiro caso da doença em São Bernardo neste ano. A infecção é transmitida pela picada do carrapato estrela, que pode ser encontrado em matas fechadas ou como parasitas de animais domésticos. A recomendação dos órgãos de saúde é procurar atendimento médico se tiver como sintomas febre alta e dores intensas logo após uma picada. Em todo o estado, são ao menos 18 mortes em decorrência da doença apenas em 2026.
0: O governo de São Paulo reforça a campanha de vacinação contra o sarampo. Os detalhes com Júlia Nogueira.
3: A Secretaria Estadual da Saúde recomenda que pais e responsáveis verifiquem a caderneta de vacinação das crianças e que adolescentes e adultos procurem atualizar o esquema vacinal contra o sarampo. A indicação vem após a confirmação de 13 casos da doença em todo o estado. Os casos citados envolvem bebês de até um ano e adultos entre 20 e 50 anos, reforçando que o sarampo pode atingir diferentes faixas etárias. A Secretaria Estadual recomenda a aplicação da dose zero da vacina tríplice viral para bebês de 6 meses a 11 meses, assim como para residentes nos municípios de São Paulo, Guarulhos e de São Bernardo do Campo.
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0: Em meio ao número recorde de feminicídios, a Justiça Paulista concede mais de 60 mil medidas protetivas no primeiro semestre. As informações com a Larissa Biscaia.
5: A cada hora que passa, 14 medidas protetivas são concedidas para mulheres vítimas de violência no estado de São Paulo. Essa é a média do primeiro semestre do ano. Segundo dados do Tribunal de Justiça, de janeiro a junho, foram 63.513 medidas concedidas. A alta é de 9% em relação ao mesmo período no ano passado. E o número acompanha também a alta de casos de feminicídio no estado. De janeiro a maio deste ano, 124 mulheres foram mortas em São Paulo.
1: E dois times paulistas entram em campo daqui a pouquinho, pela 19ª rodada do Campeonato Brasileiro, a última do primeiro turno. A partir das 7h30, o Palmeiras encara o Coritiba no Couto Pereira. Às 9h30 da noite, tem São Paulo e Atlético Paranaense em Bragança Paulista. O jogo foi transferido de local porque o Morumbi vai receber o show na sexta-feira do cantor britânico Harry Styles. Pelo menos é o que dizem, né? Depois do cancelamento do show de ontem, o de sexta-feira tá mantido. A Band News FM transmite a partida do Tricolor daqui a pouco, a partir das 8h30, com narração de Silva Júnior e comentários do Cicinho.
0: Bom, a gente conversa agora com a Lívia Caetano, ela que traz informações pra gente sobre a previsão do tempo. Lívia, começou a mudar o tempo por aqui, a gente já vê mais nuvens, depois de dias aí completamente ensolarados aqui em São Paulo. Uma boa notícia, pelo menos, é que durante a tarde o tempo não ficou tão seco quanto a gente viu aí desde o fim de semana. Tem mudança visto que você nos conta? Essa mudança já é para agora à noite ou a gente tem que esperar um pouquinho mais? Boa tarde.
6: Boa tarde, Ferret. Boa tarde, Eduardo. A todos, tudo bem? Bom, a gente tem mudança nas condições de tempo para os próximos dias, sim. A gente tem o avanço de uma frente fria que vem lá da região sul do país. Já temos algumas pancadas de chuva acontecendo ali no oeste, sudoeste do estado de São Paulo. E o aumento de nebulosidade, né? Então, a gente vem de vários dias com tempo mais seco, com tempo firme, com baixa umidade do ar. Hoje a umidade do ar não ficou tão baixa quanto nos próximos dias, né? Por conta dessa aproximação dessa frente fria e também do ar um pouco mais úmido, né? Para hoje, Eduardo, a gente tem possibilidade de chuva fraca já no final da noite na capital paulista, em alguns pontos da região metropolitana de São Paulo, mas as condições de tempo devem mudar mesmo a partir

0: partir da manhã, de amanhã, né? Desde as primeiras horas do dia, ao longo do dia tem previsão de chuva. E a gente vai perceber também uma diminuição nas temperaturas máximas, Eduardo.
1: E essa diminuição é para quanto exatamente, Lívia? E a gente já confere também para quem está com imagens sobre o risco de temporais aqui no estado. Então vamos dividir um pouquinho essa minha pergunta. As máximas que estavam em 28 graus na cidade de São Paulo, a partir de amanhã, teremos quanto de máxima e mínima por aqui na Grande São Paulo? E depois queria que você já emendasse também sobre esse risco de temporais aqui no estado.
0: Bom, Eduardo, hoje a gente já sentiu um pouquinho da diminuição das temperaturas, né, com a entrada de alguns ventos um pouco mais amenos, mais úmidos. Então, a partir de amanhã, a máxima na capital pode chegar até os 21 graus. Na sexta, deve cair para 18 graus, né? E depois, no sábado, domingo, ainda deve seguir um pouco mais ameno, um pouco mais agradável o dia na capital paulista. E esse mapa aqui, Eduardo, é em relação às pancadas de chuva e os temporais previstos para amanhã, com o avanço dessa frente fria. Então, já desde o começo do dia, tem previsão de chuva para áreas do litoral, Vale do Ribeira, região central do estado, oeste, região de Bauru, Campinas também, região metropolitana e a capital também, né? Desde o começo do dia e ao longo do dia. Então, essas áreas em amarelo são esperadas pancadas de chuva moderadas a fortes, com algumas rajadas de vento também. E essas áreas em vermelho é mais para o risco para temporais, né? Então, nessas áreas do oeste paulista, sudoeste paulista também, região de Itupeva, tem previsão de temporais para amanhã, Eduardo.
1: Combinado, então, Lívia Caetano, com as informações da previsão do tempo por aqui. Obrigado, viu, Lívia, pelas suas informações. Um ótimo fim de tarde para você. Até mais.
0: Obrigada, pessoal. Até mais.
2: Agora, 5 horas mais 8 minutos. Olha que coincidência. Acabou de chegar uma mensagem aqui no WhatsApp da Martinha. Martinha está dizendo: meninos, boa tarde. Já começo agradecendo.
1: Gostei,
2: pelo meninos.
1: Meninos.
2: Né? Começou bem, Martinha. Tenho 58 anos e não sei se tomei a vacina contra o sarampo. Devo tomá-la? Aí depois ela complementou. Marta Portela, da Vila Olímpia. Pois ela mandou a mensagem na melhor hora possível para a gente esclarecer essa dúvida. A gente vai esclarecer num segundo momento, porque quem está aqui no estúdio da Band News FM é o doutor Jean Gorenstein, que é médico, infectologista e secretário de saúde da cidade de São Bernardo do Campo, onde foi registrada em março, mas divulgada, confirmada agora, uma morte por febre maculosa. Então o doutor Jean vai falar com a gente sobre isso, mas obviamente que a gente também vai aproveitar para falar sobre sarampo, que é outro assunto que está sendo muito abordado na capital e em todo o estado. Doutor, obrigado por nos atender aqui na Band News FM. Queria ouvi-lo sobre esse caso que gera preocupação da febre maculosa. A gente teve há 2 ou 3 anos não sei se dá para usar a palavra surto, mas uma situação em Campinas, de várias pessoas contaminadas em uma festa. De lá para cá, muita gente passou a tomar consciência do que é essa doença. E aí, quando a gente tem um caso perto da gente, as pessoas ficam novamente preocupadas. Mais uma vez, boa tarde, doutora.
3: Boa tarde, Ferretti, Frumento e todos os nossos amigos aí da Band News FM. É sempre um prazer poder estar aqui. Na verdade, nós temos áreas no estado de São Paulo, na verdade no Brasil, mas especialmente no estado de São Paulo, que são áreas que nós chamamos endêmica. O que quer dizer isso? São áreas que a gente diz: olha, você está indo para ali? Cuidado, porque ali tem o carrapato, que é o carrapato estrela, que é um amblioma cajanense, que é o carrapato estrela, mas ele pode ter no seu interior uma bactéria chamada rickettsia. Rickettsia, rickettsia. E o contato com esse carrapato e a aderência dele no corpo das pessoas pode inocular essa bactéria e fazer com que elas desenvolvam o que nós chamamos de febre maculosa. Portanto, áreas, regiões que são endêmicas para isso. Eventualmente, nós podemos ter a ocorrência de casos de febre maculosa em outras regiões. E isso pode acontecer especialmente se esse carrapato de alguma forma acabou indo para casa das pessoas numa outra situação. Por exemplo, eu fui para uma área endêmica como Campinas. Campinas é a região de Campinas, com os 19 municípios, é uma região endêmica para febre maculosa. Eu fui para lá, para uma área rural, e o meu cãozinho acabou adentrando no mato, e ele volta para casa, para minha casa, aqui na capital, e ele leva consigo o carrapato. Então, eu posso ter outros casos que aconteçam fora dessas regiões, uma vez que eu possa entrar em contato com carrapatos que possam estar, sim, infectados. O que aconteceu, por exemplo, alguns anos atrás, praticamente há 2 anos, na região de Campinas, foi o fato de ter havido um evento, um show, numa casa que, na verdade, era nos arredores de Campina, ali, que era, e cujo estacionamento tinha um mato alto com os carrapatos, as pessoas estacionavam o carrapato grudava na roupa das pessoas e logicamente acabava aderindo ao corpo dessas pessoas, e com isso essas pessoas desenvolveram a febre maculosa.
1: Doutor, o caso de São Bernardo, que veio a público agora, né, uma morte ali registrada na cidade, de uma pessoa que mora na cidade especificamente, mas um caso diagnosticado em março, né? E agora saíram os resultados dos exames. Nesse caso, a gente já tem a vigilância epidemiológica desse paciente? É um paciente que esteve numa área endêmica do estado ou não?
3: Na verdade, a região em que essa moça, uma moça de 43 anos, que em 26 de março procurou uma das nossas unidades de pronto atendimento já num estadio avançado de doença, acabou falecendo, infelizmente, em menos de 24 horas. Todas as vezes que nós temos um caso que nós chamamos caso suspeito, existe uma obrigatoriedade de se abrir uma ficha epidemiológica. Então eu pensei, eu vou lá e começo a fazer as avaliações bem antes de eu ter o resultado destes exames. Então nós chamamos isso uma ficha de notificação obrigatória compulsória. A partir de então, agentes da vigilância epidemiológica, eles vão até a região em que essa paciente reside, avaliam tanto a casa quanto o seu entorno, e na casa identificaram 2 cãezinhos com o carrapatinho. E o que que acontece? Ali é uma região periférica, de mata, e esses cachorros tinham uma característica: durante o dia eles ficavam na rua com outros cães, muitos desses cães errantes, que andavam de uma região para outra, e ele pode sim ter trazido esse carrapato daquela região que nós chamamos que era uma região de atenção, uma região de risco, uma vez que nós já tivemos em 2024 um caso de febre maculosa, mas que evoluiu de uma forma satisfatória. Para se ter uma ideia, a vigilância, quando é feita, ela é feita no sentido de inspecionar e identificar os locais de reservatório do carrapato. Por exemplo, grandes roedores, as capivaras, por exemplo. E não foram identificados roedores, grandes roedores naquela região. Lembrando que é uma região de manancial que fica relativamente próximo, mas não foi o local em que essa paciente residia. Por isso, esses cães errantes podem ter ido para outras áreas e trazido. Dessa maneira, o que que nós entendemos? Que não foram identificados, todas as casas próximas foram avaliadas, bem como os cãezinhos das casas próximas. Nós lembramos que os carrapatos, geralmente, eles, quando aderem aos cãezinhos, acabam mantendo esses animaizinhos sem sintoma, e por isso que eles acabam sendo reservatórios. Na oportunidade foi orientado que esses cãezinhos fossem então tratados. Nós temos medicações que são dadas para esses cãezinhos, que acabam sendo colocadas inclusive de tal forma que servem não só para afastar carrapatos, pulgas, e com isso deixando esses animaizinhos protegidos.
1: Bom, doutor, o Cláudio Ferreira está perguntando se pombo pode ter carrapato?
3: Normalmente não. Ele não, o pombo, ele não tem o contato com o carrapato. A gente tem muita preocupação com os pombos para outras doenças, principalmente doenças que nós chamamos fúngicas, através da liberação desses fungos ali, né? Através das fezes.
1: Tá.
3: Então, geralmente, a gente passa a ter algumas doenças fúngicas, causadas por fungos, disseminadas pelos pombos.
1: E uma outra dúvida que eu tenho para tirar com o senhor falava aí dessa paciente de São Bernardo, que evoluiu em 24 horas para o óbito. Queria perguntar sobre a taxa de mortalidade da doença, pelo seguinte: aqui no estado a gente tem confirmado 18 casos, ao todo com 17 mortes. É um número que chama atenção, mas o senhor disse que é notificação obrigatória, então supostamente o número é um número para se confiar. E no ano passado, aqui no estado, a gente teve 61 casos confirmados, com 44 óbitos. O que a gente pode desprender esses dados? Que as pessoas procuram atendimento já muito tarde com a doença avançada, ou é uma doença com um potencial alto de letalidade?
3: Olha, você falou uma coisa muito certa. É uma doença que nós chamamos bifásica. Ou seja, na primeira fase, ela vem com características muito inespecíficas. Elas lembram muito uma doença como a própria dengue. Para ter uma ideia, eu tenho dor no corpo, dor nas juntas, febre, dor de cabeça, náuseas, ou seja, uma doença totalmente inespecífica. Se eu virasse e dissesse, olha, é uma doença viral, eu poderia até pensar numa doença viral nessa fase. No terceiro ou quinto dia surgem manchas avermelhadas pelo corpo. Se eu não trouxer informação de que eu tive contato com carrapato, eu frequentei áreas rurais, ou seja, eu tenho risco potencial de ter essa febre maculosa, isso pode passar despercebido. E o próprio paciente pode sim fazer medicações sintomáticas para sintomas. Eu vou tomar um antialérgico por causa dessas manchas, eu vou tomar um analgésico por causa da dor, eu vou pela febre o antitérmico e passa. Só que qual é o grande problema? Quando ela passa esse quinto ao sétimo dia, ela passa a ter inflamação no interior dos vasos. Os vasos inflamam, uma vez que essa bactéria, a rickettsia, ela tem o que nós chamamos um tropismo, uma migração para esses vasos, e a consequência são tromboses que levam a uma insuficiência de vários órgãos, rim, fígado, e também alterações dentro dos vasos cerebrais. Portanto, quando esse indivíduo chega nessa fase, é uma fase muito grave que tem uma mortalidade de 40% a 80%. Portanto, quanto antes eu tiver a identificação de que meus sintomas associados a contato com carrapato poderem estar presentes, eu tenho a possibilidade de entrar com um antibiótico via oral, e eu não evoluo de uma forma grave.
1: É antibiótico, até porque o senhor fala, né? Dentro do carrapato tem a bactéria. Então não quer todo carrapato que vai passar a doença.
3: Sem dúvida nenhuma. Não quer dizer que o fato de você ter tido contato com o carrapato que você vai desenvolver doença. Porém, obrigatoriamente, entrou em contato com o carrapato, procure o médico para que ele possa. Porque a gente não sabe, será que tem, não tem? Tem que tomar antibiótico. Outra coisa. Eu tive contato com o carrapato aderiu na minha pele, eu não posso olhar e arrancar esse carrapato. O ideal é a gente pegar um chumacinho de algodão embebido em álcool e grudar em cima desse carrapato, porque ele vai ficar assim, mais letárgico, ou seja, ele solta aquelas patinhas e aí sim, com pinça, com algum instrumento, eu retiro esse carrapato. Eu não posso arrancá-lo, porque se eu arrancar, eu posso danificar mais a pele e aí inocular, e ao mesmo tempo, eu que fui ajudar, acabo sim também tendo a necessidade de tomar medicação.
2: Ele aquela cutucada com a unha que o pessoal
3: nada,
2: dá
3: esquece.
2: Nem pensar.
3: É perigosíssimo.
1: São várias as perguntas que chegam aqui no nosso WhatsApp. Vou unir duas aqui. Uma é do Fernando de Camargo. Ele fala o seguinte: após a pessoa ter a doença e sobreviver, qual o tipo de acompanhamento essa pessoa precisa fazer, visto que o senhor mesmo falou, né, de vários órgãos aí que são afetados pela doença?
3: Pois é, essa pergunta é muito boa. Se eu tiver nessa fase que eu pude tomar medicações via oral e evoluir de uma forma satisfatória, eu só faço um acompanhamento médico sem grandes preocupações. É óbvio que se eu tiver algumas alterações relacionadas a esses casos mais graves, os acompanhamentos específicos devem ser feitos, tanto por médico nefrologista, eventualmente pelo médico neurologista, porque algumas sequelas podem efetivamente ficar.
2: Doutor, eu vou repassar para o senhor duas perguntas do Wagner, nosso ouvinte, e vou colar com mais uma que eu perdi o ouvinte aqui que mandou, mas o Wagner pergunta do cachorro caseiro que usa aqueles remédios, tabletes para carrapato, se aquilo adianta. Teve um ouvinte que eu perdi que perguntou se o carrapato faz mal para o cachorro, não sei se o senhor tem essa informação.
3: Então, é aquilo que a gente falou, ele pode permanecer assintomático, sem sintoma, mas ele é um grande vetor. Ele é ele acaba levando esse carrapato para dentro das casas, contaminando outras pessoas. E esses tabletezinhos são fantásticos. Eles têm uma função de proteção desses animaizinhos. Então, quem mora em zona rural, quem leva os seus cachorrinhos no final de semana para áreas rurais, e lembrando, mesmo áreas litorâneas, onde eu tenho a presença, eventualmente, desses grandes roedores, é importante a gente lembrar que esses cachorrinhos têm que estar devidamente protegidos para que eles não apenas tenham a infestação do carrapato, mas também não levem isso para a casa das pessoas.
1: E o Wagner também pergunta se essas manchas que o senhor fez referência que aparecem no corpo, nessa segunda fase da doença, se elas são parecidas com erupções no corpo ou se são manchas mesmo.
3: Então, elas começam como manchas avermelhadas, mas tem um dado importante. Elas começam... Lembra que eu falei que os vasos sanguíneos são acometidos? Principalmente na região das mãos e dos pés, incluindo palma da mão e planta dos pés, eu tenho o que nós chamamos de petequias. São pequenos pontinhos avinhados ou avermelhados, que não desaparecem quando a gente toca, ele não desaparece. Isso já mostra um processo de comprometimento vascular mais avançado. Ou seja, os vasos sanguíneos de forma não apenas localizada, mas sistêmica já sendo comprometida.
1: E antes de a gente passar para o sarampo, uma última pergunta ainda sobre a febre maculosa. Diagnóstico, ele é clínico ou tem algum exame laboratorial? É a pergunta da Regina Mares.
3: Regina, o diagnóstico é clínico laboratorial. Por que que eu estou falando clínico laboratorial? Eu tenho que ter aquela informação daqueles sintomas com o contato com o carrapato. E, ao mesmo tempo, eu posso virar e falar, pô, eu não sei se tive contato com o carrapato ou não. Então, ele passa a ter um diagnóstico laboratorial, através de exames laboratoriais que vão confirmar a presença, através das sorologias ou através do que a gente chama do próprio PCR, que também identifica a doença. Então, lembrando, é clínico e laboratorial concomitante.
2: E doutor, sobre o sarampo agora, 13 casos no estado de São Paulo, para muita gente no universo de quase 50 milhões de habitantes é um número muito pequeno, mas a gente sabe que a questão vai muito além, é uma doença da qual a gente ficou muito tempo sem ouvir falar na prática, sabia que ela existia, mas ela não estava presente na rotina dos brasileiros aqui em São Paulo. Desses 13 casos, dois lá em São Bernardo, queria ouvi-lo sobre o contexto do sarampo e por que que gera tanta preocupação hoje mesmo com 13 casos.
3: Pois é, é importante a gente lembrar que quando a gente vê esse número, a gente falou, opa, estamos tendo circulação de sarampo. E a gente sabe que a gente vive num mundo globalizado, a gente sabe que as pessoas acabam, principalmente nesse contexto de guerra, vindo tanto do Oriente Médio quanto do Leste Europeu, vindo para o nosso país. E já durante muitos anos, isso até pré-pandemia, nós já não estávamos atingindo níveis de vacinação adequados. Só para ter uma ideia, no mínimo nós deveríamos ter 90% da nossa população idealmente vacinada, e hoje a gente tem atingido níveis de estado que chegam a 73%, 75%. Felizmente, por exemplo, São Bernardo chegou a 87%. Mas, ótimo, mas ainda não é os 90% que a gente gostaria, no mínimo 90%. Então, com isso, nós temos a vinda de pessoas que venham de regiões que, mesmo que estejam indo, por exemplo, estão indo para a Copa. A Copa, a gente sabe que recebem pessoas do mundo inteiro e que a condição de vacinação também nos Estados Unidos também não é adequada.
1: No Texas, a gente teve um surto, aí, né? Numa única comunidade ali.
3: Exatamente. Então, o que acontece? As pessoas estão vindo para cá. Se eu trago o sarampo para cá e eu encontro uma população que nós chamamos vulnerável, uma população que não está idealmente vacinada, eu passo a ter a chance de desenvolver o sarampo. E a gente sabe que em algumas faixas etárias, principalmente em crianças e em crianças menores do que um ano, maior chance de desenvolver formas graves e fatais. Então a nossa preocupação é exatamente essa. Por isso que quando isso vem à tona, é claro que as campanhas são feitas no sentido de adequar a vacinação para que a gente proteja a população e, inclusive, principalmente nesses municípios, foi como aconteceu em São Bernardo, a gente faz a dose zero. A vacinação é feita a partir de um ano. Um ano e uma segunda dose com 15 meses, portanto, um ano e 3 meses. A partir de então, nós acompanhamos esse indivíduo, ele está idealmente vacinado. Só que quando nós temos essa circulação em cada um dos municípios, é feito uma dose zero. Essa dose zero vai de crianças de 6 meses a 11 meses e 29 dias. Ou seja, ela toma a dose zero e depois de 30 dias faz as duas doses subsequentes que deverão ser feitas. Ou seja, a minha dose zero ela não é considerada como efetivamente a dose vacinal, mas ela já protege contra a circulação do vírus naquela região.
1: Doutor, se eu aí, né, tomei lá, fico protegido para a vida toda, quando criança, mas não tenho certeza, perdi minha carteirinha, qual o procedimento ideal ou aquilo que é recomendado pelos infectologistas?
3: Olha, muito bom. Primeira coisa que a gente vai lembrar é o seguinte: eu preciso ter de um ano a 29 anos, duas doses da vacina. De 30 até 59 anos, uma dose. Se eu sou profissional da saúde, eu tenho que ter duas doses. Aí você faz a pergunta, mas Jean, eu nem lembro. Será que eu tenho? Não tenho nem a minha carteirinha. Então vai lá e toma uma outra dose. Não vai fazer mal. Então eu tenho uma dose de reforço que garante a sua proteção e faz com que você não adoeça e principalmente não leve isso para sua casa, que esse é o grande problema. A gente tem visto muitos pais jovens de 25, 26 anos que tomaram uma dose, não duas, e eles acabam se infectando e levando para os seus filhos. Qual é o problema? Risco de desenvolver formas graves e fatais. Então é importante ter essa métrica. Vacinar não faz mal. Se tomar mais, não sei, não vai ter problema.
1: E nesse caso, até o que a gente falava também na pandemia, né? A vacina do sarampo não é um ato individual, é um ato coletivo.
3: Exatamente.
1: A gente precisa de uma imunidade coletiva. Caso contrário, esses casos vão acontecer e esses casos muitos acabam se desenvolvendo para situações graves. Para a gente ter uma ideia, são 13 casos no estado de São Paulo, a gente está ainda no meio do ano. No ano passado inteiro, no Brasil, a gente teve 20 casos. Então aí a gente o alerta. E essa dose zero que o Dr. Jean Gorenstein falava pra gente, recomendada por enquanto em São Bernardo, em Guarulhos e também na capital paulista, que são as três cidades aqui que registraram os casos recentes.
3: Lembrando que todos os casos que eu tive, o que é feito a partir do momento que eu tenho os casos diagnosticados? Isso nós fizemos em São Bernardo. De forma imediata, nós fomos 5 quadras de onde moravam esses pacientes e, a partir de então, fomos olhar fazer um rastreio, que nós chamamos de varredura, nas carteirinhas vacinais para atualizar a carteirinha vacinal. A partir do momento que o caso suspeito se transformou no caso definido, ou seja, documentado através dos exames, de forma absolutamente imediata foi começada a dose zero. Isso garante que não haja circulação de vírus na região.
2: E aí, doutor, para quem esqueceu, tem muita gente que tomou a vacina quando era criança, sabe que existe o sarampo, mas não lembra do que se trata, como se pega. Formas de contaminação e sintomas que despertam alerta.
3: Olha, é importante lembrar que o sarampo, a transmissão é de pessoa a pessoa, através de gotículas de saliva, e dão quadros, de novo, quadro de dor do corpo, dor nas juntas, nariz entupido, o nariz entupido, dor de garganta, mas o que chama atenção? Olhos vermelhos, manchas no corpo e essa coriza, que é também algo bastante intensificado. Nas crianças, além de tudo isso, surge uma grande irritabilidade, podendo evoluir para complicações, principalmente de pneumonia, insuficiência respiratória e morte. Por isso, deve sim ser prevenida através de vacina, para a gente garantir que as pessoas tenham efetivamente a proteção.
1: Última pergunta, idade limite para vacinação, é o Eduardo que pergunta, o meu xará aqui, falou que tem 66 anos e não lembra se tomou. Ele pode ou não tomar a vacina?
3: Normalmente a gente vacina até os 59 anos, muito possivelmente ele tenha vacinado, porque as pessoas acima de 60 anos eram idealmente vacinadas. A gente fazia fila nas portas dos postos de vacinação, já com a manga da camisa levantada, né? Era uma coisa, e era uma festa. Então ele pode ficar tranquilo que ele está vacinado.
1: Dr. Jagan está, infectologista, também secretário de saúde de São Bernardo do Campo, que veio até o estúdio da Band News FM para falar sobre os dois assuntos de saúde, né? Febre maculosa, um caso registrado, uma morte em São Bernardo, e também o sarampo. Muito obrigado, doutor, até uma próxima.
3: Olha, muito obrigado, é sempre um prazer falar com vocês, um programa absolutamente de utilidade pública, então uma gratidão muito grande e mandar um beijo a todos da Band News FM.
2: Obrigado, doutor.
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2: Agora 5h32, eu quero saber como é que está o trânsito em São Paulo. Fala aí, Débora Mendonça.
5: 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A marginal do Tietê já melhora em relação a um acidente com 4 veículos no sentido rodovia Castelo Branco, na aproximação à Ponte dos Remédios. Foi na pista expressa. Já noto que a partir da rodovia dos Bandeirantes o trânsito fluiu, mas para trás ficou o reflexo e a lentidão começando ainda na altura do Anhembi. A pista local ainda é a melhor em todo o trecho. Marquês de São Vicente valendo muito também para cortar caminho, com a sequência de trânsito já mais intenso pela Avenida Hermano Marquete. 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
5: Avenida Francisco Matarazzo, boa no sentido centro e congestionada no sentido da Lapa, do Parque da Água Branca em diante. A Guaicurus vai melhor desde o seu início até a Rua Espartaco, trecho final ali depois do Poupa Tempo, também congestionando até o viaduto da Lapa. Melhor acessar antes a Marquês de São Vicente, que segue livre nos dois sentidos, enquanto a Hermano Marchetti tem o tráfego apenas intenso, da Praça Giacomo Zanella, saída do viaduto da Lapa, até a Ponte do Piquiri. 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
1: Agora, 5 horas e 35 minutos, pelo horário de Brasília, termina amanhã o prazo para que a Prefeitura de São Paulo autorize a empresa Uber a oferecer o serviço de transporte de passageiro em moto na cidade. Ontem, a juíza Patrícia Pires, da 16ª Vara da Fazenda Pública, liberou o serviço na capital paulista. A decisão prevê uma multa diária de R$5.000 em caso de descumprimento. Bom, pois bem, o prefeito de São Paulo, Ricardo Nunes, que é contrário à liberação, disse que vai recorrer da medida e ressalta que o serviço de mototáxi é um risco para a vida dos passageiros.
9: O transporte de motos na cidade de São Paulo é muito perigoso. Nós estamos falando hoje de uma cultura que as pessoas praticamente pilotam sozinhas. Imagine você colocar alguém na garupa. Inclusive, os estudos demonstram de física que quando você tem alguém na garupa, a moto fica com menos estabilidade. E aí o que que acontece? Nós fizemos um grande trabalho na Câmara Municipal, durante 8 meses um grupo de estudo, e a Câmara votou um projeto de lei que eu como prefeito sancionei. E foi estipulado as regras para que pudesse ter essa atividade com segurança. E é esse questionamento que está tendo na Justiça. É uma decisão ainda de uma juíza, nós vamos recorrer e com uma expectativa enorme para salvar vidas, que a gente possa reverter essa situação, porque realmente na cidade de São Paulo nós não temos condições de que tenha o transporte de passageiro em moto, né? Você carregar uma pizza, um produto numa garupa é uma situação. Você carregar uma vida na garupa, com esse número de acidentes, com esses dados que eu passei para vocês, é muito preocupante. Só no passado, 475 mortes de acidente de moto. Seria uma irresponsabilidade autorizar esse tipo de serviço aqui sem ter um regramento de muita segurança.
1: Bom, no mês passado, o Supremo Tribunal Federal suspendeu parte das regras definidas pela Prefeitura de São Paulo para liberar o mototáxi na cidade. A juíza Patrícia Pires concluiu que a Uber já tinha cumprido a exigência de um seguro para essa modalidade. Para a magistrada, a nova recusa do município repetiu um ato que a justiça já havia considerado ilegal. Isso porque, vamos lembrar, né, o Supremo Tribunal Federal disse que o município não poderia proibir. Então, o município regulamentou, mas quando fez essa regulamentação, colocou regras ali que foram consideradas muito rígidas e que seriam desarrazoadas, segundo a justiça. Em nota, a Uber disse que apresentou no dia 17 de julho a declaração com assinatura eletrônica dos representantes da seguradora Chubb e as condições da pólice. Desta forma, a empresa diz que encerrou por completo as objeções formais tardiamente suscitadas pelo município, mas ainda não confirmou se vai ou não operar o serviço na cidade de São Paulo, mesmo sem uma resposta da prefeitura. Até amanhã.
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2: Agora 5 horas mais 40 minutos, tem informação do centro da capital. Fala, Débora Mendonça.
5: Aumenta a lentidão da Avenida do Estado no sentido São Caetano. Já no Parque Dom Pedro tem pontos de parada, teve até um acidente feio também um pouquinho mais cedo, ali na altura do terminal Parque Dom Pedro. Agora uma lentidão mais habitual do horário, entre a Senador Queiroz e a aproximação ao viaduto da Rangel Pestana. Pista local no trecho funcionando um pouco melhor e depois volta a intensidade já na pista elevada a partir da Rua Barão de Jaguara, no Cambuci, direto até a Tereza Cristina, no Ipiranga. Nesse caso, seguindo pela pista local até a aproximação à Praça Alberto Leon, o caminho é mais fácil. 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

0: 5h42, a Defesa Civil alerta para a chegada de uma frente fria que vai trazer queda na temperatura, raios, rajadas de vento e chuva a partir de amanhã. O temporal deve atingir principalmente a divisa de São Paulo com o Paraná. A ventania pode chegar a até 70 km por hora.
1: A polícia tenta localizar o corpo do empresário tido como morto depois de desaparecer em Carapicuíba, na Grande São Paulo. Os detalhes chegam com a Júlia Nogueira.
2: No sexto dia após o desaparecimento de Marcelo Magalhães, as polícias civil e militar, além do corpo de bombeiros, trabalham numa área de mata e em um lago para tentar localizar o corpo do empresário. As investigações, até o momento, indicam que o caso se trata de um homicídio qualificado. Três suspeitos de envolvimento no crime foram presos, incluindo o amigo de Marcelo, que armou a emboscada contra ele. A vítima foi torturada e teve R$8.000 descontados da conta bancária. Um quarto suspeito segue foragido.
0: Uma mulher é presa acusada de encomendar a morte do próprio marido na Grande São Paulo. Quem tem os detalhes é o Matheus Jung.
3: Segue detida a mulher de 56 anos presa, acusada de participar do homicídio do próprio marido, que era policial civil. Ela foi detida no bairro Pimentas, em Guarulhos, na Grande São Paulo, e se preparava para fugir, de acordo com as autoridades. A mulher é acusada de ter contratado dois homens para cometer o crime em janeiro de 2025, em São Miguel Paulista, na Zona Leste. Ela já tinha sido presa à época, mas foi solta em seguida, por falta de provas. Os suspeitos já tinham sido detidos.
1: A polícia de São Paulo ainda tenta solucionar o caso de um médico encontrado morto no interior do estado. A Isabela Mota tem os detalhes.
4: A Secretaria de Segurança Pública ainda não localizou suspeitos de envolvimento na morte de um homem de 35 anos em São José do Rio Preto. Lucas Minto Maia Souto foi encontrado sem vida, com hematoma no rosto e próximo a entorpecentes em uma avenida da cidade do interior de São Paulo. Todos os pertences do médico estavam com ele: celular, chaves, carteira. O caso é tratado como morte suspeita. O laudo do IML sobre o óbito ainda não foi divulgado.
0: Pesquisadores pedem a ajuda de estudantes de escolas públicas e privadas para participar de uma pesquisa que vai tentar descobrir por que o sabiá laranjeira canta de madrugada em São Paulo. Os alunos do Ensino Fundamental 2 vão coletar dados sobre o horário do canto do pássaro em diferentes regiões da capital. O levantamento é feito pelo Instituto de Biociências da USP com apoio do Instituto Serra Pilheira. As escolas interessadas em participar precisam se inscrever no site projetosabiá.ib.usp.br. projetosabiá.ib.usp.br. A pesquisa quer entender como fatores como poluição sonora, iluminação artificial e também a cobertura vegetal influenciam esse comportamento.
1: E a partir de hoje, o Itaú Cultural recebe uma mostra em homenagem à cineasta e atriz Helena Inês. A exposição destaca a trajetória da artista baiana no cinema e no teatro, com materiais raros e filmes recuperados. Aos 87 anos, Helena Inês é a primeira cineasta a ser homenageada com uma ocupação no Itaú Cultural. A visitação pode ser feita de terça a sábado, das 11 da manhã às 8 horas da noite, e aos domingos e feriados, das 11 da manhã às 7 da noite. A entrada é de graça. O espaço Itaú Cultural, fica na Avenida Paulista, no número 149, perto da Estação Brigadeiro. Dá para chegar pela linha 2 verde do metrô. E vamos aproveitar que a gente está com a trilha de cultura, porque começa hoje a Flip, a 24ª edição da Festa Literária Internacional de Paraty. Ah, mas Paraty está no Rio, gente. Está aqui do lado de São Paulo, tá?
0: Depois
1: é mais perto, eu diria, de São Paulo para Paraty do que de Paraty para o Rio de Janeiro. Sabia? Eu acho que a estrada é um pouco melhor aqui no trecho de São Paulo.
0: Quem descer pela Rodovia dos Tamoios, cai em Caraguá, vai pegar para a esquerda Ubatuba. Acho que a primeira cidade do Rio já é Paraty, depois da divisa, se eu não me engano.
1: É, depois já é Paraty.
0: É perto.
1: Ou você vai também ali pela Dutra, depois cai ali por Cunha, dá para você fazer também esse trajeto. Bom, a edição deste ano homenageia justamente uma poetisa aqui de São Paulo, Orides Fontela. E serão 21 mesas literárias oficiais, além de uma série de programações que ultrapassam essa programação oficial. A curadoria da Flip neste ano é da Rita Palmeira e o evento segue até o próximo domingo, dia 26. Se você não tem um programa ainda para o fim de semana, quem sabe uma viagem para Paraty, mas aí tem que se planejar bem, afinal de contas, os hotéis, alguns já com lotação máxima. Há ingressos à venda ainda para participação da programação oficial, principalmente no domingo. Então, se gosta de literatura e tem disponibilidade, a Flip é uma boa pedida para este fim de semana ainda.
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0: 5:48, eu quero saber das estradas, hein, Débora Mendonça?
9: A rodovia Cônego Domênico Rangoni tem acidente no sentido Cubatão, no quilômetro 248, já tem 10 quilômetros congestionados, caminho percorrido em 1h20. Então, a lentidão começando ainda no Guarujá. No sentido Guarujá, Cônego segue livre, já quem vai à Baixada Santista pela rodovia Anchieta encontra o trânsito intenso na passagem pela interligação de Planalto, vai encontrando lentidão do 39 ao 42 e tem uma descida mais tranquila pela Imigrantes. No entanto, a Imigrantes tem excesso de veículos já em São Vicente, 3 quilômetros até a ponte sobre o Mar Pequeno. 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
1: O Breno manda mensagem pra gente também falando das estradas. Diz que agora ele tá voltando pra Santana de Parnaíba, onde mora. E tá voltando ali pela Bandeirantes, Anhanguera. Diz que tá tudo tranquilo no caminho. Tem uma pequena lentidão na altura do quilômetro 54 na Bandeirantes, para quem vem em direção a São Paulo. Mas tá andando, diz ele aqui, a partir do quilômetro 49. Aí libera sem grandes dificuldades. Já na Anhanguera, na altura de Cajamar, tem uma certa... também andando bem, sem dificuldade. Então a chegada a São Paulo pela Bandeirantes, pela Anhanguera, vem bem neste momento.
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0: Agora, 5:50, 5:50, um professor em tratamento contra um câncer enfrentou quase que uma odisseia para encontrar medicamentos do SUS nas unidades de saúde de São Paulo. O Daniel Veras faz quimioterapia no Hospital do Servidor Público Municipal e usa remédios de profilaxia para prevenir infecções enquanto está com a imunidade baixa. Ele contou para a Band News FM que na última semana precisou percorrer no mesmo dia 2 unidades de pronto atendimento e 3 unidades básicas de saúde até conseguir todas as medicações.
10: Tive sessão de quimioterapia e saí para procurar as medicações que eu uso. Fui na UPA Vergueiro, ali eles me disseram que estava em falta. Saindo dali, fui num UBS perto da minha casa, não tinha nenhuma das medicações. Aí passei numa UPA, que fica aqui perto do Hospital São Paulo, também não tinha. Vi que uma das medicações tinha disponível numa UBS chamada Sigmund Freud Moema. Então fui para lá, consegui o fluconazol e depois de lá, fui em outro UBS aqui na região da Avenida Cursino e consegui a outra medicação. Eu rodei bastante, foi bem difícil, assim, e não é a primeira vez que eu tenho dificuldade.
0: O Daniel relata que enfrenta esse desgaste desde fevereiro, tendo que sempre ir de unidade em unidade sem garantia nenhuma de encontrar o que precisa. Segundo ele, o aplicativo E-Saúde SP, da Secretaria Municipal da Saúde, que teoricamente indica a disponibilidade de medicamentos na capital, frequentemente mostra informações desatualizadas sobre o estoque.
10: Não é na primeira UBS que eu acho, tem que ficar procurando no aplicativo da prefeitura. O aplicativo não tem uma atualização, assim, correta, porque ele usa 3 níveis, né? Quando tá com um nível bom de oferta ali naquela UBS, tá verde ou amarelo ou vermelho. Não adianta ir nenhuma UBS que tá amarelo ou vermelho, só dá pra ir na verde, porque você chegar lá nessas que estão amarelo ou vermelho, não tem mais a medicação.
0: A gente, obviamente, procurou a Secretaria Municipal da Saúde, que mandou resposta. Ela confirmou que o fluconazol, que é um antifúngico, e o sulfametoxazol, que é um antibiótico, passaram, sim, por um desabastecimento pontual que já foi regularizado na central de distribuição. Depois dessa regularização na central, agora vem a regularização do reabastecimento das unidades de saúde. O omeprazol, que serve para reduzir a produção de ácido no estômago, está disponível na UPA Vergueiro, segundo a Prefeitura. A gestão municipal também afirmou que o sistema do E-Saúde SP atualiza os dados com base em rotinas que são automatizadas, mas reconhece que, como a movimentação nas unidades de saúde é contínua, as informações em algum momento podem estar diferentes do que o estoque indica na prática.
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4: Agora 5h54, no começo do programa, a situação na Marginal Tietê estava complicada. Será que melhorou? Fala aí, Débora Mendonça.
5: Atualizam a Marginal do Tietê com ocorrência sentido Ayrton Senna na altura do Parque do Piquiri, no Tatuapé. Congestionou desde a ponte Freguesia do Ó. A Marquês de São Vicente vale, mas desemboca no trânsito congestionado do Centro de Esportes Radicais. Melhor encarar, então, Minhocão, ligação leste-oeste, ainda que a ligação tenha velocidade reduzida. 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
6: Ouvinte da Band News FM, Jefferson Borges, alerta aqui para um incêndio agora na margem do Rodoanel, na altura do quilômetro 16, isso na saída para Castelo Branco. Tem fumaça na pista, não dá para ver direito, acredita que seja um incêndio em vegetação, que vai atrapalhando justamente o trânsito do motorista. Atenção, se este é o seu caminho. Bom, a gente fala agora sobre a conclusão do relatório da queda do avião da Voepes, isso que aconteceu há 2 anos. O Centro de Investigação e Prevenção de Acidentes Aeronáuticos vai divulgar amanhã o relatório final. O documento não aponta culpados, nem define responsabilidades criminais ou civis. O objetivo é esclarecer as circunstâncias do acidente e embasar a investigação criminal que segue em andamento. A fatalidade deixou 62 mortos, incluindo a médica Ariane Albuquerque, de 34 anos, uma das passageiras do voo 2283. Desde o ocorrido, a família vive entre o luto e a busca por respostas, como afirma a mãe da vítima, a Fátima Albuquerque.
7: Quando nós preparamos um filho, quando ele luta tanto e vem alguém, tira simplesmente a vida dele assim, pá. Acaba tudo. Ela se preparou para um futuro que não veio, que foi tirado dela. É isso que eu penso todos os dias. A gente está nessa expectativa, a gente não sabe, não tem os nomes, mas nós sabemos lá que foi comprovado quem não reportou corretamente, quem autorizou aquele avião de voar sem condições.
6: Meses após o acidente, as famílias das vítimas receberam uma indenização inicial de R$ 100 mil. A maior parte também conseguiu recuperações individuais na justiça, mas aguardam algumas decisões dos tribunais. O avião da Voepes decolou de Cascavel, no interior do Paraná, com destino a Guarulhos, na região metropolitana de São Paulo. Cerca de 20 minutos antes do pouso, perdeu altitude e caiu sobre um condomínio em Vinhedo, aqui no interior. Todas as pessoas a bordo morreram. O advogado Luciano Catarinucci destaca a importância do relatório sobre o acidente para as famílias das vítimas e também para o andamento das investigações.
8: Os familiares estão aguardando há 2 anos esse relatório, até porque isso vai amparar e vai basear também o laudo da Polícia Federal, ou seja, o relatório final do inquérito com indiciamento dos responsáveis ou aquelas pessoas que tiveram envolvimento direto ou indireto com a queda dessa aeronave.
6: Entre as hipóteses investigadas está uma falha no sistema de degelo que pode ter comprometido a sustentação do avião.
4: E antes de encerrar o São Paulo Entre Nós desta quarta-feira, vale refazer o convite, hein? O Campeonato Brasileiro está de volta. Na verdade, já foi retomado na semana passada, mas com jogos esporádicos. Agora ele voltou de vez. Tem transmissão daqui a pouquinho na Band News FM a partir das 20h30. Com narração do Silva Júnior, o São Paulo encara o Atlético Paranaense. O jogo deveria ser no estádio do Morumbi, porém, por conta do show do cantor britânico Harry Styles, o São Paulo vai mandar esse jogo no interior, lá em Bragança Paulista. Agora 5h57, terminou o São Paulo Entre Nós de hoje. Valeu, meu caro Eduardo Frumento.
6: Valeu, Humberto Ferretti. Obrigado pro ouvinte da Band News FM. Vem chegando aí o Reinaldo Azevedo com o É da Coisa. A Isabela Mota e o Alexandre Bentivoli também te fazem companhia a partir de agora na programação da Band News FM junto com o Reinaldo Azevedo. Uma ótima tarde a todos.
4: Valeu, gente. Boa tarde. Amanhã tem Entre Nós às 16h. Amanhã, Adriana Araújo tá de volta.
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0: 18:03 no horário de Brasília. Começa agora para todo o Brasil mais uma edição de O É da Coisa. Se a coisa parece confusa, atrapalhada, vem para cá que a gente se confunde, se atrapalha. Milhões de pessoas acompanham o programa pelo Tile, pelo Band News TV, pelo LG Channels e Valeu Bene.
1: TCL Channel também.
0: TCL Channel também. Também pelas redes sociais, sempre Band News FM, no aplicativo Band Play. Boa noite, Isabela. Boa noite, Valeu Bene.
2: Boa noite.
0: Que já se manifestou. Nós abrimos aí com o Mestre Sala dos Mares, música de 1974, do Aldir Blanc, do João Bosco, em homenagem a João Cândido Felisberto, o marinheiro negro que se revoltou contra a lei da chibata, que embora já fosse, em 1910, que embora já fosse legal, continuava os castigos físicos na marinha, a chibata continuava. E, evidentemente, Valeu Bene, olha que coisa, Valeu Bene, para surpresa de ninguém, quem apanhava? Os negros. Libertos, claro. Sim, os negros. A Marinha, que sempre foi a força, também no Brasil, sempre foi, digamos assim, a força mais aristocrática, né? Porque, antiga, enfim, das guerras, dos mares, tal, sempre com famílias, com nomões, ainda hoje conserva de algum modo. E houve a Marinha mandou um documento ao Congresso quando o João Cândido Felisberto liderou a revolta, né? Ele foi incluído no livro dos heróis nacionais e, infelizmente, né, o Marcos Sampaio Olsen, comandante da Marinha, mandou um documento lamentando, protestando, né, dizendo que era deplorar, que a revolta era uma página deplorável da história. Os descendentes do João Felisberto se manifestaram, né, e foram à justiça e conseguiram sim uma indenização da União, né, de 4 milhões. Né? Não, não conseguiu. Não, ele pediu uma indenização de 4 milhões, mas a indenização acabou ficando em 300 mil. Né? Indenização só é injusta porque acho que o valor é pequeno. É um absurdo. Por mais, é claro que a Marinha tem o direito de decidir sobre a sua disciplina, tal, de acordo com a Constituição. Agora, quando alguém se revolta contra a chibata, foi uma página indigna essa, escrita pela Marinha, infelizmente uma posição equivocadíssima, né, do Olsen, né? Lamentável que tenha falado esse troço, né? Ah, revolta nas Forças Armadas nunca são bem-vindas. Não, agora se tratava da revolta da chibata, contra a chibata, né? Então aqui fica a nossa homenagem, né, lembrando a música do Aldir Blanc e do João Bosco. Né? Ou alguém acha que a chibata pode ser de algum modo interessante, especialmente quando cantava no corpo dos negros. Né? Ah, não, é que ele era um grande, um comunista, um proto.

0: comunista, né? Porque nem se colocava ainda desse modo as coisas. Não, era um coitado, um homem pobre, que depois até, vale bem, se candidatou e se ligou ao movimento integralista. Não era alguém que tivesse uma posição contrária às Forças Armadas. Hã? Então, fica a nossa homenagem. Tem muita coisa... Ó, fica aí... Titio vive dizendo que Flávio é golpista. As pessoas falam, ai, como o Reinaldo é severo, como... Olha... Ah. Quer? Vai, Beni! Ô, Isabela, tem coisa que a gente sente pelo cheiro.
1: Sim.
0: Falando nisso, daqui, no sábado, coisa vai estar aqui perto.
1: Bem pertinho de você.
2: Flávio.
0: O Milei, né? E aí, também. Eu não sei, tomara que não chegue. O... tem figuras que cheiram azedo, de longe. Ó... Deixa eu dizer, hoje o programa segue na TV, no Band News TV, nas demais, continua nas redes sociais até o horário de sempre, 19h30. No Band News TV a gente se despede às 19h10, porque hoje tem a inauguração do novo estúdio, do estúdio da nova Band News TV, com estreia, um estúdio com tecnologia de ponta, é a última, é a última bolacha do pacote, vai ter nova programação, nós continuamos na nova programação, vale bem enquanto nos tolerarem, nós continuaremos na nova programação. Né? Mas tem novos colunistas, novos quadros, comemoração dos 25 anos no ar da Band... passou a ser a Band News TV? Não sei, a gente
1: fazia o Band News TV. Isso, a Band News TV agora.
0: Agora passa a ser a Band News TV. Facilita, porque eu sempre, cada vez que eu falo do Band News TV, me dava um nhanhaca. Então agora é a Band News TV. Programação totalmente reformulada, com estúdio sensacional. Vai ter um evento aí, uma comemoração, cheio de gente importante. Se você não está, não importante o suficiente para tanto, mas estou de coração. Tá bom? Então, beijo para todo mundo. Estrutura com correspondência em Paris, Londres, Nova York, conteúdos da China Media Group, que reúne também a principal rede de televisão da China. Comunista? Não, nem a China é comunista. CCTV, Aliança Informativa Latino-Americana, NX, NHK e TV BRICS. Não, então, pronto. Cada vez mais e continuamos com transmissão na Caverna do Unhudo. Vai ser uma maravilha, vale o Beni. Né? E nós também fazemos parte dessa maravilha. Pronto. Tá bom? Então, grande evento para todos. Né? Uma pena não poder participar. Mas deixo um beijo de coração a todos os presentes. Vamos seguir? Vamos seguir. Não, vou falar do Flávio golpista. Eu não falava que era? Então, olha só. Vai bem. Sinto cheiro. Mas vou começar com caiadão.
2: Tá bom.
0: Começar com caiado. Mas o caiado, ao mesmo tempo, me lembra, já falei hoje até, um poema do Tomás Antônio Gonzaga, vale bem. Marília de Deus Seu.
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0: As glórias que vêm tarde já vêm frias e, enfim, pode mudar-se a nossa estrela. Então, tem coisa que chega tarde. Mas chega. Antes tarde do que nunca. Precisa ver se vai dar tempo para aquilo que ele queria. Mas ele está bravo. Ele não gostou. Ele falou que o Eduardo lembra mais o pateta da política. Será? Vai, vamos lá.
4: O pré-candidato à presidência pelo PSD, Ronaldo Caiado, chamou Eduardo Bolsonaro de pateta da política brasileira em meio a essa rusga entre os dois após a concessão de um green card para o ex-deputado. Sobre o documento obtido por Eduardo nos Estados Unidos, Caiado iniciou a troca de farpas postando a seguinte mensagem: green card de quem precisa é o produtor brasileiro para entrar no mercado americano. Eduardo então respondeu: green card quem precisa são os fazendeiros, condenados no golpe da Disney, que o senhor não fala nada. É o preço que o senhor paga para participar de coquetéis do STF e elite de Brasília? A gente já tinha tratado desse tema ontem. Agora, Caiado retrucou e escreveu o seguinte: Quem é o personagem que vive nos Estados Unidos, é todo atrapalhado e sempre que abre a boca faz alguma besteira. A diferença é que o pateta da Disney é atrapalhado, mas bem intencionado e inofensivo. Já o brasileiro tropeça nos Estados Unidos e a queda pode custar caro ao Brasil.
0: Como no riso do pateta, né, do Goofy, que no Brasil é pateta, é yak, yak, yak. Ah, pode bem. É, eu diria que a associação até faz sentido, né? É, e talvez o Caiado devesse ter se lançado à crítica disso tudo antes, né? É uma pena que não tenha percebido que eventualmente pudesse haver espaço, né? Quando eu digo uma pena, não é porque eu concordo com ele, não. Não concordo. Um monte de coisa, né? Mas ele não era um bolsonarista. Eu fiz uma excelente entrevista com o Caiado no Reconversa. É, falou coisas importantes sobre o bolsonarismo, sobre a China, sobre o progresso, desenvolvimento. Só que quando estava aquele negócio, quem vai ser o candidato da direita, já que o Bolsonaro não pode? Né? É, ele resolveu que ele queria o voto dos bolsonaristas. Chegou a dar entrevista dizendo: minha primeira medida será o indulto para os golpistas. Né? E resolveu investir no que eu chamo nem-nemismo. Nem-nem. É, nem Flávio, nem Lula. Até aí tudo bem, evidentemente, se ele quer ser um candidato, ele não é nem Flávio, ele não é Lula. Mas é preciso saber, quando as questões estão em disputa, se é o tempo todo reafirmar o nem-nem. Por exemplo, na questão das tarifas, olha como o Caiado demorou para se colocar. Demorou. Demorou e chegou a falar a besteira de que o Lula era igualmente responsável também e tal. Mentira, né? Mentira, porque agora os Estados Unidos tarifando o Canadá, uma tarifa pior do que a do Brasil. Trump anunciando, vamos ver ainda hoje, tarifa de 100% para genéricos. Remédios genéricos. Essa semana sai tarifaço para 60 países. Talvez o Brasil esteja incluído de novo. Saúdo que o Caiado diga a coisa certa, porque isso é verdade. Né? Aliás, o Flávio, daqui a pouco nós vamos ver com a manifestação golpista contra as urnas de novo, o Caiado voltou à carga, né? Poderia ter falado da questão das tarifas. Não, vai falar de urna. Então a crítica está correta, sem dúvida. Né? Em si ela é correta. Talvez tardia. E vamos ver como as coisas se dão. Né? Insisto, talvez se devesse ter buscado esse espaço da independência antes. Ah, mas eu também não posso... Vamos lá. Candidatura do Flávio Bolsonaro. Digamos que ela tenha... Digamos qualquer coisa que o Flávio fale, se tiver, se for pego dando peteleco na orelha de criança, sei lá o quê, 25%? Continuarão fiéis? Não sei. Né? Portanto, teria um espaço para crescer na direita que fala, ó, chega desses Bolsonaro aí, já estão enchendo. Poderia ter um espaço para crescer também entre eleitores mais ao centro? Mas ele nunca procurou isso. Ele não procurou isso. Ele se juntou a política do ódio. Quando houve a chacina no Rio de Janeiro, foi chacina aquilo, né? Ai, estava matando gente do Comando Vermelho e tal. Bom, matando os pés de chinelo do Comando Vermelho, que já foram substituídos, né? Um aliado da extrema-direita, Rodrigo Bacelar, preso por ligação ao Comando Vermelho, estava lá com eles, ficou quietinho. Aliado deles, aliado da turma do Rio de Janeiro, Caiado apoiou, então não buscou construir uma alternativa. Hã? Agora, Vólio Bene Isabela, vale a máxima de que as glórias que vêm tarde já vêm frias? Não sei. Talvez. Né? Mas, a ver. Ê, Flávio, sempre te manjei, hein, cara? Ah, hein? E a turma, os extremistas de centro, hein? Que falam, ai, Flávio moderado, Flávio vacinado. Só não foi vacinado contra o golpismo. A gente já chegou lá, fica aí. Eduardo conseguiu piorar a relação com Michele, de Michele com o clã, né? Vai, vamos lá.
1: Tá tenso. A declaração de Eduardo Bolsonaro ao Metrópolis classificando como imatura a divulgação de um vídeo por Michele Bolsonaro com críticas a Flávio provocou um novo desconforto à ex-primeira-dama e também à pré-campanha presidencial do senador. Segundo o Globo, a declaração de Eduardo foi recebida pelo entorno de Michele como mais uma ofensiva pública contra ela, justamente no momento em que o PL tenta apaziguar a crise interna. De acordo com a reportagem, a manifestação de Eduardo reforçou a convicção da ex-primeira-dama de que o vídeo foi necessário. Reservadamente, aliados de Michele também avaliam que a nova declaração reforça a percepção dela de que não há disposição dos filhos de Jair Bolsonaro para encerrar o conflito.
0: Não, eu não acho que haja. Né? Não acho que haja. Especialmente porque a Isabela não estava aqui ainda, mas certamente leu, ficou sabendo. O Flávio deu uma entrevista. Né? Fica sempre atento, viu, meninos? Que às vezes eu falo Flávio Eduardo, troco, né? Porque é tudo a minha coisa.
4: Mas ela estava comentando dessa entrevista comigo ontem aqui, exatamente desse termo que o Flávio utilizou, né?
0: É?
4: Pra se referir.
1: Sim, foi isso. Uma das notícias que mais pipocou nas minhas férias.
0: Isto. E que o tio aqui percebeu, sim, né? O tio percebeu. Como é que é? Ah, não fosse mulher do meu pai, teria sido estancada antes. Como é que é estancado? Aí, Isabela, eu falei as duas coisas óbvias. Ou tem uma questão aí que envolve segurança, e parece que a equipe de segurança dela chegou à conclusão de que sim. Mas também tem um lapsus linguae, né? Da psicanálise. Também tem um ato falho aí. Né? Estancar. Você fala de mulher e fala em estancar. Como estancar é um verbo geralmente usado para parar sangramento, Isabel.
1: Uhum.
0: É misógino também.
1: Sim.
0: Mesmo sem querer. Ah, eu não tentei. Pois é. Falou o inconsciente. Falou o inconsciente. Não é? Aliás, tá fácil o vídeo do estancar aí? Se tiver, coloca, vai, tá?
4: Pedi ajuda do Pedro aqui para recuperar o vídeo pra gente colocar de novo.
0: Isso. Não? Vídeo do estancar na mão. Então pronto. Então põe.
2: Mas tu sabe o teor. E com certeza.
5: Sobre o teor porque eu não, realmente não quis. Né?
0: Eu entendo.
5: Pelo que eu tava vendo lá nas matérias que era o teor, eu preferi nem assistir para não me contaminar, vamos dizer assim. Então não tem muita lógica. É, ainda mais ela sendo a esposa do meu pai, que eu sempre respeitei. É que se não fosse, certamente, né, eu acho que não teria chegado nesse ponto, a gente teria estancado antes.
0: Isabela, você não abuse, não, que senão nós vamos estancá-la. Ixi. Estancá-la. Aqui, mulher, tem que ser estancada. Como é que a Michele vai? Aí outro dia eu tava assim, ai, será que ela vai à convenção do PL? Ó, Valho Bene, ô Isabela, vocês acham que ela vem?
4: Ah, eu acho que não.
1: Acho que nem pro Natal.
0: Acho que não.
1: Imagina esse amigo secreto?
0: Acho que ela vai falar, não estarei podendo. É. E o Eduardo, que era PF, que era a PF que invadia mesmo, viu? Eu fiz a correção daquilo que eu mesmo fiz e tava certo como tava. Eduardo, que era a PF que invadia escritório de advocacia. E essa questão do escritório de advocacia ainda hoje voltará a ser importante neste programa. Porque este programa é uma dissertação. Não é assim, conforme vem a gente vai falando o que dá na telha, né? Tá tudo estruturado. Eduardo, que era PF, que invadia escritório de advocacia. Ele resolveu protestar contra a demissão dele da PF. Porque... Ô, Isabela, eu olho bem. Agora a gente nem pode mais sumir do emprego que logo pensa em demissão.
1: Olha só.
0: É. Eu até vou propor aqui também o grupo. Eu paro de trabalhar, eles continuam me pagando. Que, oh, vai bem, que tal? Ah, não, é que eu gosto de fazer, então. Mas talvez eu não gostasse tanto. Tá, vai.
4: Eduardo Bolsonaro, que mora numa mansão no Texas desde fevereiro do ano passado e agora tem green card, comentou a sua expulsão da PF, onde entrou como escrivão. Disse sentir saudade do tempo da PF da Lava Jato, que entrava em escritório de advocacia e botava o pé na porta de políticos corruptos.
6: Isso daqui só está acontecendo porque a Câmara dos Deputados, né, a mesa da Câmara dos Deputados, mais especificamente, decidiu cassar o meu mandato após não reconhecer a minha liderança da minoria. A deputada Carol Detone, muito gentilmente, abriu mão para que eu pudesse ser líder e assim não precisasse marcar presença no plenário da Câmara dos Deputados, o que deixaria que eu continuasse como deputado federal. Quando Hugo Mota faz essa manobra e a mesa da Câmara caça o meu mandato, eles me obrigam a retornar para atividade na Polícia Federal. Por óbvio, a Polícia Federal do Lula não vai reconhecer que eu sou vítima de uma perseguição. Essa Polícia Federal não é a Polícia Federal que a gente quer para o Brasil. A gente quer a Polícia Federal lá do passado, do tempo da Lava Jato, do tempo que entrava em escritório de advocacia, né, botava a pé na porta de político corrupto. Isso sim dava orgulho aos brasileiros e eu tenho certeza que os policiais na rua sentiam esse reconhecimento popular.
0: Ai, Valho Bene, que saudade do tempo que a PF invadia escritórios de advocacia. Isso sim. O irmão dele hoje vai falar um troço de escritório de advocacia, o irmão, o Flavinho. E polícia botando pé na porta de corrupto. É? Tem gente que tá morrendo de medo de mandar de busca e apreensão por causa do Dark Horse. Se a Polícia Federal chegar lá, e acho que vai ainda, aí vai falar o quê? Ah, perseguição da Polícia Federal do Lula. Eu entendi direito esse rapaz queria ganhar sem trabalhar? Ele se mandou do Brasil? Não exercia mandato? Culpou a Câmara porque ele queria exercer o mandato lá dos Estados Unidos? Ser líder lá dos Estados Unidos? Porque assim, não acusariam falta dele? Né? Olha só. Né? E aí, agora que ele tem o green card, portanto ele não vai voltar, ele queria continuar, sei lá, funcionário da PF, queria continuar a receber também, bonitão. Ai, que saudade daquela PF, ai, que saudade, ele tem saudade do tempo que a PF era independente assim, quer ver? Bolsonaro, 22 de abril de 2020, 22 aqui, 2020. Né? Bolsonaro, 22 de abril de 2020. Eu mesmo botei 22 de 2020. É, como é que tem que ser a Polícia Federal? Que, como é que é? PF tá com saudade desse tempo aí, ó. Desse tempo. Conta pra nós. Vai, aqui, memória. Memória, memória. Vai. Memória, memória. Jornalismo e memória. Vai.
7: E me desculpe, o serviço de informações nosso, todos, são uma vergonha. Uma vergonha. Que eu não sou informado. Já tentei trocar gente da segurança nossa no Rio de Janeiro, oficialmente, e não consegui. Isso acabou. Eu não vou esperar minha família toda, de sacanagem, ou amigos meus, porque eu não posso trocar alguém da segurança na ponta da linha que pertence à estrutura nossa. Vai trocar.
0: Que saudade, né, Eduardo? Hein? Que saudade desse tempo. Vai perguntar para a PF se eles têm saudade desse tempo. Vamos falar um pouquinho de Flávio? Já vou chegar no Flávio com conversa golpista de novo. Sobre urna. Repetindo o papai. Repetindo o papai. Né? Olha, esse negócio, se você encontra goiaba debaixo de jaqueira, alguém deve ter colocado ali, né, vai bem, não deve ter
8: não
0: caído.
8: Não chega sozinho, não.
0: Não. É bíblico, né? Eles que gostam de Bíblia, né? Você conhece o fruto pela árvore, né? Espinheiro não dá figo. Nós já vamos chegar. Mas antes, tem uma conversa mole do Flávio, sobre ameaças à sua segurança. Não estou dizendo que não existam, essa coisa da internet. Imagina, eu conheço bem. Só que eu tenho uma questão aqui. E nós fomos atrás de ter informações do Senado que também não chegaram. A pré-campanha dele soltou um trololó, né, sobre a segurança dele, com números que também, vamos dar tudo, depois eu tenho algumas questões técnicas. Vai.
1: A equipe da pré-campanha de Flávio Bolsonaro emitiu uma nota alarmista afirmando que falas do presidente Lula fizeram aumentar supostas ameaças à vida do candidato, o que teria obrigado a medidas extras de segurança, como triplicar o número de policiais do Senado que o acompanham, impondo também o uso de colete à prova de balas. Segundo o comunicado, constam-se 868 ameaças explícitas, 647 manifestações de incitação à violência, 640 referências codificadas e 133 conteúdos relacionados a planejamento ou oportunidade de ataques. O texto não explica o que caracteriza cada uma dessas coisas, nem diz a fonte desses dados. O texto traz uma declaração de Flávio. Quem acha que vai me intimidar está perdendo tempo. Não tenho medo de ameaças, vou continuar nas ruas, ouvindo os brasileiros e lutando por um país mais livre, seguro e próspero. Nada vai me impedir de seguir firme na missão de resgatar o Brasil.
0: Isso, então saíram esses números, né? 868 ameaças explícitas, 647 manifestações de incitação à violência. Ameaça explícita e incitação à violência são a mesma coisa, não são, elas se somam. 640 referências codificadas, não sei o que, que é, mas... Tá, então tem assim, vamos pegar o Flávio e tal. Ei! Pergunta aqui. A quem interessaria eliminar o Flávio? Segundo o Caiado, por exemplo, ele é o melhor adversário que o Lula pode ter no segundo turno. A quem interessaria? Sei lá. Alguém da extrema-direita que está inconformado com as bobagens que os bolsonaristas estão fazendo. Tem outro trecho da nota e é exatamente... E aí eu tenho algumas questões, hein? Todo mundo que se interessa por segurança... Atenção, eu vou fazer aqui uma questão. E eu desafio policiais federais, policiais do Senado, o comando do Senado, Davi Alcolumbre, quem... O chefe da polícia do Senado desafio a dizer que não é assim, porque aí eu vou querer confrontar os dados. Eu tenho umas perguntas fundamentais. E tem coisa que não está cheirando bem. Mas vai lá, mais um trecho da nota, vai.
4: Diz o seguinte: a segurança do pré-candidato é feita exclusivamente pela Polícia do Senado Federal. A instituição realiza esse trabalho há 8 anos e assim permanecerá ao longo de 2026. É importante destacar que a essência da Polícia do Senado é justamente a proteção a autoridades, função na qual a instituição é reconhecida como uma das forças mais bem preparadas e especializadas do país, utilizando tecnologia, monitoramento, equipamentos de ponta, veículos blindados e armamentos de grosso calibre para suas atividades. A equipe conta com formação específica de inteligência, além de inúmeros cursos e treinamentos no Brasil e no exterior que a capacita para a função de forma destacada. E aí, Reinaldo?
0: Isso é mentira. Essa não é a polícia do Senado. Alô, Alcolumbre! Presidente do Senado! Presidente do Congresso! Essa é a polícia... Quer dizer que a polícia do Senado tem um arsenal... A polícia do Senado é pouco mais do que uma guarda predial. Aliás, infelizmente, bem treinada para bater em manifestante lá dentro. Alcolumbre, é com você. É com você, meu prezado senador. Com Vossa Excelência. Eu anotei algumas coisas aqui. A polícia do Senado tem capilaridade nacional? Eu posso chegar no Acre e falar, me manda aí uma polícia do Senado. Eles têm os mesmos equipamentos, o mesmo treinamento da PF? Eles dispõem de rede de informação, capilaridade e inteligência para tentar antever problemas? Tem acesso àquilo que eu chamaria base de dados sensíveis? Com quê? Com que equipamento? Com que equipamento, Volio Bene? Isabela? Eles não têm experiência nenhuma em segurança com candidato. Quantos policiais do Senado têm... Estão capacitados para fazer isso. E a dificuldade logística? E para transportar essas armas? Como é que vai fazer? E os carros blindados? Todos do Senado? Alcolumbre, quantos carros blindados estão à disposição de Flávio Bolsonaro? Não é só carro blindado, são carros de apoio também. Se alguém falar que isso aqui que eu estou falando não é técnico, nós vamos ter que fazer o debate. Porque aí eu vou querer chamar mais gente para debater. Inclusive da Polícia Federal. O Flávio Bolsonaro, quem efetivamente está fazendo a sua segurança? Quem? Só gente do Senado não é. Quem são essas pessoas? De onde vem? De que lugar? Com que armamento? Com quais carros? Quantos veículos estão nessa? Quanto isso está custando, senhor presidente do Senado? Nós mandamos a pergunta lá? Mas não obtivemos retorno até o momento. Sabe por quê? Porque não tem resposta. E isso é sério. Quanto andar de colete... Não, eu recomendo que se ande de colete. Aliás, recomendo ao Flávio que não ande nos braços de ninguém, no meio do povo e tal. É, vai ficar mais parecido com o papai, né? Tem uma operação que busca de novo a semelhança. Ô, Isa, ô, Vólio. Flávio disse, cansei de ser moderado e vacinado.
8: Tá bom.
0: Não quero mais saber desse negócio. Se desse, eu até tirava de minha vacina. Ficava eu desvacinado. É que não tá. Tenta lá um acordo, né, com o sistema imunológico. Eu vou ver no House, Vólio Bene, se tem algum mecanismo. Tá? Preciso rever o House. Isso aqui é muito mais sério do que parece. Porque o Rogério Marinho, coordenador da campanha dele, disse, não, a gente dispensou a PF por razões puramente políticas, estamos fazendo politicagem. A gente confia na PF. E agora vamos à cereja do bolo. TSE desmente mentira golpista. Pista de Flávio sobre as urnas. Ontem nós demos aqui, deu tempo ainda, uma palestra que o Flávio foi dar, num troço aí promovido por um site chamado The Brazilian Report, e Novo Selo Comunicação, Debate in Brasil, que eles não podem só debater o Brasil, debater no Brasil, tem que ser Debate in Brasil. Parece uma coisa mais sofisticada, né, Isa? Que ficar só debatendo o Brasil, debater o Brasil, não é assim, né? Um evento para 42 representantes diplomáticos, e nós falamos ontem aqui que o Flávio colocou em dúvida de novo a segurança das urnas. No Espírito Santo, no dia 18, ele já tinha colocado em dúvida o resultado das eleições de 2022. Falando que o STF garantiu aquele resultado e agora estava se preparando para intervir de novo. Já colocando em dúvida o resultado das urnas. E aí inventou a tese de que a Smartmatic, que é uma empresa, que foi criada na Flórida, viu, Vólio Bene?
8: Ah, tá.
0: Deve ter um monte de cubano reaça lá. Né? Teria interferido nas eleições na Venezuela e teria... E aí ele diz, e as urnas do Brasil também vêm dessa origem, que é mentira. Mentira! Mais uma mentira. Mais uma mentira. Ou então, demonstrem que é verdadeiro. Como é que é? Orelha, orelha, nariz, boca, cotovelo, todo mundo tem. As pessoas têm direito às próprias opiniões, aos próprios fatos, não. É que Isabelita, olha o Beni, lupus mutat pilum, não mentem. Hein? O lobo muda de pelo, mas não muda de mentalidade, de moralidade, de vício. E goiaba não cai de jaqueira. De jaqueira cai jaca. Esta coisa pavorosa. Que não é uma... Não sei se vocês sabem, não é nativa do Brasil, a jaca. E ela provoca um estrago ambiental à sua volta. Vocês sabiam disso?
1: Não sabia.
0: Sim, senhores. É. É, ela tem um efeito nefasto sobre outras plantas à sua volta, que tende a morrer.
1: Relacionamento tóxico das plantas, né?
0: É o chamado relacionamento tóxico. Assim, quando você tiver um namorado porcaria, uma namorada porcaria, né, um namorado e namorada e porcaria, diga, você não passa de uma jaca.
1: Conhecimento botânico. O que você tem?
0: Aí a pessoa não vai entender, você dá uma aulinha pra ela, de botânica, de repente a relação recomeça, né? Dá aquele je ne sais quoi, fala, nossa, que pessoa esperta, hein? Sabe até isso sobre jaca. Como é que eu sei isso sobre jaca? Em algum momento da minha vida eu li isso e guardei. TSE desmente mentira golpista de Flávio, vai.
1: Tribunal Superior Eleitoral desmentiu uma declaração do senador e pré-candidato à presidência do PL, pelo PL, Flávio Bolsonaro, sobre a lisura das urnas eletrônicas. Como você lembrava, em uma reunião com pelo menos 42 embaixadores estrangeiros, nesta terça, no evento Debating Brasil, realizado em Brasília, pelo site The Brazilian Report e pela agência Novo Selo Comunicação. O Flávio repetiu o discurso do pai, Jair Bolsonaro reforçou uma notícia falsa sobre as urnas. A gente vai acompanhar agora.
8: Inclusive utilizando uma documentação do próprio Serviço de Inteligência americano, a CIA, apontando sobre a possibilidade de vulnerabilidade do sistema eletrônico de votação. E uma das suspeitas é que uma empresa chamada Smartmatic, de origem venezuelana, uma das suspeitas é que tenha havido uma programação para alteração das votações naquele país, nas eleições de 2010, se não me engano. Dados de inteligência de 2004 a 2020, nas eleições de Venezuela. E as eleições sob suspeitas que são citadas nos relatórios da CIA são as de 2012. Não vou entrar em mais detalhes, mas só para deixar registrado que muitas dessas máquinas que são utilizadas nas eleições brasileiras têm a mesma origem dessa empresa venezuelana. Então, o pedido que eu faço a todos aqui, não estou questionando o sistema de votação brasileiro, mas que todos os países possam mandar a maior quantidade de observadores possíveis para as nossas eleições, como sempre fazem, e também pessoas que tenham conhecimento sobre essa tecnologia e como o Brasil pode ter eleições mais seguras e transparentes.
0: Só um minuto antes que você... Repetiu o mesmo discurso do pai num evento muito parecido, colocando em dúvida as urnas, o que tornou o pai inelegível pela primeira vez. Resultou na inelegibilidade essa coisa sobre urnas do tal do Francischini, também deputado estadual do Paraná. Atenção, a Smartmatic não fez urnas para o Brasil. É mentira. Ela até participou de uma licitação e perdeu. Mas o mais espetacular é que, de fato, tem documento da CIA citando a Smartmatic. E sabe o que diz o documento, Valeu Bene? Que não há evidência que elas fraudaram a eleição na Venezuela. Empresa criada na Flórida. Tudo mentira. Vamos seguir aí a partir do vídeo. Aí tem o ministro Cássio Nunes Marques.
4: O ministro Cássio Nunes Marques, o presidente do Tribunal Superior Eleitoral, decidiu não reagir diretamente, mas autorizou a divulgação de um comunicado do tribunal datado de 2022. Na época, a manifestação da corte rebatia justamente essas mesmas alegações ditas, só que naquela ocasião, pelo pai, Jair Bolsonaro. Diz o comunicado: são falsas as mensagens que circularam nas redes sociais, segundo as quais a empresa Smartmatic fornece urnas eletrônicas ou softwares utilizados em urnas no Brasil. Todo o projeto da urna eletrônica brasileira e do sistema eletrônico de votação foi concebido e é gerido inteiramente pela Justiça Eleitoral do país.
0: Isso, e sim, o TSE diz, a Smartmatic celebrou contratos com o TSE em outras ocasiões somente para a prestação de serviços de conexão de dados de voz e não para desenvolvimento e operação de urna eletrônica. Além disso, a empresa participou da licitação para a fabricação de urnas eletrônicas para 2020, mas perdeu para a empresa Positivo. Isso foi desmentido em 2017, isso foi desmentido em 2020, isso foi desmentido em 2022... E aí, vamos para seis? Vamos para seis? Aí o Flávio, que não confia muito no Flávio, decidiu desmentir o Flávio. Entenderam?
1: Reinaldo, como parte da estratégia de colocar panos quentes na declaração de Flávio sobre as urnas eletrônicas, a equipe da pré-campanha do senador divulgou uma nova nota. O texto assinado pelo coordenador da pré-campanha, o senador Rogério Marinho, pela coordenadora jurídica da campanha, Maria Cláudia Buchaneri, e pelo próprio Flávio. Diz o seguinte: não é verdade que o pré-candidato Flávio Bolsonaro tenha questionado a integridade do sistema de votações no Brasil. Em sua fala, o pré-candidato se limitou a relatar dois fatos públicos e amplamente divulgados pela imprensa. 1. O fato originariamente gerador da inelegibilidade de seu pai, Jair Bolsonaro, uma notória reunião com embaixadores. E 2. Um relatório recentemente divulgado pela CIA a respeito de fraudes nas eleições venezuelanas. Em sua fala, que é brevíssima neste ponto, o pré-candidato Flávio Bolsonaro afirma expressamente que não está questionando o sistema de votação brasileiro. E exorta os diplomatas ali presentes a mandarem o maior número possível de representantes em missões de observação internacional. Afastada...
0: Tá bom, Isabela. Porque senão ficou um pouquinho louco. É muito impressionante isso. É muito impressionante isso. Porque tem o vídeo. Sim, ele está dizendo. Ele está pondo em dúvida. É que isso acendeu ali na turma dele. Olha, resolveu ele também correr risco jurídico. Atenção, assim como o pai ficou colocando em dúvida o resultado da eleição que nem tinha acontecido, o filho faz a mesma coisa. Jaqueira tóxica da mesma jaca. Jaca tóxica da mesma jaqueira. Né? E aí no STF, TSE... vê-se aí a retomada do discurso radical, né? O Flávio ficou pressionado pela questão do Dark Horse. Houve uma inversão de expectativas ali que eles tinham em relação à eleição, né? E a Folha ouviu três magistrados em off e tal, eles veem um Flávio radicalizado.
4: Né? O Globo, né?
0: O Globo. Veem um Flávio radicalizado. Bom, não, eu vou tratar disso daqui a pouco, né? E aí eu que sou autoridade moral 7.1 da disputa, o Caiado, eu reagi também, de novo, né?
4: Sim.
0: Enquanto o Caiado reagir falando coisa certa...
4: O pré-candidato à presidência pelo PSD, Ronaldo Caiado, criticou hoje a participação de Flávio Bolsonaro naquela reunião com embaixadores na terça-feira. Sem citar Flávio, Caiado escreveu o seguinte no X: 42 embaixadores numa sala. Dava para vender soja, dava para abrir mercado para a indústria, dava para atrair investimento. Escolheram falar da urna eletrônica.
0: Não é verdade?
4: Sim.
0: Tinha muita coisa para falar. E, no entanto, Cadê? Né? Foi falar da urna eletrônica. Olha aqui, presta atenção. Nunca existiu um Flávio Moderato. Nunca existiu um Flávio Moderato. Isso foi uma projeção mental de setores da direita, né? Vamos precisar construir um Flávio que não seja o Flávio Flávio. Vamos ter que construir um Flávio que não seja o Flávio Bolsonaro. Fez-se aquele vídeo fabuloso do Flávio vacinado. A mulher dele falando que ele era um Bolsonaro moderado. E, no entanto, nada disso existe. O que existe é o Flávio golpista. Ah, isso é porque você quer. Não, isso é porque as coisas são desse modo. Isso é porque as palavras fazem sentido. É que a partir da criação da tese furada, da polarização e não sei o quê, então nós precisamos ter um candidato que seja de direita, que seja antilulista, mas que não esteja pegado às teses radicais. O Tarcísio era o modelo ideal, né? O Tarcísio era o modelo ideal. Só que também não veio. Né? Porque, afinal de contas, o Eduardo deu um jeito de, com método, parecendo loucura, mas com método, inviabilizar a candidatura do Tarcísio. Ah, então aí é Flávio mesmo. Inicialmente, parecia que a coisa estava caminhando, então o Flávio resolveu ser o Flávio Fofo. Inclusive o Flávio Fofo com a imprensa. Não é? Que passou a ver, assim, e setores da imprensa passaram a ver, olha, a grande ameaça à democracia, segundo esses valentes, vem do Supremo, vale bem. Sim, eu tive e tenho de ler coisas dessa natureza, né? Assim, que me provoca assídia. Na definição do Santo Agostinho é mais bonitinho, que é entristecer-se do bem divino. Mas nesse caso eu me entristeço do bem da estupidez, meio que do bem não, do mal da estupidez. Com, né? O Flávio, que deu entrevista à Folha no dia 14 de junho, ameaçando o Supremo com intervenção militar, era um Flávio moderado? Coloca o vídeo para mim, vai.
9: É uma hipótese muito ruim, porque a gente está falando de possibilidade de força, de uso da força. A gente está falando de possibilidade de interferência direta entre os poderes. É tudo que ninguém quer. E eu não estou falando aqui, pelo amor de Deus, tá? Não estou fazendo um tom de ameaça, estou fazendo uma análise de cenário, que é algo real que pode acontecer ou não pode. Então, Bolsonaro apoia alguém, esse candidato se elege, dá um indulto ou faz a composição aqui com o Congresso Nacional para aprovar uma anistia, 2-3 meses isso tá concretizado, aí vem o Supremo falando inconstitucional, volta todo mundo para a cadeia. Não dá. Isso não dá. Certamente o candidato que o presidente Bolsonaro vai apoiar vai ter que ter esse compromisso, sim.
0: Vocês repararam que o mecanismo é o mesmo? Né? Nos dois casos. Eu vou, coloco a urna em dúvida, faço discurso golpista sobre urna, etc. E digo, não que eu esteja desconfiando, hein?
10: Imagina.
0: Que eu quero plantar a dúvida. E aqui é a mesma coisa. Ah, vai ter que usar a força. Não, pelo amor de Deus, que eu esteja falando qualquer coisa assim. Não, ou vai bem? Não, pelo amor de Deus. Não estou falando nada disso. Bolsonarismo moderado é cabeça de bacalhau, Britões. Não existe bolsonarismo moderado. Existe bolsonarismo. Presta atenção aqui numa coisa. A extrema-direita no mundo existe e o seu modo de agir é atacar as instituições. Mundo afora. E o bolsonarismo tem a primeira direita da história brasileira realmente internacionalista. O método de ação do Bolsonaro e filhos dessa turma é o mesmo da extrema-direita mundo afora. O Brasil não tinha isso. Vocês sabem que o... Já falei isso, integralismo no Brasil, né? Uhum. O integralismo no Brasil... Esse é o livro de referência.
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0: O integralismo de Plínio Salgado, forma de regressividade do capitalismo hipertardio, do J. Chazin. Um livro extraordinário. Sim, o integralismo tinha características do fascismo, mas isso é claro. Mas ele era nativista, Valdir Bene.
4: Sim.
0: O integralismo defendia. O integralismo dizia que o verdadeiro brasileiro era o brasileiro com sangue indígena. Não, ele não tinha coisa da pureza racial, defendia a miscigenação com uma visão de mundo completamente reacionária. Mas voltada aqui para as coisas, fazia um discurso nacionalista, inclusive na literatura, teve até na literatura brasileira, teve um grupo, uma corrente de autores, chamado Grupo da Anta, o nome é maravilhoso, mas de qualquer modo... Sim. Era uma direita nativista, embora de inspiração fascista. Agora, essa do Bolsonaro, não. O método que eles têm é atacar as instituições. Isso contaminou inclusive parte do colonismo, contaminou parte... Mas eles têm uma essência. Eles podem negar muita coisa, mas não podem negar a si mesmos. E aquilo que essencialmente são e o modo como eles entendem a vida. Então, sim, o Flávio voltou a fazer discurso golpista. Até porque esse discurso golpista, segundo eles, é o que mais rendia. Lembrem-se de que Paulo Figueiredo disse que o Flávio precisava retomar o velho bolsonarismo. E sabe que exemplo ele deu? Isabela Volio Bene.
1: Qual?
0: Tinha que voltar aquele Bolsonaro que disse a Maria do Rosário que não a estupraria porque ela não merecia. Esse bolsonarismo está de volta agora porque eles estão achando que o outro, aquele que tentava ser fofo com a imprensa, não estava funcionando bem. Tá bom? É isso. Vamos conversar.
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3: Muito bem, nós estamos de volta. Tarcísio, outro falso moderado, faz homenagem a Milei. Olha só, vamos lá.
4: O governador de São Paulo, Tarcísio de Freitas, vai se encontrar com o presidente da Argentina, Javier Milei, no Palácio dos Bandeirantes, no sábado, antes da convenção do PL, que vai oficializar a candidatura de Flávio Bolsonaro. O senador, por sua vez, ainda não confirmou se vai à sede do governo paulista para participar da reunião entre Tarcísio e Milei, segundo o Globo. Na ocasião, o mandatário paulista vai homenagear o argentino com a Ordem do Ipiranga. É a mais alta honraria concedida pelo Estado de São Paulo. De todo modo, o encontro entre Flávio e Milei é esperado para a convenção do PL. O chefe da Casa Rosada desembarca no Brasil na sexta e pretendia visitar Jair Bolsonaro, que está em prisão domiciliar. No entanto, como a gente falou já aqui no É da Coisa, na semana passada, Alexandre de Moraes suspendeu por 30 dias todas as visitas sociais ao ex-presidente brasileiro.
3: E aí, o moderado Tarcísio, né? Acabei marcando tempo aqui, vai bem, vamos lá.
5: Ainda tem 3 minutos, tá tranquilo.
3: O moderado Tarcísio vai fazer uma homenagem ao Milei, que também vai participar da convenção do PL, aqui no Pacaembu. Eu espero que miasmas de lá não cheguem cá, especialmente os do Milei.
5: Tomara.
3: Né? Que eu sou uma pessoa muito sensível a certas coisas. Alérgico, né, Vale Bem? Sabe, eu sou muito alérgico.
5: Vai espirrar.
3: E a gente sabe o programa que ele aplicou na Argentina. E seria o programa que o Tarcísio aplicaria aqui. Ele disse isso. Ele chegou a dizer isso num evento no mercado financeiro. E quando discursar no evento do PL, isso também ficará claro. Milei é um dos faróis, né, daquilo que suponho Flávio pretenda fazer na economia brasileira. Eu não acho que na hora da campanha, porque então é preciso recuperar o que o Milei fez, né? Talvez se possa chegar para os pobres brasileiros e falar assim: olha, nós vamos aplicar o programa do Milei aqui, nós vamos cortar a aposentadoria, vamos cortar salário mínimo, vamos demitir um monte de gente, a coisa vai ficar feia. Só não vai ter um Messi aqui para dizer que o salário não chega ao fim do mês, né? Porque no momento estamos sem Messi. Se é que vocês me entendem, né? O Messi não é aquele que sai rolando, né? Mas vai ser para o bem de vocês. Que é uma cantilena que com alguma frequência se usa no Brasil, né? A gente vai fazer um ajuste bem ferrado, mas vai ser gostoso para vocês. Não acho que seja muito esperto usar, mas, olhe bem, cada um faz o que achar melhor, né? E o Derrite está reclamando que o Tarcísio não está apoiando muito ele, não. Tá chateadinho, vem.
5: Integrantes do PP paulista, que indicou Guilherme Derrite para disputa ao Senado pelo Estado, têm se queixado do que avaliam ser falta de apoio de Tarcísio de Freitas ao antigo secretário da Segurança Pública. Derrite apareceu em 5º lugar na pesquisa Datafolha mais recente para o Senado. Durante a convenção do PP, realizada na última segunda, deputados estaduais da sigla disseram que Tarcísio teria uma predileção pelo outro pré-candidato ao Senado da chapa, André do Prado, que é do PL, atual presidente da Assembleia Legislativa de São Paulo. A informação é da Folha. O jornal lembra que os relatos de descontentamento de Tarcísio com o ex-secretário datam do ano passado, quando Derrite deixou o governo para dedicar-se à relatoria do projeto da lei antifacção na Câmara. Na época, Tarcísio exonerou aliados de Derrite, que agora tenta chegar ao Senado.
3: Não, que o André do Prado seja o predileto do Tarcísio, não há dúvida, né? O Derrite, o problema é que o Tarcísio tem uma disputa eleitoral que é considerada relativamente fácil, né? Há um descontentamento aí, porque por enquanto, na verdade, para o Senado, o que a gente tem são as candidaturas que estão na frente são candidaturas progressistas, né? Da Simone Tebet e da Marina Silva. E aí estão acusando o Tarcísio de não estar fazendo exatamente esforço para o DERIT. Que pena, eu estou muito chocado. É isso aí.
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8: A marginal do Tietê tem congestionamento sentido rodovia Ayrton Senna, da Ponte Freguesia do Ó até a saída para a Dutra. Pista expressa melhorando a partir da Vila Guilherme. Mas vale o caminho pela ligação leste-oeste, apesar dos pontos de lentidão, porque a sequência é melhor pela radial leste. 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

0: reais no valor total de R$1 milhão em favor de uma empresa de fachada usada por Daniel Vorcaro para movimentar R$58 milhões do Banco Master. A informação é do Metrópole. Segundo a reportagem, as notas indicam que as conexões entre Flávio e Vorcaro vão além das reveladas até agora no caso do filme Dark Horse. Até então, o que se sabia é que o senador conseguiu R$62 milhões com um banqueiro para financiar o filme sobre o pai. Agora, vem à tona essas notas no valor de R$500 mil cada e emitidas em 7 de abril de 2025 pelo escritório que tem Flávio como único sócio. As notas eram relacionadas a serviços prestados à Copenhagen Consultoria. Logo na sequência, as notas foram canceladas. Naquele momento, porém, Vorcaro já havia injetado milhões na empresa de consultoria.
1: Não confundir a Copenhagen com aquela... Da marca de chocolate, que aliás, que é a melhor língua de gato que eu conheço.
2: É que ele gosta muito da Dinamarca, né?
1: Oi? Exatamente.
2: Ele gosta muito da Dinamarca.
1: Né? Não confundi. E também a Copenhague não tem nada a ver com aquela franquia dele que vendia
0: outra
1: chocolate
0: coisa.
1: Dinheiro. Vendia chocolate dinheiro vivo como nunca. Como nunca. Mas é uma coisa, Vale Bene. Um negócio assim. A pessoa chegava lá e falava, quer saber? Vou pagar chocolate em dinheiro. Eu não... meu Deus. Que mais? Vai. Que
2: dois
1: mais?
2: Dias depois, no dia 9 de abril de 2025, o escritório de Flávio faturou uma terceira nota, também de R$500 mil, dessa vez em favor da empresa Contábil Correia. Nesse caso, não há registro de cancelamento. Essas duas firmas, Contábil e Copenhagen, têm um elo entre si, o contador Rogério Lourenço Novo. Ele aparece na Receita como o único responsável pela Copenhagen, da qual disse é o dono. Ele também consta como o único sócio da Contábil Correia. As duas notas emitidas e depois canceladas indicavam a prestação de serviços de consultoria jurídica para a Copenhagen, que não tem sede própria nem site. Na Receita Federal está registrada no endereço da Contábil Correia. Rogério Lourenço Novo já foi investigado pela Polícia Federal por supostamente operar um esquema de notas falsas. Já a Copenhagen se tornou uma das 10 empresas que mais receberam dinheiro do Master, apesar de ter R$40 de capital social.
1: Eu estou falando que é crime? Não, estamos falando que isso existe. Né? Esse negócio é o seu fundo aí, o Estúdio Novo, Vale Bene?
2: Não, é o evento. É o saguão de entrada da Band, onde vai ser realizado o evento já.
1: Parece estar animado, que vontade de estar aí. Um beijo para todos. Aí ele diz, firmei contrato de prestação de serviços de assessoria jurídica com a BR Global, nome fantasia da Contábil Correia, diz que tudo foi legal, foi serviço prestado, nunca ninguém sabia que ele tivesse prestado algum serviço de advocacia. Essa é a informação realmente nova. Né? E aí ele diz, qualquer tentativa de me associar a esse banco é capciosa, estou falando do Banco Master, desprovida de qualquer fundamento fático. Ah, peraí, não foi ele que recebeu 62 milhões junto com o irmão para fazer o Dark Horse? Em tese? O que até agora não foi investigado na esfera federal ainda? Ou eu estou enganado? Acho que eu não estou enganado. E aí ele fez um vídeo xingando o Metrópolis. Né? Olha, eu gosto quando a família pensa unida, Vale Bene. É bonito isso. Quando a família pensa com coerência. Aí no vídeo que ele fez, xingando todo mundo, xingando Metrópolis, eu peguei esse trechinho aqui. Fala, Flávio, o que mesmo que o Metrópolis está fazendo? Vai, fala aí, conta para nós.
3: E hoje o Metrópolis faz uma matéria criminosa querendo marginalizar a advocacia.
1: Tá bom. Bom, se é matéria criminosa, quando se tem crime, o negócio é apelar à justiça, né? Senão vai, porque vai querer estancar o Metrópolis, não pode. Apela à justiça. Como é que é? Põe de novo o vídeo que eu falei, perde um pouco, vai.
3: E hoje o Metrópolis faz uma matéria criminosa querendo marginalizar a advocacia.
1: Mas também hoje o irmão dele... Nós já botamos o vídeo, mas eu quero destacar um trechinho sobre advocacia. E depois aí a gente põe os dois, tá? Sem nenhuma interferência minha, ok? Uma na sequência da outra. O que é para fazer com o escritório de advocacia, Eduardo? E com um político corrupto, o que é? Vai, fala aí.
4: A gente quer a Polícia Federal lá do passado, do tempo da Lava Jato, do tempo que entrava em escritório de advocacia.

0: ia, né, botava a pé na porta de político corrupto. Isso sim dava orgulho aos brasileiros.
1: E agora os dois juntinhos, vai.
2: E hoje o Metrópolis faz uma matéria criminosa querendo marginalizar a advocacia.
0: A gente quer a Polícia Federal lá do passado, do tempo da Lava Jato, do tempo que entrava em escritório de advocacia, né, botava a pé na porta de político corrupto. Isso sim dava orgulho aos brasileiros.
1: Como diria Cecília Meirelles, sempre é um poema, vale bem. Escolha o seu sonho.
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1: Né? Ou bem, quando há um contrato estranho de alguém que nunca advogou, aparece um contrato bacanudo como esse. Mas isso de menos também, porque vamos contar, né? Eu sei, deve ter gente falando, ai, mas que coisa michuruca. Só um milhão e meio em nota, aí um milhão foi cancelado, só 500 mil. E soltou essa nota furiosa, fez esse vídeo furioso, dizendo que se está criminalizando a advocacia, né? Marginalizando a advocacia. Enquanto o irmãozinho dele, aquele que vive naquela mansão fabulosa no Texas, sem ter recurso de origem conhecida, né, disse sentir saudades, meu querido Vale Bene, do tempo então em que se entrava, Lava Jato, se entrava no escritório de advocacia, acabou, não tem mais isso, né? É isso aí, a gente vai se despedindo da Band News, agora Band News TV, desejando toda a sorte do mundo ao evento, nova programação e tudo mais, e seguimos nos demais canais. É isso aí.
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3: Nós vamos falar de tarifas daqui a pouco no Brasil, mas para os abobados que acham que o Trump é tarifa contra o Lula, não sei o quê, né? Fala, Trump, que mais? Que você quer mais, ô Laranjão? Vai.
4: O presidente americano Donald Trump anunciou planos para impor tarifas de 100% sobre alguns dos medicamentos genéricos mais utilizados nos Estados Unidos a partir de 2028. A decisão faz parte do mais recente esforço da Casa Branca para transferir a produção industrial para o país. O republicano anunciou que os genéricos, remédios sem patente ou marca, terão tarifa zero por 2 anos. Depois desse período, em agosto de 2028, a alíquota será elevada para 100% por 1 ano, e para 200% depois disso. A mais recente ofensiva tarifária mira uma parte vital da indústria farmacêutica, enquanto Trump aumenta a pressão sobre empresas multinacionais para instalarem fábricas nos Estados Unidos.
3: É isso que foi a pressão que ele fez na carta, que ele mandou ao Lula lá naquele 9 de julho, falou assim para o Lula, transfira suas empresas para cá. Os aliados do Flávio, do Eduardo, né? E agora, nessa do genérico, vale bem que eles podiam autorizar, então, fazer dipirona lá, porque aí, assim, livraria os Estados Unidos do vício em fentanil, quem sabe? Ia ajudar, né? É isso aí.
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6: Rodovia Raposo Tavares lenta no seu início entre a Rua Sapituba e o Parque da Previdência, melhor pela Eliseu de Almeida. Adiante, a Raposo tem novos pontos de lentidão, do quilômetro 19 ao 23, em intensidade do 26 ao 32 em Cotia. Para São Paulo, Raposo lenta, do quilômetro 28 ao 23. 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
7: Hoje não tem a transmissão da Voz do Brasil do governo aqui na Band News FM porque tem futebol, retomada do Campeonato Brasileiro com São Paulo Atlético Paranaense a partir das 8h30 da noite, logo na sequência da transmissão do Jornal da Band.
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0: ou é da coisa?
1: E olha que coisa bonitinha. Tem gente que pode chegar aos 60, 70, 80 sem descobrir o que é bom ou não ceder ao que é. Mas tem gente que já os dois consegue saber. Olha o Lucas, eu pedi para descaracterizar o rosto do menino, né? A família mandou o Lucas vendo o tio Rei com 2 anos. E ele já me identificou e sabe que eu uso boné. Nem alto. Vai, põe aí. Olha que bonitinho, fiquei emocionadinho. Vem, vem.
2: Vem.
3: O que o Reinaldo usa?
2: Chapéu.
3: O Reinaldo usa chapéu.
4: O que o Reinaldo usa?
2: Chapéu.
4: O Reinaldo
1: usa. Viu? É isso. Isso sim. Isso sim é, me faz feliz. Né? Ciro Nogueira aumenta desespero de Flávio. PP neutro, vai.
5: Sim, o presidente do PP já avisou Flávio Bolsonaro que o partido adotará posição de neutralidade na disputa pela presidência nas eleições desse ano. O aviso de Ciro Nogueira frustrou as expectativas do senador do PL, que buscava apoio da federação formada por PP e União Brasil. A informação é do Globo. Com a decisão do Progressistas, aliás, União Brasil, de Antônio Rueda, também deverá adotar a neutralidade. Ontem à noite, dirigentes do PP se reuniram com Ciro Nogueira em Brasília para discutir o cenário e ali ficou acertado que a sigla adotaria neutralidade na disputa. Dessa forma, os diretórios estaduais ficam livres para escolher quais candidatos apoiarão nas eleições. Há estados em que o PP deve caminhar com Flávio, como em São Paulo, e em outros com Lula, como é o caso da Paraíba. Com a provável neutralidade das duas legendas da União Progressista, o PL deve centrar esforços numa aproximação agora com republicanos.
1: É, com republicanos que também já andou meio negaciando ali, não sei o quê. O problema é tempo de TV, obviamente verba de campanha, enfim. É ruim, né? Caracteriza isolamento, sinal de que a candidatura enfrenta dificuldades. E o Kassab resolveu tirar uma casquinha, pode botar sua imagem aí, vai ter a convenção estadual do PSD, né? E o Kassab associou a imagem do Tarcísio a do Caiado, né? Caiado, candidato do PSD à presidência, e nós sabemos que o Kassab lá atrás queria o Tarcísio. Mas o Tarcísio foi inviabilizado por uma estratégia da família Bolsonaro, liderada por Eduardo Bolsonaro. É isso.
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8: Avenida Rebouças, com o tráfego intenso no sentido paulista, mais congestionada entre a Brasil e a Oscar Freire. Já no sentido da Marginal, muito parada da Henrique Schaumann em diante. Melhor Arthur de Azevedo ou Corredor Cidade Jardim. 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

7h20, fim de papo no É da Coisa, sob o comando de Reinaldo Azevedo. Vem aí Jornal da Band, transmissão simultânea na tela da TV Band e aqui na programação da rádio Band News FM. Sempre de segunda a sábado, a partir das 7h20 da noite, fique ligado. Durante os intervalos, eu, Bruno Camarão, te faço companhia com a atualização de outros destaques do noticiário no Brasil e no mundo nesta terça-feira, ou melhor, quarta-feira, dia 22 de julho de 2026.

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0: Adriana Araújo comanda o Jornal da Band nesta noite de quarta-feira, sempre, simultaneamente, também aqui na tela da Band News FM. Fique ligado.
1: Tá lá.
2: Olá, boa noite.
3: Boa noite para você. Uma investigação do Ministério Público em São Paulo revelou indícios de ligação de policiais militares com o braço financeiro do PCC.
4: No alvo da operação do GAECO, Grupo de Atuação Especial de Combate ao Crime Organizado do Ministério Público, lideranças e operadores financeiros da facção PCC. A investigação descobriu, além de um esquema de lavagem de dinheiro e um tribunal do crime, conversa sobre o pagamento de propina para policiais.
5: Vê se você arruma as 50 para quinta-feira. Qualquer coisa, se o Robson te pedir aí, você fala que, tá de, que o vivo tá difícil, não tá chegando, entendeu? Eu dou uma empurrada aí, vou pagar quinta ou sexta, polícia. Eles que esperam.
4: Segundo o Ministério Público, o Coronel Pereira Martins, da Diretoria de Ensino da PM, mantinha uma relação próxima com Kleber Azevedo e Robson Martins, apontados na investigação como operadores financeiros do PCC. Os três participavam de um grupo de WhatsApp e também se encontravam em eventos sociais. Ainda de acordo com o Ministério Público, o oficial teria se colocado à disposição para intermediar contatos com outras autoridades. Outro PM, o Coronel Patrício, aparece em planilhas de despesas do grupo, como destinatário de pagamentos em dinheiro. Outro coronel, José Augusto Coutinho, que comandou a tropa de elite, a Rota, foi citado em diálogos que sugerem um canal de contato com operadores financeiros do PCC. O comando da Polícia Militar informou que participou da operação do Ministério Público e que está comprometido com o combate ao crime organizado, em parceria também com o Poder Judiciário. Os policiais citados estão aposentados, mas a PM de São Paulo não respondeu se existem investigações contra eles e se alguma medida foi tomada. A defesa de José Augusto Coutinho afirma que ainda não teve acesso aos autos e diz que o coronel não tem envolvimento nos fatos. Em abril foi aberta uma investigação para apurar suspeitas de corrupção dentro da Rota, então comandada pelo coronel José Augusto Coutinho. Segundo a apuração, policiais da tropa de elite teriam vendido informações estratégicas ao PCC, comprometendo operações e facilitando a fuga de criminosos. A denúncia foi do promotor Lincoln Gaquia, um dos principais nomes no combate ao crime organizado no país. O coronel Coutinho foi informado sobre as suspeitas em 2021, mas não teria adotado nenhuma providência. Ele assumiu o comando geral da Polícia Militar em 2023 e foi exonerado em abril deste ano.
6: E a Prefeitura de São Paulo vai recorrer da decisão que liberou o serviço de motos por aplicativo da Uber na capital. A Justiça deu um prazo de 48 horas para o cumprimento da decisão e estabeleceu uma multa de R$5.000 por dia, caso ela não seja acatada. A Prefeitura afirma que o alto número de acidentes com motociclistas no trânsito justifica a proibição. Em 2025, foram 475 mortes e nos primeiros 6 meses deste ano, 283.
3: Foram divulgadas imagens da ação da quadrilha acusada de roubar remédios usados no combate ao câncer. Durante a operação policial, 5 pessoas foram presas.
7: Os criminosos agiam com violência. As imagens internas de um dos caminhões roubados mostram um bandido batendo com uma arma na janela do motorista. Ele fala para a vítima acionar um botão que abre a carroceria e acelerar em direção à linha vermelha, uma das principais vias expressas da cidade. O caso aconteceu em janeiro. Em maio, mais um roubo que assustou até a escolta do caminhão. As cargas levadas eram de remédios contra o câncer e valiam milhões de reais. Por isso, eram levadas em uma espécie de cofre com senha no baú do caminhão. Para acessar o material, os bandidos recortavam a lataria com uma motosserra. No dia 31 de janeiro, outro roubo na linha vermelha chamou a atenção. As imagens mostram, primeiro, um homem em uma moto de capacete branco perto do caminhão que seria roubado. Pouco depois, ele rende o caminhoneiro e dá ordens para que ele entre no complexo da Maré, na Zona Norte. Segundo a polícia, traficantes do Terceiro Comando Puro, que controlam a área, ajudavam a retirar os produtos dos veículos roubados e passar para outros caminhões. Eles também forneciam armas para a quadrilha.
1: A denúncia desse roubo foi o que deu início às investigações da Polícia Civil. A vítima ainda teria sido aliciada a participar do esquema, dando informações sobre futuras cargas em troca de dinheiro.
7: Ontem, a polícia realizou uma operação contra o esquema. 5 pessoas foram presas. As investigações mostraram que o grupo tinha 25 empresas de fachada e, a partir delas, revendia os medicamentos roubados por preços menores que os de mercado. Os remédios eram destinados a hospitais privados e até a hospitais públicos por meio de licitações. Com documentos falsos, os criminosos chegaram a ganhar uma das concorrências.
3: A Justiça de Minas Gerais converteu em preventiva a prisão do sargento da Polícia Militar suspeito de matar a esposa, que era capitão da PM.
6: O caso é investigado como feminicídio.
8: A cerimônia de despedida aconteceu neste cemitério em Belo Horizonte e foi reservada a familiares e amigos. Aos 41 anos, a capitão da Polícia Militar de Minas Gerais, Michele Leão de Azevedo, tinha uma carreira de sucesso dentro da corporação. Ela era mãe de um menino de 10 anos, fruto de um relacionamento anterior.
9: Muito alegre, sempre divertida, amável. Você pode pegar qualquer foto dela, qualquer imagem, qualquer vídeo. Sempre se doou ao filho, mesmo pela profissão que ela tem. Ela sempre buscou um momento para estar com o filho.
8: Michele morreu após sofrer múltiplas lesões pelo corpo e traumatismo craniano. Essas imagens das câmeras de segurança do prédio onde morava mostram ela sendo carregada pelo marido. Ele colocou a vítima no carro e a levou para um hospital. Mas, de acordo com os médicos que atenderam Michele, a policial já estava morta entre 4 e 6 horas, quando deu entrada no pronto-socorro. Diante dos indícios de violência, o marido de Michele, o sargento da PM Eduardo Abner Pereira de Oliveira, de 37 anos, foi preso em flagrante.
10: Hoje o sargento passou por audiência de custódia e a prisão foi convertida para preventiva. O caso está em segredo de justiça, mas a investigação tem várias evidências que apontam para o crime de feminicídio.
8: A defesa do sargento disse que é necessário aguardar a conclusão dos laudos periciais e da apuração, antes de qualquer julgamento. A versão do PM é que os ferimentos no corpo da vítima foram provocados por relações sexuais com agressões consentidas pela vítima. Ele também alegou que a esposa caiu da escada do apartamento. Mas a versão foi descartada pela perícia, que não encontrou vestígios de sangue na escada.
9: Várias vezes ele sempre foi muito agressivo com ela, não só com ela, mas até com o ex-marido da minha sobrinha. Já teve casos dele querer agredir também.
8: A polícia já ouviu ao menos 6 testemunhas, entre elas moradores do prédio e familiares da vítima. A mãe de Michele disse que falou com a filha ao telefone no dia em que ela foi morta, que tinham combinado de sair juntas, mas que Michele atendeu a ligação falando baixo e disse que não poderia ir porque estava com um problema. A mãe contou que mandou várias mensagens e tentou ligar para a filha, que não atendeu mais.
11: A morte da capitão Michele e de todas as outras mulheres, em virtude da violência doméstica e familiar contra a mulher, ela nos toca a alma. E ela nos motiva cada vez mais a lutarmos contra esse inimigo visível e muitas vezes invisível que assola a nossa sociedade.
12: Ainda hoje, morre aos 98 anos um dos principais nomes do cinema brasileiro. O produtor e diretor Luiz Carlos Barreto assinou mais de 100 obras, como Terra em Transe, Dona Flor e Seus Dois Maridos e Bye Bye Brasil. A grandiosidade e o legado de Barretão você vê daqui a pouco no Jornal da Band.
6: E uma equipe de exploradores encontrou os destroços de um avião que caiu no Oceano Atlântico há mais de 70 anos. O acidente, que deixou 52 mortos, levou a mudanças importantes na segurança aérea, incluindo instruções para os passageiros.
13: Quem já viajou de avião certamente viu essas orientações antes da decolagem. O uso correto do cinto de segurança, a localização das saídas de emergência,
14: duas portas na retaguarda, duas janelas sobre as asas,
13: o acionamento das máscaras de oxigênio, a instalação do colete salva-vidas. Essas instruções passadas pelos comissários de bordo são obrigatórias em todos os voos comerciais. Uma rotina que começou depois de uma tragédia. Abril de 1952, um avião da companhia Pan Am decolou de San Juan, em Porto Rico, com destino a Nova York. Mas a viagem durou pouco. O avião teve uma pane nos motores e o piloto fez um pouso de emergência no Oceano Atlântico. As 69 pessoas a bordo sobreviveram ao impacto inicial, mas a maioria não localizou os coletes salva-vidas. Para piorar, a tripulação teve dificuldades para retirar os botes infláveis. O avião afundou e 52 pessoas morreram. Agora, 74 anos depois, uma equipe de exploradores localizou os destroços do avião, encerrando um dos maiores mistérios da história da aviação comercial. A pesquisa começou em 2019. Essa foto mostra uma das asas e o charuto do avião. A fuselagem está a 600 metros de profundidade, ao norte de Porto Rico. Nessa outra imagem, dá para ver a sigla PAA, que aparece na cauda do avião nessa foto, tirada meses antes do desastre. Outro fator que contribuiu para as mortes foi a ausência de comissários de voo que falavam espanhol. A maioria das vítimas era de Porto Rico e não falava inglês.
15: Outro aprendizado, duro aprendizado desse acidente, foi o início do emprego de tripulantes que falam ou falavam as línguas das regiões servidas, dos países visitados. Esse é um procedimento que segue até hoje. Não existe acidente na história da aviação que não deixe suas lições e aprendizados. E é através do estudo desses aprendizados que a aviação se mantém o meio de transporte mais seguro que existe.
3: O INSS liberou mais dinheiro para ressarcir aposentados que foram vítimas do escândalo dos descontos ilegais nas aposentadorias.
16: O crédito de 547 milhões de reais foi liberado por meio de uma medida provisória. Os recursos vão sair do orçamento do próprio INSS. O dinheiro deve ser destinado a aposentados e pensionistas vítimas da fraude que envolveu cobranças ilegais de mensalidades de associações. A Polícia Federal estima que o esquema tenha desviado mais de 6 bilhões de reais entre 2019 e 2024. O prazo para pedir o reembolso terminou no dia 20 de junho. Para evitar novas fraudes, o governo proibiu de forma definitiva os descontos de associações e sindicatos nos benefícios do INSS. Além disso, para aumentar a segurança, o processo de cadastramento e validação da biometria foi ampliado.
17: A partir de agora também, caso o INSS, ele, através do sistema, ele verifique uma suspeita de fraude dentro daquele benefício, ele faz o bloqueio automático, e após isso ele indica ali, né, ele comunica o beneficiário a respeito dessa suspeita de fraude.
16: Para evitar fraudes e golpes, a recomendação é usar só os canais oficiais do Instituto. Para saber se você tem direito ao dinheiro liberado, dá para ligar no número 135 ou procurar uma agência dos Correios. Na internet, basta acessar o portal ou aplicativo Meu INSS e procurar na opção Extrato de Pagamento se há lançamentos previstos. A devolução é liberada em até 15 dias úteis.
6: No passado, eles eram muito mais comuns, mas ainda existem. São os contratos de gaveta. A falta de regularização da escritura de um imóvel pode transformar o sonho da casa própria em uma disputa na justiça sem fim.
18: Eu vivo uma angústia, a qualquer momento eu posso receber uma ordem de despejo com reforço policial.
19: Esse pode ser o último capítulo de uma história que, segundo Elaine, jamais deveria ter chegado à justiça. Nas mãos, as provas de que o imóvel onde ela mora foi quitado pela mãe dela, a baiana conhecida como Dinha do Acarajé, que já morreu. O problema é que a escritura em nome da construtora não foi passada para o nome da família. Anos depois, essa construtora foi alvo de ações, decretou falência e o apartamento acabou sendo leiloado.
18: Eu tenho a quitação das contas condominais, boletos de conta de consumo. Eu tenho termo de quitação, eu tenho um contrato de compra e venda, eu tenho uma informação de um próprio advogado da construtora informando que o imóvel não pertence à construtora, que pertence a mim. O que é que está acontecendo?
19: Essa negociação é conhecida como contrato de gaveta. Para adiar o pagamento de impostos, muita gente acaba não mudando a papelada. No caso da Elaine, ela não sabia que a escritura não tinha sido transferida. Casos como este mostram que uma compra de um imóvel não termina necessariamente quando o pagamento é concluído. Sem a regularização adequada, um negócio fechado há anos pode acabar se transformando em uma disputa judicial. Especialistas são categóricos. O mais seguro é não recorrer ao contrato de gaveta.
20: A pessoa que comprou, que reside no imóvel, que tem a posse do imóvel, só descobrir quando um oficial de justiça bater a sua porta. E aí ela terá de fazer a prova de compra de boa-fé, da posse do imóvel e da quitação daquele contrato de gaveta.
12: Daqui a pouco, a guerra dos drones. Novos ataques da Ucrânia atingem infraestrutura logística na Rússia. Nicolás Maduro participa de audiência em Nova York e justiça marca para 2027 julgamento do ditador venezuelano capturado pelo governo Trump. Os detalhes já já.
3: A Band tem um compromisso de ajudar a combater a violência sexual e a violência física contra mulheres no nosso país. Essa é a nossa campanha que está no ar, a Band não se cala. E por isso a gente volta ao assunto. Um homem preso por tentar matar a companheira foi solto pela justiça menos de 2 meses depois do crime. A decisão apavorou a vítima, que teme pela própria vida.
21: Jean Santos Silva, de 23 anos, terá que respeitar medidas cautelares e protetivas, como comparecer em juízo todo mês e não manter qualquer contato ou aproximação com a vítima. Mas, mesmo com as condições impostas pela justiça, a saída do homem da prisão trouxe medo para a mulher, que teme ser encontrada pelo ex-companheiro. O crime aconteceu em 2 de maio deste ano em São Bernardo do Campo, no ABC Paulista. Nossa equipe teve acesso ao processo do caso. No documento, as agressões foram descritas da seguinte forma: Jean investiu repentinamente contra a vítima e desferiu diversos socos, vindo a pegá-la pelos cabelos e arrastá-la até a via pública, ocasião em que a jogou contra entulhos de uma obra.
22: Após sair do hospital, a mulher conseguiu relatar as situações de violência a que foi vítima durante o relacionamento de cerca de 5 anos. Violências essas que não foram apenas físicas e, de acordo com a vítima, começaram com episódios de ciúmes e também com o homem querendo afastá-la da presença de amigos e até de familiares.
23: Ao justificar a liberdade do agressor, o juiz Fernando Martinho de Barros Penteado disse que todas as testemunhas foram ouvidas, que a vítima mudou de cidade e existem medidas protetivas de urgência e cautelares para proteger a vítima.
24: Qual que é a sensação que passa para quem vê esse caso de fora e para quem assiste tudo isso? A impunidade. É como se a justiça não fosse eficaz para punir os homens que cometem esse crime contra as mulheres.
3: Jean Santos Silva é o nome do agressor, que tratou uma mulher como lixo. A espancou até descartá-la na rua como se fosse entulho. Agora está sendo tratado como um cidadão que cometeu um erro, apenas um erro, e ganha o direito de responder ao processo em liberdade. Eu vou deixar uma pergunta no ar. Se ele descumprir a medida protetiva, se ameaçar a vítima, como ela vai ser tratada e protegida pela justiça? Nós vamos ficar atentos e acompanhar esse caso de perto.
6: A dependência financeira do companheiro é um dos principais obstáculos para mulheres romperem o ciclo da violência doméstica. Em São Paulo, uma iniciativa apoia a recolocação profissional e ajuda a resgatar a autoestima das vítimas.
25: A dor de ver no noticiário o fim trágico de tantas histórias e pensar que poderia ter sido ela.
26: Porque eu passei pela mesma coisa, né? Embora hoje, acredito eu que eu não corro mais tanto risco, né?
25: Foi assim que esta mulher contou sobre os 12 anos de violência ao lado do marido. Dos xingamentos à tentativa de feminicídio.
26: Quando meu filho já tinha 12 anos, que foi pra cima dele, que ele bateu no meu filho. Ele espancou o menino. E aí, apanhou eu e o menino. Eu falei, não, chega.
25: Romper o ciclo da violência. Entre as barreiras está a dependência financeira do agressor. Para onde ir? Como se manter? O apoio para ela veio por meio do programa Tem Saída, da Prefeitura de São Paulo, que encaminha mulheres vítimas de violência para o mercado de trabalho a partir de empresas parceiras do projeto.
0: A gente tem 3 CATs especificamente para o atendimento dessas mulheres, porque quem atende elas são mulheres que foram treinadas para isso, onde ela é encaminhada para as vagas específicas para o programa Tem Saída.
25: Aqui o atendimento é feito em salas reservadas, como esta. De cada 10 mulheres vítimas de violência doméstica encaminhadas pelo programa, 6 são contratadas. Entre as outras 4, o diagnóstico é de uma vulnerabilidade ainda maior, com baixíssima escolaridade, ainda maior dependência do agressor. Entre os desafios, aumentar esse número de mulheres contratadas, aumentar o número de empresas parceiras, hoje são 18, e fazer com que, além de entrar, elas permaneçam no mercado.
1: A vida das pessoas através de uma oportunidade de trabalho, principalmente essas mulheres que buscam independência financeira, que estão em busca de uma nova oportunidade, e aqui a gente constrói a carreira dela.
25: 7 anos depois, ela passou de operadora de caixa a supervisora. Voltou a estudar e experimenta os recomeços que só...

0: por isso que a nossa campanha está presente em toda a programação. Vamos conferir. Denunciar, cobrar, acolher as vítimas e dizer não a qualquer agressor. Isso vai nos levar a um novo tempo de respeito e paz. Violência contra a mulher. A Band não se cala.
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6: O assunto agora não é futebol. O assunto é sério pra caramba. Você sabia que a cada 30 segundos nesse país, uma mulher liga pra polícia pedindo socorro por causa de homem que agride? Homem não, covarde, vagabundo, pelo amor de Deus, gente, isso é uma vergonha. Você que é homem, de verdade, tem que dar um basta nisso. Não dá pra ficar calado vendo mulher sofrendo perto de você.
7: Um agenciador de modelos ligado ao predador sexual Jeffrey Epstein foi encontrado morto em casa na França. Ele era investigado por estupro e tráfico humano.
8: Mais uma página do caso Epstein cercada de mistério, só que desta vez aqui na França. Daniel Ciardi, franco-argelino de 69 anos, aparece em mais de 1000 documentos relacionados ao financista Jeffrey Epstein, que comandou durante anos uma vasta rede de tráfico e exploração sexual que envolvia mulheres e meninas menores de idade. Segundo investigações, ele atuava como recrutador de modelos para Epstein. Em fevereiro deste ano, após a divulgação dos arquivos sobre o caso pelo Departamento de Justiça dos Estados Unidos, Ciardi foi denunciado por várias mulheres na Europa e agora foi encontrado morto em casa na região metropolitana de Paris. A causa ainda será investigada. Daniel Ciardi era investigado pela justiça francesa por suspeitas de tráfico humano e por denúncias de violência sexual. Ele negava as acusações e morreu antes de prestar depoimento às autoridades. Mulheres que dizem ser vítimas do agenciador lamentaram que ele não foi condenado a tempo. Epstein, um dos homens mais ricos dos Estados Unidos, morreu em 2019 em uma prisão de Nova York, enquanto aguardava julgamento. A morte, oficialmente considerada suicídio, alimentou teorias e dúvidas que permanecem até hoje. O nome de Epstein, constantemente associado a figuras poderosas na política e nos negócios.
0: Segue o combate a incêndios florestais que atingem países da Europa.
9: As altas temperaturas e o ar seco dificultam o combate às chamas. Na Itália, bombeiros viraram à noite tentando conter o fogo que ameaça áreas residenciais. Mais de 100 moradores da Sicília tiveram de deixar suas casas. Na França, cerca de 800 bombeiros trabalham para apagar as chamas no sudeste do país. Nas cidades onde os incêndios já foram controlados, um rastro de destruição. Na Espanha, o governo afirma que o número de incêndios florestais já é 4 vezes maior do que no ano passado. Mais de 1000 pessoas fugiram de casa. Entre a Europa e a Ásia, quase 400 bombeiros combatem um incêndio que atinge a Turquia. A Europa enfrenta altas temperaturas e uma nova onda de calor está prevista para a semana que vem. Band News TV completa 25 anos com novidades na programação e um estúdio ainda mais tecnológico. Uma nova era que está sendo lançada esta noite. Todos os detalhes a gente mostra já.

0: Veja agora como foi o dia dos pré-candidatos à presidência.
1: As declarações do senador Flávio Bolsonaro sobre o sistema eleitoral brasileiro viraram alvo de adversários na corrida pelo Palácio do Planalto. Agora à noite, o PT protocolou uma ação no TSE contra o pré-candidato do PL pelas declarações feitas em um encontro com 42 representantes diplomáticos ontem em Brasília. Em discurso, Flávio afirmou que a justiça eleitoral brasileira utiliza urnas fabricadas por uma empresa venezuelana, a Smartmatic. O senador citou um relatório da CIA, a agência de inteligência dos Estados Unidos, que aponta um suposto envolvimento da empresa em fraudes nas eleições da Venezuela em 2012.
2: Uma das suspeitas é que tem havido uma programação para alteração das votações naquele país, que muitas dessas máquinas que são utilizadas nas eleições brasileiras têm a mesma origem dessa empresa venezuelana.
1: Questionado, o TSE reiterou um posicionamento da corte feito em 2020 e em 2022. Disse que a Smartmatic nunca vendeu equipamentos ao Brasil e que todo o projeto da urna e do sistema eletrônico de votação foi concebido e é gerido inteiramente pela Justiça Eleitoral Brasileira. A equipe de pré-campanha afirmou que Flávio Bolsonaro não questionou a confiança no sistema eleitoral brasileiro e que ele apenas citou fatos públicos e reafirmou apoio às missões internacionais de observação das eleições. Pré-candidato do PSD, Ronaldo Caiado, criticou as declarações de Flávio. Disse que o encontro com diplomatas poderia ter sido usado para atrair investimentos, mas que Flávio optou por falar de urnas eletrônicas. Renan Santos, candidato do Missão, segue em viagem ao Mato Grosso, onde visitou uma aldeia indígena. Ele também criticou Flávio.
3: Qual a imagem que a gente passa para o mundo? Candidato que ainda está em segundo colocado nas pesquisas, falando que a urna não funciona.
1: Depois de atritos na coordenação de campanha, o presidente Lula decidiu reforçar a estrutura para a tentativa de reeleição. Dois nomes considerados de confiança do petista vão deixar o governo para integrar a equipe de campanha. Marco Aurélio Santana Ribeiro, o Marcola e Tiago César dos Santos deixam as funções no Palácio do Planalto e passam a focar nas estratégias para a reeleição do petista. Em São Paulo, Romeu Zema, pré-candidato do Novo, participou de um encontro com um grupo de empresários.
0: Uma reportagem do portal Metrópolis mostrou que o escritório de advocacia de Flávio Bolsonaro emitiu uma nota fiscal para uma empresa cujo sócio estaria ligado ao esquema de fraudes do Banco Master. O senador confirmou ter prestado serviços de advogado para empresas, mas sem qualquer ligação com o Master.
4: Vamos falar do tempo agora. Mais de 140 cidades são afetadas por temporais no Rio Grande do Sul. 7 estão em emergência e mais de 700 pessoas desabrigadas. Os rios Taquari e Caí ultrapassaram a cota de inundação.
5: Em Ibiraiaras, um ônibus foi arrastado pela correnteza. Dentro estavam 18 trabalhadores que voltavam para casa. Todos foram resgatados. A região norte do Rio Grande do Sul foi a primeira a sofrer grandes impactos dos temporais que atingem o estado. Nas últimas 24 horas, municípios como Passo Fundo, Marau e Paraí registraram entre 175 e 200 milímetros de chuva. Em Frederico Westphalen, a vitrine de uma loja atingiu um funcionário durante um vendaval. Ele não se feriu gravemente. No encontro do Rio das Antas com o Rio Carneiros, uma casa foi levada pela água. Uma ponte entre Serafina Correia e Nova Bassano foi interditada. Imagens aéreas mostram a força do rio que passa por ela. O rio Caí está em alerta vermelho para cheia, nas cidades de Montenegro e Harmonia. Alerta também no Taquari, com enchente em pelo menos 10 municípios. Aqui em Lajeado, de novo, o centro foi tomado pelo rio. As águas subiram durante a última madrugada e a cota de inundação foi atingida. E o rio deve seguir subindo nas próximas horas. Segundo a Prefeitura de Lajeado, os alertas estaduais falharam. O governador do estado diz que a previsão não indicava inundação.
6: Nós trabalhávamos com uma hipótese, no início da tarde de ontem, com a possibilidade de nem haver inundação. Né? Depois, a pequena correção que foi feita é que era possível, sim, atingir a cota de inundação, que é 19 metros.
5: Moradores que ainda se recuperam da tragédia das chuvas de 2024 tentam salvar o que podem.
7: Roupeiro aqui não faz 2 anos de uso que eu tenho, que eu comprei para minhas crianças. Tá aí os roupeiros aí, ó. Isso aí vai desanimando o cara, desanimando.
4: Uma tristeza mesmo. A chuva surpreendeu, então os gaúchos seguem em alerta para o risco de inundações, mas pela previsão do tempo, a chuva deve perder força no sul do país amanhã. Agora a frente fria avança em direção a São Paulo e vai espalhar a chuva sobre todo o estado. O perigo maior de temporais é nessa área, entre o centro e o sul paulista. No restante do estado e em Mato Grosso do Sul, aí as pancadas são mais isoladas. No Nordeste, entre o litoral da Paraíba e do Rio Grande do Norte, a chuva também engrossa, com potencial para alagamentos. Mas o litoral de Pernambuco também deve ter chuva, viu? No centro do país, segue aquele clima abafadão, com nível crítico de secura, principalmente entre o leste de Goiás e o oeste da Bahia. Na capital paulista, o sol até aparece entre nuvens pela manhã, mas pode chover a qualquer hora do dia e vai voltar a esfriar. Já está mais friozinho agora à noite. Amanhã, mínima de 14, máxima de 21 graus. Brasília, ensolarada e seca, 30 graus de máxima. Em Curitiba, chuva, mas garoa, viu? E à noite, lá em Curitiba, vai ser muito fria, 11 graus. Chove no Recife, 26, e também em São Luís, 30 graus. Agora vamos falar de hoje, que é um dia especial aqui no Grupo Bandeirantes. A Band News TV inaugura hoje os novos estúdios para comemorar os 25 anos do canal. Você já está acompanhando aqui imagens feitas ao vivo por um drone que mostra a festa que está acontecendo nesse momento. Igor Calian está lá acompanhando tudo para a gente e traz os detalhes. Boa noite para você, Calian.
8: É noite de gala, Adriano. Uma boa noite para você, para o Sérgio, para todo mundo ligado aqui no Jornal da Band. Falo ao vivo da sede do Grupo Bandeirantes de Comunicação em São Paulo, na região do Morumbi, onde acontece, então, nesse momento, essa solenidade. É um evento de lançamento da nova Band News TV. O primeiro a discursar foi o presidente do Grupo Bandeirantes de Comunicação, João Saad. Várias autoridades estão presentes e também discursaram. Ricardo Nunes, prefeito de São Paulo, Sidônio Palmeira, ministro-chefe da Secretaria de Comunicação Social, Frederico de Siqueira Filho, ministro das Comunicações, Tarcísio de Freitas, governador de São Paulo, e falou há pouco o vice-presidente da República, Geraldo Alckmin. Segue a solenidade por aqui desse dia histórico, que marca mais uma página do Grupo Bandeirantes de Comunicação e também do jornalismo brasileiro. A partir de amanhã, o telespectador vai poder acompanhar essa nova Band News TV. Nova porque está repaginada. Uma mega programação com novos apresentadores, novos colunistas e um cenário que está espetacular, mas principalmente mantendo toda a tradição de um jornalismo sério, compromissado dos últimos 25 anos. Então vamos saber um pouquinho mais de como vai ser essa nova Band News TV? Agora, na reportagem.
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8: Chega de suspense. Todos os dias, a Band News TV entra na sua casa, no seu trabalho. Agora, você é o nosso convidado. Pode entrar e conhecer os novos estúdios que estão nos ajustes finais. O estúdio ficou maior, mais moderno, com sistemas automatizados de câmera e teleprompter, telas de LED e iluminação de última geração.
10: Derrubou todas as paredes, que é um pouco o conceito do que o canal vem fazendo. 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
17: Para que você faça um bom jornalismo, para que você tenha independência, é preciso enfrentar muitas coisas. São sempre dificuldades, sempre obstáculos, mas esse é o dia a dia do jornalismo e que tem a missão difícil de informar, de tentar mostrar, chegar o mais próximo possível da verdade, faz parte da nossa função e assim nós vamos continuar.
0: Por decreto do ditador Daniel Ortega, o Congresso da Nicarágua deu início ao processo para acabar com as eleições no país.
18: A Assembleia Nacional da Nicarágua iniciou reuniões com autoridades para elaborar um plano de extinção do processo eleitoral. Ocupando a presidência de forma ininterrupta há quase 20 anos, Daniel Ortega anunciou o fim das eleições com o objetivo declarado de impedir que a oposição chegue ao poder.
19: Não volverão a haver eleições. Volverão a haver eleições. Para que por aí tentem ellos atrapar el gobierno, atrapar el poder.
18: Nos anos 80, ele liderou a luta armada da esquerda, que derrubou a ditadura de Anastácio Somoza. Governou o país a partir de então e retornou em 2007, quando estabeleceu uma nova ditadura. O decreto elimina qualquer possibilidade de uma disputa eleitoral no ano que vem, quando expira o atual mandato de Ortega e formaliza o regime ditatorial no país. Agora, o Congresso avança para transformar a decisão em reformas legais e constitucionais.
4: Morreu hoje, no Rio de Janeiro, um dos maiores nomes do cinema brasileiro, o produtor Luiz Carlos Barreto. Ele tinha 98 anos.
20: Sabe quando foi que abriu na estrada?
21: A Transamazônica? Claro, eu vim com ela faz uns 7, 8 anos.
20: Mas apertando um pouquinho, cabe nós três aqui.
22: Mais respeito, que eu sou uma senhora honesta, viu?
23: Barretão, um apelido que parece tentar dar conta da grandiosidade de Luiz Carlos Barreto. Antes de se tornar diretor de fotografia e produtor de cinema, foi jogador profissional de futebol na juventude. Mas antes mesmo de entrar em campo, ele já sabia que a praia dele era outra. Foi numa faixa de areia no Ceará, sua terra natal, que Barreto teve o primeiro contato com o cinema. O então adolescente se viu no meio de um set de filmagem de Orson Welles, um dos maiores nomes da sétima arte. O cineasta americano estava filmando o documentário É Tudo Verdade e encantou o jovem Luiz Carlos. Barreto foi repórter e fotojornalista, trabalhou na revista O Cruzeiro e conheceu Glauber Rocha durante a cobertura das filmagens de Barra Vento. Acabou convidado para ser diretor de fotografia de Vidas Secas, dirigido por Nelson Pereira dos Santos.
24: Ora, já se viu. Ganha uma miséria e perde tudo no jogo.
25: O Glauber é só propondo essa loucura de eu fotografar o filme, mas eu não entendo nada de cinema. Eu não sei usar filtros. Eu gosto da fotografia bruta como ela. Aí o Nelson, é isso.

0: dirigidos pelos próprios filhos. Em 1996, com o Quatrilho, de Fábio Barreto.
1: Tudo aqui, se fosse vender, dava um bom dinheiro. Mas...
0: E em 1998, com o Que É Isso, Companheiro, de Bruno Barreto. Luiz Carlos Barreto estava com a saúde fragilizada desde 2024, quando caiu durante uma visita ao Ceará. Ele estava internado nesse hospital e morreu em decorrência de uma infecção pulmonar aos 98 anos. O velório será amanhã, aberto ao público, no Palácio da Cidade, sede da Prefeitura do Rio. Ele era casado com a também produtora Luci Barreto.
2: Foi uma vida muito ativa, de muito entusiasmo, de mais do que entusiasmo, de muita paixão. Minha ídolo, Carlos, e paixão pelo cinema.
0: O DNA cinematográfico permanece com a família. A neta Júlia prepara um documentário sobre seu legado, previsto para o ano que vem.
3: A minha vontade é trazer os amigos dele para a sala dele, onde ele vê filme, onde ele escuta música, vê os cortes dos filmes, para a sala dele para me contar o que eu não sei dele, apresentar o meu avô para mim.
4: Um incêndio destruiu uma fábrica no interior de Minas Gerais. A unidade, na cidade de Perdigão, fabricava palmilhas. O fogo começou depois de uma explosão que gerou uma enorme nuvem de fumaça preta. As imagens, às margens de uma rodovia. Três pessoas foram socorridas com queimaduras graves.
5: Confusão e correria na Praia do Arpoador, no Rio de Janeiro. O motivo do tumulto seria um arrastão. Quatro adolescentes foram detidos por terem furtado uma turista australiana. Ônibus teriam sido alvo de vandalismo. A polícia diz que reforçou o patrulhamento. É o segundo dia seguido de tumulto na região.
4: E o governo anunciou mais um pacote de ajuda a empresas afetadas pelo tarifaço dos Estados Unidos contra produtos brasileiros.
6: Mais de 20 setores afetados já foram ouvidos pelo governo. A ideia era medir o tamanho do impacto e identificar necessidades em cada segmento.
7: Nós exportamos para os Estados Unidos cerca de 2,2 bilhões de dólares ao ano, né? Normalmente. Esse ano passado, com o primeiro ciclo do tarifaço Trump, começou na metade de 2025, essas exportações reduziram para 1 bilhão e 800.
6: No dia em que a nova tarifa de 25% entrou em vigor, o governo anunciou a terceira fase do programa Brasil Soberano. Serão 18 bilhões e meio de reais em linhas de crédito para amenizar os efeitos da sobretaxa imposta aos produtos brasileiros exportados para os americanos. 13 bilhões e meio de reais sairão do Tesouro Nacional e outros 5 bilhões do BNDES.
8: O Brasil Soberano 3, além de garantir o crédito para as empresas estratégicas, as empresas envolvidas, ainda traz um outro benefício, que é o seguro garantia para as micro e pequenas empresas.
6: O pedido de juros menores foi atendido. As linhas de crédito terão taxas de 6,5% ao ano para investimentos, 8% para bens de capital e 8,3% para capital de giro. A lei de reciprocidade, por enquanto, não será acionada. A estratégia do governo é apostar na continuidade das negociações, sem ceder a imposições do governo americano.
9: E vamos ficar na mesa de negociação. Se quiserem participar, participe. Se quiser mandar e-mail, se quiser mandar Twitter, que mande. Nós vamos estar na mesa de negociação com as nossas propostas para tudo. Não tem veto de negociação. Mas não vamos ficar chorando o produto que a gente não vendeu para eles, porque nós vamos procurar outros compradores.
6: Os prazos de pagamento e carência ainda vão ser definidos na regulamentação de cada linha de crédito, pelo Conselho Monetário Nacional e BNDES. Em entrevista à Rádio Bandeirantes, o ministro do Desenvolvimento falou em levar a negociação além da questão do tarifaço.
10: Os Estados Unidos é um parceiro estratégico para o Brasil. Está aqui mais próximo, não é? Há uma conexão natural dos nossos povos, inclusive cultural, e era a vocação natural estarmos cada dia mais próximos. Então, esse distanciamento não convém sob nenhum aspecto, nem o eleitoral.
5: Bom, e a gente segue falando dos impactos do tarifaço na economia brasileira. Assunto para Juliana Rosa. Boa noite para você, Ju. Ontem você trazia a longa lista de reivindicações aí dos empresários. Hoje saiu, pelo menos, uma parte do plano. como foi recebido.
11: É, exatamente. Boa noite para você, boa Adriana, noite. Sérgio, boa noite para você. Uma parte importante aí do plano que foi anunciada.

0: Os setores atingidos pelo tarifaço elogiaram principalmente a rapidez do governo para anunciar esse plano de socorro. E o valor é considerado robusto também. O Brasil Soberano 3 oferece crédito a juros abaixo do mercado, no valor de 18 bilhões e meio de reais, e é perto do valor do Soberano 2, o plano anterior, que já tem uma procura forte. O BNDES divulgou hoje que já foram 19 bilhões e meio de reais em pedidos de crédito. As empresas estão usando esse dinheiro para atravessar esse momento de dificuldade. Estão usando principalmente para capital de giro, mas também para adaptação de produtos para outros mercados. A perda do mercado americano tem sido, em parte, compensada pelo aumento das exportações para outros países, que, inclusive, as exportações esse ano estão crescendo, olha, mais até do que no ano passado. Mas o que eu estou ouvindo dos empresários? O tipo de produto que deixa de ser vendido para os Estados Unidos não é necessariamente vendido para um outro país, né? Então, as exportações, por exemplo, para a China estão crescendo. A gente vende muito petróleo, material bruto para eles, minério, né? Para os Estados Unidos estão caindo. O Centro de Negócios Globais da Fundação Getúlio Vargas, que me passou aqui essa comparação, me disse que depender muito da China também não é bom. Então, o Brasil precisa, nesse momento, buscar novas parcerias. Isso é muito bom para o país como um todo, para a sociedade, mas, como disse aí o ministro do Desenvolvimento, seguir negociando com os Estados Unidos, né? Continuar ali e ampliando aí a nossa participação no mundo.
1: Ampliar mercados, né? Exato. Obrigada, viu, Ju?
2: Tchau, tchau. Obrigado, Juliana. Nós vamos voltar agora com o Igor Calian, que acompanha a inauguração dos novos estúdios da Band News TV, aqui na sede do Grupo Bandeirantes. Igor.
3: Pois é, Sérgio, nós estamos inclusive nos novos estúdios, porque nesse momento a gente tem a presença do presidente do Grupo Bandeirantes de Comunicação, seu João Saad, também está presente aqui o governador de São Paulo, Tarcísio de Freitas, Ricardo Nunes, prefeito de São Paulo, vice-presidente da República, Geraldo Alckmin, também estava aqui nesse momento. Então as autoridades justamente fazendo uma visita aos novos estúdios, como mostramos há pouco aqui no Jornal da Band, que são estúdios modernos, tecnológicos, que vão, claro, agregar muito mais a essa nova Band News TV, né? Credibilidade dos últimos 25 anos, mas agora de cara nova. Inclusive, teve há pouco o evento, né, justamente de lançamento, e vamos ouvir o que disseram as autoridades.
4: Parece que foi ontem, mas já faz 25 anos, né, quando começou a Band News. E quem ganha é a sociedade. Né? Num tempo de fake news, a garantia da verdade é a imprensa.
5: 25 anos da TV Band News é um marco histórico no jornalismo do Brasil. E a gente está aqui presente justamente como esse gesto de estar junto e apontar para o futuro, que a gente sabe a importância da comunicação para a nossa democracia.
6: Mas a gente precisa assegurar uma coisa: a informação de qualidade, a verdade, a democracia, a democratização da informação. A verdade é fundamental. E aqui é que a gente tem a segurança de um jornalismo de qualidade.
7: É muito bacana saber que nós temos estúdio novo, programação nova, num momento interessante, um momento de tomada de decisão. E é sempre interessante saber que a gente pode contar com um veículo de qualidade, um veículo que vai proporcionar, num momento que a gente tem tanta diversidade, tem tanta, é bombardeado com tanta informação, a gente saber que tem um porto seguro. Tem um lugar onde a gente vai poder se informar de fato com qualidade, com gente profissional.
3: É isso, então fica o convite para você que está acompanhando agora o Jornal da Band. E a partir de amanhã, então, a nova Band News TV. Nova, repaginada, mas com a credibilidade de sempre. Você pode acompanhar da sua casa, do seu trabalho ou onde você estiver, a partir aí das multiplataformas. Eu volto com vocês nos estúdios.
1: É isso, já liga na Band News TV amanhã para saber de todas as novidades. E a seguir, guerra entre Ucrânia e Rússia atinge infraestrutura de comércio, depósitos e lojas são atacados por drones.
8: Ditador Nicolás Maduro passa por audiência e tem julgamento marcado por tráfico de drogas nos Estados Unidos.
1: Áustria transforma em delegacia a casa onde nasceu Hitler. Mudança provoca polêmica entre moradores e parentes de vítimas do nazismo. Todos os detalhes daqui a pouquinho, aqui no Jornal da Band.

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2: 8 horas e 13 minutos. Pelos próximos instantes, atualização do noticiário e compromissos comerciais da sua região. 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
2: Oito horas e 15 minutos, já na Band News FM tem transmissão de futebol. É o São Paulo Futebol Clube em campo, desafiando o Atlético Paranaense, jogo em Bragança Paulista. Narração de Silva Júnior, comentários do Cicinho, reportagens de Lucas Belotti, eu, Bruno Camarão, estarei na sua companhia no pré-jogo, durante o plantão esportivo e após o apito final. Campeonato Brasileiro que voltou com o líder Palmeiras em campo, vencendo o Curitiba por 2-0. Dois gols do Maurício, o paraguaio Maurício, jogador de Copa do Mundo, escolhido por Abel Ferreira para ele estar em campo entre os titulares, e o Verdão vai vencendo Coxa 2-0. Esse jogo já foi decisão de Copa do Brasil lá em 2012, assim como São Paulo e Atlético Paranaense decidiram Libertadores da América, Palmeiras e Curitiba já tiveram decisão nacional. Fique ligado, todos os detalhes do futebol você acompanha por aqui. Em campo, pelos playoffs da Copa Sul-Americana, o Vasco da Gama está jogando contra o Independiente Medellín e vai empatando por 1-1 jogando fora de casa. A decisão será no Rio de Janeiro na semana que vem. Ontem o Santos conseguiu já praticamente carimbar a ida às oitavas de final ao golear o Universidade Central da Venezuela por 4-1. Tem também Série B do Campeonato Brasileiro em curso. A Ponte Preta, representando o futebol paulista, está em campo vencendo o Operário, jogando lá em Ponta Grossa, 1-0. E o Ceará encara o CRB, 0-0, finzinho do primeiro tempo. Os alagoanos têm um pênalti a favor deles antes do intervalo. O Ceará, 6 jogos sem conseguir uma vitória na Série B, vive grande drama, a equipe que no ano passado disputava a elite do futebol brasileiro.
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2: 8 horas e 17 minutos. 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
2: 8 horas e 18 minutos, vem aí o segundo bloco do Jornal da Band. 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

0: A Ucrânia voltou a atacar instalações da maior empresa de comércio online da Rússia. A nova ofensiva revela uma mudança de estratégia na guerra. A Beatriz Ferretti traz as informações ao vivo para a gente. Boa noite, Beatriz.
1: Boa noite, Adriana. Boa noite, Sérgio. Drones ucranianos atingiram dois centros de distribuição no sudoeste da Rússia. A empresa atacada é Wildberries, uma grande varejista online semelhante à Amazon nos Estados Unidos. Os ataques foram de madrugada e os funcionários de plantão conseguiram fugir. Ainda assim, uma pessoa morreu e 14 ficaram feridas. O presidente ucraniano, Volodymyr Zelensky, disse que os armazéns forneciam componentes para a fabricação de drones e outros equipamentos que são usados pelo exército russo. No fim de semana, a Ucrânia já tinha bombardeado outros dois depósitos dessa mesma empresa, um deles em Moscou. 8 pessoas morreram. Os dois países em guerra há mais de 4 anos agora estão apostando em ações contra centros logísticos e cadeias de consumo. Na segunda-feira, a Rússia destruiu uma empresa de materiais de construção ucraniana. Daí, em meio à mudança de estratégia, a Ucrânia também passa por uma reformulação na liderança militar. Pressionado por manifestantes, Zelensky nomeou um novo comandante-chefe para as Forças Armadas, que está prometendo uma modernização. Volto com vocês.
2: Obrigado, Beatriz. A casa onde nasceu Adolf Hitler foi transformada em uma delegacia de polícia. O prédio reformado fica em Braunau, uma pequena cidade na Áustria, que faz fronteira com a Alemanha. Antes, o local abrigava uma instituição que atendia pessoas com deficiência. Com a mudança, o governo quer impedir que o local sirva como ponto de encontro e peregrinação de grupos neonazistas. Mas a reforma causou polêmica entre moradores e parentes de vítimas do nazismo. Segundo eles, os crimes cometidos por Hitler não podem ser apagados.
0: A Justiça dos Estados Unidos marcou para 1º de junho do ano que vem o começo do julgamento do ditador da Venezuela, Nicolás Maduro, e da esposa dele, Cília Flores. O casal compareceu a um tribunal de Nova York hoje à tarde, onde foi comunicado sobre o andamento do processo. Eles foram presos no dia 3 de janeiro durante uma operação das Forças Armadas Americanas em Caracas e estão numa penitenciária em Nova York. Maduro e a esposa serão julgados por tráfico de drogas. Se forem condenados, podem pegar prisão perpétua. A defesa do ditador deve apresentar em novembro um pedido de arquivamento do caso.
2: E você vai ver a seguir, Estados Unidos e Arábia Saudita anunciam um acordo nuclear histórico com validade de 30 anos.
0: Um acidente impressionante em Santa Catarina, carro capota, para de pé e motorista segue normalmente. A gente te mostra mais detalhes daqui a pouquinho aqui no Jornal da Band. Até já.
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5: 8 horas e 22 minutos, pelos próximos 3 minutos, atualização do noticiário da sua região. 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
5: 8 horas e 25 minutos.
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1: 8 horas e 26 minutos, vem aí, mais um bloco do Jornal da Band.
2: Os Estados Unidos anunciaram um acordo histórico para desenvolver um programa nuclear civil na Arábia Saudita. O plano, já assinado entre os dois países, terá validade por 30 anos e prevê a participação de empresas americanas na construção da infraestrutura saudita, mas ainda depende da aprovação do Congresso em Washington. O anúncio acontece em meio à escalada nos ataques entre Estados Unidos e Irã. Hoje, o presidente americano Donald Trump acompanhou a chegada de 4 militares mortos em bases americanas no Oriente Médio. Segundo o Pentágono, o conflito já custou US$37,5 bilhões aos cofres americanos.
3: Agora o futebol teve rodada do Brasileirão e da Sul-Americana.
4: Enquanto o Santos jogava na Venezuela, o camisa 10 do time e o atacante Neymar participava de um torneio de pôquer em São Paulo. O jogador já treina com o time, mas não tem data certa para voltar a campo. O Santos venceu a Universidade Central por 4-1 e abriu uma boa vantagem nos playoffs da Copa Sul-Americana. O jogo de volta será na semana que vem na Vila Belmiro. Pela 19ª rodada do Brasileirão, o Atlético Mineiro recebeu o Bahia. O Galo saiu na frente, mas no segundo tempo o Tricolor empatou e por pouco não virou. O Bahia é o sexto e o Atlético está em 10º lugar na tabela.
2: E mais um feito da nadadora brasileira Ana Marcela Cunha. A brasileira concluiu nesta manhã a travessia do Canal da Mancha em 8 horas e 23 minutos. A campeã olímpica de maratona aquática quebrou o recorde sul-americano. O Canal da Mancha liga Dover, na Inglaterra, a Calais, na França. Um percurso de quase 43 quilômetros, que a atleta de 34 anos classificou como o maior desafio da vida dela.
3: Agora o flagrante de um acidente impressionante que aconteceu em Santa Catarina. E o mais inacreditável é que o motorista saiu ileso. Ele perdeu o controle da direção depois de uma curva e capotou. Após bater no meio-fio, o carro gira e volta à posição normal. E aí ele simplesmente segue dirigindo como se nada tivesse acontecido. Logo depois, o motorista foi parado por agentes de trânsito que acompanhavam a cena na central de monitoramento em Blumenau. O carro foi recolhido por estar com licenciamento irregular.
2: Parece desenho animado.
3: É, mas esse aí nasceu de novo.
2: É real.
3: Obrigada pela sua companhia. Outras notícias logo mais no Jornal da Noite e o Jornal da Band está de volta amanhã.
2: Fique agora com a novela Guerra das Rosas. Uma boa noite para você.
3: Tchau, tchau. Até amanhã.
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1: 8h30.
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0: 8:31, é hora de futebol a partir de agora na Rádio Band News FM. São Paulo Futebol Clube e Clube Atlético Paranaense. Já foi decisão de Libertadores da América. E hoje é um confronto importante por mais uma rodada importante do Campeonato Brasileiro da Série A. A retomada das competições pós-Copa do Mundo, o principal torneio de seleções do planeta, que teve uma cobertura amplamente especial na Band News FM com a coroação da Espanha de Luis de la Fuente. Isso já ficou para trás. O foco agora é o futebol brasileiro. Ontem, por exemplo, tivemos o Santos em campo pela Copa Sul-Americana, a fase de playoffs de oitavas de final. Por esta mesma fase, por exemplo, o Vasco está em campo nesse instante, encarando o Independiente Medellín e perdendo por 2-1. Peixe se deu bem. Hoje o assunto é Campeonato Brasileiro. 19ª rodada está chegando aí ao meio da competição. E daqui a pouquinho, assim como desde sempre, todo jogo vale como se fosse uma grande decisão. Você confere as emoções com Silva Júnior narrando, o craque Cicinho nos comentários, Lucas Belotti nas reportagens. Eu, Bruno Camarão, te faço companhia neste pré-jogo, durante o plantão esportivo e após o apito final. São Paulo e Atlético Paranaense, às 21h30 a bola rola. Esse jogo é um dos jogos que começam às 21h30. Tem também Internacional e Cruzeiro, além de Chapecoense e Flamengo. Tá rolando a bola lá no estádio Couto Pereira em Curitiba, capital paranaense, para o Palmeiras, líder da competição, que está vencendo o Coxa por 2-0, dois gols do Maurício. Jogador paraguaio, disputou a última Copa do Mundo, está em campo e está decidindo pro Verdão Paulista contra o time do Alto da Glória. Ontem tivemos também pelo Brasileirão o empate entre Atlético Mineiro e Bahia, 1-1, resultado que não foi bom para ninguém. Atlético Mineiro e Bahia, especialmente para o Galo, que jogou em casa diante da própria torcida. Na última sexta-feira, o Mirassol, também pela 19ª rodada, venceu o Grêmio por 2-1 e conseguiu, né, seguir alentando essa salvação, a queda para a Série B do Campeonato Brasileiro. Tivemos também na sexta o empate entre Fluminense e Bragantino. E na quinta, a abertura da rodada com Vitória 1, Vasco 0, além de Botafogo 2, Santos 1. Já a gente destrincha também Série B de Campeonato Brasileiro e os outros tantos jogos importantes que vêm pela frente. Mas não vamos perder tempo. Olha aí, aplausos. Não pra mim. Pro Lucas Belotti, que vai trazer as primeiras informações de Atlético Paranaense e São Paulo. São Paulo e Furacão, diretamente do Cícero de Souza Marques, em Bragança Paulista. Ué, o São Paulo não vai jogar no Morumbi? Tudo bem com você, Belotti? Seja bem-vindo, ótima noite.
1: Tudo bem, Camarão? Grande abraço a você, a todo mundo ligado conosco na transmissão Band News FM. Me disseram aqui nas arquibancadas do Cícero de Souza Marques que sim, que os aplausos eram para a sua introdução e para a sua apresentação no futebol
0: Brilhante. Band News
1: FM. É, foram para você os aplausos, viu? Mas o São Paulo não. São Paulo não vai jogar hoje na sua casa oficial, no estádio do Morumbi, por conta da realização de shows, né? Shows do cantor Harry Styles. É verdade que o primeiro foi cancelado aí por um problema de saúde, mas terá um outro na sexta-feira, então o Morumbi está impedido de receber partidas. O São Paulo volta a jogar aqui em Bragança Paulista, fez uma partida contra o Bahia antes da pausa aqui mesmo, chegou a jogar em Campinas, tem feito esse tour pelo interior quando o Morumbi não está à disposição. E o tricolor de Dorival Júnior, nessa volta no futebol brasileiro, tá escalado, viu, Camarão? Tá
0: já?
1: Na pedra. Mas já. Rafael é o goleiro, Lucas Ramon, Arboleda de volta, reintegrado e já titular, é um dos dois zagueiros na companhia de Rafael Tolói. Discutia-se a possibilidade de um dos garotos, Isaac e Osório, iniciarem a partida, mas não, o Dorival aposta na experiência de Rafael Tolói. O Wendel é o lateral esquerdo, meio campo de Pablo Maia, que chegará hoje a 200 jogos com a camisa do São Paulo. Rafael Tolói chegará a 150. Bobadilha e Marcos Antônio são os outros jogadores, os outros dois do setor médio do campo. Mais à frente, Luciano, Arthur e Caleri. São Paulo de Rafael, Lucas Ramon, Arboleda, Rafael Tolói, Wendel, Pablo Maia, Bobadilha e Marcos Antônio, Luciano, Arthur e Jonathan Caleri. Tá na pedra o tricolor para a volta no Brasileirão.
0: Muito bem, São Paulo Futebol Clube escalado. Lucas Belotti trouxe então os detalhes com Rafael, Lucas Ramon, Arboleda, Tolói e Wendel, Pablo Maia, Bobadilha, Marcos Antônio, Luciano, Arthur e Caleri. Um São Paulo, né? em teoria, ofensivo, agressivo, obviamente precisa vencer, precisa dos pontos diante do Atlético Paranaense, que é uma equipe que também faz um campeonato brasileiro bastante seguro. Também, né? Bem melhor do que o São Paulo. Afinal, o Furacão, Lucas, tá na quinta colocação nesse instante. Para quem veio da Série B, não deixa de ser, pelo menos a princípio, um bom desempenho, uma boa performance, né?
1: É uma ótima performance, né? Por enquanto, na zona de classificação, a próxima Libertadores da América, apesar de ser via playoffs, né? Via pré-Libertadores, mas ainda assim, hoje, se o campeonato assim terminasse, vale destacar aqui essa última rodada do primeiro turno, a 19ª, o Furacão estaria na Libertadores do ano que vem, vindo da Série B do Campeonato Brasileiro. Foram 3 partidas ali na sequência pré-pausa, sem saber o que é uma derrota, um empate e 2 vitórias nesse período. E o Furacão também pronto no técnico da Ergelman, que tem um trabalho bem mais longevo do que o Dorival. Afinal, já treinava a equipe na temporada passada na Série B. Santos é o goleiro. São 3 os defensores: Arthur Dias, Aguirre e Esquivel. Gilberto, ex-lateral direito do Bahia, contratação nessa pausa para a Copa do Mundo, já vai direto para os titulares, porque o Benavides, o dono da posição, está fora por conta de uma lesão. No meio-campo, ex-São Paulo Luiz Gustavo, Jadson e João Cruz. Mais à frente, o Odair Helman escolhe Mendoza, Leozinho e Kevin Viveiros. Então, o Furacão de Santos, Arthur Dias, Aguirre e Esquivel, Gilberto, Luiz Gustavo, Jadson, João Cruz, Mendoza, Leozinho e Kevin Viveiros, um dos artilheiros do Campeonato Brasileiro, Camarão.
0: É, abre o olho com Viveiros, torcedor tricolor. O cara é brocador, mete gol pra caramba, tá fazendo uma campanha muito, muito boa à frente do Clube Atlético Paranaense do Papito. Odair Helman, que tá de bem com a massa. 8h38, eu vou colocar ele já na jogada, por que não? Afinal, num dia 14 de julho em 2005, lá se vão 21 anos, o Cicinho encarava o Atlético Paranaense e ganhava uma tal de Taça Libertadores da América. Você se lembra desse dia, Cicinho? Ótima noite pra você.
2: Boa noite, Camarão. Boa noite a todos os ouvintes da Band News FM. É inesquecível, né?
0: Pois é,
2: o
0: né?
2: O tri da Libertadores aí...
0: 21 anos?
2: 21 anos. Como passo...
0: Como tem, e você hein? Segue um menino ainda?
2: É, na verdade, assim, são os motocos
0: tá da
2: vida,
0: cara.
2: Né?
0: Pô, você tá bem demais, cara.
2: Não, mas a idade chega, né? A idade chega... E a história continua, né? Uhum. A história fica, foi uma noite, assim, incrível para jogadores, para torcedores, para a história do São Paulo. Claro. E assim, queira ou não, o Atlético Paranaense é um adversário que sempre vai ter que ter o respeito, ainda mais se tratando agora, nesse momento, Campeonato Brasileiro, o Atlético voltando, né, depois de uma segunda divisão, quase ninguém esperava uma campanha boa como o Atlético Paranaense está fazendo, e o São Paulo tentando voltar à elite como estava na época do Crespo, né? O São Paulo que foi desconfigurado por inúmeras situações que aconteceu, diretoria, novo treinador, que o torcedor era contra, mas assim, vida nova, pós-Copa do Mundo, então o torcedor são paulino tem esperança que o São Paulo melhore, então nada melhor do que entrar em campo hoje contra uma equipe que deixou um gostinho assim, gostoso pro São Paulo, né? Uma final, 4-0, uma final de Libertadores, então o torcedor são paulino tem boas lembranças.
0: Ah, foi muito especial. Ô, Lucas Belotti, você não era nem nascido em 2005, quando o São Paulo aí, de Rogério Ceni, Fabão, Lugano, Alex, Cicinho, linha de 3, né? Fabão, Diego Lugano e Alex, Cicinho, Mineiro, Josué, Danilo e Júnior, na ala esquerda, Amoroso e Luizão, tá bom? De dupla de ataque. Esse era o São Paulo de Paulo Autuori naquela
2: parece
0: decisão,
2: o time de
0: né?
2: Hoje, né? Exatamente. Ainda tinha...
0: Um 3-5-2, né? Com os alas apoiando o tempo inteiro. E que ali, beleza. Ali, Mineiro e Josué segurando.
2: O lateral cruzado. E era tão interessante esse esquema tático que o Paulo Autuori, quando chegou no São Paulo, campeão paulista, né? Na saída do Leão.
0: Sim.
2: Ele falou, olha, o normal chegar num time é quando tá perdendo. Ele falou assim, pô, vocês acabaram de ser campeões. O que eu preciso fazer? O que eu preciso agregar? O Rogério falou, ó, dá liberdade pro Cicinho e pro Júnior, porque eles atacando são melhores do que defendendo. E vamos contar com a cobertura de Mineiro e Josué. Só que muitas vezes o Júnior cruzava, tava eu e o Mineiro pra finalizar, só ficava o Josué. Então o Fabão, a galera lá de trás, sofria muito.
0: Que demais. Contra o Furacão, que foi comandado pelo Antônio Lopes naquela decisão, Diego, Jean Carlos, Danilo, Durval e Marcão. Pois até o Fernandinho entrou nesse time. Cocito, André Rocha, depois Alan Bahia, Evandro, Fabrício Lima e o Aloysio. O Aloysio Chulapa aqui, né, depois...
2: Sofreu o pênalti.
0: Sofreu
2: o
0: pênalti. E depois...
2: Que não foi, né, pênalti, foi fora da área. E o Fabrício que errou.
0: Perdeu, né? Talvez... Ali podia ter, quem sabe, mudado a história do jogo, né?
2: Terminaria 1-1 o primeiro tempo...
0: Rogério quando deu uma crescida pra cima dele, né?
2: São situações assim, jogador sabe, né? Quando nós entramos no vestiário, 1-0, e eles tinham errado o pênalti, nós olhamos um pro outro, o Paulo Tuori não falou nada no intervalo, que nós olhamos um pro outro e falamos, ó, hoje a gente não perde.
0: É isso.
2: Não teve preleição ali, por que fez pênalti, vamos ter atenção, não teve nada disso. Foi cada um fazendo o seu pós ali no vestiário ali, tomando um Gatorade, um suplemento, para poder voltar pro segundo tempo.
0: Pois é, tempos bons, lá se vão duas décadas. O São Paulo de hoje, Lucas Belotti, você já trouxe a escalação, tem a volta do Arboleda. O São Paulo já tá fazendo aquecimento, aí como é que tá o estado do gramado Cícero de Souza Marques, que tem sido palco de muitos jogos do São Paulo aí na temporada?
3: Tá bom, viu, Camarão? Tá bom, muito bom o gramado por aqui. Tá um tapete, né? Afinal, não teve muito uso o estádio Cícero de Souza Marques aqui durante a pausa para a Copa do Mundo. Então, nesse momento, o gramado tem uma ótima condição. É muito bonito o gramado e o estádio como um todo, que foi reformado aqui pelo Bragantino para receber a equipe do interior paulista durante as obras do Nabi Abichedi. Por enquanto, no gramado, nesse momento, viu, Camarão? Só os goleiros do São Paulo no aquecimento. Nenhum dos jogadores de linha tá por aqui, nem mesmo os guarda-redes da equipe do Atlético Paranaense. Também os jogadores de linha seguem nos vestiários. Então aqueles aplausos lá que eu falei que foram pra você, na verdade, vou ter que dizer a verdade, foram pros goleiros do São Paulo. Desculpa.
0: Imagina, tá tudo bem. Lucas Belotti no palco do duelo, assim como o Silva Júnior. Será que o Silva Júnior já tá posicionado na cabine Band News FM? Eu vou subir alguns degraus ali.
3: Sim.
0: Olha lá, o Silva Júnior, pra quem nos acompanha no YouTube, nas TVs inteligentes. Mas calma aí. Você tá em Bragança Paulista ou você tá, sei lá, no Alfredo Jaconi, em Caxias do Sul? Que frio é esse, Silva Júnior? Ótima noite pra você aí, ó.
4: Boa noite, Camarão. Boa noite, Cicinho. Meus amigos, Belotti, amigos da Band News FM. Não, aqui o estádio Cícero de Souza Marques, que é maravilhoso, é um estádio provisório que o Bragantino tem usado e o São Paulo outra vez mandando uma partida aqui. É um estádio que fica numa região bem aberta. A temperatura aqui é de 18 graus, mas com vento. E a mínima prevista pra essa noite aqui... em Bragança Paulista é de 15 graus. Então, o seguro morreu de velho, como diz o ditado, né, Camarão? Então, eu gosto muito mais do clima desse do que propriamente o calor que os colegas enfrentaram durante a Copa do Mundo lá nos Estados Unidos. Gosto.
3: Frio do que calor?
0: Calma aí, Silvio.
4: Eu gosto sim.
0: Londres, alguém interna então, ele.
4: Eu gosto. Interna ele. Então, aqui é só pra proteção, né? Pra gente ficar com a gargantinha em dia, que graças a Deus esse ano tem sido muito intenso, muito trabalho e muita expectativa dessa volta do Campeonato Brasileiro. Né? Hoje, complemento aí da 19ª rodada, depois teremos todo um segundo turno pela frente. Gramado aqui oferece totais condições, a torcida do São Paulo chega, tem muita gente agasalhada assim como eu, se protegendo, porque aqui, como eu disse, fica bem ao lado aqui, Camarão, não fica muito distante do estádio Nabi Abichedi, que está sendo reformado, que está sendo modernizado, ele fica até na mesma região aqui, só que aqui ao meu lado, ó, meu lado esquerdo, fica aqui o recinto da Festa do Peão de Bragança Paulista, que recentemente aconteceu aqui, inclusive, estávamos naquele dia transmitindo aqui São Paulo e Bahia e estava tendo show aqui do lado. Aqui.
0: De quem?
4: Eu não lembro de quem, eu sei que a Aline Fanelli deve ter ido para o show logo após a partida na ocasião, mas venta bastante aqui, então a sensação térmica cai um pouco dos 18 ali para 16 graus, mas é um estádio muito legal, é um estádio municipal Cícero de Souza Marques, eu sempre elogio, porque se você fechar os olhos assim e olhar aqui para os arredores, dá a impressão que você está no estádio da Bélgica, da Holanda, enfim, é muito bacana, no exato momento em que o São Paulo Futebol Clube adentra o gramado do Cícero de Souza Marques para o seu trabalho de aquecimento, meu caro Bruno Camarão, um prazer enorme, prazer. Depois de tantas emoções da Copa do Mundo. A gente vai ficar com a abstinência de Copa, mas o Campeonato Brasileiro é o brasileiro, né? Camarão, o campeonato mais disputado do mundo.
0: O nosso craque Cicinho tá até fardado ainda com o uniforme aqui da Copa do Mundo. Esse uniforme fez história, Cicinho. Espanha foi bicampeão do mundo com esse uniforme, sabia?
2: É, já tô me escalando, vou pra daqui quatro.
0: E aí depois eu vou te dar essa peita aqui, peita do futebol brasileiro.
2: Aí.
0: Vou preparar uma pra você.
2: Tamo junto.
0: Tá bom?
2: Vamos que vamos. Muito Brasil bem. Não deixou saudade, não, mas...
0: Não, né? É, mas paciente. É um bonito, quatro anos tem mais, né? Ó, o hino do São Paulo de fundo.
4: Ó. E eu também tô bem fardado aqui, viu? Eu também tô bem fardado aqui. Eu posso mostrar por baixo aqui. É, por baixo do agasalho aqui, ó.
2: E o Silva Júnior tá comemorando, né?
0: Tá comemorando.
2: Sabe o quê?
0: Ah, eu já sei. Pode falar.
2: É Inter de Limeira.
0: É Inter de Limeira, né? Ah, é. O Cicinho vai comprar Inter de Limeira, é isso? Não, ou é outro lateral aí?
4: A líder da Série C é outro lateral que tá envolvido nessas negociações que ainda não foram oficializadas. É um grupo aí de cinco pessoas, incluindo Ronaldo Fenômeno e Roberto Carlos. O pessoal lá tá empolgado com essa possibilidade aí de a Associação Atlética Internacional de Limeira se tornar SAF em breve. Ainda não é oficial, mas as coisas estão bastante encaminhadas e a Inter que lidera a difícil e disputada Série C do Campeonato Brasileiro. Um abraço, Cicinho. Eu me lembro daquela final. Meu Deus do céu, o torcedor do São Paulo também.
0: Você estava narrando saudades esse jogo, daquela final. Você narrou esse
4: não,
0: jogo?
4: Não, tive,
0: mas estava, não tive estava prazer. Já nativa já, né?
4: Sim, opa!
0: Também, né?
4: O Camarão, agora no último dia 19 de julho, eu completei 34 anos, porque eu comecei com 15 anos
0: que
4: na comunicação.
0: Bagaço, hein?
4: E agora em setembro vou fazer 29 como narrador esportivo.
0: Parabéns.
4: Meu primeiro jogo em 11 de setembro de 97. Parabéns. Passa voando e a gente continua fazendo aquilo que ama, aquilo que gosta.
0: Boa.
4: Com muito prazer.
0: É isso que importa. Ô, Lucas Belotti, é o seguinte, o São Paulo tá em campo aquecendo e tem novidade, tem jogador que foi contratado em meio à Copa do Mundo. Alguém vai estrear hoje? Bom, pelo menos na formação inicial não, né?
3: É, só essa reestreia do Arboleda, né? Que o torcedor São Paulo achou que não veria mais, mas está aí entre os titulares. Camarão, das contratações que o São Paulo fechou, que o São Paulo oficializou, só uma está à disposição hoje, que é o atacante Vitor Sá, que inclusive foi apresentado oficialmente ontem lá no CT da Barra Funda em São Paulo. Então ele foi o único que viajou com a delegação aqui para a Bragança Paulista. São Paulo também já oficializou, inclusive já registrou no BID, ou seja, não haveria nenhum tipo de impeditivo para estar aqui hoje, a situação do Newton, volante que vem por empréstimo do Botafogo, e também do Aurélio Buta, que é um zagueiro, lateral, meia pelo lado direito, versátil atleta que estava na Europa. Então São Paulo tem essas duas contratações já engatilhadas e já devidamente regularizadas no BID da CBF, mas hoje, por opção do Dorival Júnior, por opção física também, os dois não viajaram. São Paulo ainda tem outras conversas pela frente, como por exemplo a com o zagueiro Domingos Duarte, que atuava no Getafe na Espanha, mas agora tem um probleminha pela frente, né? Um transfer ban oficializado ontem pelo não pagamento da primeira parcela da compra do Marcos Antônio. Pouco mais de 6 milhões de reais essa dívida do São Paulo com a Lazio da Itália.
0: Aí fica difícil, né, Cicinho, você pensar num planejamento, reforçar elenco, você a todo instante, né, pode passar por uma situação como um transfer ban, né, você toma uma punição e te impede de ir ao mercado. Tá difícil a vida dos paulistas tirando Palmeiras, né?
2: Exatamente, né, e a gente vê a má gestão, né, de São Paulo, enfim, tantos outros, Corinthians, Santos, caindo nesse transfer ban. E o que impressiona é... que o clube já tinha sido acionado, porque quando vai para a FIFA é porque já tentaram de todos os meios a cobrança, mas mesmo assim o São Paulo contratou jogadores, por quê? Aí tem gasto com comissão para jogador, claro. Comissão para empresário, transferência de Europa para o Brasil também que custa. É lamentável, enquanto os dirigentes não forem responsabilizados, nós vamos ver essas cenas de responsabilidade, porque ninguém está nem aí com o clube. Esperamos que o São Paulo desenvolva um bom trabalho dentro de campo, porque fora está desorganizado.
0: Já, a bola rola. A partir das 9:30 da noite, narração do Silva Júnior, comentários do craque Cicinho, reportagens do Lucas Belotti, eu sigo também na sua companhia. No outro jogo, já em andamento pelo Brasileirão da Série A na noite, o Palmeiras, com dois gols do Maurício, está vencendo o Curitiba. 2-0, jogo no Couto Pereira. A gente dando atenção total a esse duelo do São Paulo. São Paulo e Atlético Paranaense, você confere tudo por aqui. Tem também Vasco da Gama em campo, hein? Contra o Independiente Medellín, 2-2. Vascão foi buscar um empate de novo. saiu atrás do marcador, empatou, tomou 2-1 e agora 2-2 duelo entre Vasco da Gama e Independiente Medellín. São os playoffs das oitavas de final da Copa Sul-Americana. Vasco da Gama, assim como Santos, assim como Grêmio, Galo, Bragantino, tentando aí jogar essas fases derradeiras desse torneio, segundo principal torneio do continente sul-americano. Nos playoffs de oitavas de final, para se ter uma noção, tal Boca Juniors, tal Grêmio, Bolívar, Santa Fé, Caracas, Sporting Cristal, Bragantino, enfim, uma Lanús, recentemente aí vitorioso em campeonato argentino, Cienciano, que já ganhou a Copa Sul-Americana, Nacional do Uruguai, que ontem tropeçou, enfim, tem muita gente boa. É uma competição extremamente difícil e o Vasco da Gama, que não está muito bem das pernas no Campeonato Brasileiro, precisa conseguir reagir. Quem também precisa conseguir reagir é o Ceará, pelo amor de Deus. Está na zona de rebaixamento da Série B e está perdendo do CRB por 1-0. Gol do Mikael. Mikael de pênalti no finzinho do primeiro tempo. Vozão agora deu uma pressão aí, tentando igualar o marcador, mas está uma dificuldade danada. Assim como está difícil, Silva Júnior, a vida da Ponte Preta, que até saiu à frente do marcador diante do Operário, lá em Ponta Grossa. Mas sofreu empate. 2-2 esse jogo no segundo tempo. Estava falando da Inter de Limeira na Série C. Eu já estou começando a me familiarizar com a competição, porque eu acho que pela primeira vez na história, desde a fundação, um clube centenário, o Ceará vai jogar a Série C pela primeira vez na vida. Tô mal, tá?
4: Puxa vida, Camarão.
0: Tô mal.
4: É lamentável, né?
0: Tô lamentável.
4: É profundamente lamentável que o Ceará esteja vivendo essa situação, né? A gente tem um carinho muito especial, né? Pelo povo cearense, né? E pela torcida do Vozão. Poxa vida, é realmente muito, muito lamentável. E a Série B, se eu falava da Série C, que ela é um campeonato muito difícil, né? Muito, muito disputado, tá muito equilibrada. Só você pegar a classificação como as equipes estão espremidas. A Série B, então, nem se fala. Eu acho o seguinte, viu, Camarão? A Série B do Campeonato Brasileiro é mais difícil do que muitos campeonatos nacionais por aí, viu? Ah. Da primeira divisão. É muito mais.
0: Então, o Ceará equilibrada, tá sofrendo... certamente ela é, né? Um achatamento muito grande. Dessa vez, a Série B, né, pela primeira vez na história, com uma montagem de playoff. Então, se classificam apenas os dois primeiros. Primeiro e segundo colocados. Do terceiro ao sexto vai ter um playoff, vai ter um embate entre eles. Terceiro contra sexto, quarto contra quinto, para dar uma movimentada naquela reta final da Série B do Campeonato Brasileiro, que tem, obviamente, times tradicionais e importantes, mas não tem também nenhuma camisa pesadaça nessa temporada de 2026. Tem o Sport, campeão nacional, tem outros times qual importantes como Criciúma... 19ª rodada. Goiás, que está em campo exatamente contra o Sport.
4: Tem um turno inteiro pela frente.
0: Fortaleza, que ontem perdeu do Vila Nova, outro clube extremamente tradicional também no centro-oeste brasileiro. O Cizinho conhece muito bem a região de Goiânia.
4: Time do meu pai.
0: A Ponte Preta é uma equipe extremamente tradicional. O Avaí, que também a toda hora está jogando Série A de Campeonato Brasileiro. Tem Cuiabá, Atlético Goianiense, Juventude, enfim. É uma competição muito, muito fortalecida, tem muito time tradicional e importante para a própria região. E isso que dá o ar da graça, né, do futebol brasileiro. Tem muito time grande para a sua região, né, com a sua expressão, independentemente de ser uma camisa nacional, um clube com grandes feitos internacionais, né, Cicinho?
2: Exato, exatamente. Então,
0: vai assim, falar que o Goiás é pequeno? Pelo amor de Deus,
2: não,
0: né?
2: Não pode vacilar, né? E o Ceará tá jogando em casa com o CRB e tá perdendo. Então, pelo menos o dever de casa você é obrigado a fazer e tentar somar o máximo possível fora de casa, porque se você ficar em sexto, você tem condições depois ainda de subir. Então, não é aquele desespero todo, mas na condição do Ceará precisa abrir o olho.
0: Olha lá, Perotti abriu o marcador pro Sport contra o Goiás em Goiânia. 1-0 pros pernambucanos. Nesse instante, Silva, Cicinho, amigos da Band News FM, assim como Lucas Belotti. Lucas Belotti não curte muito a Série B, o time dele nunca caiu. Avaí, Ceará, Ponte Preta e América Mineiro. Esse quarteto tá na zona de rebaixamento. Avaí, Ceará, Ponte Preta e América Mineiro. Hoje eles seriam rebaixados para a Série C do Campeonato Brasileiro. Então a situação, de fato, tá problemática para camisas importantes do futebol nacional. 8h55, Lucas Belotti, Repeteco do São Paulo, já escalado para esse jogo de logo mais diante do Atlético Paranaense. Fale do tricolor de Dorival Júnior.
3: Vamos lá, Camarão. Escalado com Rafael, Lucas Ramon, Arboleda, Rafael Tolói e Wendel, linha de defesa. Meio campo de Pablo Maia, Bobadilha e Marcos Antônio, com Luciano, Arthur e Caleri como os homens de referência. Esse é o tricolor de Dorival. Rafael, Lucas Ramon, Arboleda, Rafael Tolói e Wendel, Pablo Maia, Bobadilha, Marcos Antônio, Luciano, Arthur e Caleri, o capitão e artilheiro da equipe.
0: Muito bem, também para a torcida do Atlético Paranaense. Jogo também para a Praça de Curitiba. Muita gente acompanha a gente na capital paranaense. Tem muito torcedor de time paulista lá em Curitiba, mas tem também muito torcedor do Furacão, não do Silva Júnior, do Clube Atlético Paranaense. Como é que vem o time do Papito, hein, ô Lucas Belotti?
3: Com aquela linha de três, Santos é o goleiro, e aí os três zagueiros, Arthur Dias, Aguirre e Esquivel, os meio-campistas já contando com os alas, Gilberto, ex-Bahia, Luiz Gustavo, Jadson e João Cruz, com Mendonça, Leozinho e Viveiros como os três atacantes de origem. Santos, Arthur Dias, Aguirre e Esquivel, Gilberto, Luiz Gustavo, Jadson, João Cruz, Mendonça, Leozinho, rei do futsal, e Viveiros, 11 gols no Brasileirão.
0: Muito bem, Atlético Paranaense e São Paulo escalados, você confere tudo aqui na Rádio Band News FM. Mandar um abraço especial para todo mundo sintonizado. Final telefone 9274, a Pati, ouvinte Band News FM. Ela tá sintonizada por aqui, valeu pelo carinho. Quem mais também? Isa, final do telefone 6982. Neide, também diretamente de Salvador. O Alderico Sena. Todo mundo sintonizado na Band News FM, e você já pode mandar seu palpite pra cá, tá? 11999-592-100, WhatsApp Band News FM, 11999-592-100, mande o seu palpite pra cá. Quem vence? São Paulo, Atlético Paranaense, dá empate? Já já você confere tudo na voz de Silva Júnior.
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